0: fundo penitenciário e do Fundo Nacional de Segurança. Para se ter uma ideia, os fundos geridos pelo governo federal, que em média nesse período Lula, não chegaram a 30% de execução. O governo foi leniente, a meu ver, e não teve a percepção que deveria ter tido, né, pela sua diplomacia, de que essa era uma questão que estava colocada pelo governo norte-americano. O governo do Lula não tomou a iniciativa de propor um pacto, de propor uma participação dos organismos de inteligência norte-americanos nesse combate. E o presidente Lula, eu me lembro bem, chegou recentemente de uma viagem aos Estados Unidos, onde teve com o presidente Trump, se vangloriando de ter tirado o sorriso do presidente Trump. Né? Desconhecendo, e ele já tem tempo de estrada para saber disso, de que, meu amigo, nessas questões, os Estados Unidos vai tratar dos seus interesses. Não vai tratar de interesses nem de governo brasileiro e muito menos dos seus aliados aqui no Brasil. Então, nós tivemos, eu acho, uma manifestação, uma decisão do governo norte-americano, onde faltou uma ação proativa do governo federal. O governo, sabendo disso, que teria que ter tomado a iniciativa de buscar delimitar, ok, mas como é que vai funcionar isso? Não há possibilidade, por exemplo, de intervenção no território nacional? O governo não buscou essa interlocução, achou que estava tudo bem. E a questão das tarifas não foge a esse, vamos dizer, a essa fragilidade da nossa diplomacia. E ali, o erro foi dos dois lados. Erra o governo federal não perceber com clareza que em diplomacia, em mercado, enfim, em comércio exterior, não existem interesses políticos, existem negócios. Os Estados Unidos vai sempre defender os seus negócios, né? E agora, nessas últimas medidas, elas são mais perigosas do que aquele tarifaço lá de trás, porque elas estão embasadas na legislação americana aprovada em 1974, que para casos específicos, né, pode haver essa taxação, onde há eventualmente, e é o que eles alegam, né, utilização de trabalho escravo, a leniência do governo em relação a isso. Então, erra o governo a não se antecipar também a essa agenda, né? Eu acho que demorou muito a se movimentar, e erra, a meu ver também, talvez aí até por imaturidade, o candidato do PL, hoje à presidência da República, porque buscou transformar sua relação com Trump numa relação fraternal, desconhecendo que viriam medidas, não apenas contra o Brasil, mas em relação a vários outros países. Então, ele se preocupou muito mais em garantir ali uma foto que dava a ele uma, vamos dizer, uma vantagem ou algum benefício eleitoral, esquecendo que essa agenda estava mais do que colocada, que eles iam taxar novamente produtos brasileiros, sobretudo aqueles que concorrem com produtos, né, americanos, né, ou subsídios que nós damos aqui para determinadas atividades. Então, o que ocorreu? De um lado, o governo brasileiro, frágil ao impor uma agenda, ao buscar essa interlocução em alto nível, e do outro lado, o candidato Flávio querendo surfar nessa aproximação com o Trump, desconhecendo que eles vão tomar medidas. Ele pode até torcer para o Flávio, não sei, tem vinculações ideológicas ali, não sei como é que é exatamente essa relação, mas jamais o governo americano vai deixar de tomar uma medida que, né, na visão deles, atenda às pressões que ele recebe internamente, e ele recebe muitas pressões internas que redundaram nessas medidas que hoje foram anunciadas, que aí essa semana foram anunciadas.
1: Deputado e presidente nacional do PSDB, a gente tinha diversas outras questões aqui, todos anotados para fazer
2: mais
1: pergunta.
2: Uma pequenininha.
1: Mas recebi aqui uma orientação que a gente realmente hoje não pode de forma alguma estourar o nosso programa aqui de tempo. Fizemos uma hora de programa aqui com o deputado presidente nacional do PSDB, Aécio Neves, que provavelmente nas próximas semanas definirá se vai ou não realmente para uma candidatura à presidência da República. E queria muito agradecer, não só no programa por falar disso, sobre outros assuntos relacionados ao Brasil e, obviamente, se confirmando a candidatura, a gente não só volta a conversar com o senhor em sabatinas, como também conta com a presença do senhor. O senhor já esteve aqui em debate na Band. Primeiro debate sempre, que será com os candidatos à presidência no dia 16 de agosto, um domingo, 8 horas da noite, aqui na Band. Mas obrigado mais uma vez pela sua presença e até uma próxima.
0: Eu que agradeço imensamente a oportunidade de conversar com essa bancada tão qualificada e, quem sabe, ajudar a despertar o centro que está hoje adormecido no Brasil.
1: Eu agradeço também ao Mitre, a Sheila, o Schiller, que está aqui do meu lado, e principalmente a você de casa pela audiência. Uma ótima semana para você, boa noite e até semana que vem. Tchau, tchau.

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1: Linha Direta com a Justiça. Boa noite para você que está acompanhando a programação da Bandeirantes. Estamos dando sequência na discussão aprofundada das áreas ligadas ao direito aqui na Bandeirantes. Meus amigos, vocês têm acompanhado. Os Estados Unidos decidiram classificar as duas maiores facções criminosas do Brasil, o PCC, Primeiro Comando da Capital, e o Comando Vermelho, CV, como organizações terroristas estrangeiras. A medida foi anunciada pelo secretário de Estado americano, Marco Rubio, e entra em vigor agora no dia próximo, em junho. Segundo o governo americano, PCC e Comando Vermelho são organizações extremamente violentas, responsáveis por ataques contra agentes públicos e civis, além de manterem redes criminosas que ultrapassam as fronteiras brasileiras e alcançam outros países da América Latina e dos Estados Unidos. Na prática, a decisão permite aos Estados Unidos adotar mecanismos mais rígidos para combater o lado financeiro das organizações criminosas contra essas facções. Empresas, bancos, indivíduos que mantenham relação com integrantes desses grupos podem ser alvo de investigação, bloqueio, ativos e outras sanções previstas na legislação americana. Mas o anúncio provocou uma forte reação política no Brasil. O presidente Lula criticou a medida, afirmou que ela representa uma interferência em assuntos internos do país e que isso pode trazer consequências para a soberania nacional. O governo brasileiro argumenta que o PCC e o Comando Vermelho são organizações criminosas, mas não se enquadram na definição jurídica de grupos terroristas, que é a definição adotada pelo Brasil. O clima esquentou, o tema ganhou mais repercussão, porque a decisão americana ocorreu poucos dias depois da viagem do senador Flávio Bolsonaro aos Estados Unidos. O parlamentar se reuniu com autoridades americanas e defendeu publicamente a classificação das facções como organizações terroristas. O governo Lula e aliados apontam que a questão acabou se misturando ao cenário político. Na Bandeirantes, nós ouvimos diversos especialistas sobre o assunto. Dentre eles, o ex-embaixador Rubens Barbosa, que falou sobre as consequências desta nova classificação dos Estados Unidos a respeito de facções criminosas brasileiras.
2: Eu entendo a reação do governo brasileiro, como houve reação no governo mexicano, como houve reação em outros países, mas não houve nenhuma interferência dos Estados Unidos nesses países para punir no país o crime organizado. A punição é feita nos Estados Unidos. Agora, realmente, se houver muitas instituições financeiras que comprovadamente estiverem ligadas ao crime organizado, pode ter consequências aqui no Brasil. Mas isso o governo brasileiro vai ter que reagir e vai ter que punir essas empresas também.
1: De um lado, força a pressão internacional sobre grupos criminosos que movimentam bilhões de reais por meio de tráfico de drogas, lavagem de dinheiro e outras atividades. É a opinião também do ex-secretário de Segurança Pública de São Paulo, deputado Guilherme Derrite, que é pré-candidato ao Senado por São Paulo.
3: Eu lamento que o nosso país, que o governo brasileiro não tenha feito isso em associação ao governo americano, porque o governo brasileiro foi questionado sobre isso no ano passado. É uma janela de oportunidade para que o Brasil, de fato, faça esse intercâmbio com o governo americano e permite sim agora, pelas leis americanas, algumas coisas. Permite que sanções sejam impostas a membros do PCC e do Comando Vermelho que

0: território americano. Uma outra questão é a participação agora oficial que pode haver do FBI, da CIA, do DEA em investigações que envolvam membros do Comando Vermelho e do PCC. Vai ter intervenção naqueles que lavam dinheiro para o crime organizado, a não ser que quem tem alguém que concorde com isso, que fintechs que fazem lavagem de dinheiro para o crime organizado não sejam punidas.
1: De outro, especialistas levantam dúvidas sobre os limites da atuação dos Estados Unidos em temas ligados à segurança pública brasileira. É o caso do promotor de justiça Lincoln Gakia, que investiga o crime organizado pelo Ministério Público.
2: Pela legislação americana, é possível sim que os Estados Unidos possa fazer uma intervenção militar fora dos Estados Unidos, como ele fez na Venezuela. Claro que nós estamos muito distante disso, eu acho praticamente impossível. A última desvantagem é que quando você classifica, quando ela é classificada nos Estados Unidos uma organização como terrorista, o nível das informações que oferece um risco para o Estado norte-americano, ele é classificado como confidencial ou secreto. E aí, basicamente, a gente não pode ter acesso a essas informações tão fáceis como a gente tem
3: dificulta
2: hoje.
3: Dificulta a relação e a troca.
2: Dificulta a relação policial.
1: A desembargadora do Tribunal de Justiça do Estado de São Paulo, Ivana Davi, também vai nesta linha. Em entrevista à Bandeirantes, ela falou sobre os prejuízos no Brasil, na visão dela, para o combate ao crime com essa classificação dos Estados Unidos, do PCC e do Comando Vermelho como organizações terroristas.
4: O que mais pesa para nós no sistema de segurança e no sistema de justiça é que com isso, né, os Estados Unidos vão ter, ou podem ter, informações e investigações que, de alguma forma, pode refletir no nosso país. Quando isso sai, né, do FBI e passa para a CIA, o diálogo já não é mais entre polícias. O diálogo é entre militares. E aí muda o tom.
1: Há também preocupações econômicas. Analistas alertam que empresas que atuam em áreas de influência dessas facções poderão enfrentar maior escrutínio internacional. Bancos e instituições podem ampliar controles para evitar qualquer suspeita de ligação indireta com organizações agora classificadas como terroristas pelos Estados Unidos. O debate vai além da segurança pública. A discussão envolve soberania nacional, relações diplomáticas entre Brasil e Estados Unidos, os efeitos que a decisão tomada por Washington pode produzir sobre a economia brasileira e também a imagem do país no exterior. Enquanto isso, permanece uma questão central. A classificação americana ajudará efetivamente a enfraquecer o PCC e o Comando Vermelho ou terá um impacto mais político do que prático? Para os defensores da medida, trata-se de uma ferramenta adicional para atacar as finanças das facções. Para os críticos, a iniciativa pode abrir precedentes delicados nas relações entre os dois países e ampliar tensões diplomáticas em um momento já marcado por divergências políticas. O fato é que a decisão dos Estados Unidos colocou o combate ao crime organizado brasileiro no centro de um debate internacional muito mais intenso. E também os seus efeitos, sejam jurídicos, econômicos ou políticos, que ainda devem ser acompanhados nos próximos meses. Nós recebemos aqui nos estúdios da Bandeirantes o professor Alessandro Visacro, que é um analista de segurança pública, e ele trouxe para nós considerações importantes também do tema. A entrevista foi ao ar no Jornal Gente desta semana e nós vamos reexibi-la agora aqui em Linha Direta com a Justiça.
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1: Nós estamos recebendo aqui no Jornal Gente Alessandro Visacro, que é analista, especialista em segurança pública, para nos ajudar a entender os desdobramentos dessa classificação dos Estados Unidos, do PCC e do Comando Vermelho como organizações terroristas. Eu falava hoje mais cedo aqui que normalmente nós temos especialistas que convergem a respeito dos temas da segurança pública e nas teses que são apresentadas. E nesse caso a gente vê que às vezes pessoas que estão do mesmo lado, né, da discussão, dessa vez estão discordando, o que mostra que o assunto ele é polêmico. Na avaliação do senhor, quais serão os efeitos imediatos para o combate ao crime após essa decisão americana? Bom dia, seja bem-vindo à Bandeirantes.
6: Bom dia, Pedro. Bom dia, Thaís. Bom dia, Cláudio.
7: Bom dia.
6: O primeiro efeito é uma janela de oportunidade.

0: oportunidade para a cooperação entre o Brasil e os Estados Unidos. Existem outras possibilidades de médio e longo prazo, mas a primeira janela, o primeiro efeito é essa janela de oportunidade, essa janela de colaboração. Em seguida, há uma perspectiva de impacto no sistema financeiro, em maior ou menor medida, com bloqueio de bens, pressões diplomáticas, algum tipo de pressão econômica, mas a gente precisa entender que o enfrentamento ao crime organizado, ele não existe uma panaceia, não existe uma bala de prata. Então, não é a classificação dessas organizações como organizações terroristas que vai trazer um efeito imediato, decisivo, degradando a capacidade desses grupos. Agora, acredito que a gente precisa lançar um olhar muito técnico, porque, como você disse, existe uma divergência muito grande acerca dessa temática. E nós vemos que muitas autoridades, muitas personalidades têm feito abordagens até um pouco equivocadas. A primeira coisa que a gente precisa entender é que organização terrorista é um rótulo. E se você pegar uma organização militante como o Hezbollah, por exemplo, ou o Hamas, que são considerados por muitos países, organizações terroristas, elas têm o terror como uma das suas ferramentas, como um dos seus recursos. E não se limitam a isso. Tem trabalho político, tem trabalho caritativo, tem outras formas de combate, como a guerrilha. E quando a gente olha para as organizações criminosas latino-americanas, para os grupos armados criminais latino-americanos, a gente precisa observar que existe também esse recurso, essa ferramenta. Não quer dizer que tudo que o crime organizado faça seja terrorismo. Não. Mas a gente não pode negar que essas organizações recorrem ao terror. Muitas autoridades têm alegado que o terrorismo necessita de um objetivo político claro. Isso não é verdade. Isso é aplicável ao terrorismo político ideológico, ao terrorismo secular, ao terrorismo político religioso, ao terrorismo de Estado, mas não é aplicável ao narcoterrorismo, como é conhecido na América Latina. O termo mais apropriado é terrorismo criminal.
1: Doutor Alessandro Visacro, muito prazer, um prazer imenso tê-lo aqui conosco, uma honra mesmo. Eu queria que o senhor pudesse abordar, porque assim, essa classificação americana é uma classificação que visa o combate à atividade dessas facções e de outras facções terroristas latino-americanas em território americano. Essa é a preocupação americana. É exatamente o dia do enfrentamento dessa turma que está tocando o terror lá no em território dos Estados Unidos, né? E de outro lado, o que o governo americano ofereceu ao Brasil e a todos os países nessa aliança de países de combate a facções criminosas e terroristas é uma cooperação internacional. É inteligência, enfim, tecnologia, tudo que já disse, esse verdadeiro arsenal, fantástico arsenal, que os americanos dispõem do ponto de vista do combate ao crime. E aí é exatamente isso que nos entristece, né? É o Brasil se recusar a fazer isso por mera lacração, né? Por fazer opção pelo discurso político eleitoral. Para não falar desse anti-americanismo fora de moda, lá dos anos 60, né? Da época do Muro de Berlim, enfim, são coisas, meu Deus, né? Que gente atrasada. Então, eu queria que o senhor falasse exatamente sobre isso. O que é que o Brasil perde do ponto de vista da cooperação, se recusando a participar do combate, enfim, um combate definitivo, né? Contra facções terroristas ou criminosas de uma maneira geral, como estas, o PCC e o Comando Vermelho.
0: Vamos lançar um olhar sobre a perspectiva norte-americana. Então, a Estratégia Nacional de Segurança, a Estratégia de Segurança Nacional norte-americana, ela priorizou, ela reavivou a atenção para o hemisfério ocidental. É como os Estados Unidos se referem às Américas. E isso corrige uma negligência já de muitos anos dos Estados Unidos sobre aquilo que é considerado a sua área de influência primária, que é a América Latina. E desde o final da Guerra Fria, o principal elemento desestabilizador da nossa região, a Guerra Fria termina entre 1989 e 1991, tem sido justamente a criminalidade de alta intensidade associada às redes de ilícitos transnacionais. Então, é lógico que os Estados Unidos têm outros interesses, na nossa região.

0: Não, na América Latina, mas o principal, vamos dizer assim, a principal prioridade é justamente essa. E isso se traduz em diferentes estratégias, em diferentes políticas do governo norte-americano. Então, na estratégia de contra-terrorismo publicada em maio, neste mês, ali vem claramente priorizando os grupos armados criminais, né, essas organizações ligadas ao tráfico de drogas na América Latina, como prioridade número um, até mesmo em cima do terrorismo islâmico. Então, isso é uma consequência natural novo foco, né, na reavivamento da doutrina Monroe. Então, isso é até natural que os Estados Unidos façam isso. E a gente tem que entender sempre que os Estados Unidos é uma potência naval, diferente de uma potência continental, como, por exemplo, a Rússia. Os Estados Unidos, como potência naval, ele projeta poder. Então, ele vai lutar contra o comunismo na Península da Coreia, no Sudeste Asiático, vai lutar contra o terrorismo lá nas cavernas do Afeganistão e vai lutar contra a droga. Nos altiplanos andinos, né? Vai projetar seu poder sobre a América Latina. Agora, por parte eu não diria nem governo brasileiro, né? Eu diria do Estado brasileiro, porque esse é um problema que vem passando de década após década, essa negligência, essa omissão do Estado brasileiro e da sociedade brasileira. Vamos lembrar que as ondas de ataques perpetrados pelo PCC em maio de 2006 e outras ações se estenderam até agosto de 2006, incluindo o sequestro de profissionais de mídia, completaram 20 anos, né? E aquilo ali claramente foram um conjunto de ações terroristas praticadas pelo PCC, completou 20 anos e a gente observa que vai passando década após década uma negligência enorme do Estado brasileiro, como eu disse também da sociedade brasileira, no enfrentamento a esses grupos armados criminais. E o que a gente observa, como por exemplo ficou muito claro naquela mega operação realizada pelas forças de segurança pública no Rio de Janeiro, né, nos complexos da Penha e do Alemão, no final de outubro do ano passado, nós tivemos ali mais de uma centena de criminosos fortemente armados, com estrutura paramilitar, com um arsenal muito robusto, simplesmente aniquilados. A expectativa era que em torno de 500 criminosos armados, já foram produzidas imagens de cerca de 400 criminosos armados em qualquer lugar do mundo. Isso é considerado um batalhão de guerrilha, né, 400 homens armados. Então, assim, nós nos recusamos a enfrentar essa realidade, e quando a gente trata de política interna, até aquilo que a nossa sociedade tem permitido, de certa forma desenfreada, né, que é o populismo e a demagogia na política interna, na política externa não funciona assim. Política externa é causa e consequência. Então, quando essas organizações começam a afetar os outros países, né, transbordam a nossa fronteira. O PCC já tem membros na África Ocidental, já faz transações na Europa. De acordo com o Ministério Público de São Paulo, são 1.545 membros do PCC operando no exterior. Essa consequência vem. E como eu disse, os Estados Unidos priorizando a América Latina, priorizando o hemisfério ocidental, priorizando na sua política de contra-terrorismo, na sua estratégia de contra-terrorismo, os grupos, os cartéis latino-americanos, não tem como a gente achar que CV e PCC vão ficar de fora.
1: Doutor Visacco, bom dia. Queria perguntar para o senhor sobre consequências que podem acontecer no sistema financeiro brasileiro. Por exemplo, com os Estados Unidos detectando isso, é uma possibilidade real. A gente tem visto quanto essas organizações criminosas estão infiltradas em tudo, e também no sistema financeiro, principalmente em fintechs. O que pode acontecer na prática? A gente viu uma declaração do ministro da Fazenda, Dario Durigan, nesse fim de semana, dizendo que, pelo menos em tese, há o risco de alguns vazios no Pix, caso haja sanção ao sistema financeiro brasileiro. É claro que tem todo um contexto aqui de campanha eleitoral e aquele tom mais ufanista do "o Pix é nosso". Mas você acha que existe mesmo esse risco?
0: Bom, como a Operação Carbono Oculto, até essa semana passada nós tivemos um desdobramento da Operação Carbono Oculto, revelou, o grande problema hoje é que existe uma fusão entre aquilo que é atividade ilícita, lícita e informal. Isso é um prejuízo muito grande para o sistema financeiro brasileiro, para a economia brasileira, e justamente essa incapacidade de distinguir onde termina uma coisa e começa.

0: essa outra é que deixa o nosso sistema financeiro tão vulnerável. Inclusive, nessa estratégia norte-americana de contra-terrorismo que eu mencionei agora há pouco, está ali justamente atacar as estruturas financeiras dessas organizações. Então, quando você pega, por exemplo, uma instituição financeira, um banco que tem, que não detectou ali pelo seu compliance ali, alguma movimentação de lavagem de dinheiro, alguma atividade, alguma empresa que esteja de alguma forma vinculada a essas atividades ilícitas, pode sim ser sancionado. E o Pix, acredito que essa preocupação do ministro da Fazenda seja razoável. É legítima, mas a gente também tem que fazer essa distinção justamente daquilo que você chamou a atenção, dessa retórica nacionalista, dessa retórica ufanista, porque quando a gente apela para a soberania, né, para a retórica da soberania, a gente não pode permitir que ela sirva de insumo para a demagogia. A questão da nossa soberania, ela já vem sendo ameaçada de forma muito mais incisiva por esses grupos armados criminais que edificam verdadeiros enclaves de microsoberania dentro do território nacional, seja na Amazônia Ocidental, seja nas periferias das cidades do Nordeste, seja nas comunidades encravadas no centro do Rio de Janeiro. Então, esse processo de territorialização que essas organizações levam adiante, sobretudo num perfil mais claro, em organizações como o Comando Vermelho, como o Terceiro Comando Puro, que tem se reproduzido em outros estados da federação. Isso ali, à luz da teoria geral do Estado, aquilo ali já caracteriza uma violação flagrante à soberania. Então a gente vê a construção de verdadeiros enclaves de microsoberania, quando nós nos referimos a áreas densamente povoadas, verdadeiros protetorados urbanos sem lei. Então a gente precisa entender a gravidade do problema. Pesquisas recentes apontam que 26% da população brasileira vive em áreas sob controle territorial, sobre governança criminal. É o primeiro lugar na América Latina, o segundo lugar é a Costa Rica, com 13%. E isso não se compara em termos de população. O Brasil são mais de 200 milhões de habitantes, o que equivale a 50 milhões de pessoas vivendo sobre a ditadura dessas organizações criminosas, que impõem um sistema normativo, que impõem, redefinem um padrão cultural socialmente aceitável, que impõem zonas de silêncio dentro das quais calam as vozes dissidentes, criam sua narrativa hegemônica, impõem sua narrativa hegemônica. Capturam, controlam, exploram o território, que hoje é a principal fonte de receita de muitas organizações. Tem organizações que o tráfico de droga corresponde a 11% da receita, né? A maior receita vem justamente da exploração territorial. Então, esse discurso da soberania tem que ser muito bem calibrado com a nossa realidade. A gente precisa admitir que essa soberania vem sendo solapada ao longo de décadas.
1: Professor Alessandro Visacro, analista em segurança pública, compartilhou um pouco dos conhecimentos dele conosco a respeito desse assunto aqui no Jornal Gente, uma entrevista ao vivo no nosso novo estúdio em São Paulo. Professor, obrigado por nos ajudar a entender um pouco mais esse assunto e até uma próxima oportunidade aqui na Bandeirantes.
0: Muito obrigado, eu que agradeço.
1: Ouvimos o professor Alessandro Visacro, entrevista que foi ao ar no Jornal Gente desta semana, aqui pela Bandeirantes, também Band News TV. Você acompanha toda essa repercussão do caso também nas nossas mídias digitais, com trechos das entrevistas que foram levadas ao ar na programação da Bandeirantes sobre esse assunto polêmico da classificação dos Estados Unidos, do PCC e do Comando Vermelho como organizações terroristas. Na sequência, nós teremos continuidade de Linha Direta com a Justiça. Vamos conversar com o jornalista Felipe Recondo sobre a atual estrutura e influência do Supremo Tribunal Federal na vida política e jurídica do Brasil.
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1: Agora na Rádio Bandeirantes, nós vamos voltar a falar sobre o Poder Judiciário, especificamente sobre uma obra lançada recentemente que traz muitas informações a respeito de um dos quadros mais importantes da história do Supremo Tribunal Federal. Nós estamos falando da obra A Corte Moreira Alves, que tem como um dos autores o Felipe Recondo, jornalista, que está conosco aqui ao vivo na Rádio Bandeirantes para tratar desse assunto e contar um pouquinho sobre a pesquisa que foi feita a respeito desse ministro muito mencionado nos dias atuais, né, por integrantes aí da magistratura, do Ministério Público, da advocacia, das áreas jurídicas. É uma referência que é lembrada nesses tempos em que o

0: Supremo Tribunal Federal tem sido bastante questionado e alvo de crítica. Felipe, um prazer te receber na Rádio Bandeirantes. Tudo bem? Como é que vai?
1: Tudo bem, prazer. Prazer é meu, uma honra falar com vocês, ainda mais falar de um livro que deu muito trabalho, mas é sempre bom voltar ao passado também para a gente aprender um pouquinho sobre institucionalidade e pensar no futuro do Supremo também.
0: Em poucas palavras, para a gente começar o nosso papo, para quem não lembra, para quem não conhece, quem foi o ministro Moreira Alves?
1: Pois é, veja só, a gente não está falando só, Pedro, de uma figura ou uma fotinho no Wikipedia que se vê lá uma foto em preto e branco de um ministro, uma foto de péssima qualidade, de um ministro do passado. Nós estamos falando de alguém que ajudou a moldar o Supremo Tribunal Federal ao longo de mais de 30 anos, quase 30 anos, num período super importante que também ajudou a construir um modelo de controle de constitucionalidade pelo Supremo. Então, é uma figura que é de fato referência no STF, um dos ministros mais longevos do tribunal e talvez o primeiro ao longo da história mais que centenária do Supremo a ter uma corte para chamar de sua. Nos Estados Unidos é tradição falar de presidentes do Supremo que têm a sua corte. No Brasil, a gente não tem tradicionalmente isso. Não existe uma corte Barroso, uma corte Marco Aurélio, uma corte Celso de Melo, mas tem uma corte Moreira Alves. Pela importância e pela liderança que ele exerceu desde a década de 70 até ali o início dos anos 2000, 2003, ele se aposenta. Então é uma das figuras mais fortes do Supremo Tribunal Federal e um dos ministros mais marcantes. Ao mesmo tempo, e você menciona, né, falar de Moreira Alves nesse período é interessante, porque ele era considerado um ministro conservador. E ele se dizia mesmo um ministro conservador, apesar de tantos elementos novos que trouxe para o controle de constitucionalidade. Mas era alguém muito cioso do desenho institucional do Supremo, muito também receoso de o Supremo exercer atividades que fugissem da sua seara, e ao mesmo tempo alguém que pensava nessa arquitetura, na engenharia, qualquer que seja a ciência que a gente queira usar como analogia, mas nessa arquitetura da Constituição, da aplicação da Constituição e também dos limites do Supremo Tribunal Federal. Então é bom, nesses momentos de crise, a gente também lembrar que no passado havia desafios, não vamos dizer tão grandes quanto, porque é difícil comparar no tempo fatos, né? Mas desafios institucionais também relevantes e que aquele tribunal lidou com eles de uma forma diferente do que está lidando hoje.
0: Ministro Moreira Alves iniciou a sua trajetória no Supremo Tribunal Federal no dia 20 de junho de 1975 e ficou até 20 de abril de 2003, quando foi sucedido pelo ministro Joaquim Barbosa, né? Também outro nome importante, esse mais recente, conhecido de todos pela atuação, principalmente no julgamento do Mensalão. Quais são os elementos históricos que você traz no livro que diferenciam o ministro Moreira Alves de outros ministros que passaram pelo Supremo Tribunal Federal, Felipe?
1: Acho que uma das coisas que marca, Pedro, a passagem do ministro Moreira, e você mencionou aí, né, 75 ele entra vindo da Procuradoria-Geral da República. Ele tinha sido PGR e foi indicado pelo governo militar para o Supremo muito novo ainda. Ele era muito novo. E ele ficou até 2003, portanto, 28 anos, quase 30 anos de atuação, no Supremo. E ele, nos seus votos, e eu trouxe os votos dele, Pedro, veja só. A gente está acostumado a ver os ministros falando muito no plenário e usando elementos, às vezes, que fogem um pouco até do linguajar do Supremo, né? Até parece, nos últimos anos, inclusive com a TV Justiça, que os ministros estão falando muito para fora e os votos são muito longos, etc. Muito interessante de ver que o Moreira Alves, ele dava votos muito consistentes. Eu vou te dizer que foi impossível editar os votos dele. Quando eu fiz o livro sobre o ministro Celso de Mello, eu tive que editar bastante porque os votos do ministro Celso de Mello tinham 80 páginas e tal. Os votos do ministro Moreira Alves eram super densos e eles tinham quatro, cinco. O maior deles tem 28 páginas, se bem me lembro. É irrisório perto do que nós temos hoje de votos no Supremo Tribunal Federal. E ver o raciocínio que ele usava para resolver o caso concreto. Era um tribunal que olhava para o caso concreto e o levava muito a sério e tentava resolver especificamente aquelas questões que estavam sendo postas. com citação

0: Sim, de autores, de jurisprudência, claro, mas de doutrina, mas de uma forma muito limitada. E limitada, eu digo, não no sentido pejorativo, mas muito pontual para resolver o caso concreto. E é interessante ver isso. Interessante ver um tribunal, aquele tribunal de Moreira Alves, que não lidava com a TV Justiça e com o público externo. Ele lidava com as partes do processo que estavam ali litigando, com a argumentação para os seus colegas e para a comunidade jurídica. Então a gente vê nesses votos do Moreira Alves um outro tribunal, um tribunal que era muito mais para dentro, funcionava mais para dentro, e com uma densidade argumentativa extremamente relevante, que nos faz, eu fico aqui, viu, Pedro, fazendo essa ponte presente, passado e futuro, mas que nos faz lembrar de uma certa crítica que nós fazemos hoje, às vezes, sobre decisões do Supremo, que a gente fala, será que tem fundamentação e argumentação suficiente para chegar a esse ponto? Quando você vai olhar um voto do Moreira Alves, você pode até discordar da conclusão do voto dele, mas você vê o um encadeamento de argumentos e entende perfeitamente por que que ele chegou de forma muito clara e transparente àquela conclusão que chegou.
1: A contaminação política hoje, Felipe, é uma das críticas direcionadas ao Supremo Tribunal Federal. Nesse período de pesquisa sobre o ministro Moreira Alves, qual foi o indício? Nós tínhamos alguma comparação com o que acontece no Supremo hoje a respeito desse ponto de vista?
0: É sempre difícil, né, como eu falei, comparar momentos, mas é possível a gente olhar para o Supremo numa evolução. O Supremo sempre teve uma conotação política. O Supremo é um tribunal que faz controle de constitucionalidade, faz o controle da Constituição, que é um elemento, que é um texto político. Então, o tribunal, sim, tinha algumas coisas que eu posso mencionar aqui, e talvez quem esteja nos ouvindo vai parecer, ou talvez faça parecer, algo muito singelo na comparação com o que nós estamos vendo hoje. Mas se nós olharmos a postura de Moreira Alves, ao longo da sua trajetória e a crítica que se faz a ele de um ministro muito conservador, a gente percebe que talvez essa conotação política, como você menciona, ela se dê pelo fato de uma autocontenção maior, deixando que outros poderes atuassem. Então talvez fosse um sentido oposto do que nós estamos vendo hoje. Quando se exigia ou se pedia mais do tribunal, o que Moreira Alves e o seu grupo dentro do Supremo, e havia um grupo coeso que ele liderava, o que eles entregavam era mais contenção. Então é um momento diferente, bem diferente, um desenho bem diferente do que nós temos hoje. Mas não deixa de merecer também as críticas, da comunidade jurídica naquela época, do Congresso Nacional e da oposição naquela época, que era minoritária, e de parte da sociedade civil organizada que via naquele tribunal uma corte muito acanhada e que não provocava, vamos dizer assim, derrotas ou certos controles sobre o poder executivo. Então havia também essa percepção de que a política naquele momento se dava num sentido de contenção, maior contenção, de pouco incômodo para o poder executivo e poder legislativo. Houve, claro, decisões que impuseram certos limites, mas era muito mais restritivo o tribunal nessa atuação do que é hoje. Então, vamos dizer que, no sentido político, era um sentido inverso do que nós temos hoje.
1: Ô Felipe, eu não tive acesso ainda à leitura do livro, pretendo ler porque gosto muito, né, desse assunto e acompanho as suas publicações. O livro Os 11 é muito interessante para a gente entender um pouquinho mais desse Supremo mais contemporâneo. Mas eu queria que você contasse para a gente se esse livro é uma biografia, você encaixa com que tipo de descrição essa obra, A Corte Moreira Alves?
0: Pedro, veja, quando o ministro Moreira Alves estava vivo, nós pedimos a ele que ele fizesse uma lista dos votos que fossem os mais importantes do tempo dele de Supremo. Com base nessa lista, nós fizemos um estudo introdutório, uma apresentação, vamos largar o juridiquês aqui, né? Mas a apresentação do ministro Nelson Jobim, apresentando Moreira Alves e a importância dele naquele momento. Fizemos um texto de apresentação também falando da personalidade de Moreira Alves e de como ele lidava com o plenário, como era uma figura muito aguerrida dentro do plenário. E temos uma conclusão também extensa de alguém que foi o chefe de gabinete de Moreira.

0: Alves e que certamente é a pessoa que mais conhece sobre ele, porque trabalhou com ele tanto tempo, que é o Rodrigo Kaufmann. E ao longo da publicação, nós vamos publicando esses votos que eu disse muito curtos, mas de uma argumentação exemplar, sobre esses votos que o ministro considera que foram os mais importantes da judicatura dele. Com base nisso, e eu digo, não é uma biografia ainda, um dia ainda enfrentarei esse desafio, mas com base nisso a gente consegue entender o que que um ministro do Supremo naquele momento pensava que era um importante do papel dele para ou no exercício da judicatura, no exercício do cargo de ministro do Supremo Tribunal Federal. E a gente vai ver como é diferente. Fosse hoje fazermos uma lista desses processos, nós veríamos alguns desses grandes casos que nós costumamos citar e estão mais próximos da nossa memória, na né? Criminalização da homofobia, cotas raciais, aborto de feto anencefálico, etc. O ministro Moreira Alves coloca nessa lista um rol de casos em que ele teve de enfrentar pequenos conflitos, vamos dizer pequenos no sentido de muito específicos, em que ele teve que dar soluções inovadoras para esses conflitos, especialmente na área de direito privado, não de direito público, esses como controle de constitucionalidade e tal. Então, muito interessante de ver como ele pensava esses casos, como o Supremo pensava esses casos e como se resolviam esses casos dentro do STF daquele momento. Então, é um estudo com base nessa lista que o ministro próprio, de punho próprio, disse: esses aqui são os casos mais importantes. Com base nessa lista, Pedro, também a gente pode distinguir o que é um ministro do outro. Se nós pedíssemos para cada um dos ministros fazer uma lista dos votos mais importantes da sua carreira dentro do Supremo, a gente veria qual é a personalidade daquele juiz. E com base nisso, a gente consegue entender Moreira Alves, simplesmente por essa lista e pelos votos dele.
1: E nessa lista tem ações ligadas ao regime militar, porque ele foi ministro do Supremo durante esse período, né, da vida política brasileira, em que nós temos ali uma atuação do Supremo Tribunal Federal importante. Tinha algum caso envolvendo o regime militar? Ele era visto mais alinhado, né, com o governo ou garantista dentro dos limites possíveis para aquela época, Felipe?
0: Olha, você falou bem, a sua pergunta, o ponto final da sua pergunta responde, Pedro, perfeitamente. Naquele momento, o tribunal tinha poucos poderes. As portas do tribunal eram fechadas. Só o Procurador-Geral da República poderia mover algum processo dentro do Supremo. Os partidos políticos não tinham acesso ao Supremo para, por exemplo, questionar a constitucionalidade de uma lei aprovada pela ditadura militar, qualquer coisa do gênero. Então, o Supremo tinha uma atuação muito voltada para casos concretos naquele período. O que vai aparecer de Moreira Alves mais importante vem depois disso, nessa face de resolver questões de direito civil e também esse começo do controle de constitucionalidade. Inclusive, uma das questões mais relevantes é saber, depois de promulgada a Constituição, se as leis pré- constitucionais, as leis aprovadas durante a ditadura, por exemplo, esse é um caso relevante, poderiam ser questionadas no Supremo novo. Então, leis aprovadas antes, durante a ditadura militar, poderiam ser derrubadas pelo Supremo pós 88? E o voto do ministro Moreira Alves foi quem conduziu o Supremo nesse sentido, dizendo que não, que leis pré-constitucionais não poderiam sofrer esse tipo de decisão. E aí tem um cálculo muito interessante feito pelo ministro Moreira Alves naquele momento, eu ouvi isso dos seus colegas e dele próprio. Uma das leis que poderia ser questionada era a lei da anistia, a lei de 1979, que nós estamos vendo sendo julgada agora ainda, né? Os efeitos desse julgamento ainda estão sendo dados agora. O ministro Dino é o relator de um
1: Sim.
0: processo sobre isso. E poderia ter sido julgado naquele momento, em 88, 89, né? Vamos dizer, o ano seguinte da Constituição. E o Supremo falou: não, as leis aprovadas antes da Constituição não podem ser alvo de ações diretas de inconstitucionalidade. Depois vieram as ADPFs, né, que aí permitem um certo redesenho dessa coisa, mas naquele momento não era possível. E um dos receios era esse, que essas leis pudessem chegar ao Supremo e a gente começar a ter um revisionismo. E mais do que isso, e isso eu ouvi do próprio ministro Moreira Alves, do ministro Otávio Galotti, que também estava naquela época, que era o seguinte: não era necessariamente uma visão político-ideológica. E eu sei que muitos dos nossos ouvintes.

0: de direito civil que são muito importantes, e o ministro Moreira muito importante para esse desenho do direito civil, e também ali pós-88 do controle de constitucionalidade, ele ajudando a desenhar o controle de constitucionalidade. Até para dizer da importância disso, Pedro, o ministro Gilmar Mendes fez um calhamaço, um estudo sobre Moreira Alves e o controle de constitucionalidade, para ver a importância do ministro nesse desenho do Supremo que a gente ainda tem hoje.
1: E esse é o principal legado deixado por ele na sua avaliação, depois do estudo aí, depois de tudo que você colheu, é realmente esse papel de adaptação do modelo que nós tínhamos a partir da nova Constituição de 88?
0: Sem dúvida nenhuma, e eu acho que tem alguns pontos, Pedro, se me permite. Esse sim, do controle de constitucionalidade, ainda temos efeitos ainda hoje. Moreira Alves deixou e ajudou a construir esses elementos de controle de constitucionalidade, mas eu acho que tem outros que são mais fluidos. Um desses pontos, e conversa com o que nós estamos vivendo hoje, é a postura, uma questão de postura. Ministro Moreira Alves era uma figura, e a gente jornalista, né, Pedro, falar, elogiar ministro que não dá entrevista é sempre um problema. Mas vamos lá, a crítica que se faz muito ao Supremo é que o Supremo fala demais. Moreira Alves não dava entrevistas. Eu mesmo demorei anos para conseguir uma entrevista com ele, ele já aposentado. Mas consegui. A outra questão é essa postura de distância da política. Não que o ministro Moreira Alves não tivesse essa relação com os outros poderes. É inclusive dele uma frase que eu sempre repito, que sempre estou lembrando de Moreira Alves, que é: em Brasília, os três poderes se encontram em algum lugar. Para dizer o seguinte, a política vai estar conversando o tempo todo e com o Supremo também. Mas repare que daquele Supremo da década de 90, a gente não tinha essa visão que nós temos hoje. Não é um exercício de saudosismo que eu tento fazer ao lembrar Moreira Alves, mas é um exercício de mostrar que havia um Supremo que agia de outra forma. E nisso a gente pode usar numa espécie de comparação. Novamente, não querendo dizer que aquele Supremo fosse melhor ou pior do que esse, mas uma comparação possível para a gente olhar para Moreira Alves, como disse Rodrigo Kaufmann, não como elemento de arqueologia, mas como um marco que nos ajuda a pensar também os problemas do STF e o futuro do tribunal. Talvez colher no passado alguns elementos do STF nos ajudem, e ajudem inclusive o próprio Supremo, a enfrentar as suas crises. Só para um ponto para mostrar como não era a vida tranquila naquele tempo, Pedro. Quando Tancredo Neves morreu, o Supremo se reuniu para discutir quem assumiria a presidência da República, já que ele não tinha tomado posse ainda. E foi na casa de Moreira Alves a reunião do Supremo, para ver a liderança que ele exercia, ele decano do tribunal. Foi lá que os ministros do Supremo se reuniram, um apartamento aqui em Brasília, para discutir. E aí, o que diz a Constituição? E chegaram à conclusão de que quem assumiria seria José Sarney. Então veja o tamanho desse processo. Quer dizer, isso não foi nenhum processo, foi uma reunião informal à noite no apartamento do Moreira Alves, os 11
1: Felipe,
0: ministros.
1: o ministro Sidney Sanches contou essa história recentemente aqui, numa entrevista à Rádio Bandeirantes, exatamente, né, dessa forma, e quando a gente tratava da história hoje do televisionamento, né, da TV Justiça, tratar desses assuntos. Ele falou: olha, foi uma reunião dura, cada um colocou, mas o ministro Moreira Alves disse: nós temos que sair com uma decisão unânime aqui. Aqui dentro nós podemos discutir o que a gente quiser, mas quando a gente apresentar até para a segurança jurídica do país, nós vamos decidir se é o Tancredo Neves que vai assumir, por ter sido. O José Sarney por ter sido vice do Tancredo Neves, ou se é o presidente da Câmara, que era Ulisses Guimarães na época, se eu não me engano, né?
0: Exatamente. E veja o tamanho dessa discussão. Veja o tamanho dessa decisão. E houve a decisão. Eu só, por esse registro, inclusive, do ministro Sidney Sanches, é que nós sabemos quais teriam sido os votos vencidos, mas naquela época ninguém falou absolutamente nada sobre isso. Tudo se resolveu institucionalmente num tribunal que atuava de outra maneira. Então, por isso que eu digo, esse legado, ele vai às vezes muito além dos casos concretos, ele vai também dessa postura que os ministros tinham naquele momento. E eu repito isso, Pedro, só para não ser mal compreendido. Não é um exercício de saudosismo ou de dizer, porque eu sei que alguns ministros, inclusive,

0: inclusive, não gostam quando se faz a comparação do Supremo atual com o Supremo do passado, porque o Supremo do passado também tinha os seus problemas, suas limitações e merecia suas críticas. Mas é olhar o tribunal numa evolução institucional em que a gente possa pensar como é que o Supremo resolveria essa questão lá no passado. Aqueles, vou usar a expressão e me perdoem, mas aqueles velhos, porque o ministro Marco Aurélio falava que era a velha guarda, mas a velha guarda do Supremo talvez tivesse resolvido de outra maneira. E talvez sirva, sim, de inspiração para os ministros do presente pensar na institucionalidade no Supremo, como foi no passado, e nos desafios que essas pessoas enfrentaram como ministros do Supremo.
1: É verdade. Felipe, para a gente terminar o nosso papo aqui, muito interessante tudo que você traz para nós, para os nossos ouvintes, eu queria te perguntar sobre o Supremo de hoje também, né? Aí o que a gente pode tirar de conclusões, na sua opinião, realmente essa questão da publicidade, do excesso de entrevistas dos ministros do Supremo, antecipando às vezes julgamento daquilo que possa vir a ser julgado por eles em plenário ou nas turmas, isso prejudica de alguma forma a imagem do tribunal? É esse o principal problema que o Supremo Tribunal Federal tende a enfrentar agora?
0: Olha, a lista de problemas que o Supremo enfrenta é extensa. A gente tem mais meia hora aqui, né, Pedro? Certamente, mais meia hora ou uma hora para a gente ficar conversando. Mas veja, essa parte da superexposição do tribunal, ela é verdadeira e ela gera alguns problemas, mas eu penso que não seja esse o motivo agora da crise do tribunal. A crise que se dá neste momento no STF, e ela também é uma construção dos últimos anos, mas ela está muito ligada ao caso Master e suspeitas levantadas sobre relação de ministros com Daniel Vorkaro e com agentes econômicos e tal. Mas se a gente tirasse isso, e eu sei que é impossível, mas se a gente tirar só para afastar, para facilitar a nossa discussão aqui, temos outros debates possíveis também, que é essa suspeita cada vez mais recorrente na sociedade, em quem observa o tribunal, de que as decisões não são tomadas necessariamente por uma motivação técnico-jurídica, mas essencialmente política. Como eu disse aqui no começo, o Supremo faz controle de constitucionalidade, é um tribunal político, mas ele tem um caráter técnico-jurídico que não pode deixar de lado. E muitas vezes a gente começa a olhar para algumas decisões do Supremo e muita gente pensa o seguinte: qual é a conotação política que leva a essa conclusão? Afora alguns problemas de técnica, de processo, que fazem ou reforçam essa percepção de que os ministros têm uma agenda, que o mérito do processo é o que se busca e que simplesmente a parte jurídica, técnica do processo mesmo é só um atalho para chegar a uma conclusão que se quer. Como se cada um dos ministros do Supremo tivesse uma agenda ideológica e política própria. Isso é uma percepção ruim, não é necessariamente verdadeira, mas em alguns casos. E é isso que passa para a sociedade, é isso que os ministros passam para a sociedade. E esse é um problema que o tribunal precisa resolver. Talvez essa exposição, eu vou até, não havia falado ainda sobre isso, Pedro, mas se você reparar, nós já temos algumas mudanças, poucas, mas algumas mudanças no passado recente. Num passado um pouquinho mais distante, todo ministro que entrava no Supremo concedia uma entrevista para nós, jornalistas que cobrimos o Supremo. E isso praticamente acabou. André Mendonça não deu entrevista, Rosa Weber não deu entrevista, Cristiano Zanin não deu entrevista, Alexandre Moraes pouco dá entrevista. Então, não é necessariamente esse o problema hoje. O problema está mais interno no Supremo. A superexposição já está dada, as pessoas veem o Supremo pela TV Justiça e tal, mas eu acho que essa parte da desconfiança, das motivações do Supremo, é que hoje prejudicam a reputação do tribunal. E eu acho que os ministros estão preocupados certamente com isso, e é um desafio difícil diante de tudo que a gente viveu nos últimos tantos anos, nos últimos 20 anos, com crises atrás de crises e momentos, desafiadores para o Supremo.
1: Você acredita numa autocontenção do próprio Supremo ou o caminho tende a seguir assim até que o Senado possa tomar uma providência de enfrentamento? Porque em algum momento, se a coisa continuar assim, Felipe, nós vamos ter uma decisão do Supremo e uma decisão de outro poder e não vamos saber o que que nós vamos interpretar, né? O que que vai estar valendo. Estamos chegando a esse ponto. É possível acreditar numa autocontenção dos próprios ministros do Supremo, algum tipo de acordo para que a a bola possa baixar novamente?
0: Olha, eu acho que nesse caso nós já temos alguns exercícios de contenção e autocontenção. Você mencionou, né, de o Congresso aprovar algo que a gente acaba não sabendo o que está em vigor, o que está valendo. Eu vou lembrar Marco Temporal na demarcação de terras indígenas, aconteceu isso. O Supremo julga, o Congresso foi lá e reagiu. Então nós já temos esse tipo de reação, o que não é necessariamente antidemocrático. O Congresso Nacional pode reagir aprovando alguma legislação. Vou lembrar um caso de 2003, se bem me lembro, 2002, um caso em que houve reação do Congresso Nacional aprovando uma legislação para dar resposta ao Supremo. Então, esse tipo de diálogo e de fricção entre as instituições é possível. E acho que existe também, Pedro, uma certa autocontenção. Ela pode ser muito aquém do que nós gostaríamos, ou do que boa parte da sociedade demandaria. Mas quando o ministro Barroso, por exemplo, disse: não vamos colocar a descriminalização do aborto para julgar porque a sociedade não está preparada, isso é um exercício de autocontenção. E esse assunto não voltou. Da mesma maneira, quando o ministro Fachin havia pautado ou havia direcionado o julgamento da relação de motoristas e entregadores com plataformas e tira isso de julgamento, da pauta de julgamento, para o Congresso Nacional aprovar uma legislação sobre isso, também é um exercício de autocontenção. A questão só é, o momento é realmente difícil, nós estamos imersos nesse momento de grande dificuldade institucional, nós temos um presidencialismo de coalizão que está extinto e nada ficou no lugar, temos as redes sociais, nós como jornalistas, em parte perdendo espaço para as redes sociais na relação direta com o cidadão, e aí o cidadão se informando por meio de bolhas. Então nós estamos num momento também desafiador em que o Supremo está tentando ver o que é possível fazer. Afora, o que aconteceu nos últimos anos, essas denúncias todas de corrupção, criminalidade política, orçamento secreto. Então realmente é um momento complicado para o Supremo. Nós, como eu disse, nós estamos mergulhados nisso, mas se a gente faz um zoom out aqui, a gente já vê sim alguns exercícios de autocontenção, mas o que vai sempre chamar nossa atenção é o conflito, né? O que vai sempre chamar a atenção nossa, da imprensa, é o conflito. Mas essa agenda de conflitos, eu acho que ela permanece. Temos um ano eleitoral, temos a possibilidade de um Senado também ainda mais crítico ao Supremo Tribunal Federal, e vamos ver como ao longo do tempo essas coisas se encaixam. É aquela metáfora antiga e velha de... essas coisas às vezes funcionam também como caminhão de melancia, né? Quando as coisas se chacoalham, que a gente vai ver quais são os limites que vão ser definidos na relação dos três poderes.
1: Jornalista Felipe Recondo conversou conosco aqui na Rádio Bandeirantes sobre o livro A Corte Moreira Alves, uma nova publicação para quem gosta da história do Supremo, para quem gosta desses assuntos ligados à justiça, uma obra importante para ajudar a entender os tempos atuais com base no passado. Felipe, foi um prazer conversar contigo, obrigado pela entrevista e até uma próxima oportunidade.
0: Obrigado pela generosidade do convite, Pedro. Um abraço para você e os ouvintes.
1: Linha Direta com a Justiça, volta já.
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1: Retomamos linha direta com a Justiça agora para tratar de questões ligadas ao direito tributário. Para isso, estamos recebendo Everardo Maciel, ex-secretário-geral da Receita Federal, que foi entrevistado no jornal da Bandeirantes Gente, tratando dos efeitos das mudanças no regime tributário brasileiro. Doutor Everardo Maciel, venderam para nós o seguinte: pode até ser que não tenha redução de imposto, mas vai simplificar. A coisa vai ficar mais fácil, vai ficar mais clara, mas as nuvens continuam turvas e assombrando quem é empreendedor hoje no Brasil. Por que isso, hein?
2: Nada mais pedagógico do que os fatos. Quem olhar uma nota fiscal que está sendo emitida hoje, compare com a que é emitida em dezembro passado, ele já vai compreender que isso não tem nada de simplificação. Ao contrário, vai ficar mais complexo. Até 2032, nós vamos ter a convivência com dois sistemas distintos. Sem resolver os problemas anteriores e trazendo novos problemas. Vamos dar alguns exemplos para ilustrar o que eu estou pensando. Se diz sempre, não sem razão, de que uma das causas da chamada complexidade do sistema tributário brasileiro era a extensão muito grande, amazônica, da legislação tributária na Constituição brasileira. Ou seja, todo assunto tributário se convertia numa disputa constitucional. Pois bem, nós tínhamos em 1988, com a Constituição, Constituição de 88, em número de palavras do sistema tributário, do capítulo relativo à tributação, nós tínhamos em torno de 5 mil palavras. Com essa reforma, passamos a ter 12.500 palavras. Quer dizer, não tenho a menor dúvida que nós vamos ter um sistema mais complexo, mais, onde você terá maior número de possibilidades de questionar na justiça, portanto, com o aumento de um contencioso complicado. Vou apresentar uma outra informação. Foi feito tudo à base do improviso. Não se sabe hoje, por exemplo, qual é a alíquota. Não se conhece. Não, mas a alíquota é 26, não é 27. Não, a alíquota é que se for definida em lei. Não há lei, não há alíquota. Então, não se sabe sequer a alíquota que vai ser aplicada. Qual é o processo judicial? Não se conhece ainda. Não se tem a menor ideia do que seja. Então, tudo foi tratado de forma assodada, improvisada e nada mais do que os fatos para esclarecerem o quanto mais complexo ficou o sistema tributário brasileiro.
3: Doutor Everardo Maciel, muito bem-vindo aqui ao nosso programa. A gente conviveu durante a discussão dessa reforma, ou arremedo de reforma, né, muita mentira de integrantes do governo, falando que, olha, isso aí vai ser apenas para simplificar, isso aí não vai implicar de modo algum em aumento de impostos, que será uma reforma neutra. Mas não é bem isso que está acontecendo, nem vai acontecer, não é, doutor Everardo? Eu queria saber exatamente disso, a seu respeito, a sua opinião sobre como seu parecer, né, como especialista no assunto. Essa reforma é neutra mesmo ou há um aumento ali mal disfarçado de carga tributária?
2: Na verdade, sim. Nós somos um país que brincamos muito com as palavras. O que quer dizer neutro? Neutro para quem? Quer dizer, eles falavam em neutralidade do volume de arrecadação. Neutralidade do volume de arrecadação quer dizer, ou se pretendia dizer, que a arrecadação em relação ao PIB seria a mesma arrecadação que tínhamos antes. Primeiro ponto. Não significa dizer que seja o mesmo para cada contribuinte, porque pode aumentar para uns, diminuir para outros. Mas aumenta quanto, diminui quanto? Não se tem a menor ideia disso, porque sequer se conhece qual é, portanto, qual é a alíquota e não há como se fazer isso.

0: Segundo, vamos falar agora neutralidade arrecadatória. E do ponto de vista do contribuinte é irrelevante. O contribuinte quer saber quanto é que ele está pagando de imposto. Quanto foi o resultado da arrecadação é um assunto que interessa ao Estado, ao fisco, não ao contribuinte. Mas eu só. Aí se diz: não haverá aumento da carga tributária, portanto, da arrecadação na perspectiva do Estado, no olhar do Estado, do fisco, não do contribuinte. Mas eu só conheço a carga tributária depois que ela ocorreu. Eu estou no ano de 2026. Eu vou conhecer a carga tributária 2025. Eu não sei qual é a carga tributária 2026. Nem eu, nem ninguém no mundo. Porque esse é o futuro. Eu não sei qual é. Bom, mas quando eu digo vai ser igual, eu só posso dizer assim: foi igual, não é igual. Eu estou falando do passado e não do presente. Mas suponhamos, só para dar um exemplo, que a carga tributária final de 2025 foi maior do que a de 2024. Vai devolver o dinheiro aos contribuintes, porque ela ficou maior? Aí devolve a quem? Como? Quanto? O Brasil não paga sequer precatório, que é uma decisão líquida e certa, definitiva da Justiça. Quanto mais fazer esse tipo de devolução? Nunca fará.
1: Os setores como serviços alegam que serão os mais prejudicados. Na opinião do senhor, isso é inevitável?
0: É inevitável, não, é fato. Quer dizer, serão de fato os mais prejudicados. Porque, como eu disse, se você falar em neutralidade como sendo o total, a carga tributária total, ela não quer dizer que ela seja igual para cada um. Então, um setor que com certeza terá aumento de carga tributária é o setor de serviços, especialmente os chamados serviços pessoais. Eu quero dizer, o serviço de saúde, o serviço de educação, e porque não é apenas o aumento decorrente dessa reforma tributária do consumo, é que a ela se soma também a chamada reforma tributária da renda, que está pretendendo aumentar a carga tributária do lucro presumido, que é a forma, o regime tributário da imensa maioria dos prestadores de serviços. Então, nós vamos fazer o seguinte: vamos tentar dar um exemplo. E eu repito, isso é apenas um exemplo para que se possa entender. Eu vou reduzir a carga tributária do automóvel para aumentar a carga tributária da consulta médica. Isso é uma boa teoria? Isso é uma coisa razoável? Não, é para tentar buscar a uniformidade que já foi negada pelo conjunto de exceções. Mas essas coisas têm que ser uniformes? Quer dizer, significa dizer que, portanto, do ponto de vista das necessidades da população.
1: Aí eu queria aproveitar então e perguntar para o senhor o seguinte, doutor Everardo. A gente está falando sobre essa implementação gradual da reforma tributária e dos vários pontos de interrogação que ainda existem. 1º de janeiro de 2027. Parece que está longe, mas está aqui, batendo a nossa porta, principalmente para quem trabalha com planejamento. Empresas precisam olhar o que vem pela frente e não só para um ano, né? Você tem que olhar um longo prazo. Quem é que corre o risco de ter uma surpresa a partir do ano que vem e descobrir que vai pagar bem mais imposto do que paga hoje?
0: Alguns setores, mas eu vou destacar um, o setor de serviços. Especialmente os chamados serviços de natureza pessoal. Eu quero dizer, educação, saúde, vão ter aumento de carga tributária. Como eu dizia, respondendo à indagação feita pelo Cláudio Humberto, quando fala em neutralidade arrecadatória, não quer dizer que para cada setor, para cada tipo de contribuinte, a carga tributária seja a mesma anterior. Porque se fosse a mesma anterior, o sistema era exatamente igual ao anterior. Como mudou, claro que fica diferente. Então fica desigual a incidência, portanto, da carga tributária entre setores e contribuintes. Então, alguns setores terão redução, outros setores terão aumento. Quer dizer, um que terá aumento visível é exatamente o setor de serviços. Vão ter uma surpresa muito grande que vai acontecer com isso. Então, você imagine só que nós vamos ter o seguinte: se alguém tem uma consulta médica que custava, sei lá, R$ 100, Agora vai passar para 130, 140, em razão do aumento de impostos. E, portanto, um aumento de imposto que teve um efeito diferenciado entre setores. Mas a tese era de quê? Olha, reduz o imposto, por exemplo, isso aqui eu repito, é só um exemplo, do automóvel para aumentar da consulta médica. Isso é uma boa tese? Eu sempre disse que isso não é uma tese boa. Não é que se tratar tudo igualmente. Isso é um raciocínio que eu não diria simplificador, é simplório, é simplista. É uma forma, portanto, tosca de tratar algo que é complexo e diferenciado.
2: Doutor Everardo, o modelo desse IVA dual, né? E aqui o senhor é o especialista, mas eu, como jornalista, que quando as autoridades vêm com os nomes muito pomposos, eu já começo a estranhar, porque a experiência mostra que esses nomes, assim, bonitos, eles servem para maquiar, a ideia. E esse IVA dual é adequado para a realidade brasileira ou cria mais uma complexidade federativa?
0: Vamos ver uma coisa curiosa, Pedro. Você falou IVA dual. Dual leva à ideia de dois.
2: O CBS e o
0: Mas as
2: IBS, né?
0: legislações. Como?
2: O CBS e o IBS, não é isso?
0: Foi bem, mas os dois são iguais. É uma coisa curiosa. Nós temos um dual unitário. Quer dizer, como temos uma certa. No Brasil tem muita liberalidade no uso de palavras, nós estamos falando de uma coisa que a rigor não existe. O que é que significa dizer esse IVA dual, que eu estou aqui de forma caricata chamando dual unitário, significa dizer uma enorme concentração, uma concentração no plano federal, concentração que tem uma repercussão de natureza política. Quer dizer, o governo federal vai ditar as regras daquilo que é o mais importante fonte de financiamento dos estados e municípios, num país que se presume, apesar de minhas desconfianças antigas, se presume ser uma federação, onde, na rigor, nós estamos buscando justamente o caminho oposto, que é um caminho do unitarismo. Ou seja, nós estamos regredindo aos tempos do Império. Quer dizer, os estados e municípios ficarão agora tolhidos nas possibilidades de gerir seu principal tributo, sua principal fonte de financiamento, porque ficarão agora parametrizados pelas decisões que sejam tomadas no âmbito da União, no âmbito federal, portanto. Então, na verdade, é o seguinte: IVA dual, não, isso é IVA, quando falamos de IVA dual, não existe o IVA dual, mas é um IVA unitário. Isso, qualquer outra coisa é uma forma fantasiosa de dizer, é apenas um jogo de palavras para parecer elegante. E para dizer, olha, mas tem um país no mundo, como o Canadá, que tem um IVA dual, que não tem também está equivocado. Mas essas palavras são palavras que ganham prestígio e conseguem, portanto, convencer um pouco por uma demagogia, de palavras.
3: Doutor Everardo, eu sempre que leio o senhor, ou ouço, ou enfim, ou entrevista, eu lembro sempre de uma frase emblemática aqui do saudoso ministro Antônio Delfim Neto, que foi nosso colunista deste programa durante muitos anos. Ele dizia que reforma tributária é coisa de especialista, deveria ser feita por especialistas, como o senhor, por exemplo, ou por tributaristas, e não por deputados e senadores, enfim, que não sabem exatamente o que estão fazendo. Eu gostaria de saber do senhor duas coisas. O primeiro é o que fazer com isso. Se dependesse, se fosse sua a decisão, pegava tudo isso, jogava na lata do lixo e começava a elaborar um novo projeto. Eu queria saber essa sua avaliação. E uma outra avaliação que eu gostaria que o senhor fizesse, se possível, é sobre o sistema tributário paraguaio, que vem sendo apontado como, assim, o nirvana, né, de qualquer sociedade moderna e que busque a prosperidade. Queria que o senhor fizesse uma avaliação também sobre isso e se seria aplicável, de um modo geral, à legislação brasileira.
0: Bom, eu vou começar pelo Paraguai. O Paraguai tem um sistema que eles chamam de uma maneira até bem humorada, é o 10-10-10. Quer dizer, é 10 de renda, 10 de consumo, 10 de patrimônio. Então, é a alíquota de 10 para tudo. É um sistema que está se dando muito bem no Paraguai. tá? Inclusive atraindo empresas brasileiras, contribuintes brasileiros, que estão deslocando seus.

0: seus negócios para o Paraguai e fazendo uso das regras do Mercosul, fazer negócios com o Brasil com alíquota de importação igual a zero, como é uma regra básica, uma regra fundamental do Mercosul. Não, eu acho que cada país tem suas características. Sistema tributário não é um conjunto de normas que se faz abstratamente, não. Não é uma maquete, não. Não é um download. Ele tem que ser posto nas circunstâncias culturais, históricas e políticas, e, portanto, de tempo, de um país. Quer dizer, o que é bom para os Estados Unidos não necessariamente é bom para o Brasil. Eu cito, para citar o caso dos Estados Unidos, os Estados Unidos não têm IVA. A despeito disso, como é sabido, é a mais importante potência econômica e militar do mundo. E nunca sequer alguém levantou a ideia de ter IVA. Então, portanto, cada país tem suas especificidades. Isso é o que serve para o Paraguai. No Brasil, certamente não daria certo, porque nós somos um país de dimensões continentais. O Paraguai tem uma dimensão equivalente à de um estado brasileiro, e não dá para fazer como queriam fazer. Nós vamos adotar o modelo da Nova Zelândia. E eu sempre brincava com a Nova Zelândia, um país onde tem mais ovelhas do que pessoas, trazer para cá parece que não é uma ideia muito interessante, não. Quanto ao futuro da reforma, que foi a primeira pergunta que você fez. Olha, eu não acho que deva ser feito como se fez nessa reforma, esquecer o passado. Não é assim. Isso é uma maneira disruptiva, é uma maneira que eu diria improvisada, amadora, tosca de lidar com as coisas. Existem fatos. Os fatos são ruins, sim. Então, o que é que tem que fazer? Tomar essa reforma, rever e fazer, e presumo, eu não sou profeta, nem tenho pretensão de fazer previsão desse tipo, não tardará alguém propor a reforma da reforma. Porque esta reforma, ela é inviável. Eu não citei um fato, Cláudio, que não tenha a ver com a matéria tributária em si. Para viabilizar essa reforma, foram constituídos fundos. Fundos para fazerem transferência para os estados. Esses fundos têm o custo deles, no prazo de 20 anos, a preços de 2025, o custo é de 1 trilhão e 50 bilhões de reais. Que como só tem uma fonte de financiamento, que é o imposto de renda, e ele a metade é dividido com os estados e municípios, o custo bruto para o contribuinte é de 2 trilhões e 100 bilhões. De onde é que vai tirar esse dinheiro? E já começou a mostrar que isso não funciona. O ano passado teria que transferir para os estados, por conta desses fundos, 8 bilhões de reais. Não. Fizeram um jogo ardiloso. Deixou a providência para fazer essa dotação orçamentária para o final do ano, mês de dezembro. E quando se estabeleceu a dotação orçamentária, não fez a transferência e foi para os restos a pagar. Quer dizer, já virou dívida. Esse ano são mais 26 bilhões. Esses 26 milhões vão virar dívida também. Quer dizer, isso é o seguinte: feito isso, esse dinheiro vai ser transferido para os estados. Mas vai ser transferido segundo qual critério? Isso é uma guerra federativa. Não, mas está dito lá que 70% seria por conta do Fundo de Participação dos Estados. Mas o Fundo de Participação dos Estados não tem critérios que estão sendo discutidos na Constituição. Há uma previsão, depois de 37 anos de inconstitucionalidades, que isso venha a ser discutido no próximo mês de maio no Supremo Tribunal Federal. Portanto, é uma matéria controversa do ponto de vista constitucional. Bom, então, concluindo, Cláudio, eu acho que vai ser preciso fazer a reforma da reforma, já tomando essas impropriedades todas e tudo que foi feito, já como uma base para reformar.
1: Doutor Everardo Maciel está ao vivo conosco aqui no Jornal Gente, falando para todo o Brasil. E para a gente terminar a nossa conversa, doutor Everardo, o senhor falava agora há pouquinho que uma reforma precisa levar em conta a história, a realidade do país, das empresas, dos contribuintes, que não pode chegar ali do nada. E aí, nessa base, eu queria perguntar para o senhor o seguinte: que outra mudança existe que pode entrar em vigor rapidamente dentro da reforma atual aprovada a respeito da forma de arrecadação dos impostos? Eu pergunto isso porque hoje muitas empresas têm as suas datas de recebimento, de faturamento, diferente da data de pagamento do imposto. E no momento em que está todo mundo endividado,

0: A diferença acaba servindo como capital de giro para a empresa tocar esse período entre faturou e o que vai pagar o imposto. Isso muda também?
1: Para pior. Eu vou explicar por quê. Hoje, uma empresa faz uma venda, faz um faturamento, e o imposto que ela vai recolher, esses impostos, será até o último dia útil do mês seguinte. Essa é a regra. Então, o que é que se quer fazer agora? Colocar na Constituição, que é uma coisa absurda, quase assim, indecente. Uma ferramenta na Constituição. Colocar uma ferramenta, quer dizer, colocar o chamado split payment. Split payment é uma ferramenta que não se conhece efetivamente. Não há nenhum exemplo efetivo do mundo, em nenhum país do mundo. Quer dizer, é umas experiências ridículas que não deram certo num lugar ou no outro. Não se conhece. Colocaram que seu pagamento seria por split payment. E onde é que vem? Mas o que é split payment? Eu não sei dizer. Porque não se sabe. É algo que vai ser construído. Qual o custo disso? Também não sei. Quem vai pagar isso? Também não sei. Esse split payment, para responder objetivamente sua pergunta, não vai fazer com que demore isso, não. Vai antecipar. Pagamento seria por ocasião da venda. Então, reduz o prazo. Não é que dilata, não é que compatibilize com o tipo de venda que foi efetuado, se há prazo, se há vista. Não, ao contrário, qualquer que seja a circunstância, ele será cobrado antecipadamente. E com um detalhe importante, você teria em tese, ou pelo menos essa possibilidade, que o que você vai pagar está condicionado ao efetivo pagamento da cadeia anterior. Você está vendendo, você comprou a matéria-prima. O quem vendeu a matéria-prima, você pagou. Se ele não pagou, quem paga é você. Quer dizer, uma coisa assim assustadora. Se coloca na Constituição. É como se eu fizesse, tivesse a ousadia de colocar no texto constitucional a obrigatoriedade de declarar pela internet. E se a internet deixar de existir, eu mudo a Constituição? É isso? Quer dizer, e vou dar me permita acrescentar mais um exemplo. Fizeram uma lei complementar à lista dos medicamentos que têm carga tributária reduzida. Então, vamos supor que se apresenta agora um novo medicamento. Por exemplo, tem uma doença chamada colesterol maldito, que é a lipoproteína A, para o qual não existe remédio ainda disponível. Estão em fase experimental. Se admite que este ano essa medicação estará sendo comercializada. Para que ela tenha o mesmo tratamento dos outros medicamentos, você vai ter que alterar uma lei complementar. Isso parece uma coisa minimamente razoável.
2: Claro que não, né? Doutor Everardo Maciel, ex-secretário-geral da Receita, né, um especialista nas questões tributárias, nos colocou luz aqui. Tem muito mais para a gente falar sobre esse assunto, mas o nosso tempo aqui ele é curto e o senhor já está convidado para participar novamente conosco em breve para a gente tratar de outros temas que certamente vão surgir dessa entrevista. Um grande abraço e mais uma vez obrigado por nos atender aqui na Bandeirantes.
1: Muito obrigado, um bom dia.
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2: Vamos seguir com a discussão aprofundada aqui na Rádio Bandeirantes, porque nós temos falado bastante sobre a questão da ligada à segurança pública e nós estamos recebendo mais um especialista no tema para debater, trazer informação, ensinamento para nós. Porque ele é delegado de polícia, ele é professor da Academia de Polícia Civil de São Paulo e também professor da Universidade Metodista. É o doutor Fernando Schmidt que está conosco aqui na Rádio Bandeirantes. Doutor Fernando, muito obrigado por ter vindo até aqui para conversar um pouquinho sobre um capítulo importante do direito penal que tem sido aventado diante dessa discussão de aprimoramento do nosso sistema criminal. Seja bem-vindo à Rádio Bandeirantes.
4: Muito obrigado, Pedro Campos. É uma honra estar aqui e sempre contribuir com o povo de São Paulo, o povo do Brasil, na construção do melhor conhecimento possível, conhecimento jurídico, para trazer um ambiente melhor para nossas vidas.
2: Vamos falar um pouquinho sobre o direito penal do inimigo.

0: amigo, que é uma teoria do direito penal alemão, que já foi utilizada em outros países e tem sido aventada para ser de alguma forma utilizada nessa guerra que a polícia trava contra o crime organizado no Brasil. De onde vem essa teoria? O que que ela diz e qual é a relação que ela tem com o momento atual do Brasil?
1: Muito bom tratarmos desse assunto. É um assunto moderno, quero dizer, em primeiro lugar, que direito penal do inimigo é uma teoria. Não existe nenhuma lei no mundo que trate do direito penal do inimigo. É uma teoria. É uma base filosófica que tenta trazer uma novidade para as relações interpessoais, sobretudo aquelas que levam à criminalidade moderna. Então, eu queria, a primeira coisa, falar para você, Pedro, e para os seus ouvintes, é de que o direito penal, ele evolui no tempo, ele deve acompanhar a evolução humana, e é por isso que nós temos uma criminalidade convencional, a não convencional e a moderna. Nessa classificação que eu trouxe para você, a criminalidade moderna é essa que envolve o terrorismo e a criminalidade organizada. E os alemães, conforme você mesmo disse, são os precursores dessa teoria. Veja, ali na década de 70, final da Guerra Fria, década de 80, os alemães trouxeram essa ideia nova de modernizar o direito penal, flexibilizando direitos individuais e aumentando o rigor das penas. Aonde que tem a base disso aí? Tem um autor alemão chamado Luhmann. O Luhmann, ele traz a ideia de teoria dos sistemas sociais. O Luhmann, que era um sociólogo. E a comparação que ele faz é com a biologia. Os organismos só sobrevivem se organicamente eles estiverem equilibrados. Cada sistema funcionando do seu jeito. E todos funcionando bem, o organismo irá bem. Bom, tendo essa ideia, se um sistema ele estiver em desequilíbrio, ou estiver roubando, interferindo no sistema do outro, haverá um desequilíbrio e o próprio organismo poderá perecer. Vejam, é uma ideia lá de trás, mas que nós conseguimos perceber bem hoje. Se nós tivermos um sistema funcionando harmonicamente, nós vamos ter tudo funcionando bem. Se a gente tiver um sistema caindo ou roubando de outro sistema, as coisas vão começar a ficar mal equilibrados. É isso que nós temos hoje no Brasil com a criminalidade organizada. Podemos liberar o terrorismo. Quando isso acontece, parece que a sociedade vai ruir. Essa ideia de Luhmann foi copiada por Jacobs, Günther Jacobs. Esse é um grande idealizador. Klaus Roxin é outro grande idealizador dessa teoria chamada direito penal do inimigo. E com base em Luhmann, eles criaram a ideia de que é preciso, vejam, é preciso para a sobrevivência da sociedade que esses inimigos da sociedade sejam, pelo menos, obstados, deixados de lado, para que aqueles que são os verdadeiros cidadãos possam ser merecedores de todas as benesses da vida em sociedade. A sociedade evolui, Pedro. Nós estamos hoje num momento maravilhoso da sociedade organizada, que é o Estado de direito. Aqueles que conspiram contra o Estado de direito deveriam ser tratados como inimigos. Essa é a base da teoria do direito penal do inimigo.
0: E o que alguns estão defendendo é que a gente utilize essa ideia, essa teoria, para inspiração de uma punição para o crime organizado, que hoje tem um espaço territorial importante, principalmente no Rio de Janeiro. Principalmente nos morros cariocas, e nós assistimos uma mega operação nesse ano de 2025 que trouxe à baila, né, um sentimento que a população já tinha, mas que não tinha certamente o grau de organização, de domínio que a organização criminosa adquiriu ao longo dos últimos anos. O senhor vê a possibilidade da utilização desse conceito e o que ele traria de forma prática se ele viesse a ser interpretado perante a nossa legislação?
1: Esta é uma pergunta dificílima que é feita talvez há muitos anos no mundo. Nós temos um risco. Se nós decidirmos pelo direito penal do inimigo, estaremos ignorando o progresso dos direitos humanos e do Estado de direito. Temos que agir com cautela, com proporcionalidade, com razoabilidade e não podemos perder o controle e o foco. Outra base do direito penal do inimigo, nós precisamos dizer, é que contraria uma máxima do direito penal, que o direito penal é do fato e não do autor. O direito penal do inimigo, ele tem a sua base fixada no inimigo, ou seja, na pessoa, no autor. Isso contrariaria a lógica do direito penal convencional clássico. Bom, mas é possível avançar nesse campo. Tanto assim é verdade que um espanhol muito famoso, Jesus Maria Silva Sanches, já idealizou as velocidades do direito penal. A primeira, a segunda e a terceira. E já podemos falar da quarta velocidade do direito penal. Muito interessante isso e convém falarmos do Jesus Maria Silva Sanches. A primeira velocidade do direito penal é o direito penal que a gente conhece. Direitos consagrados a todos os acusados e também com rigor nas penas. A segunda velocidade do direito penal é destinada aos delitos de menor complexidade, menor influência social, aqueles que causam menor impacto. Ou seja, podemos, de certa forma, minimizar os direitos, né, para a pessoa, flexibilizar os direitos, mas em compensação também vamos impor penas alternativas. Nós fazemos isso no Brasil pela lei dos juizados de pequenas causas criminais, juizados especiais criminais. E a terceira velocidade é justamente quando há uma maximização das penas com flexibilização dos direitos. Parece o direito penal do inimigo. Vejam, os alemães e os espanhóis falando a mesma linguagem. Bom, mas será que nós temos direito penal do inimigo no mundo e possamos, por isso, experimentar no Brasil? Não tem. Nenhum país admite aplicar o direito penal do inimigo, que é contrariar a nossa própria evolução como civilização. Mas é possível impor legislações que, de alguma maneira, maximizem as penas e flexibilizem direitos. Temos isso aqui, a lei do terrorismo, a lei das organizações criminosas, a lei do abate, que permite o abate de aviões quando eles estiverem em direção a algum lugar que possam causar um grande prejuízo à sociedade. É possível. Aqui no Brasil nós temos essa lei já de muito tempo, ela já foi até utilizada, aplicada. Né? Então o que a gente quer dizer é o seguinte, que é possível a gente falar disso. Mas mesmo em El Salvador, que a gente recebe as notícias de que lá o rigor é máximo, está todo mundo preso, mesmo ali não se admite o direito penal do inimigo. Mesmo os americanos com Guantánamo, com aquela prisão em Cuba, em que ali os direitos são mesmo relativizados de todos os acusados, não tem acesso ao devido processo legal, presunção de inocência, coisa nenhuma. Mesmo ali os americanos não admitem o direito penal do inimigo. Então vejam essa teoria, que ela, de certa maneira, ela é rigorosíssima, nós não podemos ter no Brasil por causa da Constituição, que é uma Constituição garantista, mas nós podemos evoluir, nós podemos avançar com uma legislação que, de certa maneira, aumente o rigor das penas, isso sim, nós podemos fazer. E, em algum momento, flexibilizar direitos individuais. Vejam, qual o marco importante que nós tivemos na história recente da humanidade que fez com que americanos, e franceses, ingleses, espanhóis, criassem no seu ordenamento jurídico interno leis mais rigorosas frente ao terrorismo. Foi o ataque às Torres Gêmeas. 11 de setembro de 2001. Ou seja, a partir dali, muitas leis foram criadas. Os americanos criaram uma deles lá, muito rigorosa.
0: Quem vai em aeroportos sente o impacto disso até hoje. Mudou isso completamente.
1: Mudou completamente. Aí, tudo bem, eu acho que isso é possível. Mas isso não significa dizer que é o direito penal do inimigo. Direito penal do inimigo, Pedro, julga as pessoas antecipadamente a fatos, porventura praticados. Então, esse direito penal do inimigo, ele é prospectivo. Ele tenta evitar práticas delituosas graves, terroristas, é verdade, tal. E não retrospectivo como temos hoje o direito penal clássico. Então acho que nós temos que trabalhar com essa noção, mas ao mesmo tempo não perder a nossa essência.
0: E até mesmo esse ar de legalidade que o crime organizado tem demonstrado, né, é justamente para seduzir as pessoas que moram nessas comunidades de que não é só a violência que rege o crime organizado, apesar de nós todos sabermos que tem

0: Né? Um exército, um batalhão, e a Operação do Rio de Janeiro demonstrou isso: mais de 100 fuzis apreendidos, 100 presos, cento e poucos mortos. Uma batalha campal que aconteceu lá na Serra da Misericórdia entre a polícia e os criminosos, no chamado Muro do BOPE. Mas, doutor Fernando, avançando em ideias aqui para a gente dar mais segurança. Impedir o avanço dessas organizações, para que o Brasil não vire definitivamente um narco-estado, para que o Brasil possa dar uma virada de página. A segurança pública é a principal preocupação das pessoas hoje, não tem outro assunto. A nossa audiência aqui cresceu por conta desse tema. E não é uma questão de exploração de um assunto apenas por conta da audiência. Não, eles demandam questões para nós, querem ouvir especialistas, querem o um acompanhamento dos projetos que estão no Congresso Nacional. Por isso eu te pergunto sobre os principais pontos, na tua visão como especialista, para serem alterados: reincidência criminal, maioridade, receptação, benefícios que são concedidos para criminosos pela nossa legislação. O que é mais importante para ser revisto, para ser discutido num momento como esse?
1: Eu acho que o ponto principal é nós entendermos uma nova realidade, sobretudo a partir da década de 80, com a abertura, com a modernização, com o mundo hoje todo 4.0, e nós estamos ainda com o código de 1940. Então é importante termos uma legislação que seja moderna, atual, para fazer frente a essa nova criminalidade, que ela é moderna e atual. Diante disso, sem esquecer os direitos e garantias constitucionais, a nossa Constituição é maravilhosa, é uma Constituição garantista, moderna, humanista. Sem esquecer tudo isso, nós também não podemos nos esquecer das pessoas do bem. E as pessoas do bem precisam ser protegidas dessas pessoas do mal, que estão naquela terceira categoria que eu disse, que é da categoria da criminalidade moderna. Então, em relação a essas pessoas, rigor máximo. Tem que aumentar a pena, sim? Tem. Tem que cuidar do criminoso para ser ressocializado? Sim, mas ele precisa passar um tempo a mais preso para ele não retornar à sociedade motivado a praticar mais crimes. Hoje o criminoso ele é preso, ele é solto, ele é preso, ele é solto, ele é motivado a praticar o crime, porque ele imagina que ele não vai ser punido. Então ele precisa receber uma punição. Não podemos perder de vista a ressocialização, mas as coisas precisam ser dificultadas para esse indivíduo que está na terceira categoria do criminoso moderno. Esse é o nosso ponto de vista. Em relação à maioridade penal, muito interessante esse tema. Em relação ao direito penal do inimigo, não haveria distinção. Porque inimigo é inimigo, não tem direito nenhum. Não é? Então, mesmo o menor poderia ser considerado inimigo. Veja, só um rótulo. Eu acho que isso seria exagerado. Mas é possível pensarmos numa redução, sim, da maioridade penal. Embora fisiologicamente estejamos sempre em evolução, e aqueles que estudam mais aprofundadamente, que são os médicos, que são os psicólogos, eles afirmam que a nossa personalidade se forma ali por volta dos 21, 23 anos, mas é possível a gente imaginar a redução dessa maioridade penal, porque assim é em outros países, ditos modernos mais avançados do que o nosso. Então podemos pensar, mas temos que pensar com calma, temos que ter um debate nacional. Não pode ser uma canetada fruto da interpretação de uma ou duas pessoas. Temos que ouvir a sociedade, se a sociedade quer isso mesmo. Então, linhas gerais, penso que sim, devemos aumentar a quantidade de tempo da pessoa presa. Temos que modernizar os presídios para que eles possam identificar aqueles potenciais criminosos que possam ser ressocializados. E aqueles que não tiverem condição por opção, porque a personalidade foi mal constituída ou mal formada, esses devem ter um tratamento diferenciado de acordo com a gravidade e periculosidade que essas pessoas têm. São nocivas à sociedade, não ajudam em nada. E outra coisa que você falou agora há pouco, eu acho importante falar, é que nas comunidades carentes, nas favelas, os criminosos têm simpatia por essas pessoas, porque de alguma maneira existe uma proteção, de alguma maneira elas têm um ambiente onde elas podem viver, não é? Então, embora toda a violência, existe uma simpatia entre essas pessoas. E nós não podemos achar que isso não é real, não é verdadeiro. E o Estado precisa ser mais simpático com essas pessoas, promovendo a inclusão delas. Emprego, educação, saúde. E nós precisamos trabalhar com a família e com a educação para e passo. Tem um evento muito importante dessa semana, que foi sancionada a lei que traz para nós o Sistema Nacional de Educação. Então, acho que é proveitoso o momento para se investir bastante em educação por meio dos entes federativos, todos corresponsáveis, para que tenhamos daqui para frente gerações diferentes que sintam simpatia e empatia pelo próximo, não pelo criminoso.
0: Isso que o senhor está trazendo para nós é muito importante, é porque não é um problema só de segurança pública, né? Num primeiro momento é preciso a força do Estado para recuperar o território, mas o Estado precisa entrar lá agora. O Estado precisa se fazer presente, porque isso só acontece porque o Comando Vermelho assumiu funções de Estado, prestação de serviço, luz, internet, TV a cabo, água, esgoto, maquininha no comércio, que é do crime organizado, e uma porcentagem do que é negociado ali já vai direto para a conta do traficante que comanda. E as pessoas vivem numa aparente tranquilidade e proteção.
1: É isso aí.
0: Eles enxergam ali um ambiente, olha, o Estado não está presente, mas o crime está presente aqui, mas eles trazem tudo que eu preciso aqui, eu contribuo, claro, eu pago ali para o crime. Agora, o que a imprensa não noticia, ou noticia muito pouco, é o terror que o crime faz com essas pessoas, né? Com julgamentos sumários. Ali tem o direito penal do inimigo
1: tem,
0: do crime.
1: Tem.
0: É, sem nenhuma proteção constitucional. Então, quem desobedece as regras ali sabe muito bem o que acontece, a tortura. Não vamos ficar dando detalhes aqui, porque não é o caso de fazer sensacionalismo. Mas é a pura realidade, né, doutor Fernando? A gente tem vídeos chocantes, sujeito que é amarrado e puxado pelo carro porque foi acusado de fazer uma delação para uma facção rival. Os documentos que foram apresentados pela polícia e pelo Ministério Público para desencadear essa operação, eles são realmente chocantes, né? Mostram ali um grau de crueldade muito, muito intenso. E é por isso que a gente se pergunta, o que é mais preciso fazer para sensibilizar as autoridades no momento que você tem pesquisas de intenção de voto que mostram que a população quer mais rigor na segurança pública. A legislação penal, o senhor já disse aqui, é de 1940, maioria ali do Código Penal, tirando uma outra coisa que saiu, e nós temos decisões judiciais que são questionáveis, que são colocadas à prova, porque muitas delas ou pegam ali o limite mínimo legal, e algumas delas até contrariam a própria norma. Esse debate está faltando também na sociedade? Como é que a academia está estudando esse tema? O senhor que faz parte, né, desses grupos de estudo para pensar o futuro da segurança pública no Brasil.
1: Muito bem. As ideias que temos na academia, quando se refere à academia, às faculdades de direito, é de que o direito penal deve ser mínimo mesmo. Deve intervir o mínimo possível na vida das pessoas. Temos que privilegiar o garantismo penal. Entretanto, para as pessoas do bem, que tenham personalidade normal, aqueles que têm uma personalidade voltada para o crime por decisão própria, em relação a isso, nós temos que criar novidades. Os alemães já criaram o direito penal do inimigo, temos uma série de doutrinas e legislações que recrudesceram. O Brasil tem legislação que recrudesceu frente à criminalidade organizada, por causa, por exemplo, da lei antiterror, por causa da lei das organizações criminosas. Então, nós temos uma legislação que, de alguma maneira, quer fazer frente a essa criminalidade. Então, a academia não se opõe a essa evolução do direito penal, porque entende também que o crime é novo, é um crime grave, é um crime que traz graves consequências para essa geração e para as futuras. Estamos contaminando as pessoas para que lá na frente elas sejam criminosos a substituir os criminosos presos e mortos hoje. Então esse é um grande problema. O Estado não pode abandonar essa gente. Essa gente já foi abandonada por muito tempo. Favela é sinônimo.

0: Estado vai se proteger de outra maneira. Então o Estado precisa estar presente, o Estado tem que trazer instrumentos de inclusão. Eu acho que essa é a primeira coisa. E o principal instrumento de inclusão é o fortalecimento da família e da educação.
1: Que está muito em falta.
0: Nós temos que pensar nisso aí, né?
1: Agora, essa cultura do crime aí, de letras de música, de ostentação.
0: Pois é. Isso veja só.
1: Parte desse debate,
0: eu vou citar aqui uma coisa muito interessante. Em 2003, eu fui ao Rio de Janeiro realizar um trabalho de investigação, prendemos um pessoal lá que praticava extorsão por meio do telefone. E um dos delegados que nos assessorou no Rio de Janeiro no cumprimento dos mandados de busca, que eu não vou falar o nome dele, embora seja uma pessoa maravilhosa, mereceria todas as homenagens, mas para não expor, ele estava a todo momento ouvindo o Walkman. Então eu me senti um pouco incomodado. Falei, cara, eu vim lá de São Paulo, estou querendo prender os caras aqui, o cara só fica ouvindo música. Aí depois de uma meia hora eu falei pra ele, porra meu, você não vai me dar atenção não? Que você tá ouvindo tanto aí? Eu falei, tô ouvindo funk, né? Eu falei, porra meu, aí piorou, né? Ele falou, não, mas tô ouvindo os caras falando mal da polícia. Aí eu degravo, instauro inquérito e indicio, por apologia ao crime. Então eu achei fantástico, né? Então veja, em 2003 o Rio já tinha um grande problema em relação a essas manifestações críticas.
1: E né? Esse é um ponto sensível, né? Já que estava falando em direitos aqui, também concordo absolutamente com o senhor, não estou defendendo, mas tem uma grita quando você avança para esse campo da cultura, de liberdade de expressão e tudo mais.
0: Sim.
1: Esse é um dos pontos que a gente poderia utilizar a ideia lá de longe do direito penal do inimigo para pressionar um pouco mais.
0: Tem que ter cuidado, tem que ter cuidado. Por que que nós temos que ter cuidado, Pedro? Nós tivemos algumas manifestações críticas no Brasil nos últimos anos. Por exemplo, movimento Passe Livre, os rolezinhos em shopping, todos esses eventos, aqueles ataques à tocha olímpica, quando nós tivemos Olimpíadas no Brasil, querendo jogar água. Vejam, a gente não pode achar que isso é terrorismo. A gente não pode achar que isso é grave, isso é uma manifestação crítica. Eu até acho que isso é importante, mas se beirar a tipicidade penal, a pessoa deve responder pelo crime. Por exemplo, nós tivemos ali no movimento Passo Livre ataques a viaturas de polícia que foram tombadas, incendiadas, e isso é crime, mas isso eu também não posso querer dizer que é terrorismo. Mas o que as organizações criminosas fazem é muito mais grave do que isso. Porque é uma opção pelo mal, é uma opção pela desordem, é uma opção pela criminalidade violenta. Você disse, você tem toda a razão. A tônica no ambiente de comunidade de favela é da violência. Tanto que lá, quando ocorre um crime, a punição é imediata. Um estupro, por exemplo, um furto, um roubo dentro da comunidade, o líder ali da criminalidade vai e executa a pena que mais ou menos está prevista. É a substituição do Estado. É um tribunal de exceção, que a gente não pode admitir e achar normal. A gente tem que achar que isso está errado. E se está errado, nós, Estado, temos que intervir. Temos que tomar providências.
1: E nesse ponto, né, para o senhor que trabalha com crime, investigando o crime, trabalha estudando o crime, existe grau de criminoso? Criminoso que está na faixa 1, criminoso que está na faixa 2, na faixa 3, na faixa 4, na faixa 5. E hoje a legislação brasileira trata a periculosidade da mesma forma ou nós temos caminhos já com a lei que nós temos hoje, hein, sem mudar nenhuma lei, para fazer um enquadramento diferente dependendo da periculosidade?
0: A lei traz instrumentos hábeis aos profissionais para que eles possam estabelecer o grau de periculosidade das pessoas. E as pessoas voltadas para o crime testam o sistema, Pedro. Você sabe disso aí. Vamos começar com furto, vendendo pequena porção de droga e vamos evoluir. Se deu certo, eu vou continuar, né? Então, é tentativa e erro e as coisas vão dando certo e a pessoa vai escalando na criminalidade. E o Estado, por meio do exame da personalidade, vejam, está no Código de Processo Penal. A pessoa deve ter a sua personalidade avaliada para que receba a pena de acordo com a sua periculosidade. Está lá no código. É obrigação do juiz fazer isso daí. Mas e na prática? Será que isso acontece? Sem criticar o sistema, sem criticar este ou aquele juiz. Nós estamos acostumados a ver penas meio que tabeladas. Eu puxei muito tempo plantão, trabalhei muito em linha de frente.

0: gente, quando prendíamos um ladrão, aí ele já sabia, falou, eu vou ficar 1 ano, 9 meses, 10 dias, porque é tentativa de roubo. Não, mas foi consumado, prendemos você depois. Não, então é 5 anos e 4 meses. Ou seja, parece uma tabela de preço aplicada aos criminosos. A gente não deve fazer isso. Tem que se avaliar muito profundamente. Uma crítica temos que fazer. Colocaram fim ao exame criminológico que estava previsto na lei de execução penal. É fundamental. Poxa, mas custa caro. Realmente, custa caro, faz parte. Estamos lidando com seres humanos. Se a gente gastar bastante tempo e recurso na punição de uma pessoa perigosa, ela vai ficar mais tempo presa. Ela não volta, não comete crime, não me causa problema. Então, acho que nós precisamos pensar agora de uma maneira diferente, colocar o dedo na ferida. Vamos sofrer por uma ou duas gerações, mas nós temos que começar.
1: Doutor Fernando, o senhor é um delegado que está há muito tempo na atividade. Os seus cabelos brancos aí não me deixam mentir. O senhor trabalhou numa época em que não tinha a chamada audiência de custódia e agora atua durante a vigência desse instrumento, que é muito criticado por alguns juristas pela forma mais rápida que devolve criminosos à sociedade. Recentemente, num evento de segurança pública aqui em São Paulo, nós tivemos um depoimento que para mim foi marcante, de um juiz criminal do Rio de Janeiro, que disse o seguinte: numa audiência de custódia, o preso alegou que foi vítima da violência policial, traduzindo aqui para o bom português, que teria apanhado dos policiais durante o momento da prisão em flagrante, por roubo. O juiz pediu que ele levantasse a blusa, que ele abaixasse ali a bermuda, ficasse só de cueca, para ver as marcas da violência. Porque no laudo que foi encaminhado pela perícia do exame de corpo de delito, nada constava a respeito de hematomas, machucados e tudo mais. Pois bem, nada foi verificado. O promotor de justiça analisou, o advogado ali meio quieto, e o bandido mantinha a versão de que tinha apanhado dos policiais militares na hora da abordagem. E o juiz decidiu transformar a prisão em flagrante em uma prisão preventiva, porque via periculosidade, o histórico criminal, e não identificou nada, não tinha um elemento, não tinha nada que pudesse justificar uma soltura para que ele respondesse o processo de roubo em liberdade. E o criminoso, nesse momento, vira para o advogado e diz o seguinte: ô, doutor, mas não era só falar que eu tinha apanhado, que eu ia sair? O senhor não me falou isso lá fora? No meio da audiência, né? Isso foi comunicado para a OAB, não deu em nada para o advogado e tal, até porque ele alegou desconhecimento dessa orientação. Mas esse é um retrato de muito do que acontece nessas audiências de custódia. E antes disso, ia um papel para o juiz fazia a mesma análise que ele faz, só não tinha essa estrutura à disposição para verificar ali excesso policial ou algo dessa natureza. Como é que o senhor faz a comparação de antes e depois? Qual que é o balanço? O senhor vê com bons ou maus olhos essas audiências de custódia?
0: Bom, quem não deve não teme, não é? O bom policial não se preocupa com a audiência de custódia. Mas é um sistema que, de certa maneira, coloca em dúvida o trabalho da boa polícia, porque generaliza, achando que toda prisão está carregada de violência, e não é verdade. Nós temos experiência suficiente, obrigado por você homenagear aqui meus cabelos brancos, não é? Mas é a idade, né? São 31 anos na carreira, então a gente não pode negar a idade. Eu quero dizer isso, que a audiência de custódia é uma instituição criada pela Convenção Americana dos Direitos Humanos, mas que já vinha sendo aplicada no Brasil. Nós temos a carreira do delegado de polícia desde 1905 no estado de São Paulo e desde 1808 no Brasil com a vinda da família real portuguesa para cá. E a figura do delegado de polícia é a garantia da pessoa presa de que está conversando com o profissional e expondo ao profissional o que se passou para que as medidas legais sejam adotadas. Quando se substitui o delegado por um juiz das garantias ou juiz da audiência de custódia, se coloca em dúvida toda uma carreira histórica de 100 ou 200 anos. Então eu, como delegado, evidente que não gostei da audiência de custódia, porque coloca em dúvida a minha imagem e da minha instituição.

0: instituição e das instituições que lutam contra a criminalidade. E esses abusos, conforme você falou, já eram esperados. Eu fazia o curso superior de polícia em 2016 e essas audiências de custódia já se avizinhavam. E ali nos bancos escolares nós já comentávamos: ih, agora vai ser a hora de mentirem, toda a prisão vai ser cercada de falsas denúncias de violência, justamente para desqualificar o policial condutor da ocorrência. Dito e feito, são inúmeros os casos em que a pessoa falsamente atribui ao delegado, ao investigador, ao escrivão e aos policiais militares, os valorosos policiais militares, que estão na rua ali, ó, numa guerra urbana, falsamente atribui a eles violência. E aí se inicia uma investigação, que toda investigação ela é cercada de grande desgaste, que o policial tem que dizer que não é verdade, para depois todo aquele caso ser arquivado, e gera uma dúvida na cabeça do julgador, para no final, ao aferir todas as provas, pode até pender por uma absolvição. Então, na minha ótica, nós já tínhamos a audiência de custódia. E aí houve uma inovação, colocando um juiz para fazê-lo. Eu acho que também deveríamos pensar diferente sobre a audiência de custódia. É um gasto enorme para o Estado, em prol de uma garantia que muitas vezes não existe, e temos a figura do médico legista. Todo preso passa por um exame de corpo de delito, mesmo para dizer que ele não tem lesão corporal. Também é um gasto enorme de dinheiro, recurso público e esforço físico do Estado, que também precisava ser revisto. O médico legista deve ser chamado a realizar um exame quando tem vestígio. Quando não tem vestígio, eu acho que é uma desnecessidade. Mas nós temos que avançar. Vamos discutir esse assunto com a sociedade? Precisa do exame cautelar de rigidez física e mental? Precisa sim ou não? Boa, já é um bom avanço. Agora, se já tem um exame corporal, para que audiência de custódia com o juiz? Se o médico já falou que não tem lesão corporal, não tem sinais de tortura. Porque a audiência de custódia, quando nasce, é para evitar tortura. Agora, no dia a dia, numa captura de um ladrão, conforme você falou, que realmente é o pior dos criminosos, é o ladrão. É aquele que vai fazer de tudo para fugir, vai te matar, vai dar tiro no policial. Ele vai se entregar com pacificidade? Não vai, ele não vai, ele vai querer fugir, lutar. Então ele vai subir no muro, vai cair no rio e o policial tem que ir atrás. E quando pega o policial vai fazer o quê? O policial vai agarrar ele, vai algemar ele. Então é normal que algum tipo de lesão, essas lesões próprias ali de uma captura, elas vão existir, mas é muito diferente da tortura.
1: Dr. Fernando Schmidt, delegado de polícia, mais de 30 anos de experiência, professor da Academia de Polícia Civil de São Paulo, professor também da Universidade Metodista, esteve conosco aqui na Rádio Bandeirantes para discutir questões importantes da segurança pública. Obrigado pela aula, viu, mestre? Foi muito bom conversar contigo. Prezo muito da tua amizade, das conversas que mantemos aí fora do ar, das suas informações, interpretações da nossa legislação. E foi um prazer te receber hoje para essa conversa aqui na Rádio Bandeirantes. Até uma próxima oportunidade.
0: Bondade sua, prazer é todo meu. E além do prazer, é uma honra estar nessa cadeira que uma vez foi ocupada por Zé Paulo de Andrade. Muito obrigado.
1: Literalmente nessa aí, porque ele sentava exatamente nesse ponto aí quando fazíamos as gravações aqui junto com Salomão Esper e outros tantos nomes, viu?
0: Muito obrigado.
1: Obrigado, doutor Fernando.
0: Muito obrigado.
1: Muito bem, meus amigos de Linha Direta com a Justiça, por 2 horas conversamos sobre questões jurídicas do país, repercussão de assuntos do momento, é o que você encontra sempre aqui nesse horário na Bandeirantes. Durante a Copa do Mundo, nós vamos ter programas mais curtos, programas mais longos, talvez não teremos programa por conta do horário dos jogos, mas nós estamos sempre disponíveis também em youtube.com/radiobandeirantesoficial, que é o nosso canal no YouTube, além das nossas mídias digitais. Agradeço a presença de todos por aqui, acompanhando a Bandeirantes no domingo à noite. Um bom fim de domingo, uma boa semana a todos e até a próxima edição de Linha Direta com a Justiça.
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0: Está no ar o Antenados aqui pela Bandeirantes, pelo aplicativo Bandplay e também radiobandeirantes.com.br. Eu sou o Danilo Gobato e recebo hoje no programa a atriz e cantora Sara Sarres, que está de volta ao Brasil para protagonizar o musical Diana, a Princesa do Povo. O espetáculo conta a história da Lady Di, desde o casamento com o príncipe Charles até a trajetória como mulher e ícone social. O musical explora a busca por felicidade, focando em como ela transformou dor em voz e se empoderou, apesar da constante pressão da mídia. Tem ainda um bate-papo com o rapper Rael, que acaba de lançar o álbum Nas Profundezas da Onda. Um novo trabalho dá continuidade à trajetória artística do músico, trazendo um olhar mais introspectivo e reflexivo, sem abrir mão da musicalidade que marca sua obra. Lembrando que você pode interagir conosco pelas redes sociais em @DaniloGobato.
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0: Muito bem, conforme anunciamos, estamos recebendo hoje nos estúdios da Rádio Bandeirantes em São Paulo, depois de um tempão, Sara Sarres. Tudo bem, Sara? Como você tá?
2: Tudo
0: Seja
2: bom.
0: Mais uma vez muito bem-vinda, hein?
2: Muito obrigada, Danilo. Uma alegria estar aqui. Um abraço, um beijo enorme para todos os ouvintes.
0: Ai, faz tempo, né? Porque, olha, tanta coisa aconteceu, né? Da última vez que a gente bateu esse papo, aqui mesmo no programa. Você, só para contextualizar, claro, tá em cartaz aqui em São Paulo, no Teatro Liberdade. A gente vai falar sobre Diana, a Princesa do Povo. Mas você tá morando fora. Você foi primeiro pro Canadá e agora está nos Estados Unidos, estava me contando, é isso?
2: Isso, exatamente. Eu me mudei em 2022 pro Canadá, pra cidade de Quebec. Fiquei apaixonada por lá. Tive meu bebê lá, né? O Mon Petit Québécois, como eu chamo. E aí nós nos mudamos pros Estados Unidos, pra Minnesota, que é ali fronteirinha também com o Canadá. Então frio igual, a gente não conseguiu escapar muito do frio. Em 2025.
0: Ano passado, então.
2: Ano passado.
0: Ano passado, então, mudança para os Estados Unidos.
2: Para os Estados Unidos.
0: Só que agora você volta ao Brasil e você chegou em janeiro. Janeiro?
2: Isso. 10 de janeiro iniciaram os nossos ensaios. Na verdade, a Diana começou a ensaiar uma semana antes, ali em torno de 5 de janeiro, para a temporada do Rio de Janeiro. Eu cheguei um pouquinho depois e fizemos uma temporada ali lindíssima na cidade do Rio de Janeiro, no Teatro Multiplan, um teatro maravilhoso. E agora estamos em São Paulo. Eu estava ansiosa para chegar em São Paulo. Não vi a hora de mostrar um pouquinho do nosso Diana aqui em terras paulistanas.
0: Tanta coisa aqui, né? Que acabou não indo para o Rio de Janeiro por N motivos, né? E aí você fez construiu essa carreira mesmo aqui em São Paulo.
2: Exatamente.
0: Né,
2: eu comecei aqui. Então, São Paulo é muito especial para mim, né? Eu sou de Brasília, nasci em Brasília. Então, toda a minha formação em artes foi em Brasília, praticamente. E aí eu estreiei em São Paulo com Os Miseráveis em 2002. Então, lá atrás e de lá pra cá foram muitos musicais. A gente construiu uma história muito bonita do teatro musical aqui em São Paulo, então eu tava muito ansiosa pra trazer pro público de São Paulo um pouquinho do Diana.
0: Não, e é tanta coisa, né? E musicais, super produções, um trabalho lindíssimo que você fez e faz, né? Ao longo desses anos todos. Eu peguei uma colinha aqui, porque tem Fantasma, Lemmy, Sketches, West Side Story, o Shrek, Billy Elliot, que você veio aqui divulgar, Escola do Rock, Charlie, a Fantástica Fábrica de Chocolate, que foi interrompido na pandemia, né? Porque eu lembro que depois que voltou, aí que eu consegui assistir, ainda com teatro ali separado, as poltronas. Quanto tempo, né, Sara?
2: Exatamente, foi tão marcante pra gente, né? Eu lembro que o Charlie...
0: Voltar, né?
2: Eu lembro que o Charlie foi um dos primeiros espetáculos, assim, no mundo que voltou, né? Praticamente, não pós-pandemia, que a gente ainda estava vivendo aquilo, mas quando, de fato, os espaços culturais abriram as portas, né? Então, eu lembro que foi muito emocionante a gente voltar, né? Sentir ali o espaço do teatro, pisar no tablado, poder entrar de novo em contato com o público real, porque a gente ficou ali tanto tempo, né? Só vivendo o virtual, né? Então, realmente foi algo importante, assim, acho que para todos nós. Então, Charlie tem até essa marca bonita, assim, no coração de ter sido esse retorno do teatro musical, da cultura em São Paulo e pós-pandemia.
0: E aí agora, né, que a gente vai contar aqui pro nosso ouvinte, é Diana, Princesa do Povo, em cartaz no Teatro Liberdade em São Paulo, depois de uma temporada bem sucedida no Rio de Janeiro. Vou passar aqui o serviço, tem várias sessões. Aliás, super obrigado, né, porque eu sei

0: meio temporada, com dobradinha no sábado, dobradinha no domingo, precisa preservar a voz, eu sei que você é muito cuidadosa nisso, mas está aqui com a gente, com a nossa audiência também, compartilhando as curiosidades sobre esse projeto. Mas Sara, antes da gente entrar de fato na história, no recorte que vocês apresentam, e aí foram te buscar então nos Estados Unidos, como que foi esse convite? Você já tinha trabalhado com o pessoal dessa equipe, dessa produção, como que foi?
1: Exatamente, eu nunca tinha trabalhado com o Tadeu Aguiar e com a produção, né, da Estamos Aqui, mas sempre fui muito fã do trabalho deles, sempre achei o trabalho deles muito humano, o trabalho deles muito bonito. A Cor Púrpura, que foi um dos espetáculos do Tadeu, eu assisti 9 vezes enquanto eu estava em temporada, assim, entre temporadas ali. Então eu lembro que foi sempre algo muito marcante tudo que eu assistia deles, o Quase Normal também. Então eu ansiava, assim, por um grande momento entre nós, mas não imaginei que seria, né, nesse período, né, porque meu bebê estava com 1 ano e pouquinho quando eles fizeram o primeiro contato comigo, então eu queria ainda ficar ali um pouquinho ainda no cuidado, né, aqueles primeiros cuidados com o bebezinho. Ele falou, não, mas aí seu bebê já vai estar com 2 anos e pouco, quando você começar a ensaiar, acho que vai dar tudo certo. Então eles foram muito cuidadosos comigo, conosco, né, eles realmente abraçaram toda a minha família, porque seria difícil, né, trazer de lá pra cá. E uma coisa que eu acho que bateu muito forte no meu coração foi o fato também de ser a história da Diana, né, que é uma mulher que também ficou tão marcada por essa questão da maternidade, pelo grande amor que ela tinha aos filhos e que ela demonstrava publicamente, algo que era tão que era visto de forma tão diferente ali nas instituições da coroa, né, da monarquia britânica, e ela conseguiu romper isso sendo sempre muito carinhosa, muito empática. Então eu falei, eu acho que é um bom momento, acho que eu não vou ter muito como fugir, e aí aceitei na hora e deu tudo certo.
0: Podemos tocar um trechinho aqui, depois a gente continua?

0: Aí muda a agenda, né?
1: Pra... Muda a agenda, né? Faz a família inteira fazer um grande rebolado também pra fazer dar certo.
0: Mas tá sendo também uma experiência.
1: Tá sendo uma experiência maravilhosa.
0: E não só contar também essa história, mas voltar ao Brasil, rever os amigos.
1: Com
0: o pessoal
1: certeza.
0: Tava com saudade também de você. Ai, nos palcos, né? Bom, falando agora de fato sobre a história, né? Eu já fui assistir, fui ali na estreia, um espetáculo lindo mesmo. O elenco, o Cláudio, querido, que já esteve aqui. Os figurinos, né? E essa história que é incrível, né, Sara? Que continua fascinando, né? Uhum. A família real por si só desperta várias curiosidades. Uhum. Acho que com a morte, né, da Rainha Elizabeth, eu não sei se pela aquela figura que ela era, né? Vaidosa, elegante... com a morte dela, não sei se deu uma distanciada, né, do público com a família real, uhum. Mas continua ainda despertando, né, interesse, uhum. O pessoal que viaja, tira foto ali no Palácio de Buckingham, aliás, tem um cenário, o cenário também retrata ali, né, fachada, lindíssimo o cenário, mas a princesa Diana, que morreu ainda, né, muito antes da Rainha Elizabeth, continua também, não é, com essa, as pessoas continuam tendo essa imagem dela, uhum. E ela continua mantendo, não é, essa questão da mulher empoderada, uhum. O ícone que virou, a perseguição que até hoje as pessoas, você sabe que eu no meu trabalho de conclusão de curso na faculdade, o meu trabalho foi sobre celebridades e paparazzi. E é inevitável falar sobre isso sem falar, né, da Lady Di, da princesa Diana, não é? Então essas questões que continuam, porque os paparazzi continuam perseguindo as celebridades, né? Uhum. Você, claro, né, todo mundo a conhecia e conhece a história, essas figuras todas, né? Mas qual que era o seu contato, qual o quanto você conhecia da princesa Diana e da família? Você gostava de... Porque quando eu contei aqui na rádio, eu já dei a nota, já falei do musical que está em cartaz, eu tenho um boletim de cultura aqui, e aí tem duas colegas que são apaixonadas pela família real, ouviram o boletim, já foram comprar o ingresso, oh. Porque são aquelas que acompanham, que conhecem tudo. E você, hein, Sara?
1: Então, isso é surpreendente, né? Porque a Diana, além de toda essa participação dentro da instituição, ela acabou construindo um legado próprio. Né? E eu acho que é por isso que esse legado dela sobrevive à coroa, sobrevive o fato da Rainha Elizabeth, né? Ela continua grande, porque eu acho que ela virou um ícone do bem, sabe? Porque o legado que ela construiu fazendo o bem ou trazendo os grandes olhares da mídia para as minorias ou para as pessoas que precisavam de ajuda, para as pessoas que precisavam de acesso, eu acho que foi muito maior do que a própria monarquia, né? E acho que por isso que ela conseguiu o amor de todo o mundo e não só dos ingleses, né? E eu lembro, porque eu sou de 1980, então eu também acompanhei toda, esse é o recorte que a gente conta na peça, né? Dela se casando, de todo o processo dela tendo os filhos, depois do divórcio, depois dela se, né, virando quem ela virou, construindo, sendo dona da própria voz, né? E sendo aí o primeiro grande nome quando a gente fala em empoderamento feminino, né? Uma mulher que fez acontecer sozinha. Então... Eu lembro como se fosse ontem, assim, é óbvio, eu pesquisei muito, vi muitos documentários, muitos filmes, li livros, mas eu também tenho uma memória afetiva grande, porque não existiam redes sociais, né? Então, as nossas portas para o mundo era a televisão, era o rádio, as revistas, então eu acabava que eu tinha todo essa memória dos domingos, sabe, do Fantástico, das célebres entrevistas que ambos deram na BBC e que divulgaram no mundo inteiro. Então, isso tudo me conseguiu me alimentar para muito da minha pesquisa também, para desenvolver o Diana.
0: Não, e fora que, assim, tudo, né, são marcas, né, o corte de cabelo dela continua até hoje, as pessoas, uhum. né, pedindo, né, aquele corte de cabelo, e quantos anos, né, já não tem da morte da princesa Diana, mas para além disso, se hoje, 2026, alguns assuntos ainda são tabu, alguns assuntos ainda repercutem e geram um debate que não deveria mais ter, não é, uhum. deveria ser, a Diana já fazia isso, de abraçar, não é, as pessoas em situação de vulnerabilidade, uhum. pessoas com algum tipo ali de doença até, ela ia lá, abraçava, tirava foto, isso, a importância dela também para essas pessoas, né? Para você conseguir também acabar com o preconceito. E aí isso tudo vocês contam no musical, né? Então você estava falando do recorte, vamos entrar aqui no recorte, porque a gente acompanha o casamento, os filhos, aquela turbulência toda, né? O divórcio. E aí não é um spoiler nenhum, mas é a morte também, né, Sara?
1: Sim. E é curioso, porque quando a gente fala que ela trazia as lentes para todas essas questões, é importante também como que essas ações se transformaram em grandes ações políticas. Então eu me pergunto hoje, quando a gente fala da morte da Diana, o que será que Diana, se estivesse viva, estaria fazendo hoje? No cenário que a gente tem hoje, sabe? Nas coisas que acontecem hoje em dia, mesmo nas questões de guerra, nas questões... Porque foi exatamente isso, quando eu paro e penso sobre o que ela conseguiu fazer, por exemplo, quando ela traz as lentes para as pessoas enxergarem mais sobre as minas terrestres. O Tratado de Ottawa aconteceu graças a ela mostrar o que acontecia com as minas terrestres, né? Então, assim, uma mulher... Realmente foi uma mulher incrível e que quem conhece, ou quem ainda essas novas gerações que não tiveram tanto contato como nós tivemos, como vale a pena assistir e saber um pouquinho mais sobre a história dela.
0: O Antenados faz o primeiro intervalo comercial. Na volta tem mais bate-papo com Sara Sarres, que está em cartaz em São Paulo, no Teatro Liberdade, com o musical Diana, a Princesa do Povo.
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0: O Antenados está de volta e hoje recebendo nos estúdios da Bandeirantes em São Paulo a atriz e cantora Sara Sarres. E aí o seu estudo, né? A sua preparação? Porque, claro, a gente já teve essa conversa aqui de outros personagens, que existe, né? Com certeza, né? Uma diferença clara sobre personagens reais, que existiram de fato, e outros que estão ali da ficção, né? Porque ninguém vai comprar o ingresso esperando ver a Diana ali, mas querem algo muito próximo. Tanto é que vocês têm o figurino, vocês têm a peruca, né? Os vários cortes.
1: As lentes ali. Azuis. Até lente azul eu uso.
0: Que você usa pra
1: um
0: dar
1: visagismo lindinho.
0: Essa veracidade, né? Pra personagem. Lá está retratada também a rainha, né? O príncipe Charles.
1: A própria Camila.
0: É verdade.
1: Gisele de Prates faz lindamente a Camila. Parker.
0: É, Camila Parker, não é?
1: É, Camila Parker Bowles.
0: E aí, como que foi o seu processo? Você chegou a revisitar documentários, entrevistas?
1: Tudo que eu consegui, assim, porque exatamente, e isso é um grande presente, né? Foi a primeira personagem que eu faço que de fato viveu, então eu não construí...
0: A primeira, Sara?
1: Minha primeira, que sim, biográfico sim, eu sempre fiz personagens que eu construía do meu imaginário, né? E essa eu tinha uma grande fonte de pesquisa, né? Então eu mergulhei, assim, eu sou muito estudiosa, eu gosto muito dessa fase, né? Da preparação ali do ator, da preparação do personagem. E, nossa, assim, eu comia com farinha, praticamente. E eu busquei realmente o máximo imagens reais, porque, óbvio, tem muita série muito boa, muitos filmes incríveis, construção de outras atrizes, mas eu quis focar nela. Então, tudo que eu pude buscar de imagens reais, documentários reais, de entrevistas, e o bacana é que hoje a internet nos fornece tanto conteúdo, né? Então, eu realmente fiquei muito tempo nesse lugar, e o bacana é que a construção do nosso espetáculo é muito para mostrar a mulher além do mito. Então eu busquei fugir da cópia, óbvio, né? De não tentar só retratá-la ali fisicamente, buscando sua fisicalidade, o tom de voz, o ritmo de fala, mas principalmente como que ela se sentia, porque a Diana foi uma das mulheres mais retratadas e filmadas do mundo, né? E ela tinha um olhar muito transparente. Então as pessoas viam muito que ela estava ali, mas que algo, né? O olhar dela era sempre muito transparente. E então a gente consegue no espetáculo dar voz a esse olhar, a esses silêncios. Ela tinha silêncios, ela tinha pausas, ela tinha em que ela sempre deixava a vulnerabilidade dela exposta. E eu pude construir uma voz para isso. Então eu acho que foi algo muito bonito de poder dar essa voz, sabe, pra ela, de que viveu tanto, mas que nem todas as pessoas souberam de fato o que acontecia no backstage e por que ela tava então sempre com aquele olhar tão triste em determinados momentos ali da vida dela, em que ela tinha que estar exposta, em que ela tinha que estar linda, porque ela continuava como um grande ícone da moda, um grande, né, uma grande figura pra empatia da coroa, mas profundamente triste.
0: Você acha que ela foi então mais compreendida depois que faleceu, que morreu, ou ainda não é
1: nos dias de hoje compreendida? Não, acho que sim. Eu acho que a manifestação mundial da morte dela foi algo, eu até me arrepio de falar, foi algo realmente muito impressionante. Eu acho que nem eles lá na coroa imaginavam isso. Tanto é que a própria rainha se curva para ela.
0: É, tem essa imagem fortíssima.
1: Né? Então, isso assim, é muito simbólico, assim, é muito representativo, né? Realmente a força que ela tinha e como que ela cativou o coração das pessoas. Com bondade, com olho no olho, com toque, né? O poder da empatia, isso é muito bonito. Então, quando eu penso nela realmente como ícone do bem,

0: É porque ela foi uma mulher que ela conquistou o amor de todos através do bem. E olha a força que isso tem. Né? Mesmo hoje em dia, quando a gente pensa na velocidade das mídias sociais e no poder que uma grande celebridade ou que pessoas com essa expressão midiática podem ter, o que elas podem carregar, o que elas podem fazer de diferente no mundo. Né? Faz muito pensar, assim.
1: Não, e no momento que a gente discute, né, influência, se usam dessa influência, que eu, aliás, nem gosto muito dessa palavra influenciadores, influência, já falei isso aqui, mas se usam desse poder, né, que é um poder mesmo, você tem ali 40, 50, 60 milhões de seguidores, se você usa essa influência para divulgar o bem, fazer coisas positivas, ou divulgar ali, estimular o vício das pessoas, como que você usa isso? E é incrível, né, Sara, que esse espetáculo, ainda que seja retratado ali, uma época que já passou, e tem muitas figuras ali que já não estão mais aqui, não é? Como ele é atual, né? Nas discussões, é isso que eu volto a falar de coisas que era pra gente naturalizar, pra gente já, né, nem discutir mais, nem debater, preconceito, racismo, xenofobia, uma série de outras coisas num mundo tão esquisito, né? Você que tá ali entre Canadá e Estados Unidos, você sabe melhor, você sente mais do que qualquer um aqui, das discussões que são feitas lá, das guerras todas, né? Então é um espetáculo que fala, né, sobre o amor, sobre a resistência, sobre lutar, sobre não desistir, tudo isso, né?
0: E fala sobre as relações humanas, né?
1: Também,
0: porque
1: claro,
0: eu acho que no fim das contas é isso, né? A gente quer ser amado, a gente quer ser abraçado, a gente quer ser feliz, a gente quer, né, viver em comunidade, se sentir importante, se sentir valorizado. E eu acho que o espetáculo mostra muito isso. E por isso que ele se torna atual também. Porque é independente do que acontece no exterior, o que move o ser humano? O que a gente faz quando a gente se sente feliz? E o que pode fazer um ser humano quando ele se sente infeliz, né?
1: Eu tenho aqui, vou passar o serviço aqui, Teatro Liberdade, a gente vai falar onde tem os ingressos para você comprar e conferir esse espetáculo, mas é uma curiosidade. Normalmente, né, os musicais, e não que esse seja diferente, mas no teatro tem isso, né, as expressões, né, ser tudo grande, preencher aquele espaço, aquele palco, só que você está representando, né, uma figura da família real mais contida, né, a própria Rainha Elizabeth, me ajuda aqui com o nome de quem
0: é Simone Centurion,
1: Simone,
0: que interpreta lindamente
1: a Rainha Elizabeth. Né, também precisa fazer, né, aqueles gestos, né, aquela coisa mais contida, né, foi um desafio para você, ainda que tenha cenas daí, o ouvinte que comprar o ingresso vai ver do que eu tô falando, mas pra você também foi um desafio essa parte do movimento, que nos musicais tem que subir escada, descer escada, foi, Sara?
0: Foi, muito, até porque, por isso, como são personagens reais, eles têm uma fisicalidade muito própria, né, então a rainha, ela é mais sisuda, né, ela é sempre naquela mesma postura, a Diana, ela tinha inclinação de cabeça, inclinação do ombro, então a gente tem que preparar todo o corpo pra aguentar ficar 2 horas com uma postura que é completamente diferente da nossa, né? Às vezes mesmo a direção do olhar, como que posiciona. Fora que tem coreografias lindíssimas, e vale dizer que é um espetáculo sobre mulheres, né? Sobre a Diana, né? Que é quando a gente fala do empoderamento feminino, mas que também tem outras grandes mulheres, que tanto a Simone Centurione, que interpreta a Rainha Elizabeth, como a Gisele, que interpreta a Camila, que também são mulheres importantes e cada uma tem o seu próprio momento ali. E por trás dos panos, nós também temos grandes mulheres no criativo desse espetáculo. Então tem o cenário, que você falou, é um cenário magnânimo, muito bonito, é da Natália Delana, que é maravilhosa, uma cenógrafa aqui em São Paulo, que tem feito os trabalhos lindíssimos, está lá assinando a cenografia do nosso espetáculo. E nós temos a coreografia da Sueli Guerra também, maravilhosa. E olha, o nosso elenco, assim, ele é um espetáculo que ele é inteiro costurado com um ensemble, né? Que é quando a gente diz que é a parte do coro, o elenco que fica em cena o tempo todo, e são coreografias muito explosivas, muito dinâmicas, então o espetáculo, ele é um tempo inteiro muito movimentado. E é lindo de ver. O tempo passa e você não sente.
1: Bom, passar o serviço aqui, porque Diana, a princesa do povo, nessa temporada aqui em São Paulo, depois de ingressos esgotados no Rio de Janeiro, chegando no Teatro Liberdade, que é muito gostoso, muito bacana. Você já tinha trabalhado nesse?
0: Nunca, não, primeira vez.
1: Na rua São Joaquim, 129, na Liberdade, em São Paulo, também um bairro muito gostoso, tem a Feirinha da Liberdade ali. até 5 de julho. 5 de julho.
0: Curtíssima temporada, não pode deixar pra depois.
1: Só até 5 de julho. Sessões às sextas, às 8 horas da noite. Sábado, que é a dobradinha. Uma mais cedo, às 4 da tarde. A outra, às 8h30, às 20h30. E no domingo também, às 3 da tarde, às 15 horas e às 19h30. E aí os ingressos o ouvinte encontra em

0: simpla.com.br, ou chegando ali na bilheteria também você já consegue comprar para a temporada, né? Classificação 12 anos. E bom, a gente já foi falando alguns nomes aqui do elenco, né? A Simone, a Gisele, o Cláudio Lins também como o Príncipe Charles, a Simone como a Rainha Elizabeth, a Gisele como a Camila Parker, e aí existe a direção, claro, né? Do
1: Tadeu Aguiar.
0: E aí aqui existe uma questão, que é uma montagem, a montagem brasileira essa aqui é não réplica, não é? Uhum. Isso significa o quê, né? Pra quem não acompanha teatro musical, e que ainda bem, cada vez mais, uhum, né? Os teatros estão lotados, fazendo o maior sucesso, todos os espetáculos, o que bom. Mas o que significa isso, hein, Sara?
1: Significa que não é uma cópia exata do que foi montado na Broadway. Né? Então, compra-se os direitos de obra e música, e aí o diretor, a produção, criam um novo espetáculo em cima daquele texto e daquela música.
0: Então, coreografia, a gente tá falando o quê?
1: Coreografia, marcação cenário, figurinos. Eu faço 26 trocas rápidas para mostrar o máximo dos figurinos icônicos da Lady Di. Então, se você gostava das roupas da Lady Di, também fica aí a dica para você assistir o nosso espetáculo, porque só pelo figurino já vale a pena.
0: Porque então, por exemplo, só uma diferença clara, o fantasma que você já fez aqui, uhum, fora, não é?
1: Isso.
0: Esse não pode mexer em absolutamente nada, não é isso?
1: Isso, o fantasma da ópera, ele sempre foi vendido como réplica. Então, em qualquer lugar do mundo, até então, ele só podia ser feito a montagem do West End e da Broadway original. Tudo igualzinho como era lá, só muda a língua. Então, do inglês, em cada país faz com a língua original. Então, aqui no Brasil, nós fizemos em português, né? Mas os não réplicas, a gente pode mexer em todas as outras questões.
0: E aí você... desculpa, te interromper.
1: Não, todas as questões criativas.
0: E aí, esse sendo, né, uma montagem daqui mesmo, né, com o nosso molho, né?
1: Aham, o nosso molho maravilhoso, que tá fazendo tanto sucesso lá fora, né?
0: Você deu uma espiadinha? Você conseguiu ver de que forma que montaram lá fora? Ou você prefere também não ver pra não... como que...
1: Não, eu vi. Eu gosto de ver tudo que existe pra criar minhas opiniões, fazer meu desenvolvimento, entender o que, né, quais são as ferramentas que eu posso construir para esse personagem ou para o espetáculo. Então, eu assisti também o do Netflix, né? Que eles fizeram ali uma adaptação para fazer filmado esse espetáculo. E, assim, é um texto muito legal, com músicas lindíssimas. As músicas são do tecladista do Jon Bon Jovi. Então, são músicas pop. E o que é legal é que cada número de música, ele compôs baseado em uma música favorita da Diana, da época. Então, quem viveu ali anos 80, anos 90, vai ficar com aquela sensação de, eu conheço essa música, porque todas foram baseadas em alguma música de sucesso dessa época. Então, tem um pouco de tudo, tem um pouco de Queen, tem um pouco de até Jackson 5, sabe? Tem um pouquinho de tudo, é muito legal.
0: Bom, em cartaz, então, no Teatro Liberdade, tem um perfil aqui no Instagram, vou passar aqui também, porque por lá dá pra ver as fotos, né? Dá uma espiadinha ali nos bastidores, é Diana O Musical Oficial. Diana, O Musical Oficial no Instagram. E aí, como eu falei, tem todas as fotos, já tem um spoiler ali do cenário, depoimento de quem passou, né? E foi assistindo aqui a Sabrina Sato, que já foi não sei quantas vezes, deixou um depoimento muito bacana. E tá ali no Instagram. E o da Sara, acompanhar as aventuras no Brasil e fora do Brasil, deixa eu pegar aqui certinho o seu também pra passar, porque lá tem sempre novos projetos. S. Sarris,
1: exatamente,
0: é fácil, S. Sarris, aqui no Instagram, e já tem ali a divulgação desse espetáculo e outras coisinhas, né?
1: Tem também o arroba Casa da Voz, que é onde eu divulgo um pouquinho sobre preparação para teatro musical, meu trabalho como fonoaudióloga.
0: É Casa da Voz.
1: Isso, arroba Casa da Voz.
0: E aí é remoto que você consegue trocar?
1: Sim,
0: exatamente. Muita gente procura para fazer...
1: Para fazer treinamento vocal, para se preparar para as audições, para construir seu portfólio de teatro musical. Então, eu faço essa assessoria também, com muita
0: você,
1: gente.
0: Eu falei lá atrás que você é cuidadosa, e você é mesmo, né? Uhum. Não, não só porque, né, depois seguiu e também fez, né, fonoaudiologia, uhum, mas porque tantos anos, né, nos palcos e cantando e várias sessões, precisa mesmo, né? O seu
1: exatamente
0: instrumento de trabalho, né?
1: Acabou,
0: né,
1: virando uma grande paixão para mim, o cuidado da voz, o treinamento principalmente, né? E aí eu descobri na fonoaudiologia uma grande paixão. Aí eu acabei fazendo o curso.
0: Eu acho que lá atrás, quando a gente fez o último bate-papo, ainda acho que a gente estava...
1: Eu estava ainda cursando, eu acho.
0: É verdade.
1: Terminando.
0: E aí sempre muitas coisas também, né? É. Os palcos conciliando com os estudos, mas aí você finalizou. E agora ajuda outras pessoas, né? Uhum. Que precisam. E não é só gente do teatro, do teatro musical, os artistas, todos, todo mundo.

0: precisa exercitar. Exatamente. Esse músculo, né?
1: Nessa com área. Certeza. E cuidar, né? E cuidar, principalmente numa cidade como São Paulo. E aí você bom cuida, cuidar da voz.
0: E aí você cuida como da sua voz antes do espetáculo? Daí, daqui a pouquinho, hoje você tá indo pro teatro, você chega com antecedência. E aí, como que você cuida da sua voz?
1: Ah, muita hidratação, né? Hidratação. Nessa época que tem muitas viroses, muitas questões respiratórias, a gente faz lavagem nasal. Então tem todo o treinamento vocal, aquecimento vocal para começar o espetáculo com o espetáculo com a voz, como a gente diz, né, bem aquecida, preparada para poder entregar ao máximo ali, o 100% da sua potência vocal e depois o desaquecimento vocal para deixar também ela recuperar.
0: Tem isso, é, Sara?
1: Tem.
0: Como que é? Depois termina então o espetáculo e aí...
1: Tem alguns protocolos, né? Claro que varia de voz a voz, de instrumento a instrumento. Então...
0: O aquecimento, desculpa te interromper, mas aquecimento já até acompanhei, não é? Uns que daí você fica fazendo alguns sons.
1: Vibrações, vocalizes.
0: E aí você vai aquecendo, porque você não pode dar aquele agudo, senão você vai acabar com a sua voz.
1: E você não pode sair do espetáculo com a voz na mesma impedância que você começa. Então, terminou o espetáculo, você vai sair para cumprimentar as pessoas, às vezes para jantar, para fazer alguma coisa. Então, você traz a sua voz de volta para uma região de fala, com uma impedância menor. E aí você consegue diminuir o impacto de carga de uso vocal para... No dia seguinte, após, lógico, 8 lindas horas de sono, repouso vocal, a sua voz está 100% novamente.
0: Mas e aí, como que você faz, então, esse desaquecimento? Como que é?
1: São exercícios contrários. Então, você faz exercícios para alongar a sua prega vocal, para trazer mais impedância, para cantar mais agudo. E os de desaquecimento é como se fosse voltar do agudo para o grave, trazer a impedância do forte para o mais fraquinho.
0: Tudo isso você faz depois, então.
1: Depois do espetáculo.
0: Mais de 2 horas de espetáculo, vai lá pro seu camarim. Que bacana, não sabia não.
1: Vou trocando figurino, me preparando para ir para casa, desaquecendo. E aí vou cumprimentar as pessoas lá fora do espetáculo, já falando numa região muito mais confortável. Porque senão a gente sai falando na nossa região de palco. Que é uma região de impedância, de volume, de voz muito maior. Né?
0: Que bacana, olha só as curiosidades, né? Que muita gente não sabe, não conhece.
1: Exatamente.
0: Vai ver um show, vai ver um espetáculo como esse, vê ali o que está sendo retratado, mas não sabe que por trás, nos bastidores, precisa chegar cedo, precisa
1: Exatamente.
0: Se alimentar bem, precisa
1: Muita
0: fazer um
1: disciplina.
0: Aquecimento. E ainda agora aprendemos mais uma, né? Você desaquecer a voz para aguentar essa maratona, que é uma maratona,
1: Exatamente.
0: Né? São quatro sessões só no final de semana, são cinco sessões a semana,
1: isso.
0: Não é isso?
1: Isso. No Rio nós fazíamos 7 sessões, era de quarta, domingo.
0: Uau!
1: Né? E aí você fazer show todo dia.
0: É, e aí você precisa, e aí os compromissos todos, entrevista, você tá aqui, né, falando também, usando esse instrumento, e aí o que eu já vi na saída, ainda mais agora que essa virada de tempo, é muita gente protegendo aqui a região das cordas vocais do pescoço.
1: Do pescoço.
0: Com cachecol, com lenço, isso também ajuda, né, Sara?
1: É aquilo, é muito individualizado, né, quando a gente pensa, principalmente com o olhar, assim, da fonoaudiologia, você olha voz a voz, necessidade a necessidade. Tem gente que não tem nenhuma questão com frio, mas, por exemplo, tem questão com laticínios, então tem que controlar o que come antes, depois, ou com refluxo. Então, é realmente um grande escopo, assim, de cuidados para que você consiga ter uma melhor produção vocal no seu espetáculo.
0: Eu já cheguei aqui desligando o ar-condicionado do estúdio. Então, não necessariamente é para todo mundo.
1: Não
0: Pode
1: necessariamente
0: ser que
1: tem gente... é para tudo. Tem gente que resiste super bem ao ar seco, ou às vezes está habituado com o ar seco. Então, depende, é caso a caso.
0: Ah, isso é do lado da sala também, né? A gente vê brilhando nos palcos. Que bacana, Sara. Olha, que bom saber que você está bem, que você está ali agora, né, nos Estados Unidos, mas não deixando, né, o palco. E agora com esse espetáculo lindo, lindo, que a gente foi pincelando, trazendo algumas curiosidades, essa história que está sendo contada ali no palco do Teatro Liberdade, até 5 de julho, essa história da Diana, Princesa do Povo, da Lady Di. Obrigadíssimo, que bom que você está de volta aqui.
1: Ah, eu que agradeço. É sempre uma alegria vir aqui, conversar um pouquinho com você, te abraçar. E fico feliz que você tenha ido e gostado do espetáculo.
0: Ó, volte sempre. Que não demore. Beijo grande, viu, Sara?
1: Beijo. Vem assistir Diana, a Princesa do Povo. Tá lindo, gente.
0: O Antenados faz mais um intervalo e na volta tem um bate-papo musical com o rapper Rael, que acaba de lançar o álbum Nas Profundezas da Onda. Voltamos já.
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0: Muito bem, conforme anunciamos, estamos recebendo hoje nos estúdios da Rádio Bandeirantes em São Paulo, ele, o Rael. Já vamos começar o programa com música ao vivo.
3: Já

0: Fala, Rael. E aí, quanto tempo, hein? Como que você tá? Seja mais uma vez muito bem-vindo, hein?
1: Pô, valeu, cara. Uma honra estar com você aqui novamente. Tá tudo certo. Tudo dentro dos conformes.
0: Eu fui fazer as pontinhas 7 anos já. Como passa, não é?
1: É, o último foi Capim Cideira 2019.
0: Foi exatamente. É. Você tava divulgando esse trabalho, esse álbum. De lá pra cá, 7 anos, quanta coisa já aconteceu, né? A gente enfrentou uma pandemia 2021. É, você lançou outros trabalhos, né? Muitos feats, muitos encontros, shows, festivais, não é? Teve sua moto roubada, que foi matéria em todos os jornais. É. Coisas boas e outras nem tanto, né, Rael? Mas faz parte aí. E agora você tá novamente aqui no programa pra falar do lançamento de um novo álbum, né? O seu novo trabalho, que é o disco Nas Profundezas da Onda. Na verdade, não é uma continuação do Onda do ano passado, né? De 2025, ainda que você coloque ali alguma sonoridade assim mais leve, você transita entre o reggae, o pop, o MPB, mas não é uma continuação, né?
1: Não, ele tem essa coisa solar que tem no Onda, mas ele tem sombra também. Então ele é Nas Profundezas da Onda porque tem mais profundidade nas ideias. Eu abordo ali temas como saúde mental, ecocídio, feminicídio. Soube que atrás do artista não é só um hit ou um disco de sucesso, tem todo um processo ali, um ser humano fazendo aquilo. Então eu trago esses apontamentos, assim, o Onda era mais de fácil digestão, era mais pra você ouvir tirar uma onda. Esse, ainda acho que rola algumas coisas de a gente refletir e trazer alguns debates pra mesa. Assim,
0: eu fico curioso, né, quando você se propõe num disco como esse, não é, a apontar caminhos, a colocar a sua percepção do mundo, né, de algumas situações ali que você aborda no disco, você fala muito sobre, né, as plataformas, o algoritmo, é isso tudo, né? O que é sucesso, views, likes e tudo mais. Eu fico curioso, Rael, de saber como que é esse processo de você ter uma ideia, algo que você quer dizer, que você quer falar. Primeiro você precisa colocar isso em música, né? Em letra, em melodia. E depois você precisa construir um álbum que conte essa história, do começo, meio e fim, não é? Uhum. Como é esse processo pra você? É mais rápido, é mais fácil, é mais difícil, é lento, demora
1: cara,
0: mais, menos?
1: Nesse eu fui sentindo as coisas, né? Esse álbum ele saiu, eu fiz em 30 dias. A gente entrou em estúdio e fez 30 dias. A única música que eu tinha era a Cabulosa, que é uma que o Mestrinho também tinha feito, que foi no Onda, ele também tá, né? E aí é um mergulho que eu sentia que eu tinha que dar sozinho mesmo, assim. Que no Onda tinha 9 feats, né? Nesse tá eu sozinho. Então acho que eu tava numa fase que minha antena tava muito ligada, assim, eu consegui construir essa narrativa, porque eu vivi isso também na prática. Hoje em dia, por mais que eu tenha 20 e poucos anos de carreira, cada lançamento parece que é um recomeço. Porque hoje você tem que lidar com outras ferramentas, um outro jeito de lidar e de fazer a coisa, né? Então eu embarquei um pouco, né, nesse sentido da identidade. É importante você ter a sua identidade nesse meio de hoje. Porque senão a gente vai ficar seguindo só tendências, trends, e a gente vai ficar uma fila de copia e cola, só replicando. Então eu tava muito agarrado nessas ideias, assim, sabe? Então eu coloquei tudo isso no disco.
0: Mas quando você fala 30 dias, é 30 dias que você entrou, gravou. Uhum. Mas as músicas já estavam antes num processo, ou não?
1: É, a Cabulosa eu tinha, as outras algumas aí tudo zero, assim mesmo.
0: Ali então, nesses 30 dias, você conta tudo isso, é nesse pacote de 30 dias que você fez tudo e entrou no estúdio e gravou?
1: Instrumental, pá, composição, tudo mais.

0: o nome do disco não é à toa, né? Nas profundezas, é porque você realmente faz esse mergulho profundo em vários temas, não é? E num deles que você bate bem, e que bom, né? Que você é um artista que já tem, né, muitos anos de carreira, tá aí na estrada, é reconhecido, com fama e sucesso, pode falar sobre isso, porque não é todo mundo que quer falar sobre isso, ainda que concorde com o que você tá falando, tá colocando ali. Porque a gente sabe, né, Rael, que num mundo como hoje, tem gente que tem mais ou menos liberdade, não é? Que bom que você tem liberdade pra falar sobre isso. Queria entender como que é, né, colocar o seu trabalho hoje pra rodar, pra atingir o público, no meio aí de plataformas, né, que também, não que a gente não, porque eu não faço nada de música, vocês artistas dependem, ou entre aspas, dependem dessas plataformas pra, né, ter esse alcance, essa visibilidade. Como é fazer música hoje em dia, não é? Como é colocar, né, o seu trabalho ali para rodar? Antigamente você tinha as gravadoras, você tinha os discos, o vinil, alguma coisa de vinil tá voltando, né? Como que é fazer música hoje em dia?
1: É um grande desafio, né, cara? É um grande desafio para geral, assim, na verdade. Eu acho que de uns anos para cá ficou mais ainda, porque, imagina, são muitos lançamentos, né? Todo final de semana é lançamento pra caramba. Como é que você consegue ter um destaque dentro dessas plataformas no meio de tanto lançamento assim? O que, que você vai fazer? Porque hoje em dia não se resume mais. Você fala, lancei meu disco, vai lá ouvir. Tem que criar outros tipos de conexão. Por exemplo, eu fiz uma audição que eu chamei de Audisomos, que era eu e uns fãs e corredores também, a gente correndo e ouvindo. Aí foi uma coisa que eu consegui no meio disso tudo me sobressair, porque criei esse tipo de vínculo, essa coisa, uma experiência nova, né? Então, a gente tem essa fase que às vezes você tem que propor alguma outra coisa além do olha ali e ouve meu disco. Isso é um ponto. O outro é que eu acho que existe uma indignação coletiva que eu trago nesse disco, que às vezes eu já vi muitos artistas falando, tanto que eu começo com a fala do Silva, falando, vamos fazer música séria nesse país, a gente tá no país, não sei o que lá. Porque a gente tá lidando com o quê, às vezes? Com as fazendas de play, a gente tá lidando com essa coisa também, às vezes virou um caça-níquel essas plataformas ao mesmo tempo. Elas são boas também de difusão, eu chego nos lugares, quem não quer também, tá? Não é claro. A questão que eu tô falando aqui não é essa. Mas a questão é que ficou uma coisa muito mais... ao mesmo tempo que ela expande, você chega em pessoas, mas agora é mais difícil ainda também, tá ligado? Porque tem muito mais artista, é muito número, é muito quem subiu, quem performou, quem viralizou, tem tudo isso aí.
0: A gente já ouviu aqui, né, na abertura, uma do seu disco novo, né, e são 11 faixas, não é? Uhum. E dessa vez você decidiu 11 faixas inéditas e autorais também, não é isso?
1: Eu sempre, todos os meus trabalhos eu sempre tenho essa coisa, eu comecei no rap, né, então essa coisa do MC, de compor a sua própria realidade, a sua própria visão, eu sempre tenho isso, então desde então sempre meu trabalho é todo autoral. No ano passado, quando eu fiz o Onda, foi a primeira vez que eu peguei um compositor da Bahia, a gente fez junto e tal, mas sempre fiz sozinho, sabe?
0: Bom, aproveitar aqui que a gente tá falando, né, das composições autorais aí, vamos ouvir mais uma aqui do disco novo.

0: Claro, você tem o ouvido apurado, você sabe como que funciona ali os bastidores, mas um leigo é difícil perceber, né? O que foi feito por inteligência artificial e o que foi feito por humano, né?
1: E tem coisas boas também, né? Eu vi esses dias que um cantor gospel mais ouvido no Brasil é uma IA.
0: É uma inteligência artificial,
1: uma inteligência artificial,
0: não existe.
1: Não existe, cara. E então é isso que é complicado, né? Porque também não se resume só ao artista IA. Se resume também ao play que é robô, às vezes, entendeu? Então, às vezes, é um robô fazendo música para um robô que tá nessas fazendas de play também, né? Então, parece que dá a impressão que a gente tá falando quase ninguém, né?
0: Mas te acompanhando a sua carreira, até o que você coloca nas músicas, não me parece, né? Não sei se eu tô errado, mas não me parece que você entra nessa panela de pressão de ter que atingir isso, de ter que colocar esses números, de ter que bater, né, ali um número no, nas plataformas. Tem isso internamente? Você tem? Claro que quer fazer sucesso.
1: A gente quer performar bem e tudo mais, assim, mas uma
0: mas
1: coisa
0: que...
1: Não, eu não fico fazendo pensando nisso. Tanto que eu falo disso, da identidade ser importante, por essa coisa também. Eu faço uma coisa que eu acredito fazer. Eu não faço o que as pessoas estão esperando de mim ou seguir uma tendência para tentar dar certo naquilo que está performando já, né? Então, partindo desse princípio, eu vivo uma coisa que é o seguinte. Às vezes, nas redes ou nos lugares, talvez os números não são tão relevantes ou... uns números altos, mas na realidade, na rua, onde eu vou fazer show, vai ter gente lá pra me ver. Tem gente que tem número pra caramba, mas na rua não tem fã lá pra ver ele assistir o show dele, entendeu?
0: O Antenados faz mais um intervalo no quarto e último bloco. Vamos continuar o bate-papo com o rapper Rael. Mais música ao vivo aqui no programa. Voltamos já.
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0: O Antenados está de volta e hoje recebendo nos estúdios da Bandeirantes em São Paulo, Rael. Agora, esse álbum também, né, ele foi construído também, ele foi feito após um ano muito difícil para você, onde você conviveu também com um luto, né, da morte da sua mãe, e aí no álbum fica nítido também esses sentimentos todos, né, que estavam ali aflorados na hora da gravação, né? Como que é esses sentimentos que você coloca aí no disco de uma forma que às vezes nem você consegue controlar, né, Rael?
1: Cara, então, eu acho que eu usei isso ao meu favor, assim, né, porque... Eu falei, mano, não vou pra internet, não vou ficar, sabe, reclamando. Eu falei, mano, vou entrar em estúdio e vou fazer um disco, mano. Porque é uma coisa que me conforta também, sabe? Então foi esse processo que eu vivi. Eu acabei fazendo 2 discos em 1 ano, né? Acelerei um pouco o processo. Eu costumava fazer de 2 em 2 e tal. Então acho que eu quis usar isso a meu favor nesse sentido, assim, né? Porque aconteceu muita coisa mesmo. Foi minha mãe, foi a coisa da moto, foi a coisa do laboratório fantasma lá. Que, enfim, foi bem no período que eu lancei o disco que aconteceu aquelas coisas. Então foi um ano bem desafiador nesse sentido. Mas eu acho que tirei uma coisa boa disso tudo, assim, né? Acho que vida dá, vida tira, vida ensina, né? Então, bora.
0: A música é a tua cura, Rael?
1: Sim, com certeza.

0: tocando outras pessoas. Isso que é mais fantástico também na música, né, Real? É ver que algo que você pensou ali, um sentimento das suas percepções, agora também tá atingindo outras pessoas.
1: Sim, é, acho que a gente... acho que as civilizações se curam dessa maneira, cara. A gente é criador, a gente é inventivo. E eu acho que, embora... muitas pessoas passam por tantas coisas, né? E elas vão, às vezes, na força do ódio mesmo. Às vezes você acha que um cara tá pegando o busão 6 horas da manhã e tá felizão. Não, não tá, mano. Ele vai enfrentar aquilo lá, vai trampar, vai voltar. Às vezes é na força do ódio mesmo que você tem que ir. E eu acho que foi isso que eu fiz, sabe? Falei, mano, não vou ficar pensando muito, não vou... Lógico que eu vivi e passei por aquele processo, como sim, você tá sentindo alguma coisa aí agora dentro de você. Mas eu acho que é isso também. Quando a gente se entrega, parece que fica... Aí é mais difícil você retomar, né? Se você... Não tô dizendo que a gente tem que maquiar os sentimentos e fingir que eles não existem. Acho que a gente pode chorar, a gente pode extravasar, a gente pode fazer o que for. Só acho que é mais no sentido mesmo de... Pra mim, ali foi um processo de autocura, assim mesmo.
0: Você falou, né? Você já até soltou que também nesse momento conciliou, coincidiu, na verdade, coincidiu com uma mudança na sua carreira, que foi o Laboratório Fantasma, né? Hoje você faz parte agora de um outro time, que é a LMS?
1: LMS.
0: LMS, você tá com outro time. O que que isso está representando para você, para sua carreira? Porque você ficou muitos anos
1: com... Eu fiquei 12 anos lá.
0: 12 anos.
1: Tá um momento da hora, cara, um momento novo, assim, né? Acho que tudo, tanto o disco novo, o escritório novo, o jeito que a gente trabalha é uma maneira que eu não estava acostumado, que também estou aprendendo outras coisas, assim, também, né? Porque é engraçado isso, embora seja o mesmo mercado, cada rolê é uma... Cada escritório tem um modus operandi ali, né, mano? Então, pra mim tem sido incrível, cara, assim, eu tô tendo várias ideias e levo pra eles e a gente executa, sabe? Essa coisa da corrida foi uma ideia que eu tive. Vai ter uma outra agora, que tem um monte de gente que quer ir numa corrida agora, que eu vou lançar um outro trabalho e a gente correndo ouvindo, uma coisa, um ao vivo, né? Então vai ser bacana. Eu acho que eu tô nessa fase, assim, cheio de ideias e querendo fazer elas ali sair do papel.
0: Esse é o primeiro disco, então, já com um novo time?
1: Primeiro disco com eles, é.
0: E aí você tem...
1: E o resultado foi incrível, assim.
0: Pelo que você tá dizendo, você tem total liberdade também de apresentar suas ideias, eles compram também o que você tá pensando ali, as suas experiências, tá rolando, né, Rael?
1: Sim, tá rolando, mano. Graças a Deus. Depois do ano passado aí, pelo menos essa.
0: Você falou de correr, porque você corre, você faz maratona.
1: Eu sou meio maratonista.
0: É? Já correu maratona, essas coisas?
1: Já. Não, maratona não, meia, né? Sempre, já corri umas 4 já.
0: E você ouve o quê, hein?
1: Cara, eu tenho umas playlists malucas lá que eu vou...
0: Você se ouve,
1: Rael? Eu sempre vou, quando eu estou fazendo. Ou quando lanço, assim também, eu... Na primeira semana eu ouço. Ah, vou ouvir pra ver o que será que as pessoas estão... Quando tá na plataforma, assim, por mais que eu já ouvi um monte de vezes, quando sai na plataforma eu vou lá ouvir pra fazer as coisas e vejo como é que tá rolando. As pessoas ouvindo na mesma época que os fãs estão ouvindo, sabe?
0: Sim.
1: Mas quando eu tô correndo, eu tô meio cozinhando, assim, também. Quando eu tô criando, teve várias músicas desse que eu fiz correndo, assim. Uma chamada Elaiá, eu lembro que eu fiz a melodia, o refrão lá em Bira, correndo. Muita coisa eu resolvo também na minha cabeça, não só criar, né? Resolvo algumas questões quando eu tô correndo, pra mim é meio uma meditação, assim, também. Mas eu ouço muita coisa. Música brasileira, música africana, jamaicana. Eu sempre vou pesquisando, assim, sabe? Tem umas playlists com 200 e poucas músicas, que vai de Jamiroquai a Luiz Gonzaga, assim, muita coisa.
0: É porque é curioso, né? Você sabe que outro dia eu fui assistir uma peça de teatro que era inspirada, que era em cima, na verdade, das músicas, das poesias, das composições do Zé Cabaleiro. E ele estava do meu lado ali assistindo a peça, ouvindo as próprias músicas e vendo também a reação do público, não num show dele, mas de uma peça.
1: Que legal. Né?
0: E aí a gente se olhava e dava risada, porque a cena era engraçada. Então tenho curiosidade, né, de saber, né, se você ouve, né, suas próprias músicas, se você volta num disco que você lançou. Isso não, Rael?
1: Já rolou. Esse dia eu fui pro Rio, aí eu voltei e coloquei, tinha uma playlist lá com as músicas minhas, não só de meus álbuns, assim, meus feats, assim, também. Eu vi que eu fui daqui até o Rio e um monte de música ouvindo, que eu nem lembrava mais, cara. Não, às vezes é legal você revisitar, assim, até pra você ver o quanto você evoluiu ou não, sabe? Fala, puta, aquela ali, de repente poderia ter feito de um outro jeito. Eu tenho um pouco disso também.
0: E essa análise, você é muito criterioso com o teu trabalho? Você fica vendo, caçando pelo em ovo ali?
1: Eu sou meio teimoso. Enquanto não tiver do jeito que eu acho que tem que estar... para as pessoas ouvirem, eu não faço.
0: Mas mesmo agora...
1: Porque você tem que pensar assim, você vai ensaiar, você vai cantar, você vai fazer show. Se for uma coisa que você não gosta, vai ser ruim pra você, mano. Então eu sou meio criterioso, assim, não, essa daqui eu me garanto, eu vou conseguir cantar ela e eu gosto dela. Tem esses dois fatores, pra mim, é o principal.

0: Caio, da última vez que a gente conversou, né, há 7 anos, a gente entrou mais, né, na sua carreira, no seu início, nos desafios iniciais que você teve ali, não é? Agora eu queria saber o seguinte: quando você pega, né, e olha essa trajetória, tudo que você construiu, né, que é um grande nome da cena, da música, é respeitado pelos pares, mas pelo público principalmente, que você faz música para o público, não é? Como você olha, assim, quando você olha ali no retrovisor e vê, né, a sua origem, a construção, tijolinho por tijolinho, tudo que você alcançou, e ainda assim com muitos desafios ainda hoje, não é? Como que você vê, enxerga tudo isso?
1: Cara, eu acho maravilhoso, porque no começo, quando você tem o sonho e a vontade de fazer isso, o mundo inteiro vem contra, né? Às vezes até parente mesmo fala, mano, vai ajudar seu pai, vai, você tá viajando, fazer música. Então é um desafio muito grande. Quando você passa dessa fase, depois você se estabelece, depois você cria uma fanbase, depois você tá nos festivais, depois você tem mais de 10 discos lançados, você fala, mano, que incrível, olha o tanto de coisa que eu passei pra chegar até aqui, né? E eu tenho feito um exercício também, o futuro é ansioso, né? E a gente vive na sociedade que as pessoas ficam se baseando, a felicidade vai ser quando for isso, quando tiver aquilo. Eu tenho trazido tudo pro agora e falo, mano, olha o que eu já construí, olha o que eu estou construindo, olha como que está sendo hoje aqui, eu aqui nessa entrevista falando do meu trabalho. Eu acho que isso é importante também nos dias de hoje.
0: E o que eu percebi também, né, que de uns anos para cá, e isso é cíclico, porque a música é cíclica e vai se transformando, né? Mas o teu nicho, o teu gênero, né? Claro, você não se limita a uma coisa só, mas o gênero do rap, do trap, do hip rock, do hip hop, é um mercado extremamente aquecido, não é? Com shows nacionais, internacionais, festivais, uma galera toda assim, nova, consumindo muito. Você sente essa mudança de público?
1: Sim. Eu peguei a fase da escassez e a fase da... Porque tinha uma época que não existia um mercado, né? Não era só eu que cantava lá na minha comunidade lá. Tinha uns 40 grupos ou mais, né? Ficou eu e o Criolo só na nossa região ali, mano. Então muita gente fazia e era um monte de talento incrível, assim. Mas não existia um mercado. Então hoje eu vejo a realidade desse mercado, né? Eu vejo shows, todo mundo fazendo show, girando, empregando gente, né? Tá super aquecido mesmo, de fato, assim.
0: Não, e fora que também vocês conseguiram, né, romper essa bolha de São Paulo e atingir o Brasil inteiro, mas não só isso, né? Você faz shows e participa de festivais no mundo inteiro. Então esse reconhecimento ao que é feito aqui, né, nosso, do Brasil, os nossos rappers, os nossos talentos também, isso é muito bacana de ver, porque não é só o que é de fora, não é? A gente vê grandes artistas tocando, lotando estádio, mas a gente vê também os nossos indo pra fora, né, Rael?
1: Sim, a cena de música brasileira é impressionante. E é suspeito eu falar, a gente falar, mas eu acho que em questão de diversidade e tudo mais, a brasileira é uma das mais... Acho que tá no ali no top 3, ali Brasil tá lá, mano. Porque é muita variedade musical, muito talento, muita coisa que os gringos às vezes nem entendem, né? Um samba mesmo, o cara cola na roda de samba, a gente que... Pra nós é comum. Mas um gringo olha ali, vê o tanto de acorde que o cara tá mandando ali e fala, nossa, que música complexa, que bagulho louco, mano. Sabe? Então acho que o Brasil tem esse tempero aí que só tem aqui mesmo.
0: Agora, antes da gente ouvir mais uma aqui do seu álbum, a gente tá, né, dando umas palhinhas pro nosso ouvinte pra conhecer, depois, claro, vou passar as redes.

0: sociais, os canais digitais, por onde que o ouvinte encontra o seu álbum, para ouvir, né, do começo ao fim, essas 11 faixas. Mas você, na divulgação mesmo, lá atrás, você falou que acha que esse disco é o que você está se sentindo assim, mais completo, não é? Que é um dos melhores trabalhos que você fez, um dos melhores álbuns. O artista, quando lança, não é? Ele sempre fala que é o melhor, cara.
1: Mas eu nunca tinha falado isso.
0: Você nunca tinha falado, cara? Nunca tinha falado. Não.
1: Essa foi a primeira vez. Mas é porque eu me senti assim mesmo. Eu acho que eu consegui imprimir, em especial na forma abstrata, eu acho que eu consegui imprimir todas as ideias que eu queria falar numa música só. Sobre a situação atual de fazer música nesse mundo de hoje, né? Os desafios, as coisas que são engraçadas, essa coisa é cansativa, você ser divo digital também, você tá ali toda hora. Tava inspirado, de fato, e eu acho que foi a melhor dos últimos tempos, assim, do que eu venho fazendo. Pra mim foi o melhor disco, eu acho.
0: Vou tocar mais uma aqui desse novo trabalho do Rael, que tá vindo aqui divulgar o disco, não é? Nas Profundezas da Onda, a gente vai ouvir mais uma aqui.

0: Bom, o ouvinte encontra aqui, né, o trabalho completo do, do Rael, é, já que a gente tá batendo nas plataformas digitais. A gente precisa também passar os seus contatos, né? Faz parte aqui, mas o Rael no Instagram tá Rael Oficial, é, e lá tem o link, né, que redireciona aí para todos os players, é, para todas as plataformas, que o ouvinte vai encontrar mesmo, é, essas 11 faixas, vai conhecer, é, com mais profundidade esse, esse mergulho, esse estudo que o Rael fez, é, que é Rael Oficial, e aí tem, é, o link tem no YouTube também, você soltou alguns... É, alguns
1: tem,
0: alguns,
1: tem os visualizers,
0: né, que você soltou lá no YouTube.
1: Sempre tem uns conteúdos lá que a gente tá soltando.
0: Rael, eu já fui tocando algumas aqui, não é? Mas é, pra, essa, pra resumir essa conversa, esse sentimento, essa mensagem que você quer passar no, no seu trabalho, e nessa nova fase, nesse novo momento da vida aqui, é, pra gente encerrar, qual que você acha que é uma que faz sentido aqui pra, pra essa conversa, hein?
1: Ah, eu acho que é a forma abstrata, que fala muito do que a gente falou aqui, né? Nessa coisa do... E assim, quero pontuar que a gente... Eu não, não tô batendo nesse... Na, nas redes digitais, nem nada. Eu acho que como você pode usar isso ao seu favor e como você pode também lidar com isso sem acabar com a sua saúde mental, tá ligado? Eu acho que é mais esse ponto também, né? Sua identidade é importante. Só, igual você, só tem você. Por que não... você ser você? Por que você quer reproduzir uma coisa só porque é o que tá funcionando? Porque da onde vai sair uma música que tem uma identidade se a gente ficar reproduzindo o que funciona só porque tá funcionando, sabe? Então, sabe? Eu acho que o ponto é esse, assim, né? Eu acho que a tecnologia, ela tá aí. Se a gente souber usar ao nosso favor, a gente só vai lucrar com isso em vários sentidos. E até evoluir também, né? Mas é, eu acho que era o ponto principal era mais isso mesmo. Como que você não se perde num mundo que às vezes fica te tentando fazer que você seja tudo, tá ligado? Porque essa coisa de trends é uma loucura, senão daqui a pouco eu tô na entrevista aqui e já tá aqui. Será? Tá ligado? Então, isso é, pra mim é um pouco preocupante, assim, parece que todo mundo tá meio maluco, sabe?
0: Não, você tem razão. Quando a gente fala aqui, né, de bater, não é isso. Eu acho que tem muitas coisas legais, né, nas plataformas, eu mesmo tô em todas, mas é isso, é a forma como você usa, como que você quer usar, o que, que você quer mostrar, não é? É, eu quero mostrar ali o meu trabalho, você quer mostrar o seu, a gente não quer ser cópia de ninguém, né? A gente
1: exatamente,
0: não tá seguindo o que é tendência, né? Porque senão é muito fácil seguir uma fórmula que tá dando certo ali, não é? Mas a gente quer mostrar algo diferente, não é? Quem somos. Então, acho que é isso que você defende nesse seu trabalho, e o que a gente tá falando aqui na entrevista, né, Rael? De ser você mesmo, não é? Sim. Ser original, e não seguir ali o flow, como dizem, porque é isso que a gente vê. Quando tá o funk tá estourado, a gente vê artistas de todos os gêneros fazendo o quê? Feats com o funk, não é? É o reggaeton agora, então todo mundo vai e segue o reggaeton.

0: no sertanejo também. Então é todo mundo igual, não é? Sim. E o que, na verdade, você está se propondo, isso não é de agora, é continuar o seu trabalho, aquilo que você acredita, nas suas músicas, nas suas origens, nas suas referências. É isso, né, Rael?
1: Sim. É, e assim, também eu não estou falando disso só no disco, é um disco leve também. Então tem os Love Songs lá, tem uma chamada Cabulosa, que tem influência de MPB, tem uma chamada Ilaiá, que tem influência de samba rock. É, tem influência de reggae no disco também, de dancehall, afrobeat, né, também. Tá tudo ali, tem coisas pra você também degustar, sem ter que ter essa preocupação sobre se eu vou estar falando de saúde mental ou não. E é isso, cara. Acho que é isso, não sei se eu respondi o que eu
0: falei. Tem um legado aí do Arlindo Cruz, né?
1: Exatamente, falo disso, falo do Arlindo Cruz, do Amigo e Neto, de Alcione, Alceu, Valença, enfim.
0: Rael, obrigadíssimo mais uma vez, viu, por dividir as novidades da demais, carreira, seu novo trabalho, saber que você está, né, sempre com novidades. É, Rael Oficial aqui nas plataformas digitais, tem os visualizers, os clipes, as novidades todas. A gente vai sair com mais uma música aqui desse novo trabalho. Rael, obrigadíssimo, volte sempre, agradeço, viu? Valeu, obrigado.
1: Obrigado você, mano.

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0: A sonorização foi de Caian Martins e a apresentação foi minha, Danilo Gobato. Obrigado pela companhia, pela audiência e seguimos antenados por aqui. Tchau!
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2: Do nosso sucesso. Então, independente do nosso tamanho, e eu brinco com Gordilho, a nossa vantagem é que nós somos dois na presidência, né? A gente pode efetivamente se dividir e estar presente. E a gente montou uma equipe embaixo da gente também, bastante senior, que são os nossos sócios, né? Quando a gente recomprou a agência há 5 anos atrás, a gente fez questão de pegar um pedaço desse share da compra e dividir entre 5 executivos que estavam com a gente, tornando os sócios, para que a gente desse, né, essa percepção para os nossos clientes de que você tem, em reunião importante, vai ter sempre um sócio da agência presente.
3: O mundo da agência de publicidade, conversando aqui com o nosso assinante, nosso telespectador, que não conhece por dentro, é aquele mundo do Mad Men, do Dan Draper, ou não tem nada a ver? Esse glamour foi em outros momentos da publicidade.
2: Eu acho que o Mad Men foi na década de 60, né? 70. O mercado mudou muito, né? Acho que não tem mais o Mad Men, que né, o estereotipado, né? O nosso negócio, primeiro que ele virou um negócio de tecnologia, né, Sabino? Virou um negócio como qualquer outro negócio que exista hoje, né, e seja competitivo, ele virou um negócio de tecnologia. Então, a gente passou a ser uma empresa, né, de

0: analógica, né, no sentido literal da palavra. E hoje nós somos uma empresa de tecnologia que faz comunicação. Então, só aí já muda muito. Né? Eu acho que na época do Mad Men tinha mais tempo. Né? Você, por exemplo, quando você colocava uma campanha no ar, você tinha que fazer 5 peças. Né? Você fazia 5 peças, o trabalho estava feito, conversava, botava a campanha no ar e a campanha estava entregue. Hoje, quando você coloca uma campanha no ar, você precisa fazer mais de 200 peças, né? Porque tem um filme, muitas vezes, mas esse filme tem cortes, vai para o social, tem um monte de ideias acopladas, tem ideias que a gente coloca, né, que a gente chama de ABC, muitas vezes. Então, a ideia B é a ideia que vai melhor no digital, então é onde a gente coloca mais recurso. Tudo para dizer o seguinte, que hoje, quando você coloca uma campanha no ar, não acabou o trabalho, ele começa. Então, eu acho que mudou o negócio completamente. Né? Então, a dinâmica, hoje você tem as margens menores do que você tinha, né, em décadas passadas, e você tem mais gente e mais peças para fazer um trabalho de comunicação que atinja os resultados que os nossos clientes esperam.
1: Com as métricas mais precisas também.
0: Com a métrica, assim, na ponta do lápis, literalmente. Né? Quer dizer, você sabe, de novo, né? Quer dizer, você vai investir naquela peça que está dando mais resultado, né? Onde que está dando mais conversa, que está tendo mais like, que está gerando mais pessoas no site, que está levando mais pessoa para a loja. Então, assim, é métrica real. Então, o ROI, né? Que era uma coisa há 10 anos atrás, que era uma grande possibilidade do nosso negócio e tal, hoje em dia é uma realidade e a gente tem que lidar com ele.
1: Você falou um pouquinho de estratégia, né? Por exemplo, essa manutenção de um time sênior na ponta com o cliente. Quais são os grandes outros segredos da África?
0: A gente tem um que eu gosto muito de falar, que é o seguinte, né? A gente adora prospectar, a agência de propaganda, né? Está sempre no mercado prospectando novas contas, novos segmentos, etc. A gente faz isso também, né? Mas a nossa maior prospecção são os clientes que já estão dentro de casa. Primeiro que a gente tem uma carteira...
1: É o famoso upselling.
0: Primeiro que a gente tem uma carteira invejável, né? Eu acho que isso é um valor incrível, né? A gente tem, das 12 marcas mais valiosas do Brasil, 6 são os nossos clientes há mais de 10 anos. Né? Então, pô, quando você tem uma Vivo, um Itaú, uma Natura, uma Ambev, Vale, Vibra, vários clientes que são empresas gigantescas dentro de casa, eu falo para a turma, vamos prospectar esses clientes que já estão lá dentro, que estão com a gente. Então, acho que essa postura de você estar sempre, né, cortejando, né, no sentido de gerar mais negócio para o seu cliente, eu acho que faz a gente, inclusive, ter uma coisa que dá muita consistência para a gente, que a gente tem relações... Eu te diria, não existe essa pesquisa, mas eu posso te falar empiricamente, assim, a gente tem as relações mais longevas do mercado com os clientes. E acho que tem muito a ver com essa forma da gente prospectar quem está dentro. A gente prospecta quem está fora, a gente tem segmentos que a gente, alguns poucos que a gente não atua e que a gente gostaria de estar, que a gente prospecta. Mas eu acho que a maior prospecção são os clientes que estão dentro de casa. E acho que isso é um segredo bastante grande da nossa maneira de lidar com os nossos clientes e o sucesso que a gente tem consistente, né, por todos esses anos.
1: Quem olha o mercado de publicidade, principalmente aquele que quer trabalhar com publicidade, eu ouço, tenho uma filha que estuda publicidade, então eu ouço muito isso de assim, ah, eu quero trabalhar na criação. Né? Todo mundo acha que publicidade, se confunde um pouco publicidade com criação. Hoje você está falando de atendimento, você está falando planejamento, mas está falando de tecnologia. Quer dizer, hoje você tem uma gama de profissionais com qualidades bastante diferentes dentro do mercado de publicidade.
0: Sim, mas na nossa visão, o nosso produto final, o que a gente entrega? Né? Engenharia entrega um prédio, né? Montador entrega um carro. Né? O que a publicidade entrega? Um produto criativo. Então, tudo isso que eu falei para você, dados, mídia, atendimento e criação, tudo é na direção de entregar um produto criativo. Por quê? Porque hoje, né, a gente, os telefones, né, com mídia de rua, com a infinidade de telas que a gente tem, Para você ser relevante, você precisa ter uma ideia criativa. Então, a gente usa todas essas ferramentas que eu citei aqui, até o relacionamento é uma dessas ferramentas, né? A confiança, para ter um trabalho criativo que faça as pessoas pararem ou para rir, ou para chorar, ou para achar interessante, ou para passar por um amigo. Quer dizer, durante anos aqui, a gente faz as campanhas de final de ano do Banco Itaú, e sempre que a gente começou foi, vamos fazer uma mensagem que faça com que as pessoas, ao receber isso no WhatsApp delas, tenha vontade de passar para outra pessoa. Então, assim, é assim que a gente vê, né, por exemplo, o trabalho de final de ano que a gente faz para Itaú, que a gente faz para Vivo agora, etc. Então, assim, e o grande, né, vetor, né, que faz as pessoas se mexerem é a criatividade. Então, o nosso produto final é a criatividade.
1: E como é que é manter essa qualidade em criatividade? Como é que é isso?
0: É mudar sempre para ficar igual, né? Eu te diria que o nosso negócio, se você olhar a empresa que hoje a gente está à frente e comparar com a empresa que a gente tinha 5 anos atrás, Sabino, ela é totalmente diferente. Não só fisicamente, eu falei para você que a gente acabou de mudar,
1: sim,
0: né? E a mudança que a gente fez tem muito a ver com a forma que a gente está se organizando, né? Quer dizer, é importante ter alguns andares, a gente estava numa planta única, durante 8 anos a gente ficou assim, mas é importante ter os andares onde a gente consiga dividir, né, por turmas, né? Mas é basicamente essa vontade de estar sempre mudando. Ter uma empresa completamente diferente hoje do que a gente tinha há cinco anos atrás. E falo mais, daqui a 2 anos, se for na agência, ela vai estar completamente diferente do que ela é hoje. As questões de inteligência artificial, por exemplo, né, tá mudando nosso negócio profundamente. Profundamente, né? Tanto na parte de produção, né, hoje a gente produz coisas que a gente talvez levasse meses para fazer, a gente está fazendo em semanas, com uma qualidade que você não consegue mais distinguir o que é filmado de verdade, o que é feito por inteligência artificial. Outra coisa, por exemplo, né, falou-se muitos anos, né, nos últimos 20 anos, sobre segmentação, né? Então, você falar uma mensagem especial para o Sabino. Bom, hoje isso é possível por causa da inteligência artificial. Então, por exemplo, se você tem um produto que tem 1 milhão de usuários, você provavelmente vai ter, isso daqui a poucos meses, 1 milhão de planos de mídia. Fato. Então, assim, é a mudança completa do negócio. Então, o que você tem que ter, né, como ser líder de um negócio como esse, né? Cara, você tem que ter alma de estagiário, né? Você tem que estar pronto para mudar a qualquer segundo, né? Então, acho que o grande desafio que a gente tem na liderança, né, é estar sempre aberto para ouvir, né, e para estar pronto para mudar. O importante é só fazer a escolha de ir na direção certa. Acho que esse é o mais difícil, mas tem que estar sempre pronto para mudar.
1: Vocês criaram novas divisões na África.
0: Sim, faz parte dessa mudança, né? Quer dizer, você hoje você tem praticamente uma África que cuida da parte de dados. Você tem uma África que cuida da parte de mídia. Você tem uma África que cuida da parte de design. Design hoje é uma comunicação super importante, né? Então, agora a gente tem muitos clientes na área de esporte. Então, a gente fez um acordo com uma empresa especializada em esportes para que a gente consiga também entregar um produto criativo relevante. Então, assim, está apto a fazer isso, né? Tem uma frase que eu nunca sei de quem que é, eu sei que eu uso, né? Que a melhor hora de você trocar o telhado de casa é quando está sol, né? Tipo, numa semana como a gente está agora, né? Agora é hora de você trocar. Não como estava na semana passada, uma chuva dos infernos, né? Então, essa analogia é o seguinte: quando você tem que mexer, quando está tudo bem, né? E acho que esse é um grande desafio também, né? Você não esperar ter uma dor muito grande no seu negócio para mexer nele, porque daí a mexida vai custar mais caro e provavelmente você vai estar num lugar que você não vai mais conseguir sair de lá. Então, acho que essa vontade de mexer e de estar insatisfeito, mesmo quando está tudo bem, é um dos grandes segredos do nosso negócio.
1: Bom, falar em segredo, qual é o segredo para ir para o exterior, para levar a África para o exterior? Vocês, a gente falou aqui de Mad Men, né? Vocês foram lá para o templo, vocês foram para Nova York, né?
0: Sim.
1: Como é que foi isso?
0: Confiança e qualidade criativa, né? O que nos levou para lá foi a relação que a gente construiu aqui, né, com o pessoal da, da

0: Beve, que agora é ABI lá, quer dizer, eles acreditarem, né, na nossa capacidade criativa e confiarem na gente, né? Então, isso está fazendo com que a gente faça, por exemplo, a campanha da Budweiser na China, agora foi a gente que fez, tendo uma estrutura baseada em Nova York. A campanha global da ABI, institucional, a gente que está fazendo também lá. Então, acho que tem essa coisa da confiança, né, e da criatividade, né? Então, e assim, o céu é o limite. A gente está crescendo cada vez mais nessa operação internacional.
1: E pode continuar expandindo?
0: A ideia é continuar expandindo. A semana retrasada a gente estava lá, já tem um grupo de pessoas que está focado aqui, um grupo já de 15 pessoas que está focado nessa entrega do trabalho para a ABI nos Estados Unidos. Quer dizer, dos Estados Unidos para o mundo, né? Porque a gente tem a conta da Budweiser, né, na plataforma de música, para o mundo todo, menos Estados Unidos. E aí tem uma história super interessante, né? Porque eles, como essa questão cultural, né, muito específica, né, eles contrataram uma banda, né, para fazer a campanha global, e quando foram testar essa banda na China, uma banda que a gente conhece, todo mundo inteiro conhece, na China ninguém conhecia.
1: Olha,
0: né? E aí eles recomendaram para a gente uma banda que a gente não conhecia, né, que era uma banda internacional, né, e que, sei lá, está num segmento que a gente não daria muita relevância, mas na China é altamente estourado. Então, e a gente fez uma campanha com essa banda e foi um super sucesso, né? Então, assim, é aprendendo, está aberto a entender que não é só porque funciona aqui, vai funcionar em qualquer lugar do mundo, né? Então, essa coisa do aprendizado que eu te falei, né?
1: E esse ano é ano de Copa do Mundo, um ano sempre muito agitado, rico no mercado publicitário, né? E vocês agora com essa nova divisão de esporte também muito focados nisso. Como é que vai ser esse ano para a África?
0: Olha, a gente talvez seja a agência que mais criou campanhas para a Copa do Mundo no Brasil para clientes, né? Então, e esse ano não está sendo diferente, né? Então a gente tem clientes importantes da casa que tem o patrocínio da seleção brasileira. Se olhar, então, a seleção brasileira hoje ela tem 4 patrocinadores principais, né? Itaú, que é nosso cliente, Ambev, que é nosso cliente, Vivo, que é nosso cliente, e agora Sadia, né, que acabou de fechar um contrato com a CBF. Então, assim, está sendo e será um ano bastante agitado para a gente, porque a gente tem muitos clientes que estão ligados com a Copa do Mundo. E tem sido assim nos últimos anos, né? Porque a gente está com o Itaú, como eu falei, desde o dia 1. Então, a gente está há 24 anos com o Itaú e vem acompanhando ele todas as Copas. A Ambev, a gente está há 21 anos, também acompanhando eles em todas as Copas. Vivo, a gente lançou a marca Vivo no Brasil, né? Quando o Vivo fez
1: De Telefônica para Vivo.
0: Exatamente. Quando a Vivo fez a união das 14 marcas, né, de telefonia no Brasil, né, juntou Tele Bahia com Telesp Celular e etc., eles escolheram uma agência para fazer o lançamento disso e foi a gente, foi a Vivo, foi a África que escolheu a Vivo. A gente está com eles desde então, né? Então, tem uma história grande aí com o Copa do Mundo, passando por grandes momentos e momentos duros como o 7-1. Né?
1: Puxa vida, não precisava lembrar.
0: Não, esse 7-1 é interessante porque quando você começa uma campanha de Copa do Mundo, né, você faz todos os cenários possíveis, né? Você faz vitória... Né, você faz, quando, né, o jogo ainda é classificatório, você faz empate, você faz derrota, você faz desclassificação. Cara, mas a gente jamais tinha feito o cenário de 7-1, né? Então foi um grande desafio, assim, naquele momento, pensar no que falar, né?
1: Bom, para a gente ir caminhando para o final, fala um pouquinho sobre o futuro. Para onde vai a África?
0: Olha, a África vai para onde o futuro for, né? A gente... não tem a pretensão de prever o futuro, mas a gente tem a necessidade, né, pelo nosso negócio, de seguir o futuro, né? A gente não está no negócio de prever. Realmente, prever o futuro, sabe, né, é outro...
1: Ainda mais agora, né?
0: Cara, me diz o que vai acontecer com o preço do petróleo amanhã. Se você conseguir saber, pelo amor de Deus, você imagina o que é prever o futuro, né? Em todos os sentidos, né? Está muito difícil e está cada vez mais difícil. Quem vai ganhar a eleição? É muito difícil prever o futuro, né? O que vai se tornar o AI daqui a 6 meses, né? Então, eu acho que o que a gente está disposto, né, e faz isso todo dia, é tentar seguir o futuro, né? Tentar estar pronto para ele, No dia seguinte...

0: seguinte, né? Quer dizer, ele acontece num dia, no dia seguinte a gente tá pronto para ele. Acho que essa é um pouco de como a gente olha para o futuro.
1: Super obrigado pela entrevista.
0: Não, imagina, Sabino, é um prazer.
1: Nós conversamos aqui hoje no Capital Mercado com Márcio Santoro, sócio, co-presidente e CEO da Africa Creative. O Capital Mercado volta na próxima semana. Até lá.

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0: Olá, seja bem-vindo ao Band News no Mundo. No programa de hoje, nós vamos falar sobre crianças nas redes sociais e o que Big Techs e governos têm feito para protegê-las. Nosso ponto de partida é o anúncio da Meta, dona do Facebook, Instagram e WhatsApp, de que vai ampliar as medidas de proteção para contas de crianças e adolescentes nos 27 países da União Europeia e também nos Estados Unidos. Comigo nesse debate estão Natalian Silva, que é especialista em cibersegurança, e também online a Paula Martini, orientadora digital e pesquisadora em tecnologia e sociedade. A Paula está online porque está no Rio de Janeiro, mas também vai agregar muito nessa conversa. Quero agradecer vocês duas pela presença. E já passo a palavra para a Paula, para a gente entender em que cenário nós estamos imersos aqui quando a gente fala de perigos das redes sociais para as crianças. Paula, por que agora governos e empresas estão sendo provocadas e pressionadas a se mexer e adotar medidas de proteção?
1: Beatriz, essa conversa tem dois aspectos, né? A gente pode falar dos conteúdos às quais as crianças são expostas e a gente pode falar também sobre a estrutura das plataformas. Eu acho sempre importante a gente fazer essa discriminação, porque muitas vezes a conversa fica só em volta do conteúdo, quando na verdade todos esses movimentos que a gente está vendo acontecer é porque a responsabilização das plataformas pela forma como elas são desenvolvidas está começando a ganhar corpo, né, em jurisprudência, está começando a ganhar corpo em regras internacionais. E um ponto importante da gente olhar nesse assunto, para começar, é que são plataformas que são criadas dentro de uma lógica de captura da atenção. Eu não estou falando só de crianças, isso serve para todo mundo, né? Quantas vezes a gente entra ali para fazer uma coisa rápida e quando vê está abduzido. É feito para isso, né? São plataformas que usam esse design aditivo, esse design que manipula e que vicia, para reter as pessoas lá dentro por motivo de negócio, né? O modelo é a forma dessas big techs ganharem dinheiro. Então, só para a gente começar a conversar a partir dessa perspectiva também, né? Que é o momento em que o design, a forma como elas são criadas, está começando a ser...

0: trazido mais à tona e à discussão pública, fundamentalmente.
1: E, Natalian, eu acho que também tem uma questão ali cultural, uma questão de sociedade, de que cada vez mais essas redes estão presentes na nossa vida, na nossa casa, né? E daí o papel dos pais também de ter um controle sobre isso.
2: Sim, Beatriz, a gente vem acompanhando esse tema e a gente percebe que, como a Paula comentou, né, tanto a gente tem ali esse vício de estar nas telas quanto as crianças. E a gente percebe, eu sou mãe também, tenho dois filhos, a gente percebe a dificuldade que tá se tornando você conseguir limitar o tempo, por mais que tenham que essas plataformas tenham ferramentas para que a gente limite o tempo de uso, para que a gente restrinja o acesso a alguns tipos de conteúdo, a gente percebe que está cada vez mais difícil a gente conseguir ampliar, né, esse controle, de limitar de fato. Tamanho é o vício que está criando na sociedade como um todo, mas muito mais nas crianças e nos adolescentes, até por uma questão de recurso emocional, né, psicológico, para conseguir, para que eles consigam também limitar e se autolimitar com esses acessos a esses conteúdos.
1: Então, e aí uma grande novidade, né, nessa semana foi a Meta anunciando novas medidas de proteção que vão até a inteligência artificial. Então, a empresa está dizendo que vai conseguir controlar o acesso de menores de idade ao Facebook, por exemplo, na União Europeia e nos Estados Unidos, utilizando ferramentas que conseguem detectar o formato do corpo do usuário ali para ver se é um menor de idade, se não é. Então, a gente percebe que a tecnologia está avançando também e que pode contribuir para essas medidas de proteção. E não só você colocar o ano em que você nasceu e não consegue acessar, até porque os jovens conseguem já há muito tempo burlar esse mecanismo. Paula, como que você entende, esse novo mecanismo da Meta e o quanto que isso pode ajudar nessa proteção?
0: É curioso como a autodeclaração de idade já era vista pelas Big Techs como sendo muito efetiva durante tantos anos e só agora, veja bem, percebemos que não era efetiva. Curioso, né? Então, a gente poder visualizar que essa determinação de idade, a observação do padrão do usuário também, porque eventualmente eu posso burlar, eu posso ter menos do que a idade mínima, burlar, mas a partir do tipo de uso que eu faço, as IAs que trabalham por trás da ferramenta conseguem entender que eu sou sim uma pessoa com a idade mínima menor do que a mínima, né? Essa noção de que a tecnologia que já existe precisa dar conta desse cuidado coletivo, esse cuidado social com a juventude, com as crianças e adolescentes, é muito fundamental, porque aí a gente fala de quatro camadas, né, dessa proteção. Uma que tem a ver com o design, a estrutura da plataforma, a outra que tem a ver com a verificação da idade, que precisa ser efetiva, e aí nisso eu abro um parêntese aqui para falar sobre o risco, por exemplo, do uso de reconhecimento facial para isso, porque a gente já fica aqui num terreno em que não se sabe para qual base que esses dados biométricos vão, ainda mais sendo de uma criança e adolescente, né? E uma outra camada fundamental dessa história é a supervisão, que é parental, e mas que não somente, ela deve ser um trabalho coletivo da sociedade, porque abrange também a educação. Aqui é um ponto fundamental pensar a educação digital, esse letramento de como que os jovens precisam entender o que que tem por trás da vontade maravilhosa de estar ali junto com conteúdos que sempre vão ser ótimos, sempre vão ser os conteúdos que dão um desejo de ficar, porque afinal a plataforma ela é feita com essa determinação, é assim que o modelo de negócio funciona, então é assim que o uso dos usuários vai ser conduzido.
1: Natalian, quero aproveitar que você contou que é mãe e especialista em segurança cibernética, né, segurança online. Você acha que esses mecanismos que a Paula citou, que já existem nas plataformas e que começam a existir a partir de agora, são suficientes ou deveria haver ainda mais restrição? E como que você em casa está lidando com isso com seus filhos?
2: Beatriz, vamos lá. Eu acredito que tem alguns pontos, né, que é importante a gente trazer. Eu acho que é um pontapé inicial, né? Antes estava todo mundo no campo das limitações amigáveis. Então, eu digo que o usuário só pode ter acesso a partir dos 14 anos, mas não estou garantindo que de fato isso está sendo feito. Então, as plataformas não

0: não tinham essa preocupação, né, de verificar, de ter essa acurácia com relação à veracidade dos dados daquele usuário. Então, eu acho que é um ponto de partida, e aí a gente vê a sociedade se movendo como um todo. Então, a gente vê a população cobrando os governos de, olha, eu também preciso que vocês cobrem as plataformas, né? Também cobrem essas empresas, para que seja também do interesse delas que esses jovens, e aí eu digo jovens, mas crianças, né? Meu filho mais velho de 9 anos, ele fica muito tempo no YouTube hoje. Então, eu acredito que a plataforma poder trazer essa preocupação e trazer também esses controles e utilizar a tecnologia também como meio de proteção já é um caminho. Acredito que vai ser uma evolução, né, como tudo que a gente vem acompanhando nos últimos tempos com a própria inteligência artificial. A gente tem muito ainda pela frente para evoluir. E a gente vê também o governo atendendo a população e cobrando as plataformas, né? Então, nos Estados Unidos, eles têm o COSA lá, que é o Kids Online Safety Act, que já é uma lei que está sendo reforçada agora, pensando nessa cobrança das plataformas e também como um meio de proteger as crianças. A gente vê a União Europeia também com o DSA, que é o Digital Safety Act, que é ali para todos os países que englobam a União Europeia, também fazendo essa cobrança. Uma lei também na Austrália, acho que da Austrália a mais rígida, o ECA Digital, que saiu agora em março desse ano aqui no Brasil, indo muito na lei, na linha ali do DSA, que é a lei da União Europeia. E que vem com um reforço para os pais, né? Nós temos, e aí respondendo a sua segunda pergunta, nós temos alguns recursos hoje que as plataformas fornecem para a gente. Limitar o tempo de uso, a hora que começa a utilizar, a hora que bloqueia. Quais são, qual que é a faixa etária que a criança tem. Então, é a gente reforçando o que a nossa criança está utilizando. E aí, para as crianças isso faz muito sentido, mas para os adolescentes a gente tem outras preocupações, porque eles burlam, né? E aí a gente tem os adolescentes tanto consumindo os conteúdos da internet, quanto produzindo os conteúdos também, fazendo os vídeos. Então, a gente, no papel de pais, né, a gente tem ali uma missão muito difícil de acompanhar, não só de bloquear, né, mas também de educar, que é um pouco disso que a Paula trouxe. Não deixar isso só a cargo das plataformas.
1: Eu lembro que quando eu era criança, eu comecei a acessar, assim, chat. Tinha chat online, né, de operadoras, de provedoras de internet. O jeito dos meus pais para eu sair do computador era puxar da tomada. Sim, era fácil.
0: Exatamente a mesma coisa.
1: Agora, meu amigo, você tirar uma criança do celular é difícil, né?
0: É uma guerra.
1: Paula,
2: né, que você está trazendo, era o computador da casa.
1: É.
2: Às vezes a gente ouve dos pais, das famílias, uma reação do tipo, ah, mas no meu tempo estava tudo certo. Eu queria só trazer essa diferença do uso, quando o uso se torna individual, quando a tela fica cada vez menor. E principalmente, isso não é uma fala anti-tecnologia, muito pelo contrário, eu atuo nessa área há mais de 20 anos e não atuaria se não gostasse. Mas a gente tem que achar um lugar de cuidado em que o uso seguro, o uso saudável e o uso crítico por parte dessas crianças e adolescentes seja cuidado, né? Então, a gente poder falar que, por exemplo, a tela super individual, que é muito diferente do tipo de uso que os pais tiveram antes, a tela super individual com sistema de recomendação muito bem elaborados, algoritmos muito bem desenvolvidos para nos entregar somente o que a gente deseja. O scroll infinito, que é um dos mecanismos, né, de design manipulativo, a gente nota que nunca tem fim, né? É sempre maravilhoso e é sempre infinito. As recomendações, os autoplays, né? Então tudo isso são recursos de design das plataformas que sim, se eu faço um controle parental minimamente bem estruturado, dá para, por exemplo, segurar ali, barrar o autoplay, por exemplo, no YouTube, já se podia fazer isso. O ponto da legislação, e principalmente o que eu estou citando aqui, articulações do ECA Digital, tem a ver com trazer isso de maneira padrão. Então, quem não sabe fazer, não está prejudicado por isso, porque a gente sabe que é uma porcentagem muito pequena de famílias, dentro de toda a diversidade de famílias, desde a pessoa que tem que sair às 4h30 da manhã e deixar a criança com

0: a babá eletrônica, que é o celular, completamente desconfigurado, completamente para voltar às 9 horas da noite. As realidades que a gente tem são muito múltiplas. A gente não pode tomar uma régua única de cuidem das crianças, passem horas monitorando o que seu filho faz. Isso não é a realidade, né?
1: É, você citou o ECA digital, né? Natalian também falou rapidamente sobre isso. Eu queria entrar mais a fundo, principalmente depois da decisão do governo federal dessa semana de elevar de 14 para 16 anos a idade indicativa para usuários acessarem o YouTube. Eles disseram que houve uma análise técnica e isso acontece principalmente depois de um surto que teve aí no YouTube de umas novelinhas feitas com inteligência artificial que mostram frutas animadas, vivenciando histórias e experiências adultas. E assim, tem conteúdo de crime, de violência explícita, sexualização. É um conteúdo 100% adulto e que até então estava aí livre para qualquer pessoa acessar, inclusive crianças menores de idade. O governo federal recebeu esse alerta, né, e tomou essa atitude dessa recomendação. Natalian, queria te ouvir sobre isso.
2: Um movimento super importante do governo, né, junto com a ANPD também, que foi o órgão brasileiro nomeado, vamos dizer assim, para ser o órgão regulador aqui no Brasil dessas ações. Então a gente já vê uma primeira ação muito expressiva, importante, com essa redução da idade para o YouTube. E isso deve começar a refletir também, inclusive é o que rege ali no ECA, um dos termos ali que vem nessa regulamentação, que é que isso também seja refletido no algoritmo. Então, para que esses conteúdos não sejam indicados, primeiro sejam devidamente classificados, né, esses vídeos, por exemplo, das frutas, né, eles não estavam categorizados adequadamente. Provavelmente propositalmente para que o conteúdo seja consumido por crianças. Então vem uma legislação para cobrar da plataforma que isso seja feita de forma adequada, quiçá que seja removida da plataforma, já que é um conteúdo impróprio, né? Não verídico, construído ali com inteligência artificial. Então, e a gente vê de novo, né, e aí o que que vai fazer esse direcionamento do algoritmo? A própria tecnologia também. Então, a gente tem a tecnologia de um lado sendo utilizado para, de uma forma indevida, vamos dizer assim, né, para a construção desses conteúdos, e a gente também vê ela sendo utilizada para proteger os usuários de alguma forma.
1: Paula, você queria comentar esse assunto também? O criador desse tipo de conteúdo não deveria ser responsabilizado?
0: É um conteúdo que é um pouco cavalo de Troia, né? Ele tem uma aparência inofensiva, uma aparência que é deliciosa para as crianças, você poder ver uma fruta falando, né? A gente às vezes tem que se deslocar um pouco do nosso lugar de adulto, mas são conteúdos que, como a Natalia disse, trazem enredos, trazem roteiros que abordam assassinato, abordam uso de entorpecente, estupro, violências em geral, e são impactantes, não importa se são frutas, então, porque são frutas com aparência humana. Sobre a responsabilização dos criadores, a gente tem uma forma de deliberar sobre todas as criações, que é a classificação indicativa, que já existe no cinema, já existe no teatro, já existe nos games, que é uma orientação e que situa o porquê da idade limite. Então, se a gente vai ao cinema e vê que um filme é 14 anos, a gente abre o nosso streaming para assistir, vai estar lá violência, uso de drogas. Então, essa classificação que justifica a determinação é também uma das deliberações novas. Então, os conteúdos eles podem existir se forem para contas de pessoas de mais de 16 anos. E ainda assim, com essa ressalva do porquê da classificação indicativa.
1: Eu queria falar da medida drástica da Austrália. Natalian, você trouxe isso também rapidamente há pouco, que foi o primeiro país do mundo a banir totalmente menores de 16 anos de qualquer tipo de rede social, né? Foi um país pioneiro, outros já estão estudando essa medida, como o caso de países da União Europeia também. Esse assunto está em debate, mas eu queria entender se, na opinião de vocês, esse é o caminho. A gente tem que ir realmente para essa exclusão total de menores de idade nas redes sociais ou as outras ferramentas restritivas que estão sendo adotadas podem ser suficientes?

0: por N questões. Então, eu não acredito que banir completamente seja o caminho mais assertivo, ainda mais para essa faixa etária. É, talvez para uma faixa etária, não sei, tá até 9, 10 anos, até por uma questão socioemocional também, psicológico, talvez fizesse mais sentido. Mas eu acredito que a tecnologia está evoluindo absurdamente rápido. Com essas, se as plataformas trouxerem de fato uma preocupação para esse tema e de fato aplicar os recursos que têm, porque a gente está falando da Meta, das maiores empresas de tecnologia do mundo, são empresas que têm total capacidade tecnológica e até de conhecimento, de recurso, para se investir. Não só em controles, mas para de fato ter uma proteção e um direcionamento assertivo desses conteúdos. Eu acredito que esse vai ser o caminho mais rápido e o mais assertivo.
1: Até porque os jovens na Austrália podem usar um VPN, né, para driblar também essa regra, criar uma outra
0: Exatamente.
1: conta. Quer dizer, já há dados concretos que mostram que há brechas nessa lei, né, Paula?
2: Sim, tudo é burlável. Né? Acontece que a proibição ela já seta um limite que a gente precisa avaliar de maneira muito objetiva. Esses limites eles dialogam com danos que já estão mapeados, né? Com danos de déficit de atenção, danos de saúde mental, danos de exposição a conteúdos inadequados, distração, prejuízo no aprendizado. A gente já tem isso tudo mapeado em exames, por exemplo, PISA, né, da OECD. A gente tem uma queda conforme os ambientes digitais foram se proliferando do impacto disso nos jovens. A gente precisa lembrar que o córtex pré-frontal deles está em desenvolvimento até os 21 anos de idade, em média. Saber que esse desenvolvimento físico também está sendo impactado pelo uso desses dispositivos, tudo bem, eles têm usos ótimos. Você pode realmente usar o YouTube e outras plataformas para aprender um monte de coisa. Acontece que mais uma vez, o design dessas plataformas, ele é feito para gerar vício e adicção. A lógica é simples: economia da atenção. Se a plataforma tem os usuários com a atenção retida ali, isso significa dinheiro para elas. Se eu saio daquela plataforma e vou para outro, é o concorrente dele que está ganhando dinheiro. Ou se eu saio da plataforma e vou ler um livro, pior ainda que ninguém ganha. Então, isso aqui que a gente precisa olhar. O design é muito mais sério do que o conteúdo, no fim das contas, se a gente for olhar o impacto enquanto sociedade. A gente ainda não sabe o que isso vai gerar daqui a pouco. É como se a gente observar o caso e disser: não existem níveis seguros para consumo dessa substância.
1: É muito interessante você ter falado isso, porque eu também queria puxar para a nossa conversa aqui uma decisão inédita num tribunal de Los Angeles, nos Estados Unidos, que recentemente decidiu condenar, em uma indenização milionária, ao Google e também à Meta, dona do Face, Instagram e WhatsApp, em um processo em que uma jovem de 20 anos acusava essas plataformas de serem desenvolvidas para tornar os usuários viciados, e é muito isso que você está falando, né? Então, esses algoritmos, né, esses mecanismos em que essas redes sociais são criadas, fazem o usuário se viciar, e aí não importa a idade. Então, essa jovem entrou com essa ação, dizendo que, inclusive, essas redes sociais e YouTube fizeram, e o Google, aliás, fizeram com que ela agravasse uma depressão que ela já tinha, tal, e o processo foi vencido, né? As empresas tiveram de pagar essa indenização. Natalia, você acha que esse primeiro processo, né, pode abrir portas para mais, quer dizer, pode abrir precedentes para mais pessoas prestarem atenção nisso e querer entrar na justiça?
0: Ah, com certeza, Beatriz. Com certeza. E juridicamente, o usuário ele tem esse direito, né? Porque ele está se sentindo ali prejudicado de alguma forma, tendo ali sua rotina impactada. E é muito interessante que quando o usuário que está consumindo tem essa consciência, porque o padrão é a gente, nossa, tá tudo bem. Porque eu estou aqui me distraindo, estou consumindo conteúdo que eu gosto, estou rindo, enfim. E a gente acaba perdendo tempo de fazer outras coisas quando a gente está consumindo esse conteúdo nas redes sociais.

0: Então, quanto mais o nível de consciência desse prejuízo os usuários tiverem, maior vai ser a tendência, ainda mais com o precedente de uma causa que já foi ganha anteriormente, maior vai ser a incidência, eu acredito, daqui para frente, da gente ver mais ações como essa também em outros países.
1: Tem uma outra ação também nos Estados Unidos de mães de crianças que usavam redes sociais e que se suicidaram. E aí tem uma relação, né? Crianças que participavam de desafios online acabaram cometendo suicídio, morreram, né? Ao ver vídeos nas redes sociais. Então, eu acho que é um movimento crescente também, né, Paula, de judicializar essa questão.
2: Tem espaços que passam totalmente fora do radar de quem não é da geração. Tem linguagens que passam fora do radar. Eu também sou mãe, meu filho é um pré-adolescente e eu atendo muitas famílias, muitas escolas. E o que eu vejo é que tem fenômenos acontecendo que, da mesma forma como a gente era jovem e passava por cima ali, os pais nem despertavam a curiosidade que a gente estava vivendo, isso está acontecendo com os pais, mas a gente precisa tratar desse momento de uma maneira muito diferente como foi tratada antes, porque os riscos são muito diferentes, né? A exposição, por exemplo, a predadores sexuais, né? Se você é uma pessoa pedófila e está interessado em acessar jovens, crianças totalmente desprotegidas, que os pais não sabem o que está fazendo e que está tudo bem, mas está dentro do quarto, está seguro, a criança está segura, está dentro do quarto. Não, não está segura, está dentro do quarto. Esse é o ponto. Mudou. Antes a segurança era a gente estar dentro de casa. Agora, talvez estar dentro de casa com a porta fechada é um grande perigo. Então, se você é um aliciador, um predador, onde você vai encontrar isso? Você vai encontrar isso nos jogos online, você vai encontrar isso no Discord. Essas crianças estão ali querendo ser vistas, querendo ser amadas, querendo relacionar, como todos nós queremos. Então, poder ter um pouco dessa malícia é parte da educação digital, é parte do letramento digital. E, mais uma vez, é muito cruel a gente botar responsabilidade nos filhos. É muito cruel a gente dizer: você não sai desse celular. Claro, eu também não saio do celular, é feito para eu viciar também. Então, a gente poder tratar disso tudo enquanto sociedade, mas, mais uma vez, trazer a responsabilidade para quem é responsável, que são as plataformas. Sem esse design manipulativo delas, nada do que a gente está conversando aconteceria. E a gente nem entrou muito aqui em assuntos que têm a ver com o uso da IA generativa, né? O uso da IA para gerar vídeos, para gerar imagens, que cai num outro problema. A gente tem grupos de WhatsApp em que as crianças e adolescentes criam nudes uma das outras e bota ali isso. Isso tem um dano psíquico, emocional, social terrível para quem passa. A gente tem casos muito complexos e eu quero fazer um destaque sobre isso. A gente está falando muito de rede social, rede social, rede social, mas a gente tem que estar de olho em todos os espaços em que as crianças estão socializando digitalmente. Então, sim, o Discord, sim, o chat do jogo do Minecraft, o chat do Free Fire, todos esses ambientes que a gente sabe que estão ali desprotegidos. E o WhatsApp? O WhatsApp é o grande calcanhar de Aquiles quando a gente fala da proteção digital. Conheço muitas famílias que falam: não, meu filho não tem rede social, mas tem o WhatsApp. É uma super rede social. É o lugar onde eles socializam, onde acontece o problema do bullying, do cyberbullying, onde eles que têm pouca malícia sobre o traquejo social não sabem o que tem que falar naquele ambiente e o que é feito para falar pessoalmente. Tem tantas coisas que só vão vir com a maturidade, mas a gente está atacando as crianças ali. Então, quando você me fez a pergunta sobre proibição, a proibição também entra um pouco nesse quesito. Não há maturidade em várias instâncias para a criança e adolescente lidar com as sutilezas desse espaço, com os riscos desse espaço, com a malícia que é necessária ter para se estar nesse espaço.
1: Paula Martini, Natália Silva, quero agradecer muito esse debate urgente, necessário, né, que a gente teve aqui hoje. Obrigada, até uma próxima para vocês.
0: Eu que agradeço. Obrigada, Beatriz. Prazer, Paula.
2: Muito obrigada, até logo.
1: E eu quero agradecer também a sua companhia aqui no Band News no Mundo. E te lembro que se você quiser rever este programa, basta acessar as páginas das redes sociais do jornalismo da Band. Até semana que vem. Tchau.

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0: Olá, começa agora mais um Aqui Tem Vaga. Minha convidada de hoje é Ana Elisa Figueiredo, gerente executiva de pessoas e comunicação da Motiva Aeroportos. E Ana, é um prazer recebê-la. Seja muito bem-vinda aqui a esse espaço da Band News para falar sobre mercado de trabalho, carreira. Eu vou começar hoje já quebrando aí essa questão do estigma da mudança do nome, né? Para quem ainda não se atualizou, o rebranding total na antiga CCR, que hoje é Motiva Aeroportos. Como está um pouco aqui de forma inicial esse processo de transição da marca?
1: Exatamente. Ano passado a gente passou por um rebranding, né? Por 25 anos, conhecidos como CCR, né? Até então, Companhia de Concessões Rodoviárias. E aí já não fazia mais sentido, né? Porque já há algum tempo não éramos só uma companhia de concessões de rodovias. Uhum. Né? Tínhamos trilhos, né? Depois passamos a ter aeroportos. Então, fez-se necessário uma mudança para que esse nome fizesse mais sentido, então, com o negócio. E aí, então, vem Motiva, né? Que do latim é mover, porque tem tudo a ver com mobilidade, que é o negócio. Então, ano passado a gente passou por essa mudança que vem acontecendo, né, em todos os negócios, né, e que Aeroportos rapidamente se adaptou, então nas redes sociais já é possível acompanhar e que faz muito mais sentido com o negócio.
0: Pois é, e mobilidade, a gente fala de mobilidade urbana em sentido amplo, né, geral, com relação principalmente à aviação. Queria entrar então, mergulhar nesse mercado que vocês dominam tão bem, com relação a oportunidades e carreira. O leque também é gigantesco.
1: Sim.
0: Como é que a gente fala em respeito disso? De recrutamento, seleção e atuação no mercado. Quais são os contratados da Motiva, por exemplo?
1: Olha, a gente diz que não tem exatamente para entrar, não tem necessariamente que você trabalhar na aviação. É claro que a gente costuma dizer que a aviação é um vício, né? Então, normalmente, quem já está ali ao redor quer continuar. Mas as posições iniciais não precisa, né, que você tenha uma experiência prévia em aviação, porque a gente dá toda a formação, a gente garante toda a formação obrigatória, que não é pouca, né, para que o profissional ele possa, então, angariar, né, novas posições internamente. E para isso a gente tem tanto a formação obrigatória quanto os treinamentos de desenvolvimento de competências diversas, né, que a gente vem estruturando ano a ano para que esses profissionais sejam formados. Né. As nossas oportunidades ficam divulgadas no site da Motiva, então, assim, oportunidades em todas as frentes, tá? Não só diretamente ligado à operação aeroportuária, quanto a áreas administrativas, comerciais, engenharia, manutenção, são diversas as posições em quais nós trabalhamos, né, já que a gente está falando da infraestrutura de todo ativo, mas a gente também garante ao profissional, não sou da aviação, mas quero iniciar uma carreira, a oportunidade de se formar com a gente.
0: É bacana então saber essa porta de entrada para a possível transição de carreira, porque é algo que acontece cada vez mais no mercado de trabalho aqui do Brasil, né? E você falou de habilidades, então habilidades técnicas diversas, até porque você fala de uma ampla oportunidade em termos de atuação e as socioemocionais, as soft skills, como você observam esse ponto que também é bastante sensível e importante.
1: Sim, super, né? Na verdade, é aquela frase clássica, né? A gente contrata pela competência técnica, mas, né, acaba, infelizmente, muitas vezes demitindo pelo comportamento. Então, até pensando nisso, né? Dois anos atrás, a gente estruturou um programa interno de desenvolvimento, né, o Decola Aeroportos, onde a gente criou um leque de oportunidades de desenvolvimento, de competências diversas, no qual os profissionais, né, nesse início, as cargos de gerente, coordenadores, especialistas, eles tinham a oportunidade de selecionar dentro desse leque quais os treinamentos que fariam mais sentido serem desenvolvidos, até em alinhamento com os feedbacks, né, com aquilo que eles estavam percebendo que era um gap, e junto às suas lideranças. Então, foi um sucesso, a gente teve 99% de engajamento nesse primeiro ano, sendo que era opcional. Então, eles não tinham nenhuma obrigação de fazer e eles fizeram, né, porque entenderam o valor daquilo. Já no segundo ano do programa, a gente expandiu, então a gente aumentou o número de participantes, então aumentamos para 50% do quadro de profissionais, com novos treinamentos. Então, a gente trabalha muito observando o que o mercado está trazendo e o que tem sido falado, assim como o que os líderes têm trazido. Né? Então, se a gente percebe que tem uma competência, um determinado comportamento ou um valor que a gente quer reforçar, a gente inclui nessa formação de forma que a gente possa oferecer. E aí a gente também expandiu o formato de como fazer isso chegar. Legal. Porque se inicialmente a gente estava falando do time administrativo, que tem uma rotina mais controlada, mais fácil, onde fazer um treinamento presencial ou online era possível, já para esse outro público que às vezes está numa escala, está remoto, a gente está falando, né, de 17 aeroportos no Brasil, quase 1000 funcionários. Então, eu precisava fazer chegar em todos eles, né? Uhum. Em todas essas regiões que a gente atende. Então, a gente criou o que a gente chama de Aeroflix.
0: Ah,
1: okay. Então, é um streaming de educação.
0: Legal.
1: É onde você tem a oportunidade de ir lá selecionar os treinamentos, assim como uma série.
0: Sim.
1: E aí você vai acompanhando da sua casa, do seu celular. Então, é uma forma de fazer chegar em todos e oferecer o treinamento, qualquer que seja a posição ou o lugar onde o profissional esteja.
0: Nossa, que bacana, porque você dá acesso, né? E não tem aquela desculpa de não estou presente. De qualquer
1: Exato.
0: Lugar você tem esse meio de
1: uhum.
0: você acompanhar e de você até se reciclar profissionalmente falando, acompanhar as atualizações. E isso aí me leva a perguntar a você sobre como vocês estão enxergando a, te-

0: tecnologia, porque a digitalização veio com muita força no mercado de trabalho, principalmente no pós-pandemia, foi um boom, a gente cresceu em pouco tempo, o que poderia ser para anos, e agora a gente não vive mais sem essas ferramentas tecnológicas, né? Inteligência artificial, tecnologia, vocês começaram por aí, por esse streaming, digamos assim, ou conta mais para a gente sobre outras iniciativas?
1: Acho que é impossível a gente não falar de inteligência artificial hoje, né? E claro que a gente está conectado, a gente utiliza muito, a aviação em si já utiliza muito e a gente tem incentivos nesse sentido. Então, desde que a Motiva adotou, né, uma ferramenta de inteligência artificial, a gente vem fazendo treinamentos para incentivar e para orientar, né? A gente sabe que a questão ética e o cuidado do uso é bem importante, então a gente também cuida desse ponto, né, na orientação ao uso, mas também um incentivo para que eles utilizem sim. Né? Existem até programas corporativos, quando falo de Motiva como um todo, de incentivo aos colaboradores que têm utilizado mais e têm apresentado isso como resultado. Uhum. Então, recentemente a gente teve, né, um destaque de um colaborador que criou então, toda a questão dos procedimentos por meio de inteligência artificial. Então, como que isso facilitou, acelerou e permitiu que a gente fizesse a parte burocrática, né? Porque a aviação não deixa de ter, de uma forma mais fácil e acessível para todos. Sim, então, sim, a gente incentiva o uso para que a gente esteja conectado. Mas aí, por outro lado, a gente não deixa de falar de pessoas. Uhum. Então, a gente sempre traz a questão da educação, né? Então, a gente também trouxe PNL para líderes, que é uma forma, né, de fazer essa leitura. Então, a gente traz o que está em voga na tecnologia, mas a gente sempre traz temas de pessoas. É, saúde mental, então a gente tem um programa para jovens, que é o do Decola Nasceu, Decola Jovem.
0: Olha só, conta mais.
1: A gente percebeu que os nossos jovens, por meio do programa de aprendizagem, eles estavam apresentando um índice alto de problemas de saúde mental, ausência, desistência do programa, né? Uma falta de conexão. Uhum. E aí, então, no programa Decola Jovem, a gente tenta fazer um resgate desse jovem. Primeiro, a gente dá uma estrutura de formação e suporte ao líder, tá? Porque também precisa, né? Não adianta eu trazer o jovem e colocar ele lá. É uma outra geração, é um outro formato. Aquele líder talvez tenha sido jovem aprendiz, mas numa outra época. Né? E aí a gente tenta conectar. Então, a gente dá mais mentoria, a gente está mais próximo, a gente trouxe o time de saúde junto para esse acompanhamento e a gente já tem visto resultados positivos porque alguns desses jovens já passaram para vagas efetivas, já estão criando uma carreira dentro da aviação e trazem esse feedback, né, de que tinham uma certa dificuldade, mas com o programa, o suporte, a confiança, eles conseguiram, então, superar essa barreira e ver uma possibilidade de carreira. Muitos entram falando que não vêm, né, e agora a gente tem transformado. Então, é um programa que a gente tem bastante orgulho de fazer.
0: Ai, fico feliz de ouvir, porque a gente fala de uma cultura organizacional que tem um pilar bastante forte nesse sentido de incentivo, de fidelização e até diminuição de turnover, né? Acredito eu que você consegue ali criar realmente esse vínculo de propósito entre empresa e colaborador e aí isso justifica uma carreira mais longeva, digamos assim, né, Ana?
1: Sim, sim. Uhum. Os nossos dados de Great Place to Work, quando a gente fez a última pesquisa, eles perguntam, né, o que que faz você ficar na empresa, né? Então tem lá benefícios, estabilidade e o nosso maior indicação é o desenvolvimento. Então, o maior avaliado é que a gente tem um alto investimento, né, no desenvolvimento. Uhum. Então, isso é um valor para eles e a gente realmente incentiva e investe nisso, porque a gente acredita. E conforme o mundo está mudando cada vez mais rápido, a gente tem feito esse trabalho de cada vez trazer mais competências, mas mudar conforme a necessidade acontece para tentar acompanhar e dar esse suporte e o desenvolvimento ao colaborador.
0: Uhum. Quando você falou sobre o chamar a liderança para também participar dessa mudança de mindset, eu achei super interessante, queria ouvir mais sobre essa figura que é tão importante, porque eu acho que existe diferença gritante entre quem é líder, quem é chefe, e mais ainda essa diferença como ela respinga para os colaboradores e justamente para essa vontade de trabalhar na empresa que tem uma liderança humanizada, que tem esse olhar humanizado também sobre a organização. Conta mais sobre esse pilar importante dentro da Motiva.
1: Tá, eu acho que a gente tem várias frentes para esse líder, né? Eu acho que tem uma frente importante que é olhar para esse líder.

0: líder como colaborador, né? Porque a gente às vezes cobra muito do líder esse papel de liderança, mas ele também é colaborador, ele também precisa se sentir, né, desenvolvido para si mesmo, né? Sim. Então a gente também oferece para ele uma ferramenta de um parceiro, que é a Único Skill, onde ele tem a oportunidade ali de buscar cursos curtos, cursos livres, línguas, né? E esses gerentes, né, que são responsáveis aí por modelar a cultura e dar os direcionadores, eles precisam se sentir engajados. Sim. Começa em cima, né? Senão não adianta. E aí eles têm essa oportunidade para si, para se desenvolver. Uhum. Aí depois a gente vai para um outro programa que a gente tem, que é o Mentorar. Nesse programa, onde eles são mentores, tá, para desenvolver seus supervisores. Então, eles já estão num outro nível, mas eles reaprendem como que é liderar, né? Eles têm essa troca. Então, formamos eles como mentores, nos damos a eles formação de mentores, né? Eles têm mentoria para eles de carreira, mas eles também são mentores. Uhum. Então, é todo um ciclo. Sim, né? E aí, eles formam esses supervisores, né? Então, eles trazem não só a questão técnica, que a gente forma também, mas toda essa questão do comportamento e como que é esse desenvolvimento. E aí a gente tem um outro programa, né, que quando é um novo líder, um coordenador novo, um supervisor novo, muitas vezes essas pessoas são promovidas pela técnica. Sim. E aí a gente acaba, né, depois cobrando aquela questão, só que a gente não deu o suporte. Então a gente tem um programa que chama Altitude 90, onde durante 3 meses, né, um profissional da área de pessoas, ele acompanha mais de perto esse profissional, entendendo os pontos, entendendo o que está faltando, qual é o treinamento, até para indicar o que, que ele precisa no decola. Então fala, está com dificuldade em comunicação. É um líder que tem dificuldade de comunicação. Aqui no Decola tem esse treinamento. Uhum. Então, vai lá no cardápio do Decola, conecta e dá esse suporte. Porque, às vezes, ele acabou de mudar de posição, ele está com um monte de coisa. Uhum. Ele nunca foi líder. Então, ele está com a cabeça. Ele precisa de alguém que dê esse direcionador. Então, o profissional da área de pessoas, junto com a liderança, faz esse acompanhamento mais aproximado para que ele consiga, né, fazer uma rápida adaptação e entender a responsabilidade dele como líder. Porque chefe, ele sabe, fazer o ponto e tal, mas e líder? E desenvolver pessoas?
1: E inspirar pessoas, que eu acho que também é um desafio muito grande para essa liderança realmente mostrar essa maturidade, não só de carreira, mas principalmente de humanidade, né? Liderança feminina, conta pra gente também como vocês observam a importância de fomentar esse papel da mulher como líder, como responsável também por mostrar, quem sabe, para outras mulheres que é capaz, que é possível você alcançar postos e, enfim, chegar onde você quer dentro da profissão, com base também no mérito, com base no merecimento.
0: Sim, esse é um tema antigo, né? Trabalho na aviação há algum tempo e desde o começo eu percebi a dificuldade que a gente tinha em contratar mulheres, principalmente em posições de base, que é a gente chama de fiscal de pátio. Sim. Então, para que todo mundo saiba, é aquele que baliza a aeronave quando a gente está chegando, né? Profissão, mulheres não tem como, difícil, tá no sol, nenhuma mulher quer e tal. Então, antes de se tentar, já tinha-se o não. Porque, historicamente, isso era uma posição ocupada por homens, e que entendia-se que não cabia. Quando a gente iniciou a operação há 4 anos, como, né, até então CCR, hoje Motiva Aeroportos, desde o início a gente já tinha esse desafio. Porque a gente assumiu 80% do quadro era de homens, né? E aí a gente falou, nossa, não temos mulheres e não tem como a gente contratar uma líder, porque se ela não conhece a base, como que, né, a gente vai ter a liderança? Então a gente precisava começar de baixo. E aí a gente fez uma campanha de comunicação, mostrando que a mulher ela podia estar na posição que ela quisesse, né? Então, a gente fez uma campanha forte nas nossas bases, onde as profissionais das propagandas, das entrevistas, eram mulheres e as poucas que a gente tinha contando da sua trajetória, contando da sua carreira, dando visibilidade àquelas mulheres que nem sabiam que podiam querer. E aí a gente começou a passar a ter mais candidatas, começou a contratar. Elas passam pelo mesmo treinamento dos homens, elas têm as mesmas oportunidades e nisso elas passaram a concorrer pelas vagas de liderança. E a gente começou a ter mais mulheres nas lideranças e assim a gente conseguiu crescer. Assim, a gente saiu de 18% para 40%. talvez 43%, né, de mulheres já na liderança. É um trabalho, a gente sabe que o nosso objetivo é se aproximar aos indicadores do IBGE, né? A gente ainda não está lá, mas

0: A gente vem trabalhando fortemente para isso, além de dar muito suporte para essa líder, né? A gente sabe que a gente já ainda chega diferente. Então, como que a gente dá suporte, incentivo? Então, no Decola a gente tem isso, a área de pessoas dá o suporte para essa liderança, para que a gente possa dar oportunidades. E a gente vem crescendo essas mulheres na carreira interna, sim, né?
1: Ai, que bom, boa notícia. É sempre muito bom saber dessa equidade, né, existente e necessária de existir no mercado de trabalho, ainda mais numa área que a gente sabe, como você falou, historicamente vinha com a maioridade, com a maioria, né, de homens e majoritariamente homens, e agora as mulheres também chegando junto em termos não só de números, mas principalmente de presença, de performance e de representatividade. Ana, eu observo também que, falando de diversidade, que é uma palavra tão ampla, né? Queria entrar agora na diversidade geracional. A gente já falou um pouco aqui sobre os jovens no início da nossa conversa, falamos agora da figura feminina, mas falando de gerações. Muitas gerações hoje convivem no mesmo ambiente de trabalho. Queria saber como vocês colocam a importância dessa complementariedade entre uma geração, outra. Qual é a noção que a gente pode ter da Motiva internamente nesse sentido geracional?
0: A gente vem trabalhando, né, as ações de diversidade. A Motiva, como holding, ela lançou um programa interno, né, com 6 pilares. Um deles é o geracional, né? Hoje, até nesse quesito diversidade, a nossa diretora no Brasil é uma mulher 50 mais, então, assim, acho que cumpre aí, né, algumas desses pontos que a gente vem falando. E eu acredito que a gente coloca esses jovens, mas a gente tem um público mediano entre 30 e 40, né, que é o nosso maior público. E na operação a gente encontra profissionais com uma senioridade muito grande na aviação, que são os profissionais, né, que passam esse conhecimento, que formam, que conhecem toda o funcionamento, né, daquele aeroporto. Então, o que que a gente percebe? A gente percebe que cada um tem um conhecimento. Então, como que a gente faz? Na hora de montar um treinamento, a gente pega um conhecimento de um, a gente tenta colocar um jovem aprendiz que tem um conhecimento, talvez, de uma tecnologia ou alguém mais jovem, né, para trabalhar com isso, suprindo algumas necessidades, mas tentando trabalhar essa troca, né, para potencializar. A gente sabe que nem todo mundo não vai ter tudo, mas como que eles combinam e trabalham essa potência. A gente não tem tido casos, né, de problemas até hoje, com exceção do caso que eu falei dos jovens, que era mais focado naquele público. Então, acho que a gente vem trabalhando bem essa questão das gerações no ambiente de trabalho. A gente também, os cursos, a formação, é uma opção que eles têm de escolha. Então, isso permite aí que eles se dediquem a explorar e conhecer novas temáticas, o que é muito bom, e a gente percebe nos nossos processos de avaliação, de clima, de cultura, que esse não é um ponto trazido pelo time.
1: Ah, legal, esse ganha-ganha, né? A gente sempre tem o que aprender com o outro, independente da idade, da senioridade dele ou não, né? Agora, falando sobre PCD, queria ouvir também como vocês olham para essa questão da acessibilidade, inclusão, diversidade também.
0: Esse é um tema que é muito parecido no início com a questão das mulheres, né? Ah, não é possível, tem restrição e tal. Então, a gente precisou fazer um trabalho interno muito grande com as lideranças, né? Ah, de conscientização, né, de aproximação do tema, porque até então tinha-se uma distância, né, uma ideia de que a pessoa com deficiência era só um tipo de deficiência, né? E, na verdade, estamos todos os dias aí trabalhando com diversas pessoas, muitas vezes nem sabemos. E aí a gente fez essa aproximação, trouxe, né, para esses times de liderança que, olha, seu colega, né, esse profissional e a performance. Né? Então a gente começou a desmistificar essas teorias e trazer profissionais e trazer candidatos e mostrar que dava certo. Acho que toda empresa, e a Motiva Aeroportos não é diferente, ela tem uma cota e ela começa por essa cota, né? Que é uma cota legal a ser cumprida. Só que hoje a gente tem um ambiente tão favorável que a gente supera a cota, né? Então, enquanto muitas empresas não conseguem ou ficam ali, né, trabalhando na cota, o nosso desafio, que a gente sempre falou é, vamos superar, não, a gente não é um limitador, pessoas com deficiência não tem um número, né, a gente pode ir além, mas também a gente percebeu que muitas das vezes essas pessoas vêm, elas não estão preparadas para o mercado. E aí, por isso, a gente lançou

0: Novo programa, né, que é o Capacita PCD, e esse é um programa diferente, porque como a gente já estava superado na cota, a gente falou, não, mas a gente dá para fazer mais, né? E aí, em parceria com uma instituição de educação, a gente fez um piloto, né, esse ano, que a gente formou pessoas, né, essas pessoas não trabalham diretamente com a gente, pessoas, né, que têm um laudo, que são consideradas pessoas PCD, e deu uma formação para eles, uma formação básica de como se portar, de como entrar no mercado de trabalho, né, do que procurar. Então, uma formação de 4 meses para que as pessoas possam estar mais capacitadas a entrar no trabalho, seja na Motiva, se tivermos uma oportunidade, ou seja, numa outra empresa. Então, assim, pessoas existem, as oportunidades estão aí. Então, acho que a gente precisa melhorar essa forma de fazer chegar, de fazer esse combinado, né?
1: Sim.
0: Então, a gente tem feito esse trabalho também, que tem sido um sucesso. Recentemente, agora, a gente está entregando certificados de formação
1: Ai, que
0: e a
1: legal.
0: gente espera muito que eles consigam se colocar, se não na Motiva, em outras empresas,
1: Pois
0: né?
1: é, nossa,
0: Então,
1: mas parabéns pela iniciativa de vocês, porque
0: obrigada.
1: é isso, você mostrar esperança, oportunidade, independente de ser em casa ou no mundo, né? Por falar no mundo, a gente tem um comparativo de como é que está a indústria aqui no Brasil em comparação com algum outro país, seja esse país em termos de referência, de onde a gente pode ou quer chegar, ou em comparativo direto, em termos de oportunidade, o mercado, o desenvolvimento dele. Conta um pouquinho, se você puder, essa.
0: Nos últimos 2 anos eu tive a oportunidade, de estar em 24, eu estive na Suíça num encontro, né, onde eles falavam das mesmas dores, né? A indústria da aviação, e aí a gente está falando, né, de companhias aéreas também, operadores, né, eles traziam essa dificuldade, principalmente com a mão de obra feminina, ainda uma indústria muito masculina. Né? E aí, claro, cada país vai ter uma legislação quando fala de diversidade, né? O que é legal, o que não é, mas principalmente da mão de obra feminina, né? Já num público, quando a gente fala de diversidade com o público LGBT, a gente já não tem tanto, porque já é uma indústria que acaba tendo bastante oportunidade, né? Mas isso a gente não mensura, né? Não é um público mensurado, mas acaba sendo conhecida como uma indústria que tem mais profissionais, né? Mais acolhedora. E no ano passado eu estive num outro encontro, já América Latina, e aí foi bem interessante, porque nesse encontro eles foram reconhecer as ações, né, para a diversidade feminina, né? A gente foi
1: Legal.
0: até reconhecido nesse sentido, com ações, mas a mesma dor. Né, a mesma dor, alguns países com uma dificuldade muito grande na retenção da mulher quando ela volta de licença, né, e que esse também é um diferencial nosso, a gente não desliga, né, claro, a mãe pode, né, ah, não quero voltar, mas a gente não desliga, a gente faz uma transição, né, tem o retorno adequado, a gente cumpre com isso, então a gente tem feito isso porque a gente sabe que é um grande risco, é um grande fator de desistência ou, né, da mulher mãe quando sai do mercado de trabalho, é quando ela retorna. Então, a gente também tem cuidado desse processo. Mas as dores muito parecidas dentro da indústria da aviação.
1: Olha só que interessante, foi muito bom, Ana. Infelizmente, nosso tempo já acabou, nosso papo foi tão fluido, foi tão
0: Que bom.
1: bom. Eu agradeço muito a sua contribuição aqui. Parabéns pelo desenvolvimento do seu trabalho dentro da Motiva, pela inspiração também que você acaba trazendo ao compartilhar os indicadores internos da empresa. Bom trabalho sempre, conte com a gente, até a próxima.
0: Obrigada.
1: Obrigada. Obrigada você também pela companhia e audiência. O programa também fica disponível no YouTube Band de Jornalismo. Até o próximo que tem vaga.
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0: Olá, começa agora mais um Viver Melhor. No programa de hoje vamos falar de menopausa e os cuidados com a saúde da mulher. Para tirar todas as nossas dúvidas, recebo a doutora Ana Paula Junqueira, que é médica, ginecologista e sexóloga, vice-presidente da Abrasex, e o doutor Luciano Gibran, médico ginecologista do Hospital das Clínicas da Universidade de São Paulo. Mas antes, vamos assistir uma matéria sobre esse tema.
1: Sofrer com calorões por causa da chegada da menopausa não é raro. O sintoma atinge uma em cada três mulheres brasileiras, de acordo com um estudo médico britânico. Mudanças de humor, cansaço, sudorese e insônia também podem afetar mulheres que estão parando de menstruar.
2: É um calor que queima o rosto, parecendo que eu enfiei minha cabeça dentro do

0: forno e que ela vai torrar e ela não, e começa a escorrer um suor absurdo.
1: Para tentar amenizar esses sintomas, a empresária de 55 anos passou a tomar suplemento de progesterona, que, junto com o estrogênio, é um dos hormônios femininos que diminuem no corpo da mulher com a menopausa. A reposição hormonal é um dos tratamentos feitos sob orientação médica. Tem também a opção do uso de fitoterápicos e os antidepressivos, que tratam os sintomas mais severos. O SUS oferece esses tratamentos nas unidades básicas de saúde e também com médicos da família.
2: Procurar o médico que faz o acompanhamento para poder ver se ela tem mais alguma alteração, algum problema de saúde que pode se complicar nesse período.
1: Entre as brasileiras, a menopausa chega em torno dos 49 anos. Essa idade varia de acordo com vários fatores, como genética e hábitos de vida. A menopausa é declarada quando a mulher fica 12 meses consecutivos sem menstruar. O projeto Menopausando, da Faculdade de Medicina da USP, promove educação em saúde para mulheres nessa transição.
3: Ter esse conhecimento do autocuidado, a importância da prevenção, de estar com os exames em dia, né, uma boa alimentação, né, atividade física, tudo isso auxilia na qualidade de vida e auxilia também no alívio dos sintomas da menopausa.
4: Muito bem, Aninha. Me conta uma coisa. Qual é a diferença entre menopausa e climatério? É a mesma coisa ou não?
5: Jean, por literatura médica, menopausa é um ano ou mais sem menstruar. O climatério está englobando desde a transição menopausal. Mas como uma mulher na menopausa, eu posso te dizer com toda segurança que não tem diferença para a gente. Porque a transição menopausal, ela é tão desconfortável que muitas vezes você não precisa estar no status menopausada para ser cuidada. Então, a gente percebe que a mulher, e no Brasil eu vejo uma mudança muito grande na última década, a mulher na menopausa tem voz. Eu acho que é por isso que a gente está aqui também, entendeu? E essa voz vem primeiro desses sintomas, e como a gente viu, o fogacho é um sintoma muito
4: Fogacho, o que é? Esse
5: frequente,
4: calorão
5: esse
4: aí?
5: calorão, e isso acontece muitas vezes no meio da madrugada, entre 2 e 4 horas da madrugada, levando a um distúrbio do sono também. Então, a gente vai falando de um fogacho, mas daí a gente está falando de um fogacho, daí a gente está falando de um distúrbio do sono, daí a gente está falando de uma irritabilidade, a gente está falando de uma labilidade de humor, e a gente também está falando de um comprometimento da qualidade de vida da mulher, qualidade de vida física, saúde mental e saúde sexual. Começa um início que a voz da mulher começa a aparecer.
4: Pois é, Luciano. E aí ficou bem claro, por experiência própria, que muitas vezes climatério, que seriam esses sintomas dando o prenúncio da chegada da menopausa, pode, claro, ficar inebriado, ficar escondido, e com isso a menopausa se instala. Mas é claro que a menopausa se instalando, todos esses sintomas podem estar presentes. Mas toda mulher, ela se manifesta dessa forma, ou mulheres podem entrar na menopausa absolutamente sem grandes alterações, sem esses comemorativos como foram ditos pela Ana Paula?
6: Na verdade, já acredito que no passado as mulheres tinham uma percepção diferente da menopausa. As mulheres, ó, quando chegavam aos 50 anos de idade, elas já estavam com a vida completamente estabelecida no sentido de já não terem uma produção, laboral, elas não tinham uma participação na sociedade que a mulher hoje tem. Então, a mulher de hoje, ela é muito, importante na sociedade, ela trabalha, ela tem desgastes de todas as naturezas. Então, a menopausa hoje promove uma mudança muito maior em termos de qualidade de vida do que nas mulheres no passado, que estavam lá já fazendo, sapatinho de tricô para o neto. entendeu? Porque elas eram já, na menopausa, aquilo já representava o início de uma senilidade. E quando hoje, não, a mulher com 50, 45 anos, que é mais ou menos a faixa da transição menopausal, como a Ana Paula falou, a transição menopausal é o momento mais terrível da vida da mulher nesta fase, por conta da oscilação da produção hormonal. E a mulher sofre em três momentos da vida dela dessa oscilação hormonal e que pode gerar sintomas de ansiedade, depressão, uma série de situações, e que hoje são muito mais percebidas. Então, ela sofre dessa oscilação hormonal na puberdade, quando ela começa a menstruar. Ela sofre de oscilação hormonal quando ela ganha o bebê, que é a depressão pós-parto, e ela sofre na transição menopausal. Essa oscilação da produção, essa irregularidade da produção hormonal, do estrogênio principalmente, ela vai gerar sintomas muito desagradáveis. E hoje a mulher que está lá no dia a dia, trabalhando, produzindo, ela começa a sentir mais sintomas, muito além da onda de calor. Né, hoje se fala muito no brain fog, que é a névoa mental, né, que é um sintoma que hoje é considerado tão grave, tão importante para as mulheres, quanto a própria onda de calor. Então, ela passa a ficar inativo algumas áreas do cérebro dela e passa a ativar outras áreas do cérebro. Então, ela tem que se reorganizar, ela tem que se adaptar.
4: Ela começa a ter lapsos de memória,
6: isso.
5: Sim,
6: coisas.
5: Confusão. É. Confusão mental, troca de palavras. E o que o Dr. Luciano falou dessa oscilação hormonal, a gente sabe hoje pela neurociência que os neurônios têm receptores para o hormônio. Os neurônios não têm só receptores para os neurotransmissores. Hoje a gente sabe que muitos neurônios têm receptores estrogênicos. E quando a gente entra nessa fase principal do declínio hormonal, puberdade e puerpério, a gente oscila. O declínio, ele vai acontecer aí na transição do climatério. É declínio, declínio, declínio, declínio. Existe o que a gente chama de uma poda neuronal. É como se a gente estivesse perdendo esses neurônios que são receptores de estrogênio. O cérebro passa por uma poda e depois dessa poda, essa poda acontece mais na transição menopausal, por isso que é muito complicada essa fase, mas depois dessa poda, hoje a gente sabe que existe uma neuroplasticidade, que existe sim um novo cérebro na menopausa. Então, se eu posso falar para as mulheres que estão nos ouvindo aqui, não é caso perdido. Entendeu? Não precisa se desesperar. Existe um caminho neurofisiológico para essa recomposição do cérebro mesmo.
6: Exatamente. Entendeu? É como se fosse uma remodelação.
5: É
6: como se fosse um computador que foi feito uma atualização. Ela vai ter uma mudança na linha de raciocínio, de pensamento, que vai se reorganizar. Ela vai passar pela transição menopausal, que dura um determinado período, que se chama climatério, né?
5: Sim.
6: E aí depois ela vai se adaptar à nova realidade da vida dela. Então, não é para... Porque o que acontece na cultura brasileira é que, e talvez em outros países, é que a menopausa está associada a um declínio total e apenas isso e a velhice. Então, a mulher entra socialmente na menopausa achando que ela está arruinada, que ela, poxa, vai tudo estragar a partir de agora, né? Então, da parte estética, da parte sexual, da parte, enfim, ela envelheceu, ela entrou na menopausa. Quando, na verdade, existem estudos que mostram que mulheres referem que a melhor fase da vida delas é os 60 anos.
4: Agora, o que ela perde no ponto de vista neurológico e o que ela ganha? Quer dizer, parece que essa remodelação acaba indo para um bom caminho, porque é aí que nós dizemos a mulher atingiu a maturidade. Qual é?
5: Antigamente a gente falava sabedoria.
4: É, pois é.
5: É, a sabedoria. Hoje a gente sabe que essa sabedoria tem uma explicação neurofisiológica para isso, né? as mulheres chegam nesse lugar de mais conforto e talvez um lugar muito interessante.

0: interessante, desde que ela tenha voz, desde que ela fale das dores dela, dos sofrimentos dela, das perdas dela, e desde que ela seja ajudada por uma equipe médica, mas pela família.
1: Como que é para o parceiro, para o cônjuge? Porque, de repente, essa mulher se modifica.
0: Se modifica.
1: E, claro, que você passa a encontrar uma mulher muito mais irritada, impaciente, e que...
0: Não libidinosa.
1: E eu ia fazer esse comentário, quer dizer, ela perde o desejo sexual, tem dor na relação, e a consequência disso é evitar o marido. Como que é? E o marido, muitas vezes, ele não observa essas Sim. questões e ele acredita que o problema é ele.
0: Sim.
1: Como é que é vocês, como ginecologistas e que têm esse foco para essas mulheres, tanto no climatério como também na menopausa, fazem essa concepção de valores, tanto para a paciente quanto para os seus cônjuges?
0: Olha, hoje a gente fala um pouco, eu acho que a gente deve falar cada vez mais, de uma sociossexualidade. Então, assim, a mulher da menopausa de hoje, ela percebe, sim, que tem uma diminuição da libido. Mas a libido ficou muito associada ao desejo sexual, ao desejo erótico, né? Enquanto a gente vai percebendo que essa queda de libido, ela não fica só nessa esfera do erótico. Você vai percebendo que ela desvia a atenção para outros libidos. Ela começa a ter interesse em outros momentos da vida dela. Isso é libido pela vida, que é exatamente o que ele falou das mulheres atuais, entendeu? Elas têm interesse de uma libido intelectual, elas têm interesse de uma produtividade, elas têm interesse em estar se despontando profissionalmente, elas têm interesse de ser feliz também dentro do âmbito familiar, mas dentro do âmbito conjugal. E o que a ciência também mostrou para a gente... Também, tudo pesquisa, Jean, desse século, é que existe dois tipos de desejo. Então, a gente está muito acostumada no desejo espontâneo. Eu ter uma situação e desejar. Isso chama desejo espontâneo. Isso não muda na resposta sexual masculina. O homem continua tendo o desejo, libido espontânea. A mulher começa a entender que o desejo dela é muito mais responsivo. O que é um desejo responsivo? Se eu perdi ou se eu não tenho um desejo espontâneo, eu tenho que estar receptiva a ser estimulada e através desse estímulo excitatório pode gerar o desejo e aí eu entrar numa resposta sexual muito interessante.
1: E então, que não eu tenho obrigatoriamente que estar... a resposta sexual propriamente dita, né? Quer
0: Isso.
1: dizer, beijos,
0: Isso.
1: carícias e que não
0: libido afetiva.
1: O ato em si.
0: Isso. E essa questão do responsivo, a mulher já percebe nos relacionamentos a longo prazo. E relacionamento a longo prazo, por literatura nossa, é 3 anos ou mais. Então, muitas mulheres chegam no climatério com relacionamento muito mais do que 3 anos. Então, elas já vão percebendo que para o desejo espontâneo, ela não consegue iniciar uma atividade sexual interessante para ela, vindo desse desejo espontâneo. Ela começa a sacar que a receptividade é mais interessante, entendeu? E essa receptividade é o que você falou. Esse olhar já começa no café da manhã, entendeu? Numa mensagem que ela pode receber pelo smartphone do marido, entendeu? É a atenção do marido. Isso aumenta muito essa receptividade e esse interesse sexual. Eu acho que o Dr. Luciano percebe isso no consultório dele. Quando as pacientes chegam para a gente, e é a queixa mais comum da mulher, e eu vou dizer que não é só no climatério, não. Tá? A queixa mais comum é diminuição de libido. quando elas chegam com essa queixa e a gente tem

0: mulher de 30 anos está velha, né? A mulher de 30 anos está velha. Você imagina 40, 50, eu vou fazer 60 daqui a pouco. Você imagina o que é você se sentir velha socialmente falando. Então, isso incomoda muito, que parece que ela já foi, saiu desse time. Ficou de lado. Ela não está mais nesse grupo. Então, incomoda, sim, a mulher, entendeu? Então, ela percebe que ela pode correr atrás desse desejo receptivo.
1: Mas a gente tem como melhorar essa condição, tanto no ponto de vista sintomático, quanto em relação a todas essas alterações hormonais? A gente viu na reportagem mulheres que fizeram uso de hormônios.
0: Sim.
1: E isso é possível? Todas devem tratar ou algumas apenas, só essas que efetivamente têm alterações hormonais mais expressivas?
2: Então, a indicação da reposição hormonal é para as mulheres sintomáticas e para as mulheres que querem fazer reposição hormonal. Não há uma obrigatoriedade para o uso da reposição hormonal. Porém, a reposição hormonal, nós sabemos que ela é excelente para a mulher, principalmente nessa fase de transição menopausal, que é determinada como um período de 5 anos. Acredita-se que 70% das mulheres após esse período de 5 anos passam a ter uma melhora desses sintomas, como ondas de calor e etc. Porém, 30% podem persistir até o fim da vida. Então, essa reposição hormonal, ela precisa ser feita no momento adequado, que a gente chama de janela de oportunidade, que são os primeiros 10 anos dessa fase da vida da mulher. A reposição hormonal, ela vai ter uma interferência muito grande, o estrogênio, a reposição do estrogênio, ela tem uma interferência tanto na questão da libido, em doses fisiológicas, a mulher pode já ter uma melhora da libido, só que a melhora da libido, ela não é uma coisa especificamente hormonal. A mulher, ela precisa estar bem consigo mesma, com o espelho, né? A autoestima dela, ela precisa estar bem do ponto de vista emocional.
1: Agora vamos para a sala digital. A sala digital é uma parceria do Grupo Bandeirantes com a Google. E vamos saber o que os internautas têm pesquisado sobre esse assunto. Vamos lá.
3: Olá, doutor Jean, para você que está aqui com a gente no Viver Melhor, para falar sobre uma fase importante na vida de toda mulher, né, que é a menopausa. Olha, durante muito tempo, esse assunto foi tratado como tabu, pouco se falava sobre esse tema e muitas eram as dúvidas sobre como passar por essa fase de uma forma mais leve, com mais qualidade de vida. E quando a gente olha para as buscas na internet, isso fica bem claro. Dá uma olhada em algumas das perguntas que a gente separou aqui. Menopausa. Qual é a idade? O que é bom para a menopausa? Quais são os sintomas da menopausa? Na menopausa, pode engravidar? E tem também, o que a menopausa causa no corpo? Então, essas perguntas elas foram feitas nos últimos 12 meses no Google e mostram que muitas mulheres ainda procuram informações bem básicas para entender esse momento aí de transição, né? Agora eu vou mudar aqui a minha tela, porque um outro assunto que chama bastante atenção dentro desse tema é a reposição hormonal. Como a gente consegue ver aqui, o interesse por esse assunto cresceu cerca de 60% nos últimos 5 anos, em comparação com 5 anos anteriores aqui no Brasil. Então, muita gente querendo saber mais sobre a reposição hormonal. E as dúvidas sobre esse tema são muitas, principalmente sobre como fazer e para quem a reposição é indicada. Entre as perguntas mais buscadas, a gente tem aqui como fazer a reposição hormonal, tem também para que serve a reposição hormonal, se existe reposição hormonal aí de forma natural, quando fazer a reposição hormonal, e uma última é quem não pode fazer a reposição hormonal. Para a gente continuar essa conversa aí no estúdio, doutor Jean, eu deixo duas perguntas com você. Afinal, o que é a menopausa, o que ela pode causar no corpo e quem não pode fazer a reposição hormonal?
1: Luciano, vamos lá, a gente já falou bastante menopausa, sintomas, mas quem não pode e não deve fazer reposição hormonal?
2: A mulher com câncer de mama, por exemplo.

0: exemplo, ela tem a contraindicação formal para a reposição hormonal.
1: E se ela teve história pregressa na família?
0: Antigamente era proscrito. A mãe teve câncer de mama, a filha não poderia fazer reposição hormonal. Hoje mudou esse conceito. Hoje a mulher que tem a mãe que teve câncer de mama pode. Mas tem algo que chama atenção. Se a mãe ou a irmã tiveram câncer de mama aos 30 anos de idade, é uma situação diferente que precisa ser mais bem avaliada. Mas se ela teve câncer de mama aos 60, 70 anos, é outra condição muito mais tranquilizadora. A outra questão, já quem não pode fazer, como eu lhe disse, sobre a janela de oportunidade, que são os 10 primeiros anos, porque após esse período há uma preocupação com o risco cardiovascular. Então a mulher precisa não é que é proibido fazer reposição hormonal após 10 anos na menopausa, mas não é recomendável. Se for fazer, tem que passar por uma avaliação cardiológica e a dose de reposição hormonal tem que ser mais baixa do que a que a gente usa na mulher que está ali aos 45, 50 anos, começando a reposição.
1: A gente vê histórias de mulheres que falam assim, olha, eu nunca tive problema de colesterol. Ah. E aí depois que eu entrei na menopausa, o meu colesterol estourou. Eu só bebo água, só como alface e brócolis. Eu não entendo. Qual é a justificativa disso?
0: Isso é uma questão realmente da própria relação do colesterol com o hormônio, né? Ele tem uma função de gênese hormonal, né? Então, ele tem um controle sobre essa produção do colesterol, o próprio hormônio esteroide. Que vai produzir o próprio, atuar na produção do colesterol.
1: Ou seja, ele é o tijolinho para construir a casa chamada hormônio.
2: E eu falo assim, a mulher na menopausa abraça a genética dela. Abraça.
1: O que quer dizer isso?
2: Abraça. A gente fica agarrado na nossa genética. Então, a grande maioria dessas mulheres que tem um aumento desse colesterol, ela tem um histórico familiar. Ela tem uma predisposição genética a essa descompensação. E outras predisposições genéticas que ela vem carregando, ali ela abraça. Então, tem essa questão de você entender que você abraça a sua genética e que tem coisas que, ok, dá pra gente ficar na melhor versão, entendeu?
1: Então, as coisas têm mais valor do que isso.
2: Isso.
0: Né? O que também precisa deixar muito claro, já é que existe um problema muito grave associado à menopausa chamada síndrome urogenital.
2: Sim.
0: Esse é um problema que só vai piorando com o avançar da menopausa.
1: É
0: o envelhecimento da vulva e da vagina e da parte urinária. Ela vai atrofiar. Ela vai perder, o pH vai mudar, ela vai ficar mais suscetível a infecções urinárias. Ela
1: fica mais seca.
0: Fica mais seca.
2: Dor na relação.
0: Dor na relação sexual. Então, isso é algo que precisa ser muito bem conduzido e tratado para que a mulher não fique com uma vagina disfuncional. Isso. Uma vagina que ela não consiga mais usar, mesmo que ela tenha desejo e libido e não consegue usar porque ela sente dor na relação sexual por conta dessa disfunção causada pela falta de estrogênio no aparelho genital. Então isso é muito importante ser colocado aqui nessa reportagem, porque os sintomas, ondas de calor, irritabilidade, insônia, eles vão melhorando com o avançar do tempo.
1: Mas essa questão
0: só vai piorando até o fim da vida. E essa deve ser tratada para sempre.
2: Sim.
0: Com estrogênio vaginal e, se possível, com uso de energias. Hoje nós temos energias, o laser e o ultrassom microfocado. Eles são excelentes para reativar células que na menopausa ficam desativadas. Então, ele vai rejuvenescer a mucosa vaginal e vai ser muito mais receptivo para o estrogênio de uso vaginal, que, inclusive, a Sociedade de Mastologia liberou o estrogênio tópico até para mulheres com câncer de mama.
1: Que beleza.
0: Então, isso é muito importante ser colocado.
1: Olha, pessoal, papo delicioso. Não estou de dúvida. Eu ficaria mais tempo aqui. Eu tenho certeza que você em casa ficou com um montão de curiosidade, achando que a gente fosse perguntar, mas não deu tempo. Quero agradecer vocês por terem vindo, mas o Viver Melhor de hoje vai terminando. E lembrando que todos os episódios do programa estão disponíveis no canal Band Jornalismo no YouTube. Nos vemos na semana que vem, sempre com muita informação sobre saúde e bem-estar. Te espero na próxima semana. Beijo!
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Bem-vindos ao Alentejo, região de grandes vinhos portugueses, de azeite de oliva e de uma gastronomia única. Aqui também se produz muito sobreiro, a árvore que origina a cortiça dos vinhos. Justamente por isso que a gente encontra pela cidade inteira muitos souvenirs com esse produto. Tem bolsas, sapatos, muitos utensílios, tem de tudo. Eu estou em Évora, uma cidade fundada em 1 a.C. pelos romanos. E aqui era passagem para quando eles iam até Lisboa. Por isso que a arquitetura aqui tem muita influência romana. A gente vê muralhas pelas cidades construídas pelos romanos, mas também uma grande muralha que cerca a cidade do século XIV, construída pelos portugueses depois da fundação de Portugal, que foi no século XII. Isso para se proteger dos reinos espanhóis. São dias lindos que estão fazendo por aqui. Muito vinho, muita comida gostosa e muitas experiências. Vamos lá!

0: A talha é um dos mais antigos recipientes para fermentar mostos, estagiar, conservar e transportar vinho. Uma tradição que o Alentejo nunca perdeu, desde a passagem dos romanos pela Península Ibérica, há mais de 2.000 anos. Apesar de representar apenas um pequeno percentual da produção dessa região, são muitas as casas que se dedicam a esse tipo de técnica.
1: É uma forma de fazer vinho que chega na altura dos romanos, ao Alentejo, dos inícios dos romanos, que é uma tradição que se manteve sempre viva nas aldeias do Alentejo e nas tabernas. Sempre teve muito presente o vinho de talha, o vinho feito em ânfora. O vinho da talha no Alentejo é regulamentado por uma denominação de origem, obedece a um determinado número de regras, uma das quais, e talvez para mim a mais importante, que é manter o vinho em contacto com a casca, desde o momento da safra até ao dia de São Martinho, no dia 11 de novembro.
2: O dia de São Martinho é como se fosse um padroeiro do vinho aqui de Portugal,
1: é, né? Até um ditado que é: no dia de São Martinho vai à adega, que é a nossa vinícola, e prova o vinho.
2: Qual a diferença que um vinho de ânfora, um vinho produzido com o recipiente de cerâmica ancestral, tem para um vinho tradicional com madeira?
1: A ânfora, pela sua matéria, pelo barro, pela argila que a compõe, é poroso, portanto deixa passar o oxigênio, faz com que os vinhos sejam um estilo mais oxidativo. E nos vinhos brancos vamos ter vinhos que vão entrar quase na família dos vinhos laranjas, portanto vinhos com uma cor mais dourada, mais cor de, a cor de laranjada, com muita intensidade. Vinhos brancos com tanino, que é até às vezes estranho falar, mas são vinhos que, pelo contacto que têm com a película, vão extrair taninos e vão ser excelentes companheiros para a mesa.
2: Já que a gente está falando de vinhos de talha, a gente chegou aqui em Vila de Frade, onde há mais de 50 produtores. Só que desses 50, muitos produzem para autoconsumo, para consumo próprio. A família da Tereza já produz há várias gerações, desde o bisavô dela, como começou e de onde vem toda essa paixão pelo método ancestral de produção do vinho.
3: O início, nós ninguém conhece, porque realmente, tanto a família de pai e mãe como de pai, eles sempre produziam vinhos da talha. A mim, esta paixão vem desde pequenina, porque desde a idade desta pequenina que eu lembro-me do vinho da talha em casa.
2: Porque vemos hoje em dia uma tendência global ao consumo de vinhos de talha, apesar de ser algo ancestral, mas mesmo assim você seguiu todo esse tempo, a sua família seguiu todo esse tempo produzindo vinhos dessa forma.
3: Para mim é muito fácil de explicar que cada vez mais estamos a fugir do mundo dos químicos e cada vez mais queremos recuperar tradições, não é? Temos esta tendência de procurar o artesanal, o tradicional, aquilo que efetivamente é feito pelas mãos de quem aprendeu dos outros, não é? A receita vem da avó, da bisavó, não é? Quando nós dizemos assim, isto é mesmo o sabor da comida da avó. Então é diferente, claro que é diferente.
2: Bem, aqui agora, vendo aqui a produção do vinho, né? É uma camada enorme, realmente uma camada muito, muito grande de uvas.

0: E uma cor muito especial, é algo único.
1: Além da ânfora, nesse tipo de processo de fabricação de vinho, eu acredito que tenham outros utensílios bem peculiares. O que mais que a gente usa para produzir vinhos dessa forma?
2: Então, nós vamos ter que mexer com o rodo, que é este utensílio.
1: Ah, isso. Você... É como se fosse uma colher.
2: Sim, né? Então, nós subimos as escadas e este processo de remontagem que nós vamos fazer cerca de 2 ou 3 vezes por dia é mesmo muito importante, porque isto estamos a falar de recipientes de barro. Então o barro pode explodir, porque esta camada que vos estava a dizer fica tão dura que impede o dióxido de carbono de sair. Portanto, ao final destes 20 dias a fermentação termina e como já não temos o dióxido de carbono que empurra tudo para cima, todas as partes sólidas vão cair para o fundo da talha e formam aquilo que nós chamamos a mãe. E esta mãe, então é mesmo isso, é mesmo, essas partes sólidas vão estar mais ou menos a mãe e vão servir de filtro natural. Nós vamos abrir as talhas, portanto todas as talhas na parte de baixo têm um batoque de cortiça que nós vamos furar com isto que se chama uma broca. Nós vamos furar.
1: Broca?
2: Sim, sim.
1: Fura com a broca.
2: Nós furamos com a broca, colocamos uma torneira.
1: Você parece uma chave mexida, né? Daqueles casarões. É uma coisa bem ancestral, né?
2: Sim. E nós colocamos aqui uma torneira, colocamos um alguidar e o vinho vai atravessar esta mãe e é o único filtro natural que o vinho tem. Portanto, nós estamos a falar de um produto realmente natural e artesanal que desde o princípio ao fim é sempre as próprias uvas que fazem todo o processo.
1: E aquele martelo?
2: É quando nós colocamos a torneira, portanto, quando nós estamos a colocar a torneira, temos este maço, chama-se um maço, e coloca-se.
1: Ah, então é martelo, mas... Tipo uma chave antiga, temos aqui algo de fato ancestral. Tudo tem uma finalidade. E agora eu quero
2: experimentar.
1: Experimentar, eu quero que ela mexer. Obrigada.
2: Obrigada.

0: mesmo vinícolas mais recentes, como a Herdade do Rocim, que começou a investir no ramo de vinho nos anos 2000, utiliza os potes de barro com centenas de anos, seguindo uma tradição familiar.
1: Temos talhas com 200 anos, depois temos umas mais novas, 1908. São talhas onde sempre se fez vinho de talha. É uma adega, uma vinícola, onde se faz vinho de talha sem recurso a nenhuma... sem recurso a eletricidade, sem controle de temperatura. Eu brinco que muitas vezes é quase como Deus quer, mas Deus queria que fosse vinagre e nós não queremos isso. Temos uma... No fundo, fazemos o vinho exatamente da mesma forma como os romanos faziam há 2000 anos, claro, com as nossas ligeiras interpretações, mas no fundo o processo ancestral é o mesmo. É um vinho mais selvagem, mas também um vinho que reflete mais o terroir aqui da região. É um vinho, como não tenho as máscaras da enologia moderna, é tudo ou nada, não é? No fundo transporta exatamente aquilo que é este terroir, que é o terroir da Vidigueira aqui da Herdade do Rocim.
0: É uma propriedade com cerca de 120 hectares, dos quais 70 são de plantação de uvas. Os primeiros anos do projeto foram dedicados a reestruturar a propriedade com a plantação de vinhas novas e a introdução de novas castas. Um projeto que mistura saberes novos e antigos, o ancestral e o moderno.
1: O plano de sustentabilidade dos vinhos de Alentejo é um plano muito completo. A Herdade do Rocim tem muito orgulho de pertencer a este programa desde há 2 anos que somos certificados. Um plano que engloba não só a sustentabilidade ambiental, mas também a sustentabilidade social e financeira. Vai desde a produção propriamente dita da uva até à parte da comercialização, todos os processos de dentro da vinícola, e no fundo nos fez-nos crescer muito como empresa. O social é muito importante para nós, as pessoas

são um pilar fundamental deste projeto. Eu penso que é muito importante que isto cresça para outras regiões de vinho, mas que cresça bem, não é? É muito importante que a palavra sustentabilidade não caia no vazio, e isto preocupa-me bastante, porque sei que existem programas em que basta dizer que nós temos vontade de ser sustentáveis e tem logo uma espécie de carimbo, e isto de alguma forma pode confundir o consumidor. É muito diferente do PSVA, o Plano de Sustentabilidade dos Vinhos do Alentejo, que é um plano muito completo, muito exigente, e que dá essa segurança ao consumidor, que quem tem o selo atrás com certeza respeita e segue todas as normas deste plano.

0: Portugal é o maior produtor global de cortiça. E a cortiça vem do sobreiro, uma árvore de longa idade. É destinado não apenas às rolhas dos vinhos, mas a diversas outras indústrias, como aeroespacial, automotiva e aqui, na verdade, do Monchão, no Alentejo. Eles têm... Quantas árvores vocês têm por aqui?
1: Nós temos 700 hectares. Com talvez são 700 mil, 100 por hectare, mais ou menos isso. Normalmente a cortiça tem que ter uma espessura mínima para produzir rolha. A nossa cortiça é bastante fina, mas é muito densa. E isso tem uma certa qualidade também para as pessoas que compram a cortiça em prancha. Para produzir rolhas precisa-se de uma prancha assim com esta grossura e aqui já vês uma com as rolhas já tiradas no horizontal. E é assim que se tira... A rolha.
0: Qual a diferença? O que dá de tão especial ao vinho que tem uma rolha de cortiça?
1: Hoje em dia, o que é que se faz? A rolha natural tem um risco, mas nós temos um laboratório que faz o filtro, vamos filtrar a qualidade da rolha contra os TCAs, que basicamente é o gosto da rolha. Temos uma empresa que faz isso por nós.
0: Quando a gente fala de riscos, é só para explicar, é em relação a uma doença que poderia vir a ter na árvore?
1: Não, o risco é mais no vinho.
0: É o que
1: contaminar o vinho,
0: né? Que é o bolchoné, né?
1: Sim, exatamente, os TCAs. Os TCAs não vêm só da rolha, podem vir pontualmente de outras coisas numa adega qualquer, mas esse problema está praticamente ultrapassado e as pessoas agora começam a olhar novamente para a rolha como uma forma boa, tecnicamente boa, para produzir vinho.
0: A cortiça, ela é fabricada, a gente consegue ver por aqui, que essa parte aqui já está sem a casca, né?
1: É tirado 10 em 10 anos, mais ou menos, 9 é o mínimo legal. Ela já deve ter 100 anos, 80, 100 anos.
0: 100 anos!
1: Quando se faz a tiragem com o machado, costuma partir a cortiça assim, tiram por baixo também e depois usam esta parte aqui para forçar a cortiça. Pode-se até tirar tudo numa só peça e pôr ao pé da árvore. Parece duas árvores réplicas lado a lado.
0: Quantas rolhas dá para fazer, assim, uma ideia?
1: Ui, talvez 300, 400 rolhas.
0: 300,
1: numa árvore
0: 400?
1: Destas, que talvez não é muito.
0: Depois de 10 anos, e de que forma as mudanças climáticas têm afetado nas árvores?
1: O stress é o número um. Nos meses do verão, as árvores sofrem imenso stress. Então isso é um fator, é o climate change também, e com todo esse stress depois vêm outros problemas de fungos, um fungo chamado carvão, que o casco fica todo preto, temos plátipos, temos muitos insetos também, depois fazem muitos estragos na árvore. Mas estamos a tentar fazer o que muitos ainda não fizeram, que é replantar árvores. Então só nos últimos 4 anos já plantamos 36 mil árvores.
0: Muito interessante.
1: É,
0: agora quero provar os vinhos.
1: Vamos a isso.
0: Obrigada.
1: Vamos.

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Para você participar, precisa agendar com antecedência, não se trata de um restaurante. 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A vinícola João Portugal Ramos também faz parte do programa de sustentabilidade do Alentejo. É também uma propriedade recente com a sua primeira vindímia em 1992. Eles seguem a filosofia de que raramente um bom vinho é fruto do acaso. Seu fundador, João Portugal Ramos, diz: um vinho reflete a natureza da terra que o viu nascer e a expressão de quem o produz. O saber, a experiência e a tecnologia permitem nos aperfeiçoar com rigor os diversos fatores que influenciam a personalidade de um vinho. Fazer brilhar todo o potencial natural do nosso país nessa área, criando e reinventando cada vinho, é para mim uma paixão. É esta paixão que tenho o prazer de lhe apresentar aqui e de partilhar consigo em cada vinho que faço. Hoje, o enólogo tem ao seu lado dois de seus cinco filhos desde 2014. Um deles na equipe enológica, dando continuidade aos negócios da família. A vinícola vem mantendo a tradição de pisa das uvas para uma parte da maceração dos seus rótulos, algo que em poucos países do mundo ainda encontramos em grandes propriedades. Vem sendo, porém, substituído por máquinas. Eu saio daqui encantada e cada vez mais maravilhada com os vinhos produzidos nessa região tão emblemática aqui de Portugal. E agora estão me chamando, é um grupo de amigos, um grupo de pessoas muito queridas e vamos todos almoçar, né, em conjunto com vinhos excelentes. Até a próxima, experimente! 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

0: Olá! No Band News Docs desta semana, você vai viajar com a gente pelos encantos do sul de Minas Gerais. Vamos conhecer os mistérios e curiosidades de São Tomé das Letras, onde carros desligados sobem ladeiras. Descobrir o porquê da cidade de Alagoa ser considerada a capital do queijo artesanal, com receitas que renderam mais de 1000 medalhas. Relembrar a história de Tiradentes, que antes da Inconfidência era patrulheiro em Itamonte, na Rota do Ouro, da Mantiqueira, e surpreender-se com as pinturas rupestres de 3.500 anos que contam as histórias do Parque Arqueológico de Andrelândia. Confira.
1: Em meio às montanhas, caminhos que nos levam a descobertas, trilhas, rios e cachoeiras. Cidades com suas tradições culturais, café e pão de queijo para começar o dia e expressões únicas de um mineirês cheio de reverência e humor. Uai, trem danado é logo ali.
2: E agora? Esse trem é bom demais. Logo ali.
3: O logo ali de vocês é muito longe.
2: Mais ou menos uns 80 quilômetros, 100 quilômetros.
1: Estamos passando pelas cidades do sul de Minas, encravadas na Serra da Mantiqueira, que em tupi quer dizer gota de chuva. Por essas estradas do Ciclo do Ouro, cruzou uma parte fundamental da história do Brasil.
4: E por onde passava o ouro, passavam também as quadrilhas, que foram se especializando para roubar cada vez mais.
1: E a gente começa essa aventura por São Tomé das Letras. Por aqui, a espiritualidade se manifesta de várias formas. Um caldeirão de crenças, lendas, misticismo.
4: Não tem como negar. Encravada no topo de uma montanha de pedras, São Tomé das Letras tem um certo encantamento, magia, algo que paira no ar.
5: A cidade é simpática demais, é uma cidade muito gostosa. Aqui você passa, todo mundo te cumprimenta.
1: A fotógrafa Simone se acostumou a registrar os momentos dessa cidade.
6: Eu vejo São Tomé, não dá para explicar em uma coisa

0: só. Então eu tenho São Tomé mesmo como lugar para relaxar, para me conectar, para tirar as minhas fotos. É um misto de espiritual com, acho que, coisa de outra encarnação, não é possível. É inexplicável, assim, a sensação que eu tenho de estar aqui.
1: A área urbana fica a 1.440 metros de altitude. Essa é a Igreja Matriz, estilo barroco rococó, de 1785.
2: Aqui você pode ver toda a parte da construção da igreja. A igreja inteira é construída com pedra São Tomé. Uma pedra empilhada em cima da outra. Não tem massa, não tem cimento, nem tem nada. Toda a igreja é construída dessa forma. Aqui você pode ver o tamanho das pedras que estão aqui na Torre do Sino.
1: A história da cidade começou aqui do lado.
3: A estátua foi roubada nessa igreja em 1991. Numa missa, após a missa de sexta-feira da Paixão, fecharam a igreja. Quando chegou sábado, aleluia, a imagem já não estava ali mais.
1: O Zé é conhecido nesse local há quase 20 anos. É ele quem recebe os turistas.
3: As pessoas chegam aqui, falam que está se sentindo mais leve, às vezes até chegam chorando. Passava muito tempo, queria vir em São Tomé e com essa oportunidade de vir, até chora de emoção de estar aqui nesse local.
1: Isso aqui é mágico?
3: Se é mágico, a gente não pode falar. Cada um tem as ideias na cabeça.
1: E o que você sente?
3: Ah, São Tomé a gente sente mais leve, né? Também devido à altura que está a cidade de São Tomé, né? A 1.440 metros de altitude do mar.
1: Inscrições rupestres estão logo na entrada. Foram feitas à base de urucum e banha de passarinho. Esses símbolos, esses desenhos ainda intrigam os pesquisadores porque até hoje eles ainda não conseguiram decifrar o que significam essas inscrições.
2: Essas pinturas provavelmente foram feitas pelos povos pré-cataguases, antes dos índios cataguases que habitavam aqui a região. Só que esses índios foram rapidamente dizimados aí pelos bandeirantes. É muito difícil a gente conseguir saber realmente o que significa.
1: São Tomé é conhecida pelo clima místico, que encanta moradores e visitantes. Parte desse fascínio vem das pedras de quartzito, rochas formadas quase inteiramente por quartzo, capazes de gerar energia natural, uma pequena carga elétrica quando submetidas à pressão.
2: A mistura de religiosidade, misticismo, né? Então, várias culturas, várias tradições, pessoal católico, de outras religiões, todos eles vieram para cá e aqui ficaram livres para serem eles mesmos. Então, o pessoal que acredita com os intraterrenos, os extraterrestres, gnomo, duende, elfo, aqui em São Tomé todo mundo é livre para pensar no que quiser, para imaginar o que quer e seguir também seu caminho.
4: E ver o que está a fim de ver.
2: E ver o que está a fim de ver, com certeza.
5: Um grande motivo para visitar São Tomé é vir buscar repor as suas energias, porque São Tomé das Letras ela é envolta de um misticismo e que realmente proporciona o bem estar quem é que chega.
1: Tem lenda para todo gosto, bruxas, ETs, luzes misteriosas no céu e até relatos de abdução. Tudo é atribuído à força da montanha, à energia do quartzo, que por aqui se respeita. A montanha é mágica.
6: A gente chegou aqui na ladeira do Amendoim para fazer uma experiência. Olha, aqui se ele desligar o motor do carro e soltar o freio, o carro sobe a ladeira sozinho. A ladeira do lado de lá. Tá segurando nada. Levanta as mãos aí. Por que acontece isso?
2: A gente tem várias teorias, né, para isso. A gente acredita que aqui embaixo passa a Gruta do Carimbado e dentro dela pode ter alguma coisa que altera a gravidade aqui na ladeira do Amendoim. É mais provável, assim, essa pedra São Tomé, ela tem um material que armazena energia. Então é provável que aqui para baixo tenha uma concentração tão grande desse material que cria como se fosse um imã, atraindo carro, ônibus, não importa o peso, tudo pega e para exatamente nesse ponto. Se fosse física, aconteceria diferente, com o ônibus iria mais longe. Mas todos eles, não importa o peso, param exatamente aqui.
6: O Fábio me convidou para eu sair do carro e para dar uma caminhada aqui nessa ladeira. Por que, Fábio?
7: É

0: Porque aqui realmente é onde o fato acontece, né? É. A gente vai sentir nas pernas o que você sentiu lá dentro do carro agora há pouco.
1: O pior de tudo é que eu não acreditava e eu tô sentindo nas pernas mesmo. Eu tô subindo um pouco aqui, mas parece que eu tô descendo.
0: Isso. Agora, ao voltar aqui, ó, se você relaxar o seu corpo, quanto mais você relaxar aqui, ó, é justamente desse ponto aqui para baixo. Quanto mais você relaxar, mais você vai sentir a energia te puxando, ó. Tá vendo?
1: Pior que é verdade.
0: Ó, quanto mais você relaxa, ó, ó, ó, tá vendo?
1: É verdade, ele vai, ele vai. Não sei se é a minha cabeça
0: não,
1: que tá
0: mas
1: indo,
0: não
1: se
0: é,
1: é verdade.
0: Intenção, sem querer, ó.
1: Agora me diz um negócio, por que que acontece isso?
0: Aqui nada mais é do que o magnetismo. A força magnética nesse ponto, ela é mais forte. A atração magnética aqui, justamente nesse ponto.
1: Dá pra cair aqui, as pessoas caem?
0: Costuma cair. Eu já presenciei várias pessoas caindo aqui.
2: Vem gente de todos os cantos do Brasil fazer essa experiência.
1: Mais um teste aí, ó. E vem muito, vem rápido. Vem. Que sensação é essa?
3: É diferente. É um negócio meio que inexplicável. Não sei como falar. Estamos aqui, 1, 2, 3, 4, 5 pessoas no carro.
1: Tão inexplicável
3: quanto... Primeira coisa que eu fui fazer, eu falei, vou lá ver se é verdade mesmo. Parei o cara na frente, desliguei o carro e voltei. Realmente é verdade. Magnetismo, o negócio é diferenciado.
1: Tem como abrir atrás essa janela?
3: Pode abrir, fica à vontade.
1: E aí? Tudo bem? A gente quer saber como é que vocês se sentiram.
4: Ah, é uma energia muito boa.
1: É?
4: É inexplicável.
1: E como é que é a energia de São Tomé das Letras?
4: Ah, São Tomé, na verdade, a gente fala que quando vem aqui é para poder se equilibrar. Traz um equilíbrio mesmo. Mental, espiritual, emocional, é muito bom.
2: A mesma gruta que passa por debaixo da ladeira também é conhecida como Gruta Sem Fim. Dizem que ela começa em São Tomé e vai acabar em Machu Picchu, no Peru. Por segurança e para ninguém se perder, o exército fechou o local.
1: Agora, onde em Machu Picchu deve sair essa gruta?
5: Ó, aonde eu ainda não conheci. Mas que você tem pessoas já que foram para lá e falam que chegando lá, o pessoal lá fala que existe uma gruta que chega em São Tomé. Então a história ficou bem grande.
2: Em São Tomé, as rochas são cheias de significado.
1: Essa aqui é a Pedra da Bruxa, que é um dos locais mais altos da cidade. E ela tem esse nome porque se você olhar bem, com todo o foco, toda atenção, dá para ver o queixo, a boca e um narigão.
2: E a Casa da Bruxa fica aqui do lado, é um ponto místico, cultural. A guardiã desse lugar veio há 3 anos de Florianópolis. Quis mudar de vida, se conectar com coisas novas.
6: Eu vim buscando os mistérios que a montanha tem poder energético de cura. Essa casa, ela é uma antiga fundação, ela existe há 42 anos. Eu peguei ela em ruínas, ela ia destruição.
1: O que que a gente leva daqui de São Tomé quando a gente vem?
6: Diz que a gente leva sempre o que a gente vem buscar, que a gente potencializa o que você tem, né? Então ela é uma cidade muito misteriosa. Mas aqui da Casa da Bruxa as pessoas levam paz e luz.
1: Obrigado. Tudo de bom pra você.
6: Exato.
1: Tchau.
6: Tchau.
2: Na cidade, que também homenageia artistas, o pôr do sol é assistido por todos que sobem, no finalzinho de tarde, o Morro do Cruzeiro. Nas terras altas da Mantiqueira, de estradas cobertas pela vegetação, fica a Lagoa, a mais alta cidade da região, mais de 1.100 metros de altitude.
1: Pra onde você vai?
7: Vou levá-la aqui pra cidade.
1: Ah, é?
7: Isso.
2: É pequena assim, pouco mais de 2.000 habitantes, e é aconchegante. Acordar com esse som das águas e o canto dos pássaros é um presente para quem vem aqui buscar uma certa paz. Por aqui está a nascente e as corredeiras cristalinas do rio Airuoca e do rio Baependi.
1: Estamos no Parque Estadual da Serra do Papagaio.
2: E aqui na serra fica o Pico do Garrafão, mais de 2.300 metros de altura e cheio de histórias. Diz a lenda que um homem escravizado, ao passar por essa curva,
1: jogou aqui dentro dessa lagoa um garrafão de ouro. Até hoje,
2: todo mundo continua procurando o garrafão. Até a gente, só que ninguém encontrou. Um detalhe, pode chover, pode

0: Fazer sol forte, a lagoa está sempre no mesmo nível.
1: Já colocaram bombas para sugar a água. Durante 2 meses ela não baixou nada. Ela mantém o nível sempre cheio. A história é que o rio ao lado alimenta ela. Já mergulharam, nesse decorrer de 100 anos aí, já mergulhou muita gente, mais de centenas de pessoas, para tentar achar esse garrafão de ouro. E até hoje, ninguém achou.
0: E esse é o Vale das Araucárias, com mais de 1 milhão de pinheiros, uma das maiores reservas do Brasil. Essa região é um verdadeiro tesouro ecológico, praticamente intocado. Reconhecida pela Unesco como uma reserva da biosfera, a lagoa é uma área modelo, pensado para equilibrar a conservação da natureza com o desenvolvimento humano sustentável. Um verdadeiro laboratório vivo de aprendizado ambiental. A cidadezinha tem 170 produtores.
2: A cada 16 habitantes, um é produtor.
0: Opa! Só para dizer o seguinte, a lagoa tem 3 vacas para cada habitante.
3: E, consequentemente, tem mais leite e mais queijo também.
0: A gente veio aqui para entender melhor por que que o queijo dessa região é tão premiado.
4: Eu fico orgulhoso de ter ganhado vários prêmios em Gaiama, porque nunca pensaram chegar onde chegamos.
0: O que é que significa isso?
4: Significa muita coisa na nossa vida, porque a lagoa era um lugar pequenininho, se tornando muito grande.
3: A Fazenda 2M, no começo, produzia 20 quilos por dia. Hoje são mais de 100. A família trabalha unida. Já são mais de 50 prêmios para o queijo Alagoa, que eles chamam de Somárcio, nome do patriarca.
5: 4 vezes premiado na França.
0: 4 vezes premiado na França. O que os franceses disseram do teu queijo?
5: Ah, gostaram, né? Porque toda vez foi ganhou. Ganhamos prata, bronze. O ouro nós não conseguimos ainda não, mas nós vamos conseguir.
0: Qual é o segredo para tanto prêmio?
5: Fazer com bastante amor e o leite, o que a vaca dá, o pasto que ela come, a água que ela bebe, tudo influencia.
0: Altitude?
5: Também, 1.600 metros de altitude está fazendo.
3: Em vez de caldeira, aqui o fogo é a lenha.
5: O queijo fica mais amarelo, mais saboroso, dá uma diferença, uma grande diferença.
3: A cidade de Alagoa tem vários produtores de queijo e já contabiliza cerca de 1.000 medalhas. A receita veio da Itália há mais de 100 anos, mas lá por 1938, o mestre queijeiro Gumercindo Ferreira Pinto já dominava o segredo. Produzia queijos de excelência e viajava até Belo Horizonte para divulgar e vender sua produção. Foi ele quem abriu caminho para que, anos depois, a cidade de Alagoa se transformasse em referência na arte do queijo artesanal. Ah, a produção do azeite por aqui também segue a todo vapor.
6: A lagoa para mim é tudo, é a origem da minha família, a tranquilidade, a paisagem da lagoa, sabe? É tudo para mim, não troco a lagoa por nada.
0: A história de Alagoa passa por esse casarão. Aqui moravam a avó e o avô do João. E olha, nasceram aqui também mais de 1.000 crianças. Calma, a avó era apenas uma parteira.
3: O casarão é centenário.
6: Ele é de 1911.
0: O que é que significa tudo isso para você?
6: Ah, é a história de família, da família Fonseca, da minha família. Eu quero passar pro genro, pra neta, pra minha filha, isso tudo, entendeu? É o nosso orgulho, a nossa história. A lagoa é o nosso orgulho.
3: O casarão virou pousada e vai ser tombado pelo patrimônio histórico. Ah, não dá para esquecer, no porão, o João guarda nesses tonéis de carvalho francês uma cachaçinha típica da região.
0: Porque a cachaça de Minas é muito conhecida, né?
6: Muito conhecida, temos uma cachaça muito boa na região.
0: Que cor que é essa aí? Tira aí pra gente ver.
6: Chega aí, Lolo, vem, especialista em cachaça aqui, ó.
7: Mas tu encheu o copo?
6: Que vai dizer pra nós como que ela tá.
0: Cachaceiro, qual é o gosto?
7: Posso levar o barril embora? Maravilhosa.
0: É?
7: Mansinha.
0: Qual é o segredo de uma cachaça?
7: A boa maturação. né? Igual ele faz aqui, a produção começa primeiro na cana, depois da produção. E a maturação que vem aqui para os barris, né? De carvalho. E o tempo de descanso da cachaça.

0: cidades da Mantiqueira nasceram antes mesmo do ciclo do ouro. Eram parte das rotas usadas pelos bandeirantes paulistas rumo ao centro de Minas Gerais. Por aqui passava o trecho do caminho velho da Estrada Real, por onde seguiam os alimentos que abasteciam a corte portuguesa no Rio de Janeiro.
1: A Mantiqueira foi colonizada por açorianos, né, que dominavam o cultivo da cana, produção de rapadura e tinham excelência na fabricação de queijos. Então esta parte da Mantiqueira abasteceu principalmente o Rio de Janeiro, o Imperial, que já tinha uma exigência europeia de alimentos. Então os queijos de excelência saíam daqui, a rapadura, os farináceos, o bacon, os derivados do porco saíam tudo daqui, iam pela rota parte da Estrada Real, combinando com Paraty, e parte no Caminho Velho do Comércio, que passa por Andrelândia, Bom Jardim de Minas, cortando a Mantiqueira, sentido litoral.
0: A viagem segue. Em Itamonte, a gente logo dá de cara com essa escultura em homenagem aos tropeiros e suas mulas. Personagens que, no final do século XIX, cruzavam a Serra da Mantiqueira, levando de tudo, alimentos, fumo e histórias pelo caminho. A cidade era a última parada antes da longa jornada até a corte do Rio de Janeiro e outras regiões do país.
2: Aqui, qual era o carro-chefe? Era o fumo, porque o fumo tinha um valor agregado muito forte. O fumo do sul de Minas era muito valorizado e tinha muito consumo na corte no Rio de Janeiro, até mesmo para exportação.
0: Isso depois do ouro?
2: Depois do ouro.
0: Itamonte também guarda parte da história. Por aqui passa a Estrada Real, o trecho conhecido como Caminho Velho. O João e a Maria vivem aqui desde que nasceram. Eles têm quase 80 anos.
3: O que a gente sabe, me lembro, é negócio de carro de boi e tropa, né? Que passava a tropa aqui, transportando, o transporte era a tropa.
4: O que eles levavam?
5: Não. Queijo, não tinha armazém, Itamonte, ia comprando, tem andou.
0: Passava fumo por aqui?
3: Passava fumo, sim.
0: Mas bem antes do João e da Maria e antes dos pais deles, outra turma passava pela região. Nessa história também tem um personagem conhecido, Tiradentes. É que em 1781, Joaquim José da Silva Xavier, então militar, assumiu o patrulhamento da Serra da Mantiqueira.
6: E ele, por conhecer muito bem os caminhos, as rotas clandestinas que tinham naquela região, então ele vai ser designado para patrulhar e conhecer a região do sul de Minas. Porque ele conhecia muito bem aquela região, ele abriu estradas naquela região, ele era uma pessoa muito correta. Então isso acaba influenciando na maneira como aquela região ela vai ser protegida.
0: E por onde passava o ouro, passavam também as quadrilhas, que foram se especializando para roubar cada vez mais. Uma das quadrilhas, a mais temida, tinha como chefe o Montanha. A turma dele matava os policiais, roubava as fardas e depois fazia blitz, como se eles fossem os policiais, para tirar o ouro de quem estava passando por aqui. E essa quadrilha, a mais perigosa, foi desmantelada em 1786 pela equipe de Joaquim José da Silva Xavier.
6: O que pouca gente comenta é o seguinte: por que que é importante o sul de Minas? E não o norte, o leste ou o oeste da capitania. O sul de Minas é a área mais importante pelo transporte do ouro que sai da região norte de Minas, né, do centro mineiro, e vai para o Rio de Janeiro.
7: Veja, já são quase 7 horas, é um novo dia, meu quarto gelado e a minha cama fria. Amanheceu em Andrelândia.
0: Chegamos em Andrelândia, uma cidadezinha de

0: foi servido na coroação do rei Charles III, em Londres, em 2023. O azeite produzido por aqui está entre os 10 melhores do mundo. E aqui também tem o Evaristo. Com 78 anos de idade, ele sai da cidade todos os dias e anda 6 quilômetros. É ida e volta até o Parque Arqueológico da Serra de Santo Antônio.
1: O Evaristo é conhecido como o guardião do parque.
0: E ele nos convidou para ir até lá em cima, nessa pedra grande, para ver as pinturas rupestres. Aceitamos. E vou dizer uma coisa, ele vai numa leveza impressionante. Faltando 1 quilômetro para chegar, a subida se torna íngreme demais.
1: E o senhor já fez isso por dia quantas vezes?
2: 4 vezes.
1: Porque não é fácil, né? 78 anos e fazendo isso e tá fortão, hein?
2: Graças a Deus.
1: E o que, que é o segredo?
2: O segredo é boa alimentação, uma alimentação balançada e a caminhada.
1: Caminhar faz bem.
2: Eu faço uma caminhada de 6 quilômetros por dia.
1: Essa vegetação é qual?
2: Aqui já é mata, faz parte da Mata Atlântica, né? Aqui tem aroeira, tem ipê.
1: Tem bicho aqui que assusta?
2: Não, bicho tem, mas só que os bichos daqui geralmente são noturnos, né?
1: A grande pergunta de um repórter: falta muito?
2: 200 metros.
1: Mas isso, 200 metros, é sério?
2: Sério.
1: Ou o quê?
2: Talvez um pouquinho menos.
1: Mas não é conta de mineiro?
2: Não.
1: Mineiro diz é logo ali, nunca é logo ali. Você ri, mas é verdade.
2: Não,
1: tudo
2: eu
1: é
2: sei.
1: Assim, é logo ali. Né? Vambora.
2: Outros ainda falam assim, é um tiro de espingarda.
1: Ué, mas tu vai pra lá, se é pra cá?
2: Aí também vai, mas aqui é melhor a trilha.
1: Ah, então vamos.
2: Essa também vai pra lá.
1: Coisa de mineiro.
0: Mas a gente continuou, até dar de cara com as pinturas rupestres.
1: Aqui é o lagarto?
2: Mostra. De cabeça para baixo. O lagarto de cabeça para baixo.
1: Essas pinturas rupestres datam de mais de 3.500 anos. São cerca de 500 desenhos geométricos e também desenhos que mostram animais.
2: Aqui tem 7 triângulos e tem um sol de lado, que pode ser um calendário. Na imaginação da gente, né? Agora deles, só eles mesmo que sabem. Aquelas 3 ali, olha, tá perfeitinha. Por quê? Porque elas estão protegidas, tá dentro da pedra.
1: O que é aquilo?
2: Ali é um lagarto, uma tartaruga e um sol.
0: Mais caminhada e alcançamos a Pedra do Gavião, que faz parte do chamado Circuito das Pedras Mágicas da Serra da Mantiqueira.
1: Este local também é conhecido como Toca do Índio e uma descoberta recente por aqui encantou todo mundo.
0: Quando o Rio Grande baixou durante uma seca em 2014, olha o que apareceu: uma canoa. A ponta foi avistada por um menino de 11 anos que logo chamou todo mundo. Mas tirar a embarcação dali não foi fácil. O garoto e mais 7 homens levaram 4 dias para conseguir.
1: Ela foi construída com um único tronco de araucária. Tem 9 metros de comprimento e mais de 400 anos.
2: A água do rio abaixou. Ela estava agarrada no fundo do rio, na areia. Estava só essa ponta aqui de fora.
1: O senhor imagina quem fez isso?
2: Os índios. Ninguém sabe também aonde que foi feita essa canoa. Porque ela foi achada no rio, mas ela pode ter descido. Rio abaixo, pode ter subido, rio acima.
1: E olha, a gente não poderia ir embora sem antes visitar esse meliponário. E o nome já diz tudo, mel mágico. E sabe quem cuida de tudo isso aqui? Aqui, ó, o Robson, de apenas 14 anos de idade.
3: Ah, foi um amor à primeira vista. Eu

0: Comecei a criar uma, criar duas, até que você pegou um, eu peguei um vínculo. Virou estilo de vida para mim.
1: E esse estilo de vida reúne 36 espécies de abelhas. É muita espécie.
0: É muita espécie.
2: O Robson tem uma calma impressionante.
0: Mas pra você dar uma bliscada.
1: Já me deu. Já me deu. Uma bliscada, mas é besteira.
0: É besteira.
1: Mas a gente sente, acho que vai dar um susto, né?
0: É, mas é um susto.
1: E essa é a Uruçu Amarela. Ela é bonita mesmo.
0: É, realmente. Ela é uma das abelhas mais conhecidas e bonitas assim. Não uma das mais fáceis de criar, no caso, mas uma das que mais produz. E, no grande geral, ela é uma das maiores abelhas.
1: Quanto de mel sai aqui?
0: Uma colônia bem produtiva, assim, eu diria que em um ano, que você pode fazer até umas duas colheitas no ano. Num ano você consegue tirar uns 2 litros.
1: Quantas abelhas deve ter aqui?
0: Ah, essa daqui em específica, uma colônia nesse porte, com 3 módulos que a gente fala, ninho, sobreninho e uma melgueira, pode ter umas 1.500 a 10 mil abelhas.
2: Essa outra é a Lambiolus, uma das menores do mundo, tem entre 1,5 e 3 milímetros.
0: Aqui está a caixa dela, para vocês terem uma ideia, o tamanho que é a caixa e o tamanho que é a abelha.
1: Nossa, ela é muito pequenininha.
0: Pra você ter uma ideia, o tamanho da rainha e o tamanho de um operário.
2: Chegou a hora de se despedir da cidade. Nossa saída de Andrelândia não poderia ser de outra maneira. Café e muitas delícias de Minas Gerais.

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0: A Guarda Revolucionária Islâmica do Irã afirmou que lançou mísseis balísticos contra uma base aérea no norte de Israel. É a primeira vez que Teherã dispara um ataque contra o território israelense desde o cessar-fogo de abril. E sobre isso eu converso com Denilde Rosshacker, professora de Relações Internacionais da ESPM. Professora, boa noite.
1: Boa noite, Eleni. Prazer estar aqui com você.
0: Prazer é nosso recebê-la. Muito obrigada por nos atender. Professora, Irã, Israel, Estados Unidos, né? Como é que olhamos para esse conflito com mais uma rodada, uma escalada de tensões, quando também o Irã já considera os alvos militares americanos como alvos legítimos, as bases americanas como alvos legítimos, principalmente depois desse recente bombardeio?
1: Olha, como você colocou, Lene, de fato a gente tem aí uma escalada. E aumento da tensão. O governo americano e o Trump hoje já deu declarações que vai tentar convencer o Netanyahu a não revidar os ataques do Irã, né, dentro desse contexto do conflito com o Líbano. E com o Hezbollah, então, e algo que o Trump já vinha fazendo antes, que era conseguir fazer um acordo entre Israel e o Líbano, que não foi aceito pelo Hezbollah. Então, a gente tem de novo a situação de ataques tanto de Israel no sul do Líbano e agora em Beirute, quanto também os ataques do próprio Hezbollah. Então a situação fica mais tensa, ou a preocupação do Trump é separar os dois conflitos, né, e a negociação, uma negociação ser a negociação com relação ao Líbano, Israel-Líbano, e a outra ser Estados Unidos e Irã para conseguir chegar num acordo. O desenrolar dessa situação vai ser se, de fato, o Israel aceitar e o Netanyahu aceitar o pedido do Trump e não fazer um novo ataque e não revidar o ataque iraniano. Não revidando, como que também o Irã vai se posicionar com relação a Israel. Mas toda a situação volta novamente a um estado de tensão e de nova incerteza se de fato teremos uma capacidade de criar uma situação mais estável. E o que o Trump gostaria nesse momento, que é importante para ele internamente, ter de fato um acordo de paz. Então, voltamos para a situação de aguardar e saber qual vai ser o movimento de cada um desses atores.
0: Professora, a gente pode considerar que há um descompasso na então relação que sempre foi amistosa entre Estados Unidos e Israel, com essas atitudes onde Trump tenta segurar o freio e Benjamin Netanyahu, que está ali no olho do furacão, no conflito mesmo, vai para cima dos outros agentes regionais do Oriente Médio. O quão isso pode ser prejudicial, não só para a relação bilateral entre Israel e Estados Unidos, mas principalmente para a popularidade de cada um dos líderes?
1: Olha, para a relação bilateral, ela tem tido mais tensão, mas Israel continua sendo um aliado importante dos Estados Unidos, e os Estados Unidos têm um peso muito forte, né? Tanto que Netanyahu aceita fazer algumas concessões para garantir ainda o apoio americano. Agora, a situação é que Israel confia muito pouco no Irã e também no Hezbollah, acredita que qualquer acordo que seja feito pelos Estados Unidos pode ser negativo para a situação israelense, apesar do interesse americano de garantir a segurança israelense, garantir que o Irã não tenha armamentos nucleares, seja positivo para Israel. Israel não acredita que isso vai conseguir ser de fato fato é alcançado, né? Então você tem uma desconfiança entre os atores no Oriente Médio que dificulta qualquer ação e isso vem fragilizando de fato a relação entre Netanyahu e Trump. O Trump quer uma negociação rápida, precisa mostrar resultados rápidos, e tem entendido que o Netanyahu não bloqueia em alguns momentos ou até é capaz aí de ser um dificultador para esse processo.

0: processo. Então, cada um dos lados tem visões muito distintas sobre essa situação atual. Do ponto de vista interno, são dois países que estão em processos pré-eleitorais, tá? E para o Netanyahu uma ação que leve de fato ao fim do Hezbollah, ou que é uma ameaça mais iminente e que tem uma força de debilitar ainda mais o Irã, é bastante importante para sua campanha e para continuar sendo capaz de ter um resultado positivo na eleição que vai acontecer esse ano. E o Trump vem sendo pressionado dos custos da guerra. Tem uma preocupação, apesar do discurso dele, é de que não há uma preocupação com a eleição de meio de mandato, mas a situação no Oriente Médio tem sido um impacto negativo. E ela é impacto negativo pela questão principalmente econômica. Os efeitos econômicos, com aumento do preço de combustível, com as dificuldades de conseguir abastecimento, isso tudo tem gerado aí um peso negativo para o Trump, associado a outros problemas da sua administração, a dificuldade de conseguir um resultado econômico positivo é de fato um ponto negativo. Mas tem outros pontos também na administração Trump que vão sendo somados. Mas tudo isso mostra que a ação que ele fez no Irã é vista como desastrosa, é mais uma ação que é feita de externa, que os americanos não conseguem entender os seus efeitos e não conseguem entender por que que estão fazendo essa tendo o custo de uma ação internacional. E aí entra Israel também. Há uma percepção na sociedade americana muito forte de vários setores de que a guerra foi provocada pelo Netanyahu, né, e pela pressão israelense sobre os Estados Unidos. Então, isso também tem gerado aí o que não se via há muitos anos, uma percepção negativa sobre o quanto a aliança com Israel pode ser negativa para os interesses americanos. Então, tudo isso entra na balança que esses tanto para o Netanyahu na defesa da sua posição e dos ganhos que pode ter eleitorais, quanto Trump evitando os ganhos, os resultados negativos para as eleições de meio de mandato.
1: Agora, professora, quando falamos do Hezbollah, grupo terrorista que fica principalmente concentrado no Líbano, Beirute, e do Hamas também, principalmente representado pela ocupação na faixa de Gaza, qual a importância da gente aqui diferenciar o que são os grupos terroristas que acabam ocupando partes de países que têm seu governo próprio, que têm também sua questão mais ligada a regimes democráticos? Então, eu queria entrar nessa balança, porque Hezbollah e Hamas não necessariamente representam a totalidade daquele país onde ocupam, em termos ideológicos e também de posicionamento mais radical, extremo, como são esses grupos terroristas. Como dividirmos os entendimentos para não, enfim, colaborar com falsas ideias de que o Líbano é representado na sua totalidade pelo Hezbollah, assim como o Hamas na faixa de Gaza e parte ali da Cisjordânia. Queria a sua análise, por favor, e diferenciação também.
0: Tanto, acho que aqui, em termos de diferenciação, acho que os dois têm posições de como se coloca, né, frente à situação de Israel e as táticas. São dois grupos que são aliados do Irã, então acho que importante por isso essa dimensão regional e por isso essa capacidade de serem mobilizados pelo Irã ao atacar Israel. No caso do Hezbollah, o Hezbollah ele domina o sul do Líbano, a parte de bairros de Beirute, mas o governo libanês tem sido um governo que tem tentado conciliar os interesses. Aqui acho que é importante entender que o Líbano é um país que tem forças políticas e forças regionais, de grupos, né, ligados a

0: grupos religiosos bastante distintos. Então, como você mesmo colocou, Eleni, não, a gente não pode confundir esses grupos como parte da sociedade. Acho que aqui são grupos que representam grupos radicais. Acho que em todos eles há um elemento comum: eles são radicais que usam estratégias da violência para atingir ou dominar uma região ou para dominar, controlar o governo, mas não pode ser considerados partes da própria sociedade. No caso do Hamas, aqui a gente tem que diferenciar a Palestina dividida, né? A Palestina que é controlada pelo governo palestino e o Hamas que controla a faixa de Gaza. Aí tem uma atuação na faixa de Gaza. Então, naquele território, há um domínio forte do grupo do Hamas. Mas acho que aqui a gente entender que esses grupos eles têm sido cada vez mais utilizados como parte da estratégia de combate. Ah, no caso tanto do Hamas quanto do Hezbollah, além das disputas de poder, de território, né, em cada uma das suas regiões, também têm sido utilizados para conseguir, para serem uma parte das ações contra também Israel. E aí, por isso, Israel entendem esses grupos como grupos inimigos e estão nas frentes também de militares de ataques a esses grupos. Mas acho que entender de fato as multiplicidades, os interesses, as diferenças internas, e quando a gente fala da atuação desses grupos, acho que é bastante importante. E no caso do Hezbollah, é importante entender que as diferenças religiosas elas são muito mais amplas, e o governo é um governo, inclusive, que o próprio Hezbollah é contra, porque entende que é um governo que não representa os seus próprios interesses. Então, também tem as disputas internas que definem a lógica de conflito que a gente vê tanto do No, interna que passa e que passa também para o plano regional.
1: Denilde Rosshacker, muito obrigada pela participação aqui na Band News TV. Ótimo finalzinho de domingo e até a próxima, professora.
0: Eu que agradeço, obrigada.
1: Obrigada. Bom, seguimos ainda no cenário internacional porque saiu o primeiro resultado de pesquisa de boca de urna para eleições que acontecem no Peru. Segundo a pesquisa, que ainda não é resultado oficial, Keiko Fujimori, de direita, aparece com 50,7% dos votos, contra 49,3% de Roberto Sánchez, da esquerda. Está bem apertado. A votação ocorre em meio à preocupação da população com o avanço da criminalidade e com a desigualdade socioeconômica no país. As urnas já fecharam, mas a contagem oficial dos votos pode levar semanas para ser concluída. Lembrando que a posse será no dia 28 de julho e o Peru enfrenta, durante já uma década, são 10 eleições com 9 mudanças frente ao cargo do Executivo Nacional. Algumas narrativas explicam essa mudança tão express, né, dos representantes, dos presidentes, como, por exemplo, o sistema que não era até então adotado, bicameral, como a gente tem aqui no Brasil, que é Congresso dividido entre Parlamento, né, Congresso e Senado. Então, a Câmara e o Senado. Então, a gente acompanha aqui, dessa vez, nessas eleições de 2026, eles voltaram a adotar esse sistema bicameral para tentar ver se isso ajuda a não ter uma onda de impeachment como aconteceu na última década no Peru, onde até então apenas um sistema era adotado, que não era o bicameral, era o unicameral. Só para você ter uma ideia, nas últimas anos, a gente teve em meio a um ano a cinco, entre 1 a 5 anos, apenas de ocupação dos nomes do Peru. Pedro Pablo Kuczynski, de 28 de julho a 23 de março de 2018, durou 1 ano e 238 dias. Martin Vizcarra, de 23 de março a 9 de novembro de 2020, 2 anos e 231 dias. Manuel Merino, que ficou 5 dias apenas na ocupação do cargo do Executivo Nacional, Nacional de 10 a 15 de novembro de 2020, Francisco Sagasti de 17 de novembro de 2020 a 28 de julho de 2021,

0: 253 dias, Pedro Castillo, de 28 de julho de 2021 a 7 de dezembro de 2022, 1 ano e 132 dias. Seguido de Dina Boluarte, que ficou de dezembro de 22 a outubro de 25, 2 anos e 307 dias. José Geri, de outubro de 25 a 17 de fevereiro de 2026, 130 dias apenas. E José Maria Balcazar, que ficou de fevereiro deste ano até 28 de julho deste ano, 161 dias, considerando que termine seu mandato com essas novas eleições. Então, a gente vê que realmente o Peru enfrenta não só esses problemas sociais, mas essa troca constante que impede até a continuidade de governos e suas promessas, né? Por mais que não viesse a se cumprir. Mas essa troca constante de chefe de executivo, de presidentes, atrapalha bastante do ponto de vista social e do ponto de vista também de iniciativas de governo para tentar mudar a situação do Peru, que não está nada fácil. Esse sistema unicameral, como eu falei, foi o principal fator que contribuiu para essas sucessivas trocas, porque aí o impeachment passa com mais rapidez e aí você realmente tem o impedimento da continuidade dos governos que até então eu citei ao longo dessa última década. A gente vai seguir acompanhando, porque falamos de uma disputa apertada até agora com esse resultado de boca de urna, 50,7% para Keiko Fujimori, que é da direita, e Sanchez com 49,3%, representante da esquerda. A qualquer momento traremos mais informações a respeito desse dia de eleição no Peru, mas sabemos que a contagem dura no mínimo dias para sabermos realmente a finalização e o vencedor das eleições no Peru. A gente volta aqui para o Brasil porque a Polícia Federal avalia acionar a Interpol para rastrear o patrimônio ilegal do banqueiro Daniel Vorcaro no exterior. A Polícia Federal deve receber e avaliar nos próximos dias as primeiras informações da delação do ex-presidente do BRB, que promete revelar mais detalhes sobre o escândalo bilionário do Banco Master.
1: A inclusão de Daniel Vorcaro na chamada difusão prateada seria o primeiro teste brasileiro da ferramenta lançada no ano passado. Diferentemente da difusão vermelha, que lista foragidos internacionais, a prateada é um mecanismo usado para rastrear e encontrar bens de um investigado que estejam fora do Brasil e que são frutos de crimes, conforme indicação de investigadores. Na prática, a ferramenta funciona como um alerta da Interpol para que polícias de outros países ajudem a localizar patrimônios escondidos no exterior. A PF quer incluir Daniel Vorcaro na difusão prateada com o objetivo de mapear valores enviados pelo banqueiro aos Estados Unidos e descobrir se parte do dinheiro ajudou a financiar o filme Dark Horse sobre a trajetória de Jair Bolsonaro. Vorcaro teria remetido 60 milhões de reais a um fundo americano controlado por um advogado que mantém ligações com o deputado federal cassado Eduardo Bolsonaro. A estratégia da Polícia Federal ainda depende de um aval da Procuradoria-Geral da República e do Supremo Tribunal Federal. Enquanto isso, a PF e a PGR aguardam a apresentação do esboço da delação premiada do ex-presidente do BRB. O material de Paulo Henrique Costa, segundo pessoas próximas a ele, é completo e incluiria revelações inéditas sobre a tentativa de compra do Master pelo Banco Público de Brasília, uma operação barrada pelo Banco Central. O acordo só avança conforme orientação da PF e do Ministério Público, caso as provas sejam robustas, uma exigência que travou as tentativas anteriores da delação do dono do Master, Daniel Vorcaro. Em uma nova proposta ainda em análise, ele se dispôs a devolver 60 bilhões de reais. Investigadores avaliam que a delação de Paulo Henrique Costa pode apresentar elementos que comprometam, por exemplo, o ex-governador do Distrito Federal. Ibanez Rocha nega qualquer irregularidade.
0: Um dos maiores gargalos no INSS está na análise dos pedidos de benefício de prestação continuada, o BPC. A Previdência anunciou medidas para diminuir a fila de 800 mil pessoas.
2: Dona Irene não faz outra coisa a não ser cuidar do neto Daniel, de 15 anos, que tem paralisia cerebral. Tem sido assim desde que a filha dela morreu de câncer. os gastos aumentaram muito e Irene tem recebido ajuda de amigos e parentes.

0: antes para comprar o básico. Há um ano, ela aguarda na fila para receber o benefício de prestação continuada do Daniel e toda vez que vai ao INSS saber do dinheiro é a mesma coisa.
1: Eu já fui lá umas 3 vezes e quando eu chego lá, né, eles só falam assim, está em análise, está em análise. Está fazendo falta demais. A gente paga água, luz, condomínio, tudo é do nosso dinheiro.
0: O INSS admite o atraso para atender os mais de 2 milhões de pedidos pendentes. Nos últimos meses, medidas têm sido adotadas para acelerar o ritmo de atendimento e reduzir também a fila do BPC.
2: Em março, quase 800 mil pessoas estavam na fila aguardando respostas para pedidos do benefício, sendo mais de 500 mil esperando há mais de 45 dias. Prazo máximo para o Instituto analisar pedidos do tipo.
0: Agora, 80 servidores vão ser destacados de outros setores do INSS para reforçar a análise de pedidos do BPC, que é o principal responsável pela explosão da fila neste ano. O número de pessoas ativas recebendo benefício cresceu 35% de 2021 até o ano passado. Esse é o benefício mais caro pago pelo governo, um salário mínimo para pessoas com deficiência e idosos de baixa renda. Outras medidas foram anunciadas para diminuir a fila. Bônus de produtividade pago ao servidor por processo extra analisado, além do turno de trabalho. Mutirões de perícia nos finais de semana e a proibição de novos pedidos para um mesmo benefício antes do resultado da análise, para evitar a duplicidade de encaminhamentos.
3: Um policial militar acabou baleado após reagir a uma tentativa de assalto no começo da tarde deste domingo. O crime aconteceu no bairro Real Parque, zona oeste da capital paulista. Dois criminosos estavam em uma motocicleta quando abordaram um policial que estava de folga. Um dos bandidos atirou no agente. Um foi preso e o outro conseguiu fugir. A polícia realiza busca pelo fugitivo. Uma das notícias que mais chamou atenção nos últimos dias foi a de uma mulher de 37 anos que se passava por uma criança de 12 anos para enganar uma família de Santa Catarina. A polícia descobriu que a mulher presa já era investigada em outros estados pelo mesmo golpe.
4: Uma golpista em série que tem 37 anos, mas para cada vítima do estelionato, uma versão diferente. No Rio de Janeiro, em 2023, ela era a Duda, de 12 anos.
5: Eu recebi uma mensagem pelo Facebook no Estatuto, se passando primeiramente por uma menina de 18 anos, que tinha vindo do Ceará, fugida de um pai abusador e que obrigava ela a estar numa casa de prostituição para menores.
4: A farsa durou 2 meses. Viviane e Renata, que foram as vítimas do golpe, começaram a desconfiar da mulher. Em um exame médico no corpo da menina, que seria autista, os médicos encontraram mais de 200 agulhas. As amigas que acolhem e apoiam jovens vítimas de abuso decidiram procurar a polícia.
5: E quando nós chegamos na delegacia, o inspetor Marcelo falou, o que você acha dessa situação? Eu falei, olha, amigo, eu sinto que tem alguma coisa errada aí, não consigo entender o quê. Só que as agulhas é verdade, tanto que a gente levou tudo. Ele tá, mas isso é um golpe, você caiu no golpe, eu amo.
6: Nós investigamos, comprovamos a verdadeira identidade e essas vítimas finalmente representaram contra ela por estelionato e falsa identidade.
4: A golpista foi solta em audiência de custódia e fugiu, mas não parou de cometer crimes. 3 anos depois de enganar as duas cariocas, viajou pelo Brasil e finalmente foi presa. Amanda Maria Souza de Oliveira estava em Joinville, em Santa Catarina. Ela chegou até a família após procurar uma igreja e relatar ao pastor ter fugido do Pará por sofrer maus tratos. Ela foi acolhida pela comunidade religiosa, que passou a ajudá-la financeiramente e conseguiu uma casa para ela ficar. A mentira só foi descoberta porque parentes estranharam e denunciaram o caso. Antes, ela também se passou por uma criança de 13 anos com leucemia. E só desconfiaram de Amanda quando ela começou a pedir dinheiro. A golpista responde pelos crimes de estelionato e falsidade ideológica. A polícia procura por outras vítimas de Amanda em pelo menos 5 estados. Só aí, os investigadores vão ter a dimensão do golpe. A mulher também vai passar por exames psiquiátricos. A prisão de Amanda foi convertida em preventiva durante a audiência de custódia. A defesa agora aguarda o laudo psiquiátrico para determinar os próximos passos.
7: Juridicamente, me cabe requerer tudo que é necessário à defesa da pessoa a quem estou assistindo, né? Porque não é uma conduta de encarceramento que pode resolver o problema de alguém, muitas vezes. Há necessidade de se verificar a questão do tratamento de saúde.
5: Ela precisa ser presa, ela não pode ficar aqui fora. Vamos esperar ela chegar numa família e matar uma criança? Será que vai ser necessário isso para a justiça entender que ela precisa?

0: Um levantamento da Universidade de São Paulo indicou que a parada LGBT+, reuniu 368 mil pessoas na Avenida Paulista neste domingo. Os dados da pesquisa servem para registrar a dimensão do público presente no evento. O número oficial divulgado pelos pesquisadores auxilia o poder público no planejamento de segurança e trânsito para as próximas edições. Com o tema A Rua Convoca, a Urna Confirma, o evento celebra 3 décadas de mobilização da comunidade. Neste ano, o Brasil também celebra os 30 anos da urna eletrônica. Por isso, então, a escolha do tema, que faz referência às eleições e à importância da participação popular na democracia. A mensagem é que a mobilização nas ruas e o voto caminham juntos na defesa e na ampliação dos direitos da população LGBT. Bom, seguimos para um rápido intervalo, mas continua por aqui. Voltamos com mais informações em instantes.
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0: Batuque. Dizem que essa palavra vem de longe, de tambores, rituais, instrumentos de trabalho, de um corpo que chama o outro. A gente começa a batucar e de repente não está mais só. É batuque na mesa, no copo, no corpo. Será que existe algo mais brasileiro que batucar, Juliana?
1: Opa, já me deu vontade de
0: É isso
1: começar
0: aí.
1: aqui. Quem vai responder são os nossos convidados. A gente tem a honra de receber hoje os integrantes, parte deles, do grupo Barbatux, que é um grupo que ficou famoso por transformar o corpo em instrumento. A gente está aqui hoje com a Luciana Sestari e com o cofundador do grupo, o André Rossoy. Muito obrigada.
0: Muito
1: Você vê que eu já
0: obrigado.
1: me
0: Olá.
1: empolguei, né? Crente que eu já posso fazer barulho,
0: Ela
1: né?
0: já quer entrar pro grupo.
1: Começo, né?
0: Começa.
1: Luciana, quem é você?
2: Sou musicista, integrante do Barbatuques. Também sou professora de yoga há 2 anos. E venho nessa vida aí, levando esse legado da música corporal.
0: André Rossoy, quem é você?
3: Eu sou André Ridey Rossoy, filho do Mitiak Rossoy, da Alice Eiko Rossoy. Sou brasileiro, um nipo brasileiro, me autodefino como amarelo. Sou pai de 2 adolescentes, marido, educador, professor, músico, batuqueiro corporal.

0: E uma pessoa que está aprendendo aí sempre, procura, tá, né?
1: Eu comecei o programa falando sobre algumas definições sobre batuque, mas eu quero saber de vocês dois, o que é batuque?
2: Ah, para mim é uma forma de se conectar com o universo, assim, pode ser uma coisa mais sagrada, uma auto, com você mesmo. Eu acho que o batuque é uma coisa muito primitiva, né? Então conecta a gente com a raiz mesmo, com a raiz das coisas, com a nossa ancestralidade. Eu acho que o batuque tem essa força.
0: Eu acho que tem uma força que vem da história mesmo, né? Acho que qualquer cultura tem o batuque em alguma fase presente dela. Você vê a cultura desde o oriental, com os taikos, africana, aqui os indígenas também, os povos originários daqui. Sempre tem um batuque muito presente, né? Acho que tem a ver com essa conexão entre as pessoas, o coletivo, né?
3: Vocês lembram se na infância vocês já usavam o corpo como música?
0: Eu usava, mas era mais uma coisa da voz. Eu sempre gostei de música, eu toco violão desde muito novo, desde 6 anos que eu comecei a mexer com o instrumento, até hoje não parei, de fato. Mas teve uma época que, quando começou essa coisa do colégio, de banda de rock, né? Daí comecei a tocar guitarra e tal, peguei bem a época dos anos 80, eu e a Lu, a gente é dessa geração aí. E no colégio, o Bárbaro era um desses, mas eu ainda nem conheci o Bárbaro nessa época, era antes de eu conhecer o Bárbaro. A gente tinha essa coisa de imitar no recreio que cada um tocava no ensaio, assim, que não tinha instrumento. Você ficava lá, né, tocando os riffs de guitarra, pam, pam, pam, fazendo com a boca, e o outro fazia a bateria, e a gente ficava lá brincando, ficava numa coisa meio de ensaiar sem estar com o instrumento, né? Daí eu vim a conhecer o Barba logo depois, e daí as coisas mais se conectaram, mais no corpo mesmo.
3: E você, Alô, lembra?
2: Eu não lembro, eu tinha mais uma conexão com a voz, com o canto, né? Então, uhum. O canto aqui também é um instrumento, não necessariamente percussivo, mas essa investigação dos sons acho que tem na infância, uhum. Acho que é comum, mas eu não me lembro particularmente.
1: Antes de mais nada, você está falando do Barba, né? Para situar as pessoas, o Rossói, um dos fundadores do Barbatuques, junto com o Fernando Barba, que daqui a pouquinho a gente vai falar sobre ele. Mas antes eu queria perguntar para vocês o seguinte, vocês, em algum momento, vocês tiveram aquela percepção de que, olha, isso aqui que eu estou fazendo é música e pode ser algo profissional, pode ser uma profissão para mim. Teve esse estalo?
0: Eu tive. A gente tinha uma escola de música, eu, Barba e o Marcos Azambuja, que é um outro sócio que era nosso sócio, amigo nosso. E começaram os cursos de percussão corporal lá na UE, dos quais muitos professores e alunos da própria escola frequentavam. No começo era um curso, como a gente não sabia direito, pra, sendo bem sincero, o que a gente estava fazendo.
2: Eu era uma aluna da escola, por exemplo.
0: Um grupo de alunos.
1: Como é que era o nome da escola?
2: Aui.
3: Era aqui em São Paulo, né?
0: Aqui em São Paulo, lá do lado do
2: da FAAP.
0: De onde que ele estava ontem, do Pacaembu, uhum. Da FAAP. E, então, daí... Eu lembro que a gente estava ensaiando, começaram os primeiros grupos de estudo, o Giba estava lá, junto com outras pessoas que agora não estão mais no Barbatuques, mas eu lembro que eu saí uma hora, eu vi aquela Barba fazendo tudo que ele estava fazendo, eu falei, meu, isso aqui vai dar certo, cara. Pensei assim comigo mesmo, sabe? Parece que da partir daí eu falei, meu, isso aqui é um negócio muito legal, muito mais legal do que a gente mesmo está entendendo que é.
2: Eu era mais frequentadora, assim, circulava, né, fazia os cursos e tal, mas eu achava uma coisa meio hippie, assim.
1: Estamos falando dos barulhos, né?
0: Os batucos tribais.
2: E na época eu tinha, assim, outro trabalho também, né? Eu me formei socióloga, fiz uns anos de jornalismo na PUC, cheguei a trabalhar como jornalista. Então, eu tinha também uma outra vida. Aquilo, para mim, era um respiro, sabe? Uma brincadeira. Eu não conseguia ver como um trabalho e tal, né?
3: E mudou quando?
2: Ai, mudou, acho que em 2010, né? O Barba me chamou... Aí, sim, eu já resolvi fazer faculdade de música. Mais velha, já tinha filhas, resolvi fazer, falei, não, a música é minha paixão, quero estudar música, quero ser musicista. E aí o Barba me chamou para substituir uma das meninas do Barbatuques, né?
1: Você falou que é mãe, quais são o nome dos seus filhos?
2: Dora e Alice.
1: Dora e Alice. Você é pai?
3: É,
0: do Gil e da Alice.
3: Dois adolescentes.
0: Dois.
3: Guardei bem, que é uma fase que a gente não esquece.
0: Outro tio começando.

0: adolescência agora, 14.
1: Vocês brincavam com seus filhos, ou ainda brincam, né? Fazendo barulho, fazendo música. Como é que é essa brincadeira entre vocês?
0: Ah, eu brinco, eu brinquei mais já. Eu confesso que nessa fase... né?
2: Filhos não querem mais
1: já é outra coisa.
0: Mas eles gostam de música, né? Eles gostam muito de música e o Gil também. O Gil tem tocado bateria, tipo, do seu time, do baterista, tem a banda dele lá da escola. E a Liz gosta muito de ouvir música, ela conhece muito, muito conhecedora de tudo que está rolando e tal. Ela vai por esse lado, assim. Mas brinquei muito, né, com eles. Eles pegaram a fase que a gente estava fazendo os discos infantis, então...
2: Eles chegaram a gravar, né, inclusive.
1: Ah, gravaram com vocês?
2: Gravaram. Ah, tem uma música minha e da Luor, tem uma parceria no disco Só Mais Um Pouquinho, né? Que chama Minha Avó e a Minha Filha e as crianças que cantaram. Aí a minha filha e a do Rosso, minha mais nova e a Liz cantaram. E também o Samba Lelê também, né? Fizeram coro.
3: É. Essa da minha avó é muito fofa.
0: Essa é compositora.
3: Uma graça.
1: Virou um ambiente muito familiar, né? Acredito que vocês...
0: É uma família.
1: Se tornaram uma família.
0: Ele já meio nasceu um pouco assim, né? A gente está falando isso, como o Barão é uma pessoa, foi uma pessoa muito perspicaz de escolher pessoas para ir se aproximando. Não é só uma escolha só musical, é uma escolha, uma percepção um pouco mais holística, nesse sentido, mais da pessoa mesmo, que ele sempre teve.
3: O fundador do grupo Babatux, só para poder reforçar, porque ele é muito presente, está presente aqui, a gente quer que ele esteja... muito presente, ele nos deixou em 2021 e a gente pergunta para todos os nossos convidados quem é você. E queria que vocês dissessem, quem é Fernando Barba?
0: Eu fiquei muito tempo com ele, fazendo coisas com ele, né? Eu estudei na faculdade, a gente dividia quarto na faculdade, depois tive uma escola 12 anos juntos, enfim, depois o Barbatux, e foi uma coisa que foi indo desde do colegial, na época, do médio, mais ou menos, até agora, né? Então, para mim, é um amigo, assim, que eu não consigo nem falar no passado, assim, para mim, ele tá junto comigo o tempo todo, assim, sabe? Uma pessoa muito presente, ele é muita influência em tudo que eu faço, do jeito que eu penso música, toco, que ele era um gênio, né? Musical, não só por causa do Barbatux, ele toca piano, guitarra, violão, flauta.
3: Aliás, tem o livro que a gente trouxe aqui.
0: É incrível, né? Uma dessas pessoas.
1: Tá aí o Fernando Barba.
0: Genial.
1: E para você, Lu?
2: Eu acho que o que mais chamava atenção era a liberdade que ele tinha em relação à música. Então, sei lá, ele estava aqui, ele pegava um instrumento que ele nunca tocou, sabe? E começava a tocar. E aí encanava naquele instrumento, ficava horas tocando. Eu acho que essa liberdade que ele tinha com a música, sabe? Porque a música é uma área que, né, é mais árdua, assim. Quem olha de fora fala, ai, meu Deus, a música, você tem que conhecer, é uma linguagem, é difícil. E o Barba, ele brincava.
3: Luciana, o que, que a gente descobre quando começa a escutar o próprio corpo?
2: Eu acho que descobre que ele tem muito mais potência do que a gente acha, né? E acho que é importante se relacionar com o corpo, até por uma questão de saúde mesmo, né? Acho que hoje em dia também, muito, a gente está numa cultura que foi se racionalizando muito, muito a cabeça, o intelecto, a produção, e cada vez mais a gente está tendo que olhar para o corpo, falar, o corpo não aguenta, o corpo... Então, acho que olhar para o corpo, entender que a gente tem um corpo antes de qualquer coisa, que a gente não é uma máquina, né, que pode tudo, que faz tudo, que atropela tudo. A gente estava conversando um pouco antes do programa, né, os burnouts, os estresses, as ansiedades. Então, eu acho que qualquer forma de você se conectar com o corpo é importante para você lembrar mesmo que ele existe, que você tem que cuidar, que você tem que dar atenção, né? E que... Por que não ser uma forma de criar arte também, que é o que a gente faz, né?
0: E é uma consciência corporal através da música, através do som, né? Então, assim como você pode estar consciente dele através de outros meios, tem essa coisa mais física, mais do visual, da saúde, da música é um outro jeito, de ver o corpo, de sentir o corpo. E nessas, você acaba trabalhando coisas muito importantes, no tipo, quando a gente está no coletivo com o corpo. Primeiro que tem esse fator... que democratiza a música, né? Você toca, você tem um corpo aí. Você não vai falar, ah, eu não tenho instrumento, ou não tive oportunidade de ter um violino que eu queria. Não,

0: corpo está lá, todo mundo ter ele, descobrir ele como instrumento é uma coisa muito interessante para qualquer um. E depois dessa coisa que, através do corpo, você consegue trazer essa ludicidade. É. Né? Essa, a brincadeira do corpo que brinca. Eu acho que o brasileiro tem um pouco disso.
1: Vocês brincam ainda?
2: A gente brinca.
1: Desde o começo, assim?
2: Ah, eu acho que a gente brinca. Acho que nosso trabalho é bem,
0: tem a ver
2: bem
0: com...
2: brincadeira. É claro, tem
0: play,
2: é muita coisa séria também. Mas a gente brinca, assim, né? Acho que o jeito de fazer música que a gente faz, muitas vezes passa pela brincadeira, porque a gente usa muito a improvisação, né?
0: Uhum.
2: E a improvisação nada mais é do que um jogo, né? Então, você tem que se despir um pouco das preocupações e das exigências de uma coisa certa e poder brincar, né?
0: Correr o risco, né?
2: É. A gente cada vez brinca menos, né? Mas, mas a gente ainda brinca, eu acho.
0: Mas a gente passa muito isso nas oficinas também, né? Essa coisa do nosso processo. Que
2: envolve a brincadeira,
0: que envolve
2: com
0: a brincadeira.
2: Certeza.
0: Eu vou...

0: vocês me remetem muito a esse espírito lúdico.
1: Sim. Uhum.
0: Então, da criança, né, de ter essa liberdade com o corpo. A gente vai ficando adulto, a gente vai ficando mais duro.
2: Exatamente.
0: Né? Mais contido, fica, né, mais com dificuldade mesmo de se soltar mais, né? É. Eu queria entender o que acontece quando adultos entram nesse universo.
1: Ah, a gente vê muitas reações interessantes, assim, de pessoas que vão se transformando, inclusive durante uma oficina, por exemplo. No começo acha uma coisa mais, ai, será, né? Vem aquela coisa sempre, eu dou aula para adolescente, eu sei, ah, eu vou pagar um mico aqui, né? daí você vai vendo que uma hora vai vindo uma coisa muito lá de dentro, muito sincera mesmo, assim, que faz com que solte, que eu acho que é muito interessante quando a pessoa vive isso e no final ela se vê nesse lugar liberto de algumas coisas. Quer dizer que alguma coisa transformou lá dentro. E eu acho que isso acontece nas oficinas e acontece, de certa forma, nos shows também, né? Porque a gente envolve a plateia e, às vezes, você vê que o pai, por exemplo, nos shows infantis, que o filho já tá amarradão, assim, vendo, e o pai já acha legal o filho tá, e daí, quando ele vê, o pai tá também, enfim, né? Rola uma sinergia nesse sentido.
3: Você tocou num ponto muito importante, que é trabalhar essa musicalidade desde a infância, né? Qual a importância disso?
2: Ouvir música, praticar ritmo, tudo isso desde a infância já abre um canal enorme, né, para a criança. E também a música, cada vez mais pesquisas veem que ela tem relação com uma parte do cérebro que outras áreas não atingem. Por exemplo, para o Alzheimer, tem pessoas que têm Alzheimer e que lembram de música, né? Que lembram como tocava.
1: Se emocionam.
2: Tem toda uma relação também da música com a matemática. Então, a música é uma área de conhecimento, né? Até nas inteligências, tem a inteligência musical considerada uma inteligência.
1: E muito antiga, né? Ela é primordial. Assim, a música está lá na essência, né? Do começo de tudo.
0: E reforça os nossos laços como sociedade, você diria?
1: Ah, eu acho que sim. Eu acho que não é à toa que todas as grandes, os grandes movimentos coletivos têm uma música representando,
2: sim,
1: né? Seja para o que for, né? Às vezes é para uma coisa muito nem tão legal, assim, mas a música se faz jingle com música, ele está em campanha política, está em novela, está em tudo.
2: Está em igreja.
1: Está em igreja, a música faz parte, ela está no ritual desde muitos anos, no ritual budista, na igreja americana, está em todos, né? Ela é essencial.
2: Ela conecta. E é uma coisa, essa coisa da conexão, né? A gente é muito chamado para trabalhar em empresas, justamente o trabalho que a gente é chamado para fazer em empresas.
1: Entendo.
2: É esse trabalho de conexão entre as pessoas, de fazer elas criarem uma música coletivamente. Uhum. Então, essa coisa justamente da conexão. Que a música corporal facilita porque você não tem instrumento, né? Você não vai dar um baixo, uma guitarra para cada um. Então você vai dar elementos muito simples para cada um poder colocar esses elementos simples e fazer uma música junto, né? Então isso é o grande, o que mais a gente é chamado para fazer quando a gente vai em empresas, em ONGs e tal.
3: Paianá talvez seja um grande sucesso, né, do
2: grupo.
3: É o nosso
2: greatest hit.
3: Exatamente. E eu queria saber o seguinte: por que vocês acham que Baianá, ela ganhou assim o mundo? O que ela tem de diferente que talvez tenha conquistado corações tão diversos?
1: Essa é uma pergunta que eu faço sempre também, assim. Porque,
3: ah, é?
1: É, porque não foi, né, ela não, com certeza ela não foi feita propositalmente para isso.
3: Pois
1: foi,
3: é.
1: Ela foi uma música de uma faixa, eu lembro da história de conhecer essa música.
2: Acho que primeiro dizer que ela é uma música oriunda de uma música de tradição popular brasileira, né?
1: De Alagoas. Né?
3: É um resgate.
2: Da Dona Maria do Carmo.
3: Resgate que vocês fizeram.
2: Ela tem uma música que chama Boa Tarde, Povo, que é um ritmo de baianá, né? Então, para começar, ela tem essa característica de ser uma música popular.
1: De tradição.
2: Né?
1: As músicas de tradição.
2: De tradição oral, de tradição.
1: Isso. Traz essa força,
2: traz,
1: né?
2: Essa força,
1: traz essa
2: exatamente.
1: Força.
0: Vocês descobriram qual essa música?
1: Eu descobri quando, né, foi uma vez o Barba chegou com a galera de outro grupo que era muito próximo nosso, que é a Barca, do que o Marcelo Preto fazia parte.
3: Sim.
1: Chegaram em casa e vieram com a Thelma, que é uma alagoana grande conhecedora de baianás. E ela estava lá, Jussara Marçal, um povo que a gente, na época, andava bastante próximo, assim. E ela cantando uma série de baianás, e quando ela cantou esse baianá, baianá é um estilo,
2: é um,
1: né?
2: Estilo, é um gênero.
1: Um gênero de música tradicional de lá. O Barba olhou pra mim, olhei pra ele assim e falou, nossa, olha essa melodia aqui, doido. E daí depois eu descobri no disco do Hermano Viana, que é uma pesquisa do Hermano Viana que você deve conhecer, chama Sim. Música do Brasil, muito importante. Ele foi lá e gravou essa música, Boa Tarde Povo. Ele tava fazendo uma coleta de material dessas viagens, tipo, que a Barca fez, né? O Mário de Andrade já fazia muitos anos atrás, que é coletar material desse cancioneiro e da tradição popular. E resgatando e gravando. E daí foi isso. Daí o Barba meio que entrou nessa pilha de, putz, essa música é muito
2: fazer
1: legal,
2: um arranjo,
1: fazer um arranjo,
2: né?
1: E tal. Daí a gente fez
0: uma. Traz outros elementos.
1: Traz,
0: né,
1: muitos
0: também,
1: outros. Né? Tem toda uma parte que não é original, foi composta por nós, que o Baiana, Baiana, toda essa parte mais, é a parte
2: e
1: mais
2: toda
1: moderna.
2: Essa coisa do berimbau de boca.
1: Do berimbau de,
2: né,
1: boca. Isso foi se compondo.
2: Eu acho que a voz das meninas.
1: A voz do Marcelo.
0: Tem,
1: a voz
0: não,
1: do
0: e
1: Marcelo.
0: Tem uma força, né? Acho que essas músicas tradicionais, mas essa especialmente, ontem eu botei para ouvir de novo, ela não cansa. Ela tira você da onde você estiver e bota você lá
1: incrível,
0: em cima.
1: Né?
2: Eu acho que foi uma combinação de coisas ali, né? De ser uma música tradicional que tem essa força.
1: Isso, a letra com... desde a tonalidade escolhida, o timbre, é uma coisa que...
0: Aí o jeito que vocês fazem,
2: o jeito, né? O arranjo.
3: A gente tá falando de baianá, né? E vocês citaram o berimbau de boca. Uhum. Não tem como falar disso e não citar o Marcelo Preto. Que, infelizmente, nos deixou alguns dias atrás. O que vocês têm a dizer sobre Marcelo Preto?
2: Nossa.
1: Ele é um dos caras mais musicais que eu já vi, assim. Ele é um sintetizador, né? Para mim, uma potência incrível como um gerador de som. E não só isso. Como a cabeça dele sempre...
2: Conhecedor
1: de muita coisa. Ele é uma pessoa...
2: Tudo.
1: É uma pessoa
2: muito
1: incrível de e engraçado, ele tinha todo um jeito muito único no mundo, assim, sabe, de viver, de ser. E aprendi, minha gente, aprendeu muito com ele, muita coisa.
2: É, uma voz, né, incrível,
1: mas,
2: única,
1: um
2: que ninguém, né, todo mundo fica, ó...
1: Uma potência de groove, de intensidade,
2: tudo,
1: assim, que é única, né, não só cantando, fazendo percussão, do jeito dele.
0: É, a gente tá caminhando pro finalzinho, o que falta pro brasileiro ainda aprender com o batuque aí, que o Nando abriu o programa falando?
1: Tem um jeito que a gente tá indo no... de pensar muito, que nem a Lu falou. Tem uma coisa indo pro racional, né? Essa coisa cada vez mais, putz, inteligência artificial, tudo na rapidez da velocidade, do raciocínio, dessa coisa. Só que isso tá aí, estamos aí, né? Estamos levando. Agora, tem um outro lugar que eu acho que está se abrindo com o tempo, de pensar o caminho da humanidade por outros caminhos, assim, né? Tá aí mil estudos de... A gente está relendo a história e relendo esse caminho do conhecimento com culturas mais ancestrais, resgatando isso, porque um lado só não vai dar conta, já não vai, a gente está vendo que não vai.

0: Mas eu acho que ele é uma forma rica, mas eu acho que a música, de maneira geral, tudo isso que a gente falou aqui, né? A conexão entre as pessoas, a ludicidade, a percepção do próprio corpo, tudo isso que vai faltando no mundo cada vez mais, como o André disse, indo para inteligência artificial, tela cada vez mais, a desconexão entre as pessoas, o distanciamento cada vez maior. É, enfim, acho que é isso que o Batuque pode ensinar para a gente,
1: É.
0: para os brasileiros.
1: Luciana Sestari, o que é ser brasileiro?
0: Acho que ser brasileira é viver na ambiguidade, né? Porque é isso, viver num país rico, em cultura, em natureza, maravilhoso, praias belíssimas e ver muita coisa ruim acontecendo também na política, corrupção, pobreza, desigualdade social. Então, acho que ser brasileira é viver na dor e na delícia.
2: André Rossoy, o que é ser brasileiro?
3: Ah, eu acho que é uma coisa quase uma identidade ser brasileiro, né? Ainda mais para mim, que não tenho a afeição de um típico brasileiro, ou tenho, se a gente considerar o Brasil uma coisa muito plural, para mim é um estado de espírito quase ser brasileiro, eu acho, nesse sentido. E nesse estado de espírito você tem que abraçar as contradições que a gente tem aqui no país, assim como toda cultura tem, a gente pode falar, né? Também não é uma coisa só daqui. Mas, apesar de todas as coisas que a gente sabe que são ruins, assim, que a gente tem no país, eu não sei se a gente sabe todas, mas a gente sabe de várias, ainda ser brasileiro, eu acho que uma grande vantagem nesse mundo que a gente tem, assim, sabe? Porque a gente tem um olhar muito plural e de um ângulo do mundo muito interessante, assim, de um país que não está. Ainda está em ascensão, ainda a gente já vai ser alguma coisa, não está decaindo, né? Você vê que tem coisas para acontecer num país e que acontece esse fervor todo justamente porque tem coisas para acontecer aqui. E que tomara que a gente consiga fazer da melhor forma para a gente mesmo, né? Para o povo que sustenta esse país, da cultura desse país. Eu acho que sou otimista.
1: Que bom.
3: Brasileiro otimista.
1: Mas certamente vocês alimentam o nosso otimismo, porque
3: É,
1: olhar
3: espero
1: para
3: que sim.
1: vocês, a gente já tem vontade de sorrir e isso
0: Ah,
1: renova as
0: que bom.
1: esperanças, com
3: Uma
1: certeza, no ser
3: delícia de
0: humano.
3: ouvir
0: Que
3: isso mesmo. Um
0: bom, que
3: elogio. Vou
0: bom.
3: tomar como elogio.
2: Que a gente
0: Obrigada.
2: continue batucando sempre.
0: Sim,
1: e
0: por
1: olha,
0: favor.
1: a gente nem quer dar tchau para eles, porque a gente quer que eles fiquem aqui mais horas. Então a gente vai encerrar com música, com uma homenagem que a gente pediu do Barbatux ao Marcelo Preto.

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0: Boa noite. O Canal Livre de hoje segue discutindo o atual cenário político brasileiro com olhos voltados para essa sucessão aí presidencial, essa eleição que a gente tem em um ano de 2026. Aliás, por falar no assunto, se puder, solta aquele sonzinho maravilhoso, aquela trilha que deixa o nosso Fernando Mitre aqui na bancada feliz da vida. E a gente tem um convidado que comanda um partido que já governou o país por 8 anos, né? 2 governos na presidência da República, foi pilar da estabilização econômica brasileira, também o principal ator da oposição naqueles primeiros governos do PT. Hoje, essa sigla, o maior desafio dessa sigla é sobreviver diante de uma polarização política e diante também de uma acentuada perda ali de protagonismo. Pode haver espaço para esse centro democrático, a tal da terceira via? Aliás, ele não gosta muito desse termo, falará sobre o assunto. Mas para responder essa e outras perguntas aqui na bancada, está o deputado federal, presidente nacional do PSDB, Aécio Neves, foi candidato à presidência da República também. Muito obrigado por aceitar nosso convite, Aécio. Boa noite.
1: Boa noite. Eu que agradeço essa oportunidade de participar de uma bancada tão qualificada como essa para falar do que interessa aos brasileiros.
0: Qualificada principalmente por causa desses companheiros aqui de bancada, Fernando Mitre, Sheila Magalhães e o nosso cientista político, Fernando Schiller. Eu queria te perguntar, aliás, posso tratar de candidato à presidência da República? Já dá para cravar?
1: Não. Eu sou presidente de um partido, Rodolfo, que insiste em não aceitar passivamente o que está acontecendo no Brasil. É como se não houvesse vida inteligente entre os extremos, né? Eu presido o PSDB, como você colocou de início de forma absolutamente correta, que luta para furar essa polarização, que trabalha para apresentar ao Brasil um projeto transformador, como ocorreu nos anos em que Fernando Henrique governava o país. E uma candidatura, eu já disputei a presidência da República, eu sei o que é construir uma candidatura presidencial, né? Ela tem que ser consequência de muitas movimentações que precisam ainda ocorrer. Nós temos que despertar o centro brasileiro. Aqueles que hoje votam no Lula porque dizem não ao Bolsonaro, ou votam no Bolsonaro porque dizem não ao Lula. Mas nós temos que dar essas pessoas a oportunidade de votar sim. Sim, para um novo projeto de pacificação, de união nacional. E é essa a pregação que eu tenho feito pelo Brasil. Eu, alguns meses atrás, convidei o ex-governador Ciro Gomes para assumir essa candidatura, achava que ele teria o perfil para enfrentar essa polarização. Ele, legitimamente, optou por disputar o governo do Ceará, e espero que com êxito, né, para encerrar um ciclo já muito longo de governos do PT

0: no Estado, e eu tenho sido o Estado realmente, por lideranças nacionais do partido, de fora do partido, como Tasso Gereissati, o próprio Ciro Gomes, Roberto Freire, dentre outras, para assumir uma candidatura presidencial. Mas eu, conterrâneo aqui do Fernando Mitre, digo que isso só será possível se essa candidatura deixar de ser uma aventura e passar a ser um risco, né? Uma possibilidade concreta de furar essas duas bolhas que tão mal vem fazendo ao país.
1: Governador, vou chamar de governador, presidente, presidente do partido. Eu me lembro, né, no dia da apuração, 2014, a apuração começou, o candidato Aécio estava na frente.
2: Sim.
1: Se não me engano, às 7h30 da noite virou. Mas o fato é que foi ali uma corrida de iguais ali o tempo todo. Quer dizer, o senhor quase foi presidente da República. O senhor tinha um programa, tinha um projeto, foi apresentado ao país. O senhor tinha um grupo com o senhor, era um grupo de alto nível. A minha pergunta é, o que é que resta daquilo para agora? Você está trazendo para cá o que é daquilo? E o que é que mudou? Porque o país mudou, o mundo mudou, então alguma coisa tem que ter mudado.
0: Perfeito.
1: Também.
0: Essa é a questão. Em 14, eu digo, sem falsa modéstia nenhuma, eu acho que o Brasil pegou o caminho equivocado dentro de uma encruzilhada que nós, né, dentro de uma encruzilhada que nós estávamos vivendo. Eu me reunia naquela época com as cabeças mais talentosas, não apenas da área econômica, mas da área social, da saúde. Eu ia fazer o governo da meritocracia, o governo da transformação. Um dia, eu talvez não tenha dito isso ainda de público, essa ênfase, nós estávamos reunidos na Casa das Garças, lá na sua terra, lá no Rio de Janeiro, com todos os economistas do Plano Real. Além deles, o Malan, o Pedro Malan, Dimar Baixa, né? O Arminio era o que coordenava aquela reunião. E eles disseram algo que ficou muito, Chile, assim, marcado para mim. Ó, nós vamos abrir mão dos nossos negócios, das nossas atividades empresariais e vamos todos para dentro do governo por 4 anos para arrumar o país. Você aguenta o tranco? Eu falei, é para isso que eu me preparei. Não só aguento o tranco, é o que eu quero. Nós vamos fazer um governo de uma transformação absoluta, um governo com a política fiscal rígida, correta, que estimule o crescimento da economia, o investimento privado e, obviamente, com gente qualificada em todas as áreas sociais. Nós estamos construindo, Chile, portas de saída para esses programas sociais que são importantes hoje, fazem parte já, são programas de Estado, não são nem de governo mais, né, os programas de transferência de renda. Mas eu pensava, talvez aí eu tenha perdido a eleição, porque eu dizia com muita franqueza, nós precisamos dessas pessoas a oportunidade de não deixar como herança para os seus filhos só o cartão do Bolsa Família. Vamos qualificá-las, né, em parceria com o Sistema S, com o que seja, vamos criar uma dinâmica nova no país. E o Brasil escolheu esse caminho que nós assistimos, onde nós chegamos, e eu alertava em 2014, dizia, né, o dia inteiro, olha, vão quebrar o Brasil. O déficit chegou a 3,5% do PIB naquele momento, e nós tínhamos uma dívida bruta em torno de 64%. Nós estamos chegando a algo parecido agora. O Brasil parou. Nos 2 anos seguintes ao governo da Dilma, e tudo isso eu dizia em 2014, e outros diziam também, nós tivemos um crescimento médio do PIB mundial de 6,2%. O brasileiro recuou 6,7% naquele período. Isso é responsabilidade do governo. Aliás, o Banco Mundial disse de forma muito clara que a responsabilidade por aquele momento cruel, difícil da vida nacional foi do governo. E eu vejo hoje, eu faço um paralelo com esse Lula 3, muito próximo do que foi o Dilma 1, do ponto de vista da gastança desenfreada. Um estudo recente da Federação das Indústrias de Minas Gerais, eu vi essa semana, aponta para mais de 230 bilhões o custo dessas bondades do crédito novo colocados no mercado e que vai impactar só isso, só essas medidas, em cerca de 0,5% de inflação no ano que vem. Olha que loucura, nós estamos de novo repetindo aquele receituário da nova matriz econômica, da gastança desenfreada, que a curto prazo pode até atender um setor, uma parcela do eleitorado, pode até criar uma expectativa mais positiva em determinados setores, mas a médio prazo é fatal, definitivo. De novo, nós vamos ter as restrições que nós tivemos no pós-Dilma 1, agora no pós-Lula 3, independente de quem seja o presidente eleito.
3: Uma questão, deputado, é que houve, entre 2014 e 2018, houve uma espécie de grande revolução na política brasileira. E eu arrisco dizer aqui que não é só na política brasileira, é na política global, né? nesse período histórico, digamos, né? Porque o que a gente viu? A polarização brasileira, que até 2014 era fundamentalmente uma polarização entre PT e PSDB, né? Eu vou arriscar aqui dizer entre uma social-democracia mais tradicional, talvez mais antiga, e uma social-democracia modernizada, né? Mais labor, vamos chamar assim, que é representada pelo PSDB. Mas, digamos assim, essa polarização foi substituída no campo da direita por um chamado novo conservadorismo, né? Uma nova direita, um novo perfil da direita, representado aqui no Brasil pelo Bolsonaro, né? No fundo, é como se tivesse saído da frente do carro da oposição, o PSDB, e entrado o Bolsonaro, né? E está até hoje, na verdade, né? Um outro perfil da direita, quer dizer, o PSDB que fez praticamente quase ganhou as eleições em 2014, fez quanto por cento? 4%, 5% com o Geraldo Alckmin depois de 2018. Por que isso, né? Tem muitas explicações para isso na teoria política, na ciência política, etc. Mas eu queria muito lhe ouvir sobre isso. O que aconteceu para que em 4 anos, né, pouco tempo, esta centro-direita, digamos assim, modernizante, que o PSDB sempre representou, perdesse o protagonismo de maneira tão rápida para um novo conservadorismo, muito diferente, na verdade.
0: Chirinal, sua observação é absolutamente pertinente. Talvez eu não tenha nenhuma resposta exata e definitiva sobre o que ocorreu, mas eu tenho uma científica, porque eu tive a curiosidade de, logo depois de 18, entender o que aconteceu com os votos do PSDB, que quase me levaram à vitória 4 anos antes, e o Geraldo teve 4% dos votos, se nem tanto. O que aconteceu? Nós conseguimos fazer um extrato do eleitorado tucano. O que é eleitorado tucano? Eleitorado de centro. É o eleitorado que votou em 2006, 10 e 14 no PSDB. 3 candidatos diferentes, Geraldo Alckmin, Serra e eu. E nesse corte, o que esse eleitorado fez em 18? 78% dele foi para o Bolsonaro. Porque o Bolsonaro era o anti-PT e nós fomos criados, nascemos, no combate conceitual ao PT, à visão de mundo, de gestão pública principalmente, né, que o PT representava. E depois de 22, nós fizemos essa mesma pesquisa com o mesmo instituto, com o mesmo universo, para tentar entender o que esse eleitorado tucano, de 6, de 10 e de 14, havia feito em 2022. Tinham ido 78 para o Bolsonaro. 58 continuaram com o Bolsonaro. Mas esses 20% que votaram em Lula após aquele desastre da administração da pandemia, enfim, do que foi o final do governo Bolsonaro, serviu para dar aquela margenzinha ali de 1, 2% que foi suficiente para o Lula ganhar eleição. É o eleitorado móvel. Nós talvez não tenhamos tido a capacidade de enraizar esse eleitorado. Você sabe, o Chile, as posturas radicais, aquelas, né, assumidas permanentemente pelos extremos, elas dão maior engajamento, elas dão mais likes, elas tomam conta do imaginário e das emoções. E talvez o fato de nós sermos um partido que não radicalizava, né, agora eu tenho dito que nós vamos radicalizar no centro, né, isso nos fez ir perdendo substância, e perdemos mesmo, por equívocos nossos também, tivemos problemas graves em 2022 ao não lançar uma candidatura à presidência da República, né, e perdemos força, essa é a constatação. O bolsonarismo ocupa esse espaço que era do PSDB, só que com uma agenda muito diferente daquela que era do PSDB, de valores, enfim, margeando ali a democracia, né, enfim, aceitando algumas atitudes absolutamente inaceitáveis do ponto de vista do PSDB. Mas eu nunca perdi, filho, a esperança de que o PSDB poderia ou poderá voltar a estar no centro das discussões nacionais. Nós fomos o único partido político, o único que não se curvou. Nem o bolsonarismo, nem o lulopetismo. Agora, não participamos e não aceitamos participar desses governos. E, portanto, isso nos dá uma autoridade política e moral para apontar um novo caminho nessas eleições.
2: No processo de reconquistar, digamos assim, esse eleitor de centro, que talvez tenha se sentido abandonado, sem uma clara candidatura que representasse as suas ideias, o senhor entende que houve uma perda de sintonia com o sentimento desse eleitor? O PSDB parou de olhar para novas demandas, uma dinâmica social diferente, como o eleitor passou a enxergar de maneira diferente a própria política? E, por outro lado, ainda falando desse eleitor de centro, porque ele está aí, ele está aí. Talvez ele só não esteja sendo atendido. Talvez ele esteja votando muito mais pela rejeição do que efetivamente por acreditar numa candidatura. O senhor já disse aqui que é preciso combater o PT, né? O senhor já deu entrevistas, acredita que é preciso derrotar o PT. Mas que Lula...

0: o seu inimigo. Esse eleitor de centro entende essa distinção, por exemplo?
1: Esse é o nosso grande desafio, Sheila. Eu acho que ele está carente, ele está na expectativa de que surja alguma coisa viável. Mas eu sou muito realista, eu não serei candidato à presidência da República porque eu resolvi ser candidato à presidência da República porque eu presido um partido político. Eu só serei candidato à presidência da República se eu sentir que há a possibilidade de despertar esse eleitorado do centro, que hoje, de forma passiva, como eu disse, ele se acomoda num dos dois polos, numa das duas correntes, pela rejeição que tem a outra, né? Não é uma tarefa fácil. Eu, na verdade, estou preparando o PSDB para se fortalecer do ponto de vista congressual, essa é a grande verdade. Eu acho que nós ultrapassaremos 35 parlamentares federais eleitos pelo PSDB, aí sim para reconstruir um projeto para 2030. Só que as coisas se precipitaram, né? O Mitre, você falou algo aqui que talvez tenha me escapado. O que eu comecei a receber de novo de manifestações dessas pessoas que em 2014 estiveram ao nosso lado, eu ouço isso o dia inteiro. Precisamos, vai, organize, o centro tem que acordar, mas é um despertar muito difícil. Eu, sinceramente, eu não sei se dá tempo para isso acontecer. Mas a pregação, ela não é inócua, a pregação, ela não é sem sentido. Pode ser que não ocorra agora, mas certamente vai ocorrer lá na frente.
2: Só lembrando que seu avô dizia que política é saber administrar o tempo.
1: É verdade.
2: E o tempo está curto, mas é preciso saber administrá-lo.
1: Tá? Essa é a magia da política. Eu tento fazer isso diariamente. Por isso que eu não estou me precipitando. Mas, ao mesmo tempo, Chile, eu não me furto a dizer aqui, disse outro dia, repito, se eu estou preparado para ser presidente da República, eu estou. Eu me preparei a minha vida inteira. Se eu tenho disposição de liderar o centro para retomar a racionalidade na política brasileira, um grande pacto nacional que passe pelos outros poderes, né? Como eu disse, com uma política fiscal austera, que sinalize de forma objetiva para a retomada do crescimento do país, ok, eu tenho disposição para isso. Se eu tenho condições, essa é a grande questão, se eu tenho capacidade e se o momento permitirá uma candidatura viável, eu não sei. Eu acho que nesse momento, infelizmente, não é fácil.
3: Mas governador, aqui uma provocação. Quer dizer, a política ela demanda uma certa proatividade, uma tomada de risco. Né? Eventualmente até um gesto, digamos assim, que parece um pouco razoável num certo momento, mas você coloca, né, você ocupa um espaço político. No fundo, não é exatamente essa ousadia que falta ao centro, quer dizer, ousadia no sentido de colocar uma alternativa, de tomar o risco. Não é? Você vê o quadro político hoje no Brasil, você tem o Lula de um lado, na esquerda, praticamente o único candidato da esquerda, e todos os candidatos, quer dizer, especialmente não é, o Zema, o Ronaldo Caiado, o Renan Santos, etc., são candidatos na centro-direita ou na direita, o Flávio, etc. Você não tem um candidato social-democrata, não é, no sentido, talvez, do que o PSDB representou historicamente. Não tem aí o espaço, não está óbvio, não está claro o espaço para uma candidatura, e não requer um pouquinho, assim, de, digamos, de ousadia para ocupar esse espaço, tomar esse risco, digamos?
1: Eu recebo isso como um estímulo, Chile, mas esse movimento tem que ser maior que o PSDB. Ele tem que ser mais amplo. Eu acho que nós temos, inclusive, uma elite, vou dizer isso aqui com muita franqueza, econômica no país, que se acomodou muito com esse quadro que aí está, que não concorda, eu ouço isso de lideranças importantes, empresariais do país, não, é muito ruim se for esse ou é muito ruim se for aquele, mas não se posicionam, não estimulam um projeto como esse de centro. Eu não estou me negando a correr esses riscos, mas é preciso que haja consistência. Eu tenho conversado com muita gente. Essa semana eu tive
4: O Joaquim Barbosa tem uma foto do senhor. Aquilo ali é amizade ou vai dar namoro a conversa
0: é chapa.
4: Ali?
0: Não é chapa, não?
1: Olha, eu fiquei muito feliz de ver o ex-ministro Joaquim Barbosa se habilitando para disputar a eleição. Foi para mim uma surpresa, inclusive, porque ele não estava filiado a partido algum. Se filiou, amigos comuns marcaram essa conversa, nós somos conterrâneos, né? Tivemos uma boa relação lá atrás. Quem tem mais de 40 anos hoje se lembra do papel fundamental que ele teve na época do Mensalão. E é uma figura que soma muito, estimula. E pode até ser ele o candidato, eventualmente, se quem tiver viabilidade. Eu vou, Chile, respondendo muito diretamente à sua pergunta, até o limite, falando o que eu estou falando, até o limite dos prazos para tentar construir uma candidatura que não precisa ser a minha, mas pode ser. Mas tem que ser de alguém que consiga despertar esse centro, senão nós estaremos não escolhendo só o que vai acontecer daqui a 4 anos, ou pelos próximos 4 anos após essa eleição, mas pela próxima década, um país dividido ao meio, rancoroso. Olha, eu vejo até às vezes assustado o

0: tom do discurso do presidente Lula, que tinha todas as condições de fazer um compromisso com a história, né, com a sua própria biografia. E ele acirra o debate, ele radicaliza ainda mais, falando muito mais para o PT do que para o Brasil. E como presidente da República, ele teve oportunidades enormes durante esse mandato para fazer gestos de pacificação. Mas, na verdade, isso era só o discurso do PT. Eu temo para 4 anos ainda mais difíceis do que esse que nós estamos vivendo.
1: Governador, precisamos olhar também para o Congresso, né? Evidentemente, o senhor está prevendo aí uma bancada de 35 deputados. Ali mudou tudo. O senhor foi líder do governo, Fernando Henrique, o senhor era muito jovem ainda, né? Então, experiência ali o senhor tem. Depois foi presidente da casa, então o senhor conhece aquilo. Só que aquilo que o senhor conhece não existe mais. O que tem no Congresso hoje é uma outra realidade completamente diferente. Essas benditas emendas aí mudaram a relação de poder entre o Executivo e o Legislativo. Como é que o senhor encara isso? Como é que é possível conviver com esse poder das emendas que interfere, inclusive, nas políticas públicas que tem que ser do governo que foi eleito para isso? Quer dizer, é uma loucura o que está acontecendo.
2: E como muda, né? E como consegue agora mudar isso?
1: Exatamente. Esse é o problema, que nós temos que perguntar aos que se nutrem disso, como é que eles vão fazer para mudar. Então...
0: Vamos lá. Não, a abordagem é corretíssima. E por que o Congresso cresce? Por que o Congresso cresce no seu poder em relação ao Executivo? Porque o Executivo é frágil. O Bolsonaro frágil permitiu um avanço do Congresso sobre o orçamento. Lula frágil permitiu que esse avanço fosse ainda maior. Eu sou congressista, eu sou parlamentar, eu me criei no parlamento, como você colocou, como líder do governo Fernando Henrique, depois como presidente da Câmara dos Deputados. Mas há um exagero enorme no volume das emendas e um equívoco na sua aplicação, no seu direcionamento. Elas teriam que estar, todas elas, vinculadas a programas e projetos aprovados no orçamento pelo Poder Executivo. E tem uma reforma de base, pode ser até cansativa, né? Essa ladainha de falarmos de novo nela, mas eu só vejo a inversão dessa lógica para um Congresso mais qualificado se nós tivermos o distrital misto, implementação do voto distrital misto, onde metade das vagas são ocupadas por parlamentares que disputam nos seus respectivos distritos, portanto, passam a ter uma cobrança desse distrito em relação à sua atuação, e aqueles que não tiverem bases territoriais, né, geográficas delimitadas, iriam pelas listas partidárias, os pensamentos, os formadores de opinião. Né,
1: Na Alemanha.
0: Esse é o modelo, porque, vou falar algo duro aqui, alguns colegas meus não vão gostar, mas o plenário do Congresso virou um local insalubre hoje, meu. É like para cá, like para lá, só os radicais que estão na tribuna. As pessoas
3: ficou desqualificado, né?
0: Sheila, as pessoas combinam no cafezinho, um da direita, outro da extrema, não vou nominar aqui, uma trombada, um esbarrão, os assessores vão filmando e tal, fala, e depois voltam para continuar tomando um café.
4: Então, tem chance o voto distrital, o misto, deputado?
0: O Brasil precisa, ele falando mais uma vez com a mais absoluta franqueza, de um governo com força, um governo com autoridade, comprometido com uma agenda de país que possa impor ao Congresso essa agenda, essa discussão, né, que mobilize a sociedade para pressionar o Congresso. O Congresso ouve e ouve muito o clamor das ruas, mais até do que os outros poderes, né, porque eles são mais vulneráveis, estão mais expostos. Mas eu não vejo um governo forte. Se nós caminharmos para esse resultado que está aí, com um dos dois candidatos que hoje lideram as pesquisas vencendo as eleições, nós teremos governos que falarão para os seus guetos, para os seus respectivos aliados, e sem interlocução no Congresso, sem capacidade de conversar com o outro lado. Como é que você aprova, Chile, e concluo, uma proposta dessa dimensão, que mexe com o status quo, porque vai ter sempre aquele discurso, eu fui eleito no sistema atual, não vamos mexer, se você não conversar com os dois lados, e um não conversa com o outro. Ao contrário, a pauta é demonizar o outro, né? E aí eu fico aqui como um antigo político que completou esse ano 40 anos de mandatos consecutivos. Não há no Brasil quem tenha uma trajetória com tantos anos de mandatos dos mais diversos, mas eu sou hoje um brasileiro angustiado, que olha para frente tentando enxergar o futuro, e eu não vejo futuro com essas duas candidaturas hoje que lideram as pesquisas vencendo as eleições.
3: Agora, presidente, Mitre pontuou bem a questão que envolve o Congresso, a força do Congresso, e aí o senhor acrescentou dizendo que é um executivo que perdeu a capacidade de articular também. E daí muitas tensões entre poderes. E aí eu vou acrescentar uma outra tensão permanente, nos parece que envolve o Supremo Tribunal Federal.

0: para entrar aqui um pouco no Supremo. O senhor entende que o Supremo passou a ocupar espaços deixados pela política ou de fato avançou em áreas, em atribuições de outros poderes? Essa é uma discussão que vira e mexe surge mesmo, mas o senhor defende uma reforma do judiciário, defende mudança nos mandatos de ministros do Supremo?
1: Olha, o próximo presidente da República deve ter uma missão primária, antes de todas as outras, que é propor uma reforma dos poderes, liderar esse diálogo nacional. E ela passa, fundamentalmente, para uma reforma do Poder Judiciário. E uma coisa que você colocou, Sheila, para mim é consequência da outra. O Congresso se fragiliza, o Congresso não avança, porque não há diálogo entre as forças mais expressivas hoje, né, numa pauta que seja do país. Você não consegue reunir nas comissões da Câmara dos Deputados pessoas para discutir projetos mais. Porque isso não interessa, isso não dá adesões né, para essas figuras que hoje monopolizam.
2: Essas bolhas, né?
1: Que hoje monopolizam o debate político. E em relação ao Supremo, eu pensei muito, refleti, conversei com amigos meus do Supremo, todos eles são contra o que eu estou defendendo e estou defendendo de público. Eu acho que nós devemos fazer como fizeram na Alemanha, mandato de 12 anos para ministros do Supremo Tribunal Federal. Eu acho que colocar essa discussão para o país, pode mudar, aumenta um pouco, diminui um pouco, vai ter gente querendo incluir aí uma idade mínima, por exemplo, de 50 anos, mas eu gostaria, se eu fosse candidato à presidência da República, eu colocaria nas minhas propostas uma reforma do Poder Judiciário.
2: Que código de conduta, como sugere Edson Fachin, presidente?
1: Precisamos entender o que é esse código, ele é muito bem-vindo, se for algo para ser efetivamente cumprido também, com regras claras, né? De novo, né, a Alemanha tem um código de conduta muito, muito rígido. Eu não vejo no presidente do Supremo Tribunal Federal hoje, me desculpe, né, com todo o respeito que possa ter ele, a liderança para conduzir isso. Eu acho até que é muito mais hoje um paliativo para superar uma crise momentânea, circunstancial, do que uma intenção do colegiado. Mas é o presidente da República, eleito democraticamente, com a maioria dos votos dos brasileiros, que tem que colocar na mesa o Poder Judiciário e, obviamente, o Poder Legislativo, para construirmos voto distrital misto, mandatos para ministros do Supremo Tribunal Federal e um pacto nacional, um pacto. Eu vejo aqui, né, nesse programa de altíssima audiência, muita gente nos ouvindo, né, e na expectativa. E aí? Mas que, como o Chile colocou, mas não é hora de ousar? Mas eu acho que vocês também, que não concordam com o que está aí, é preciso que se manifeste. Quem sabe a gente possa ver nas redes, iniciar-se um movimento, né, de alternativas. Eu não gosto de terceira via, como disse o Rodolfo, né? Porque eu não vejo nas duas vias que nos leve a lugar algum, né? Eu acho que é uma nova via que o Brasil precise, mas é necessário que as pessoas comuns compreendam que tem um papel também a exercer. Senão nós vamos ficar no lamento permanente de mais uma oportunidade perdida, como nós perdemos em 2014.
0: O que é a nova via do ponto de vista programático?
1: Nova via, em primeiro lugar.
0: E o que
1: lugar
0: há de diferença, inclusive, entre as candidaturas que estão aí, Sheila, Zema e Caiado?
3: Posso apresentar? Acho que esse ponto da Sheila é muito interessante. Eu queria aqui também apresentar uma provocação, quer dizer, que a gente discutiu recentemente aqui no Canal Livre. Quer dizer, existe espaço no Brasil para uma agenda reformista do ponto de vista econômico, não é? Porque, vamos lá, o que aconteceu? Quando as reformas recentes que o Brasil fez, tanto no governo Temer como no governo Bolsonaro, foram feitos de maneira muito estranha, na verdade, porque Temer não foi eleito, fez reformas, né? E era um presidente de 80% de rejeição, né? Bolsonaro fez reformas importantes, Paulo Guedes, etc., mas não foi eleito em função de reformas, foi eleito muito em função de uma pauta comportamental, cultural, enfim, por isso que houve... E a pauta do PSDB, a pauta reformista, né? Ela perdeu as eleições 4 vezes. Quatro vezes, inclusive, talvez o momento que ela tenha sido mais explicitada tenha sido em 2014 pelo PSDB. Eu me lembro, o Aécio expressou com muita força o programa do Fernando Henrique, a retomada de reforma, o programa de privatizações. Se você pegar a pauta reformista no Brasil hoje, vamos lá, retomada de privatizações, rigor fiscal, uma nova reforma da Previdência, reforma administrativa, desvinculações constitucionais, etc. Todas são pautas, primeiro, complexas, difíceis, não necessariamente populares, né? Difíceis de explicar para a população, né? E que competem numa situação, eu diria, muito difícil com a pauta populista, distributivista. Então vai um candidato reformista e diz, não, precisamos fazer reforma da Previdência, precisamos fazer reforma administrativa, precisamos fazer um ajuste fiscal. Aí vai o candidato populista e diz assim, não, precisamos distribuir mais vantagens, impostos sobre grandes fortunas, mais gasto público. Bom, Como é que equaciona isso?
4: É uma...

0: concorrência desleal, né? Entre a irresponsabilidade e a responsabilidade. Você tocou no ponto, Chile. Eu acho até que eu não ganhei as eleições, primeiro porque me faltaram votos, mas a razão disso tinha sido a clareza com que nós expressamos algumas dessas reformas, em relação até aos programas sociais, que iniciam no governo Fernando Henrique, com Bolsa Alimentação, Bolsa Escola. O Lula teve a virtude de ampliá-los, né, junto a Vale Gás. Só que eles são imexíveis, como diria um antigo ministro, né, do trabalho. E eu falava de portas de saída. Meu Deus, o Brasil tem tantas potencialidades, né? Vamos fazer parcerias com o setor privado, com o Sistema S, áreas, regiões de turismo, vamos qualificar essas pessoas para o turismo, regiões do agronegócio, vamos qualificá-las para o agro, da indústria, por aí vai, de serviços, né? E isso, nos trackings, que são aquelas avaliações diárias, me fez dar uma barrigada. Então, algo muito, vamos dizer assim, curioso, porque nem tudo que você vá fazer, a verdade é essa, se vencer as eleições, você pode, de alguma forma, estar transformando em elementos de campanha ou em teses de campanha. Mas eu digo para você, de quem é a maior responsabilidade por essa taxa de juros hoje estratosférica no país? E eu temo que daqui a 2 semanas o Copom não mantenha a curva de declínio. É dessa política expansionista do Lula. O Lula aponta o dedo para o Banco Central, absurda essa taxa de juros, mas faz tudo para que ela ocorra. Por quê? Porque ele pressiona a inflação através do estímulo ao consumo e o Banco Central vem na política monetária, né, aumentando a taxa de juros para conter a inflação. Mas a nossa pauta, Chile, eu não quero fugir da tua pergunta, ela não mudou. Mas ela não é uma pauta que sensibilize as pessoas, que emocione, né, os brasileiros. Mas nós temos que ter uma política fiscal responsável, rígida, retomar o caminho das privatizações, discutimos uma nova reforma na Previdência Social e, principalmente, é preciso que haja um governo que dialogue. E a Sheila me fez uma primeira provocação, e que ela dizia o seguinte: temos aí a candidatura do Caiado e do Zema, tá? Como eu disse, respeito, acho até quem, nesse tempo de redes sociais, só de estar na política, se dispondo a botar a cara, já merece o meu reconhecimento. Mas ambos se colocam hoje muito mais como sucedâneos do bolsonarismo, talvez esperando uma fragilização eventual, maior, da candidatura de Flávio Bolsonaro para ocupar esse espaço, você colocou isso bem, do que interessados em fazer uma migração para o centro. E eu apoiaria uma candidatura que viesse para o centro, independente de qual fosse o partido. Não vejo neles condição hoje de ocuparem esse espaço. Por isso eu tenho ampliado essas conversas para outros setores da vida nacional e daqui a um mês nós vamos ter uma decisão sobre se o PSDB apresenta novamente uma candidatura. Eu defendi muito em 22 que o Eduardo Leite fosse o nosso candidato, né? Infelizmente a lógica do PSDB de São Paulo prevaleceu sobre o PSDB do Brasil, né? Nós fomos impedidos de ter uma candidatura presidencial por aqueles que dirigiam o partido naquele momento, né? Isso causou um dano enorme ao PSDB. Nós tínhamos 32 deputados federais, caímos para 13 deputados federais, Rodolfo, na última, na eleição seguinte, né? Vamos recuperar, estamos recuperando o tempo perdido, fomos o partido que mais cresceu na janela partidária. Mas eu quero mais. O PSDB é maior do que o número de deputados, de governadores ou de prefeitos que possa ter. O PSDB é um projeto de país, é um projeto transformador de país. Enquanto eu tiver condições, eu vou estar nessa pregação, andando por aí e dizendo que, como eu disse, existe vida inteligente entre os extremos.
1: Já tem uma pergunta aqui engatilhada do Mitre, mas eu vou deixar para o próximo bloco, que a gente tem que fazer uma pequena pausa e volta já já entrevistando o deputado federal. E quem sabe, candidato à presidência da República, Aécio Neves. Até já.

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1: Presidente Nacional do PSDB, Aécio Neves. Mitre.
2: Governador, eu acho que o seu nome apareceu um pouco precocemente nas pesquisas aí. Né? Uma delas, você está com 3%. Né? Mas o que surpreendeu foi aquela rejeição muito alta. O que me faz pensar que isso seja resultado de uma fase difícil que o senhor viveu aí, sob acusações, etc. Depois teve a decisão da justiça. Mas foi uma coisa que corroeu muito sua imagem.
3: Extremamente violento.
2: Verdade. Eu queria saber como é que o senhor está convivendo com isso, como é que você vai conversar sobre isso durante a campanha.
1: Como desconstrói, né? Uma rejeição, segundo a pesquisa, de mais de 40%.
2: Exatamente. Só depois de Lula e Flávio. É uma coisa até que surpreende.
3: Né? Eu vi essa pesquisa, primeiro eu concordo com você, né? Eu talvez seja o único nome colocado que não é candidato à presidência da República.
2: Um pouquinho apressado.
3: Que não tem agenda de candidato à presidência da República, né? Que não se coloca como candidato à presidência da República. Mas os institutos têm a liberdade, né, para colocar quem eles quiserem. E a minha rejeição é alta. Ela, se você considerar a margem de erro, ela é igual a do Caiado, por exemplo, e do Zema, porque o foco foi muito na minha rejeição. E eu reconheço que ela tem uma razão de ser, que foi a infâmia, os ataques absurdos que eu recebi, né, em 2017, onde eu fui vítima de uma farsa terrível, arquitetada ou conduzida, né, pelos verdadeiros donos do Brasil hoje, né, que são os irmãos Batista, né, o senhor Joel, que vem recebendo todos os benefícios desse governo. Em 2017, e eu me permito tocar nesse assunto, Mitre, existiam duas candidaturas colocadas à presidência da República em 2018, no pior momento do PT. Lula sendo preso, Dilma impeachmentada, 13 milhões de desempregados, né, o Brasil decrescendo na sua economia. E um candidato era eu, que havia perdido por pouca margem as eleições em 14, e o presidente Temer, que estava no exercício do cargo. E nós dois fomos vítimas dessa armação desses sujeitos. E aí não sou eu que estou dizendo, a justiça é que diz, absolvendo nós dois de todas as imputações que foram feitas, mas a marca ficou. Mas mais do que isso, os benefícios, e esse é um assunto, me permitam dizer aqui, pouco explorado hoje no Brasil, onde Master e Vorkaro monopolizam as atenções de todos, inclusive da imprensa, e tem razões para isso, né? E todos que tiverem ali cometido com ele irregularidades têm que ser punidos exemplarmente. Mas, enquanto isso, o Brasil está sendo tomado por essas pessoas. Em 2024, o governo federal editou, o governo do PT, uma medida provisória para socializar, dividir entre todos os brasileiros o custo das termoelétricas da Amazônia. O que acontece? Torna a Amazônia distribuidora viável. Quem adquire? Os irmãos Batista. Em 2025, uma medida provisória do governo faz a mesma coisa com os custos da energia nuclear, socializando esse custo extremamente alto que inviabilizava a eletronuclear com todos os brasileiros. O que acontece? Pouco tempo depois, os irmãos Batista assumem a participação da Eletrobras, portanto, são hoje os donos da eletronuclear. Agora, a Vibraz, que é a empresa de armas do Exército Brasileiro, está sendo entregue para eles também. Então, eles estão tomando conta do Estado. E eu acho, sim, que é uma recompensa pelo serviço sujo que eles fizeram ao tirar a mim e ao Temer do jogo político. Repito, eu não fui, não tive meus inquéritos contra mim trancados ou anulados, né, por uma filigrana jurídica. Né? Eu fui absolvido, em primeira, segunda e terceira instância, por unanimidade, onde os juízes chegaram à conclusão de que foi feita uma grande armação, não houve dolo, não houve legalidade alguma, mas eu concordo com você, as pesquisas mostram, o dano político está aí. Uma pena para mim, certamente, para mim, para minha família, mas certamente para o Brasil, porque perdeu a oportunidade de ter, se não em 14, em 18, um governo transformador. e nós estamos hoje vivendo as consequências de tudo isso, das escolhas de 2014 e das infâmias de 2017.
1: O senhor acha que Banco Master define essa eleição esse ano? Eu digo, em cima dos escândalos, do que ainda vai sair, com delação sendo negociada aí com o Vorkaro e outros também negociando, o senhor acha que a definição, não só na presidência, eu digo até em estados, porque em alguns estados há acusações graves aí também envolvendo alguns dos concorrentes.
3: Rodolfo, eu vou responder com muita
1: franqueza. Senado.
3: Vou responder com muita franqueza, olha,

0: Eu ainda acho que vai mexer muito. E ninguém vai ficar imune a isso. Me refiro principalmente aos dois polos. Esse não é um escândalo de consequências limitadas. Porque se ocorre o que nós estamos, eu tenho notícias como vocês têm, de imprensa, enfim, de que avança-se para a apresentação de uma nova, né, de uma nova proposta de acordo de delação. Se essa proposta é real, se essa proposta for aonde tem que ir, vai sobrar para todo mundo. E isso pode, sim, impactar no cenário político, não é? Quem sabe uma brecha aí para o centro dizer, olha, vamos deixar essas questões para a justiça resolver e vamos pensar no Brasil. Não tem ninguém hoje apresentando um projeto para o Brasil. As pessoas que estão hoje colocadas como candidato à presidência da República estão apresentando projetos para o seu grupo político, para o seu campo político, e não estão nem aí para o que vai acontecer com o futuro do Brasil.
1: O senhor tem zero de preocupação com relação à delação de Vorkaro, Master?
0: Eu
1: O senhor tem absoluto.
0: torço para que ela venha com força, aonde
1: O
0: tiver
1: senhor não
0: que
1: teve qualquer
0: aonde
1: tipo de
0: tiver que
1: contato
0: vir.
1: com ele, nada
0: Nenhum,
1: disso.
0: nenhum, nenhum. Não
2: negócio,
0: conheço, apesar de ser,
2: dois
0: apesar de ser
2: mineiros,
0: mineiro.
2: mas não se encontraram.
0: Não,
1: É verdade.
0: nossas trilhas eram. Olha que eu sou de trilhas
2: Deixa eu
0: também, Matheus.
2: aproveitar e falar.
0: Nossas trilhas eram muito diferentes. Só para concluir, para
2: Tá bem.
0: dizer o seguinte: eu falava em 14. Isso me vem muito à mente novamente. O PT, historicamente, sempre que teve que optar entre o Brasil e o PT ficou com o PT. Você se lembra, Mito, você que acompanha a cena política, né, como poucos, né, talvez o que mais acompanha, dentre todos os jornalistas em atividade no Brasil, se lembra que na eleição de Tancredo, em 85, né, onde colocávamos fim a 21 anos de autoritarismo no Brasil, o PT não apenas não votou em Tancredo, quanto expulsou os deputados que ousaram, a Beth Mendes, o Ayrton Soares, o Zé Eudes, que ousaram votar em Tancredo. Depois vem a Constituição, eu era constituinte, eu estava ali, num jovem constituinte, sentado na primeira fila, e eu vi o líder do PT subir à tribuna para encaminhar um voto contra o texto da Constituição, essa que o próprio PT hoje defende como a sustentação para todas essas crises que nós vivemos. E esse líder chamava Luiz Inácio Lula da Silva. O PT votou contra o texto final da Constituição. Veio o Plano Real, o PT votou contra o Plano Real, a maior transformação na vida dos brasileiros, que acabou com o imposto inflacionário, que penalizava quem? Os de mais baixa renda, né? Lei de responsabilidade fiscal, a única coisa mais relevante que ocorreu nas últimas 2 décadas ou 3 décadas no Brasil, do ponto de vista da gestão, o PT votou contra, porque não interessava a eles do ponto de vista eleitoral. E mais uma vez, o presidente Lula vai no discurso do nós contra eles, criado por ele em 2009 e mantido até hoje para vencer as eleições, sem se preocupar com o dia seguinte, sem se preocupar com o que vai acontecer em
2: Mas
0: 27.
2: só lembrando que o PT, nos mandatos anteriores do presidente Lula, o PT se compôs com várias forças e tal, de uma maneira democrática e até eficiente.
0: Eu
2: Isso
0: diria,
2: aconteceu no primeiro mandato e no segundo.
0: eu diria que existem forças políticas hoje que vão estar apoiando qualquer governo. Ou quaisquer governos, não importa, de centro, de direita, por isso, de esquerda ou de direita. Por isso que eu digo que o PSDB é uma ilha programática num oceano inundado de partidos pragmáticos, né, que estão em qualquer governo. E o PSDB não, está em nenhum governo. Pode estar num social-democrata, num governo de centro.
2: Mas o senhor participou de um momento muito importante, recentemente. Quando o Paulinho da Força recebeu a incumbência de ser o relator do projeto, que se chamou depois o projeto da dosimetria, parece que era anistia antes, não sei se foi o senhor que sugeriu o nome, mas teve alguma coisa aí. Ele se encontrou com o senhor e com o Temer.
0: Olha, no
2: E
0: dia que ele.
2: tudo começou ali. E eu pergunto, que visão o senhor tem dessa dosimetria como solução dessa questão aí?
0: Olha, o presidente Lula perdeu mais uma grande oportunidade de fazer um gesto de conciliação, de pacificação nacional também nesse episódio. No dia que o Paulinho da Força foi indicado relator, ele me ligou, eu estava em São Paulo, perguntou se eu podia encontrá-lo na casa do presidente Temer. Éramos Temer e eu, dois ex-presidentes da Câmara, e ele queria saber como trataria uma questão tão, enfim, polêmica naquele momento. E, na verdade, ele foi convidado para ser o relator, indicado para ser o relator, do PL da Anistia, da Anistia Dosimetria. Eu me lembro que eu sentei com ele e disse, olha, se formos falar de anistia, eu vou sair pela porta agora, porque eu acho um absurdo, é impensável, é inconstitucional, o Supremo já havia se manifestado, falar em anistia para quem atentou contra o Estado Democrático de Direito. Nós temos que falar, e foi a primeira vez que essa palavra foi dita dentro desse, vamos dizer assim, daqui, né, junto àqueles que estavam construindo essa proposta. Falei, vamos falar de dosimetria. Porque da mesma forma que eu acho que quem atentou contra a democracia tem que ser punido como foram, eu achava que existia, como acho ainda, um exagero grande em muitas daquelas penas, né, dadas a pessoas que tiveram uma participação, vamos chamar assim, lateral naquele processo, na bandalheira, reprováveis, mas 17 anos, 16 anos, 15 anos de cadeia, para quem não tinha nem antecedentes criminais, eu achava que ali era um ponto de convergência do país. O primeiro grupamento político que ficou contra essa proposta foi exatamente o PL. Não aceitamos, é anistia. Eu disse, Paulinho, fique calmo, porque eles vão ter que votar. Porque é isso ou é nada. Fique nessa posição. Saímos conversando com senadores, saímos conversando com outros líderes partidários e o Congresso, portanto, depois, a Câmara por ampla maioria e depois o Senado aprovam o texto da dosimetria. Portanto, não se fala de anistia, quem foi condenado está condenado, mas vai ter um recálculo das penas, principalmente em algo que eu acho justificável, e até juristas expressivos aí, renomados, também achavam, que não se devia acumular o crime de atentado ao Estado Democrático de Direito com o crime de golpe de Estado, porque a consequência é a mesma, né? Se você dá um golpe de Estado, você atenta contra o Estado Democrático de Direito. A não cumulatividade dessas duas penas, por si só, já era uma resposta que se precisava dar. Ok, o Congresso aprova, por ampla maioria, o presidente Lula, sabendo que se vetasse, o Congresso ia derrubar o veto, como acabou ocorrendo, ele resolve falar para os seus, para manter esse tema da anistia vivo e veta. Portanto, ali ele perdeu mais uma oportunidade de construir a sua biografia e a sua história. Era o momento dele dizer, mesmo o contrário, ó, sou contra, não é a posição do meu partido, não é a minha posição, mas eu respeito a decisão da maioria do Congresso. E ele estaria falando, eu acho, para muitos brasileiros que também não concordavam com o exagero daquelas penas.
3: Falar um pouquinho sobre Minas Gerais, deputado. Vamos lá, Minas Gerais tem uma das três piores situações fiscais do Brasil e não é de hoje, não é de hoje. Não é? Então eu queria entender, quer dizer, eu acho que é importante ouvir o senhor sobre isso, quer dizer, o PSDB teve no comando de Minas Gerais durante 8 anos, não é? Quer dizer, essa situação fiscal, ela vem, primeiro, é uma situação histórica em Minas Gerais, o governo do PSDB tem uma dose de contribuição para a situação ou não, ela é virtude, ela é fruto essencialmente do governo do PT, que veio depois do PSDB. Qual é a sua interpretação, o seu diagnóstico, né? E qual é a sua avaliação do governo Zema? Porque o governo Zema, né, aqui mesmo no Canal Livre, várias vezes, olha, eu recuperei Minas Gerais, eu retomei o crescimento de Minas Gerais, eu arrumei a casa, eu voltei a pagar o funcionalismo, etc. Quer dizer, fez uma espécie de governo de salvação de Minas Gerais, né? Qual é a sua interpretação?
0: Vamos lá, em primeiro lugar, voltando um pouco no tempo. Quando eu assumi o governo de Minas em 2003, nós tínhamos a pior equação fiscal dentre todos os estados brasileiros. Éramos nós e o Rio Grande do Sul. E eu implementei aquilo que ficou conhecido como choque de gestão. Era o seguinte, Tira, presidente do Legislativo, presidente do Judiciário, reunido comigo na primeira semana de governo, olha, vocês vão executar hoje um corte de 30% em relação ao que foi executado no ano anterior. No ano seguinte eu repeti, não do orçado, do executado. Não tinha gasto, passei 2 anos sem gastar nada, reorganizando o Estado, implementando políticas de avaliação de desempenho. Em Minas, quem alcançava a meta em todas as áreas do serviço público ganhava um 14º salário. Nós criamos uma ação proativa dentro dos servidores do Estado. Em 2 anos, nós anunciamos o déficit zero e Minas começou a colher políticas sociais. Levei Minas a ter a melhor educação, o Mita de Minas sabe disso, fundamental nas 9 séries. Imagina um estado como Minas Gerais, né, que é um pouco do Brasil, né, com uma região muito pobre no nosso Nordeste. Os maiores investimentos, os melhores resultados de segurança pública da história. Né, a melhor saúde da região Sudeste, segundo o próprio governo do Lula na época, governo do PT. E hoje há muita saudade em Minas, né, um governo de planejamento. Veio o governo do PT, que foi desastroso, não apenas pela figura do governador, né, com quem eu até me relaciono, né, bem, o governador Fernando Pimentel, mas foi um governo trágico, porque todas essas políticas públicas de avaliação, de meritocracia, foram substituídas pela companheirada, né, representantes dos sindicatos da UTE tomando conta da educação, da saúde tomando conta da saúde, todos esses projetos ficaram no meio do caminho. No último mês, praticamente, do governo Pimentel, ele aprova uma liminar no Supremo Tribunal Federal, permitindo que ele deixasse de pagar o serviço da dívida. Eu governei 8 anos Minas e depois do Anastasia, meu sucessor, mais 4 anos. Foram 12 anos em que nós pagamos regiamente a dívida do Estado. Todos os dias, os meses, nós depositávamos lá. O Lula passou 8 anos sem pagar a dívida. E se você chegar

0: Minas Gerais hoje perguntar qual é uma realização, qual é uma política pública do governo Zema, qual é o investimento de infraestrutura.
1: Sem pagar, não, o senhor falou Lula, foi o Zema, no caso,
0: Desculpa,
1: sem
0: falei
1: pagar a
0: Lula?
1: dívida.
0: Não, me perdoe. O Zema passou 8 anos sem pagar a dívida. Curiosamente, né, a partir de uma liminar conseguida pelo PT. Foi um governo. O Zema é um homem de bem, sabe? Eu não tenho aqui. Eu tenho essa lógica na minha vida, né? O meu adversário não é meu inimigo, né? Ele tem virtudes, né? Tanto que ele está aí se colocando como candidato a presidente da República, e eu reconheço aí a sua coragem e disposição de se colocar nessa disputa. Mas o governo é um governo sem realização alguma. E as pesquisas lá em Minas mostram isso. Estou fazendo uma qualitativa agora, em 8 regiões do estado, pedindo para as pessoas mostrarem uma realização importante do governo Zema que melhorou sua vida. Foi um silêncio nas 8 regiões do estado. Não, ele terá muita dificuldade vamos dizer, se essa eleição caminhar para a avaliação do seu governo em Minas Gerais. Por isso, ele busca nacionalizar o tema. Foi um governo, portanto, sem realizações, um governo distante da construção política que Minas tradicionalmente fazia, porque existem algumas funções, filha, públicas, cuja responsabilidade vai muito além do que está escrito na Constituição. O governador de São Paulo, o governador de Minas Gerais, o prefeito de São Paulo são agentes políticos que têm que interferir, e interferir, eu falo de forma positiva, contribuir para as grandes discussões dos grandes temas nacionais, reforma tributária, déficit da Previdência, segurança pública, né? E o Zema foi um ausente nesses debates, sequer as pessoas no final já o convidavam. E eu acho que a cadeira de governador ficou talvez um tamanho a mais do que o próprio Zema tinha na sua história pessoal. Repito, é um homem de bem, mas, a meu ver, não estava à altura dos desafios de governar um estado como Minas Gerais.
2: Falando desses temas nacionais, o senhor rapidamente falou sobre uma espécie de leniência por parte do governo federal com os gastos públicos, não é? O Brasil, e aí falando dessa pauta econômica, mas também social, o Brasil passou muitos anos discutindo distribuição de renda, embora a gente continue com uma tremenda desigualdade social ainda. O senhor entende que o Brasil discutiu pouco geração de riqueza e muito os programas sociais, ainda que eles se mostrem necessários? Eu já vi o senhor fazendo a defesa de alguns deles, mas como alguns foram indevidamente encaminhados pelo atual governo, pelo governo do PT, como equacionar essas duas frentes, a de geração de riqueza, mas ao mesmo tempo esses programas sociais já estabelecidos?
0: Vamos lá. O governo do PT, na minha opinião, Sheila, ele se aprofundou, se especializou, esse talvez seja um termo mais adequado, na administração da pobreza, não na sua superação. Porque ele teve oportunidades. Olha, o PT governa, nos últimos 23, 24 anos, governou 17 anos o país. Tudo tem que mudar, as coisas, as políticas públicas têm que evoluir em razão das mudanças de mercado, das novas tecnologias, enfim. Só que o PT trabalha os programas sociais hoje quase que como um feudo eleitoral, né? Ele fidelizou uma parcela expressiva dos beneficiários desses programas. Essa foi minha grande dificuldade em 14, porque eu não conseguia não dizer que nós precisamos construir portas de saída. O PT fazia um terrorismo enorme de que eu ia acabar com o Bolsa Família para essas pessoas. E eu defendia, ó, vamos ficar 3 anos depois que conseguir um emprego na carteira assinada, deixa mais 1 ano, deixa mais 2 anos, entendeu? Mas para a pessoa se sentir estimulada a produzir. Hoje, o que que nós temos? Vamos dizer, se você me permitisse, de uma forma muito simplista, como eu resumiria os governos do PT? Programas sociais cada vez mais ampliados e uma política de aumento de impostos. Só que isso tem um limite. Quem é que vai financiar isso lá na frente, se nós estamos tendo cada vez menos gente no mercado de trabalho? Esse é o grande desafio do país. Só vamos mudar essa curva no momento em que nós tivermos uma política fiscal austera, que sinalize lá na frente, né, para diminuição de taxa de juros e, a partir daí, retomando os investimentos privados. Crescimento por consumo, como propõe o governo do PT, com esse crédito farto, está levando. O que nós estamos vendo hoje, 80%, Mito, isso é inimaginável. 80% das famílias de brasileiros estão hoje endividados.
3: Mas deixa eu.
0: 30% deles com dívidas em atraso. E no cheque especial,
4: Mas
0: e no cartão,
4: desenrola,
0: e no
4: tem um
0: cartão de
4: desenrola,
0: crédito.
4: o desenrola está atendendo esse público.
0: Eu vou te dar um dado do Desenrola que talvez te surpreenda, né? Ele foi lançado dia 4 de maio, tá? Para atender um universo de talvez 60 milhões de brasileiros. Nesses 30 dias, 2,3% desses 60 milhões.

0: Mais saúde e educação, uns 15, 18%. Outra proposta, talvez necessária, mas dura. Tá? A reforma administrativa, todas as questões que envolvem a reforma administrativa, elas mexem com corporações, etc. Qual seria, Aécio Neves eleito, né, as prioridades para o ajuste fiscal? Um novo teto de gastos, por exemplo, como o Henrique Meirelles fez ou não, por onde é que seria o caminho?
1: Olha, vamos lá. Algo maduro. Vamos no que é real, né, e no que é utópico, ou só uma expressão dos nossos desejos. Eu acho que existe hoje, com um presidente razoavelmente responsável eleito, né, possibilidade de nós termos a aprovação da reforma administrativa. Porque esse é um tema que há 10 anos está sendo discutido. O deputado Pedro Paulo está
2: Está
1: fazendo
2: pronta a proposta do
1: está
2: Pedro
1: fazendo,
2: Paulo, né?
1: está fazendo um trabalho belíssimo lá. Mexe com corporações? Mexe. Mas essa eu percebo, aí é o parlamentar falando que existe caldo, existe condições hoje de, dependendo do próximo presidente da República, aprovar a reforma administrativa. Você foi nos dois pontos nevrálgicos, que são necessários serem discutidos. Eu não vou dizer que alguém hoje possa falar da desvinculação, né, do salário mínimo e vença as eleições. São duas coisas, desvinculação do reajuste do salário mínimo. Duas coisas incompatíveis. Mas alguém que assuma a presidência da República com forte esforço de contenção de gastos públicos, que não se iniba ou que se disponha a ser impopular por um determinado período, vai ter condições de apresentar propostas como essa à discussão. Não adianta o presidente querer também, né, um novo teto, por exemplo, mas é uma possibilidade. O que é preciso é que a sinalização do próximo governo, desde o primeiro momento, seja muito clara, em torno de um ajuste. Esses temas pontuais, e eu reconheço necessários, mais cedo ou mais tarde vão ter que ser discutidos. Isso vai ter que ser colocado na mesa. Se não fizermos isso, qual a consequência da explosão da dívida na vida das pessoas? Mas essa é uma agenda pós-eleição, sabe? Eu sei que você compreende isso. A minha sinalização aqui é muito clara. O Brasil precisa de um presidente da República que não se movimente em razão das pesquisas eleitorais. Hoje, nós não temos mais um presidente da República no exercício do cargo. Nós temos um candidato à presidência da República, nesse caso, à reeleição, no exercício do cargo de presidente, fazendo, como dizia a candidata Dilma lá atrás, né, o diabo para vencer as eleições. E aí nós vamos ficar cada vez mais distante dessas medidas necessárias e duras que o Brasil, num determinado momento, vai precisar tomar.
3: Boa parte aqui do programa a gente ficou falando sobre projeto, ou tentando falar sobre projeto de país e não projeto de governo. E queria inserir o tema da segurança pública como projeto de país. O que há até aqui de combate ao crime organizado claramente não funcionou nos últimos anos todos. E o resultado disso são comunidades, bairros inteiros tomados pelo crime organizado, PCC, Comando Vermelho. E aí tivemos recentemente, acrescentando esse aspecto político, a decisão americana de classificar o PCC e o Comando Vermelho como organizações terroristas, e essa decisão abriu uma enorme discussão em relação à soberania nacional, ao mesmo tempo em relação à necessidade do combate ao crime organizado, mas também uma discussão jurídica. Enfim, o senhor concorda com essa classificação e qual é o caminho que não se buscou até aqui no combate ao crime organizado, que me parece segurança pública é um tema também central nessa eleição?
1: Vamos lá, em primeiro lugar, eu faço aqui uma afirmação. O governo do PT, durante todos esses anos, foi leniente no combate à criminalidade, na agenda de segurança pública. Em 14, eu já propunha um projeto que é específico para proteger as nossas fronteiras. O Ministério da Segurança, isso que se fala hoje, nós propusemos lá atrás para garantir a aplicação integral dos recursos do Fundo Penitenciário e do Fundo Nacional de Segurança. Para se ter uma ideia, os fundos geridos pelo governo federal, que em média nesse período Lula, não chegaram a 30% de execução. O governo foi leniente, a meu ver, e não teve a percepção que deveria ter tido, né, pela sua diplomacia, de que essa era uma questão que estava colocada pelo governo norte-americano. O governo do Lula não tomou a iniciativa de propor um pacto, de propor uma participação dos organismos de inteligência norte-americanos nesse combate. O presidente Lula, eu me lembro bem, chegou recentemente de uma viagem aos Estados Unidos, onde esteve com o presidente Trump, se vangloriando de ter tirado o sorriso do presidente Trump, né? Desconhecendo, e ele já tem tempo de estrada para saber disso, de que, meu amigo, nessas questões, os Estados Unidos vai tratar dos

0: seus interesses. Não vai tratar de interesse nem de governo brasileiro e muito menos dos seus aliados aqui no Brasil. Então, nós tivemos, eu acho, uma manifestação, uma decisão do governo norte-americano, onde faltou uma ação proativa do governo federal. O governo, sabendo disso, que teria que ter tomado a iniciativa de buscar delimitar, ok, mas como é que vai funcionar isso? Não há possibilidade, por exemplo, de intervenção no território nacional? O governo não buscou essa interlocução, achou que estava tudo bem. E a questão das tarifas não foge a esse... vamos dizer, essa fragilidade da nossa diplomacia. E ali, o erro foi dos dois lados. Erra o governo federal não perceber com clareza que em diplomacia, em mercado, enfim, em comércio exterior, não existem interesses políticos, existem negócios. Os Estados Unidos vai sempre defender os seus negócios, né? E agora, nessas últimas medidas, elas são mais perigosas do que aquele tarifaço lá de trás, porque elas estão embasadas na legislação americana aprovada em 1974, que para casos específicos, né, pode haver essa taxação, onde há eventualmente, e é o que eles alegam, né, utilização de trabalho escravo, a leniência do governo em relação a isso. Então, erra o governo a não se antecipar também a essa agenda, né, eu acho que demorou muito a se movimentar, e erra, a meu ver também, talvez aí até por imaturidade, o candidato do PL, hoje à presidência da República, porque buscou transformar a sua relação com Trump numa relação fraternal, desconhecendo que viriam medidas, não apenas contra o Brasil, mas em relação a vários outros países. Então, ele se preocupou muito mais em garantir ali uma foto que dava a ele uma, vamos dizer, uma vantagem ou algum benefício eleitoral, esquecendo que essa agenda estava mais do que colocada, que eles iam taxar novamente produtos brasileiros, sobretudo aqueles que concorrem com produtos, né, americanos, né, ou subsídios que nós damos aqui para determinadas atividades. Então, o que ocorreu? De um lado, o governo brasileiro, frágil ao impor uma agenda, ao buscar essa interlocução em alto nível, e do outro lado, o candidato Flávio querendo surfar nessa aproximação com o Trump, desconhecendo que eles vão tomar medidas... Ele pode até torcer para o Flávio, não sei, tem vinculações ideológicas ali, não sei como é que é exatamente essa relação, mas jamais o governo americano vai deixar de tomar uma medida que, né, na visão deles, atenda às pressões que ele recebe internamente. E ele recebe muitas pressões internas que redundaram nessas medidas que hoje foram anunciadas, que aí essa semana foram anunciadas.
1: Deputado e presidente nacional do PSDB, a gente tinha diversas outras questões aqui, todas anotadas para fazer
2: mais
1: pergunta.
2: Uma pequenininha.
1: Mas recebi aqui uma orientação que a gente realmente hoje não pode, de forma alguma, estourar o nosso programa aqui de tempo. Fizemos uma hora de programa aqui com o deputado presidente nacional do PSDB, Aécio Neves, que provavelmente nas próximas semanas definirá se vai ou não realmente para uma candidatura à presidência da República. E queria muito agradecer, não só no programa por falar disso, sobre outros assuntos relacionados ao Brasil e, obviamente, se confirmando a candidatura, a gente não só volta a conversar com o senhor em sabatinas, como também conta com a presença do senhor. O senhor já esteve aqui em debate na Band. Primeiro debate sempre, que será com os candidatos à presidência no dia 16 de agosto, um domingo, 8 horas da noite, aqui na Band. Mas obrigado mais uma vez pela sua presença e até uma próxima.
0: Eu que agradeço imensamente a oportunidade de conversar com essa bancada tão qualificada e, quem sabe, ajudar a despertar o centro que está hoje adormecido no Brasil.
1: Eu agradeço também ao Mitre, a Sheila, o Schiller, que está aqui do meu lado, e principalmente a você de casa pela audiência. Uma ótima semana para você, boa noite e até semana que vem. Tchau, tchau.
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13: Alô, São Paulo. Bom dia, Brasil. Folhinha virando na alvorada do outono brasileiro. Hoje é segunda-feira, dia 8 de junho de 2026. É a semana em que vai começar a Copa do Mundo, FIFA 2026. Silvânia Alves, bom dia.
14: Bom dia, Pedro Campos. Um clima muito quente, apesar da temperatura baixa, está 12 graus aqui no Morumbi. Mas esse final de semana já tivemos mais um amistoso da seleção brasileira. Agora já em solo norte-americano. E aí os tamborins estão se aquecendo, os tambores estão se aquecendo, né?
13: É isso mesmo. Hoje nós vamos lembrar a conquista do bicampeonato mundial de futebol no arquivo da Bandeirantes, 17 de junho de 1962. Brasil vencendo a Tchecoslováquia por 3-1 no Estádio Nacional de Santiago, no Chile, hein? O Diogo Braga e a equipe do CEDOM, Centro de Documentação e Memória da Rádio Bandeirantes, foram buscar essa narração incrível de Pedro Luiz para trazermos um pouco do apanhado histórico. A nossa equipe está nos Estados Unidos, daqui a pouquinho também vai estar ao vivo conosco, trazendo todas as informações para você a respeito do Mundial. O Diogo Braga está na nossa retaguarda, nesse comecinho de Pulo do Gato, em mais uma semana, no mês de junho. Tudo bem, Diogo? Como é que foi o feriadão prolongado aí?
12: Muito bom dia, Pedro. Bom dia, Silvânia. Bom dia aos ouvintes. De muito trabalho e muitos olhos para a seleção brasileira, Pedro, né? Porque tivemos o último compromisso da seleção contra o Egito antes da Copa do Mundo neste sábado, vitória por 2-1. Assistiu o jogo?
13: Assisti.
12: Assistiu, Silvânia?
14: Não.
12: Não assistiu? O que, que você achou, Pedro?
13: Achei que o Brasil não foi bem, não.
12: É, eu também acho que teve mais dificuldade que a gente imaginava, né? De qualquer forma, venceu por 2-1, gols de Bruno Guimarães e Endrick, e o gol do Egito foi marcado. Pela primeira vez teve lei do ex em seleção, sabia? O Zico marcou o gol pro Egito.
14: É, o apelido, né, do jogador.
12: A narração contou ali que o pai era muito fã do Zico, brasileiro, e aí o Mostafa Zico, em homenagem ao pai que perdeu o pai cedo, resolveu adotar esse nome também. Enfim, mas acho que mais do que a partida em si, tivemos a grande notícia ruim para o Brasil, que perdemos o nosso único lateral esquerdo, lateral direito de ofício, cortado ontem para a Copa do Mundo. Wesley sentiu a virilha durante o jogo, ali na hora já deu para perceber que o negócio era um pouco mais grave, ele chorou muito quando ele saiu de campo, e aí ontem foi submetido a exames que constataram uma lesão muscular no músculo adutor da coxa esquerda. E aí foi chamado, no lugar dele, o volante Ederson, da Atalanta. Ou seja, ficamos sem nenhum lateral direito para a Copa do Mundo. É apenas
14: que
12: jogadores...
14: já era um grande problema,
12: exato,
14: né?
12: Exato, apenas jogadores improvisados. Pode jogar lá o Danilo, que é zagueiro, o Ibanhas, que é zagueiro, o Fabinho, que
13: Danilo,
12: é volante.
13: O Danilo
12: do Flamengo. Do Flamengo, é, reserva.
13: Não
12: do
13: é
12: Flamengo.
13: O Danilo Santos.
12: Não. Foi a primeira vez que a gente teve um corte na lista de convocados desde 2006, quando o Parreira cortou o Edmilson, por conta também de uma lesão. Então aí, essa apreensão agora, os últimos detalhes que o Ancelotti precisa arrumar, inclusive agora na lateral direita, para o grande jogo, a estreia contra Marrocos no próximo sábado. Marrocos que venceu um amistoso, empatou ontem contra a Noruega, mas fez um bom jogo, bem elogiado aí pelos nossos comentaristas. O Quezada daqui a pouco vai trazer todos os detalhes em relação a esse jogo do adversário do Brasil.
14: O Wesley se machucou sozinho, né?
12: Sozinho.
14: Fez uma jogada,
12: sozinho.
14: Sentiu,
12: foi muscular,
14: né? Muscular.
12: Ele foi, poxa, cruzar, né? E aí na hora do cruzamento ele voltou assim a correr, ele já sentiu. E aí tentou manter um pouco, mas viu que...
14: E percebeu já que era grave, né? O jogador sabe, né? Conhece o seu
12: E ele também
14: corpo.
12: Tentou se poupar, né? Pra não agravar a lesão, mas não adiantou. O exame constatou uma gravidade maior. Falando em exame, hoje o Neymar faz mais uma ressonância pra ver como que tá a lesão dele na panturrilha. Vai passar hoje pra uma nova avaliação na ressonância magnética para ver se a lesão evoluiu ou continua no mesmo estágio. Aí depois vai caber a comissão técnica do Ancelotti decidir se mantém o jogador ou se a lesão piorou ou não evoluiu, enfim. Mas tudo indica que ele vai continuar no grupo aí com o Brasil.
13: Muito bem, bom, temos mais a falar de esporte aqui, mas antes eu queria chamar a previsão do tempo, porque muita gente aguarda o comecinho do Pulo do Gato para escolher a roupa, para sair de casa, para se preparar para enfrentar mais um dia de trabalho, mais uma semana de batente começando. Conosco aqui a Stephanie Toso para trazer as informações. Fala, Stephanie!
15: A semana começa com destaque para o retorno da chuva ao sul do Brasil. Hoje, a passagem de uma nova frente fria aumenta o risco para pancadas fortes e temporais no meio oeste gaúcho, no interior e sul de Santa Catarina e no Paraná. O Instituto Nacional de Meteorologia emitiu um alerta amarelo de perigo potencial para tempestades até o fim do dia. De acordo com a Climatempo, o sistema, além de provocar mudanças no cenário de tempo mais seco, reforça o ar frio já presente, mantendo as temperaturas baixas. A frente fria deve se deslocar entre terça e quarta, aumentando o risco de chuva forte entre Mato Grosso do Sul e São Paulo. As condições para transtornos aumentam nos dois estados já no meio desta semana.
14: E nós estamos acompanhando com apreensão a notícia que chegou durante a madrugada sobre um forte terremoto de magnitude 7.8 que atingiu a ilha das Filipinas. O alerta de tsunami foi ativado. Esse terremoto aconteceu a apenas 10 quilômetros de profundidade, o que é muito pouco. 15 pessoas morreram, 129 ficaram feridas. Há imagens de um prédio, de restaurante, desabando, né? O terremoto aconteceu na noite de ontem, no horário brasileiro, na cidade de, na ilha de Mindanao, que é a segunda maior ilha das Filipinas em extensão, fica no sul do arquipélago, tem mais de 27 milhões de habitantes, o que torna a sétima ilha mais populosa do mundo. Então vamos continuar acompanhando essa situação nas Filipinas.
13: Hoje é aniversário da

0: cidade paulista de Arujá, também Eldorado do Sul, no Rio Grande do Sul, e Santa Maria Madalena, no Rio de Janeiro. Dia do Citricultor, dia da fundação do bairro do Brás, querido bairro de comércio popular aqui de São Paulo, onde muita gente já está trabalhando, né? Segunda-feira, durante a madrugada, é um dos dias mais movimentados. Em 1818, há 208 anos, fundação desse pedacinho de São Paulo. Também lembramos que há 29 anos, nesta data, em 1997, o tenista Gustavo Kuerten foi o primeiro brasileiro a conquistar o torneio de Roland Garros em Paris, ao vencer o espanhol Sergi Bruguera, duas vezes campeão da competição, por 3 sets a 0. Guga ganhou mais duas vezes a competição, em 2000 e também em 2001. E por coincidência do tênis, nesta data, em 2018, há 8 anos, morreu aos 78 anos a ex-tenista Maria Esther Bueno, vítima de câncer, ganhadora de 19 grandes slams, grande nome do esporte brasileiro também. Falando em Roland Garros, nós tivemos ontem um campeão do torneio, né? Sem as grandes estrelas que têm se revezado aí no pódio dos grandes slams, nós tivemos a vitória do alemão sobre o italiano. Para quem não conhece e não acompanha muito tênis, tem um quê de especial nesse título, porque o Zverev, ele é portador de diabetes tipo 1, desde os 4 anos de idade, e tende a aplicar insulina durante as partidas na coxa. Ele vai ali nos seus pertences, ali no material que fica no local destinado aos tenistas, e faz as aplicações. Além disso, tem o monitoramento da glicemia, para não desmaiar em quadra, para não ter nenhum tipo de impacto. Então é um tenista que chega aí a alta performance, primeiro título dele na história de Grand Slam, com essa condição, o que torna, né, a história ainda mais emocionante. Diogo Braga.
1: É isso mesmo, Pedro. Ontem ele venceu o italiano Flavio Cobolli por 3 sets a 2, parciais 6-1 para o alemão, 4-6 para o italiano, 6-4 para o alemão, e aí 6-7 para o italiano e o último 6-1 para o alemão. O primeiro, como você falou, título de Grand Slam. Partida durou 4 horas e 16 minutos e o Zverev, com essa vitória, chegou ao terceiro lugar no ranking, ficando atrás do espanhol Carlos Alcaraz e do líder, o italiano Yannick Sinner. E falando em Roland Garros, ontem tivemos uma vitória brasileira. Pela primeira vez na história, Guto Miguel venceu o Roland Garros na categoria juvenil, superando o norte-americano Michael Antonios, de 16 anos, por 2-0, parciais 6-3 e 6-4, como eu disse, se tornando o primeiro atleta nascido no Brasil a conquistar essa categoria do Roland Garros.
0: Muito bem, Diogo Braga. E no basquete tem um campeão da NBB, né? Ontem, no jogo 4, Franca eliminou Pinheiros de vez e conquistou o pentacampeonato.
1: Pois é.
2: Um jogaço.
1: Exatamente. Pela primeira vez na história, um time conquista 5 títulos do NBB em seguida aqui na história do basquete brasileiro. Dessa vez foi o Franca novamente, né? Venceu por o Pinheiros por 85 a 76. Lá em Franca, comemorou o título diante da sua torcida. A série foi vencida por 3-1 no quarto jogo ontem. E aí conquistando o título pela quinta vez consecutiva. E não tinha nenhum título antes dos 5. E aí o Franca agora tem 5 títulos seguidos. Falando em basquete, hoje tem o terceiro jogo das finais da NBA. 9:30 da noite, o New York Knicks enfrenta o San Antonio Spurs em Nova York. E já está 2-0. Para o New York Knicks, lembrando, a melhor de 7, quem vencer 4 primeiro ganha. Nunca aconteceu de um time abrir 3-0 de vantagem na NBA e tomar a virada, muito menos nas finais. Então, se o Knicks vencer hoje e abrir 3-0, a chance de perder esse título é muito pequena, Pedro.
0: Muito bem, o Diogo Braga na nossa retaguarda com destaques aqui no Pulo do Gato para você. Ele acompanha, monitora tudo que está acontecendo para trazer a notícia em tempo real para quem acorda cedo para ouvir o Pulo do Gato da Bandeirantes. Hoje é aniversário da Sônia Braga, atriz paranaense da cidade de Maringá, que fez muitos filmes, né? Os mais conhecidos aí, Dona Flor e Seus Dois Maridos, A Dama do Lotação, Gabriel.

0: Lá. E também O Beijo da Mulher Aranha. Sônia Braga, completando 76 anos hoje, recebe aqui os nossos cumprimentos. E há 20 anos, em 2006, nessa data, registrávamos aqui a morte de um dos maiores locutores esportivos da história da Bandeirantes. Fiore Gigliotti faleceu nesta data, há 20 anos, aos 77 anos de idade.
1: Nascido em Barra Bonita.
2: O time caiu, ficou para Sócrates. Pintou, arrumou, terceiro, bateu, acabou.

0: Almeida. Estremece o estádio de Sevilha. Depois de tanta luta, depois de tanto sofrimento, depois de tanta espera, quase se transformando em lágrimas, prevaleceu o talento, emergiu o talento com uma grande pinta e um tiro terrivelmente poderoso. Aplausos para ele, porque ele merece. Sócrates, número 8. O tempo passa. Meia hora de jogo, etapa final. Agora sim, torcida brasileira. Agora sim. O empate seria, por certo, inclusive um excelente resultado para Brasil e para a Rússia, Flávio Adalto. 1-1. Sócrates é grito de povo.
1: Tá aí o gol do Fiore Gigliotti narrando a vitória do Brasil por 2-1 sobre a União Soviética da Copa de 82. O gol de empate foi de Sócrates, e aí o segundo gol, o gol da vitória para o Brasil, foi de Éder Fiore Gigliotti, que nasceu em Barra Bonita, interior de São Paulo, no dia 27 de setembro de 1928, e faleceu aqui em São Paulo no dia 8 de junho de 2006.
2: Vamos mandar aqui um alô para nossa audiência em Newton Aires, Santista de São Vicente. 17 graus de temperatura na Baixada Santista, lá em São Vicente. Obrigado pela sua informação aqui para nós, viu? O Guto, que ganhou na categoria juvenil, é da minha cidade, Goianésia, de Goiás. É verdade, ele é goiano. Olha aí, o Alex Hugo aqui tá lembrando pra gente. Guga, palmeirense de Ribeirão Pires. Já pintando as ruas, uma tradição brasileira na época da Copa do Mundo, né? As pessoas pintam lá a bandeira do Brasil, mascote, mensagens e tudo mais. Mande um miado para minha esposa Elia e as filhas Yasmin e Thalia. E também para Pietra, é o Marco Saldanha, do Jardim São Domingos, no Butantã, acompanhando aqui também o Pulo do Gato. Professor Dalton Bartolomeu está vibrando com a vitória do SESI Franca, pentacampeão do NBB, o basquete brasileiro. Obrigado pela mensagem. Também está conosco aqui o João Rojas, que é de Perdizes, na Zona Oeste da cidade de São Paulo. Tem um excelente dia, juntos com a Band. João, Fátima, já foram da Moca do Belenzinho muitos anos atrás e agora levaram a Bandeirantes para Perdizes, escreve ele aqui. Obrigado, João, pela sua companhia. Marco Roberto Gonçalves, Pindamonhangaba, 11 graus de temperatura. Estou ouvindo aqui em Goiânia, mas sou de Barra Bonita. É o Betinho, grande Betinho, obrigado aí pela audiência. Márcio Souza, do bairro Águas Claras, na audiência. Obrigado, viu? Lá para Araçatuba, ele é de Araçatuba aí, tá mandando um abraço para todos nós aqui, mandando um miado aí para todos vocês, o interior paulista. 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

0: 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Para você que é da Baixada Santista, já já vai chegar o anúncio, né, da nova rádio, tá tudo certo, só falta aí questão contratual para poder anunciar efetivamente que a emissora retransmite uma outra programação para o litoral, mas em breve nós vamos anunciar também essa frequência para quem vai ao litoral, tá bom? Hoje comemoro 35 anos de casamento, bodas de coral, que como um Recife fortaleceu com o tempo. Olha que poético aqui o Nelson e a Rose, parabéns, hein? Eles são de Jacareí e estão acompanhando aqui o Pulo do Gato nesta manhã. José Carlos Fascina de Limeira, também o nosso querido Timóteo, que hoje não viaja, mas amanhã vai para Altinópolis, região de Ribeirão Preto. Boa viagem então, hein? Estamos sempre recebendo aqui as informações de vocês. Faltou falar do vôlei, né? Do Brasil que venceu a Itália.
1: Exatamente, venceu mais uma, encerrou a primeira fase da Liga das Nações de Vôlei Feminino com 100%, venceu ontem por 3 sets a 2 a Itália, as parciais 25-15, 25-22, a Itália ganhou o terceiro 22-25 e aí depois 24-26 e aí ganhou o Brasil o tiebreak por 15-12 e agora volta à quadra no próximo dia 17, já pela segunda semana da Liga das Nações, contra a França na Turquia. Quer passar pelos jogos desse final de semana que não foram do Brasil, Pedro?
0: Vamos lá.
1: Vamos lá, começando pela aqui, as Copas Regionais do Brasil, porque teve campeão, viu? Vitória foi campeão da Copa do Nordeste, venceu por 2-1 o Fortaleza, com gol de Martínez e Renato Kaiser, e o Luiz Fernando descontou para o Fortaleza. Amistosos internacionais da seleção. Tivemos a goleada da Bélgica por 5-0 contra a Tunísia, a vitória de Portugal por 2-1 contra o Chile, a vitória da Alemanha por 2-1 contra os Estados Unidos, da Inglaterra foi por 1-0 contra a Nova Zelândia e a Argentina venceu por 2-0 contra Honduras. Só falar aqui, os amistosos da Argentina, muito fáceis. Mauritânia, Honduras. Não sei se eles vão chegar forte na Copa do Mundo. Torço para que não. Vamos falar de domingo agora, os amistosos. Dinamarca venceu por 2-1 a Ucrânia. E nesse jogo da Dinamarca tivemos mais um susto em relação ao meia Christian Eriksen. Para quem não lembra, ele passou mal contra a Finlândia na Eurocopa de 2021. Foi uma cena que chocou o mundo. Ele caiu, foi socorrido. E ontem ele sentiu mal de novo dentro do campo. Foi atendido e aí a partida foi encerrada aos 19 minutos do segundo tempo, não voltaram para o jogo porque era um amistoso também e aí todos preocupados com o Christian Eriksen. Segundo o médico da seleção dinamarquesa, ele saiu bem andando com os próprios meios e aí ele ficou brevemente inconsciente, mas se recuperou muito rápido e fizeram contato já com ele. Então não é nada grave, mas mais um susto aí relacionado ao Christian Eriksen. A Croácia venceu por 2-1 a Eslovênia, a Itália venceu por 1-0 a Grécia, como eu disse o Marrocos empatou com a Noruega em 1-1 e a Colômbia venceu por 2-0 a Jordânia. Esses são os destaques aí dos amistosos internacionais e dos jogos deste final de semana. E tem também o campeão da Copa Verde, o Paysandu, seu rival, Pedro. Venceu o Anápolis por 4-0 e foi campeão da Copa Verde. A Chapecoense, campeão da Copa Sul-Sudeste contra o Avaí.
2: São 5 horas e 22 minutos a respeito do Eriksen, né? Naquela oportunidade, quando ele sofreu um infarto há alguns anos. Eu estava assistindo esse jogo, foi extremamente dramático, né? Ele saiu de campo desacordado e todo mundo tinha medo até do pior, né? Mas ele foi socorrido e colocou uma espécie de marca-passo.
1: Exatamente.
2: Havia a possibilidade dele não voltar a jogar, mas os exames realizados demonstraram que ele tinha condições, ele realmente voltou. Está na seleção de novo, né? E agora aconteceu isso, não sei, precisa avaliar melhor aí essa situação, né? Se ele vai poder continuar jogando futebol.
1: Dinamarca que não está na Copa do Mundo.
0: 5 horas e 23 minutos. Para quem está acompanhando o Pulo do Gato, na sequência nós vamos trazer notícia, hein? Tem muita coisa para a gente falar hoje aqui. Para você que está acordando agora, houve uma interrupção no cessar-fogo lá em Israel, no Irã, mesmo com o apelo e o pedido de Donald Trump. Israel abandonou esse período, né, de uma trégua, e nós tivemos novos bombardeios. Vamos atualizar a respeito dessa situação. O barril do petróleo já abre a semana no mercado europeu, no mercado asiático, no valor acima do registrado nas últimas semanas por conta desse episódio. Também tem as notícias do dia para você acompanhar o Pulo do Gato. Já já vamos a Brasília, na capital federal, para abrir o giro de notícias desta segunda-feira.
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2: Bandeirantes. 5 horas e 26 minutos, vamos a Brasília. Chamar o Vitor Gomes. Muito bom dia, Vitor.
9: Oi, Silvânia, Pedro, bom dia para vocês e a todos que nos acompanham. Brasília com frio, viu? 11 graus por aqui, mas o fim de semana registrou temperaturas baixas, na casa aí dos 8 graus, temperatura mais baixa do ano até aqui. Mas o que a gente destaca é que a empresa de análises financeiras e classificação de risco, S&P Global, rebaixa a nota de crédito do Banco de Brasília. Agora a instituição passou do nível BRB- para o nível BRCC+/BRC, inferior na escala. Segundo os manuais da própria empresa, essa nota significa atualmente vulnerável ao não pagamento em relação a outras obrigações nacionais e dependendo de condições favoráveis de negócios e financeiras para o devedor honrar seus compromissos financeiros relativos à obrigação. O governo do Distrito Federal, que é o maior controlador do banco, tenta costurar um acordo com a União, com o Fundo Garantidor de Créditos e com bancos privados para tomar um empréstimo de 6 milhões e meio de reais. O texto foi encaminhado pela governadora Celina Leão e enfrenta resistência na Câmara Legislativa do Distrito Federal. Os deputados distritais

0: estão adotando cautela na análise da proposta que autoriza a captação de recursos junto ao FGC. A gente lembra, né, que tudo isso aconteceu por conta do envolvimento com o Banco Master. Apesar do pedido de urgência, o tema ainda é considerado sensível entre parlamentares da base e da oposição. O projeto segue em tramitação na Câmara Legislativa aqui do Distrito Federal. Volto com vocês.
1: Obrigado ao Vitor Gomes. Mais notícias chegando. Casa desaba em Salvador por causa das fortes chuvas. Jefferson Gonçalves.
2: É iniciada a remoção dos escombros e a demolição controlada do que restou da casa de três pavimentos que desabou no bairro de Pirajá, em Salvador. Os serviços começaram a ser realizados hoje. Após a conclusão, uma análise detalhada será realizada pela Defesa Civil de Salvador para apontar os impactos causados nas edificações do entorno. Uma criança de 9 anos, moradora de uma casa vizinha, ficou levemente ferida na ocorrência. Apesar do susto, nenhum morador ficou gravemente ferido.
3: São 5 horas e 29 minutos. Distrito Federal tem o dia mais frio do ano. Vitor Gomes já falou que estava frio mesmo no final de semana, né, Augusta Proença?
4: O Distrito Federal registrou o dia mais frio do ano nesse domingo. O recorde foi por volta das 7 horas da manhã na estação meteorológica do Sudoeste. Os termômetros marcaram 8,8 graus Celsius. Antes, o recorde do ano tinha sido atingido no sábado, na estação do Gama. Os termômetros registraram 9,4 graus.
1: Donos de bares e restaurantes do Rio de Janeiro estão animados para a Copa do Mundo. Luiz Valcir, conta pra gente aí mais detalhes. Fala, Luiz.
5: A contagem regressiva para a Copa do Mundo já começa a animar os bares e restaurantes da capital fluminense. Segundo o levantamento da Associação Brasileira de Bares e Restaurantes do Rio de Janeiro, 52% dos estabelecimentos planejam transmitir as partidas da competição e esperam casa cheia durante o torneio. A expectativa do setor é de aumento no faturamento. Segundo a pesquisa, 80% dos empresários acreditam em crescimento das receitas em comparação aos dias sem jogos. Entre eles, 59% projetam alta de até 20% durante o torneio. O levantamento foi realizado pela Abrazel RJ entre os dias 18 e 26 de maio com empresários do segmento.
1: Uma correção aqui: o campeão da Copa Sudeste foi o Avaí e não o Chapecoense, como foi dito agora há pouco aqui. Lembrança do nosso ouvinte Francisco Alexandre. Meus amigos, falando ainda em futebol, né? Tem aquela história de o que fazer na hora do jogo da seleção, para você dar sorte, de usar uma camisa diferente, só comer um tipo de comida, não lavar a cueca. Tem gente que não lava, o Brasil ganhou, fica lá, ó, aquele cheirão lá, né? Até o fim da Copa. Então tem uma série de rituais e superstições para a Copa do Mundo. Isso mexe com o brasileiro. A Melina Mello vai contar pra gente o que ela apurou a respeito do assunto. Fala, Melina.
6: Quando o assunto é Copa do Mundo, você tem alguma superstição? Essa tradição passa de geração em geração e transforma objetos simples em verdadeiros amuletos. Tem quem use a mesma roupa em todos os jogos, quem reúna sempre as mesmas pessoas e quem não abra mão de repetir costumes criados ainda na infância.
7: Olha, enquanto torcedor do meu clube, eu não tenho nenhuma superstição, mas quando se trata de seleção, de Copa do Mundo, aí é diferente. Eu tenho uma até meio inusitada. Eu não costumo usar a camisa da seleção no dia do jogo. E pelo contrário, eu gosto de escolher uma camisa do meu guarda-roupa e usar ela em todos os jogos. A mesma camisa sempre, sem lavar, sem nada. Até talvez um pouco anti-higiênico, mas é o que eu tento fazer. Não tem dado certo, mas espero que dessa vez, em 2026, essa superstição, enfim, possa trazer o hexacampeonato para casa.
8: Cara, na época da Copa eu fico maluco. Desde pequeno eu assisto com uma manchinha de quando eu era criança. E essa manchinha ainda existe, sabe? Toda Copa ela tá lá próxima à TV pra me dar sorte. E nesse ano não vai ser diferente, viu?
9: Gosto de reunir a família toda pra torcer junto. Dá aquela sensação de que a gente tá ajudando de alguma forma. E lá no fundo faz parte da emoção e da expectativa de ver o Brasil em campo e se tornar hexa.
6: Segundo a neuropsicóloga Maria Luísa Mello, esse comportamento está ligado à tentativa de reduzir a ansiedade diante de um resultado que ninguém pode controlar. Os rituais criam uma sensação de participação e ajudam a lidar com a expectativa que cerca grandes eventos esportivos.
10: Durante um evento tão relevante como a Copa do Mundo, é comum esses comportamentos supersticiosos, porque isso

0: Pega nos nossos afetos, não é mesmo? Pega nas nossas emoções. Então, a superstição é uma espécie de tentativa do ser humano de sentir que está um pouquinho no controle daquilo, de que também faz parte.
1: 5h33, você tem dessa, né, Diogo Braga? Você vai
2: Eu tenho.
1: desfazer.
2: Eu tenho três camisas do Brasil, uma de 50, de 58 e 70. Então, eu já vi os jogos que o Brasil venceu nas Copas, não empatou, venceu, ou pegou um adversário parecido, e aí eu já elenquei qual jogo eu vou usar qual. Então, por exemplo, na estreia,
1: Contra Marrocos.
2: contra Marrocos, eu vou pegar a estreia do Brasil em 1950, que venceu por 4-0 o México, com gols de Ademir de Menezes duas vezes, Jair e Baltazar. Semifinal, 58, que o Brasil venceu por 5-2 a França, com três gols do Pelé, e a final, preciso nem falar, Copa de 70, 4-1 contra a Itália, aquele jogaço inesquecível. Então já tenho as datas, os jogos e as camisas que eu vou usar.
3: Sem lógica nenhuma, né?
2: Não, tem lógica, porque, por exemplo, eu não vou usar a camisa do Brasil de 50 na final, porque perdeu. Então eu não
1: Exato.
2: posso usar.
1: Muito
2: Então eu
1: bem.
2: vou pegar o jogo que não empatou nem perdeu e vou usar.
1: Mas
3: Maluco,
1: muito
3: né,
1: bem,
3: Luiz
1: muito
3: Felipe
1: bem,
3: Nunes?
1: muito bem.
3: Não,
4: Totalmente
3: maluco, deixa pra
4: maluco. O
3: lá.
4: Diogo Braga nunca viu a seleção brasileira ser
3: Não, é.
4: campeã
3: Deixa
4: e
3: pra lá.
4: tem já
3: Vai
4: essas
3: que dá
4: histórias.
3: certo, né?
4: Nossa Senhora, eu fiquei confuso aqui.
3: Eu também, né? Tudo bem.
1: Eu entendi perfeitamente o
3: Ah,
1: que o
3: eu
1: Diogo
3: não
1: vai
3: entendi
1: fazer
3: nada.
1: e eu acho muito
3: Precisa
1: legal
3: de
1: isso,
3: bula.
1: sabe?
3: Precisa de bula. Desenhar.
1: Precisa manter essas tradições aí,
2: É.
1: porque é o que dá sorte pro Brasil.
2: Se o
1: Futebol.
2: Brasil chegar nas quartas, é a camisa de 50, porque nas quartas de 50 o Brasil venceu por 7-1 a Suécia. Aí, ó. Então,
4: mas perdeu a final, e aí?
2: Então, mas
4: Mas não
2: aí.
4: impacta?
1: A final muda.
2: É,
1: aí
2: a final é outra
1: 94,
2: camisa. É de 70.
4: Mas não pega o azar ali?
2: Não, não. É repetir o desempenho que teve naquela Copa.
1: Naquela fase da Copa.
4: Não, é importante.
1: Vocês não entendem nada
3: Não,
1: disso.
3: Não entendi
1: é
3: nada
1: difícil.
3: mesmo.
1: É difícil.
3: Mas tudo bem. Luiz, muito bom dia a você. Qual o seu destaque hoje?
4: Bom dia, Silvânia. Falando agora sobre a situação no Oriente Médio. Inclusive porque a gente acompanha neste momento ataques que ocorrem na região do Irã. Novamente, um desrespeito ao cessar-fogo do Oriente Médio. O que aconteceu neste final de semana é que ataques israelenses chegaram até a região do Líbano. O Líbano é um país que faz fronteira com Israel e participa também de acordos de cessar-fogo depois de ataques que começaram no início deste ano. Após os bombardeios no Líbano, o Irã fez retaliações e atacou Israel. Israel, por sua vez, passou a atacar o Irã. Existem registros já de que uma indústria petroquímica no Irã foi atacada. Alguns funcionários já tiveram de se deslocar, sair desta indústria. E agora, os últimos registros que nós temos são de tremores na região de Teerã, a capital do Irã. Algo que o presidente dos Estados Unidos, Donald Trump, afirma que não afetará os diálogos pela paz entre Estados Unidos e Irã. O que o governo norte-americano alega é que o que Benjamin Netanyahu, primeiro-ministro de Israel, faz não interfere necessariamente no que será realizado pelos Estados Unidos. Um primeiro acordo de cessar-fogo teve participação de Israel, Israel estava nas conversas, mas agora o presidente dos Estados Unidos, Donald Trump, tenta apartar as duas situações. O que nós temos neste momento são explosões no Líbano, em Israel e também no Irã. Assim como sempre acontece quando há bombardeios, o preço do petróleo muito afetado, cerca de 4% de aumento, o preço do petróleo internacional já na casa dos 98 dólares, o que pode ter impacto no longo prazo em outros países e também no Brasil. Nos Estados Unidos existe uma situação curiosa de que o preço da gasolina é medido de maneira automática com o preço internacional. Então, hoje mesmo, apesar do que diz Donald Trump, o consumidor americano vai sentir o impacto desses bombardeios nas bombas quando for abastecer o carro nos Estados Unidos. Outros países seguem essa regra também. Aqui no Brasil é um pouco diferente. A Petrobras tem segurado os preços, apesar de um aumento que aconteceu ainda neste mês de maio. Vamos seguir acompanhando, a gente vai ter mais informações ao longo desta manhã, que já é tarde, no Oriente Médio. Volto com vocês.
1: Obrigado, Luiz Felipe Nunes, que nesta semana está desempenhando as funções de Pedro Gambassi em férias, como editor-chefe de Primeira Hora. Daqui a pouquinho, o Luiz comanda a nossa transmissão com o noticiário do dia, logo depois do Pulo do Gato. Bom trabalho para você, Luiz.
4: Para nós.
1: Daqui a pouquinho tem a Maju Arruda Leite também, o Guilherme Oliveira conosco, trazendo destaques da reportagem Bandeirantes. Agora nós vamos para o norte do país, porque uma ponte desabou no Acre. Essa ponte custou 36 milhões de reais. E o Rafael Campos tem mais detalhes sobre isso.
5: A Polícia Civil do Acre apura o desabamento da ponte Frei Paulino Baldassare, em Sena Madureira, no interior do estado. O incidente foi na noite de sexta-feira e deixou 4 feridos. Um deles permanece internado em estado gravíssimo. O governo do Acre também abriu investigação e cobra a construtora responsável pela obra, que foi inaugurada há 2 anos e custou 36 milhões de reais. Os contratos com a empresa foram suspensos. A Polícia Civil destaca que uma equipe técnica de engenharia foi mobilizada para identificar e comprovar as circunstâncias que contribuíram para o colapso da estrutura. O governo do Acre ressaltou que a ponte encontrava-se interditada com restrição ao tráfego de veículos e pedestres.
3: São 5 horas e 39 minutos. Autoridades apuram as circunstâncias por trás de um incêndio que queimou completamente 27 ônibus de uma garagem da capital de Minas Gerais. Pedro Gilinec.
6: A Polícia Civil investiga as causas de um incêndio ocorrido na tarde deste domingo em uma garagem de ônibus na região noroeste de Belo Horizonte. Segundo o Corpo de Bombeiros, 27 ônibus da aviação Anchieta foram totalmente queimados. De acordo com funcionários da empresa, o incêndio começou em uma mata próxima à garagem. 3 pessoas estavam no local no momento do incêndio: um segurança, um eletricista e um mecânico. Ninguém ficou ferido. A Prefeitura de Belo Horizonte, o Cetra BH, o Sindicato das Empresas de Transporte de Passageiros de BH, afirmaram que já adotaram medidas para reduzir os impactos na operação do transporte coletivo da capital.
1: Erros técnicos justificam a anulação do júri popular que concedeu perdão judicial a Monique Medeiros, mãe de Henri Borel. A afirmação é do promotor de justiça do estado de São Paulo, Rodrigo Merli Antunes, entrevistado na Bandeirantes. No julgamento, a defesa de Monique trouxe uma nova tese na tréplica, após considerações finais da acusação. Os advogados defenderam que o júri deveria decidir pela absolvição, mas se decidissem pela condenação, deveriam dizer que a omissão foi culposa, quando não há intenção. A mudança de tese na tréplica não é permitida, já que o Ministério Público não pode mais rebater os argumentos. Além disso, os quesitos entregues ao júri foram alterados dentro da sala secreta, após a votação ter sido iniciada. A juíza Elizabeth Machado Louro aceitou o pedido para mudança, o que não é permitido, explica o promotor Rodrigo Merli Antunes.
7: A juíza acolheu a manifestação da defesa, mudou a redação do quesito e procedeu a uma nova votação. Ou seja, além de ter feito o que a lei diz que não é para fazer, ao acolher o argumento da defesa, nitidamente ela demonstra que, na verdade, ela quer que os jurados votem de uma outra maneira, ou seja, ela perde ainda sua imparcialidade, sugere evidentemente uma resposta diferente aos jurados.
1: Após a mudança de quesito e uma nova votação, Monique Medeiros acabou condenada por omissão culposa, quando não há intenção de matar. A pena foi de 1 ano e 4 meses em regime aberto. A juíza, então, concedeu perdão judicial para a condenada. Eu não consegui digerir isso até agora, viu? Promotor de justiça Rodrigo Merli também questiona essa decisão da magistrada.
7: Ainda que fosse possível aplicar o perdão judicial para essa mulher, a pergunta que fica é a seguinte: em algum momento ela demonstrou que as consequências da morte do filho a abalaram de uma maneira gritante? Não, em nenhum momento, muito pelo contrário, ela sempre protegeu o assassino, ela apagou mensagens para ocultar o que tinha acontecido e, pior, no dia seguinte ela vai ao cabeleireiro, ela vai para a delegacia de polícia e tira uma selfie sorrindo. Ou seja, este perdão judicial é uma excrescência jurídica.
1: O Ministério Público do Rio de Janeiro recorreu da decisão da juíza Elizabeth Machado Louro e pediu anulação do perdão judicial e do julgamento de Monique Medeiros. O pior de tudo é o ativismo desta magistrada, né? Que não só cometeu essas barbaridades todas durante o julgamento, direcionou o julgamento para onde queria e ainda mandou um recado, né? Dizendo que se a Monique fosse o pai, a sociedade teria um outro tipo de comportamento. Tá, faça-me o favor, né? Pai que fosse ao cabeleireiro também depois da morte do filho, pela madrasta, no caso aí hipotético, também deveria ser condenado da mesma pena. Não se trata aqui de falar

0: Se é homem ou mulher, trata de falar de quem é pai, quem é mãe, ou quem não é. E deveria ser, como é o caso da Monique Medeiros, né? E as provas estão aí para colocar. Pedir para babá apagar as mensagens. Que mãe é essa? Mãe protege o filho do pai, do padrasto, de qualquer um agressor. E a Monique Medeiros não foi mãe do menino que acabou morrendo nessa situação trágica. Então, anulação já para essa pseudopena, né? Que foi aplicada a ela. 5 horas e 43 minutos, esse é o Pulo do Gato da Bandeirantes.
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2: São 5 horas e 46 minutos, vamos continuar girando a nossa reportagem, porque um turista canadense morreu durante uma trilha no Rio de Janeiro. Maria Eduarda Vieira.
3: A Polícia Civil investiga como foi o acidente que levou à morte de um turista canadense na Trilha do Primata, no Parque Nacional da Tijuca. Dona Ahmed Mohamed caiu durante o trajeto e não resistiu. O caso aconteceu na tarde da última quarta-feira. Segundo a Delegacia Especial de Apoio ao Turista, as condições da trilha e também a presença de sinalização adequada estão sendo apuradas. Além disso, os agentes realizaram uma perícia no local. A reportagem aguarda posicionamento do ICMBio, responsável pelo Parque Nacional da Tijuca.
4: 5 pessoas morreram num acidente em Minas Gerais. Pedro Gelinek.
5: Ainda são desconhecidas as causas do capotamento em Imbé de Minas, no Vale do Rio Doce. O acidente aconteceu na noite desse sábado. 5 pessoas morreram e uma ficou ferida. Segundo o Corpo de Bombeiros, o carro capotou em uma via do município e caiu em uma ribanceira. Os militares retiraram o ocupante com vida e repassaram-no à unidade de suporte do SAMU. Os outros 5 ocupantes tiveram a morte constatada no local.
2: E ainda em Minas, morre um idoso depois de cair de uma altura de mais de 7 metros. Paulo Xavier.
6: Um homem de 62 anos morre ao cair dentro de um silo de serragem em uma fábrica de tijolos, em Ribeirão das Neves, região metropolitana de Belo Horizonte. A vítima trabalhava na parte superior da estrutura, de cerca de 7 metros de altura, quando perdeu o equilíbrio e ficou soterrado na serragem. Bombeiros realizaram o resgate e um médico do SAMU confirmou a morte ainda no local. A Polícia Civil foi acionada para a remoção do corpo e demais trabalhos periciais.
4: 5 horas e 47 minutos da manhã para você que está acompanhando aqui as notícias do Pulo do Gato pela Bandeirantes. O Diogo Braga tem atualizações a respeito de um incêndio que foi combatido por horas e horas de sexta para sábado e que ontem teve focos de fogo retornando para o local. Como é que foi isso aí, Diogo?
7: Pois é, Pedro. A gente noticiou aqui no Pulo do

0: 10 homens para combater novamente as chamas. Segundo a prefeitura da cidade, por volta das 2 da tarde, aí sim o fogo já estava na fase de rescaldo. No total, 38 bombeiros e 14 viaturas atuaram nessa ocorrência, que, de novo, chamou muito a atenção dos moradores. Tem uma comunidade ali perto dessa empresa, vários vídeos circularam pela internet porque as chamas eram muito grandes. Segundo a equipe, o incêndio atingiu diversos materiais armazenados no local, entre eles canos de PVC. Como essa empresa estava fechada desde quarta-feira por conta do feriado, ninguém ficou ferido, mas o prejuízo vai ser muito grande e as causas ainda do incêndio estão sendo investigadas pelas autoridades.
1: Obrigada, Diogo. 5h49, atendimentos precoces ajudam a evitar quadro grave em doenças respiratórias. É o assunto do Felipe Dutra.
2: O aumento dos casos de doenças respiratórias no Brasil tem reforçado a importância do diagnóstico rápido para evitar agravamentos, orientar tratamentos corretos e reduzir a pressão sobre hospitais e unidades de saúde. Dados do Ministério da Saúde apontam mais de 800 mortes por vírus respiratórios nos primeiros meses de 2026, além de milhares de casos de síndrome respiratória aguda grave. Doenças como gripe, Covid-19 e outras síndromes respiratórias costumam apresentar sintomas semelhantes, mas exigem tratamentos diferentes. Por isso, identificar rapidamente qual vírus ou micro-organismo está causando a infecção se tornou uma etapa fundamental no atendimento aos pacientes. Especialistas também reforçam a importância de que a população procure atendimento médico e realize os exames ao apresentar sintomas respiratórios persistentes, principalmente em casos de febre, dificuldade para respirar e agravamento do quadro clínico.
3: Obrigado, Felipe, pelas suas informações. Muita gente tem mandado mensagem para a Bandeirantes para saber a respeito de notícias que estão sendo veiculadas, né? E hoje, nessa onda aí de fake news, é bom se socorrer a veículos tradicionais que acompanham esses assuntos com os parâmetros do jornalismo profissional. E ainda restam perguntas, né, sobre o uso da revolucionária pílula que mostrou dobrar a sobrevida de pacientes com câncer de pâncreas. Os resultados de testes feitos com o novo medicamento foram apresentados na semana passada e são animadores. O remédio atua bloqueando uma proteína responsável pela multiplicação desenfreada de células, o que causa tumores agressivos. Entrevistado na Bandeirantes, no último sábado, no jornal Gente, o oncologista do hospital israelita Albert Einstein, Pedro Uzon, explicou que um estudo em andamento vai definir se o tratamento inovador deve ser combinado ou não com quimioterapia.
4: O estudo Razolute 302, que é o que nós estamos falando, o comprimido era sozinho. Então, sozinho, ele já mostrou essa eficácia incrível. Então a grande pergunta é, se ele associado à quimioterapia, ele vai ter mais potência ou não? Então o próximo estudo, que está em recrutamento já nos Estados Unidos, principalmente no Brasil ainda não abriu, é um estudo que avalia ele sozinho, ele associado à quimioterapia, ou quimioterapia, em pacientes virgens de tratamento. E a gente vai saber se a quimioterapia adiciona ou não a ele, isolado. Então a gente ainda vai saber essa pergunta. Tem estudos avaliando outros inibidores de carrasa associados à quimioterapia já também. Então é uma pergunta que ainda não está clara e a gente deve caminhar para respondê-la em breve.
3: Estudos clínicos com resultados já divulgados tiveram a participação de 500 pacientes que já tinham passado por quimioterapia. O câncer de pâncreas é o mais letal e o mais difícil de tratar entre todos os tipos de doença.
1: Agora são 5h52, o corpo do oceanógrafo americano Charles Gorry, que estava desaparecido desde outubro do ano passado, foi encontrado em uma trilha de Florianópolis. Natural de Detroit, o Charles, que tinha 57 anos, foi visto pela última vez em 7 de outubro de 2025, quando saiu do bairro Armação em direção à Praia do Matadeiro. Os restos mortais foram localizados na quinta-feira, numa área de costão e paredões rochosos, na região da Praia da Lagoinha do Leste, no sul da ilha. E o encontro aconteceu por acaso. O Corpo de Bombeiros realizava o resgate de uma pessoa que também havia caído no costão na mesma área e acabaram encontrando, então, o corpo desse oceanógrafo americano que estava desaparecido. 5h53.
3: Já está valendo a norma que amplia a obrigação das empresas envolvendo a saúde mental dos funcionários. Repórter Tauane Costa.
5: Monitorar a saúde mental dos trabalhadores já é uma obrigação das empresas brasileiras com a atualização da NR1, a norma regulamentadora número 1 do Ministério do Trabalho.

0: A nova regra está em vigor desde o último dia 26 de maio. A medida determina que fatores psicossociais integrem o gerenciamento de riscos ocupacionais das empresas. Na prática, situações como assédio moral, pressão excessiva por produtividade, metas abusivas, sobrecarga e jornadas exaustivas deverão ser identificadas, avaliadas e monitoradas pelos empregadores.
1: 5h54, começa hoje a maior feira de tecnologia agrícola do norte e nordeste do país. David Cardoso.
2: A abertura da Bahia Farm Show 2026 já impulsiona a economia de Luiz Eduardo Magalhães no oeste baiano, considerada a maior feira de tecnologia agrícola e negócios do norte e nordeste. O evento começa nesta segunda e movimenta não apenas o setor agropecuário, mas também a rede hoteleira, restaurantes e o comércio local. Realizada de 8 a 13 de junho, a Bahia Farm Show reunirá mais de 600 expositores, cerca de 1.400 marcas e deve ultrapassar os números da edição anterior.
3: 2 anos depois das enchentes históricas, o Rio Grande do Sul começa a retomar a produção de mel e a colheita desse ano já pode ficar acima da média. Hoje o Paraná lidera o ranking, seguido pelo estado do Piauí e depois o Rio Grande do Sul. Para esse ano, a previsão é alcançar 11 mil toneladas colhidas de mel, a maior safra gaúcha dos últimos 5 anos. Além das ações de reconstrução das áreas de produção, o clima está colaborando, explica Patrick Luderix, vice-presidente da Federação Apícola do Rio Grande do Sul.
4: O clima favoreceu as plantas a produzirem grande quantidade de floração de primavera. Então esse conjunto de fatores dá qualidade às flores. Elas têm mais néctar e tendo mais néctar as abelhas conseguem aproveitar mais e aproveitando mais elas acabam estocando mais mel nas melgueiras.
3: Em Eldorado do Sul, por exemplo, Sadir está retomando a produção de mel. Hoje ele possui 15 caixas com colmeias de 60 mil abelhas. Até 2024, o apicultor tinha mais de 80 caixas, porém todas foram perdidas nas enchentes.
5: O prejuízo foi grande, né? Que a gente fazia 3 colheitas de mel, né, por ano e agora a gente não está tendo nada, né?
1: São 5h56, vamos ao CEDOM, o Centro de Documentação e Memória da Rádio Bandeirantes, trabalho do jornalista Milton Parron, com a equipe da qual faz parte o Adriano Rovere, que separou para hoje a seleção brasileira, conquistando o bicampeonato mundial de futebol no dia 17 de junho de 1962, vencendo a Tchecoslováquia por 3-1 no Estádio Nacional de Santiago, no Chile. Gols brasileiros de Amarildo, Zito e Vavá. A partida teve narração de Pedro Luiz.
6: Desce em brecha perigosa, entrando pela esquerda, Cadabra, bem lançado, perigo, virou, chutou, gol! Aberta a contagem pela equipe da Tchecoslováquia. Arremesso para o Brasil na ponta esquerda, executou um Zagallo dando Amarildo no bico da área, fechou bem, dominou a entrada de Vazak, vai cruzar, perigo, levantou, gol! Amarildo! Corre Amarildo, esplendidamente lançado, vai para a área com perigo, diminui o ângulo, baixou a linha de fundo, deixou para a boca do gol, esperou o Vavá, executou o corte inteligente, levantou na boca do gol, gol! Dito para o Brasil! Vai arremessar Garrincha pela ponta, coloca-se bem o time tcheco, bola movimentada para Djalma e recuo, ergueu para o centro da área, quando o Vavá toma pé para voar, entra... de Vavá num desses lances em que a sorte está decididamente de um lado só. Prepara-se para o arremesso número 12 da Tchecoslováquia. Tiki tomou posição, quatro vai, pede-lhe a bola, encerrada a partida, termina o campeonato mundial de futebol, Brasil 3, Tchecoslováquia 1. O pavilhão brasileiro será hasteado outra vez em campos do estrangeiro no mastro da vitória. Brasil bicampeão mundial de futebol.

0: Lembranças aqui no Pulo do Gato. 5h58, Pedro Campos, ouvintes. Dou uma aposta só ganhadora para a Mega Sena do último sábado, concurso 3015. Levou um prêmio de 30 milhões 424 mil e uns quebrados. As dezenas sorteadas 09, 18, 26, 31, 53 e 58. 09, 18, 26, 31, 53 e 58. A quina com 68 apostas ganhadoras. Para cada uma, R$ 37.037. A quadra paga individualmente R$ 841,73. Próximo sorteio amanhã. R$ 3,5 milhões é a estimativa da Caixa Econômica Federal para quem acertar as 6 dezenas. Falando em dinheiro, hoje recebem aposentados pensionistas que ganham até um salário mínimo e têm benefício de final zero, e os que ganham mais de um mínimo e têm benefício de finais 5 e 0, junto com o benefício é paga a segunda parcela do 13º salário.
1: O Quintinal vai marcar 6 horas da manhã em ponto aqui na Bandeirantes. Para você que está nos acompanhando no Pulo do Gato, hora do giro completo de notícias para você se informar em 10 minutinhos sobre tudo o que é notícia no Brasil e no mundo neste momento.
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0: Tá chegando o inverno, daqui a pouquinho ele aparece por aí. Quinto Sinal tá marcando 6 horas da manhã. Hoje é dia 8 de junho de 2026 e por isso há uma ação de aplicação de vacinas programada contra a gripe e outras doenças também em São Paulo. Carlos Costa tem as informações.
1: A Prefeitura de São Paulo amplia a campanha de vacinação e leva doses contra gripe, sarampo e febre amarela a mais de 400 locais da capital a partir desta segunda-feira. A iniciativa abrange unidades de saúde, postos móveis e pontos estratégicos para facilitar o acesso da população às vacinas. A Prefeitura orienta os moradores a apresentar documento de identificação e, se possível, a carteira de vacinação no momento do atendimento. As ações integram a campanha em celebração ao Dia Nacional da Imunização, comemorado amanhã, com o objetivo de ampliar as coberturas vacinais e reforçar a proteção contra doenças imunopreveníveis na capital.
2: Os estudantes que ainda não conseguiram se inscrever no Enem ganham mais uma semana para participar da prova. Jefferson Gonçalves.
3: As inscrições para o Enem 2026 seguem até a sexta-feira que vem, após prorrogação do prazo. Inicialmente, o período terminaria no último dia 5. Com a mudança, outras datas do cronograma também foram alteradas, como a taxa de inscrição, que passa a poder ser paga até o dia 17. As atualizações foram publicadas em edição extra do Diário Oficial da União nesta sexta. O Enem segue como principal porta de entrada para programas como o SISU, ProUni e Fies.
0: Depois da pausa na quinta e na sexta por conta do feriado prolongado de Corpus Christi, o rodízio de veículos volta a valer hoje em São Paulo. Larissa Biscaia.
4: Depois de ser suspenso durante o feriado, o rodízio municipal de veículos volta a valer normalmente nesta segunda-feira. Ficam proibidos de circular pelo centro expandido de São Paulo os carros com placas de finais 1 e 2. Como nos outros dias úteis, a restrição vale entre 7 e 10 horas da manhã e 5 da tarde e 8 horas da noite. Quem descumprir as regras do rodízio recebe 4 pontos na carteira e a multa de R$130,16.
2: Está acabando o prazo de inscrições para o vestibular das FATECs. Beatriz Alencar.
5: Os interessados em ingressar nas faculdades de tecnologia do estado de São Paulo, as FATECs, têm até as 8 horas da noite de hoje para se inscrever no vestibular que dá acesso às vagas das instituições. Para concorrer, é preciso ter concluído ou estar cursando o terceiro ano do ensino médio. A taxa de participação é de R$ 90,00 e o processo deve ser feito de forma totalmente digital pelo site vestibularfatec.sp.gov.br. vestibularfatec.sp.gov.br. No momento da inscrição, depois de preencher os dados pessoais e responder ao questionário socioeconômico, o candidato deve escolher duas opções de curso em qualquer FATEC e o período em que pretende estudar. A aplicação do exame presencial vai acontecer no dia 28 deste mês, à 1 da tarde.
0: O Ministério Público do Rio de Janeiro confirma que já recorreu da decisão que deu perdão judicial a Monique Medeiros no caso do julgamento do garotinho Henri Borel. Guilherme Faria.
6: O Ministério Público do Rio confirma que já apresentou um recurso à decisão que resultou no perdão judicial de Monique Medeiros no caso Henri Borel. Agora cabe ao Tribunal de Justiça do Rio analisar o pedido feito pela 2ª Promotoria

0: de Justiça. Na quinta-feira, o promotor Fábio Vieira, que trabalhou no caso, antecipou que pediria a anulação do julgamento de Monique, mãe de Henri, devido a uma irregularidade apontada no momento da votação do Conselho de Sentença. Além do pedido de anulação, Fábio Vieira explicou que o perdão judicial concedido a Monique também vai ser alvo de questionamento. A defesa dela nega que tenha havido irregularidades.
1: O veto da União Europeia à compra de carne brasileira pode gerar uma perda de quase 2 bilhões de dólares por ano. A justificativa é que o Brasil não atende às regras do bloco sobre os medicamentos usados para combater bactérias, vírus e parasitas na pecuária. Na decisão, os europeus alegam que o país não apresentou documentação suficiente para comprovar o cumprimento das exigências sanitárias sobre o uso das substâncias. Com isso, a partir de 13 de setembro, o Brasil ficará impedido de exportar carne para o bloco, destino de menos de 4% das nossas exportações de carne bovina.
2: A semana começa em Brasília com a discussão do fim da escala 6x1 fora da pauta na capital federal. Informações com o repórter Rafael Procópio.
3: A semana começa com a previsão de trabalhos intensificados no Senado após o feriado de Corpus Christi. No entanto, diferente do que muitos esperavam, principalmente a base do governo, a votação do fim da escala 6x1 não está na pauta. O presidente do Senado, Davi Alcolumbre, pediu aos parlamentares que estejam em Brasília nos próximos dias para agilizar, principalmente, a análise da indicação do ministro Benedito Gonçalves, do STJ, para o cargo de corregedor do Conselho Nacional de Justiça. Essa indicação esteve na pauta do último dia 20, mas foi retirada pelo presidente pelo baixo quórum na ocasião. A falta de pressa de Alcolumbre em pautar o fim da escala 6x1 mostra mais um episódio da queda de braço entre Senado e governo federal. Alcolumbre já afirmou que vai promover todo o debate necessário para analisar a matéria e que o Senado não é uma casa carimbadora de decisões da Câmara.
1: O presidente do Supremo cria um grupo de trabalho para fazer um pente fino em penduricalhos pagos a magistrados. A força-tarefa, que deve ser formalizada por Edson Fachin esta semana, terá 180 dias para apresentar um diagnóstico, propor medidas e corrigir distorções. Isso será feito a partir de um mapeamento detalhado das verbas remuneratórias e indenizatórias pagas a juízes.
2: Nota de crédito do BRB é rebaixada. Afonso Marangoni.
4: A SP Global volta a rebaixar a nota de crédito do Banco de Brasília. A Standard Poor's é uma das maiores agências de classificação de risco do mundo. O patrimônio do BRB foi abalado por uma série de transações mal sucedidas com o Banco Master. A nova posição considera a situação do banco público como altamente vulnerável. Para a SP, o banco depende de condições favoráveis para cumprir os compromissos.
1: Construção da linha 22 marrom do metrô é iniciada na região metropolitana de São Paulo. Aixa Moraes.
5: O governo de São Paulo dá início aos trabalhos para a implantação da linha 22 marrom do metrô. A linha ligará as cidades de Cotia e Osasco à estação Sumaré, na linha 2 verde. A primeira etapa do projeto consiste na realização da perfuração do solo para a identificação das características do terreno analisado. Esta atividade é conduzida inicialmente na área do complexo do ginásio de esportes de Cotia e deve definir os melhores métodos de construção para o transporte. A linha 22 marrom terá uma extensão de 30 quilômetros e 19 estações.
1: Turista tailandês é assaltada no Rio de Janeiro, Felipe Macon.
6: Uma influenciadora tailandesa é assaltada em Botafogo, na zona sul do Rio, enquanto fazia uma transmissão ao vivo. O caso aconteceu na sexta-feira. A criadora de conteúdo, conhecida como Pepin, estava na garupa de uma moto mostrando pontos turísticos aos seguidores. A influenciadora publicou um vídeo nas redes sociais mostrando um criminoso que estava em outra moto levando o aparelho dela quando passava na rua Lauro Miller, em Botafogo. Na publicação, ela ainda disse para as pessoas acreditarem para mandarem esconder o celular no Rio de Janeiro. Não há informação sobre prisão. Em nota, a Polícia Militar informou que não foi acionada para a ocorrência.
2: Policial baleado ao reagir a uma tentativa de assalto em São Paulo. As imagens são impressionantes. Arthur Coelho.
7: A polícia faz buscas para tentar localizar um segundo suspeito de participação em uma tentativa de assalto que resultou em um PM baleado. O crime ocorreu na tarde de ontem no Parque Real, zona sul de São Paulo. O agente, que estava de folga, foi atingido ao tentar evitar a abordagem de dois homens em uma moto a pedestres na via, segundo a polícia. Um dos suspeitos foi preso por um guarda civil metropolitano que passava pelo local e o outro conseguiu fugir. O policial foi socorrido.
1: Os ataques entre Israel e Irã voltaram a elevar a tensão no Oriente Médio, apesar dos apelos por contenção feitos pelos Estados Unidos. As forças armadas israelenses realizaram novas ofensivas contra alvos iranianos, contrariando a posição defendida pelo presidente Donald Trump. Após a ofensiva, o republicano ligou para Benjamin Netanyahu pedindo para que não houvesse resposta militar contra o Teherã.
2: Tiroteio deixa 9 pessoas feridas nas proximidades da futura base da seleção da Inglaterra na Copa do Mundo de 2026 em Kansas City, nos Estados Unidos. O caso aconteceu na madrugada de sábado, com relatos de disparos a poucos minutos do centro de treinamento que será utilizado pelos ingleses durante o torneio. Segundo a polícia local, as vítimas foram levadas para hospitais da região com ferimentos sem risco de morte. E nenhum suspeito havia sido preso até a última atualização do boletim policial.
1: Um terremoto de magnitude 7.8 atinge neste domingo a ilha de Mindanao, no sul das Filipinas. De acordo com o Instituto, o epicentro do tremor ocorreu a uma profundidade de 10 quilômetros. Pelo menos 15 pessoas morreram, 129 ficaram feridas. Por causa do abalo sísmico, um alerta de tsunami foi ativado para regiões do país e de vizinhos.
2: Ainda no noticiário internacional, o presidente da Ucrânia, Volodymyr Zelensky, é destaque em Londres nesse domingo por conta de um encontro com líderes do Reino Unido, da França e da Alemanha. A ocasião reuniu o líder ucraniano, o primeiro-ministro britânico, o presidente francês e o chanceler alemão. O principal tema discutido foi o apoio europeu à Ucrânia e os esforços para encerrar a guerra do país com a Rússia. Nos últimos dias, o líder ucraniano propôs uma reunião direta com o presidente russo Vladimir Putin, mas a iniciativa foi rejeitada por Moscou.
1: Em eleição acirrada, novo presidente do Peru só deve ser conhecido nos próximos dias. Pesquisas de boca de urna na votação de ontem apontam um empate técnico entre Keiko Fujimori e Roberto Sánchez. O Instituto Ipsos marcou leve vantagem para o candidato da esquerda, com Sánchez recebendo 50,3% dos votos.
2: Autoridades de saúde dos Estados Unidos pedem reforço imediato para conter um surto de ebola e evitar cenário semelhante ao registrado em 2014. O alerta foi emitido por órgão federal de saúde, que aponta risco de expansão da doença na África, caso não haja ação mais contundente de controle e vigilância. O surto atual envolve uma variante rara do vírus e já mobiliza respostas de emergência de países e organizações internacionais.
1: O Papa Leão XIV viaja amanhã para Barcelona para dar continuidade à visita pela Espanha. Na quarta-feira, o Pontífice celebra a missa na Sagrada Família. Ontem, mais de 1 milhão e 200 mil fiéis participaram de uma missa celebrada pelo Papa no centro de Madrid.
2: Um avião particular explode ao cair em um aeroporto na República Dominicana. Os detalhes com a repórter Stephanie Toso.
8: Autoridades da República Dominicana investigam a queda de um avião de pequeno porte que explodiu ao tentar pousar em um aeroporto do país. A aeronave envolvida no acidente é um jato executivo Gulfstream G200, modelo com capacidade para transportar entre 8 e 18 passageiros. Segundo a mídia local, 2 pessoas morreram na queda. Imagens que circulam nas redes sociais mostram a aeronave envolvida por chamas logo depois do impacto, mobilizando equipes de emergência. Segundo as primeiras informações, o avião enfrentava dificuldades durante a aproximação para o pouso. As causas do acidente ainda são desconhecidas e continuam sendo investigadas pelas autoridades do país.
2: São 6:12 da manhã. Atenção com a hora, gente. Daqui a pouquinho tem conexão direto com os Estados Unidos. Brasil. É o time da Bandeirantes trabalhando por lá, trazendo informação nesse esquenta para o pontapé inicial da Copa do Mundo. Na quinta-feira, a bola vai rolar nos Estados Unidos, no México, no Canadá. E nós vamos acompanhar aqui pela Bandeirantes.
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6: São 6:15. O destaque do repórter Guilherme Oliveira. Muito bom dia, Guilherme.
7: Tudo bem, Silvânia? Bom dia para você, para o Pedro, para quem nos acompanha aqui no Pulo do Gato. A polícia está investigando se o fisiculturista e influenciador Fábio Giga estava em alta velocidade num carro de luxo, um Porsche 911, quando ele se envolveu num acidente, numa batida na Avenida das Juntas Provisórias, no Ipiranga, Zona Sul de São Paulo. Foi no sábado à tarde. O Giga, ele estava dirigindo esse carro quando ele perdeu o controle sozinho e acabou atingindo uma motocicleta com dois ocupantes. Duas pessoas ficaram feridas, felizmente as duas estão bem com o quadro de saúde. O Fábio Giga, ele não fugiu ali do local, ficou prestando ajuda, chamou o socorro inclusive, acompanhando todo o resgate. Ele fez o teste do bafômetro ali no local do incidente mesmo e esse teste do bafômetro deu negativo, ou seja, ele não estava embriagado ao volante. Aliás, ele havia saído há pouco tempo de uma academia com outro influenciador e fisiculturista, o conhecido como Bitelo. Os dois, eles têm juntos mais de 9 milhões de seguidores nas redes sociais. Numa nota divulgada num perfil do Fábio Giga, a defesa dele disse que o influenciador perdeu o controle do carro quando passou por um desnível na Avenida das Juntas Provisórias, como se fosse uma valeta. E aí ele acabou perdendo o controle, bateu com o Porsche na mureta, atingiu a motocicleta e depois parou num muro. O Porsche ficou bem danificado e a motocicleta também ficou bem destruída. Ali no depoimento à polícia, a gente teve acesso ao boletim de ocorrência e o Fábio Giga disse a mesma coisa, de que ele perdeu o controle depois de ter passado por um desnível, possivelmente uma valeta. Mas testemunhas disseram que ele estava em alta velocidade nesse carro de luxo. E a polícia, portanto, vai confirmar agora se isso aconteceu. Esse caso que já foi registrado como lesão corporal culposa ao volante, quando não se assume e nem tem a intenção de causar algum dano, pessoal.
8: Obrigado, Guilherme Oliveira. Esse acidente que chamou bastante atenção aqui em São Paulo, Guilherme trazendo pra gente todos os detalhes. Tem mais reportagem ao vivo, a Maju Arruda Leite. É notícia exclusiva da Bandeirantes, a expectativa para o júri do caso Vinícius Gritzbach, aquele delator da polícia, do PCC, que foi morto no aeroporto internacional de Guarulhos. Lembra desse crime? Os primeiros acusados vão sentar no banco dos réus nesse mês de julho. Repórter Maju Arruda Leite com os detalhes. Bom dia, Maju.
9: Oi, Pedro. Um bom dia a você, a Silvânia. Uma boa semana a todos os ouvintes aqui do Pulo do Gato. Os três policiais militares acusados acusados de participar do assassinato do Vinícius Gritsbach vão a júri popular a partir do dia 22 de junho. A expectativa é que esse julgamento tenha duração de 5 dias, então do dia 22 até o dia 26. Esse julgamento vai começar sempre às 10 horas da manhã no Fórum de Guarulhos, local onde Vinícius Gritsbach foi executado em 2024 no Aeroporto Internacional de São Paulo, em Guarulhos, na Grande São Paulo. Os três policiais são o tenente Fernando Genauro da Silva, o cabo Denis Antônio Martins e o soldado Juan Silva Rodrigues. E eles respondem presos pelo homicídio de Gritsbach e também do motorista de aplicativo Celso Novaes, que também foi atingido durante o crime. E também eles vão responder por duas tentativas de assassinato, já que duas outras pessoas também ficaram feridas no dia da execução de Vinícius Gritsbach no aeroporto de Guarulhos, aqui na Grande São Paulo. Em entrevista a Bandeirantes neste fim de semana, o promotor Rodrigo Merli deu mais detalhes sobre a denúncia do Ministério Público.
10: Três réus, inicialmente, serão levados a júri popular, são os três policiais militares que se utilizaram daquele veículo Gol para irem até o aeroporto de Guarulhos e executarem o Vinícius Gritsbach. Nós temos, nesse caso, dois homicídios consumados, com várias qualificadoras, temos mais duas tentativas de homicídio com dolo eventual. Então, fazendo uma conta aqui bem por baixo, né? Bem por baixo, pelo menos uns 60, 70 anos de prisão para cada um dos acusados.
9: Bom, de acordo com a acusação que foi feita pelo Ministério Público, Gritsbach foi jurado de morte depois da delação por traficantes ligados ao PCC e ao Comando Vermelho. Então, o nome desses traficantes: Emílio Castilho, Cigarreira, Diego Amaral, Didi, e também tem uma outra pessoa que está sendo investigada, que segue foragida, que é o Cauê Cauelho, ele que seguiu o empresário e deu informações aos executores ali sobre a chegada dele no aeroporto de Congonhas. O promotor também dá mais detalhes desses que seguem foragidos.
10: Nós temos mais outros três denunciados neste processo, mais um ainda está recorrendo, ainda não está na fase de levá-lo a julgamento, e dois estão foragidos, que é justamente o olheiro, aquele que todos viram no aeroporto, não é? Seguindo os passos da vítima principal, e temos também um dos mandantes, um dos intermediários, que é o vulgo Cigarreira, que também está foragido. E no Brasil, enquanto o réu não tem ciência formal da sua acusação, o processo não pode caminhar contra ele. É o caso do Cauê e do Cigarreira.
9: Então, para finalizar, Pedro e Silvânia, os motivos que o Ministério Público aponta, né, para Vinícius Gritsbach ter sido executado: primeiro, ele desfalcou financeiramente alguns criminosos que investiram dinheiro na compra de imóveis de luxo e também em criptomoedas. Ele era suspeito de ter mandado matar dois membros do PCC e ainda entregou à justiça os integrantes das quadrilhas ali dos criminosos para quem ele lavava o dinheiro. Então, esses foram os motivos pela execução de Vinícius Gritsbach e os mandantes, né? Quem mandou matar também. Isso vai ser julgado ainda em outro julgamento. No dia 22 de junho, será os três policiais militares envolvidos nessa execução que atiraram, enfim, Vinícius Gritsbach. Volto com vocês.
6: Obrigada, Maju. Agora são 6h22, seu destaque, Diogo Braga.
11: Silvânia, vamos falar de estradas que tem problema na Anhanguera, no sentido marginal, ali na altura do quilômetro 23, bem baixo do Rodoanel, no Jaraguá. Tem uma ocorrência causando trânsito, assim como na Raposo Tavares, sentido marginal, ali no Jardim São Jorge, e a Rodovia dos Bandeirantes está com muito congestionamento, apesar de nenhuma ocorrência na chegada aqui na marginal Tietê.
8: Obrigado ao Diogo Braga. Na sequência, depois do intervalo, nós vamos aos Estados Unidos. É o time Bandeirantes trazendo notícia da Copa do Mundo para quem acorda cedo para ouvir o Pulo do Gato.
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7: Brasil!
8: Horas e 26 minutos pelo horário de Brasília. Vamos fazer contato com os Estados Unidos, com a equipe Bandeirantes, que está a postos para acompanhar a Copa do Mundo. Faltam 3 dias, Ricardo Capriotti, bom dia!
9: Alô, Pedro Campos, bom dia a você, a Silvânia, a todo dia. Mundo que está conosco. Que prazer poder falar com vocês, abrir o nosso trabalho oficialmente nos Estados Unidos, nesse dia 8 de junho de 2026. Abrir oficialmente porque, vamos colocar aqui extraoficialmente, a gente está falando daqui já há bastante tempo, há mais de uma semana, não é, Pedro? Mas a partir de hoje a gente engrossa a nossa cobertura, a gente coloca muito mais gente para falar de Copa do Mundo, afinal de contas estamos tratando do grande evento esportivo de 2026 e do maior evento esportivo do planeta. Afinal, move centenas de nações e trabalha com a emoção de bilhões por todo o planeta. E não vai ser diferente dessa vez. Aqui nos Estados Unidos são 5 horas e 27 minutos, estamos uma hora atrás aqui em Nova Jersey em relação ao horário de Brasília, e vai ser assim até o dia 19 de julho de 2026, quando está marcada a final, a decisão da Copa do Mundo, aqui mesmo em Nova Jersey, de onde eu falo nesse momento, no MetLife Stadium. Tomara, estamos torcendo muito para que essa final tenha a seleção brasileira. Aparentemente não vai ser uma tarefa das mais fáceis. A gente tem visto aí os desafios da seleção brasileira nessa trajetória aqui na Copa do Mundo. E a gente vai falar disso na sequência. Mas a torcida brasileira, a torcida do povo brasileiro, sempre movendo muito, levando muito essa seleção brasileira adiante. Essa é uma data muito especial porque junto comigo também outros companheiros se incorporam a esta cobertura. juntam-se à nossa equipe aqui nos Estados Unidos. Alexandre Pretzel está desde a semana passada já falando bastante de seleção brasileira, chegou junto com o Brasil aqui aos Estados Unidos, mas agora a gente incorpora mais integrantes ao nosso time, à nossa equipe, para falar bastante de Copa do Mundo. E nós vamos então sair aqui de Nova Jersey nesse momento, às 5 horas e 28 minutos, Pedro e Silvânia, e vamos até o coração de Nova York. Vamos até a ilha de Manhattan, onde está nesse momento João Paulo Capelanes, trazendo já mais informações, captando um pouquinho mais desse momento de Copa do Mundo aqui nos Estados Unidos. Alô, Capelanes, bom dia, onde é que você está?
7: Fala, Capri, bom dia, um abração para você, para toda a galera do Brasil, Pedro Campos, Silvânia Alves, todo mundo que nos acompanha, nos assiste. Estamos aqui falando ao vivo, Capri, tá um friozinho, eu tô exatamente na frente das stairs aqui da Times Square. Fechado por enquanto, até porque muito policiamento, e vou falar o seguinte, você gosta muito de falar, né, reportagem ambiente, mas nesse primeiro momento, até pela certa experiência que nós temos, acho melhor não entrevistar ninguém, porque tem mais gente saindo de festa, da balada, a Copa do Mundo já começou no clima daquele jeito, do que gente indo trabalhar. Então aqui estamos para que a gente possa apurar, conversar com os brasileiros. Hoje é uma promessa de grande festa aqui na região da Times Square, muitos brasileiros, aqui vai ser o grande foco do povo brasileiro, das grandes nações que aqui estarão, então a expectativa é essa. Inclusive, como eu cheguei bem cedo por aqui, Capri, eu pude caminhar e pude notar, inclusive, muitos banners, muitos telões, muitos screens com bandeiras do Brasil, rostos de Rafinha, de Vinícius Júnior, Neymar ainda não vi, mas certamente conforme as coisas vão piscando aqui, porque é um show de luzes, um show de telões, daqui a pouquinho o menino Ney deve passar por aqui também. Mas estamos aqui, um recado para quem vem para cá, Capriote, internautas e ouvintes da Bandeirantes. O negócio realmente, como nós, a gente vem falando muito sobre isso, a gente vem falando constantemente no Giro da Copa sobre a questão da inflação, de como os caras, eles aumentaram demais os preços de absolutamente tudo. A gente está na região de New Jersey e vir para cá, para o coração, para Manhattan, para Times Square, de por exemplo, trem, a gente está falando aqui de $380 se você comprar o bilhete mensal. Para você fazer o one way, que eles chamam, só a ida, quase $14. E de volta, consequentemente, quase $30. Então, é realmente uma Copa cara, o pessoal já vai se preparando, mas obviamente que o clima de Copa, pelo menos aqui no coração, aqui em Manhattan, aqui na Times Square, já é Copa do Mundo, Ricardo Capriotti e ouvintes da Bandeirantes.
9: Boa, João Paulo Capelanes está em Nova York, em Manhattan, do ladinho aqui de Nova Jersey, onde certamente muitos brasileiros ficarão baseados para acompanhar a trajetória da seleção brasileira aqui nos Estados Unidos. Mas como disse, o Capelanes está muito caro, viu, Pedro? Muito caro, Silvânia. Bem caro mesmo. Essa é uma Copa marcada pelos preços excessivos em todas as frentes, né? Não só no transporte, como disse aí o João Paulo Capelanes, mas na alimentação, em tudo aquilo que envolve a vinda de um turista para cá. Tem que se preparar porque realmente preço dos ingressos, todos muito elevados. Eu conversei com alguns brasileiros na chegada aqui no último sábado, reclamando muito, muito demais do preço dos ingressos. Brasileiros que vivem aqui já há um bom tempo, que gostariam de estar na abertura da Copa do Mundo, empurrando a seleção brasileira, mas eles dizem que é impraticável desde quando os ingressos abriram para serem vendidos até agora, não é? Nesse momento você tem aí preços de ingressos atingindo $5.000 para quem quiser assistir à estreia da seleção brasileira na Copa do Mundo. Vamos combinar que é muita coisa, é um valor muito elevado e vai ser realmente para poucos privilegiados que vão conseguir estar no MetLife no próximo sábado, dia 13 de junho, quando acontece a abertura, a estreia da seleção brasileira nessa Copa do Mundo. Por falar em abertura, dia 11, hein? É dia 11 a abertura, a estreia da seleção brasileira dia 13, aqui mesmo em Nova Jersey, mas a abertura oficial é no dia 11 em Dallas. E é para lá que nós vamos agora, onde está Bruno Migliosi, mais um integrante da equipe de esportes da Rádio Bandeirantes, que vai trazer agora o seu destaque do coração da Copa do Mundo. E por que é o coração? Porque lá está o centro de imprensa, ali está toda a central da Copa, a central da FIFA, todas as resoluções, tudo aquilo que acontece em relação a essa Copa do Mundo, sai dali, sai de Dallas, centro dos Estados Unidos, centro nervoso desse Mundial de Futebol, e onde está também a Rádio Bandeirantes com o Bruno Migliosi, que vai trazer agora a sua...

0: informação de Copa do Mundo. Fala, Milhose, bom dia!
1: Fala, Capri, tudo bem? Muito bom dia! Abraço para você, para o amigo ligado aqui no Pulo do Gato da Bandeirantes nessa segunda-feira, em que começamos, hein, oficialmente, a cobertura da Bandeirantes direto de Dallas, no Texas, o coração dessa Copa do Mundo, não apenas por ser um centro geográfico, digamos assim, proximidade do México, também de outras regiões norte-americanas e jogos importantes, mas também um polo importante esportivamente e, claro, tecnologicamente. Eu digo isso porque, além da questão do centro de imprensa, que é onde todos os sinais têm origem para serem distribuídos aí pelo mundo inteiro e, claro, também para bandeirantes de todas as partidas da Copa do Mundo, tem também uma tecnologia impressionante no estádio que vai sediar 9 das partidas deste Mundial. É o palco mais vezes repetido ao longo dessa Copa do Mundo, o Dallas Stadium, que pertence ao Dallas Cowboys, time de futebol americano, com uma capacidade de 90 mil pessoas aproximadamente. A maior capacidade deste Mundial está em Dallas, com um teto retrátil, não vai ter problema de chuva e das temporais norte-americanas que já começam a preocupar aqueles que pensam em assistir jogos da Copa do Mundo. Em Dallas deve ser um problema superado por conta da alta tecnologia e dos jogos também importantes que merecem essa atenção. A Argentina passa por aqui, também a seleção holandesa, a seleção da Inglaterra, a seleção japonesa, e existe a possibilidade da seleção brasileira passar por Dallas também, caso avance na segunda colocação. É claro que ninguém quer isso, né? Quer ver o Brasil líder do seu grupo, o grupo C da Copa do Mundo, mas caso aconteça, o Brasil consiga ainda assim chegar à semifinal, aí vai jogar nesse estádio moderno. Inclusive, o Brasil já esteve em Dallas em 94, jogo importante que inclusive garantiu a classificação do Brasil para as semifinais daquela competição contra a seleção holandesa. Então, já tem uma história importante. Na época, no Cotton Bowl, estádio que hoje em dia virou mais um monumento do que de fato um complexo esportivo. Ainda assim, uma cidade que tem tradição no futebol, tradição no esporte, e está pronta para receber a Copa do Mundo de braços abertos a partir desta quinta-feira, mas a Bandeirantes já está por aqui, Capri.
0: Muito bom. Aí, Bruno Milhose, diretamente de Dallas, falando mais um pouquinho de Copa do Mundo. Esse jogo, viu, Pedro e Silvânia, esse jogo que o Bruno se referiu aí, Brasil e Holanda, no Cotton Bowl, em 1994, eu estava lá. Como repórter da Rádio Bandeirantes, um dos maiores jogos da minha vida, um dos grandes jogos de Copa do Mundo. Vocês se lembram aquele gol do Bebeto em que ele fez o gol contra a Holanda e ele saiu simulando ali um bebê sendo embalado nos braços, porque o filho dele, o Matheus, tinha acabado de nascer, fazia pouco tempo, né, algumas semanas do nascimento, fez o gol em homenagem ao filho. O Brasil venceu a Holanda, avançou as semifinais da Copa do Mundo e acabou, felizmente, daquela vez conquistando, na oportunidade, o tetracampeonato. E aqui, quem sabe, com a nossa torcida empurrando, o hexacampeonato virá. Mas eu falei sobre a abertura da Copa, não é, que vai acontecer na próxima quinta-feira, essa quinta-feira já, dia 11, com o jogo entre os anfitriões, os donos da casa, o México contra a África do Sul. 16h, horário de Brasília, coloca aí na sua agenda a transmissão da Rádio Bandeirantes. A gente vai abrir essa transmissão a 13h, mais cedo, no Nossa Área com Elia Júnior, a partir do meio-dia. Já vamos ter todas as informações nessa grande cobertura da Bandeirantes e nessa cerimônia de abertura, mais uma vez a presença dela. Shakira estará presente nesta cerimônia de abertura. É, ela vem também. Quem não se lembra, né, daquela exibição, ó, estamos ouvindo ao fundo aí o Waka Waka. Sobe um pouquinho aí, vamos lá um pouquinho do som dela. Vai, Ailton Dias. Dá uma animada aí nessa manhã de segunda-feira, né, pra quem tá conosco. A Shakira teve uma performance histórica na abertura da Copa do Mundo de 2010 na África do Sul e vai repetir dessa vez também a sua performance aqui nos Estados Unidos, na Cidade do México, antes do jogo entre México e África do Sul. E vamos ter também a presença de Burna Boy.

Copa do Mundo da FIFA 2026. Vamos ouvir, eu confesso, viu, Pedro e Silvânia, não conheço Burna Boy. Vamos ouvir um pouquinho aí, deixa eu conhecer um pouco do Burna Boy.

0: Tá bom. Burna Boy estará também na quinta-feira na cerimônia de abertura. São 5 horas e 38 minutos aqui em Nova Jersey. Está amanhecendo o dia, começando a clarear nesse momento. Olhando pela janela do nosso estúdio aqui, está começando a clarear. 18 graus é a temperatura, mas atenção, hein, Pedro e Silvânia, porque no próximo sábado a gente pode ter as temidas chuvas temporais de verão aqui nos Estados Unidos. Aqueles temporais que interditam o estádio, que pela legislação dos Estados Unidos interrompem eventos esportivos e fazem com que os torcedores precisem deixar o local, as arquibancadas dos estádios. Vamos torcer para que essa previsão da meteorologia não se confirme, para que a gente tenha uma estreia absolutamente tranquila e a chuva não interfira na estreia da seleção brasileira no próximo sábado aqui em Nova Jersey. E por falar em seleção brasileira... Chegou a hora então, vamos lá, vamos saber das informações do Brasil. Informações da seleção brasileira, que depois do amistoso, do amistoso contra o Egito, passou por um corte, passou por mais um drama, mas quem vai contar tudo isso pra gente e falar um pouquinho desta segunda-feira da seleção brasileira é ele, Alexandre Pretzel, e as informações do time do Brasil agora no Pulo do Gato. Fala, Pretzel, bom dia!
1: Bom dia, Capriotti, bom dia a todos. A seleção brasileira abre a semana já pensando numa projeção de estreia contra Marrocos no próximo sábado, com o corte de Wesley por lesão muscular na coxa esquerda e a chegada do volante Ederson. O que que isso significa? Que Danilo Silva provavelmente ganha a posição de titular, brigando, é claro, com o Ibanez como concorrente, com o Gabriel Magalhães entrando como zagueiro definitivo ao lado de Marquinhos. O que Ederson pode acrescentar? É um jogador que aumenta o número de opções no meio-campo e é um atleta que tem força física e até uma chegada na frente. Ele pode ser número 5 até número 8. Número 10 eu não diria, mas poderia ajudar numa sustentação defensiva na marcação aos adversários no setor de meio. Ancelotti chegou a dizer depois da vitória sobre o Egito que já tem seu time titular na cabeça, mas que ainda pretende aproveitar bastante a semana de treinos para tirar algumas dúvidas para a estreia contra Marrocos. Se não houver nenhuma novidade, o Brasil já tem um time encaminhado com Alisson, Danilo Silva, Marquinhos, Gabriel Magalhães e Douglas Santos, Casemiro, Bruno Guimarães e Paquetá, e aí na frente Matheus Cunha possivelmente, já que o Igor Thiago não foi bem contra o Egito, mas Rafinha e Vinícius Júnior, tudo isso no campo da probabilidade. Um abraço, Capri.
0: Hoje a seleção brasileira volta a treinar aqui em Nova Jersey. Lá estará Alexandre Pretzel acompanhando esse trabalho. À 1 da tarde, no horário local, 2 da tarde, horário de Brasília. Jogadores vão conceder entrevista coletiva, 2 jogadores escolhidos pela CBF. Claro, lá também estará o microfone Bandeirantes registrando esse momento. Adversário do Brasil, Marrocos, na estreia. No próximo sábado, às 7 da noite, aqui em Nova Jersey. Jogou ontem um amistoso aqui também em Nova Jersey contra a Noruega. A Bandeirantes transmitiu esse jogo, empate por 1-1. A seleção norueguesa pode ser apontada como uma das possíveis zebras dessa Copa do Mundo. Mas lá esteve Leandro Quesada acompanhando esse jogo. Quesada esteve lá no estádio, o Sports Illustrated Stadium, onde aconteceu o amistoso. Acompanhou in loco esse jogo e vai trazer pra gente agora a impressão dele sobre o nosso primeiro adversário, sobre o que vamos enfrentar nesse primeiro jogo contra a seleção marroquina. Então queremos saber o que virá pela frente aí nesse primeiro jogo, a estreia do Brasil, em Quesada. Bom dia!
2: Bom dia, Capriotti e ouvintes! Olha, Capri, a minha impressão da seleção de Marrocos foi muito positiva depois do empate por 1-1 com a Noruega no jogo disputado na arena do Red Bulls New York em New Jersey. Time organizado, com esquema bem montado para atacar e também para defender. Tudo isso aliado à qualidade técnica de figuras como Hakimi, Brahim Dias, Azazuli ou Naí. Não à toa, Marrocos foi semifinalista da Copa do Catar, finalista da Copa da África recentemente e manteve aquela base do trabalho comandado pelo Walid Regragui, agora com outro treinador. Marrocos fez um gol muito cedo, viu, Capri? 8 minutos de jogo, numa velocidade incrível do Ezazuli no cruzamento para o Brahim Dias marcar 1-0. A partir daí, Marrocos recua e a Noruega começa a encontrar uma dificuldade enorme para ultrapassar a forte marcação do time africano. Assim, a bola não chegava até o grandalhão e artilheiro Haaland, autor de 16 gols nas eliminatórias europeias. Os marroquinos não deixavam a Noruega pensar.

0: pizza com Sorlotti, Rierson, Berge, Nusa e também Odegaard. Ainda assim, Odegaard conseguiu empatar o jogo já no finalzinho. Uma impressão que a Noruega deixou bem diferente daquela da seleção de Marrocos, que é a primeira adversária do Brasil na Copa do Mundo. Ah, em tempo, Capri, a Noruega pode encontrar o Brasil nas oitavas de final da Copa do Mundo. Vamos guardar esse adversário. Conseguimos acompanhar essa partida envolvendo um que a gente sabe que é o adversário de estreia e o outro que pode estar no caminho da seleção brasileira. E o Brasil terá dificuldades contra Marrocos, mas daqui a pouco eu comento um pouco mais sobre isso na nossa programação. Tá certo, Capri?
1: Combinado. Leandro Quesada volta daqui a pouquinho junto com todo o nosso time para falar muito mais de Copa do Mundo. Então é isso, Pedro, Silvânia. Fizemos aqui um apanhado daquilo que nós temos nesta segunda-feira, há poucos dias, há 3 dias da abertura da estreia da Copa do Mundo 2026. E é claro, aqui na Bandeirantes nós vamos seguir dessa maneira até o dia 19 de julho, até a grande final, até o encontro das duas finalistas no MetLife Stadium aqui em Nova Jersey. Tomara, torcendo para que lá esteja a seleção brasileira. Quero desejar a vocês uma excelente segunda-feira, uma ótima semana. Eu volto daqui a pouquinho no Primeira Hora e ao longo de toda a programação da Bandeirantes, com muito mais da Copa do Mundo. Afinal de contas, Copa do Mundo onde é? É aqui, é na Bandeirantes.
2: Brasil, tchau, Pedro. Brasil.
1: Tchau.
3: Valeu, Ricardo Capriotti, abrindo os trabalhos aí do time Bandeirantes nos Estados Unidos, aqui no Pulo do Gato, com um show de informação. Todo dia nesse horário tem Capriotti com o time Bandeirantes aqui, trazendo notícia pra você. Agora tem o repórter Bandeirantes. Atenção, Rede.
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6: 6 horas e 45 minutos. Vamos saber da previsão do tempo em São Paulo, no Brasil, com a Jade Ramos do Instituto Climatempo. Bom dia, Jade.
7: Bom dia, Silvânia, Pedro, todos os nossos ouvintes. Semana começa com um tempo até mais firme em grande parte do país. Aqui em São Paulo, o céu praticamente sem nuvens e muitas áreas com temperaturas bem baixas agora pela manhã. Em algumas áreas de Campos do Jordão fez 3 graus e também 7 graus em Rancharia. Aqui em São Paulo, as temperaturas alcançando os 10 graus agora pela manhã e a máxima de 25 graus. Então o dia vai ser mais ensolarado aqui na capital paulista. Já no interior do país, ainda com ar bastante seco em Brasília, Goiânia e também no interior de São Paulo. O destaque mesmo para a chuva é no Rio Grande do Sul, em que os temporais já começam a se formar, associados à passagem de um sistema de baixa pressão que vai dar origem a um ciclone ao longo da semana. E na quarta-feira, essas chuvas começam a alcançar também o estado de São Paulo, começando pelos municípios que fazem divisa com o Paraná, e também alcançando a capital paulista no final da tarde da quarta-feira. Então, mais para o final da semana, as chuvas já começam a retornar aqui no estado de São Paulo e também no Rio de Janeiro e em Minas Gerais, enquanto em áreas do norte e nordeste do país seguem também com alguns temporais mais isolados. No nordeste, a chuva diminui um pouco mais em relação à semana anterior, mas ainda chove em alguns pontos do litoral. Silvânia.
6: Obrigada, Jade. Bom dia para você. 6h47.
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2: São 6 horas e 49 minutos. Nasceu Levi, lá em Turku, na Finlândia. Filho do Vitor e da Letícia, pais que estão felizes da vida, e os avós Giuseppe Cansa e Patrícia também, né? Muito contentes aí com a chegada do querido Levi. Saúde para a família, parabéns.
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2: Trabalho em Foco pela Bandeirantes. Hoje vamos abordar questões ligadas à saúde mais uma vez. Estamos recebendo a diretora do Serviço de Gestão e Fator Humano do Encoro Instituto do Coração, Jaqueline Galli, que está conosco nessa manhã. Bom dia, Jaqueline, como vai? Tudo bem? Seja bem-vinda à Bandeirantes.
3: Bom dia a todos, obrigado mais uma vez por estar aqui com vocês.
2: Queria que você contasse para a gente um pouquinho, né, do universo que é o Instituto do Coração, quantos colaboradores são, de que área que eles vêm. Compartilha com a gente um pouquinho dessa experiência que é administrar tanta gente importante para salvar a vida de tanta gente.
3: Hoje o Instituto do Coração, ele tem cerca de 4 mil colaboradores, né, diretos, né, em torno aí de 30% tem vínculo com o Hospital das Clínicas, o concurso público, e em torno ali de uns 70% são colaboradores fundacionais da Fundação Zerbini, né? O INCOR, ele tem aí, faz completo ano que vem 50 anos, e aí a gente tem também os nossos colaboradores que são por empresas terceirizadas, né, que são colaboradores da linha de limpeza, da linha de manutenção, e nós temos ali em torno aí de chegar a 600, 700 estudantes, entre eles nós recebemos aqui graduandos da Faculdade de Medicina, residentes, nós contamos aqui com um serviço de ensino, né, de pós-graduação, onde a gente oferece, né, muitos cursos de formação também para públicos de fora, né, os profissionais que se formam em outras universidades e buscam aqui o nosso serviço por ser referência em pneumologia e cardiologia. Né?
2: E aí, Jaqueline, eu te pergunto o seguinte, para muitos aqui, a gente vê que às vezes é difícil contratar, é difícil chegar até um profissional ali que se busca. Aí no INCOR, imagino que deva sobrar candidatos, né? Porque muita gente deve procurar o INCOR, querer trabalhar por aí. Como que é fazer essa seleção, trabalhar nessa seleção? Como que é feito esse processo?
3: Exatamente, né? Nossas contratações, elas são feitas via a Fundação Zerbini, que é a fundação de apoio que tem esse aporte junto ao INCOR. Para estar trazendo colaboradores, né? Então, no nosso site fica disponível as nossas vagas, a qual a gente abre aí o processo de seleção. De fato, né, é desafiador hoje em dia, né, o mercado do recrutamento e seleção, né, essa atração de bons profissionais. Mas a gente tem aqui um diferencial, né? Não só no INCOR, mas todas as unidades do Complexo do Hospital das Clínicas, que nós somos uma instituição formadora, né? Então isso a gente tem no nosso DNA. Enquanto muitas empresas falam, eu contrato, eu desenvolvo, as pessoas vão embora, aqui a gente tem a consciência que faz parte do nosso DNA, né? Formar profissionais. Então a gente contrata aqui muitos recém-formados dentro do das nossas próprias escolas, né? O HC tem, o HCX, a gente, que é uma escola que tem muitas formações da área técnica, então a gente tem processos seletivos direcionados para o HCX, a gente tem a parceria aqui com o CIE, onde a gente contrata jovens aprendizes, estagiários, onde a gente abre processos seletivos e oferta junto para esses alunos, né, que estão entrando no mercado de trabalho.

0: trabalho. É, quando tem muitos residentes que passam por aqui, então eles acompanham o nosso site, ficam de olho nas nossas vagas aqui, buscando uma oportunidade aqui dentro. Então a gente tem um diferencial que é o nosso próprio nome formador, né? E o que nos chama a atenção é que normalmente as instituições formadoras, ela tem uma rotatividade alta, né? E que não é o nosso caso. É, a nossa rotatividade, ela está aí bem próxima à rotatividade aí do mercado da ANAP, que é com quem a gente se compara os nossos indicadores, né? Enquanto a ANAP traz aí em torno de 2,5, a gente está aí, não chega a 2% aí a nossa rotatividade. Então a gente entende que a gente cumpre o nosso papel de uma instituição formadora, né? Então, quem tiver interesse em participar dos nossos processos seletivos, fica de olho no nosso site, lá no Trabalhe Conosco, que anunciamos todas as vagas no nosso portal.
1: Muito bem, então tá aí, deixa o recado final de novo aí, vamos enfatizar para quem quiser trabalhar, quiser conhecer um pouco mais sobre o Instituto do Coração de São Paulo, tem que fazer o quê, Jaqueline?
0: Entra no site do INCOR. Conheça as nossas vagas, conheça os nossos serviços e ali acompanhe nossas redes sociais, que a gente tem que estar trazendo conhecimento aqui na área da saúde.
1: Muito bem, conversamos com a diretora do Serviço de Gestão e Fator Humano do INCOR, aqui em Trabalho em Foco, a Jaqueline Galli. Obrigado pela presença, Jaqueline.
0: Obrigado e boa tarde a todos.
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11: O Itaú Cultural vai realizar hoje, das 9h30 ao meio-dia, a coletiva de imprensa para apresentar o projeto da nova sede da instituição, que será construída na Avenida Paulista, fortalecendo a vocação da região.

0: região como polo cultural da cidade de São Paulo. O encontro, que acontece no atual prédio da instituição, na Avenida Paulista 149, terá a presença de Alfredo Setúbal, presidente do Conselho Curador da Fundação Itaú, do representante do Escritório de Arquitetura escolhido para o projeto, de Eduardo Saron, presidente da Fundação Itaú, e de Jader Rosa, superintendente do Itaú Cultural.
1: Um abraço para a nossa ouvinte Ana Carolina, que está fazendo aniversário hoje, 29 anos de idade, a mãe Neia está super feliz, lá em Campos do Jordão, hein? Vovó Helena, tio Gerson, tio João Paulo, tia Lucimara, tia Lucimeire, a Bruna, a Thaís, Marília, ó, todo mundo mandando um abração aí para Ana Carolina, que faz aniversário hoje, ouvinte aqui do Pulo do Gato. 7 horas, está marcando o quinto sinal, é hora de primeira hora.
0: Tchau, gente, obrigada.
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3: Hora Oficial do Brasil, 7 horas.
4: Segunda-feira, 8 de junho de 2026.
3: Em violação ao cessar-fogo no Oriente Médio, Israel faz ataques ao Líbano. O Irã retalia e o preço do petróleo dispara.
4: A região amanhece com explosões, mas Donald Trump afirma que nada muda nas conversas de paz entre Estados Unidos e os iranianos.
3: Pesquisas de boca de urna mostram eleição presidencial acirrada entre Keiko Fujimori e Roberto Sanches, mas resultado no Peru deve demorar dias até ser divulgado.
4: Presidente do STF cria força-tarefa para analisar e corrigir distorções causadas pelos penduricalhos pagos a magistrados.
3: Após prorrogação do prazo, inscrições para o Enem deste ano se encerram nesta semana, na sexta-feira. Brasil,
4: Brasil, Brasil! Se preparando para a estreia na Copa do Mundo neste sábado, a seleção brasileira espera a chegada do meia Ederson, convocado após a lesão do lateral Wesley.
3: As equipes de reportagem da Bandeirantes já estão espalhadas pela cidade sede da Copa e trazem todas as informações do Mundial, que começa quinta-feira. Tempo.
5: A segunda começa gelada em vários pontos do estado de São Paulo e até com destaque para um pouco de névoa nesse começo de dia. Áreas do litoral, principalmente do extremo sul da cidade, podem ter a visibilidade comprometida agora pela manhã. Mas com o passar das horas, o sol aparece e começa a esquentar de forma gradativa. Hoje, a temperatura na cidade de São Paulo pode alcançar os 25 graus, um pouco mais quente que nos últimos dias. Municípios do interior podem ter máximas próximas a 26, 27 graus, como Presidente Prudente, Barretos e a região de Ribeirão Preto.
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4: Após violações no cessar-fogo entre Israel e Irã, o Oriente Médio amanhece com explosões. O repórter Luiz Felipe Nunes tem as informações aqui pra gente. Bom dia, Luiz.
6: Muito bom dia, Ana Paula, Nelson. Bom dia para você que nos acompanha na Bandeirantes. O Oriente Médio agora passando por novas tensões. Isso porque houve uma série de ataques e violações ao cessar-fogo feito na região. Primeiro, a primeira interrupção deste cessar-fogo foi realizada por Israel, um ataque ao Líbano, país que fica na fronteira com Israel e também nas proximidades com o Irã. O Irã é aliado de grupos do Líbano e, por isso, também realizou de maneira retaliatória ataques ao território de Israel. Hoje, o Oriente Médio amanheceu sob tensão. Existem relatos de tremores na capital Teerã, que é a principal cidade do Irã, e por isso esses ataques continuam. O presidente dos Estados Unidos, Donald Trump, alega que, apesar desta situação, não há mudanças nas conversas de paz entre os Estados Unidos e o próprio Irã. Um cessar-fogo foi firmado no dia 8 de abril. Essa é a primeira grande violação deste acordo, mas Donald Trump afirma que as conversas de paz seguem e que os Estados Unidos não têm qualquer relação com estes ataques que, segundo a Casa Branca, foram encomendados pelo premier israelense Benjamin Netanyahu. Como

0: Como sempre acontece quando há esta série de ataques, o preço do petróleo disparou cerca de 4% de aumento. Petróleo já cotado perto dos 100 dólares. Novamente, as tensões continuam no Oriente Médio. A gente vai seguir acompanhando nossa reportagem aqui no Primeira Hora da Bandeirantes.
1: Obrigada, viu, pelas informações, Luiz Felipe Nunes, Bandeirantes 7 e 4.
2: O Senado promove a semana do esforço concentrado, mas sem previsão de votação do fim da escala 6 por 1. Vamos a Brasília, repórter Vitor Gomes.
3: Olá, Nelson. Bom dia para
2: Bom
3: você,
2: dia.
3: bom dia, Ana Paula e a todos os nossos ouvintes. Pois é, a semana começa com a previsão de trabalhos intensificados no Senado. No entanto, diferente do que muitos esperavam, principalmente a base do governo, a votação do fim da escala 6 por 1 não está na pauta. O presidente da casa, Davi Alcolumbre, já afirmou que vai promover todo o debate necessário para analisar a matéria e que o Senado não é uma casa carimbada de decisões da Câmara. A gente destaca o setor produtivo. A Associação Brasileira de Bares e Restaurantes em São Paulo defende que o fim da escala 6 por 1 pode levar a demissões e fechamento de estabelecimentos. Em entrevista à Bandeirantes, o líder executivo da Abrazel São Paulo, Gabriel Pinheiro, afirmou que o fim do regime de trabalho levaria a um aumento do custo operacional e, consequentemente, no preço dos alimentos vendidos. Vamos acompanhar.
4: Hoje a gente tem uma estimativa de um aumento do custo operacional, né? Então a gente vai ter um aumento de pelo menos ali 20% do custo da mão de obra, que a gente chama, ali dentro do bar e restaurante. Isso impacta diretamente no custo do alimento que vai ser vendido. Então é uma discussão que ela precisa ser mais debatida para evitar demissões, fechamentos de restaurantes. Isso é uma discussão que ela precisa ser levantada e não decidida de uma forma tão rápida e eleitoreira que muitas vezes está acontecendo.
3: Assim como outros setores, o de bares e restaurantes já vive uma crise de mão de obra. O fim da escala 6 por 1 poderia agravar ainda mais a situação, principalmente em datas comemorativas, quando o aumento do movimento demanda a contratação de funcionários pontuais. Gabriel Pinheiro pede para que o setor seja ouvido durante as negociações do Senado.
4: A gente tem uma estimativa de vagas em aberto dentro do setor, de quase mais de 300 mil vagas em aberto dentro do setor no Brasil inteiro. Então, é uma decisão que vai impactar realmente ali a alimentação do consumidor fora de casa. Então, é por isso que a gente vem, em todas as oportunidades, levantando a bandeira. A gente precisa ser escutado e a gente precisa ser considerado.
3: A matéria aprovada na Câmara propõe fim da escala de trabalho 6 por 1, colocando na Constituição a jornada de 5 dias trabalhados e 2 dias de descanso, a escala 5 por 2. Também há a redução da jornada semanal, saindo dos atuais 44 horas para 40 horas sem redução salarial. Volto com vocês.
2: Obrigado, Vitor. 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
2: O mercado de capitais brasileiro começou 2026 em ritmo forte. Segundo dados da Associação Brasileira das Entidades dos Mercados Financeiro e de Capitais, o volume de ofertas chegou a 236 bilhões de reais no primeiro quadrimestre do ano, um crescimento de 15,5% em relação ao mesmo período do ano passado. O destaque ficou para os FIDICs, que movimentaram 36 bilhões de reais, uma alta de 47%. O resultado mostra que empresas e investidores seguem usando o mercado de capitais como fonte importante de financiamento. O dado reforça a diversificação financeira no Brasil e o maior protagonismo de instrumentos para além do crédito bancário tradicional. É isso, um abraço e até a próxima.
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0: 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Estamos na Copa. Agora, informações que chegam dos Estados Unidos. Bandeirantes 7:13, é pra lá que a gente vai agora. Ricardo Capriotti, muito bom dia.
1: Bom dia.
2: Oi, Nelson, bom dia a você, a Ana e a todos que estão conosco aqui em Nova Jersey. São 6 horas e 13 minutos, costa leste americana. E contando as horas para a abertura da Copa do Mundo na próxima quinta-feira, que vai acontecer na Cidade do México, eu já convoco os nossos ouvintes para a partida inaugural dessa competição. Quinta-feira, 16h, México e África do Sul, a Rádio Bandeirantes. Claro, como sempre, mais uma vez, transmitindo um Mundial de Futebol e a abertura não seria diferente. Mas nós estamos aqui nesse pedaço dos Estados Unidos, ao lado da seleção brasileira, junto do time do técnico Carlo Ancelotti, que estreia no próximo sábado, às 19h, pelo horário de Brasília, contra Marrocos. E aqui, muitos brasileiros já estão aqui na região para acompanhar a estreia e para estar ao lado da seleção brasileira. E nós vamos agora sair de Nova Jersey, vamos até Manhattan, vamos até o coração de Nova York, onde está João Paulo Capelanes com mais informações dessa Copa do Mundo ao vivo no Primeira Hora. Capelanes, bom dia. E aí, muitos brasileiros já circulando por Nova York?
3: Capri, um abraço, bom dia mais uma vez para o ouvinte Bandeirantes, para o internauta. Olha, Capri,

0: É tímido por enquanto, né? Até porque tá um friozinho por aqui, não chegamos nem no verão americano, que a gente sabe que é um calor barbaridade. E conforme o tempo vai passando, a temperatura vai aumentando. Mas eu consegui conversar com três brasileiros agora há pouquinho. O pessoal viu o microfone da Bandeirantes. Oi, da Band, bati um papo rapidamente com a Ana. Até aproveito para colocar uma declaração bem importante dela, porque ela mora em Massachusetts, tá passando férias com os amigos aqui em Nova York, até procurou buscar valor de ingresso, entender como é que funcionaria, mas segundo ela, nem ela que ganha em dólar terá condições de acompanhar as partidas do Brasil. Capriou, só.
1: Lá na região que a gente mora, não vi muito aumento, mas lá pro lado onde é o Gillette Stadium tá tudo mudado. Você não pode nem mais ir de carro, vai ter por transporte público, tá bem mudado as coisas. E o valor do ingresso tá absurdamente caro, 3 mil dólares, não tem como. Até a gente que ganha em dólar, não tem como.
0: Essa é a realidade da Ana e de muitos brasileiros que, por enquanto, os que chegam por aqui, se não tem ingresso, estão caçando o jeitinho brasileiro, uma forma para poderem acompanhar o Brasil que estreia neste sábado, Copa do Mundo, no microfone da Bandeirantes, Capri.
2: João Paulo Capelanes, ao vivo de Nova York. Mais informações da seleção brasileira. É isso, né? Estreia no sábado e tem essa semana ainda de preparação. Vamos saber como será essa segunda-feira da seleção brasileira. Alexandre Pretzel traz os detalhes pra gente. Diz aí, Pretzel, bom dia.
3: O corte do lateral direito Wesley por lesão muscular pode ter feito Ancelotti a mudar de ideia depois da lista de convocados para a Copa do Mundo. Ele sempre bateu na tecla que levaria 9 defensores e apenas 5 jogadores de meio. Agora, com a chegada do volante Ederson, ele ganha mais uma opção. Mas será que ele vai adotar um 4-4-2 com 3 jogadores de marcação no meio e só um meia solto e dois atacantes? Ou ele vai preferir o 4-3-3? Com o Lucas Paquetá de meia, dois homens mais recuados e os três homens da frente. O certo é que com o Ederson, jogador mais de força física e que tem chegada forte na frente, ele mostrou isso jogando pela Atalanta, o Brasil ganhou opções também para tentar alguma coisa diferente. Por enquanto, abrindo a semana, o Brasil deve ter contra Marrocos Alisson, Danilo Silva, Marquinhos, Gabriel Magalhães e Douglas Santos, Casemiro, Bruno Guimarães e Paquetá. Na frente, Rafinha, Matheus Cunha ou Igor Thiago e Vinícius Júnior. De Nova Jersey com a seleção
2: É
3: brasileira,
2: isso.
3: Alexandre Pretzel.
2: Valeu, Pretzel. É isso então, Nelson, Ana. Daqui a pouquinho eu volto ao longo da nossa programação falando mais de Copa do Mundo, mais informações do Mundial de Futebol. Agora eu saio aqui de Nova Jersey e volto a São Paulo com vocês.
4: Obrigado, Ricardo Capriotti, Bandeirantes 717.
5: 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Hoje temos mais uma dúvida de ouvinte para ser esclarecida aqui pela Renata Flores. Nos pagamentos feitos com cartão de crédito, quais são as compras, né, que se deve pagar à vista ou que deve parcelar? Renata, tem regra para isso? Bom dia para você.
6: Oi, Pedro, bom dia e bom dia para a nossa audiência. Olha, o raciocínio de organização financeira para saber o que a gente pode parcelar e o que pagar à vista, eu acredito que está muito ligado à natureza da sua despesa. Então vamos lá, compras de supermercado, combustível, farmácia, são compras que a gente faz e consome todo mês. Então, se a gente for ficar parcelando esse tipo de compra, essas parcelas vão se acumulando e podem sim virar uma bola de neve. Então, acredito que esse tipo de compra funciona melhor no planejamento, pagando à vista. Claro que a gente tem exceções, por exemplo, a compra de um mega churrasco para a família, agora no Mundial, por exemplo, as compras da ceia de Natal, são eventos que fogem do cotidiano. Agora, as compras de bens duráveis, como roupas, eletrodomésticos, celular, aí eu acredito que a gente deva parcelar, porque além de muitas vezes elas terem um custo alto, são artigos que a gente não compra todo mês e que a gente vai continuar usando ao longo das parcelas. Agora, quem está com o orçamento apertado, eu acho que uma boa dica é a seguinte, Pedro, eu posso pensar assim, olha, eu preciso comprar um tênis, vou parcelar esse tênis em até 6 vezes sem juros para caber no meu orçamento. Mas eu só vou poder comprar outro item da mesma faixa de valor quando terminarem as parcelas desse.
5: Esse é um critério muito bom, né, Renata? Mas nem sempre a gente consegue planejar tudo. Às vezes pinta uma oportunidade, uma viagem, por exemplo, né? Uma necessidade inesperada. Existe alguma forma de lidar com essas despesas que não estão programadas?
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5: Interessante. Hoje falamos aqui sobre estratégia, né, para decidir quando é melhor pagar à vista, quando dá para parcelar. Amanhã a gente volta com mais informações no É da Sua Conta. Renata, até lá.
6: Tchau, ótimo dia, Pedro.
5: 7h20.
7: O presidente do Supremo cria um grupo de trabalho para fazer um pente fino em penduricalhos pagos a magistrados.
4: A força-tarefa, que deve ser formalizada por Edson Fachin esta semana, terá 180 dias para apresentar um diagnóstico, propor medidas e corrigir distorções.
7: Isso será feito a partir de um mapeamento detalhado das verbas remuneratórias e indenizatórias pagas a juízes.
4: Também haverá uma análise dos impactos sobre o teto constitucional para aumentar a transparência e uniformizar os critérios adotados em todo o país.
7: O grupo será coordenado por integrantes do Conselho Nacional de Justiça e contará com representantes dos três poderes, do Tribunal de Contas da União e a AGU.
4: A iniciativa ocorre poucos dias após o CNJ aprovar a criação de um contra-cheque único a juízes que centraliza o pagamento de verbas extras.
7: Em março, o STF definiu que os chamados penduricalhos não poderão ultrapassar 35% do teto constitucional, atualmente equivalente ao salário dos ministros da corte.
4: Hoje a remuneração é de cerca de R$ 46 mil.
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4: Uma ótima manhã para você que circula aqui pela cidade de São Paulo. A gente já começa a manhã de hoje destacando o caminho da Tietê, sentido rodovia Castelo Branco. Tudo parado da Ayrton Senna até a ponte da Vila Guilherme, volta a ficar lento da Anhanguera até Bandeirantes. Nesse segundo trecho, fique pela pista local. 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
5: Aécio Neves defende uma candidatura de centro à presidência da República para conquistar o eleitor que não quer Lula e nem Flávio Bolsonaro.
6: O presidente nacional do PSDB, que forma uma federação partidária com o Cidadania, foi entrevistado no canal Livre da Band.
5: O ex-governador de Minas Gerais e deputado federal tem rejeitado o termo terceira via, por achar que a expressão traz desvantagem.
6: Ele prefere ser visto como representante de uma via para o futuro, contra a polarização, embora ainda não confirme a condição de pré-candidato.
7: Eu, alguns meses atrás, convidei o ex-governador Ciro Gomes para assumir essa candidatura, achava que ele teria o perfil para enfrentar essa polarização. Ele, legitimamente, optou por disputar o governo do Ceará, e espero que com êxito, né, para encerrar um ciclo já muito longo de governos do PT no Estado. E eu tenho sido instado, realmente, por lideranças nacionais do partido, de fora do partido, como Tasso Gereissati, o próprio Ciro Gomes, Roberto Freire, dentre outras, para assumir uma candidatura presidencial. Mas eu digo que isso só será possível se essa candidatura deixar de ser uma aventura e passar a ser um risco, né? Uma possibilidade concreta de furar essas duas bolhas que tão mal vem fazendo ao país.
5: Aécio Neves entende que o governo Lula tem tomado medidas de caráter eleitoral, o que, segundo ele, prejudica o controle da inflação e eleva os juros.
6: O Tucano defende que o PSDB pagou um preço alto nos últimos anos por não se aliar a nenhum dos dois polos dominantes da política brasileira.
5: O deputado acredita que agora é o momento de o partido retomar o protagonismo com uma agenda liberal na economia e inclusiva no social.
7: Eu presido o PSDB, que luta para furar essa polarização, que trabalha para apresentar ao Brasil um projeto transformador, como ocorreu nos anos em que Fernando Henrique governava o país. E uma candidatura, eu já disputei a presidência da República, eu sei o que é construir uma candidatura presidencial, né? Ela tem que ser consequência de muitas movimentações que precisam ainda ocorrer. Nós temos que despertar o centro brasileiro. Aqueles que hoje votam não... votam no Lula porque dizem não ao Bolsonaro, ou votam no Bolsonaro porque dizem não ao Lula. Mas nós temos que dar essas pessoas a oportunidade de votar sim. Sim, para um novo projeto de pacificação, de união nacional.
6: Aécio Neves disse ainda no canal Livre que vai analisar a viabilidade de concorrer à presidência até o limite do prazo legal, em 15 de agosto.
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6: O veto da União Europeia à compra de carne brasileira pode gerar uma perda de quase 2

0: bilhões de dólares por ano.
1: De Brasília, Vitor Gomes, bom dia.
2: Muito bom dia. A justificativa é que o Brasil não atende às regras do bloco sobre os medicamentos usados para combater bactérias, vírus e parasitas na pecuária. Na decisão, os europeus alegam que o país não apresentou documentação suficiente para comprovar o cumprimento das exigências sanitárias sobre o uso das substâncias. Com isso, a partir do dia 3 de setembro, o Brasil ficará impedido de exportar carne para o bloco, destino de menos de 4% das nossas exportações de carne bovina. O ministro das Relações Exteriores, Mauro Vieira, já se reuniu com o comissário de comércio do bloco europeu para tentar reverter essa decisão. Volto com vocês.
1: Obrigada pelas informações.
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0: Hora oficial do Brasil, 7:30. 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
1: Bandeirantes 731, a polícia investiga se o fisiculturista e influencer que bateu um poste em carros e motos na zona sul de São Paulo dirigia em alta velocidade. Guilherme Oliveira, bom dia.
4: Tudo bem, Ana? Bom dia para você, para o Nelson, para quem nos acompanha aqui no Primeira Hora. O Fábio Giga, fisiculturista e influenciador, já prestou depoimento à polícia e foi liberado. Testemunhas dizem que sim, que ele estava em alta velocidade quando perdeu o controle de um carro de luxo, um Porsche, avaliado em mais de R$1 milhão. Essa ocorrência no sábado, na Avenida das Juntas Provisórias, no Ipiranga, zona sul da capital paulista. Imagens de câmeras de segurança mostraram quando o influenciador perdeu o controle, atingiu alguns veículos e uma motocicleta com duas pessoas. As duas foram levadas, encaminhadas ao hospital e, felizmente, o quadro de saúde é estável. O Fábio Giga, no depoimento à polícia e também numa nota da defesa dele divulgada pelas redes sociais, a alegação é de que ele perdeu o controle depois de passar por um desnível ali da avenida, como se fosse uma valeta. Ele já, no momento ali da ocorrência, ele fez o teste do bafômetro e deu negativo. Portanto, a polícia já sabe que ele não estava embriagado ao volante. Ao lado do Fábio Giga, um outro influenciador e fisiculturista, o Bitelo, juntos. Os dois têm mais de 9 milhões de seguidores. O Fábio Giga ficou ali no local do acidente, aguardando a chegada do resgate da polícia. Já o Bitelo não, o Bitelo foi embora. E de acordo com o Fábio Giga, o Bitelo ele foi embora ali do local porque as pessoas começaram a pedir fotos, já que os dois são bem conhecidos nas redes sociais e nesse mundo do fisiculturismo. Então, para a segurança, o Bitelo acabou saindo, mas o Fábio Giga ficou aguardando todo o processo da polícia e do resgate. Até por isso que, depois do depoimento, ele acabou sendo liberado. Esse caso que já foi registrado como lesão corporal culposa ao volante quando não se assume o risco, pessoal.
0: O Guilherme, na região do Morumbi, um policial de folga foi baleado durante uma tentativa de assalto, é isso mesmo?
4: Exatamente, Nelson. Isso ocorreu na Avenida Duque de Goiás, no Morumbi, zona sul da cidade. Ontem à tarde, um policial que estava chegando na academia quando presenciou uma tentativa de assalto, dois criminosos que estavam rendendo um casal do lado de fora dessa academia. O policial reagiu, deu voz de prisão, mas os criminosos armados atiraram contra o policial, ele que estava de folga. Ele foi atingido por pelo menos 5 disparos. Foi encaminhada ao hospital Albert Einstein, passou por cirurgia e a informação que a gente tem é que o quadro de saúde dele é estável neste momento. Dos dois criminosos que participaram dessa ocorrência, um foi preso, o outro conseguiu escapar. Polícia já colheu imagens de câmeras de segurança para tentar identificar e prender esse criminoso. O fato é que não é algo inédito nessa região, muito pelo contrário, há uma sensação de insegurança. Na sexta-feira da semana passada,

0: Um casal foi assaltado nesse mesmo local, na Avenida Duque de Goiás, ali em frente a essa academia. E, infelizmente, de acordo com a Secretaria da Segurança Pública do Estado, a delegacia que atende a região, são pelo menos 9 ocorrências por dia, na média, entre roubos e furtos. Se contar com uma outra delegacia ao lado, e aí esse número passa de 25 ocorrências por dia, pessoal.
1: Obrigado, Guilherme Oliveira, Bandeirantes 735.
2: Vamos agora conversar com a. Vamos falar agora sobre dois criminosos, aliás, que foram presos após roubarem uma carga de bicicletas elétricas avaliadas em R$ 500 mil no Itaim Paulista, zona leste da capital.
1: As prisões ocorreram no fim da noite de ontem, após a polícia ser acionada pelas vítimas.
2: Segundo testemunhas, os criminosos se aproximaram do galpão com um caminhão para roubar a carga e renderam funcionários que estavam no local.
1: Os suspeitos colocaram as bicicletas no caminhão e fugiram, levando também um carro e quatro celulares das vítimas.
2: Policiais conseguiram rastrear um dos aparelhos celulares roubados.
1: Os agentes localizaram o caminhão utilizado na ação criminosa, estacionado em frente a outro galpão, onde a carga estava sendo colocada no momento do flagrante.
2: Ao perceberem a presença policial, os criminosos tentaram fugir a pé, mas foram capturados pelos agentes.
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2: Os policiais militares envolvidos na execução do empresário que ficou conhecido como delator do PCC serão levados a júri popular no próximo dia 22.
1: Maju Arruda Leite, muito bom dia.
2: Bom dia.
3: Oi, Nelson, Ana Paula, um bom dia a vocês, bom dia a todos. Esses três policiais militares acusados de participarem da execução de Vinícius Gritsbach vão a júri popular entre os dias 22 e 26 de junho. O julgamento começa às 10 horas da manhã no Fórum de Guarulhos, na Grande São Paulo, onde Vinícius Gritsbach foi executado em 2024 no Aeroporto Internacional de São Paulo, em Guarulhos. O tenente Fernando Genauro da Silva, o cabo Denis Antônio Martins e o soldado Juan Silva Rodrigues respondem presos pelo homicídio de Gritsbach e também do motorista de aplicativo Celso Novaes, que foi atingido no dia da execução, e também por duas tentativas de assassinato, já que duas pessoas também ficaram feridas. Em entrevista aqui a Bandeirantes, o promotor Rodrigo Melli deu mais detalhes sobre essa denúncia do Ministério Público.
4: Três réus inicialmente serão levados a júri popular, são os três policiais militares que se utilizaram daquele veículo Gol para irem até o aeroporto de Guarulhos e executarem o Vinícius Gritsbach. Nós temos nesse caso dois homicídios consumados, com várias qualificadoras, temos mais duas tentativas de homicídio com dolo eventual. Então, fazendo uma conta aqui bem por baixo, né? Bem por baixo, pelo menos uns 60, 70 anos de prisão para cada um dos acusados.
3: De acordo com a acusação feita pelo Ministério Público, Vinícius Gritsbach foi jurado de morte depois da delação por traficantes ligados ao PCC e ao Comando Vermelho, Emílio Castilho Cigarreira e Diego Amaral, o Didi. Esses dois terão um julgamento diferente desses três policiais militares que serão julgados a partir do dia 22 de junho. Volto com vocês.
1: Obrigado, Maju. 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
2: Vamos agora com informações sobre a Zona Leste de São Paulo, Avenida Rio das Pedras, com problemas na rede de elétricos. A faixa de ônibus fechada e o trânsito complicado no sentido de São Mateus, mas na direção do bairro tudo bem ruim, parando a partir da Mato Bay já na André de Almeida. Passando o trecho da Raiz da Araguaia, libera um pouquinho, mas volta a ficar carregado na altura da Avenida dos Latinos. 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
3: Bandeirantes 7h40, Ricardo Capriotti de volta no Primeira Hora. Capri.
4: Vamos lá, Nelson, aqui em Nova Jersey, são 6h40, eu preciso fazer uma atualização importante aqui sobre o estado de saúde de um jogador, Christian Eriksen. Vocês se lembram do Christian Eriksen, num jogo da Euro de 2020, ele sofreu uma parada cardíaca em campo, foi reanimado e felizmente sobreviveu, implantou um desfibrilador no peito e pôde voltar a jogar futebol. Ontem, um susto. No jogo da Dinamarca, num amistoso da Dinamarca contra a Ucrânia, Christian Eriksen voltou a passar mal, chegou a desmaiar em campo, foi levado a um hospital da Dinamarca, está internado, mas bem. E vai se recuperando bem, segundo o boletim médico da Federação Dinamarquesa de Futebol, na manhã desta segunda-feira. Christian Eriksen está internado, consciente, feliz com os familiares e deve receber alta aí nos próximos dias. Ele passou esse susto, houve um problema ali no desfibrilador que foi implantado no peito dele, mas segundo os médicos dinamarqueses, está tudo bem com Christian Eriksen nesta segunda-feira. Mas nós vamos sair aqui de Nova Jersey agora e vamos até Dallas, que é o centro nervoso dessa Copa do Mundo, né? Onde está a sede da FIFA nesse Mundial e de onde está também o microfone Bandeirantes relatando esses momentos que antecedem a abertura da Copa do Mundo. Bruno Migliosi e as informações nesta manhã de segunda. Fala, Migliosi!
5: Fala, Capri, tudo bem? Bom dia, abraço pra você, pro amigo ligado aqui na Bandeirantes durante o Primeira Hora, chegando com as informações direto de Dallas, outro centro importante da Copa do Mundo no Texas, com novos chegados, hein, Capri? Informação importante porque neste final de semana as duas seleções que farão de Dallas a sua casa durante esse Mundial chegaram e já iniciaram as suas instalações e a preparação para esse Mundial. E são dois times europeus, viu, Capri, que se classificaram via repescagem para essa Copa do Mundo. O primeiro deles, o time tradicional da Suécia, que vai treinar no FC Dallas Stadium. O FC Dallas é um time que pertence à MLS, a Major League Soccer norte-americana, e vai ceder o seu espaço à equipe da Suécia, que já iniciou as atividades neste final de semana. A outra seleção é a República Tcheca, que treina no Mansfield Stadium, estádio do North Dallas, outro time de futebol da cidade que cede o seu espaço, ainda que um espaço um pouco mais reduzido. A República Tcheca joga o Grupo A desta Copa do Mundo e a Suécia está no Grupo F, dois times aí com boas condições de classificação. E vale lembrar, hein, também por Dallas passam a Argentina, Inglaterra, campeãs mundiais, Holanda, Croácia, Japão, vários times importantes, e por conta disso, o microfone da Bandeirantes não desgruda da cobertura, direto do coração da Copa do Mundo, em Dallas, Texas. Falamos na Bandeirantes, Capri.
4: É isso, quinta-feira, abertura, jogo entre México e África do Sul, 16h pelo horário de Brasília, transmissão Bandeirantes, e a estreia da seleção brasileira no sábado, 19h, horário de Brasília, contra a seleção do Marrocos aqui em Nova Jersey. Marrocos que jogou ontem contra a Noruega, amistoso, empate por 1-1. Lá no estádio esteve Leandro Quesada, que acompanhou esse jogo in loco, e vai contar pra gente agora o que é que a seleção brasileira precisa fazer para superar os marroquinos na estreia dessa Copa do Mundo, diante do que ele viu desse jogo contra a Noruega, hein, Quesada? Bom dia.
6: Bem, Capriotti, a seleção brasileira vai encontrar um adversário muito bem preparado na estreia da Copa do Mundo no dia 13 aqui em New Jersey. Melhor do que foi o Egito, outra escola de futebol do norte da África, que impôs algumas dificuldades em Cleveland no amistoso do último sábado. Quatro pontos importantes que eu levantei aqui acompanhando o jogo. Primeiro, time com muita vitalidade e pulmão, correria o tempo todo sem cansaço. O Izazuli e o Mazraoui correram tanto que deixaram o time no decorrer do jogo. Segundo ponto, forte na defesa, com a liderança do experiente goleiro Bono e do lateral pensador Hakimi. Zaga firme com Diop e Riad. E às vezes uma linha de até 100 jogadores para fazer a marcação. Terceiro ponto, ataque construído com bola de pé em pé, vertical e muito ágil. Quarto ponto, contragolpe perigoso com Izazuli, Saibari, Brahim Dias, Onari e Hakimi. Não vamos aqui, Capri, criar nenhum fantasma, mas Marrocos chega bem mais organizado do que o time de Carlo Ancelotti para a estreia na Copa do Mundo.
3: Izazuli e Mazraoui saíram lesionados do jogo de ontem e vão passar por reavaliações médicas durante essa semana. E é isso. Daqui a pouquinho tem mais informações dos Estados Unidos da Copa do Mundo na programação da Bandeirantes. Nelson e Ana.
7: Valeu, Capri, um abraço.
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3: Hora Oficial do Brasil, 7h46.
10: As inscrições para o Enem serão encerradas nesta sexta-feira, 12 de junho, depois da prorrogação anunciada pelo governo federal.
3: Com isso, o restante do cronograma também foi alterado e agora a taxa de R$ 85,00 pode ser paga até o dia 17.
10: O pagamento deve ser feito por boleto, PIX, cartão de crédito, além de débito em conta corrente ou poupança.
3: Os alunos da rede pública já têm o cadastro automático no sistema, mas precisam acessar o site para validar a inscrição.
10: A confirmação serve para indicar o município de prova, escolher a língua estrangeira e informar a necessidade de atendimento especializado.
3: Os demais participantes que tiveram a isenção da taxa aprovada também precisam realizar a inscrição.
10: O Enem será aplicado em cerca de 10 mil escolas de 1.900 cidades. São 95 municípios a mais do que no ano passado.
3: A estimativa do INEP é que 80% dos alunos da rede pública que estão concluindo o ensino médio façam as provas na própria escola onde estudam.
10: Para quem vai fazer o exame, o professor Marlos Geronasso dá uma dica valiosa para a redação.
11: Ao longo do ano, pesquisar, estudar, ter informações, acompanhar notícias, fazer o seu filtro é essencial, porque qual será o tema do dia 8 de novembro? Um problema social do nosso país.
3: Em relação às datas das provas, não houve alteração. Elas serão aplicadas nos dias 8 e 15 de novembro.
10: Para se inscrever ou confirmar qualquer dado, o participante deve acessar o site enem.inep.gov.br/participante. Repetindo, enem.inep.gov.br/participante.
3: Moderante 7h48.
10: Em eleição acirrada, o novo presidente do Peru só deve ser conhecido nos próximos dias.
3: Pesquisas de boca de urna na votação de ontem apontam empate técnico entre Keiko Fujimori e Roberto Sanches.
10: O Instituto Ipsos marcou leve vantagem para o candidato da esquerda, com Sanches recebendo 50,3% dos votos.
3: Já a filha do ex-presidente Alberto Fujimori teria 49,7% das preferências, com vitória expressiva em Lima, capital do país.
10: Ligada à direita do país, Keiko disputa a presidência pela quarta vez, tendo perdido as últimas eleições por apenas 0,2 ponto percentual.
3: Em 2021, ela foi derrotada por Pedro Castillo, candidato da esquerda ruralista, bandeiras semelhantes àquelas defendidas por Sanches.
10: Os resultados das eleições podem demorar dias para serem divulgados, por causa do sistema lento de contagem de cédulas e possibilidade de recontagem.
3: Bandeirantes 7h49.
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4: Alô, amigas e amigos do Esporte a Motor. Andrea Kimi Antonelli venceu pela quinta vez consecutiva na temporada em Mônaco e disparou na liderança do Mundial de Fórmula 1. Largando na pole position, o italiano da Mercedes dominou a corrida de ponta a ponta e ainda fez a volta mais rápida. Lewis Hamilton completou a corrida em segundo lugar e assumiu a vice-liderança do campeonato, já que George Russell teve uma prova cheia de problemas e foi só o 12º colocado após uma punição. Por sinal, uma série de penalidades, principalmente por excesso de velocidade nos boxes, mudou bastante a classificação da prova. Por exemplo, Pierre Gasly deveria ter subido ao pódio em terceiro, mas caiu para sétimo, enquanto Isaac Hadjar foi promovido ao terceiro lugar, à frente de Oscar Piastri e Liam Lawson. Outros pilotos subiram na classificação, como Fernando Alonso, que marcou o primeiro ponto dele no ano pela Aston Martin, em décimo, e o brasileiro Gabriel Bortoleto da Audi, que ficou em 11º. Por outro lado, a corrida teve acidentes como o de Charles Leclerc, que perdeu o terceiro lugar após bater e causar uma bandeira vermelha. O próximo GP será realizado nesse próximo domingo, em Barcelona.
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3: Bandeirante 753, Pedro Cohen, bom dia.
6: Bom dia Nelson, dia. Ana Paula, todo mundo que nos acompanha aqui no Jornal Primeira Hora. Estamos em semana de Copa do Mundo, vai começar finalmente o Mundial com transmissão da Bandeirantes, mas tem outras coisas acontecendo no mundo dos esportes, né? Até porque neste fim de semana tivemos a final de Roland Garros, por exemplo, né? Um dos principais torneios de tênis do mundo, um dos grandes slams, né? Dos quatro principais torneios de tênis do planeta Terra. E o campeão foi Alexander Zverev, o tenista alemão de 1,98m de altura, venceu Flavio Cobolli, italiano, pelo placar de 3-7 a 2, com parciais de 6-1, 6-4 e 6-1 nos três sets que ele venceu, evidentemente. Esse é o primeiro título de Grand Slam da carreira de Zverev, que devolve, depois de muitos anos, um título deste tamanho, deste patamar, aos alemães. E Zverev então conquista assim o seu primeiro título em quatro finais. Ele que já tinha chegado à decisão de outros três grandes torneios de tênis, inclusive de Roland Garros em 2024, quando perde para o espanhol Carlos Alcaraz, já tinha também sido derrotado por Dominic Thiem no US Open em 2020 e no ano passado, em 2025, perde a final do Australian Open para Jannik Sinner. Então, Alexander Zverev campeão do principal, mas tivemos notícia boa no juvenil de Roland Garros, porque Guto Miguel, Luiz Augusto Miguel, também conhecido, mais conhecido inclusive por Guto Miguel, foi o grande campeão do Roland Garros de juvenis, o primeiro brasileiro a conseguir tal feito. Antes de eu devolver para vocês, hoje tem final da NBA também, outros esportes lá nos Estados Unidos, jogo em Nova York, inclusive para New York Knicks e também San Antonio Spurs. Os Knicks vão vencendo por 2-0 até aqui, pessoal.
3: Obrigado, Cohen.
6: Eu que agradeço.
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3: Bora nessa com informações agora da Avenida dos Bandeirantes. Tem trânsito complicado no sentido marginal do Rio Pinheiros, do aeroporto até a Rua Ribeiro do Vale. Caminho alternativo para o nosso ouvinte seguir pela jornalista Roberto Marinho. Travou, mas mesmo assim funciona um pouco melhor. Porém, busque o trajeto com melhores condições, que é o da Vicente Hall e Roque Petroni, que tem um trânsito fluindo muito bem. 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
4: Bandeirantes 757, Jade Ramos, bom dia.
5: Bom dia, Ana, Nelson,
6: bom
5: todos
6: dia.
5: Nossos ouvintes. Manhã começando bem gelada aqui em São Paulo, temperaturas até abaixo dos 5 graus em alguns pontos de Campos do Jordão e também em áreas mais no interior de São Paulo. Tiveram a manhã amena, bastante gelada em algumas áreas. Aqui na capital paulista, temperaturas já começam a subir, o sol já começa a aparecer um pouco mais, máxima de 25 graus. E também o tempo fica bastante seco em muitas áreas do Rio de Janeiro, Minas Gerais e também no interior do país, principalmente em Brasília, Goiânia e também no Mato Grosso. O destaque é mais para o Rio Grande do Sul, que hoje já deve começar a ter formação de instabilidades em Porto Alegre e também no noroeste do estado, incluindo a Campanha Gaúcha. E aí tem condição para essas pancadas de chuva mais fortes no período da tarde. A atenção é mais também para quarta-feira, em que esse ciclone já acontece no oceano, deve vir um segundo ciclone que traz aí temporais também para Santa Catarina, Paraná e também em São Paulo, alcançando aí a capital paulista também na quarta-feira com esse novo sistema e trazendo temporais aqui para a grande São Paulo a partir da quarta. Ana.
4: Tá aí, então. Virada de tempo em São Paulo a partir da quarta-feira, hein? Atenção, com mais chuva chegando. A gente tá vindo aí de uma sequência de dias muito secos. Aliás, ontem até recebi alerta de umidade do ar em nível ruim por parte da Defesa Civil. Então, pelo menos vai dar um alívio para nossa saúde em relação a isso no meio desta semana. Junto com frio, chuva e frio, tudo ao longo dessa semana também. Jade, obrigada, viu, pela participação. Uma boa semana para você.
5: Ótima semana para todos, ótimo dia.
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4: Apresentação Nelson Gomes
6: e Ana Paula Rodrigues.
4: Diretor responsável João Carlos Saad.
6: Bom dia, Brasil!
4: Bom dia!

8 horas da manhã em ponto, o Jornal Gente está no ar pela Bandeirantes, Band News TV, para você também que nos acompanha pelos aplicativos. Vamos juntos até às 10 horas da manhã com as notícias mais importantes do dia para você que está sintonizado aqui na nossa programação. Eu vou começar falando sobre um assunto que ainda não foi digerido pelos brasileiros, por aqueles que acompanham o noticiário. E durante o feriado prolongado todo, ficaram pensando sobre o desfecho do julgamento do caso Henri Borel, no Rio de Janeiro. Vocês acompanharam na semana passada a condenação com uma pena elevada para o doutor Jairinho, padrasto do menino, que foi condenado pelo tribunal do júri e teve aí a pena aplicada pela juíza do caso. Como funciona nesse tipo de julgamento popular, né, de crimes dolosos contra a vida, que é justamente esse caso do garotinho, né, que sofria aí violência e acabou morrendo nas mãos do padrasto e também da mãe. E aí que mora o problema, porque o julgamento referente a Monique Medeiros, mãe de Henri Borel, é nulo. Ele precisa ser anulado pelo Tribunal de Justiça do Rio. O que aconteceu ali contraria totalmente a vontade dos jurados, a legislação, e o que nós tivemos por parte da magistrada que conduziu esses trabalhos, Elizabeth Machado Louro, uma interferência direta na vontade dos jurados, o que atingiu a soberania do veredito do júri. É uma questão constitucional e que merecia uma atenção do Conselho Nacional de Justiça pela forma com que conduziu o desfecho desse crime bárbaro, terrível. Em primeiro lugar, porque permitiu que a defesa trouxesse uma nova tese na tréplica. Para quem não acompanha o Tribunal do Júri, eu vou explicar. Depois de se ouvir todos os envolvidos, testemunhas, nós partimos para a parte final do julgamento, que é a parte da fala do Ministério Público e da defesa dos réus. O Ministério Público fala primeiro, depois fala a defesa. O Ministério Público tem direito a uma réplica e a defesa tem direito a uma tréplica. Na tréplica, a defesa não pode levantar novas teses. Por quê? O Ministério Público não terá mais oportunidade de falar e rebater os argumentos. Então, a defesa tem todo o direito de trazer as teses que quiser, até o momento em que ela começa a sua fala na tréplica, que é o momento destinado a rebater as acusações da réplica do Ministério Público. E a defesa trouxe uma nova tese na tréplica e a juíza não trouxe nenhum tipo de manifestação a respeito desse assunto. Depois disso, a juíza leu os quesitos, como manda a legislação. E na sala secreta, com os jurados, onde os jurados só votam esses quesitos para definir qual será o desfecho do caso, nós tivemos uma mudança nos quesitos, o que também torna nulo o resultado do júri para Monique Medeiros. E a Justiça do Rio de Janeiro precisa rapidamente atender esse posicionamento do Ministério Público. E por fim de tudo, aí vem o ativismo da juíza, que aplica a pena de homicídio culposo a partir desse quesito que foi modificado na sala secreta pelo entendimento dos jurados, no momento em que, repito, os jurados já tinham decidido pela modalidade dolosa. Repito aqui também, de uma mãe que pediu para a babá apagar as mensagens do celular, de uma mãe que foi para o salão de cabeleireiro quando o filho tinha sido espancado,

0: E qual é a pena aplicada a ela a partir do entendimento e da modificação feita pela juíza de direito que conduziu os trabalhos? Uma pena pequena de homicídio culposo que se transformou num perdão judicial. Perdão judicial é um instrumento para quem mostra que o crime, o resultado do crime que está sendo julgado, é mais danoso do que qualquer pena. Convenhamos, que resultado mais danoso para uma mulher que foi ao salão de cabeleireiro depois que o filho foi espancado? Onde cabe um perdão judicial para quem está respondendo por um crime gravíssimo desse contra o filho? E olha, contra filho, seja pai, seja mãe, você tem uma força que vem não se sabe de onde. Pode ser contra o companheiro, pode ser contra quem for, para defender o filho. Mãe e pai. Agora, a juíza quis dizer que se ela fosse o pai, a sociedade teria um outro tipo de visão. Olha, tribunal do júri é lugar sério, é lugar sagrado para se fazer justiça em relação a um crime grave contra uma criança indefesa. Não é palanque político para fazer demagogia e trazer questões ideológicas à baila, ainda mais absolvendo aquela que não pode ser chamada de mãe. Pode ser chamada de qualquer coisa. Mãe, não. Porque mãe não deixaria o filho chegar à situação que chegou, tenho certeza disso. E você que é pai, você que é mãe, tem a oportunidade de participar desse debate aqui, trazer também as suas considerações para nos ajudar nesse assunto. São 8 horas e 6 minutos. Cláudio Humberto, Guilherme Macalossi estão comigo nessa jornada de hoje do Jornal Gente. Vou acionar o Cláudio Humberto direto de Brasília para o Cláudio trazer o seu destaque inicial. Fala, Cláudio, bom dia.
1: Olá, Pedro Campos, bom dia a todos. O ministro André Mendonça, do Supremo Tribunal Federal, se destaca cada vez mais por se tornar praticamente uma voz isolada com ministros, colegas deles citados no escândalo do Banco Master, cada vez mais enredados com interesses políticos e preocupados em se blindar uns aos outros. Ainda ecoam em Brasília as palavras de André Mendonça num simpósio de direito constitucional em Curitiba, no fim de semana, quando ele afirmou que o judiciário deve respeitar o poder legislativo. Ele sabe o que diz. Integra um Supremo que tem atuado como se pretendesse tornar dispensável a existência do Congresso Nacional, legislando sem o menor pudor. André Mendonça destacou que a justa aplicação da lei não é só um detalhe, ela é essencial, é a garantia para que haja igualdade e liberdade. O ministro também defendeu uma atuação pautada pela autocontenção judicial e pelo fortalecimento do princípio da legalidade. E o ministro também criticou fortemente o ativismo judicial, que produz seus reflexos em todo o poder judiciário Brasil afora, como se viu nesse caso que foi relatado agora há pouco por Pedro Campos. Agora voltamos a São Paulo. Pedro, bom dia.
0: Vou acionar aqui o Guilherme Macalossi, que tem um destaque importante também, Cláudio, direto da Bandeirantes Porto Alegre conosco. Noticiário internacional agitado nesse começo de manhã de segunda-feira, hein, Macalossi?
2: Bom dia, Pedro. Bom dia, Cláudio, aos nossos telespectadores e ouvintes. Sim, nesse final de semana, Pedro, nós vimos o já instável clima do Oriente Médio se erodir completamente. No período em que marcam 100 dias do início da operação militar norte-americana no Irã e que não tem prazo para acabar. Ainda que a todo tempo se fale em negociações, ao que parece essa instabilidade ela vai aumentando e nós vamos ficando cada vez mais distantes de um acordo que em alguns momentos chegou a ser dado como próximo, como perto, mas nada hoje estabelece, pelo menos não no horizonte de acontecimentos, a possibilidade de sua concretização, muito antes pelo contrário. O Estado iraniano atacou o Estado de Israel, acusando o Estado de Israel de violar o cessar-fogo que havia sido celebrado, Pedro, em abril, por intervenção, inclusive, direta de Donald Trump. Um cessar-fogo que sempre foi classificado como muito difícil de ser mantido. E o Estado iraniano acusou o Estado de Israel de atacar

0: o Líbano, o que significaria, na visão do Irã, numa das maneiras de se violar o cessar-fogo que foi estabelecido. O governo norte-americano pediu para que Israel não reagisse ao ataque iraniano. Entretanto, o Estado de Israel reagiu e lançou um ataque contra instalações petroquímicas do Irã e atingiu os alvos. A possibilidade de nós termos uma escalada é cada vez maior. E o Donald Trump, nessa conversa, acabou ficando de lado. O Benjamin Netanyahu ignorou de maneira bastante clara os apelos de Donald Trump. Essa fragilidade na relação entre esses países e o fato de Netanyahu estar agindo sem consultar os Estados Unidos ou ignorando os apelos norte-americanos denota uma fragilidade estrutural do próprio governo dos Estados Unidos para lidar com a questão. É bom lembrar que 100 dias atrás, quando os ataques norte-americanos começaram no Irã, a realidade política e econômica dos Estados Unidos era outra. Trump havia sido bem sucedido em firmar esse cessar-fogo, ainda que frágil, entre o Irã e o Estado de Israel, mas 100 dias de uma guerra duradoura, sem prazo para acabar, que fragilizaram a economia norte-americana, impondo a diminuição dos índices de popularidade de Donald Trump, fizeram que a percepção sobre ele e a sua capacidade de liderar a região através do poderio militar norte-americano expusessem esses flancos geopolíticos que estão sendo explorados nesse momento pelo seu principal inimigo na região, o Irã, e permitindo que o seu principal aliado na região, o Estado de Israel, passe a agir sem necessariamente consultá-lo, Pedro Campos.
1: Muito bem, Guilherme Macalossi, a gente vai conversar sobre isso mais aqui ao longo do dia na Bandeirantes e também vamos trazer repercussão no Jornal Gente de hoje sobre a decisão da União Europeia do fim de semana de vetar a compra de carne do Brasil e outros assuntos importantes do momento, como a Copa do Mundo, né, que está chegando aí essa semana, é a semana de abertura da Copa do Mundo. A Bandeirantes está nos Estados Unidos com uma grande equipe para cobrir o Mundial e trazer as informações para você. Teve corte aí de um jogador da seleção brasileira, Wesley, e o Ederson foi chamado. Daqui a pouquinho o Ricardo Capriotti e o nosso time da Bandeirantes vão trazer para nós todas essas informações. 8h12 da manhã, a repórter Maju Arruda Leite está ao vivo com uma informação importante, exclusiva, aqui do microfone Bandeirantes, apuração do fim de semana a respeito de um julgamento que vai acontecer nesse mês de junho de um caso importantíssimo que está ligado, né, ao crime organizado. Vocês lembram da morte daquele delator da polícia, delator do PCC, o Vinícius Gritzbach, no aeroporto de Guarulhos. O julgamento já está marcado, né, Maju Arruda Leite? Bom dia!
2: Oi, Pedro, um bom dia a você, bom dia a todos. Os três PMs acusados de participarem da execução de Vinícius Gritzbach vão a júri popular a partir do dia 22 de junho. A previsão é que esse julgamento tenha a duração de 5 dias, então ele vai acontecer entre os dias 22 e 26 de junho. O julgamento vai começar às 10 horas da manhã no Fórum de Guarulhos, cidade onde Vinícius Gritzbach foi executado. Uma execução que teve uma repercussão muito grande, até porque foi em plena luz do dia, no maior aeroporto da América Latina, no Aeroporto Internacional de São Paulo, em Guarulhos, durante a tarde, e também uma execução em que teve como consequência a morte de um motorista de aplicativo que não tinha nada a ver com o que acontecia por ali, Celso Novaes, que também morreu na data em setembro de 2024. Bom, de acordo com o promotor do caso, Rodrigo Merli, os três PMs, cito os nomes deles aqui, o tenente Fernando Genaro da Silva, o cabo Denis Antônio Martins e o soldado Juan Silva vão responder, né, estão respondendo já presos pelo homicídio tanto de Gritzbach e também do motorista de aplicativo Celso Novaes, e também por duas tentativas de assassinato, já que duas pessoas ficaram feridas no dia da execução. Lembrando que Vinícius Gritzbach, ele era um empresário até então, ele lavava o dinheiro do crime organizado, então além desse julgamento dos três PMs envolvidos na execução, também há sete policiais envolvidos nisso. O Ministério Público, inclusive, na semana passada, apresentou à justiça o pedido, né, para a condenação desses sete policiais que estão envolvidos em um esquema de lavagem de dinheiro, de proteção privada, nesse caso de Vinícius Gritsbach. Além desses três PMs que serão julgados, que vão para o Banco dos Céus a partir do dia 22 de junho, também tem outras três pessoas envolvidas nesse caso, mas ainda que seguem foragidos. Os dois mandantes, que são integrantes do Comando Vermelho, de acordo com o Ministério Público, e eles teriam pedido, mandado, né, executar Vinícius Gritsbach, porque Vinícius Gritsbach teria envolvimento em uma outra morte de um outro integrante do PCC. Então, esses dois mandantes ainda são considerados foragidos, e também o olheiro responsável por avisar os PMs que atiraram, né, contra Vinícius Gritsbach, que atuou ali no Aeroporto Internacional de Guarulhos, ele também segue foragido e também vai. É um caso que está sendo julgado, enfim, em um outro processo. Mas a informação é que esses três PMs, então, que participaram dessa execução, vão para o Banco dos Céus a partir do dia 22 de junho. Pedro.
1: Informação da reportagem Bandeirantes, para você que acompanha aqui o nosso noticiário. Obrigado a Maju Arruda Leite, que volta aí ao longo da programação com mais notícias aqui na Bandeirantes e também Band News TV. São 8 horas e 16 minutos. Na sequência, tem o colunista político, cientista político do Jornal Gente, o Fernando Schiller, estará conosco para tratar de assuntos importantes na sequência, depois do intervalo.
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2: E tem mais informações do trânsito para você que circula aqui pela cidade de São Paulo. Avenida Washington Luiz tem lentidão. Para quem sai da Praça Ministro Pedro Chaves, sentido do centro, vai com lentidão até o aeroporto de Congonhas. Já na direção da Zona Sul de São Paulo, boas condições, até mesmo acesso à Avenida Interlagos. 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
4: São 8 horas e 18 minutos da manhã. Aqui no Jornal Gente, vamos fazer contato com a Bandeirantes Brasília. O Vitor Gomes está conosco, direto da Capital Federal, para trazer notícia nessa manhã. Fala, Vitor. Bom dia para você.
5: Oi Pedro, bom dia para você, bom dia a toda a bancada e a quem nos acompanha. Pois é, tem a previsão de em até 6 meses a apresentação de um relatório por parte de uma comissão criada para fazer uma espécie de pente fino nos penduricalhos. A medida foi uma decisão do presidente do Supremo Tribunal Federal, Edson Fachin. A ideia é produzir um mapa dos valores pagos, levantando as verbas remuneratórias e indenizatórias atualmente repassadas aos magistrados nos diversos ramos do judiciário brasileiro, com classificação quanto à natureza jurídica, fundamento normativo e o impacto no teto constitucional. A medida é mais uma forma de ampliar a fiscalização dos pagamentos a magistrados em meio à decisão

0: Decisão do STF, que limitou o pagamento dessas verbas extras de caráter indenizatório, chamados penduricalhos, nos salários de agentes públicos. Em março, o Supremo fixou quais as verbas podem ser classificadas como penduricalhos e pagos acima do salário mensal, estabelecendo que o valor não pode ficar, não pode passar dos 70% do salário, limitando ao teto remuneratório, que é justamente o salário dos magistrados, dos ministros do STF, de pouco mais de R$ 46 mil. Volto com vocês.
1: Obrigado, Vitor. E esse é o assunto que nós vamos abordar agora com o cientista político Fernando Schiller. Schiller, a gente tem ouvido muito falar sobre penduricalho. O Supremo tomou uma decisão recente a respeito desse assunto. O que você espera a partir de agora desse grupo de trabalho e quais serão os próximos passos dessa discussão a respeito, de salários, vencimentos de magistrados que ultrapassam o teto constitucional no país? Bom dia.
2: Tudo bem, Pedro? Tudo bem, Macalossi? Eu diria é uma forma de ganhar tempo, né? Porque o que que acontece? Quer dizer, mais 6 meses, uma comissão trabalhando, fundamentalmente formada por membros do próprio judiciário, né? Mas ali tem defensoria pública também, tem representante do Congresso, tem representantes do Tribunal de Contas da União, mas são minoritários. Na verdade, é uma comissão técnica, fundamentalmente a partir do CNJ, são magistrados, são profissionais ligados ao Poder Judiciário, que vão em 6 meses fazer um levantamento. Não vai se decidir nada, não vai se propor nada necessariamente, vai se ter um levantamento. Depois desse levantamento, a gente já vai estar praticamente aí no recesso de final de ano. Então esse é um assunto para o ano que vem, e a partir dali o Supremo vai decidir o que fazer, ou vai recomendar algum tipo de iniciativa. Enfim, que em última instância deve caber ao Congresso Nacional. Esse é o típico do assunto que deveria ser deliberado no plano de uma reforma administrativa no Congresso Nacional. Então é a sociedade que tem que decidir quanto quer remunerar os seus profissionais, de todos os poderes. Aqui tem, eu acho que tem um entendimento equivocado sobre a autonomia dos poderes. A autonomia dos poderes é em relação à sua função, mas o regramento das remunerações, seja do legislativo, seja do executivo, seja do judiciário, do serviço público brasileiro como um todo, cabe ao legislativo fazer. Na confusão brasileira, no desequilíbrio institucional brasileiro, isso fica nublado. Então, porque o orçamento é um só, o contribuinte paga toda a conta sai do mesmo lugar, do dinheiro do contribuinte. Se tem um teto fixado pela Constituição que nós não respeitamos na prática, o próprio Supremo, quando tomou essa decisão recentemente, que recriou o adicional por tempo de serviço. O que é adicional por tempo de serviço? A cada 5 anos, 5% de aumento, de remuneração. Ora, isso evidentemente compõe a remuneração. Até o próprio conceito já diz, o adicional por tempo de serviço na remuneração. Como é que pode ser um extrateto? Não poderia jamais ser um extrateto. Deveria caber. Aliás, eu não tenho nada contra. Considero, inclusive, coerente a ideia de um adicional por tempo de serviço, que o Estado está remunerando a fidelidade à carreira de Estado. Carreira de Estado é uma carreira, por definição, longa, que exige fidelidade, implica em muito treinamento, especialização, dedicação, vocação, poder, uma série de questões. Então, a ideia de você remunerar isso ao longo do tempo é correta, mas dentro do teto, evidentemente. O que existe, olha, a gente já conversou algumas vezes sobre isso, eu converso muito sobre esse tema com muita gente. A minha impressão é que, de fato, nas altas carreiras de Estado, em Brasília, nos tribunais, enfim, nos tribunais de contas, aí não é só o judiciário, aí é Ministério Público, aí é Defensoria, aí é Tribunais de Contas, etc. Aí são as procuradorias dos Estados, da União, etc. O que que acontece? A ideia, o conceito é que 46.300 e pouco não dá, é pouco. É verdade que é essa. O problema desta convicção é que a renda média no Brasil é muito baixa. Eu sempre lembro aqui, a renda média brasileira é menos de metade da renda média do Uruguai. Nós somos um país, na prática, a nossa pobreza é mais de metade da do Uruguai, dá mais ou menos 11 mil dólares, o Uruguai é 23 mil dólares. Então o Brasil é um país muito pobre. Então, se na ponta de cima as pessoas acham que 46.300 e pouco é muito, né, pouco, não dá para viver com isso, ou não é digna a remuneração,

0: Do outro lado, né, da conta, nós temos uma renda média muito baixa, menos metade da renda média do Uruguai. Então, essa é a contradição brasileira. Na minha visão, essa medida do CNJ, ela joga esse debate lá para o futuro, incerto, é apenas um levantamento, não tem nenhuma efetividade, e acho que é uma forma de o Supremo, lá, o Supremo não, o Conselho Nacional de Justiça, mas o Supremo, de certa maneira, porque é o presidente do Supremo que lidera a iniciativa, vamos dizer assim, dar uma resposta não dando, não é? Então, parece que o Supremo, o CNJ, está discutindo o tema, está preocupado com a questão, vai apresentar uma solução, mas na verdade a solução, quer dizer, o problema é muito claro, né? É fazer cumprir o teto, senão nós vamos ter uma comissão para analisar isso em 6 meses, dar um levantamento e a partir dali criar algum tipo de lógica, quer dizer, a gente está empurrando o problema com a barriga.
1: Nada mais clássico, né, professor Schiller, do que no caso do Estado brasileiro nós termos aí o grupo de trabalho para dar a aparência de que algo está sendo feito, quando na verdade nada está sendo feito. O Brasil está repleto de grupos de trabalho inefetivos que, no final das contas, não conseguem produzir nada que realmente faça avançar uma agenda mínima administrativa. E eu acho que é importante, ponto que você tocou, né, professor, em relação ao uso inadequado da palavra autonomia, o uso inadequado nesse particular produziu um autogoverno de algumas corporações de ofício que exercem um pesado lobby em Brasília. Essas do alto funcionarismo público brasileiro, e que, na verdade, vivem num mundo paralelo de ganhos, inclusive ganhos que não são tributáveis, ficam de fora, por exemplo, da cobrança do imposto de renda, e que têm uma capacidade representativa junto ao Congresso, que é, sim, a arena adequada para se discutir isso, e que imobilizam qualquer tentativa de mudança efetiva, na legislação vigente no país. Pelo menos é uma leitura que faço.
0: Não, é perfeito. Né? Aqui, a identificação que o CNJ faz são mais de 500 títulos, digamos assim, justificativas, nomes, conceitos, né, de penduricalhos, muitos retroativos. Então, só temos, sei lá, 70 tribunais no Brasil que fazem essa administração corporativa. Então, determinam verbas a partir desse conceito de autonomia. Então, a carreira, né, a corporação, os conselhos, os tribunais regionais vão administrando esse processo, concedendo vantagens, criando vantagens, né, e acabou, vão lá, uma enorme confusão, né. Eu concordo plenamente com o Macalossi, né. No Brasil, olha, se há uma regra no Brasil, é o seguinte: você não quer resolver um problema, cria um grupo de trabalho. Agora, o que me impressiona é 6 meses, né, precisa 6 meses um grupo de trabalho. E depois do grupo de trabalho faz o quê? Bom, aí pode ficar um ano parado numa gaveta o resultado do grupo de trabalho, né? 2 anos parado numa gaveta o grupo de trabalho. E tem outro detalhe aqui, né? Esse assunto deveria ser tratado no legislativo, fica concentrado no CNJ, né? Então percebam assim o deslocamento da questão. A questão deveria ser discutida pelo Congresso Nacional. Mas agora nós vamos ter 6 meses de discussão no âmbito do CNJ.
2: O Schiller, falando, né, em justiça, você escreveu um artigo muito interessante a respeito do julgamento do Rio de Janeiro, que nós abordamos aqui na abertura do Jornal Gente, do garotinho Henri Borel, e o desfecho que isso teve. Eu acrescento ainda ao que já disse mais cedo aqui, que eu não vi nenhuma entidade de direitos humanos protestando, reivindicando algo a respeito do desfecho desse julgamento de um jovem, uma criança ali indefesa que acabou tendo o fim mais trágico que o ser humano pode ter, né? Violentado dentro de casa, onde deveria haver algum tipo de proteção para essa criança. Queríamos também te ouvir a respeito do que aconteceu nesse julgamento, que está sendo muito comentado, não está sendo digerido pela população brasileira.
0: Olha, Pedro Macalossi, para mim esse julgamento, esse caso, né, esse assassinato me doeu muito. Eu sou pai, acho que muitos aqui que estão nos ouvindo são pais também, vocês. Isso dói muito. Quer dizer, uma criança de 4 anos tinha tudo para viver, tinha vida pela frente, uma criança alegre, uma criança, enfim, vamos lá, 4 anos de idade, num apartamento, foi agredida sistematicamente. Sem, quer dizer, eu não tenho palavras, eu confesso para vocês que eu não tenho palavras para descrever a gravidade disso, o horror disso, não é? O Henry basicamente teria aí a idade do meu filho, quer dizer, eu me identifico o tempo todo nisso, quer dizer, uma criança.

0: nasce para receber amor, cuidado, né? E não agressões. Quer dizer, e vamos lá, né? Então, o que que aconteceu nesse julgamento? Quer dizer, então, você teve basicamente um perdão judicial a Monique, não é? Agora, vamos lá, as mães que eu conheço, e são muitas, as mães são as pessoas que mais, junto com os pais, mais amam os filhos. E tem a primeira tarefa de cuidar dos filhos. Como uma mãe admite que um agressor, um brutamontes, um assassino, que ela já tinha o conhecimento das agressões, coloca essa pessoa,
1: Daniel,
0: admite essa pessoa
1: perfeito.
0: dentro da sua casa? Quer dizer, isso para mim é uma desconsideração, desrespeito com todas as mães brasileiras que cuidam dos seus filhos, que jamais permitiriam isso. Tá? Uma mãe que ama o seu filho, como as mães amam os filhos, jamais admitiria a hipótese de um agressor, de um assassino como esse, dentro da sua casa. E vamos lá, o dia fatal onde esse sujeito desferiu mais de 20 pancadas contra a criança, criando edema cerebral, destruindo rim, pulmão, na cara, no corpo, na cabeça, nos ouvidos, assim, ela estava em casa. Ela estava dentro de um apartamento de 2 quartos. Quer dizer, então, por favor, quer dizer, então, a empregada chamada Tainá mandava para ela vídeos com os hematomas, mandava para ela vídeos com o menino chorando, contando as agressões, e mesmo depois de saber das agressões, colocou este assassino, esse criminoso, dentro da casa dela. Então, isto vai contra tudo que as mulheres vêm defendendo, reivindicando, o empoderamento das mulheres, de não admitir agressores. Não admitir agressores. Se nós estamos numa sociedade que não admite hoje agressores contra mulheres, como é que nós admitimos agressores contra crianças? Ou não podemos admitir agressão contra ninguém, na verdade. Então, isso é muito grave. E acho que usar a retórica correta, a retórica de respeito às mulheres, a retórica de respeito a gênero, respeito a qualquer gênero, de qualquer indivíduo num país, para justificar isso, para atenuar a gravidade de um crime como esse, me parece um desserviço a todos que defendem a igualdade de gênero no país. Então, eu considero assim uma decisão equivocada. E acho que o país tem que refletir sobre isso. Eu peguei um dado, olha um dado que para mim é chocante. Só no Disque 100 lá do governo federal, a gente tem por ano, só de denúncias contra maus-tratos de crianças, 289 mil denúncias. Muita coisa não é notificada, muita coisa não é denunciada. Então aí tem maus-tratos, aí tem violência sexual, agressões de todos os tipos, muitas levam à morte, inclusive. Então a gente literalmente passa pano nessas questões, né? E bom, né? Então eu acho que esse crime, no mínimo, deve servir num alerta para o país. Escrevi esse texto, está no Estadão aí no fim de semana. Minha indignação, um pouco dolorida sobre isso. Foi muito dolorido escrever esse texto, viu, Pedro Macalossi? Mas eu achei que era necessário.
1: É isso aí, Schiller. Para nós também, né? É muito dolorido tocar nesse assunto, mas é necessário, como você bem pontuou, é para que nós possamos refletir, né? Quais foram os erros cometidos aí, pelo Estado nesse julgamento em que se esperava, claro, a condenação, né? De uma mulher que foi fazer a unha para ir no enterro do filho. Ela estava mais preocupada com a aparência dela do que efetivamente, né? Com a despedida do filho que foi, morto dessa maneira cruel pelo padrasto dentro de casa. Mas o Fernando Schiller vai voltar com a gente ao longo da semana para conversar sobre outros assuntos, quem sabe também para acompanharmos desdobramento, né, da anulação de tudo isso que aconteceu e esse desfecho é muito ruim para a esperança que a população brasileira tem de justiça no Brasil. Schiller, até a semana, voltamos a falar.
0: Valeu, grande abraço, boa semana.
1: São 8 horas e 34
0: Um abraço.
1: minutos. Na sequência, Guilherme Macalossi, você se prepara aí que você já vai trazer mais informações sobre o veto da União Europeia à carne do Brasil e tem um entrevistado para explicar o que acontece agora para nós, qual o impacto disso na nossa vida. Na sequência, aqui no Gente.
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5: Agora a gente fala sobre rodovias. Tem acidente na Ayrton Senna. Um veículo perdeu controle, caiu no canteiro central, no quilômetro 22, altura da Avenida Santos Dumont. Tem uma faixa fechada na esquerda, no sentido de São Paulo, e uma faixa fechada à esquerda, no sentido do interior. Tudo parado. Para você que segue no sentido do interior, a partir do Parque Ecológico do Tietê, para São Paulo, a partir do pedágio do 26. 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
1: Oito horas e 36 minutos aqui no Jornal Gente. Estamos recebendo o professor Daniel Vargas, que é professor da Fundação Getúlio Vargas e um especialista nas questões ligadas ao agronegócio, ao meio ambiente. Está aqui para trazer mais informações para nós sobre a decisão anunciada pela União Europeia no fim de semana em relação a veto à carne brasileira. O que acontece daqui para frente? Por que a União Europeia tomou essa decisão agora? Professor, bom dia.
6: Bom dia, Pedro. É uma decisão dura, mas anunciada. Nós estamos falando de um mercado que é prêmio para o setor de carnes brasileiro. Me deixa explicar. A Europa é um mercado relevante para o Brasil, não em termos de volume. Nós exportamos anualmente menos de 4% do volume de carne que sai do Brasil e vai para a Europa. Nosso principal destino, como conhecido, é a China. Mas em termos de valor pago pela Europa, a Europa compra da gente um conjunto de carnes nobres, que tem um preço agregado maior. E nesse sentido é relevante. Nós estamos falando de algo que no agregado pode gerar em torno de um prejuízo, por assim dizer, de quase 2 bilhões de dólares ao ano. Por que isso foi uma medida anunciada, Pedro? A Europa tem uma política chamada de Uma Saúde, One Health, que quer evitar o uso de antimicrobianos para gerar resistência à bactéria na saúde humana ao longo do tempo. A evidência de que a carne brasileira exportada para a Europa tenha gerado algum vestígio de impacto sobre a saúde humana na Europa, em qualquer lugar do mundo? Não. Nós exportamos para mais de uma centena de países do mundo e não há ciência que diga empiricamente que a nossa carne não tenha segurança, não tenha saúde. Porém, onde que está o impasse? A Europa adota como critério para a compra de produtos de outros países um chamado regime de espelho das regras adotadas por eles para o seu controle regulatório. Então a Europa quer saber não apenas se a saúde da nossa carne demonstra da carne está empiricamente demonstrada, o que tudo indica que sim, mas também quer uma demonstração de que o nosso sistema regulatório replica as exigências que ela adota lá. E aqui foi onde a coisa pegou. Houve um alerta de que a Europa exigia que o Brasil adotasse os mesmos critérios que ela usa para os seus produtores, e o Brasil, depois de um prazo, não teria demonstrado essa exigência regulatória que a Europa impôs. O resultado? A restrição à exportação de carne, de frango, entre outros produtos brasileiros, a partir do início de setembro. A consequência é significativa, sim.
7: Professor, em 2025, o Brasil exportou para a Europa 1,8 bilhão de dólares em carne bovina, se eu não me engano, é o quarto destino desse tipo de exportação.
6: Sim.
7: Qual é o impacto possível nisso para a mediana de exportações a partir de agora?
6: Tem dois impactos. O segundo é mais relevante que o primeiro. O primeiro, os números você mesmo colocou na mesa. Nós estamos falando de um corte premium, uma carne de mais alta qualidade, e essa carne terá agora um mercado restrito na Europa. Uma observação importante para a gente entender a tática europeia nessa decisão. A Europa é hoje autossuficiente em carne. Ela não depende da carne brasileira para se abastecer. A maior parte dos produtores, exportadores,

0: países europeus para os países internos, como a Irlanda, a Polônia, a própria França, tem carne suficiente para abastecer o mercado europeu. Se houver inflação lá, será em nichos muito pontuais, onde o Brasil ocupa de uma carne nobre, de um corte fino. Tá. Esta venda de carne nobre brasileira, que paga muito bem, será afetada. Agora, tem um segundo impacto, e esse impacto talvez seja o mais relevante. A Europa ocupa uma posição nessa divisão internacional do comércio de um país que quer ser visto como referência de qualidade para os demais. O mundo imita a Europa, e a Europa adota isso estrategicamente de uma forma muito inteligente e às vezes muito dura. Na teoria, a gente chama isso de efeito Bruxelas, ou seja, ela impõe o padrão de qualidade por meio da sua regulação e quer que esse padrão seja visto como uma espécie de base para o planeta. E o planeta copia o estilo europeu. Então, outros países que também importam carne brasileira olham para a Europa como uma referência de qualidade. E aqui nós temos um imediato risco para alguns mercados onde a carne nobre brasileira também é vendida e valorizada. Um deles é o Japão, o outro é a Coreia do Sul e por aí vai. Então, quais são os impactos para o Brasil? Uma perda direta para aquela venda de carne nobre que talvez não consiga entrar no mercado europeu se nada for revertido até início de setembro. E segundo, uma perda indireta em que o Brasil deixa de ser visto como padrão de qualidade elevado definido pelo marco europeu. Observação: não significa que não tenhamos um padrão de qualidade superior, mas significa que nesse jogo de credibilidades e de imagens internacionais, a Europa está reprecificando o preço da carne brasileira, porque a gente não adota o mesmo sistema regulatório que eles, muito embora, em termos de qualidade e de saúde, a nossa carne é sim altamente qualitativa no mundo.
1: Disso para o acordo Brasil, Mercosul União Europeia.
0: Em relação a isso, Pedro, o que acontece agora é um desgaste, isso é inevitável, porque veja, essa é uma decisão que fecha mercados. No mesmo momento, ou melhor dizendo, 4 semanas após uma longa negociação de décadas que abre mercado. Então, os dois blocos coletivamente topam entrar em um regime em que cada um se dispõe a colaborar, reconhecer diferenças, trabalhar junto para superar divergências, para criar um mercado comum. E ao mesmo tempo em que a gente consegue um casamento para construir esse regime compartilhado, a Europa, entre aspas, de maneira unilateral, fecha um mercado premium para o Brasil. É inevitável que isso coloque
1: Professor,
0: em dúvida os termos dessa relação. É quase como se fosse uma crise, por assim dizer. É evidente que aqui, do ponto de vista do
1: professor, a gente
0: Brasil,
1: sabe que em
0: há
1: relação a
0: tanto
1: esse
0: interesse.
1: bloco, os setores produtivos do agro europeu são os mais resistentes. E daí nós vemos essa movimentação poucas semanas depois da celebração do acordo. E daí eu posso lhe perguntar o seguinte: dá para especular que isso esteja mascarando algum tipo de lobby desses setores em nome do protecionismo?
0: No mínimo, é possível dizer que isso é uma maneira da Europa compensar ou responder à resistência crescente dos produtores organizados na Europa. Nós sabemos que os produtores de carne europeus, em particular franceses, nunca quiseram um acordo na Europa e Mercosul. Bateram de frente contra esse acordo em todos os momentos da negociação, antes de ser fixado pela Comissão Europeia, durante a elaboração, o debate, a aprovação no Parlamento Europeu, agora no sistema de justiça europeu, onde o acordo está em teste, e mais uma vez no estabelecimento de regime de salvaguarda, compensação. Então, a Europa está buscando uma forma, sem dúvida, de responder a essa pressão de setores organizados que querem que esse acordo não gere um impacto para a sua produção, para a sua concorrência. Conseguiram. Agora, do nosso lado, nós também precisamos olhar para o que está acontecendo com um certo ar de ser muito direto ao assunto. Todos sabíamos que isso poderia acontecer. A questão é o que nós, diante desse impasse, poderíamos ou deveríamos fazer.
1: Júlio Ribeiro, nosso
0: O
1: ouvinte
0: que.
1: aqui de Interlagos, está perguntando o seguinte para o senhor: o preço da carne vai cair no Brasil com isso tudo?
0: Esse é o risco, ou melhor, essa é a possibilidade, a ironia disso, não é, Pedro? Não é porque nós vamos deixar de exportar 3,8% do volume da carne brasileira que vai para o mundo, que agora talvez não tenha esse destino europeu, que possa vir para o Brasil, que vai gerar um barateamento da carne no supermercado. Mas é porque essa medida europeia acontece no mesmo instante em que a própria China estabeleceu uma cota para a exportação brasileira. E essa cota, ela está prestes a vencer. O que significa que uma quantidade de carnes produzida pelo Brasil, tipicamente exportada para a China e agora para a Europa, terá de encontrar outro destino. É muito possível que uma parte dela seja redirecionada para outros mercados internacionais. Mas, dado o volume dessa carne, sobretudo que iria para a China, que precisará buscar outros mercados, a tendência é que parte dela seja redirecionada para os mercados brasileiros. E sim, a ironia é que essa medida pode baratear, pelo menos, alguns tipos de carne dentro dos supermercados aqui no país.
1: Professor, eu ia lhe perguntar se há algo que o governo brasileiro possa fazer efetivamente para reverter essa decisão agora oficializada.
0: Três coisas. A primeira delas, olhar para o que outros países fizeram. A decisão europeia, ela afeta o Brasil e afeta outras nações. Uma dessas nações é a Índia. A Índia tem restrições sanitárias que o Brasil não tem, mas ela adaptou o seu sistema regulatório para atender ao mercado europeu. Como? Separando um conjunto de fazendas ou de áreas que cumprem com a burocracia que a Europa exige para aceitar o regime regulatório de controle existente no país como admissível. Segundo os Estados Unidos. Os Estados Unidos não têm um sistema de rastreabilidade bovina individual. Não olha cada boi na sua biografia, do dia nascimento ao túmulo. Ele separa algumas regiões que vão obedecer aos critérios europeus para exportar para a Europa. Por que fazem isso? Porque a Europa paga bem. Qual seria, portanto, a primeira medida que o Brasil poderia fazer? Negociar com a Europa que um conjunto de fazendas ou de regiões que exportariam para a Europa seriam segmentadas e elas cumpririam com o regime europeu. Fazendo isso, nós preservamos o restante do país como se todos fossem atingidos por uma medida só. E foi isso que a Europa fez. Já que não há uma rastreabilidade, um controle em todo o território brasileiro, não compro de ninguém. Mas não é assim que os padrões de bom comportamento, de bom mercado estabelecidos pela própria OMC indicam. As decisões devem ser proporcionais ao risco e mediante evidência científica. Nenhuma das duas coisas foi demonstrada no caso. Segundo, precisamos negociar com a Europa. Nós não estamos falando apenas de um mercado prêmio de carne, nós estamos falando de uma relação, de um compromisso de colaboração ao longo do tempo. Se há divergências regulatórias, vamos resolvê-las na mesa de negociação e não um lado impô-lo ao outro como se fosse detentor da verdade. Terceiro, essa é uma medida que também testa limites judiciais. E o Brasil deveria olhar para a maneira como a Europa está fazendo para retaliar produções nacionais e considerar se essa é uma medida legal e legítima segundo o próprio regime europeu. Se não for, há canais na Europa para questionar esse tipo de decisão. Por fim, talvez tenha uma última. Nós incorporamos no regime nacional um conjunto de medidas, digamos assim, de renegociação, que muitas vezes se chama de retaliação, mas é uma maneira de chamar o interlocutor à mesa para discutir o que está sendo feito lá. Se a reciprocidade não for respeitada no trato entre os dois países, nós temos um mecanismo para reagir.
2: Professor Daniel Vargas, muito obrigado por estar conosco nessa manhã para explicar essa notícia aí do fim de semana. E tenho certeza que o objetivo foi alcançado, que agora nós já sabemos mais a respeito dessa informação e decisão da União Europeia de vetar a carne brasileira. Grande abraço para o senhor, até uma próxima.
0: Um abraço e até a próxima.
2: 8h48 aqui no Jornal Gente. Nós vamos acionar a equipe Bandeirantes que está nos Estados Unidos para acompanhar a Copa do Mundo. O João Paulo Capelani está com a gente ao vivo, direto de Nova York, e vai trazer informações a respeito do clima nos Estados Unidos na semana de abertura da Copa. Fala, Capelanes, bom dia para você.
3: Fala, Pedro. Bom dia. Um abração para você, para todos os internautas, telespectadores e ouvintes da Bandeirantes. Nós estamos falando ao vivo aqui de Manhattan, exatamente 7h49 da manhã, horário daqui. E já dá para falar que é sim clima de Copa do Mundo. Claro que os brasileiros ainda estão chegando de forma tímida, tá só começando a semana. Fim de semana o Brasil estreia, sábado, 7 da noite contra o Marrocos. Aí sim, New Jersey, certamente lotado. E eu tô aqui para justamente sentir um pouco desse espírito, clima de Copa do Mundo. Porque nós teremos várias reuniões de grandes nações envolvidas, principalmente aqui onde é o grande coração, onde todo mundo se encontra, vem tirar foto, vídeo. Tem muita gente, acredite se quiser, esse horário saindo de festa da balada. E muita gente, obviamente, saindo para trabalhar. Serviço de zeladoria aqui funcionando para variar 100%, sem nenhum tipo de problema. E é muito legal que a gente consegue, Pedro Campos e ouvintes, internautas, a gente consegue bater um papo com praticamente todo mundo. E a gente consegue ver.

0: por aqui?
1: Yes, I come to see the Brazil and
2: sim, eu vou assistir Brasil e Marrocos, yeah, yeah, mas é um problema, porque o meu pai é de Marrocos e eu gosto do Brasil.
1: My father is from Morocco and I love Brazil. That is a problem. I like very much Brazil and very much.
2: É um problema porque eu gosto muito do Brasil, mas que seja um lindo jogo e que vença o melhor.
1: And the winner is the winner.
0: Are you going to vai estar na torcida do Brasil ou de Marrocos?
1: I like the Brazil. I like very much the Brazil.
2: Eu gosto do Brasil, mas meu pai é marroquino, então eu estarei lá, mas eu quero que o Brasil vença. Não conte pra ninguém.
1: Don't tell everybody.
0: Esse é o Simons, um israelense, gente boa demais, bateu um papo conosco. E a gente consegue, Pedro, telespectadores, a gente consegue sentir um pouco esse clima de Copa do Mundo ganhando mais repercussão conforme o pessoal vê o nosso equipamento posicionado, a gente pronto para entrar no ar. E o pessoal pergunta, qual a nacionalidade? De onde vocês são? A gente, Brasil! Ô, Brasil! Que legal! Então tem muita gente bacana. E o Simons, o israelense, é um privilegiado, porque infelizmente todo mundo que a gente conversa aqui na região de Manhattan, eu questiono. E aí, você vai assistir algum jogo no estádio? Muitos fazem aquela cara de segunda-feira, aquela cara de gol contra. Eu gostaria, mas tá muito caro. É uma Copa do Mundo cara, mas pelo menos o espírito de Copa do Mundo já está dentro dos nossos corações, Pedro Campos.
3: Muito bem, olha lá, na Times Square, Macalossi, o nosso querido João Paulo Capelanes acompanhando a movimentação dos torcedores que estão circulando por Nova York, porque Nova York é do lado ali, pertinho de New Jersey. Então, muita gente que vai acompanhar o jogo em New Jersey aproveita para ficar em Nova York. Olha lá, está mostrando para a gente o movimento, para quem está acompanhando com imagem aí, aqueles telões gigantes e luminosos. Nessa manhã, pouca gente, lá uma hora mais cedo pelo fuso horário, pouca gente ainda circulando por lá. Mas quem está colado na seleção brasileira é o Alexandre Pretzel, também conosco ao vivo aqui nesse espaço do Jornal Gente, para falar do time Brasil. Teve substituição por conta de lesão da coxa do Wesley. Como é que repercute isso por aí nesta segunda-feira, Pretzel? Bom dia para você.
4: Bom dia, meu caro Pedro Campos. No momento que já é hábito aqui no Jornal Gente, encosta um ônibus escolar aqui no condomínio onde nós estamos, buscando as crianças que vão para as suas escolas. Ele vai passar aqui, ó, o ônibus tradicional, aquele ônibus laranja que a gente costuma ver em vários filmes e séries norte-americanas, bem ao meu lado aqui, na região de Florham Park, onde nós estamos hospedados, pertinho aqui do Hotel da Seleção Brasileira e também do CT, onde o Brasil vai disputar. A gente está vendo aí um vídeo do Ederson, né? Novo convocado da Seleção Brasileira, chegando, embarcando, mas ele já está presente aqui no aeroporto, desembarcou aqui em Nova York primeiro, se dirigindo para Nova Jersey. A situação do Ederson, já vou entrar na relação com o Wesley. O Ederson estava em Campo Grande, estava no aniversário de um amigo, totalmente em férias. Ele jogou na Atalanta, vai para o Manchester United por 40 milhões de euros. E aí ele acordou, depois da festa, você está convocado, te arruma e vem. E aí foi uma correria para arrumar roupa, o passaporte estava no Rio de Janeiro, ele estava em Campo Grande. Foi uma correria gigantesca e o Ederson já está aqui e provavelmente vai treinar às 5 da tarde, horário local, 6 da tarde, horário de Brasília, com os demais jogadores. Por que que o Ederson chegou? Porque o Wesley foi cortado. O Wesley teve a lesão na nossa frente no jogo contra o Egito. A Rádio Bandeirantes estava na beira do campo. Na hora que ele foi fazer o cruzamento na minha frente, na nossa transmissão, nós dissemos, olha, sentiu. E aí a reação dele foi uma reação de muita tristeza ali, quando a gente já tem aquele, né, aquela noção, aquela intuição de vários jogos que a gente já cobriu, que o jogador sente demais. E depois ele ficou chorando na volta do banco de reservas, foi consolado. Aí na zona mista já havia uma preocupação grande, uma lesão no músculo adutor da coxa esquerda, grau 3. Então todo mundo imaginava que o pior estava por vir. E ontem houve a confirmação do corte e a convocação do Ederson imediatamente. A gente está vendo até o lance, ó, quando o Ederson realmente sente e volta caminhando, né, de cabeça baixa e já olhando para o banco, mancando, e depois aí desolado e sendo consolado pelos seus companheiros. Essa coisa de corte, né, Pedro, é um negócio que acontece em vários mundiais, em outras convocações já aconteceu isso também. Então é uma coisa que a comissão técnica precisa minimizar. Por que que o Ancelotti convoca um homem de meio campo na ausência de um lateral? Danilo Silva deve ser o titular, brigando pela posição com o Ibanez, e o Ederson é mais uma opção para o meio campo. O meio campo só tinha 5 jogadores, agora tem 6. Ontem nós conversamos com o Mano Menezes, que trabalhou com o Ederson lá no Cruzeiro, revelando o jogador, e ele disse que o Ederson evoluiu uma enormidade. Ele está com 26 anos.

0: anos, já teve 3 partidas pela seleção brasileira e que é um jogador que pode jogar de 5, de 8 e até mesmo mais avançado, ajudando o Ancelotti numa composição. Então, quem sabe o Ancelotti está pensando num meio campo mais reforçado, por isso essa convocação, ao invés de trazer mais o defensor. Agora ele tem 8 defensores, 6 meio-campistas e 9 opções para o ataque, para preparar o time que ele vai colocar já na estreia contra a seleção de Marrocos no próximo sábado, meu caro Pedro. Um abraço, Macalossi, um abraço ao Capelanes.
1: Ô, Capelanes, tem muito brasileiro aí em Nova York?
2: Pedrão, tem bastante, bastante, só que a gente sabe que essa aglomeração, ela vai ganhar ainda mais repercussão e mais massa, sem dúvida alguma, no meio de semana, até porque tem muita gente chegando e tem aí alguns movimentos organizados, orquestrados, e eles estão prometendo uma grande festa, inclusive hoje, aqui na região da Times Square, por isso que eu vou ficar rodando para lá e para cá o dia inteiro para trazer um ambiente, mas a gente sabe que se a gente for colocar num ranking, vai, top 3 de maiores torcidas, mais barulhentas aqui, não sei se o Brasil chega no top 3, mas barulho certamente vai fazer, porque tem muito latino, muito brasileiro que mora por aqui, mas volto a dizer, mesmo os brasileiros que ganham em dólar estão com dificuldade de comprar o ingresso realmente, ele extrapolou o limite da conta bancária de todo mundo aqui, Pedrão.
1: Você vai estar trabalhando muito, não vai ter tempo para isso, mas o Guilherme Macalossi é um especialista em dicas de jazz aí em Nova York, viu, Capelanes? Ele é um craque, né, Macalossi?
3: Capelanes, faz o seguinte, Capelanes, quando acabar a cobertura aí, tiver um tempo, você vai no Columbus Circle, que fica perto do Central Park, lá tem uma sessão de jazz à meia-noite, próximo da meia-noite, que é com os alunos do Lincoln Center, e é bem baratinho, viu? Vale a pena ir. O Pedro foi, uma dica minha, e ele gostou, eu acho.
1: É isso aí.
2: Eu vou abraçar essa dica, eu vou abraçar, viu, Macalossi? Até porque o que não falta aqui é peça, é teatro, inclusive tem até, ó, a lampadinha do Aladdin. Não sei se vocês conseguem ver, estou mostrando aqui na câmera. Ó. Eu vou dar uma esfregada para ver se o Hexa vem. Eu não preciso de 3 desejos, não, só um tá bom, viu, gente?
1: É isso aí. E será que vem, ô Alexandre Pretzel, essa mudança aí no time do Brasil? É uma mudança que você acredita que o Ancelotti agora já tem uma definição para o time da estreia, ou ficou ainda mais confuso, hein, Pretzel?
0: Olha, meu caro Pedro, depois da entrevista, depois do jogo contra o Egito lá na coletiva, nós participamos com o Carlo Ancelotti e ele foi questionado se ele já tinha o time na cabeça. Ele disse que sim, eu já tenho o time definido na minha cabeça, mas ainda eu quero ver a semana de treinamentos, e ele estava preocupado com a situação do Wesley. Também pediu um tempo porque ele queria observar se o Wesley poderia ter condições ou não, ou se ele teria que ser cortado, né? Mesmo com uma possibilidade, por exemplo, de uma lesão de 10 dias de recuperação. Aí o Wesley ficaria com o grupo para entrar durante o Mundial. Como isso não foi possível, ele foi cortado. Como chega o Ederson agora, o que a gente pode imaginar? Será que ele vai escalar um 4-3-3? Será que ele vai escalar um 4-4-2? Se bem que ele não testou 4 homens no meio, né? E só 2 atacantes. Então a tendência é um 4-3-3. E aí hoje, por exemplo, abrindo a semana, se o jogo fosse amanhã, eu imagino que teríamos Alisson, Danilo Silva, Marquinhos, Gabriel Magalhães e Douglas Santos, Casemiro, Bruno Guimarães e Paquetá, e na frente o Rafinha, o Matheus Cunha ou Igor Thiago e também o Vinícius Júnior. Quem está pedindo passagem, na minha modestíssima opinião, é o Endrick. É o Endrick, porque ele tem uma estrela realmente absurda quando ele entra e ele mostra um futebol muito desenvolto, dá para dizer assim, e uma personalidade impressionante para quem tem 19 anos e para quem está indo para uma Copa do Mundo. E tem uma imagem muito legal, o Endrick faz o gol e aí ele recebe o beijo do técnico Carlo Ancelotti. Esse é um beijo positivo, né? Não é um beijo de Judas, por exemplo. Imagina ele no elenco ganhando um beijo de algum companheiro. Essa eu não poderia perder, né? E só para fechar isso que o Capelanes está dizendo do preço do ingresso, essa credencial aqui está valendo entrada também. Tem muita gente, ó, correndo atrás de credenciados para tentar assaltar, para tentar roubar e depois tentar entrar no estádio. Porque em muitos eventos de grandes aglomerações, o que que acontece? O segurança, você olhar a credencial, só aponta e ele aponta pro QR Code. Eu não pude mostrar o QR Code aqui. E aí já entra, nem olha para ti, nem olha para foto. Só põe, tá ali o QR Code, vai embora. E muita gente acredita que pode passar na hora da segurança nos estádios com essa credencial. A Copa começou, pessoal, em todos os sentidos, eu imagino.
1: Alexandre Pretzel, João Paulo Capelanes, ao vivo aqui no Jornal Gente. Amanhã tem mais nesse horário, sempre nesse horário você vai ter notícias da Copa do Mundo. Bom trabalho para vocês aí, até a próxima.
0: Tchau, um abraço, gente, abraço. Só lamento não ter nenhum jogador do Corinthians.

0: críticas na convocação, Pedro, mas é um debate para o próximo ciclo, Pedro. Abraço.
1: Infelizmente, né? Não precisamos falar muito sobre isso. 9h, o Jornal Gente faz uma rápida pausa, na sequência tem mais notícias do dia.
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9: Olha, acidente envolvendo moto agora na Radial Leste, sentido do centro, junto à Praça Divinolândia. O nosso ouvinte acaba encontrando redução de velocidade até o trecho do Alberto Badra, porque segue, né, essa lentidão por excesso de veículos. Já da Aricanduva até Itaquera, boas condições para o nosso ouvinte seguir na manhã de hoje. 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
1: Nove horas, 2 minutos, nós vamos falar aqui de eleição no Jornal Gente, porque você já sabe, né, que a Bandeirantes está acompanhando a movimentação dos pré-candidatos à presidência da República. E aqui, mais uma entrevista com um pré-candidato. Já recebemos Romeu Zema, já recebemos Ronaldo Caiado. Hoje é dia de conversarmos com o Renan Santos, que é pré-candidato à presidência da República pelo Partido Missão. Tudo bem, Renan? Bom dia.
10: Tudo maravilhoso, bom dia aos espectadores, é um prazer estar aqui, na verdade uma honra, sempre bom vir à Band.
1: Como que é ser candidato, pré-candidato à presidência da República numa eleição em que as pesquisas dizem o seguinte: só tem espaço para Lula e para Bolsonaro, no caso Flávio Bolsonaro. Você discorda dessa afirmação aí dos institutos de pesquisa e como que é entrar numa disputa com esse cenário, Renan?
10: Na verdade eu concordo com os institutos de pesquisa no sentido de que dá para derrotar os dois. A última pesquisa do Real Time Big Data mostra que 48% dos eleitores estão procurando alguém para além de Lula e Flávio Bolsonaro. E, inclusive, nesse setor, desses 48%, eu lidero com 26% da preferência. Na pesquisa Atlas, se posso cravar, até o fim do mês, devo vir com pelo menos 10%, 9 a 10%, deixando para trás os outros dois convidados aqui do programa, Ronaldo Caiado e Romeu Zema. E eu vou retirar o Flávio do segundo turno e vou derrotar o Lula no segundo turno por uma razão muito clara. O antipetismo, que é quem a família Bolsonaro pegou os votos ao longo aí dos últimos 8, 10 anos praticamente, o antipetismo é uma força política na sociedade brasileira que está cansada. E está cansado porque ele não se realizou através da família Bolsonaro. Eles chegaram no poder, não entregaram. Hoje tem um filho, que é o Flávio, que é um corrupto, desculpa falar nesses termos aqui, é um sujeito envolvido em todos, ele não pode ver um escândalo de corrupção que ele mergulha no escândalo. E essas pessoas não se veem como parte desse sistema de valores. Então, onde eu ando, em que deveria haver apoio ao Flávio, não existe. Eu fui em Santa Catarina, não tem apoio ao Flávio. Os caras estão tendo que, eu apoio, sabe, tapar o nariz e apoiar. Então, pois bem, eu não tenho escândalo de corrupção, eu tenho um plano de governo e eu quero representar essas pessoas.
1: Falando sobre proposta, que é uma coisa que está faltando, que a gente fica muito em escândalo, né? Sim. E o passado de cada um é importante, falar sobre a trajetória, mas o brasileiro está precisando de muitas propostas em várias áreas, né? Eu queria saber o que o Renan faria como presidente da República nessa questão fiscal. O Brasil está enrolado nos números e a gente está vendo que o buraco está cada vez mais embaixo. O que o Renan faria como presidente da República para consertar as contas do país?
10: Olha, essa é, a, essa é

0: típica pergunta que os outros pré-candidatos vão se enrolar e vão dar uma fugida. Porque é o seguinte, falando aqui, olhando para a câmera, o Brasil está quebrado, o Brasil está detonado, o Brasil está destruído. E do ponto de vista fiscal, isso significa que as contas públicas estão indo para uma rota de colisão, elas vão estourar. Os impostos para segurar isso vão ter que aumentar, os juros já estão altos, eles vão aumentar, inclusive o dólar voltou a subir, ou seja, a situação fiscal do Brasil, o Brasil é um país que está quebrando. E nós, se você quiser, você que está me ouvindo, quiser comprar um celular e conseguir pagar ele, não se endividar, ter emprego, nós vamos precisar fazer uma série de reformas que vão doer em muita gente interessada. Grandes empresários que querem renúncias fiscais, mas nós vamos precisar mexer, por exemplo, em outra reforma da Previdência, nós vamos ter que fazer uma coisa que é difícil de explicar aqui pro público, mas chama-se desindexação de certos gastos. Nenhum candidato vai falar isso, porque eles querem seu voto. Eu não vou mentir, eu não sou estelionatário, então eu vou falar para vocês, eu vou ter que desindexar os gastos do BPC, ou seja, o reajuste deles não vai ser feito através da base do salário mínimo, do aumento do salário mínimo, mesma coisa com a própria aposentadoria, eu vou cortar todos os privilégios possíveis do judiciário, fazer isso vai me liberar um espaço fiscal de 200, 250 bilhões por ano. É isso que um presidente precisa fazer. A única coisa séria que um presidente precisa fazer, assim, na transição de mandato dele. Todos os outros não vão falar isso, porque isso tira voto. Mas eu tô aqui pra falar a real. E eu vou voltando até, linkando com a pergunta anterior. É por isso que eu vou ganhar. Porque eu tô falando a real, eu vou falar pros outros. Ô Lula, você não vai querer fazer essas reformas? Bota no cartório. Flávio, bota lá, registra em cartório. Porque eles estão mentindo. Todo mundo sabe que vai precisar fazer uma reforma fiscal pesadíssima no Brasil. Que é a reforma fiscal que no fim do dia vai permitir que uma pessoa consiga comprar um celular e não ficar endividado.
1: Presidente da República, no atual cenário que a gente tem com o parlamento, tem condições de fazer isso sem essa articulação política, por vontade própria? Tipo, presidente tem essas ideias que você está apresentando aqui, ele consegue executar imediatamente?
0: Olha, a PEC fiscal minha...
1: Tem que passar pelo parlamento.
0: Lógico, mas eu vou dar um exemplo para você. Eu não só falo. Esse projeto que eu falei fiscal já está protocolado na Câmara dos Deputados pelo meu partido. A gente já tem coisa de 70 e 80 assinaturas coletadas junto ao parlamento. E a ideia é eu conseguir o número necessário já para botar em tramitação. Eu quero passar essa reforma na transição. É uma reforma que economiza 3,3 trilhões de reais em 10 anos. E aí a gente não vai ficar tendo que discutir todas as vezes nos programas políticos aqui a questão fiscal. É para a gente resolver de vez. E se eu venci, vamos colocar em perspectiva, se eu ganhei a eleição vindo de um partido que tem 6, 7 meses de idade, significa que eu fui um fenômeno eleitoral. Sendo um fenômeno eleitoral, o espírito do tempo no Congresso, ele vai estar sendo pautado por mim e por essa agenda. Então eu não terei tanta dificuldade, pelo menos no início. Depois, a gente sabe que o Congresso vai fazer o necessário para querer, né, me botar uma faca no meu pescoço para querer grana, que é isso que o Congresso quer. Só que aí eu tenho que trabalhar com relação de forças de uma maneira...
1: Precisa mudar esse esquema das emendas na tua avaliação?
0: Com certeza.
1: E como faz para mudar isso?
0: Tem que mudar o sistema político brasileiro. E o sistema político brasileiro parte da base. Eu não quero, assim, me estender, que essa história é fascinante. Eu rodei o Brasil, rodei o Maranhão, rodei cidades do interior do Nordeste, cidades que nem sequer deveriam existir do ponto de vista institucional. São cidades que apenas vivem de receber dinheiro do governo federal. E como é que rola a vida política lá? A emenda do deputado vem... O prefeito, ele opera a emenda, desvia um dinheirinho pra comprar voto na eleição. O outro, ele faz um show com o Wesley Safadão ou com algum cantor pra poder, né, amealhar o apoio da população. O deputado ganha em cima disso. Nós vamos mudar todo esse sistema. A gente vai fundir as cidades pequenas. Nós precisamos, porque as cidades estão quebradas. E nós vamos pegar fazer uma reforma, que eu chamo de lei de responsabilidade gerencial, que vai condicionar o recebimento das emendas por parte do município, e inclusive o fundo partidário e o fundo eleitoral para os partidos, mediante desempenhos de gestão. Então, se um prefeito ele tem um bom resultado em educação e saúde, ele ganha pontos. Esses pontos autorizam o município a ganhar emenda. Se ele não faz isso, ele não recebe emenda. E aí o município dele tem que se fundir com o município ao lado. E o partido dele tem o fundo partidário e o fundo eleitoral condicionado, veja só, ao desempenho dos prefeitos que estão filiados naquele partido. Portanto, quanto melhor for um prefeito, mais dinheiro o partido tem, quanto pior o prefeito, pior, menos dinheiro o partido tem. E menos emenda o deputado pode usar. Então a gente faz uma revolução mudando os sistemas de incentivo.
1: Pelo seu cálculo, nós temos 5 mil municípios no Brasil.
0: 5.570.
1: Cairíamos para quanto, assim?
0: Teria que cair para, pelo menos, para a gente racionalizar. Tem um estudo da Universidade Federal da Paraíba que vai nessa linha, para coisa de 2.300.
1: Pela metade, quase.
0: É porque a maior parte dos municípios...
1: Agora é uma briga política imensa, né? Você vai lutar contra todo mundo, pô.
0: Mas...
1: E aí é PT, é PL, MDB, Centrão, União Brasil... Todo mundo tem prefeituras
0: Todo mundo tem prefeituras, mas todos sabem... Eu, inclusive, fui agora na Marcha Nacional.

0: os prefeitos que não dá, não tá dando para pagar essa conta.
1: Sim,
0: é uma
1: com certeza.
0: Irracionalidade. É. E tem um problema. O Centrão, ele é um carrapato. Esses políticos que você estava citando, eles são carrapatos. O carrapato, o máximo de consciência que ele tem é assim, ó, o boi não pode morrer. E o carrapato percebeu que o boi tá morrendo. Então, eles, pode reparar que em vários momentos da história recente do Brasil, chega um momento de colapso, aí eles participam das reformas. O governo Temer foi isso. Aconteceu em alguma medida no governo Itamar Franco, no próprio FHC, até no governo do Collor teve. Então, o carrapato, que são esses caras, já estão vendo, olha, a gente está sugando demais. Vai ter que fazer alguma coisa pro bicho não morrer. Pois bem, o boi Brasil está morrendo, ele morre em 2027. Então eles vão ter que participar de um conjunto de reformas. O que, que é minha pré-candidatura? É a versão mais radical dessas reformas. É a reforma mais agressiva para a gente resolver o Brasil. Se a pessoa quiser viver num país sério, vai ter que fazer essas reformas que eu estou falando. E eu vou ter que convencer as pessoas e os políticos.
1: Mais ou menos o que o Milei está fazendo na Argentina.
0: Exatamente. Porque assim, o Milei alertou, o Milei fez mais ou menos o que eu estou fazendo aqui. Ele foi na televisão, foi nas rádios e avisou, a Argentina está quebrada.
1: Eu estou lembrando, por isso que fiz a pergunta aqui.
0: Porque, e ele falou, a Argentina está quebrada, não vai dar para a Argentina ficar assim. Galera, vamos acordar. Aí os argentinos, é verdade, a gente está quebrado mesmo. Porque existe uma coisa que é a normalização do absurdo. A Argentina tinha normalizado o absurdo e todo mundo ficava pobre, fazendo inflação. Racionamento, inflação lá no alto. E eles, não, mas a vida é assim. A vida não é assim. O Milei falou, você não precisa viver assim. Igual a gente vivia antes do Plano Real. A gente, o ser humano, é um ser incrivelmente adaptável. A gente se adapta ao absurdo. De repente, vê o Plano Real, a gente falou, poxa, dá pra viver sem tanta inflação. Mesma coisa que eu tô falando aqui. Dá pra você comprar um celular? E eu falei assim, minhas ambições são muito grandes e ao mesmo tempo são muito simples. Sabe qual é o sonho de um Brasil perfeito no meu primeiro ano? Você conseguir comprar um celular. Você não se endividar pra comprar um celular, e aí você vai andar na rua e ninguém vai roubar ele. Se você conseguir cumprir esse ciclo de comprar um celular sem se endividar e conseguir ir na rua e ninguém te roubar, nossa, já foi uma revolução.
1: Renan Santos, pré-candidato à presidência da República pelo Partido Missão, está concedendo uma entrevista ao vivo aqui à Bandeirantes, transmissão também pelo Band News TV, ao vivo no Jornal Gente. INSS, pergunta que chega todos os dias aqui para a emissora, de pessoas que estão na fila, que tem gente que ainda não conseguiu ainda reaver aqueles valores descontados indevidamente. Como reduzir a fila do INSS, Renan?
0: De maneira clara, nós precisamos... a fila em si, você tem que ter automações e você tem que tirar fraudes. A gente tem uma indústria da fraude que acaba tomando muito tempo na operacional. E hoje você não conseguiu colocar de maneira, vamos dizer, a contento, tanto o machine learning quanto as automações para você conseguir andar mais rápido com os processos. Você também citou agora, vamos dizer, descontos e o escândalo do INSS é um pouco sobre isso, é muito sobre isso, né? Os descontos e as fraudes, os crimes. Pois bem, há um elemento que impacta aí, que são a exploração indevida do idoso através das redes sociais. O escândalo do INSS, em grande medida, envolve pessoas idosas que recebem ligações e que recebem mensagens e que acabam caindo em fraudes. E elas não sabem, não tem a matemática financeira e o básico do entendimento de que eu contraí um empréstimo. Ó, tô te dando 10 mil reais, só que eu vou te descontar com juros, sei lá, de 6% ao mês, como houve alguns casos. Essas pessoas não conseguem se defender desses casos. Tem que ter uma legislação muito dura contra a fraude contra idosos. A maior parte das fraudes que estão acontecendo, não só no Brasil, tá? Tem um artigo nos Estados Unidos muito interessante sobre isso, são sobre idosos, porque os idosos hoje, no mundo todo, eles congregam muito dinheiro, tem muita gente recebendo aposentadoria e tem patrimônio e não sabem usar a internet e aí as fraudes são focadas nos idosos. Então tem que atacar muito fraude nos idosos, assim, tem que prender e ter uma legislação muito dura e o resto é enfiar automações e, do ponto de vista da gestão pública, automação e trabalho, vamos dizer, de digitalização para tirar as filas.
1: Política externa. O Brasil tem que atuar de que forma em relação aos Estados Unidos, essas tarifas que são anunciadas? Agora tem essa notícia do fim de semana que nós abordamos mais cedo aqui, do veto à carne brasileira pela União Europeia. Tem que ser uma política mais agressiva? O Brasil tem que se posicionar? Ou, na tua avaliação, nós precisamos dançar conforme a música porque não somos tão fortes quanto outras economias mundiais?
0: Ela respondeu para mim. Infelizmente, por mais que muita gente... O Lula fica vendendo essa história de soberania. Não tem soberania nenhuma. O Brasil depende da China para ter grana vendendo soja e minério de ferro. A situação humilhante que o Brasil tem com relação à China. A China tá falando em construir a ferrovia que liga Ilhéus a Xangai para levar de vez as commodities nossas. E ela mesma investiu. Ou seja, não tem nem dinheiro para fazer ferrovia aqui. A situação humilhante. E ainda mais humilhante a situação com os Estados Unidos, que o governo Trump despertou para a América Latina. E aí o Trump virou para

0: Ele falou: ô, baixa a bola aí na tua relação com a China. É o seguinte, nossa relação comercial tá desproporcional, vai corrigir isso aí e ainda tô de olho nas tuas terras raras. Aí sabe o que o Lula tá tentando fazer? Tá tendo que sentar e conversar sem muita moral. A situação do Lula é humilhante, porque ele não pode discordar da China, porque a gente exporta para a China, e do outro lado ele vai ter que se submeter ao Trump. Então, o que que o Brasil tem a fazer? O Brasil tem uma posição que ela, vamos dizer, nos permite negociar bem, é a questão das terras raras. Porque os Estados Unidos precisam disso. Os Estados Unidos hoje estão numa posição de fraqueza com as terras raras. Para aquela galera que estamos assistindo, né, essas terras raras que são minérios especiais aí na tabela, parte de baixo da tabela periódica, disprósio, neodímio, um monte de nome esquisito, parece nome de remédio. Um jato F-35, que é a base do sistema de defesa e ataque do governo americano, ele usa meia tonelada de terras raras. E os Estados Unidos não produzem e processam nada
1: E
0: disso.
1: a China tem.
0: Tudo. Não, eles compram tudo da China. Ou seja, a China olha, os jatos de guerra americanos, os drones americanos, são todos feitos com material chinês. Os Estados Unidos precisam montar a cadeia própria. Quem tem 20% da reserva global? E quem está no continente deles é o Brasil. Então o Brasil precisa usar essa posição para falar: você quer conversar, Estados Unidos? Então vamos montar a cadeia inteira das terras raras aqui. Vocês, a União Europeia, o Japão, que está precisando também, a Taiwan, que faz os semicondutores. Traz a cadeia para cá, num projeto de 10, 20, 30 anos, a gente começar a extração, o processamento, e aí fazer turbina de avião aqui, fazer bateria, fazer drone aqui, e aí a gente faz parte de uma cadeia global de produção, assim, com muito valor agregado, que é necessário aos Estados Unidos, que é necessário à União Europeia, e aí que reposiciona o Brasil nesse jogo. Só que não dá pra gente negociar igual o Lula tá negociando, com uma faca no pescoço e querendo fazer showzinho.
1: Ainda nesse capítulo internacional, recentemente tivemos a classificação do PCC e do Comando Vermelho como organizações terroristas. Isso gerou um debate aqui no Brasil que dividiu até especialistas que normalmente estão do mesmo lado, da tese, né? Então, muita gente ficou perdida, falou: será que eu devo apoiar aí? Será que vai ser bom ou vai ser ruim? Na tua visão, é bom ou ruim?
0: Quase indiferente. Há um elemento bom no sentido de que as pessoas estão se tocando que o problema é muito grande, a ponto dos Estados Unidos terem falado: pô, olha, isso aqui são organizações terroristas. Do ponto de vista da cooperação internacional, a gente vai ter que fazer, por exemplo, a Polícia Federal Brasileira tem um acordo de cooperação com a CIA, ela tem com o FBI. São instituições diferentes. Agora, do ponto de vista da execução, para derrotar o PCC e o Comando Vermelho, o governo brasileiro vai ter que atuar. Não são os americanos. O problema é que os bolsonaristas lá ficaram vendendo: ah, agora vai dar certo. Vai dar certo o quê? Você vai chamar os americanos para virem resolver um problema nosso? Novamente, aquela coisa da constante humilhação do Brasil. Esses caras ficam humilhando o Brasil. O Lula humilha o Brasil quando vai lá nos Estados Unidos e fica negociando terra rara por conta de uma fraqueza interna dele, de projeto dele, que ficou puxando o saco da China. E do outro lado, o Flávio Bolsonaro vai lá comemorar: ô, Trump, tira uma foto igual, sabe, um cara que tinha foto com o Neymar, com um ídolo. Ó, tô aqui com o Trump. Que isso? Você pretende ser um chefe de Estado e tá tirando fotinho patética, tentando se apropriar de uma decisão que não veio deles e uma decisão que para nós é indiferente. Desculpa eu me estender nisso. Flávio Bolsonaro é do Rio de Janeiro. Ora, o que que ele fez pela segurança do Rio de Janeiro todos esses anos? Ele tava apoiando agora o Bacelar, que é. Foi assim: a Polícia Federal colocou, é o representante político do Comando Vermelho na política carioca. O Flávio apoiava ele, apoiava o TH Joias, que era do Comando Vermelho, e aí vem ficar falando: ah, não, agora os Estados Unidos vão salvar. Os Estados Unidos levariam o Flávio preso num contexto desse.
1: Renan, ainda sobre segurança pública, acho que é um dos assuntos que hoje mais incomodam, né, a população. A gente noticia aqui, terrível, essa situação que vivemos. Muitos lugares do Brasil não podemos andar com o celular na mão, temos que tirar a aliança quando vamos sair de casa para evitar algum susto maior. O que que dá para fazer? Prático, de forma prática, no começo de uma gestão em relação à segurança para mudar isso aí.
0: Olha, esse é o sonho, a coisa que eu mais imagino no início da nossa gestão. Primeira coisa, na transição, na virada do ano de 2026 para 2027, eu tanto vou passar a reforma fiscal, quanto eu vou aumentar ainda mais todas as penas para crimes violentos. Por quê? Aumentando todas as penas para crimes violentos e tratando, vamos fazer um enquadramento nosso, não americano, como inimigos, né, que é um conceito do direito de um autor alemão que chama Günther Jacobs.
1: Direito penal do
0: O
1: inimigo.
0: famoso direito penal do inimigo. Eu vou enquadrá-los de maneira diferente para que a pessoa que faz parte de uma facção perca, por exemplo, a presunção de inocência. Então, se você está aqui em São Paulo, a gente tem o Smart Sampa. O que é o Smart Sampa? É o sistema de câmeras. Se um sujeito que está enquadrado como membro do PCC, não importa se ele é contador do PCC e trabalha na Faria Lima, ou se ele é um vapor, ou ele é um cara que anda com metralhadora em Paraisópolis, se a câmera pegou, a polícia já pode ir lá pegar ele na hora. Ele não tem presunção de inocência, é inafiançável, não tem progressão de pena, ele já vai pra cadeia na hora. Então, Com isso,

0: O Estado fica armado, do ponto de vista institucional, para fazer o que eu quero fazer. O que eu quero fazer? No dia 5 de janeiro eu tomo posse. Dia 6 de janeiro eu estou em Santa Quitéria, no Ceará, e eu vou começar a colocar em estado de defesa, que é tipo uma GLO, só que com algumas, vamos dizer, características a mais, certas cidades, bairros ao redor do Brasil que estão tomados pelo crime organizado. Não é botar o Brasil em estado de defesa, é botar esses lugares para que a polícia, junto com o governo federal, entre, prenda todas essas figuras, liberte as pessoas que moram ali e a gente começa a retomar o território nacional. E aí, a gente vai fazer uma limpa que a gente nunca viu. Eu preciso fazer, senão eu falhei como presidente, no final do primeiro ano a pessoa se sente segura para andar com o celular no meio da rua e todos os bairros brasileiros estarem livres do crime organizado. Se eu fizer isso, aí eu entro na fase 2 do meu governo, que é desfavelização do país.
1: É mais ou menos que nem o Bukele fez lá em El Salvador?
0: É muito parecido com o Bukele fez. A questão é que é em uma escala muito maior. É, o Salvador é como se fosse um bairro em São Paulo.
1: E a Constituição brasileira? Vai ter gente que vai falar que as garantias não estão preservadas aí.
0: Não, porque o direito penal do inimigo, ele é perfeitamente compatível com a Constituição brasileira, com os princípios constitucionais que estão, por exemplo, colocados ali como cláusula pétrea.
1: Uhum.
0: E existem distinções já no direito penal nosso. Então, não há um problema em receber não só o direito penal do inimigo, como em aumentar apenas. A questão toda que nós temos é um problema de execução das políticas públicas na área de segurança. As penas são muito baixas, as leis de execução penal no Brasil são amigas da bandidagem, então um cara pega uma pena de 20 anos, cumpre 7 e já sai. Então os juízes no Brasil, eles têm, vamos dizer, uma subjetividade muito grande. O juiz decide da cabeça dele. Aí acontece o que aconteceu com o caso do Henry Borel lá no Rio de Janeiro. Uma juíza feminista, ai, é machismo prender ela. E obrigou o tribunal, eu nunca vi um negócio desse, obrigou os jurados a alterar o voto deles. E isso é coisa de um país doente. Essa subjetividade não pode acontecer.
1: Agora, por mais que as leis sejam modificadas nesse campo, aumento de pena, polícia, GLO, existe um ponto da legislação penal que parece imutável e nós não entendemos por que, apesar de uma pressão da população, que é a questão da maioridade penal.
0: Sim.
1: Vai pra frente?
0: Óbvio. Tem que ir. Óbvio. Assim, quando você... Olha, eu não sei se eu tô me estendendo aqui, eu adoro esse tema. Tem um estudo da GV, pessoal, só dá um Google, de 2007, tá? Que mostra que existe uma correlação fortíssima entre a ausência da figura paterna e o cometimento de crimes pelos jovens. Ou seja, um jovem tende a cometer crimes, o jovem que comete o crime, que vai parar numa FEBEM, a relação dele com a ausência do pai é maior do que a relação, por exemplo, de desigualdade social. Ou seja, a desigualdade social e a pobreza interferem menos nesse jovem cometer o crime do que ele não ter um pai presente. Nós vamos precisar fazer um trabalho muito claro, e as pesquisas mostram isso, em atuar nas periferias, onde tem a maior parte desses meninos, porque inclusive a gravidez na adolescência incide mais nas periferias, nas favelas, em cidades pequenas, no interior do Nordeste. Nós vamos atuar nesses lugares, já com, fim da maioridade penal, mas dois, trabalhando já nas escolas para recuperar esses meninos e dar um atendimento psicológico para separar eles, porque eles são garotos que estão numa condição especial. O garoto que comete o crime violento, quase sempre, 80% dos casos, ele não tem o pai. O pai abandonou ele, vem de uma relação complicada. E nós vamos chamar a sociedade civil, igrejas, ONG, auxílio psicológico nas escolas, já pra focar nesse cara. Pra fazer o trabalho preventivo, mas tem que ter junto a punição. Porque hoje tá muito barato pra uma facção criminosa, você morreu um bandido em combate, ou uma pessoa foi trabalhar qualquer coisa, pega um menino com 15, 16 anos e coloca ele pra trabalhar na operação. Tá fácil. A gente vai dificultar e vai inviabilizar esse modelo de negócio. Porque é um modelo de negócio muito bom para eles. Foi muito fácil.
1: Renan, muita gente aqui que não acompanha de perto assim, a cena política deve estar se perguntando. Partido é esse, Missão? Partido que é novo? De onde surgiu Missão? Conta um pouquinho dessa história.
0: Missão foi o último partido fundado no Brasil. Provavelmente não haverá outro sendo fundado, porque a legislação é cada vez mais difícil, mais proibitiva para montar partidos. Ele é oriundo do antigo... e ainda vivo e super presente MBL, ou seja, as pessoas que fizeram aquelas manifestações famosas de 2015 e 2016 que derrubaram a Dilma Rousseff, elas entenderam que não adianta só protestar, não adianta só reclamar do governo ABC. Elas só serão respeitadas, e o brasileiro exigiu isso da gente, se a gente fosse uma alternativa de poder. Às vezes eu falava, o Lula não dá, o Bolsonaro não dá, e o eleitor fala assim pra mim, tá bom, mas e aí? Vai pôr quem no lugar? Uma vez um cara me provocou, então vai você, bonitão. Eu falei, tá bom então. Ok. Então nós juntamos mais de 2 mil jovens, na verdade foram 3.500 jovens coletando assinaturas ao redor do Brasil. Começamos a coletar, fizemos um sistema super tecnológico, a gente botou um aplicativo para coleta. Fomos o partido que coletou o maior número de assinaturas no menor período de tempo em todos os estados da federação e conseguimos montar o partido, que é o partido que vem surpreendendo todo mundo.

0: porque hoje, por exemplo, nas vaquinhas online, é o partido que mais arrecadou doações, é o partido que tem maior audiência em redes sociais, e é um partido que tem 6, 7 meses de idade.
1: Para finalizar, acho que esse é um bom tema também. Você é favorável a uma mudança no sistema de financiamento das eleições? Financiamento público está errado?
0: Eu acho que o modelo atual está. O modelo atual está. Veja, vários países sérios têm financiamento público. E eu andando...
1: Qual que é a diferença para o nosso?
0: O sistema de incentivo dele. Hoje, um partido recebe dinheiro mediante o número de deputados que ele elege. E aí, você tem todo um incentivo em lançar deputados caricatos como um Tiririca, uma Erika Hilton, que tem muitos votos, lacrando em rede social. E aí, essas figuras são eleitas e o partido enche os cofres dele. Então, o partido não tem nenhum incentivo em colocar gente boa. O partido tem que colocar gente famosa, ou gente que vai levar voto, ou gente que compra voto. Porque você coloca um deputado, vamos dizer, do Centrão, ele achaca o governo, pega um monte de emenda, essa emenda ele compra o voto na base, e aí você fica rodando o ciclo. Este ciclo tem que mudar. Tem países sérios que têm um financiamento público. Eu sou contra, por princípio, o financiamento público. Eu gostaria que não houvesse. Mas, se for um consenso da sociedade ou dos próprios partidos que terá que haver, eu vou mudar o sistema de incentivo, que é aquilo que eu te contei. Se o dinheiro que for pro partido for baseado no desempenho do prefeito, com métricas objetivas, do tipo ranking de educação, diminuição do número de homicídios, aumento da atividade econômica, aumento do saneamento básico, aí os prefeitos ganham pontos e o partido que tem aqueles prefeitos que tiverem um número possível de pontos recebe mais dinheiro. Aí a regra vira assim, quanto mais o político trabalha pro Brasil, mais o partido dele tem dinheiro. Aí funciona, aí fica até barato, aí vale a pena. Então, eu acredito nisso. Ou acaba, ou muda o sistema de incentivo.
1: Última pergunta. Quantos ministérios tem que ter o Brasil?
0: O Brasil não precisa ter mais de 19, 20 ministérios. O Brasil não precisa.
1: E ainda... muito, não?
0: Não. Se eu for falar pra você, eu preciso de 8, 9, 10, eu posso fazer. Só que você vai ter que ter secretarias específicas que vão ter status de ministério dentro dos ministérios.
1: Dá na mesma.
0: Isso é um discurso legal de falar, mas na prática, eu vou acabar com o Ministério da Cultura. Sim, mas você teria uma Secretaria de Cultura? Sim, você precisa ter uma Secretaria de Cultura. Então, no fim do dia, tem muito ministério inútil, esses ministérios de desenvolvimento humano, igualdade racial, ministério da pesca, é ministério para inglês ver, tira-os para inglês ver. O resto tem funções claras que o Estado vai precisar. E aí, você ter 15, 12, 10 e um grupo de secretarias, aí é o que o presidente vai fazer.
1: Renan Santos conversou com a gente, vai voltar certamente até outubro aqui na nossa cobertura eleitoral, pré-candidato pelo Missão à Presidência da República. Obrigado pela entrevista, até uma próxima.
0: Obrigado, foi uma honra participar.
1: O Jornal Gente segue daqui pra frente pelas ondas da Bandeirantes. Pra você que está acompanhando o Band News TV, vem aí o Radar na sequência.
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4: Avenida do Estado segue lenta no sentido Tietê. São diversos pontos de congestionamento do viaduto Grande São Paulo até Cruzeiro do Sul. Muita gente circulando. Já você que vem no sentido do ABC, um cenário diferente após o Mercadão. Trânsito fica livre. 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

0: Jornal Gente. 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Jornal Gente, 9 horas, 30 minutos da manhã, 9:30 da manhã. Vamos acompanhar manifestações dos ouvintes que acompanham a nossa programação.
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0: Aqui o ouvinte tem vez e tem voz.
2: Ouvintes da Bandeirantes, bom dia, Antônio Velho de Curitiba, no Paraná. O perdão concedido à mãe da criança Henri Borel, a Mônica Medeiros, é uma verdadeira omissão e um ato contra princípios e normas gerais do direito, não só brasileiro como internacional. A juíza Elizabeth Machado Louro afirmou que a nossa justiça se compõe hoje de ideologias.
3: Bom dia, Pedro Campos, bom dia, Brasil Gente, bom dia, turma do esporte, meu nome é Jailson, mandando mensagem eleitoral, nós, o que é isso, São Sebastião, sou seu fã, Pedro Campos, assisti ontem a reportagem, você com o delegado lá, ele falando as coisas dos crimes aí, banal aí, que o Brasil não faz uma nova lei para dar jeito, não sei quando isso vai mudar, ainda bem que vocês batem nessa tecla e presta grande serviço aí, para ver se um dia esses políticos chega. O papo não é de polícia, não, eu sei que o papo é outro, mas porque eu assisti à noite, tô vendo você no trabalho aí. Bom dia para todos aí, para turma do esporte, pro preço, para todos aí. Vocês são nota mil, nota mil, nota mil.
4: Esse defesa de criminosa, é, para mim, é consequência da falta de princípios éticos e morais que está faltando nesse país. Não a ideologia, mas sim aquilo de pensar que para você poder existir num determinado grau de bem-estar, você precisa cuidar do bem-estar de outro, de que a justiça, então, seja, tenha uma compensação entre as coisas de tal maneira que se viva melhor. Que crime absurdo e empanado, como se fosse um salgadinho.
0: Aí, a opinião, né, de quem acompanha aqui a nossa programação desse caso que ainda está dando o que falar. Estamos apurando com o Rio de Janeiro lá, saber quando que o Tribunal de Justiça do Rio vai analisar o pedido do Ministério Público para anular a sentença de Monique Medeiros nesse julgamento da semana passada. Assim que tiver a notícia, a gente traz aqui na nossa programação. 9h33.
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7: Informações da Vergueiro. Tem trânsito ruim no sentido do centro, entre as estações Vila Mariana e Paraíso, por excesso de veículos. Já você que segue no sentido do bairro, serve até como alternativa o corredor norte-sul, já que a Vergueiro, Domingos de Moraes e Jabaquara tem boas condições e o corredor norte-sul segue lento do Parque Ibirapuera até o aeroporto de Congonhas. 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

0: Operação Paraisópolis. Repórter Guilherme Oliveira está acompanhando na Zona Sul de São Paulo. Bom dia, Guilherme.
1: Tudo bem, Pedro? Bom dia para você, para quem nos acompanha aqui na Bandeirantes. Essa operação em Paraisópolis, na Zona Sul de São Paulo, para prender criminosos envolvidos numa tentativa de assalto ontem à tarde, que terminou com o PM baleado, um PM de folga, o Thiago Pereira da Silva. Ele estava chegando numa academia na região do Morumbi, na Avenida Duquesa de Goiás, quando presenciou um assalto a um casal, dois criminosos armados numa motocicleta. O policial resolveu dar voz de prisão, mas os criminosos, obviamente, nunca respeitam. Os bandidos atiraram contra o policial, ele foi atingido por pelo menos 5 disparos e os criminosos conseguiram escapar num primeiro momento. Só que logo na sequência, um guarda civil também presenciou tudo aquilo e conseguiu deter um criminoso, atirou contra um criminoso e um foi preso ontem mesmo à tarde. O comparsa dele conseguiu escapar. Pois bem, o Thiago Pereira da Silva, ele foi levado ao Hospital Albert Einstein, passou por cirurgia e, segundo as informações que a gente tem, o quadro de saúde dele é considerado grave ainda. E esta operação de hoje, para prender o comparsa do bandido que foi preso, mas, segundo a polícia, outros dois possíveis suspeitos que estavam dando cobertura também a esse assalto na Avenida Duquesa de Goiás. E, infelizmente, Pedro, não é novidade. Assaltos em frente a essa academia que funciona 24 horas. Na sexta-feira da semana passada, um casal também foi assaltado na Avenida Duquesa de Goiás, em frente a essa academia. Casal mexendo no celular quando criminosos em motocicletas chegaram e roubaram esses aparelhos. A gente puxou alguns números, Pedro, da Secretaria da Segurança Pública do Estado, das duas delegacias que atendem a essa região, o 89 Distrito Policial do Portal do Morumbi e o 34 da Vila Sônia. Só no 89 são uma média de 9 ocorrências por dia nos primeiros 4 meses desse ano entre roubos e furtos. Já na região da Vila Sônia, 15 ocorrências por dia entre roubos e furtos. Uma insegurança muito grande nessa região, Pedro.
0: Muito grande, né, Guilherme? Muito grande. Olha, a polícia vai chegar até esses bandidos, tem que chegar, até para honrar o policial que foi atingido. E precisamos mudar esse quadro, né, gente? Parar com essa história de bandido achar que pode enfrentar policial dessa forma. Os bandidos têm que levar a pior também. Não só a polícia, mas levar a pior em todos os sentidos. Se eles forem pegos hoje pela polícia, o que vocês acham que vai acontecer? Eles vão para uma delegacia de polícia, amanhã vão passar por uma audiência de custódia. Se não tiver nenhuma anotação na ficha criminal, provavelmente vão voltar às ruas. Então isso não está certo, isso não está correto. A gente não vai vencer essa luta. Já tivemos a oportunidade de experimentar esse modelo de menos punição, de acreditar no ser humano. Não dá certo. Os países que mudaram essa história mudaram com o rigor da lei. Pulou a catraca do metrô, vai ficar uma semana preso. Atirou em policial, feriu policial, vai ficar preso por muito mais tempo. E assim nós vamos cercando as possibilidades que os criminosos têm e garantindo que esses criminosos não vão cometer novos crimes. Porque a reincidência é um grande problema que hoje nós temos na sociedade. Então, toda a nossa solidariedade aí à família desse policial, tomara que nós tenhamos notícias melhores daqui para frente e que a polícia possa localizar esses criminosos e que a justiça tenha pulso firme, que nós estamos vigilantes para trazer críticas se isso não acontecer dessa forma. 9 horas e 40 minutos, daqui a pouquinho tem mais um giro para falar da Copa do Mundo aqui na Bandeirantes. Nossa equipe, o time Bandeirantes, lá nos Estados Unidos, Brasil, trazendo e atualizando Brasil as informações para você ao longo de toda a programação.
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3: Informações do Rodoanel, acidente complicado no sentido de Perus, pista interna. Três caminhões colidiram no 83 antes de chegar no sistema Anchieta Imigrantes. Tudo parado para quem sai de Mauá, para quem sai da Jacupêssego, muita lentidão. Passando esse trecho, o caminho libera para o nosso ouvinte seguir. 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
4: Cinco pessoas morreram e uma ficou ferida após um carro capotar e despencar de uma ribanceira no município de Imbé, em Minas Gerais, interior do estado. Segundo o Corpo de Bombeiros, o veículo caiu em uma área de difícil acesso, cerca de 100 metros abaixo do nível da estrada, exigindo o uso de técnicas de rapel para o resgate das vítimas. O acidente aconteceu durante a noite. Segundo os bombeiros, a ocorrência foi registrada no fim da noite na região de Córregos dos Teles. E ao chegarem ao local, os bombeiros encontraram o automóvel numa área íngreme de difícil acesso. De acordo com a corporação, foi montado ali um sistema especial para se conseguir chegar até o local, né? E os bombeiros atuaram bem. Duas vítimas foram encontradas fora do carro. Durante a descida, os militares localizaram duas pessoas que foram injetadas, que já tinham morrido durante a pancada. 9h43.
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3: Vamos com informações da Avenida Francisco Matarazzo. Hoje tem boas condições no sentido da Lapa, mas na direção do centro, trânsito um pouco mais intenso do Estádio do Palmeiras até o Parque da Água Branca por excesso de veículos. Quem acessa o elevado Presidente Angular, trânsito muito bem, fluindo com tranquilidade nos dois sentidos. 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
4: 9:45, hora oficial do Brasil. Pela primeira vez, o Operador Nacional do Sistema Elétrico acionou um plano de emergência para reduzir a geração de energia no país. O chamado Plano Emergencial de Gestão de Excedentes de Energia foi adotado diante da previsão menor do consumo para o domingo. De início, foi reduzida a geração de energia nas usinas que estão sob própria responsabilidade. As distribuidoras também foram avisadas previamente e orientadas a diminuir, no caso, a distribuição de energia. O Operador Nacional do Sistema Elétrico informou que essa medida foi necessária para evitar desequilíbrios. Isso porque, quando a geração é maior do que a consumida, causa uma demanda menor e o risco de instabilidade é potencializado. Em nota, também afirma o Operador Nacional do Sistema Elétrico que segue acompanhando a gestão de recursos em tempo real para qualquer atualização no sistema. Na prática, para a população, o consumo de energia segue o mesmo, a depender do uso de cada residência. Informação direto de Brasília. O Rodrigo Vilela tem desdobramentos da reforma tributária. Fala, Vilela.
7: Oi, Pedro. Bom dia a todos. O imposto seletivo, conhecido como imposto do pecado, começa a valer em 2027 e tem o objetivo de encarecer produtos ou atividades que causam danos à saúde ou ao meio ambiente. O tributo foi aprovado no âmbito da reforma tributária sobre o consumo. A lista inclui bebidas alcoólicas, refrigerantes e cigarros. O novo imposto também vai incidir sobre alguns veículos, conforme o nível de poluição, sobre a extração de bens minerais e sobre loterias, apostas e bets. Para começar a valer efetivamente, o Congresso Nacional precisa aprovar a regulamentação do imposto, mas a proposta do governo federal ainda não foi enviada. O Executivo diz que isso será feito até o fim deste ano.
4: Obrigado, Rodrigo Vilela, pelas suas informações aqui no Repórter Bandeirantes, 9:47.
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6: Aqui é Brasil! 9 horas e 52 minutos, espaço aberto para mais informação da Copa do Mundo FIFA 2026, direto dos Estados Unidos. Alô, Ricardo Capriotti.
7: Oi, Pedro. Mais uma vez, bom dia a você aqui em Nova Jersey, 8 horas e 53 minutos. O dia começou nublado, fechado, mas já abriu. Já tem um sol brilhando aqui e temperatura subindo na costa leste americana. E olha, reforçando aqui o convite aos nossos ouvintes. Copa do Mundo começa nessa quinta-feira, dia 11, 4 da tarde, com o jogo entre México e África do Sul. Transmissão da Bandeirantes, transmissão do Ulisses Costa. E no sábado, às 7 da noite, a estreia do Brasil contra o Marrocos aqui em Nova Jersey, claro. Transmissão Bandeirantes, mais uma, afinal de contas, desde 1950. É assim com o futebol, com a seleção brasileira, com a Copa do Mundo e com a Bandeirantes. O adversário é o Marrocos que ontem empatou com a Noruega 1-1, lá estava no estádio. Aqui pertinho em Nova Jersey, o Leandro Quesada acompanhou em loco, viu tudo o que aconteceu nesse jogo. É claro que havia também ali gente da CBF acompanhando essa partida, mas eu quero agora trazer o Leandro Quesada conosco aqui no Jornal Gente, para o Quesada fazer uma projeção desse jogo do próximo sábado. Pelo que ele viu do jogo do Marrocos contra a Noruega, pelo que ele comentou na nossa transmissão de Brasil e Egito no próximo sábado, o que é que nós vamos enfrentar, quais são nossas possibilidades no próximo sábado, hein, Quesada? Bom dia!
8: Tudo bem, Capriotti? Bom dia, Pedro. Olha, me permita, não vou criar um fantasma aqui, tá? Não vou criar um fantasma, senão daqui a pouco o Brasil fica com medo e nem entra em campo para encarar o primeiro adversário na Copa do Mundo. Mas eu fiquei muito bem impressionado com o time de Marrocos, um time que já vem jogando há um bom tempo, né? Que tem aí uma rodagem muito maior se a gente comparar com o da seleção brasileira, que mudou o técnico, é verdade, o Regrague, né? Agora está o Ouabi, mas que manteve ali, né, alguns jogadores da última Copa e deixou esse time também um pouco mais ofensivo. Continua a força defensiva, Capriotti, mas o contragolpe de Marrocos, esse é um ponto importante, ele é muito perigoso, o Brasil tem que tomar muito cuidado, principalmente as jogadas pelas alas, né? Izazuli ontem fez uma jogada incrível e cruzou para o Brahim Dias marcar 1-0. O Hakimi, ele cai muito para o ataque, mas ele às vezes fecha pelo meio, abrindo espaço para um companheiro fazer essa jogada ali pela ponta. Então, é bom também tomar cuidado com esse tipo de jogada. E um jogo bem vertical, viu, Capriotti? Saída rápida quando está no ataque. Obviamente que no contragolpe sempre a saída é um pouco mais rápida. Outra coisa que me chamou a atenção, Bono conversando toda hora com o sistema defensivo, orientando, né, o Bono, grande goleiro Bono, boa voz, bom goleiro, né? Desculpe o trocadilho aqui. Diop e Riad, uma dupla titular de zaga incrível. Então essa é uma seleção.

0: seleção realmente muito bem montada e o Brasil, que está tendo dificuldades para encontrar um time titular, vai realmente sofrer bastante, principalmente se Marrocos fizer 1-0. Foi assim que aconteceu ontem contra a Noruega. Marrocos faz a 8 minutos de jogo o gol e aí se fecha completamente. Simplesmente a Noruega não conseguiu jogar, a bola não chegou até o artilheiro da equipe, o grandalhão Haaland. Então é muito bom, né, que a seleção brasileira veja várias vezes esse vídeo. Ontem o Davi Ancelotti, o Juan e outros membros da comissão técnica estiveram no estádio do Red Bull New York acompanhando o jogo. Capriotti.
1: É isso aí. Boa, Quesada. Então, ó, é isso. Não é para ter medo, como disse o Quesada, longe disso. É o Brasil, a seleção pentacampeã do mundo. Mas é preciso respeito e é preciso principalmente observar todos esses pontos aí fortes da seleção marroquina que o Quesada destacou, para a gente poder tentar neutralizar e impor o nosso jogo no próximo sábado. Daqui a pouquinho, ao longo da nossa programação, a gente vai trazer mais detalhes da preparação da seleção brasileira. O Alexandre Pretzel, em instantes, daqui a pouco, vai lá para a entrevista coletiva dos jogadores desta segunda-feira. Mas nós vamos sair aqui de Nova Jersey agora, às 8 horas e 57 minutos, horário local, 9h57 pelo horário de Brasília, e vamos até Dallas, porque Dallas também está um pouquinho mais cedo. Lá está o Bruno Migliosi, já com o microfone da Bandeirantes aberto, no centro nervoso da Copa do Mundo. Dallas é a sede da FIFA nesse Mundial. Dallas é onde está o centro de imprensa e onde as coisas acontecem, pulsam vigorosamente. E é para lá agora que nós vamos com as informações do Bruno Migliosi aqui no Jornal Gente. Fala, Migliosi, bom dia!
2: Fala, Capri, bom dia, abraço pra você, pro Quesada, pro Pedro, pro amigo ligado aqui na Bandeirantes. É o que você falou, Capri, um pouquinho mais cedo em Dallas, o centro operacional da FIFA durante este Mundial. Agora o relógio vai marcar 8 horas da manhã e até por isso a situação é um pouco mais tranquila, porque os estabelecimentos abrem por volta das 8. Mas eu digo isso em questão de movimento, viu, Capri, porque a questão climática é a grande preocupação por aqui nestes primeiros dias, porque é um lugar em que faz muito calor. Agora quase 8 horas da manhã, estamos batendo 28 graus. A expectativa é de que a temperatura hoje chegue a 35 graus ainda no período da manhã. Então existe sim uma preocupação muito grande para que as pessoas não passem aquele calor danado já esperado nessa região central do Texas. Mas uma questão importante, Capri, que a gente destaca também, é que as 9 partidas que acontecem por aqui, aliás, a cidade que mais recebe jogos nos Estados Unidos durante o Mundial, serão no AT&T Stadium, Dallas Stadium, que é totalmente climatizado e coberto. Tem uma cobertura, uma tecnologia muito aguçada, muito apurada, que não deve ter problemas de chuva, interrupção, algo que deve ser comum e frequente ao longo desse Mundial nos Estados Unidos, que dentre os desafios tem ainda a questão climática e o calor danado que faz a região central norte-americana. Capri?
1: É isso, Migliosi. Muito bom, a gente vai falar mais. Olha, previsão do tempo vai ser uma constante nessa Copa do Mundo, especialmente nesse pedaço aqui dos Estados Unidos, na costa leste, onde as chuvas devem cair forte, interrompendo as partidas, seguindo o protocolo americano que não permite com que eventos com aglomeração aconteçam quando há tempestades rolando ao mesmo tempo. Bem, ao longo da nossa programação, já no Manhã Bandeirantes, Pedro, a gente volta com todo o nosso time aqui dos Estados Unidos para falar mais de Copa do Mundo, muito mais. Estamos na semana da abertura da Copa, semana da estreia do Brasil, e você sabe, Copa do Mundo é na Bandeirantes e vai ser assim, hein, até o dia 19 de julho, dia da final da Copa. Eu saio aqui de Nova Jersey e volto aí para São Paulo com você, Pedro.
3: É isso aí, Ricardo Capriotti. O quinto sinal está marcando 10 horas da manhã. É hora de Manhã Bandeirantes.
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5: Dez horas em São Paulo. Bom dia, bom dia, bom dia. Está no ar o Manhã Bandeirantes, falando de tudo aquilo que é mais importante para você. Estamos iniciando mais uma semana. Semana de Copa do Mundo, a Copa do Mundo que começa quinta-feira, o Brasil joga no sábado e o assunto a partir de agora no Brasil será só esse. O que é ruim, porque a gente acaba esquecendo de grandes temas que deveriam estar sendo votados

0: Congresso Nacional, por exemplo, mas não só pela Copa do Mundo, mas também pelas festas de São João, as festas juninas que acontecem principalmente no Nordeste. Tudo para, tudo fica aguardando a partir desse momento no Brasil. Copa do Mundo vai rolar, logo depois vem as eleições e a gente tem um ano agitado aí em termos de notícias para o segundo semestre. Mas agora, em julho, em junho, praticamente nada acontece no mundo político. No mundo econômico, se espera uma decisão importante aí por causa da expectativa de inflação alta. Há indícios de que a inflação possa subir e aí você sabe, há sempre o risco de que os juros subam de novo, o que ninguém aguenta mais. O Manhã Bandeirantes está começando hoje sem a Paula Valdez. Paula Valdez de férias, mas aqui comigo o Vitor Lupato. Bom dia, Lupato.
1: E aí, tudo bem, Marco Antônio Sabino? Bom dia para você, uma boa semana também. E ao ouvinte que está ligado com a gente aqui na Bandeirantes, como você bem disse, Paula Valdez está curtindo aí uma semaninha de descanso. Na próxima segunda-feira ela estará de volta conosco por aqui. Mas, enquanto isso, nós seguimos com a companhia de quem está nos acompanhando aqui na Grande São Paulo pela frequência da Bandeirantes, que é 107.3. 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Bom, hoje é segunda-feira, é dia 8 de junho de 2026, semana de começo da Copa do Mundo, como o Sabino bem destacou, também a semana da estreia da seleção brasileira nesta Copa de 2026. Claro que isso será um dos assuntos do nosso programa de hoje. Mas vamos então direto aos destaques da nossa reportagem. Começando pelo Guilherme Oliveira.
2: A polícia realiza nesta manhã uma operação em Paraisópolis, na zona sul da capital, para prender envolvidos numa tentativa de assalto que terminou com um PM de folga baleado. Foi ontem na região do Morumbi. O policial estava chegando na academia quando presenciou um assalto a um casal. Ele deu voz de prisão, mas os criminosos armados dispararam contra ele. O policial foi atingido por pelo menos 5 disparos, foi levado a um hospital particular, passou por cirurgia e o quadro de saúde dele é considerado grave. Até agora, um criminoso foi preso. Além dos dois que participaram diretamente do crime, outros dois, segundo a polícia, participaram para dar cobertura aos criminosos. Daqui a pouco, no Manhã Bandeirantes, a gente traz todos os detalhes.
0: As imagens, como sempre, são chocantes, dão conta de 5 tiros que o bandido dá no policial. 2 atingem o abdômen, 2 na perna e 1 no braço. E depois de atingi-lo ainda, o bandido chuta o policial já no chão e corre para pegar a arma do policial.
1: 10h05, destaque agora é do Diogo Braga.
3: As inscrições para o Enem serão encerradas nesta sexta-feira, dia 12 de junho, depois da prorrogação anunciada pelo governo federal. Com isso, o restante do cronograma também foi alterado e agora a taxa de R$ 85,00 pode ser paga até o dia 17. Pagamento deve ser feito por boleto, PIX, cartão de crédito, além de débito em conta corrente ou na poupança. Os alunos da rede pública já têm o cadastro automático no sistema, mas precisam acessar o site para validar a inscrição. Para se inscrever ou confirmar qualquer dado, o participante deve acessar o site enem.inep.gov.br/participante. Vou repetir, enem.inep.gov.br/participante.

0: 10 horas 6 minutos, a polícia investiga o acidente envolvendo uma Porsche, dois carros e duas motos no Ipiranga, zona sul de São Paulo. Esse caso aconteceu na tarde de sábado. O motorista do carro de luxo é o influenciador Fábio Augusto Rezende, conhecido como Fábio Giga, de 46 anos, ligado ao mundo do fisiculturismo. Em depoimento, Giga disse que o veículo perdeu o controle após passar por uma irregularidade na via. As vítimas envolvidas no acidente tiveram ferimentos leves. Eles, assim como o influencer, realizaram o teste do bafômetro e todos deram negativo.
1: As imagens mostram mais uma vez que o Porsche estava em alta velocidade. Aliás, algumas semanas antes, o influenciador postou nas suas redes sociais ele dirigindo a Porsche a mais de 200 km por hora.
0: Um amigo dele que estaria no volante também estava no veículo no momento do acidente. PMs envolvidos na execução do delator do PCC serão julgados agora em junho, ao destaque da Maju Arruda Leite.
2: Os três policiais militares acusados pela execução do delator do PCC, Vinícius Gritsba, vão a júri popular entre os dias 22 e 26 de junho. A sessão vai acontecer no Fórum Criminal de Guarulhos, na Grande São Paulo. Os três PMs estão presos preventivamente e vão responder pelo homicídio de Gritsba e do motorista de aplicativo Celso Novaes e também por duas tentativas de assassinato no Aeroporto Internacional de Guarulhos, em São Paulo.
0: 10h08, um vigilante é encontrado morto dentro de um galpão da subprefeitura da Moca, na zona leste de São Paulo. Esse caso aconteceu na noite de ontem. A vítima, identificada como Lodoil Marques da Silva, de 61 anos, foi encontrada sem vida por colegas de trabalho. Segundo informações, o local apresentava sinais de violência. O crachá da vítima estava quebrado, a caneta jogada no chão e a dentadura dele foi encontrada distante do corpo. Lodoil tinha escoriações no pescoço, que indicam sinais de esganadura. Uma testemunha disse que o local é um galpão de ponto de encontro de fiscalização de mercadorias apreendidas pela subprefeitura da Moca. O caso foi registrado como homicídio e as investigações vão contar com o apoio do Departamento de Homicídios e de Proteção à Pessoa da Polícia Civil de São Paulo, o DHPP.
1: Não sei se vocês já viram esses galpões onde são apreendidas mercadorias. Ficam lá guardadas. Mercadorias de fiscalização de rua. Né? Muitas vezes produtos falsificados, produtos que têm um valor intrínseco. E aí ficam sujeitos a atos como esse. Esse caso precisa ser melhor investigado, porque, ao que parece, não foi tão simples assim. O assassinato de uma pessoa que cuidava de um galpão de produtos que foram recolhidos das ruas de São Paulo.
0: 19, carga com mais de 60 bicicletas elétricas é roubada no centro de São Paulo. O Luiz Felipe Nunes traz o destaque.
3: Dois criminosos são presos e outros dois são investigados após um roubo de carga de bicicletas elétricas avaliada em R$500.000. Os criminosos invadiram o galpão armados e levaram cerca de 60 bicicletas, além de celulares e um carro. As prisões ocorreram na zona leste da capital paulista na noite de ontem, após a polícia rastrear um dos aparelhos celulares roubados pela quadrilha.
0: Falsos taxistas são presos por golpes com cartões de crédito. Repórter Bárbara Guimarães.
4: Dois homens foram presos em flagrante na zona sul de São Paulo. Eles atuavam como falsos taxistas, além de carros roubados e placas adulteradas. Depois da corrida, eles trocavam os cartões dos passageiros.
0: 10 horas e 11 minutos, vamos agora à capital federal da Bandeirantes Brasília. O repórter Vitor Gomes traz os destaques do Congresso para esta semana.
5: A semana começa com a previsão de trabalhos intensificados no Senado. No entanto, diferente do que muitos esperavam, principalmente a base do governo, a votação do fim da escala 6x1 não está na pauta. O presidente da casa, Davi Alcolumbre, já afirmou que vai promover todo o debate necessário.

0: Além disso, destacamos que a Comissão de Constituição e Justiça da Câmara deve analisar nesta terça a PEC que reduz a maioridade penal de 18 para 16 anos. Há expectativa de aprovação na CCJ.
1: Não acredito que vá acontecer qualquer coisa em Brasília nos próximos dias, como falei aqui na abertura do Manhã Bandeirantes. Copa do Mundo e festas juninas.
2: 10 e 11, olha, apuração importante do repórter Caio Messina, da Band em Brasília. A defesa de Daniel Vorcaro recebeu da Polícia Federal a sinalização de que a corporação não vai aceitar a nova proposta de delação premiada. A PF diz que a apresentação de mais espera pela apresentação de mais informações durante a semana. Caso isso não aconteça, os documentos serão rejeitados. A avaliação dos investigadores é de que os detalhes apresentados sobre os repasses ao filme Dark Horse e ao senador Ciro Nogueira já constavam na investigação e não levam a linhas auxiliares para o inquérito.
1: O ministro André Mendonça, relator do caso, autorizou que os advogados trabalhem com Daniel Vorcaro das 9 às 17 horas diariamente esta semana para ver se incluem algumas informações novas nessa delação, salvando-a. A delação de Daniel Vorcaro, ela é importante para o país, mas ela precisa vir completa.
2: 10 horas e 13 minutos, o veto da União Europeia à compra de carne brasileira pode gerar uma perda de quase 2 bilhões de dólares ao ano. Destaque da Ana Paula Rodrigues.
3: O governo brasileiro intensifica conversas com a União Europeia para destravar a negociação sobre a carne brasileira. No fim de semana, o bloco confirmou o veto a carnes, peixes e mel produzidos por aqui a partir de setembro. A medida pode gerar um prejuízo de quase 2 bilhões de dólares ao ano.
2: O presidente do Supremo cria um grupo de trabalho para fazer um pente fino em penduricalhos pagos a magistrados. A força-tarefa, que deve ser formalizada por Edson Fachin esta semana, terá 180 dias para apresentar um diagnóstico, propor medidas e corrigir distorções. Isso será feito a partir de um mapeamento detalhado das verbas remuneratórias e indenizatórias pagas a juízes. Também haverá uma análise dos impactos sobre o teto constitucional para aumentar a transparência e uniformizar os critérios adotados em todo o Brasil. O grupo será coordenado por integrantes do Conselho Nacional de Justiça e contará com representantes dos três poderes, do Tribunal de Contas da União e da AGU. Em março, o STF definiu que os chamados penduricalhos não poderão ultrapassar 35% do teto constitucional, atualmente equivalente ao salário dos ministros da Corte. Hoje, essa remuneração é de cerca de R$ 46 mil.
1: Ou seja, continuam os penduricalhos. É isso que o ministro Edson Fachin quer acabar.
2: O quinto sinal da Bandeirantes vai marcar 10h15 da manhã. Pela primeira vez, o Operador Nacional do Sistema Elétrico acionou um plano de emergência para reduzir a geração de energia no país. O chamado Plano Emergencial de Gestão de Excedentes de Energia foi adotado diante da previsão menor de consumo para o domingo. De início, o sistema reduziu a geração de energia das usinas que estão sob a própria responsabilidade. As distribuidoras também foram avisadas previamente e orientadas a diminuir, no caso, a distribuição de energia. O Operador Nacional do Sistema Elétrico informou que essa medida foi necessária para evitar desequilíbrios. Isso porque, quando a geração é maior do que a consumida, causando uma demanda menor, o risco de instabilidade é potencializado.
1: Se alguém falasse há 5 anos que sobraria energia no Brasil, ninguém acreditaria. O fato é que muito investimento foi feito, principalmente em energias renováveis, e o Brasil não cresceu como se esperava. Esse é o fato. O Brasil não cresceu. O Brasil não crescendo, o consumo de energia elétrica não subiu também como se esperava. E aí, sobra de energia, há empresas na área de energia renovável que passam dificuldades, principalmente na região do Nordeste hoje.
2: 10h17,

0: Eis, em eleição acirrada, o novo presidente do Peru só deve ser conhecido nos próximos dias. Pesquisas de boca de urna na votação de ontem apontam um empate técnico entre Keiko Fujimori e Roberto Sanches. O Instituto Ipsos marcou leve vantagem para o candidato da esquerda, com Sanches recebendo 50,3% dos votos. Já a filha do ex-ditador Alberto Fujimori teria 49,7% das preferências, com vitória expressiva em Lima, capital do país. Ligada à direita, Keiko disputa a presidência pela quarta vez, tendo perdido as últimas eleições por apenas 0,2 ponto percentual. Em 2021, ela foi derrotada por Pedro Castillo, candidato da esquerda ruralista, com bandeiras semelhantes àquelas defendidas por Sanches. Os resultados das eleições podem demorar dias para serem divulgados por causa do sistema lento de contagem de cédulas e a possibilidade de recontagens. Ao menos 32 pessoas morreram e mais de 100 ficaram feridas após um forte terremoto que atingiu a região de Mindanao, no sul das Filipinas, e colocou autoridades de vários países da Ásia em alerta para risco de tsunami. De acordo com centros de monitoramento, o tremor foi registrado com magnitude de 7,8. Alertas de tsunami foram emitidos nas Filipinas e em áreas vizinhas, enquanto moradores de regiões costeiras receberam orientação para deixar as praias e buscar locais mais elevados. As primeiras informações apontam danos pontuais em prédios e interrupções de energia, mas não há registro imediato de mortes ou destruição em grande escala. O terremoto também foi sentido em partes da Indonésia. 10 horas e 18 minutos, você manda mensagem, participa, conversa com a gente aqui no Manhã Bandeirantes, não só perguntando, opinando ou também trazendo seu comentário sobre esses assuntos que nós já destacamos e vamos voltar a falar ao longo do nosso programa, mas também trazendo a sua prestação de serviço, a sua informação, aquilo que você está observando aí pela rua, avenida ou estrada por onde está passando. Se tem algum problema no seu bairro que já está incomodando há bastante tempo, o nosso WhatsApp está aberto a todas as participações. Nós estamos de olho em tudo o que vocês encaminham para cá. E aí, ao longo do Manhã Bandeirantes, nós vamos colocando no ar algumas das participações. E para você mandar a sua mensagem, que pode ser em texto, pode ser um áudio, um vídeo ou uma foto, esse é o número.
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0: Daqui a pouquinho, hein, a primeira rodada de participação da nossa audiência. Agora nós vamos para um rápido intervalo. Na volta vamos girar a nossa reportagem. Inclusive, agora, a Bandeirantes de vez, em peso lá nos Estados Unidos. Viu, Marco Antônio Sabino?
2: Opa,
0: agora
2: que legal.
0: Sim, todo mundo chegando, porque é semana de estreia do Brasil na Copa do Mundo. E aí é aquela história, né? Até os que não estavam tão animados assim, né, Sabino, vão começando a acompanhar um pouco mais de
2: perto. Essa semana não tem jeito, né? Essa semana, Copa do Mundo.
0: Copa do Mundo, esse é o assunto e a nossa equipe já está em peso por lá em várias cidades dos Estados Unidos. Rápido intervalo e a gente já volta.
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0: 10 horas e 21 minutos, nós estamos de volta com o Manhã Bandeirantes desta segunda-feira e vamos girar a nossa equipe de reportagem, começando pelo Guilherme Oliveira, que está na Praça Charles Miller, em frente ao estádio do Pacaembu, mas vai nos atualizar sobre uma operação policial que está acontecendo hoje na região de Paraisópolis, zona sul da capital paulista, para tentar encontrar o outro suspeito de ter participado naquela ação, uma tentativa de assalto que terminou com um policial baleado. Guilherme, bom dia para você, tudo bem? Eu tô vendo o Pacaembu lotado aí, dentro do estádio mesmo você tá, né?
1: Oi, Guilherme, bom dia. Eu acordei hoje com um helicóptero, viu? Muitos helicópteros ali na região de Paraisópolis.
2: Você, pro Lupato, para quem nos acompanha aqui na Bandeirantes, daqui a pouco a gente fala sobre essa solenidade que está acontecendo aqui no estádio do Pacaembu, na região oeste de São Paulo, mas uma operação importante nesta manhã em andamento em Paraisópolis, na zona sul, para prender criminosos envolvidos numa tentativa de assalto ontem na Avenida Duquesa de Goiás, na região do Morumbi, que terminou com um PM de folga baleado. Como é que foi a dinâmica dessa tentativa de assalto? O policial Tiago Pereira da Silva estava chegando numa academia junto com a esposa quando presenciou um assalto a um casal, dois criminosos numa motocicleta que estavam rendendo um casal. O PM, Tiago Pereira da Silva, deu voz de prisão a esses criminosos. Como a gente sabe, criminoso nunca atende a uma voz de prisão. Esses bandidos estavam armados e atiraram contra o PM de folga. Pelo menos 5 disparos o atingiram. Foi levado para o hospital Albert Einstein, já passou por cirurgia. E segundo as informações que a gente tem, o quadro de saúde dele é considerado grave. No meio dessa ocorrência, um outro guarda civil, também de folga, presenciou e conseguiu deter um dos criminosos. Portanto, um já foi preso. O comparsa dele conseguiu escapar. Só que neste momento, Lupato e Sabino, de acordo com a polícia militar, são 3 procurados. O comparsa que conseguiu escapar e outros 2 bandidos que estavam dando cobertura para esses criminosos no momento daquele assalto. Infelizmente, o policial militar de folga saiu ferido dessa ocorrência, mas o casal que estava sendo atacado saiu ileso. E também, infelizmente, não é algo inédito, não é algo novo na Avenida Duquesa de Goiás. Na sexta-feira da semana passada, aconteceu um assalto também a um casal bem em frente a essa academia, na mesma localidade, ou seja, em 2 dias, foram 2 ataques a um casal na Avenida Duquesa de Goiás. E aí a gente puxou os números da Secretaria da Segurança Pública do Estado, das 2 delegacias que atendem a região nos primeiros 4 meses desse ano. É o 89 Distrito Policial e o 34 Distrito Policial, o 34 da Vila Sônia e o 89 do portal do Morumbi. Quais são os números, infelizmente, nessas 2 delegacias? No 89 Distrito Policial, portal do Morumbi, há uma média de 9 ocorrências por dia entre roubos e furtos. Já no 34, um cenário bem mais delicado, são 15 ocorrências por dia entre roubos e furtos. E são as 2 delegacias, repito, que atendem a essa região do Morumbi, na zona sul de São Paulo. Então, essa operação ainda em andamento, não há informações se há presos ainda, a gente vai acompanhar o desenrolar disso. E o porquê a gente está aqui no estádio do Pacaembu, na zona oeste de São Paulo. Como vocês acompanham pelas imagens, mas para quem está no rádio, a gente descreve. Nesta manhã, 1000 oficiais da Polícia Militar e do Corpo de Bombeiros vão passar por formatura. Estão presentes por aqui diversas autoridades. Secretário de Segurança Pública do Estado de São Paulo, Oswaldo Nico Gonçalves, prefeito da capital, Ricardo Nunes, e principalmente o governador Tarcísio de Freitas. Uma solenidade que começou às 10 horas da manhã. A gente vai tentar questionar ao governador mais tarde essa insegurança na zona sul de São Paulo. Há alguns dias a gente trouxe a insegurança, a criminalidade na região de Pinheiros, na zona oeste, mas na zona sul, na região do

0: provina esse cenário ou tão delicado quanto, pessoal.
1: A
2: região do Morumbi é uma região sobre a qual a gente fala já há muito tempo. Acho que seria importante conversar com o governador, se você me permite a sugestão, viu, Guilherme, também sobre as investigações em torno do contrato para a instalação de Wi-Fi aqui na cidade de São Paulo, contrato esse que passa da casa dos 100 milhões de reais e que teria gerado dúvidas no Ministério Público e na Polícia Militar, e inclusive uma suspeita de desvio de parte do dinheiro para a produção do filme Dark House, que conta a história do ex-presidente Jair Bolsonaro. É a Polícia de São Paulo que faz essa investigação. O governador já disse que o trabalho da polícia é independente, mas politicamente o governador tem prejuízos com isso, sem dúvida nenhuma, e muito mais o prefeito Ricardo Nunes, que precisa só esclarecer essa questão da manutenção dos pontos de Wi-Fi e o número exato dos pontos de Wi-Fi. Eu tenho lido todas as reportagens sobre o assunto e cada uma fala de um número. O número não está esclarecido. O prefeito pode virar público com base numa auditoria, com base em documentos, e esclarecer de vez, afinal de contas, quantos pontos foram instalados e quantos pontos foram pagos para a empresa que presta o serviço. Aliás, não é uma empresa, é uma ONG. Essa questão precisa ser esclarecida.
3: Se é que algum ponto foi instalado, né? Se é que isso aconteceu. Agora, o Guilherme Oliveira está lá numa barulheira, a gente conseguiu acompanhar, né, no finalzinho da participação dele, mas destacar, sabendo esse número, né, a gente que acompanha aqui de perto, porque trabalhamos todos os dias na região do Morumbi, 9 roubos ou furtos por dia.
2: Na região mais acima do Morumbi, né, a região mais alta do Morumbi, que é próxima a comunidade Paraisópolis. E aqui mais perto da Bandeirantes, 15 furtos ou roubos por dia.
3: E aí, se a gente pega esse exato local onde o policial foi baleado ao tentar ajudar vítimas de um roubo, semana passada, no mesmo lugar, um caso parecido. É a mesma coisa que a gente falava na semana passada sobre Pinheiros. Tá escancarado cada uma das regiões onde a situação tá pior. É só colocar ali um policiamento ostensivo, um policiamento de viatura posicionada, um policiamento de agentes, e tudo bem, eu entendo quando as autoridades dizem o seguinte, ó, não tem viatura, não tem policial para a gente cobrir todas as regiões. Agora, quando se sabe onde está o problema, onde está a ferida, é muito mais fácil, ou deveria ser, você combater, você tentar tapar esse buraco, o que não está acontecendo, infelizmente, porque os números continuam altos. E aí, entra mês, sai mês, e a gente está falando de caso de roubo, de furto, de tentativa de latrocínio consumado em Pinheiros, no Morumbi, sempre os mesmos bairros e as mesmas regiões. 10 horas e 29 minutos aqui no Manhã Bandeirantes. A gente ficou devendo aqui a participação da nossa audiência. Tem bastante gente mandando mensagem.
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5: Bom dia, Lupato. Bom dia a todos da Band. Meu nome é José Moura, taxista. Vim informar vocês que o túnel do Engabaú tá cheio de buraco. Cheio de buracos, né? Tanto sentido 23 de maio quanto sentido bairro. E cada dia mais está abrindo. A última vez que eu passei um áudio para vocês aí, estava em 6. Hoje não deu tempo de contar, mas rendeu muito, tá? Então tá muito perigoso. E que nós tenhamos uma ótima semana aí, Lupato, e a toda aí da Band aí. Um grande abraço, José Moura, taxista de São Paulo.
2: Olha, o problema dos buracos dos túneis, que não são ali asfaltados com um asfalto comum, mas é concreto, e que já passaram por obras, pelo menos a maioria deles, vem de já algum tempo esse problema. Por isso, a Laura, que é a nossa produtora, a partir de agora vai começar um contato com a prefeitura para saber de quem é a responsabilidade pela manutenção dos túneis, e a gente vai tentar explicar aqui o que acontece que os túneis esfarelam em São Paulo depois de passarem por reforma. E assim ficam por meses. Como está o túnel?

0: Max Pfeffer, né?
1: Dois problemas que sempre chegam aqui dos ouvintes: túnel e ponte. Ponte também, né? Reformam e logo depois já dá problema. E esse aí do Anhangabaú não é só o esfarelamento do concreto, mas é também... Lembra, Sabino, eles entregaram uma obra e 2 meses depois o ralo de escoamento da água em dia de chuva, e vamos combinar que é uma parte crucial para um túnel, porque senão alaga tudo rapidamente, os ralos, aquela grade de metal, quebrou. A grade. E aí interditaram uma pista para ter que fazer de novo. O túnel Anhangabaú tá para mais de ano praticamente constante reforma. É o que acontece por ali. Nunca acaba, nunca está 100% bom. 10 horas e 32 minutos. Brasil! Hora da gente falar de Copa do Mundo.
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3: A seleção marroquina será uma das pedras no caminho da seleção brasileira. Para muitos, o adversário mais complicado na fase de grupos, em que o Brasil encara Escócia, Haiti, além da seleção marroquina. E uma grande estrela desse time africano é Achraf Hakimi, lateral direito que aos 27 anos se prepara para disputar a sua terceira Copa do Mundo. Em 2018, caiu na fase de grupos, mas em 22 foi um dos principais destaques da campanha marroquina, que parou na terceira colocação, inclusive com pênalti de cavadinha contra a Espanha, que garantiu a classificação do seu time. No Paris Saint-Germain, é uma referência, campeão da Liga dos Campeões, e em 2025 foi eleito o melhor jogador africano do mundo. Seleção brasileira que se cuide, porque Hakimi será adversário logo no começo do Mundial. Brasil, Brasil, Brasil!
2: Estamos na Copa! Agora, informações que chegam dos Estados Unidos.
1: 10 horas e 34 minutos. A gente disse aqui no começo do Manhã Bandeirantes que a nossa equipe já está em peso lá nos Estados Unidos. Então, uma parte participa aqui com a gente agora. Ricardo Capriotti, como que foi de viagem, hein, meu amigo? Já tudo certo por aí? Bom dia.
4: Fala, Lupato! Bom dia a você, ao Sabino, a todo mundo que está conosco. Felizmente, fizemos uma boa viagem, parte da nossa equipe já aqui nos Estados Unidos, e tem uma parte para chegar ainda, hein? Hoje o Paulo do Vale e o Ulisses Costa embarcam, chegam amanhã aqui aos Estados Unidos. O Ulisses já para narrar a abertura da Copa na próxima quinta-feira, 16h, o jogo entre México e África do Sul. O Paulo do Vale, que estará em Miami, que é um centro importante dessa Copa do Mundo, onde seleções importantes vão passar e onde há muitos torcedores latinos, né? Em Dallas já está o Bruno Migliosi, para onde a gente vai daqui a pouquinho trazer mais informações também do centro nervoso da Copa. Ali está a FIFA, a sede da FIFA é transferida para Dallas nesse período de Copa do Mundo. Todo o staff da Organização Mundial do Futebol se instala em Dallas. Ali também está o centro nervoso das transmissões, né, em áudio e vídeo, onde fica a central de transmissões de áudio e vídeo para todo o planeta. Enfim, nós estamos aqui nos Estados Unidos exatamente para captar esse momento muito importante de Copa do Mundo, porque é um evento gigante e que, infelizmente, não vai ter a presença de todo mundo que gostaria de estar aqui por alguns motivos, né? Por algumas questões. Primeiro, questão de preços. A gente tem falado sobre isso nas últimas semanas aqui na programação da Bandeirantes. Está tudo muito caro. E também por uma questão aí política. Vários países, mais de 10 países, têm acusado os Estados Unidos de não concederem visto de entrada para os seus torcedores, negando muitos vistos de entrada para os seus torcedores. Então, isso talvez deixe a Copa um pouquinho empanada do ponto de vista da alegria. Muita gente gostaria de vir para cá, mas não está conseguindo, ou porque

0: Financeiras ou por questões aí políticas que envolvem esse mundial. Mas quem está aqui, aí sim, aí faz uma festa danada, né? Porque os Estados Unidos estão vivendo aí esses momentos que antecedem a abertura da Copa do Mundo, o verão já quase chegando, temperatura subindo, tá um dia lindo aqui na costa leste americana. E eu vou sair agora de Nova Jersey e nós vamos até Nova York, até Manhattan, onde está o João Paulo Capelanes, abraçando lá os torcedores nesse ponto icônico da cidade, um dos cartões postais do planeta, não é? Quem não lembra aí de ter visto aqueles luminosos todos ali na Times Square, contando um pouquinho da história de Nova York. Então é para lá que nós vamos agora. O João Paulo Capelanes está conosco e vai trazer mais informações da Copa do Mundo para todos nós. Fala aí, Capelanes, bom dia!
1: Fala, Capri, bom dia, abração para você, para os ouvintes internautas. Deixa eu mandar um abraço especial para o Sabino, para o Lupato hoje,
2: Abração,
1: porque olha só que mundo
2: abraço.
1: pequeno, né? Ô, Sabino, Lupato, vocês vão gostar, daqui a pouco eu vou colocar um cara ao vivo aqui, porque eu estava ouvindo vocês atentamente, citando aí sobre as condições, é ponte, é asfalto, é túnel. Calma que já já vocês vão entender meu ponto, mas deixa eu só poder mostrar, até porque a gente está aqui para mostrar o ambiente, para mostrar esse clima de Copa do Mundo. Eu vou até quebrar o protocolo e virar a minha câmera aqui, ó, para vocês possam ver e viver comigo aqui, ó. Tem um King Kong atrás de mim, um macaco gigante, tem o Homem-Aranha, tem o Mickey, tem de tudo. E vou falar, viu, gente? A gente tira uma onda, vou mostrar o um macaco aqui. Esse macaco é da hora, viu? A gente tira uma onda, mas tem que ficar esperto, porque eu cheguei aqui por volta das 4h30, 5 horas da manhã, e o que eu vi de golpe já, meu, vocês não têm ideia. O cara vai, ah, é um valor. Aí depois vai o turista desavisado, é outro. E aí aquela gritaria, choro e aquela coisa toda que a gente já sabe. Então tem que ficar esperto porque se o Brasil também tem golpe, aqui em Nova York também, sobretudo com essa aglomeração de turistas para lá e para cá o dia inteiro por aqui, você não tem a dúvida que vai rolar. Inclusive, gente, eu vou trazer uma curiosidade porque alguns movimentos vão passar por aqui. Capriotti, Lupato, Sabino e ouvintes da Bandeirantes. Teremos aqui aquele movimento verde e amarelo, torcedores do Brasil prometem uma grande festa por aqui, torcedores argentinos que invadiram o Catar na Copa passada, já muitos perambulando aqui pela Times Square. E eu aproveito para colocar um trecho de um bate-papo que eu tive agora há pouquinho com um equatoriano, o rei da resenha. Ficou uns 15, 20 minutos trocando uma ideia e a gente aproveitou para separar um trechinho, até porque, segundo ele tem o entendimento que o Equador chega forte, talvez não para conquistar o mundo, mas para surpreender sem dúvida alguma. Fala aí, Juan!
3: No, el core está bien fuerte. Tenemos una defensa bien fuerte. Esperemos que le vaya bien a todos los jugadores para que hagan un buen papel en este mundial que viene, porque Ecuador se lo merece ahora estar en. Sí, me tiene que lo reconozcan a nivel nacional, internacional, que gane algo, porque ya ha ganado en clubes, ha ganado a nivel internacional y solo falta con la selección porque tiene jugadores buenos, papá.
4: ¿Y qué equipo la gente de Ecuador tiene miedo, respeto? ¿Qué piensas vos?
3: No, no, en verdad, mira, en el fútbol hay sorpresas, papá, ¿me entiendes? Pero lo que pasa es que el respeto se lo tiene a todos, pero el respeto se ha hecho para faltarlo, papá, no para respetarlo, sino para faltarlo en el fútbol. Entonces no respeto a nadie, ahí vamos a jugar y tenemos buenos jugadores que son buenos guerreros, papi.
4: ¿Y para vos hasta dónde puede llegar Ecuador en la Copa?
3: En verdad, yo no creo que pueda llegar a ganar la Copa, pero sí tengo fe, papá, que va a ser un buen papel y podemos llegar a la final, porque tenemos buenos jugadores. Eso depende.
4: Y dime una cosa, la gente de Brasil hace una pregunta todos los días. ¿Dónde estás, Arboleda? ¿Tú sabes el defensor de San Pablo?
3: Sí, yo lo conozco. Y Arboleda, ya sí, el hombre está ya por ahí. Ya tú sabes, con su carrito, con la familia, su asadito, ya dio todo en el fútbol. Buen guerrero, ya dio
4: Sí,
3: todo en el fútbol.
4: guerreiro.
3: Ya dio todo en el fútbol.
5: Sabino tava se perguntando aqui, cadê o Arboleda?
1: Eu nem traduzi porque o cara era tão carismático. Deixa o sotaque do homem aí, mas ele basicamente falou,
2: Deu
1: né?
2: para
1: A
2: entender
1: defesa é muito
2: tudo.
1: forte do Equador, muito jogo. Deu, muitos jogadores já ganharam muita coisa pelos clubes, agora precisam mostrar pela seleção, e aí, claro que eu não ia perder a bola. E o Arboleda, né? Pois é, o Arboleda dá um sumiço pra lá, um sumiço pra cá. Agora deixa eu colocar na roda aqui, vem cá, Lucão. Brasileiro Lucas tá aqui com a gente. Lucão, bom dia, tudo bem aí?
6: Bom dia, galera. Um abraço pra todo mundo aí do
2: Bom
6: Brasil.
2: dia,
6: E aí,
2: bom dia.
6: garoto, você mora aqui há quanto tempo, Lucão? Moro aqui há 15 anos já, vivo em Elizabeth, New Jersey.
1: Pertinho da gente,
6: pertinho
1: né?
6: onde vai ser o jogo lá. Tamo
1: Isso.
6: junto.
1: Ó, é o seguinte, juro por tudo que é mais sagrado, não é combinado, primeira vez que eu te vejo na vida. E aí, o Lopato e o Sabino estavam falando sobre a questão de muita buraqueira em São Paulo, é no túnel, ponte, que os caras reformam, dá uma semana já tá tudo zoado de novo. E você trabalha com isso aqui nos Estados Unidos, é isso?
6: É, na verdade, eu trabalho com manutenções de pontes, né? Essas pontes, Brooklyn Bridge, Manhattan Bridge. A gente tira a parte da sujeira.

0: da tinta velha, pinta de novo, faz toda a restauração, porque aqui trabalha com muito chumbo, essas coisas, né? Então, é o ano todo trabalhando sem parar, é tampando buraco, é pintando, e é isso.
1: Por que que aqui funciona, tipo assim, os caras fazem uma reforma, fica aí, show de bola, demora um certo tempo aí para que volte a deteriorar. E no Brasil, faz a segunda, terça-feira, quarta-feira já volta de novo quase tudo.
0: Cara, aqui nos Estados Unidos a gente tem a oportunidade de ter coisas assim que eu posso falar, mais de qualidades, maquinários, essas coisas. Então, o trabalho é bem feito, usa materiais de primeira qualidade. Então, eu não sei como é que funciona no Brasil, até porque eu também nunca trabalhei com isso lá e faz tempo que eu não vou lá, né? Então, mas é isso. Aqui é material de primeira mão, produtos de qualidade, maquinário. Então, onde você vê, você tem maquinário para subir, para descer. E lá no Brasil não tem toda essa estrutura, né? Então, aí fica meio difícil. Ainda mais que eu sou do interior de Minas, e São Paulo deve ter mais. Mas é isso. É a qualidade do trabalho, a qualidade dos profissionais. E é isso. É a segurança da população também, né?
1: Sem dúvida. Ô Lupato, Sabino, ouvintes, internautas Capriote, atenção, a pergunta do milhão. Toda vez que eu bater um papo com um brasileiro, eu vou questionar, sobretudo o cara que mora aqui, que ganha em dólar. Você vai assistir algum jogo do Brasil nessa Copa? É viável? Tem como? Ou assim, os caras extrapolaram o limite do aceitável?
0: Não, tá louco, não pago não. US$ 2.000 para ver um jogo de futebol. Ano passado teve aí a FIFA de clubes aí, de times, né? Foi legal e tal, deu para ir alguns jogos, fui em 5 jogos.
1: Qual o
0: Mas,
1: valor do ingresso lá na Copa do Mundo de Clubes ano passado?
0: cara, eu cheguei a pagar até US$ 70. Não,
1: Tranquilo, tranquilo.
0: US$ 70, porque tava abaixando, porque muita gente não tava procurando para ir, então eles estavam abaixando. Eu creio que deve acontecer isso na Copa do Mundo também, porque é ridículo esse valor, US$ 2.000, ainda mais para uma pessoa que mora aqui. Mais ou menos, ok, mas não, impossível pagar US$ 2.000.
1: Imagina a final, né?
0: Tá louco, afinal tá saindo aí por 18 mil.
1: Não, não tem como.
0: Não tem como, é
1: Já.
0: impossível. Agora, se fosse o Galo, a gente faz um esforço.
1: Ah, tá vendo? Se fosse o Galo, vendia até a casa,
0: Se fosse o Galo, a gente vendia tudo e ia.
1: né?
0: Agora, a seleção, por mais que eu vou torcer pra seleção, mas aí não dá, não.
1: Valeu, Lucão.
0: Valeu,
1: Obrigado.
0: Papelão,
1: Tudo de
0: estamos
1: bom,
0: juntos.
1: velho.
0: Abraço, Renata Fan, Neto.
1: Aí, garoto.
0: Assista a galera todo dia, hein?
1: Aí
0: Valeu, tamo
1: sim.
0: junto.
1: Valeu, Lucão. Valeu, Sabino do Pato. É aquela coisa. Se fosse São Paulo,
0: Bom.
1: vocês também iam vender cachorro, vender casa. Dá um jeito aí pra assistir, né?
2: Oh, meu São Paulo tá tão distante disso, desse Mundial de Clube. Nem jogador na seleção tem esse ano.
3: E eu não preciso nem dizer, né? Porque ano passado me endividei pra ir ver o Palmeiras no Mundial de
2: É
3: Clubes, né?
2: verdade.
3: Eu fiz essa loucura. Eu não preciso nem
2: Agora, olha só.
3: supor. Diga lá,
2: O
3: Capri.
2: Sabino, o Lupato, deixa eu pedir pro Capelanes mostrar mais um pouquinho da Times Square aí, dessa imagem dos luminosos, pra gente ter. Quem tá com a gente aí no youtube.com/RadioBananasOficial vai poder observar um pouquinho mais de Times Square. E nós vamos ter Times Square em São Paulo também, né? Times Square paulistana. Será que vai ficar desse jeito aí, ó? Será que vai ficar dessa maneira a nossa Times Square ali na esquina da Ipiranga com a São João? Hein, Sabino? Hein,
1: Olha,
2: Lupato?
1: se ficasse lindo assim, tava bom, mas é bem mais modesta. São quatro luminosos só ali na esquina. A expectativa é que isso recupere ali aquela região na Avenida São João por causa do investimento, mas é bem mais modesta. Agora, não sei se vai sair, viu? Tá parado na justiça, viu, Capriotti?
2: Pois é, né? A gente tenta, né, ô Sabino?
1: A
2: Mas
1: gente
2: pra
1: tenta.
2: gente é sempre mais complicado, difícil. Mas é fato, ó. Times Square tá aí, né? O Capelani está mostrando as imagens todas, e isso é muito tradicional em Nova York. Quem sabe em São Paulo sai alguma coisa próxima ou parecida disso. Difícil a gente acreditar, mas tenhamos fé. Bom,
1: Capri.
2: é o seguinte, olha. Ô, diga lá, Lupator.
3: Aqui, sinal tá marcando 10 horas e 45 minutos. A gente estava falando aqui da Times Square paulistana, que agora a prefeitura também quer chamar de Boulevard São João, para não ter essa comparação aí, né, com essa coisa enorme que é em Nova York. E é combinar com você, Capri, que daqui a pouquinho às 11 horas, 11 horas, que é quando a gente tradicionalmente fala de esporte, é convidar você e o restante da nossa equipe para voltar e aí a gente projetar já essa estreia da seleção brasileira, esse comecinho de Copa do Mundo, falar bastante sobre o Brasil, que teve um corte aí importante no fim de semana e um jogador que está se
1: Pô, fiquei
3: integrando
1: triste,
3: hoje.
1: viu, com a
3: É
1: situação do
3: triste, é sempre
1: rapaz.
3: triste, né? Quando alguém é cortado assim às vésperas de um torneio é tão importante. Pode ser, Capri? Daqui a pouquinho você volta então.
2: Claro, já já estou aqui à disposição, todo o nosso time aqui também prontinho, a postos. Já já voltamos então no Manhã Bandeirantes para falar mais de Copa do Mundo, mais notícias, mais informações do Mundial. Até já.
1: Até já, Capri. Obrigado.

0: 10 horas e 46 minutos, é isso, Lupato?
1: É isso aí, 10 horas e 46 minutos. Vai lá, Sabino.
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1: 10 horas e 50 minutos, ó, rápido intervalo aqui no Manhã Bandeirantes e na volta nós vamos repercutir esse veto da União Europeia à compra de carne brasileira, algo que pode interferir e muito aqui para nós.
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0: Bandeirantes, e a Ana Paula Rodrigues está aqui conosco no estúdio para falar sobre esse veto da União Europeia à compra de carne brasileira. Ana, o que isso na prática pode significar aí ao longo dos próximos meses, se continuar dessa forma, né? Bom dia para você.
1: Tudo bem, gente? Bom dia aqui para
0: Bom
1: todo
0: dia, Ana.
1: mundo. Um prejuízo bilionário, né, para os produtores brasileiros. Para explicar aqui para o nosso ouvinte, esse veto começa a valer em setembro e foi confirmado nesse fim de semana. A União Europeia decidiu suspender a compra de carnes brasileiras. Isso inclui cortes de carne vermelha, né, carne bovina, peixes e mel também. A gente está falando aí de um prejuízo que pode chegar a 2 bilhões de dólares por ano, caso essa decisão não seja revertida. Mas a diplomacia brasileira já está agindo, já começaram algumas conversas para que se tente chegar a um novo acordo com a União Europeia. Esse veto pode prejudicar a imagem do Brasil, inclusive, em relação a outros países que são compradores da nossa carne também. Pelo menos é isso que fala o professor de Direito e Economia da Fundação Getúlio Vargas, Daniel Vargas, que foi entrevistado aqui na Bandeirantes. Só para explicar, a União Europeia compra uma parcela muito pequena da carne que é produzida aqui no Brasil, mas é uma carne cara, a gente está falando de cortes nobres, por isso o impacto para a nossa economia, para a nossa balança comercial, pode ser muito grande. O que a União Europeia está alegando é que o Brasil não conseguiu comprovar que não usa uma série de medicamentos, de antibióticos, que são usados para tratar e prevenir infecções em animais. Nesse ano, em abril, o governo brasileiro proibiu o uso desses medicamentos em toda a cadeia de produção de carne bovina, mas faltou comprovar isso de acordo com o que está alegando a União Europeia. E por isso foi definida a suspensão dessa venda de carne. Vamos ouvir aqui a fala do Daniel Vargas em relação a isso, a como fica a imagem do Brasil no restante do mundo com essa decisão da União Europeia.
2: Nós exportamos para mais de uma centena de países do mundo e não há ciência que diga empiricamente que a nossa carne não tenha segurança, não tenha saúde. Porém, o mundo imita a Europa e a Europa adota isso estrategicamente de uma forma muito inteligente e às vezes muito dura. Outros países que também importam carne brasileira olham para a Europa como uma referência de qualidade. E aqui nós temos um imediato risco para alguns mercados, onde a carne nobre brasileira também é vendida e valorizada. Um deles é o Japão, o outro é a Coreia do Sul e por aí vai.
1: Então, a questão está muito mais ligada a como o governo brasileiro está informando, falando sobre a qualidade da carne brasileira do que sobre a qualidade em si, que é comprovada e não tem nada em nenhum lugar do mundo que fale contra a qualidade do que é vendido aqui pelo Brasil. Agora, tem um detalhe que é importante da gente falar também. O nosso ouvinte acompanhou ao longo dos últimos meses uma centena de protestos que aconteceram principalmente na França, mas em outras partes da Europa também, de resistência contra o acordo União Europeia Mercosul. E essa decisão da União Europeia de vetar a carne brasileira foi divulgada semanas depois desse acordo ser ratificado e começar a operar, a funcionar, pelo menos em partes. O professor Daniel Vargas afirma que a suspensão da compra de carnes brasileiras já pode estar relacionada a essas reclamações, uma maneira de compensar o produtor europeu.
2: No mínimo, é possível dizer que isso é uma maneira da Europa compensar ou responder à resistência crescente dos produtores organizados na Europa. Nós sabemos que os produtores de carne europeus, em particular franceses, nunca quiseram um acordo União Europeia-Mercosul. Bateram de frente contra esse acordo em todos os momentos da negociação. A Europa está buscando uma forma, sem dúvida, de responder a essa pressão de setores organizados que querem que esse acordo não gere um impacto para a sua produção, para a sua concorrência.
1: Bom, agora para voltar, né, a vender carne para a Europa, o Brasil reforça essas negociações e deve criar novos mecanismos de rastreabilidade da produção de carnes por aqui, por exemplo, o que pode até encarecer a nossa cadeia produtiva. A Associação Brasileira de Proteína Animal afirma que está acompanhando a situação e confiante de que o governo brasileiro vai conseguir resolver essa questão.
3: Quer dizer, há duas questões principais. Uma questão é o protecionismo europeu, que a gente conhece já há muito tempo, e as questões internas políticas por lá. O segundo problema é uma falta de diálogo, ou pelo menos um diálogo inadequado, fracassado.

0: entre as autoridades brasileiras e as autoridades europeias. Os brasileiros não conseguem convencer dessa qualidade da nossa carne. As duas coisas acabaram pesando aí na decisão.
1: Exatamente. Só que a gente tem 3 meses para tentar reverter esse cenário, Sabino, senão a gente está falando de um prejuízo muito grande à produção brasileira. O governo tem feito, né, negociações, tem demonstrado a intenção de manter a cadeia de produção brasileira livre, né, desses antibióticos e medicamentos que a Europa quer retirar da carne. Agora é comprovar, é mostrar que de fato isso está sendo aplicado aqui pelos produtores do país.
2: Pelo que você trouxe, Ana, inclusive uma determinação que antes mesmo de tudo isso já tinha sido passada aqui no Brasil para que esses remédios não fossem utilizados.
1: Exatamente.
2: Ou seja, na teoria e provavelmente na prática, já não se tem nenhum tipo de medicamento sendo aplicado no gado brasileiro.
1: Exatamente, é isso. Em tese é isso, já não existe mesmo. Agora a gente tem que levar em consideração isso que você falou no começo do seu comentário, Sabina, a questão do protecionismo europeu. Então, se por um lado houve a aceitação do acordo, né, União Europeia-Mercosul, por outro, isso serve para acalmar os ânimos, né, dos produtores que vinham fazendo grandes manifestações, principalmente na França.
2: Ana Paula Rodrigues, muito obrigado, viu?
1: Obrigada, gente.
0: Obrigado, Ana.
2: 10h58.
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2: Vamos lá, trazer mais da participação dos nossos ouvintes.
4: Bom dia, Rádio Bandeirantes, Lupato, Sabino.
0: Bom dia.
2: Bom dia.
4: O que vocês estão falando aí de ponte, viadutos e túneis, logo depois da reforma, interditarem para fazer reforma novamente, está acontecendo no momento lá no viaduto do Tatuapé. Viaduto do Tatuapé. Ambos os acessos ao viaduto, quem vem da Via Dutra, tanto pela expressa como pela local, estão passando sufoco. É um sufoco para passar ali, porque um está fechado e o outro só tem uma faixa liberada. Isso após ter sido refeito aí recentemente. Um abraço.
0: Abraço, obrigado.
5: Bom dia, Rádio Bandeirantes.
2: Bom dia.
5: Opa, de Mauá. Bom dia. Mais uma vez conversando com vocês aqui, mandando um áudiozinho. Espero que vocês tenham passado um final de semana maravilhoso, estejam bem. Olha, eu vou lhes dizer, hein? Clima de Copa.
6: Brasil!
5: Ancelotti Hexa, tem 13 letras. Brasil campeão, tem 13 letras. É só para dar uma pescadinha de um velho lobo que dava muita sorte para a gente. Um abraço para vocês e rumo ao caneco. Um abraço para vocês. Tchau, tchau.
0: Zagallo, né? Zagallo cismava com o número 13.
2: Ele cismava com o número 13. Isso voltou à moda depois da série, né? Que foi divulgada recentemente, lembrando a saga do Tri, quando o Esquadrão venceu a Copa do Mundo do México. Agora essa de Brasil campeão, 13 letras. Toda a Copa do Mundo poderia funcionar, né? Não exclusivamente para a Copa de 2026. O Kit Sinal está marcando

0: Todo mundo chegando. 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
4: Onze horas e um minuto, nós voltamos a conversar com a nossa equipe nos Estados Unidos. Ricardo Capriotti coordenando tudo direto lá de...

0: Nova Jersey, onde o Brasil treina também. Capri, vamos falar um pouquinho sobre seleção brasileira agora?
1: Vamos, vamos sim. O papo é importante, até porque daqui a pouquinho vai ter uma entrevista dos jogadores da seleção brasileira. Depois tem o treinamento à tarde. O Pretzel vai detalhar isso tudo pra gente na sequência. E o fim de semana foi marcado pelo corte do Wesley, não é? O lateral que, no meio do jogo contra o Egito, acabou sentindo uma lesão muscular, depois ontem constatada como uma lesão muscular grau 3, muito severa, muito pesada, não daria tempo de uma recuperação no meio da competição, ele acabou sendo cortado. E o Ederson chegou agora há pouco aqui aos Estados Unidos, agora de manhã, já está na concentração da seleção brasileira por aqui e deve treinar hoje. O Pretzel vai detalhar isso daqui a pouquinho para a gente. Mas essa convocação do Ederson, ela dividiu muita gente. Algumas pessoas achando que o Ancelotti acertou porque ele traz um meio-campista, ele tinha convocado apenas 5 jogadores para o setor inicialmente, agora ele dá uma reforçada no meio de campo da seleção brasileira, e outros entendendo que seria melhor ter trazido um outro lateral de ofício para suprir essa ausência do Wesley. O Quesada está com a gente, tem acompanhado também todo esse trabalho de preparação da seleção brasileira e vai falar mais um pouquinho sobre esse momento, esse corte, essa chegada do Ederson à seleção brasileira. Tudo bem, Quesada? Bom dia a você.
2: Tudo bem, tudo bem. Mais um dia, Capriotti, Sabino Lupato. Olha, eu achei extremamente contraditório tudo que Ancelotti fez em relação ao episódio do Wesley. Mostra que, inclusive, a internet, né, quebrou a internet da convocação do Wesley, usando um termo muito brasileiro. O Ancelotti ainda não conheça, mas seja.
1: Não tá legal, Quesada. Vamos fazer um reajuste aí de posição para a gente poder ter o áudio perfeito do Quesada, não é? A gente está vendo o Quesada ali, o áudio tá variando um pouquinho. A gente já volta com o Quesada explicando essa convocação do Carlo Ancelotti. Então, já que estamos falando de seleção, não é, Lupato, Sabino? Vamos lá com o Alexandre Pretzel, então, que vai trazer essa segunda-feira da seleção brasileira, as informações, os detalhes dessa chegada do Ederson à seleção brasileira. Fala, Pretzel, bom dia!
3: Bom dia, Capriotti. Um abraço ao Sabino, um abraço ao Lupata, todo mundo que nos acompanha.
4: Bom dia.
3: A seleção brasileira abre a semana para estreia no Mundial no próximo sábado contra Marrocos. Isso já vem desde que saiu o calendário da FIFA, evidentemente, mas a gente não vai parar de falar isso até o Ancelotti definir o time que começa realmente a partida. Ele deixou bem claro na entrevista coletiva pós-jogo do Egito: eu já tenho meu time na cabeça, mas eu quero dar uma avaliada, uma observada nessa última semana de treinamentos. Claro que se a Copa do Mundo fosse amanhã e eu tivesse que escalar um time, eu tivesse que fazer uma projeção aqui com vocês, eu imagino que ele escalaria o Alisson, Danilo Silva de lateral direito, Marquinhos, Gabriel Magalhães e Douglas Santos na esquerda, Casemiro, Bruno Guimarães e Lucas Paquetá, e deixaria uma dúvida na frente entre Matheus Cunha e Igor Thiago, e com os dois caras abertos, o Rafinha e o Vinícius Júnior. Claro que o corte do Wesley causou uma consternação na seleção brasileira, né? Um jogador, por exemplo, que era a base do Flamengo, jogou no Flamengo, tem muitos flamenguistas na seleção, houve realmente um certo choro, uma comoção, mas a página já foi virada, porque a CBF ontem agiu com rapidez e agilidade. Fez o exame no Wesley, lesão de grau 3 no músculo adutor da coxa esquerda, ele foi cortado, imediatamente o Ederson, volante, foi chamado. O Ederson estava no aniversário em Campo Grande, no Mato Grosso do Sul, passando férias. Foi uma maratona para que ele conseguisse arrumar bagagem, buscar o passaporte, estava no Rio de Janeiro, e embarcar aqui para Nova Jersey, onde ele já chegou e já está integrado. Inclusive, ele vai treinar às 5 da tarde com os demais jogadores. A logística da seleção, ela segue a mesma. Um treino agora só em um turno, eu imagino, até a sexta-feira, porque o desgaste é grande. Hoje muda a questão das entrevistas. Até a quinta-feira passada foram 2 jogadores. A partir de agora será 1 jogador. Bruno Guimarães vai conversar conosco a partir das 2 da tarde, horário de Brasília. E depois o treino, às 6 da tarde, horário também nacional. Isso que eu estou dizendo, né? Tem um cara aqui no andaime, aqui, ele parece um alpinista aqui, porque a gente está na região de Forham Park, e de vez em quando acontecem umas coisas interessantes na hora que a gente está no ar. E tudo ao vivo, não tem problema nenhum. Agora,
1: vai
3: sobre o Brasil também...
1: Vai cair na sua cabeça aí, Pretzel, por favor, né?
3: Não. Não, não, eu vou ter que juntar também, porque ele está com equipamento de segurança quase nulo aqui, tudo bem, irmão? Está descendo aqui, só não vai respingar coisa em cima de mim aqui, está limpando as vidraças aqui, é um negócio realmente interessante, ele está no quarto andar, Capri, está no quarto andar. Então, Pretzel, voltando ao que realmente interessa, diga.
4: Pretzel, não, eu queria entender. Eu fiquei surpreso com o nome desse Ederson, mas obviamente vocês acompanham o dia a dia do futebol. Eu fiquei surpreso com o nome dele para disputar uma Copa do Mundo. Tem bola para uma Copa do Mundo?
3: Eu vou te falar o seguinte, ó, esse jogador, ele apareceu no Cruzeiro em 2019, Sabino. O Mano Menezes ontem enviou um áudio para nós, porque o Mano foi o cara que lançou ele no Cruzeiro. Naquela época o Cruzeiro entrou naquela fase de declínio financeiro, né? Simplesmente ficou inviável financeiramente, caiu para a segunda divisão e o Ederson acabou sendo negociado, foi para o Fortaleza por empréstimo, o Cruzeiro não tinha dinheiro para bancá-lo, precisava do dinheiro do empréstimo e depois do Fortaleza ele foi para o Corinthians. Do Corinthians ele jogou pouco e foi vendido para a Salernitana da Itália, que é um time pequeno. Lá ele fez carreira, começou a jogar bem e foi para a Atalanta. Atalanta do Gasperini, que hoje treina a Roma, foi uma equipe que despontou muito com o Ederson jogando bola. Então o Ederson acaba de ser negociado com o Manchester United da Inglaterra por 40 milhões de euros para substituir o Casemiro. Então esse jogador aos 26 anos, ele ganhou uma maturidade, uma experiência, e ele pode jogar de 5, pode jogar de 8 no meio, e até um pouquinho mais avançado, porque ele tem força física e um bom chute. É um craque? Evidente que não. Estaria nos grandes momentos da seleção? Também não. Mas é mais uma opção para o meio campo. Se o meio tinha 5 jogadores, agora tem 6. É uma opção maior para o treinador. Então o Ancelotti convocou 9 defensores, agora ele tem 8. Por que trazer mais um defensor? Então eu trago mais um meia. Pensando nisso, aumenta o conservadorismo? Ele pode jogar com 4 homens no meio e só 2 atacantes? Pode, dependendo dos adversários. É claro que a nossa geração ela tem muitos jogadores discutíveis. Eu vi muita gente na rede social dizendo que não conhece o atleta, mas ele joga na Europa há um bom tempo e ele está fazendo carreira. E o próprio Mano elogiou muito a presença do Ederson no futebol europeu, que ele está acompanhando. O Mano está treinando o Peru agora e ainda disse que achou a convocação correta e coerente por parte do técnico Carlo Ancelotti, pelo pensamento do Ancelotti, quem sabe, em reforçar o meio-campo. Então, Sabino, dos males assim, ó, se o jogador não tem condição de jogar na seleção, pode ser. E anos anteriores não seria lembrado. Na geração atual, eu acho que foi uma convocação administrável e coerente pelo que pensa o Ancelotti, Sabino.
4: Valeu, Pretzel, obrigado. Capriotti, mais coisa por aí, Capri?
1: Sim. A gente recuperou o Quesada, até para a gente seguir falando sobre isso, viu, Sabino? Essa sua pergunta ela é muito importante e interessante, porque o futebol brasileiro de uns anos para cá, ele tem essa característica. De repente surge um jogador que você nunca ouviu falar, não sabia da existência, e ele aparece na seleção brasileira. O Ederson não é o primeiro, a gente já viu vários com essas características, coisa que 20, 30, 40 anos atrás jamais aconteceria. Mas hoje o futebol brasileiro está dessa maneira. Então o Ederson continua chamando muito a atenção. O Quesada estava falando sobre essa convocação do Ancelotti. Não é polêmica para muita gente, porque poderia ter chamado um lateral como Wesley, mas ele reforçou o meio de campo. E aí, Quesada, e para você, agiu corretamente o Ancelotti?
0: Né? Acho que a gente não vai tá conseguir fechar esse sinal Quesada. Com o Quesada, né, Capri?
1: Infelizmente não tá legal.
4: Agora, Capri, Pretzel.
1: Agora.
4: Capri,
1: diga
4: Pretzel.
1: Lá, Sabino, diga lá, pode falar.
4: Vai ter lateral direito a menos, tem o Ibanez que joga ali na lateral direita, se eu não me engano, né? Quer dizer, o Ancelotti vai ter opções se tiver algum problema na lateral direita.
1: Sim, certamente. O Ibanez joga como lateral. O Fabinho já jogou como lateral, não é? O Danilo pode jogar como lateral ali também. Ele tem opções, ele tem. Agora, de ofício mesmo, né? Quem está jogando hoje, jogando como lateral, atuando ali, fechou uma temporada jogando como lateral, ele não tem ninguém agora. O Wesley mesmo, que estava jogando como lateral direito, ele terminou a temporada jogando praticamente como um ponta esquerda na Roma. Então, isso conta também um pouquinho sobre a nossa deficiência na formação. Há muito tempo que a seleção brasileira vem sofrendo com as laterais. Não é um problema dessa Copa do Mundo. A gente já vem aí trazendo esse problema, arrastando esse problema há alguns anos. Então, isso conta um pouco também sobre o problema da formação na base do futebol brasileiro. E aí, talvez seja uma coisa para a gente olhar, mirar para o futuro e tentar corrigir esse problema. Podemos ir a Dallas, ô Sabino? Porque lá
4: vamos
1: é um importante centro também dessa Copa do Mundo. E lá está o Bruno Migliozzi, porque Dallas é,

0: O centro nervoso da Copa, a sede da FIFA se transfere para Dallas no período de Copa do Mundo. Então lá está o microfone da Bandeirantes também. O Bruno Milhose tem informações para a gente aqui no Manhã Bandeirantes. Vamos lá, Milhose, bom dia.
1: Tudo bem, Capri? Bom dia para você, para o Pretzel, para o Sabino, para o Lupato e todos os amigos ligados
2: Bom dia.
1: aqui no Manhã Bandeirantes. Pois é, Capri, vai ter início já toda aquela operação da FIFA já no centro de imprensa. Estamos a caminho do centro de imprensa de Dallas. Mas, Capri, eu queria destacar aqui nessa entrada, eu ouvi vocês falando aqui ao longo da programação da Bandeirantes sobre a dificuldade de acesso, né, até a questão logística em Nova York, New Jersey, que é uma complicação. Mas eu queria trazer uma curiosidade, porque certamente este será o estádio mais difícil de chegar, o estádio em Dallas, durante a Copa do Mundo. Dallas Stadium, Capri, fica em Arlington, não exatamente em Dallas, é uma cidade vizinha. Na verdade, várias cidades vizinhas compõem este condado de Dallas, podemos dizer, na região central do Texas. E é a maior cidade do mundo, com 390 mil habitantes, sem transporte público. Não existe transporte público, trem, metrô, ônibus, nada, não tem opção pública para que o torcedor chegue e consiga ali por um preço acessível assistir aos jogos, se movimentar, ir para a FanFest. Todo mundo vai ter um trabalho de procurar setores de transporte privado, como aplicativos, né, mas também ônibus fretados e outro tipo de movimentação que torna essa Copa mais cara para quem vem assistir em Dallas, né? O caso dos hermanos. Perdão. Perdão, os hermanos argentinos estarão por aqui para assistir dois jogos de suas seleções e vão ter uma trabalheira para acompanhar os jogos, porque a maior cidade do mundo sem transporte público fica bem na região central dos Estados Unidos. É uma baita curiosidade e triste, né, para quem vem acompanhar a Copa do Mundo, vai ter essa dificuldade.
0: Valeu, Bruno. Bruno Milhose, diretamente de Dallas. E só para confirmar que hoje duas seleções importantes, duas, três seleções importantes fazem amistosos e a gente vai acompanhar de pertinho, viu, Sabino e Lupato. A Holanda enfrenta o Uzbequistão, a França joga contra a Irlanda do Norte e o Peru joga contra a Espanha. São seleções fortes. Espanha e França são candidatíssimas a título. A gente vai ficar de olho nesses jogos, nessas partidas, porque tem muita coisa que envolve essas seleções também. Eu retorno com vocês a São Paulo. Uma boa sequência de Manhã Bandeirantes. Uma ótima segunda-feira e uma excelente semana a todos. Tchau, Sabino. Tchau, Lupato.
2: Tchau, Capriotti. Obrigado. Daqui a pouco a equipe de esporte volta, a equipe de esporte da Bandeirantes, completinha lá nos Estados Unidos, acompanhando tudo, todos os detalhes do que está acontecendo nesses dias que antecedem a Copa. E só se fala nisso no Brasil, né, Lupato? Agora, só isso.
3: E ó, se até semana passada a gente conversava aqui, né, que ainda não via muito de decoração nas ruas, de bandeira
2: Agora
3: pendurada
2: já tô
3: pela
2: vendo.
3: janela. Agora eu já tô vendo. Hoje, no meu caminho até o Grupo Bandeirantes, já inclusive cruzei com carros levando aquelas bandeirinhas na janela, sabe? Acho que
2: Sim.
3: agora o clima de Copa tá chegando.
2: Ontem a minha filha já veio me perguntar, pai, qual camisa da seleção brasileira você tem? Já quis me levar ali uma camisa.
3: Ah, se o Brasil chegar às quartas de final, o Sabino não vai ter mais camisa. Vai ter emprestado todas do Sabino. É isso aí. Mas é legal demais, né? Esse clima de Copa, além, claro, da torcida pela nossa seleção, é o que une muitas vezes o país também, né? É o que todo mundo para assistir ao jogo da seleção.
2: Quer dizer, se o Brasil for bem, esquece um pouco das mazelas do dia a dia.
3: É,
2: Agora, se
3: exato.
2: o Brasil não for bem, a gente fica ainda mais chateado.
3: Elas se intensificam, né?
2: É.
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3: Vamos lá, tem mais ouvinte aqui mandando mensagem.
5: Bandeirantes, bom dia. Aqui é Lucas, chegando aqui em Peruíbe para trabalhar. Falar sobre esse negócio da ponte aí que o Capelanes comentou lá nos Estados Unidos, aqui no Brasil. Sou engenheiro civil, né? E o que eu vejo aqui que no Brasil que as normas elas não são aplicadas. É, não há diferença em relação às normas brasileiras e às normas europeias, americanas, né? O que há diferença é que as normas não são aplicadas como devem ser aplicadas aqui no Brasil, infelizmente. Copa do Mundo chegando, vamos Brasil, hein? Primeiro jogo vai ser 4-0 pro Brasil. Bora, Brasil, vamos que vamos. Boa semana para todo mundo.
3: Fala pra
2: Obrigado,
3: mim.
2: viu, pela mensagem do nosso ouvinte aqui.
6: Bom dia, Rádio Bandeirantes, Lupato, Sabino. É o que vocês estão falando aí de ponte, viadutos e túneis. logo depois da...

0: a reforma, interditarem para fazer reforma novamente, está acontecendo no momento lá no viaduto do Tatuapé. Viaduto do Tatuapé. Ambos os acessos ao viaduto, quem vem da Via Dutra, tanto pela expressa como pela local, estão passando sufoco. É um sufoco para passar ali, porque um está fechado e o outro só tem uma faixa liberada. Isso após ter sido refeito aí recentemente. Um abraço.
1: Um abraço, obrigado pela mensagem.
2: Valeu.
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2: 11 horas e 17 minutos. Falar um pouquinho agora sobre a polêmica que continua do fim da escala 6 por 1. O assunto está no Senado Federal. Eu dizia na abertura do Manhã Bandeirantes que vai ser difícil qualquer avanço desse assunto nos próximos dias, considerando que a grande questão agora é Copa do Mundo, além das festas juninas, né, que esvaziam o Congresso Nacional. Nós estamos recebendo aqui a doutora Mônica Ramírez Ferrascuri, que acompanha esse assunto e fala um pouquinho com a gente sobre isso. Bom dia, doutora Mônica. Como é que a senhora está vendo essa discussão no Senado? Avança, não avança? Vai demorar? Como é que vai ser?
4: Bom dia para todos. Alegria estar aqui com vocês. Olha, essa questão da jornada, né? É mais uma distração, eu acho, com relação às eleições que estão vindo por aí. Então, com tantos problemas que a gente tem, neste momento eleitoral, você colocar uma questão dessa tão séria para ser discutida assim, assodadamente, para mim, não é a melhor ideia, né? Mas está lá no Senado, espero que lá eles tenham uma discussão mais aprofundada e que, assim, considerem mais os problemas que a gente vai ter para o empreendedor, principalmente os pequenos empreendedores, né? Porque os grandes, muitos deles já fazem a jornada 5 por 2, mas principalmente os pequenos e os que estão nos serviços e tal, eles vão sofrer muito com a mudança de jornada.
2: O debate na Câmara foi incipiente, né? Foi totalmente eivado, de questões políticas, partidárias e eleitorais, né?
4: Exato. Então, isso não é você pensar no que é melhor para o Brasil, nem o que é melhor para a população. Isso é você pensar em eleição, em populismo. E a gente está, hoje em dia, praticamente no populismo, né? Isso não é nada bom para o Brasil.
1: Bom, a senhora estava falando sobre essa distração que se cria, às vezes, com outros assuntos, em período eleitoral principalmente, e uma boa parte da carreira da senhora foi dedicada também ao combate à corrupção e às formas como isso pode acontecer dentro do Brasil. Recentemente, nós tivemos vários casos, grandes escândalos, surgindo novamente, depois de um tempo em que não surgiam tantos. Como a senhora analisa esse momento atual?
4: Então, voltou a pauta, né? Assim, a gente teve essa pauta muito grande em 2018 do combate à corrupção. Em 2022 arrefeceu um pouco, as pessoas não estavam mais tão atentas a isso, mas é aquela história, esfregam na cara da gente o que está acontecendo e as pessoas às vezes parece que não querem ver. E voltou essa pauta do combate à corrupção e a gente precisa, em todas as esferas, né? Porque o crime, a corrupção, parece que vem um exemplo muito grande que vai contaminando toda a sociedade e chega em todos os níveis. E tudo bem, é difícil combater a corrupção? É, mas se a gente seguir o dinheiro como fizeram já lá atrás, com todo o direito sendo respeitado, a gente espera que não aconteça novamente o que já aconteceu, né?
1: O que a senhora está dizendo então é que tem jeito, porque às vezes os ouvintes mandam aqui para a gente. Parece que não tem mais solução, parece que já está tudo corrompido. Tem como, né?
4: Tem sim. Principalmente a gente precisa prestar atenção em quem a gente vai eleger agora, né? Então, com o sistema eleitoral que a gente tem, com um fundão de 6 bilhões, as pessoas não precisam mais conversar com o eleitor, elas simplesmente usam dinheiro para propaganda e nisso se reelegem infinitamente. E todo o poder político hoje em dia está tomado pelas facções. Do mesmo modo como as facções estão nos comércios, nos postos de gasolina, então, no poder instituído na Câmara,

0: na Assembleia, tem muitas pessoas que são financiadas pelas facções na Câmara de São Paulo e tudo mais, porque é, o dinheiro, né? O dinheiro que constrói e destrói coisas belas. E assim a gente vai, também para combater a corrupção, também tem que seguir o tal do dinheiro. Né? Aqui em São Paulo a gente tem a Receita Estadual, o Cefaz, que poderia fazer cruzamento de notas e poder assim combater essa lavagem de dinheiro. A lavagem de dinheiro hoje em dia é o grande motor das facções. E as facções com dinheiro fica mais difícil de combater. Então, assim, você simplesmente pegar os baixinhos, os soldados, os traficantes e prendê-los, não resolve. A gente tem que pegar aquele que faz o caixa, aquele que sabe onde que vai o dinheiro da facção. Porque aí você corta o financiamento, né?
1: Nós estamos conversando com a doutora Mônica Ramírez Ferraz Cury. A senhora toca num ponto aí, en passant, eu queria que, por favor, a senhora se aprofundasse nisso, que é a questão do nosso sistema eleitoral. A senhora acha que ele é correto, que ele está adequado? A gente precisa discutir rapidamente o voto distrital. O que que a senhora pensa disso?
0: Então, o voto distrital justamente ajuda porque ele aproxima o eleitor do seu eleito, do seu deputado, do seu vereador. Vereador nas cidades pequenas você tem maior proximidade, mas em São Paulo, por exemplo, que é o mundo, também não é tão fácil. O sistema proporcional, ele às vezes tem aquelas distorções que pessoas que foram muito bem votadas não são eleitas e outras que são menos votadas são eleitas pelo próprio sistema proporcional. E também com relação ao fundão, que não é distribuído igualmente. A gente ouve falar 6 bilhões de fundão. Você pensa que todos os candidatos vão receber uma parcela daquele dinheiro público que, em tese, é para sustentar a democracia. Se ele é para sustentar a democracia, então ele não deveria ser democrático com todos os candidatos? Porém, não é assim que acontece. O dinheiro ele é distribuído de acordo com a cabeça do cacique partidário, do presidente do partido. E isso sempre traz distorções, porque normalmente ele vai ou para quem já tem mandato, que inclusive essa pessoa é mais fácil ela conseguir doações, porque ela já está lá no poder, então as pessoas incentivam quando gostam dela, que ela recebe essas doações, ou, às vezes, o crime sustenta. E os famosos. Então, é sempre aquela coisa, você coloca um candidato muito famoso, que ele vai ganhar os votos para ele, como candidato famoso, e se ele for muito bem votado, ele acaba levando outros candidatos com menos votos, porque é o sistema proporcional. As pessoas, às vezes, não entendem. Se quiser, eu falo sobre o sistema proporcional, como funciona
1: por favor.
0: Para os ouvintes. Quando você vota em um candidato, você vota naquele candidato que é daquele partido. O partido ele pode receber o voto através do candidato e através do voto de legenda. Então, você pode votar em um candidato ou você pode votar na legenda. Quando acaba toda a votação, que você vê quanto que aquele partido e aqueles candidatos receberam de votos. Então, você conta primeiro quantos são os votos do partido, do candidato e da legenda. Então, se, por exemplo, aqui em São Paulo, para deputado estadual, para pegar uma cadeira, você precisa de 200 mil votos. Esses 200 mil votos de uma pessoa não são, às vezes, só dela. Então, você vai pegar toda a nominata, que às vezes tem aqui em São Paulo, você pode ter mais de 90 candidatos para deputado estadual. Então, você vai pegar o voto de todos aqueles candidatos, juntar com os votos da legenda, e aí você faz, eu falo assim, um bolão. Então, o bolão lá do partido A teve 600 mil votos. Aí eles vão pegar e vão chamar os três mais bem votados. Vamos dizer que o primeiro mais bem votado teve 100 mil votos. Eles vão pegar os 100 mil votos daquele candidato, mais 100 do bolão. Aí o segundo teve 50 mil votos. Ok, você pega lá 150 do bolão. Mas se o terceiro tiver só menos de 20 mil, aí ele não entra. Porque pelo menos tem isso. Colocaram depois do Tiririca, que levou candidatos para a Câmara Federal com 3 mil, 4 mil votos, foi colocado os 10%, é o quociente. Então você tem que pelo menos ter mais do que 10%. Então, corrigir um pouco aquela distorção que, né, de um famoso trazer muitos votos, mas o sistema proporcional acontece dessa

0: coisa, dependendo do partido que a pessoa está, às vezes um candidato que teve 80 mil votos não foi eleito, e um outro num partido que teve mais votos na nominata inteira, ele acaba sendo eleito com menos votos.
1: E não é importante também que a gente faça mais isso de educação política no Brasil? Porque a senhora acabou de explicar um sistema que uma parcela da população
0: Não faz ideia.
1: conhece, entende, e uma outra boa parcela não. E às vezes vai lá e, ah, não sei em quem votar. Vota num famoso sem nem imaginar a consequência que isso pode ter. Como que essa educação política poderia começar aqui no país?
0: Eu entendo que assim, eu sou advogada, inclusive, eu falo que eu faço. O meu grande trabalho ultimamente é educação política, porque eu converso com as pessoas em vários locais. E assim, de A a D, não conhecem o sistema proporcional. Ninguém faz ideia. Todo mundo tem só aquela dúvida, mas também ninguém vai procurar. Então, eu acho que a gente podia também começar com direito constitucional nas escolas. Tudo isso que a gente fala sobre política está na Constituição. O que que pode, o que que não pode. E as crianças, os jovens, principalmente, eu acho que principalmente quando eles chegarem no primeiro ano do ensino médio, deveriam ter noções de direito constitucional. Isso é cidadania.
2: Queria conversar com a senhora um pouquinho para a gente encerrar sobre educação. A gente fala muito de segurança pública hoje como principal ponto em que as pessoas se preocupam para essa eleição. Mas educação, historicamente, sempre foi um ponto importante e eu sei que a senhora se dedica a esse assunto. Fala um pouquinho como é que está a educação, o que que a senhora vê, vislumbra de melhorias no curto prazo?
0: Então, eu gosto muito de falar sobre educação porque eu sempre digo que a educação mudou a minha vida e que a educação pode sim mudar a vida das crianças e do nosso país. Então, assim, a mudança passa pela educação, como eu acabei de falar, né? Você ter noções de direito constitucional, nas escolas para que a gente crie melhores cidadãos que saibam os seus direitos e os seus deveres. Então, assim, para mim, a educação no Brasil, ela é pública e ela é gratuita. Então, assim, não existe aquele papo das pessoas dizerem, ai, querem privatizar a educação. Não, está lá na Constituição. Para mudar isso, tem que fazer toda uma certa discussão. Só que o ensino público e gratuito, ele não precisa ser nos moldes da escola tradicional pública que a gente tem hoje. Eu fiz escola pública, eu venho de um bairro muito pobre, o Jardim Peri, na periferia de São Paulo, e eu tive uma mãe que sempre falava para mim, quer sair daqui? Estuda. Porque o estudo pode mudar a sua vida. Pobre só muda de vida pelo estudo. E eu acreditei nisso numa época, eu tenho 57 anos, numa época em que não tinha bolsas, não tinha projetos, não tinham ONGs, nada para incentivar as crianças na educação. E eu entendo que o foco tem que ser o aluno. Sempre as notas do aluno, o aprendizado do aluno. Né? A gente quer um bom local para os alunos. E isso pode ser feito na escola pública tradicional ou em moldes como escola charter, escola com parceria, como a gente tem aqui em São Paulo, o Liceu Coração de Jesus, que os padres iam fechar a escola e aí a prefeitura fez uma parceria com essa escola, colocou lá alunos públicos, gratuitos, e já se mostram. Como assim, com melhor aprendizado, menos evasão, menos repetência, tudo. Então a gente tem que pensar no aluno, a gente tem que dar condições para os pais escolherem as escolas que eles querem. Quando você coloca seu filho numa escola particular, você escolhe se você quer militar, religiosa,
1: Bilíngue.
0: construtivista, bilíngue. Por que que o ensino público, o pai não pode escolher o tipo de escola pública e gratuita do seu filho? Se a gente fizer parcerias com essas escolas, né, com outros moldes, os pais vão poder fazer essa escolha. E isso acho que melhora o sistema inteiro, porque até as escolas públicas vão começar a querer ter melhores notas para os seus alunos, para que os pais queiram colocar lá e não fechem aquela escola. Então, assim, eu acho que é um ganha-ganha.
1: Mônica Ramires Ferraz Cury, advogada que conversou aqui com a gente no Manhã Bandeirantes. Muito obrigado. Uma boa semana para a senhora.
0: Para vocês também,
2: Obrigado,
0: seguimos
2: viu?
0: juntos
2: Boa
0: aí.
2: sorte.
0: Obrigada.
1: 11 horas e 31 minutos.
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3: 11h33, de volta aqui com o Manhã Bandeirantes. E nós vamos agora voltar a girar a nossa reportagem com a Maju Arruda Leite. Lembra daquele caso do Vinícius Gritsbach, o delator do PCC, que foi executado a tiros em pleno aeroporto de Guarulhos, o mais movimentado do país? 3 dos envolvidos nessa execução serão julgados agora no fim do mês e a Maju vai trazer mais informações sobre isso. Tudo bem, Maju? Bom dia para você.
4: Lupato, Sabino, bom dia a vocês, bom dia a todo mundo ligado aqui no Manhã Bandeirantes. Os 3 policiais militares são o tenente Fernando Genaro da Silva, o cabo Denis Antônio Martins e o soldado Juan Silva Rodrigues. Os 3 policiais militares que são acusados de participarem da execução de Vinícius Gritsbach em setembro de 2024. Nosso ouvinte deve se lembrar, porque foi um caso que teve uma repercussão muito grande, até porque Vinícius Gritsbach foi morto em plena luz do dia, com 10 tiros de fuzil, em pleno aeroporto de Guarulhos, o Aeroporto Internacional de Guarulhos, em São Paulo. E a morte, a execução de Vinícius Gritsbach teve como consequência também a morte do motorista de aplicativo Celso Novaes. Então, esses 3 policiais militares, eles serão julgados no dia 22 de junho. Eles vão a júri popular. E, de acordo com a Justiça de São Paulo, a previsão é que esse julgamento tenha duração de 5 dias, então entre os dias 22 e 26 de junho. Lembrando que júri popular é quando o réu é julgado por cidadãos comuns. São escolhidos 7 jurados e são eles que vão decidir se os réus são culpados ou inocentes e o juiz, então, aplica a pena diante o que os jurados determinarem, né, escolherem. Nesse julgamento. Então, eles escutam a acusação, a defesa, testemunhas e depois fazem ali o voto secreto. E por isso, então, a previsão de 5 dias de julgamento. É importante dizer também aqui que os 3 PMs, eles estão sendo acusados por homicídio, não só de Vinícius Gritsbach, como também do motorista de aplicativo Celso Novaes, que não tinha nada a ver com a história, né, com Vinícius Gritsbach, e foi morto justamente porque estava ali no aeroporto no momento em que tudo aconteceu. Nesse final de semana, o promotor do caso, Rodrigo Melli, deu uma entrevista aqui a Bandeirantes, confirmou a data do julgamento, que vai começar no dia 22 de junho, e também deu mais detalhes sobre essa denúncia do Ministério Público.
5: 3 réus inicialmente serão levados a júri popular, são os 3 policiais militares que se utilizaram daquele veículo Gol para irem até o aeroporto de Guarulhos e executarem o Vinícius Gritsbach. Nós temos nesse caso 2 homicídios consumados, com várias qualificadoras, temos mais 2 tentativas de homicídio com dolo eventual. Então, fazendo uma conta aqui bem por baixo, né? Bem por baixo, pelo menos uns 60, 70 anos de prisão para cada um dos acusados.
4: Bom, de acordo com a acusação feita pelo Ministério Público, Vinícius Gritsbach foi jurado de morte depois da delação por traficantes ligados ao PCC e ao Comando Vermelho, Emílio Castilho, o Cigarreiro, e também Diego Amaral, conhecido como Didi. Inclusive, eles são apontados como os mandantes dessa execução, porque Vinícius Gritsbach teria delatado, né, todo o esquema de lavagem de dinheiro para o Ministério Público e também estaria envolvido na morte de um outro integrante do PCC. Além desses dois, há um terceiro também envolvido na morte de Vinícius Gritsbach. Esses três estão foragidos e, por isso, eles serão julgados em um outro momento. Vamos ouvir também a explicação do promotor Rodrigo Mera em relação a esses foragidos.
5: Nós temos mais outros três denunciados neste processo. Mais um ainda está recorrendo, ainda não está na fase de levá-lo a julgamento, e dois estão foragidos, que é justamente o olheiro, aquele que todos viram no aeroporto, não é? Seguindo os passos da vítima principal, e temos também um dos mandantes, um dos intermediários, que é o vulgo Cigarreira, que também está foragido. E no Brasil, enquanto o réu não tem ciência formal da sua acusação, o processo não pode caminhar contra ele. É o caso do Cauê e do Cigarreira.
4: Lupato e Sabino, importante também a gente citar aqui os motivos, né, apontados pela promotoria para terem executado Vinícius Gritsbach. O primeiro deles foi porque Gritsbach desfalcou financeiramente os integrantes do PCC, que investiam dinheiro na compra de imóveis de luxo e também na aquisição de criptomoedas. Lembrando que Vinícius Gritsbach se envolveu com crime organizado justamente para lavar dinheiro por meio da compra de imóveis. Ele também é suspeito de ter mandado matar dois integrantes membros do PCC e, além disso, entregou à justiça esses criminosos com quem ele fazia esse esquema de lavagem de dinheiro. E esses policiais militares que serão julgados, eles estão respondendo a esse processo já presos no presídio militar Romão Gomes, na Zona Norte de São Paulo. Importante a gente lembrar aqui que na sexta-feira também falávamos de Vinícius Gritsbach, desse caso, mas há um outro processo. Na última sexta-feira nós falávamos aqui da denúncia do Ministério Público à Justiça em relação a 7 policiais civis que são investigados por elo com o PCC, extorsão, por fazerem ali a proteção, né, de Vinícius Gritsbach e também por lavagem de dinheiro. Então é um outro processo envolvendo Vinícius Gritsbach e também policiais aqui de São Paulo. Volto com vocês.
3: Obrigado, Maju. Importante, Sabino, a gente destacar isso que a Maju trazia, de que são duas investigações separadas. Uma delas, que agora terá o julgamento dos três primeiros acusados, sobre a execução do Vinícius Gritsbach. O que levou à execução dele, que era o delator do PCC, está em uma outra investigação que também continua. Na semana passada, inclusive, foram cumpridos mandados de busca e apreensão aqui na região metropolitana de São Paulo em relação a isso e a influência e a movimentação que ele tinha com membros do PCC, a principal facção criminosa aqui do país, e com pessoas que intermediavam essa ligação dele. Além de ter sido delator do PCC, também se desconfia que ele desviava dinheiro do PCC ao lavar a quantia que era passada a ele. Por isso, teria sido executado em pleno aeroporto de Guarulhos. É sempre importante a gente falar sobre a brutalidade desse crime enquanto voltava de uma viagem com a namorada. Valeu, Maju, um abraço para você. Onze horas e 41 minutos.
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6: Pessoal, boa tarde. É o Luiz do Ipiranga de novo. Eu tô aqui na Mogi Bertioga, indo pra Mogi das Cruzes. Tudo parado. Faz mais de meia hora que eu tô na entrada de Mogi pra chegar até a cidade. Não sei o que tá acontecendo. Consegue ver, mandar uma notícia aí, mas tudo parado. Faz meia hora que eu tô para andar 2 quilômetros.
3: Veremos, com certeza. Mogi Bertioga, então, segundo o nosso ouvinte, parada nesse momento.
7: Bom dia, Sabino. Bom dia, Lupato.
8: Bom dia.
7: Bom dia, Paula Valdez.
3: Bom dia, Paulinha descansando.
7: É o Gilson de Itaquera, motorista de aplicativo.

0: Ajuda nós aí com uma lombada na rua na rua da minha casa, por favor. A gente precisa de pelo menos duas lombadas na rua Estevão Dias Vergara, na altura do número 83. O povo passa brincando de correr, sabe? Várias vezes já perderam o controle de carros, já quebrou portão, quebrou garagem. E a gente precisa urgente de duas lombadas. Ajuda a gente aí, por favor. Tenha um bom dia a todos, bom trabalho, Deus abençoe.
1: Ouvinte então reclamando que na rua onde ele mora os carros passam em velocidade muito alta, acidentes são constantemente registrados, mas esse pedido da população por uma lombada não é atendido. Como será, hein, que é feito o estudo,
2: Tá
1: Sabino?
2: registrado. Esse estudo aí é um mistério. Agora, o vereador da região tem que cuidar, né? Tem que atender e ouvir a população aí nas suas necessidades.
1: E vamos lá, tem cada lugar que era para ter lombada e não tem. Mas também tem cada lugar que tem lombada sem necessidade alguma.
2: Às vezes três, quatro, cinco, uma atrás da outra, né?
1: Não, e aqui no Morumbi, que tem umas ruas que elas são tão esburacadas e tão remendadas que se quiser andar acima do limite de velocidade, não consegue. E aí colocam lombada nessa rua. Ao invés de consertarem o asfalto ali, né, que já tá todo danificado, colocam uma lombada. É um dos bairros com mais lombada também, viu? Pelo menos dos que eu passo com certa frequência. Tem um tanto de lombada aqui perto do Grupo Bandeirantes de Comunicação. 11h43, Luiz Felipe Nunes aqui conosco agora para falar sobre essas 60 bicicletas elétricas que foram roubadas no centro. E aí a investigação foi prender alguns dos envolvidos longe do local. Conta essa história inteirinha pra gente, Luiz. Bom dia.
3: Muito bom dia, Lupato, Sabino.
2: Oi,
3: Bom dia
2: Luiz.
3: para você que nos acompanha aqui na Bandeirantes. Um crime que aconteceu na noite de ontem, na região central, perto já da zona leste de São Paulo, entre o Brás e a Moca. Um galpão com bicicletas elétricas foi roubado. Assaltantes que estavam fortemente armados chegaram com um caminhão até este galpão, fizeram alguns funcionários reféns. Então, pessoas que tiveram de passar por uma situação em que armas foram apontadas para a cabeça, fizeram ameaças estes criminosos contra essas pessoas para que elas conseguissem roubar esta carga de meio milhão de reais. A gente está falando de 60 bicicletas elétricas, então fazendo uma média de um valor altíssimo em São Paulo, para R$ 8.300 cada uma ali, mas uma média um pouco acima de um valor de mercado. Uma carga que chamou atenção porque esse meio milhão de reais para 60 bicicletas elétricas, e tudo indica que esses criminosos sabiam o que tinha naquele galpão, já miraram as bicicletas por saber que o valor seria muito alto na casa desse meio milhão de reais. Só que além de roubar as bicicletas, eles também levaram um veículo e os celulares das vítimas que estavam no galpão. E justamente esses celulares denunciaram a localização desses criminosos. A polícia foi acionada logo depois desse roubo de cargas e, fazendo um monitoramento pela localização de um desses aparelhos celulares, conseguiu. A polícia conseguiu localizar esses criminosos que já estavam no extremo leste da cidade de São Paulo, quase em Guarulhos, ali na região de Itaim Paulista, em um outro galpão que era destes criminosos. Eles estavam com outros veículos e os policiais, quando chegaram, conseguiram prender dois desses criminosos. Outros dois ainda estão sob condição de testemunha, outras duas pessoas que foram localizadas, porque ainda existe um trabalho para saber se de fato elas participaram do crime. Isso vai ser feito a partir de uma análise do delegado responsável pelo caso, que agora já está registrado na zona leste de São Paulo. Portanto, os policiais conseguiram prender duas pessoas, outras duas são consideradas testemunhas, e ainda existe a suspeita de que outras duas pessoas participaram também deste delito. Pelo menos todas as 60 bicicletas elétricas foram recuperadas, assim como os celulares e o veículo que foi roubado. Tudo isso de um galpão entre a região central e a zona leste de São Paulo.
1: Toda a cara, até pelo que você trouxe, de que era uma bola cantada.
3: Exatamente, porque eles chegaram fortemente armados nesse local, eles já sabiam o que eles iriam roubar e eles estavam

0: estavam com um caminhão, já com outro galpão à disposição dos criminosos. Então, é muito possível que eles já tivessem conhecimento do que tinha naquele galpão, já sabiam do valor dessas bicicletas elétricas e conseguiram colocar toda esta carga em um caminhão e depois levar para esse galpão. Sorte que na hora que a polícia chegou, foi mais fácil fazer o flagrante, digamos assim, porque eles estavam descarregando esse caminhão. Então houve toda a circunstância para que a polícia conseguisse prender dois sujeitos em flagrante, esses dois que ainda são considerados como testemunha. Mais tarde a gente deve ter a certificação se eles eram de fato testemunhas ou se eram criminosos que participaram deste delito na noite de domingo.
1: Sem contar os assaltos que acontecem, né, com as pessoas que estão circulando com essas bicicletas elétricas e têm sido furtadas, né, ou roubadas.
2: Então, tá virando uma febre, né? E aí, naturalmente, criminosos já ficam de olho, porque significa que você
1: Tem
2: tá.
1: demanda,
2: Se
1: né?
2: tem um monte na rua, é porque tem gente querendo comprar. Eu nunca tinha visto, vi recentemente ali na região de Moema, uma concessionária só dessas bicicletas e motinhos elétricas, sabe? E era uma concessionária grande, assim, parecido com de carro mesmo. Concessionária que vendia de várias marcas, de vários modelos. É uma tendência mesmo, principalmente aqui em São Paulo. Nós temos colegas de bandeirantes que já estão indo e voltando do trabalho com essas bicicletas, porque muitas vezes, se você mora até uma distância de 5 quilômetros do trabalho, é rápido, muito mais rápido do que você ficar parado no trânsito. Dá para usar ciclovia, dá para usar a rua do seu bairro. Corta o trânsito, chega mais rápido. Conheço muita gente que está optando por comprar uma dessas bicicletas ou motinhas elétricas para se deslocar, principalmente dentro do bairro, se trabalha perto de onde mora, facilita muito. E aí, essa é a preocupação que a gente trouxe, né? Se tem demanda, os criminosos ficam de olho ao que está acontecendo. 60 tinham sido roubadas e agora recuperadas.
0: E olha só, uma média de R$ 8.300, mas dá para encontrar muito mais caro do que isso. Então, essa é uma média e uma primeira avaliação que foi feita
2: Não,
0: pela
2: tem umas
0: polícia.
2: caríssimas, né?
0: Exatamente. Talvez o valor seja até acima desses R$ 500.000 que a polícia estimou, porque tem o preço de cada uma das bicicletas, tem também o valor que eles fariam essa revenda. Então, pode ser mais do que R$ 500.000. Mas essa foi a primeira avaliação, R$ 500.000.
1: Aliás, a prefeitura está buscando uma regulamentação, né, da circulação dessas bicicletas elétricas que viraram febre, como disse o Lupato, e por ser bicicleta circula na ciclofaixa ou por ser elétrica e ter motor circula na rua? É uma dúvida que
2: É
1: fica.
2: outra discussão. Na teoria, né, não pode passar de X quilômetros por hora, qualquer modelo. Aí já tem gente que fala que o velocímetro da bicicleta elétrica vai só até a velocidade limite para não precisar ter placa e nem o motorista precisar ter a CNH específica para moto. Mas se for medir no radar, vai passar dessa velocidade. É uma polêmica que, com a popularidade crescendo, deve acompanhar aí. Nas praias, então, já tem gente que está precisando fiscalizar. Rio de Janeiro, por exemplo, já fiscaliza essas motinhas e bicicletas elétricas. Obrigado, Luiz.
0: Obrigado, gente. Um
1: Obrigado.
0: abraço.
2: 11 horas e 50 minutos, último intervalo rapidinho de hoje aqui no Manhã Bandeirantes. Na volta, conversaremos com a nossa equipe de reportagem em Brasília.
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0: capítulo desse braço de ferro entre Davi Alcolumbre e o Planalto. Já na Câmara, uma votação importante na CCJ, que pode acontecer amanhã, o projeto que propõe a redução da maioridade penal. Quem está com a gente hoje aqui, direto da Bandeirantes Brasília, é o Adriano Oliveira. Tudo bem com você? Bom dia, seja bem-vindo aqui ao Manhã Bandeirantes.
1: Bom dia, Lupato. Bom dia, Sabino. Bom dia. Fato, né, teremos aí uma semana movimentada no Congresso Nacional. Pelo menos se espera, né? Por que eu digo que se espera? A gente tem uma semana em que tem, no final dela, jogo da seleção brasileira. Logo na sequência, começam as festas juninas espalhadas pelo país e depois período eleitoral. Então, tudo leva a crer que se não tiver uma movimentação no Congresso Nacional nessa semana, dificilmente teremos uma movimentação nos principais projetos a serem discutidos ao longo do mês de junho por causa desses assuntos paralelos que os nossos parlamentares têm para serem abordados em ano eleitoral, né? Que as festas juninas acabam sendo um grande espaço, principalmente para os parlamentares tentarem buscar votos e até mesmo juntar suas bases eleitorais. Enquanto isso, começando pelo Senado, o Senado pretende fazer exatamente esse esforço concentrado para ver se votam alguns dos principais projetos, né? Porém, aquele que mais se espera do Senado Federal pode ser que fique para trás, que é quando a gente fala da redução da jornada de trabalho, da chamada escala 6x1. Porém, é importante lembrar que o senador Davi Alcolumbre, presidente do Senado, não está avaliando o impacto político que isso pode causar para ele. Por mais que ele não seja um candidato à reeleição ao Senado, ele ainda tem mais 4 anos de mandato, é uma pauta que é muito popular, é uma pauta que o governo aposta muito na aprovação. A própria oposição questiona a discussão sobre a escala 6x1, mas votou quase que na sua maioria com o governo pela aprovação na Câmara dos Deputados. E quando essa pauta chega ao Senado, o governo, de uma certa forma, começa a querer pressionar para que o Senado possa avaliar esse assunto e Davi Alcolumbre, nessa queda de braço com o governo federal, pode acabar não mensurando aí o desgaste político que ele pode ter, não com o governo, mas sim com a questão da discussão popular, porque é uma pauta que acaba se tornando popular. O que a gente vai ver é o seguinte: se de fato Davi Alcolumbre vai manter essa ideia de entender que tem o seu tempo, tem o seu próprio rito no Senado Federal essa pauta, ou se pressionado até por apoiadores, ele acaba colocando essa pauta em discussão ao longo da semana. Essa é a principal expectativa, né, de que esse tema possa, de alguma forma, ganhar um certo peso, mesmo Davi Alcolumbre não querendo colocar. Mesmo assim, o presidente do Senado, Davi Alcolumbre, pediu aos parlamentares que estejam em Brasília nos próximos dias para agilizar principalmente a análise da indicação do ministro Benedito Gonçalves, do STJ, para o Conselho Nacional de Justiça. Essa indicação ela esteve na pauta no último dia 20, mas foi retirada pelo presidente pelo baixo quórum. E na Câmara dos Deputados, o que se espera é que amanhã, enfim, se vote a pauta da redução da maioridade penal. Por que eu digo enfim? Porque já tivemos vários debates, teve pedido de vista, teve deputados, teve uma discussão. É uma pauta que é polêmica, por mais que a nossa Bandeirantes já tenha feito, a gente já ouviu vários parlamentares e que se mostram na sua maioria favorável à redução da maioridade penal, a gente nota que alguns parlamentares acabam não querendo entrar nessa discussão. E esse tema tem se prolongado ao longo das semanas e ao longo do mês lá na CCJ, mas a previsão é que sim, porque já tem um parecer favorável do deputado Coronel Assis, do União do Mato Grosso, pela admissibilidade da PEC. A expectativa é de aprovação na CCJ, apesar de toda a resistência da base governista. Se for aprovada na CCJ, aí vai a plenário. E aí, para ser aprovado em plenário, precisa de 2 sessões, Lupato.
2: Bom, lembrar que, como a gente disse no começo do programa, talvez a gente não tenha absolutamente nada essa semana, né? Com a perspectiva do jogo do Brasil, sempre é uma desculpa para as votações acabarem sendo reduzidas, né? Apesar de tantos assuntos importantes. Semana passada teve o Gilmar Palusa, muita gente fora, né? Principalmente do Poder Judiciário, mas também do Legislativo. Essa semana, jogo do Brasil. Semana que vem, festa

0: junina, e assim a gente vai.
1: Adriano Oliveira, muito obrigado pelas informações. Um abraço.
2: Um abraço e um bom dia a todos.
0: Bom
1: Obrigado.
0: dia.
1: 11h57, olha, uma informação importante que chega agora dos destaques internacionais de que Irã e Israel anunciaram hoje a suspensão dos ataques mútuos, ou seja, depois dos dois países terem violado o cessar-fogo, que já estava em vigor desde abril, agora parece que há de fato uma trégua. O exército iraniano disse ter dado uma resposta dolorosa a Israel e encerrou as operações, mas ameaçou retomar as ofensivas se Israel continuar as ações, inclusive no sul do Líbano. O presidente dos Estados Unidos, Donald Trump, tinha pedido que os disparos parassem e disse haver uma busca pelo cessar-fogo. A escalada começou depois de um bombardeio israelense em Beirute, no Líbano, e a resposta iraniana com 11 mísseis em direção a Israel. E por que que isso tudo é tão importante? Porque um dos principais pontos do Irã na negociação do cessar-fogo com os Estados Unidos desse conflito todo é que eu até posso negociar com você, mas a partir do momento que Israel pare de bombardear a nós e ao Líbano. Agora parece que esse cessar-fogo será seguido. 11 horas e 59 minutos. Até amanhã, Sabino.
0: Amanhã, Bandeirantes, vai ficando por aqui. A gente volta amanhã às 10 da manhã, logo após o Jornal Gente. Para você, boa tarde, boa tarde, boa tarde. Tchau, Lupato.
1: Tchau, Sabino. Muito obrigado a você que esteve conosco, pela audiência, pela companhia que faz sempre. E agora você fica com o Elia Júnior comandando o Nossa Área. Um abraço, uma ótima tarde e amanhã tem mais. Tchau.
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4: Pessoal, boa tarde. Estamos juntos sempre. Para você aqui, é claro, na sua melhor frequência. Muito bom que você esteja a bordo da nossa rádio Bandeirantes. Estamos nesta segunda-feira, dia 8 de junho. Sim, mais uma semana que começa. Essa com mais expectativa, com mais apreensão, com adrenalina um pouco mais em alta, porque afinal de contas, no sábado tem a estreia do Brasil nesta Copa do Mundo, que é a 23ª edição em toda a história, e em todas as outras 22, a seleção brasileira esteve presente. E aí aumenta um pouco a expectativa, aumenta um pouco a apreensão, e aí você tem também as perdas, você tem também as tristezas, você tem também as pedras que rolam pelo meio do caminho. E a nossa vida é feita de jornadas. Umas bem-sucedidas, outras nem tanto. Nesta caminhada, seguramente está incluída a decepção, a perda, a tristeza, em alguns momentos, até a revolta. Nestes momentos, tal qual um grito parado no ar, fica sempre a pergunta: por que eu? Por que comigo? Na verdade, a pergunta correta é: por que não eu? E aí vem a parte mais importante. E aí é aquilo que eu costumo dizer: o que é que você precisa fazer para levantar-se, sacudir a poeira e lutar com afinco pela recuperação? E pode apostar, essa recuperação, ela virá. Virá para alguns, claro, em condições melhores e mais rapidamente do que para outros, mas ela virá. E aí e aí o sentimento será outro. A alegria vai transbordar e o feito será infinitamente mais e melhor valorizado. Por isso, respire, levante-se, mire o horizonte e mereça. E não esqueça, se você lutou, se você permanece disposto ou disposta, se você tem energia para tentar tropeçar e se reerguer, você nunca será um perdedor ou uma perdedora. Você vai ser aquele ou aquela que continua nessa estrada, entendendo que os buracos existem e os obstáculos também para serem superados. E quando a gente está no meio do futebol, me incomoda muito a ideia de que você tenha uma grande decisão. Imagine uma grande decisão de Copa do Mundo, como foi aquela que talvez tenha sido a mais incrível de todos os tempos, que foi a última disputada em Doha, no Catar, entre a Argentina e a França. Um grande jogo, gols no tempo normal, empate. Gols na prorrogação, de novo um empate. Penalidades máximas que culminam com a Argentina campeã. Será que a França é uma perdedora por ter terminado na vice-liderança, como vice-campeã? Claro que não. Uma luta incrível, grandes partidas, grandes movimentações, uma entrega absoluta. E sim, no detalhe que normalmente define ganhador ou perdedor, a França acabou sendo derrotada nas penalidades pela Argentina, que sim foi a campeã, mas nunca em tempo algum a França será uma derrotada, será uma perdedora. A França foi a vice-campeã do mundo com muito mérito, com muita energia, com muita entrega. E aí, quando a gente vem para essa Copa do Mundo, que pretende ser a maior de todos os tempos, e no número de países já é, serão 48 divididos em 12 grupos, quando você tem a expectativa de que o planeta bola estará representado, porque são 211 filiados da FIFA, não todos representados, exatamente por conta disso você tem eliminatórias, mas são 211 países filiados à FIFA, ou seja, a FIFA tem mais países filiados do que a ONU, que tem 199. Então, olha a importância dessa competição global. Olha a importância desse momento. Olha como é interessante a gente entender que estamos às portas de uma competição gigantesca, estratosférica, e que movimentará mais de 4 bilhões de pessoas nesse imenso planeta, que não é só o planeta bola, mas que envolve a todos nós. E aí, quando você tem uma perda, quando você tem uma grande decepção, e é isso que neste momento acontece com o jovem Wesley, de apenas 22 anos, lateral que seria titular absoluto da seleção brasileira nesta Copa, e por conta de uma lesão na virilha, acaba ficando fora da competição, é cortado e substituído pelo Ederson, vem exatamente a ideia de que a jornada, ela tem muitos obstáculos, que a jornada e a caminhada, ela inclui a decepção, ela inclui a perda, ela inclui a tristeza. Em algum momento, seguramente, ela vai incluir a própria revolta. Mas é sempre muito importante erguer a cabeça, respirar profundamente e entender que há como dar a volta por cima. Há tempo para isso. Não será para essa edição de Copa do Mundo, mas quem tem 22 anos e tem disposição, entrega, capacidade, qualidade e uma lesão que é tranquila, não fora da Copa do Mundo, é uma lesão que com 2 semanas, 20 dias, você volta a fazer transição e naturalmente vai poder jogar com muita tranquilidade, sem necessidade de cirurgia, sem grandes problemas fisioterápicos. É uma lesão que é, assim, tranquila para ser recuperada num ambiente normal de um campeonato longevo de 38 rodadas, como é o campeonato italiano ou como é o campeonato brasileiro. Mas que para a Copa do Mundo alija o Wesley da competição. E aí você tem 22 anos e tem que entender que você terá pela frente pelo menos mais 2 grandes possibilidades de vestir a camisa da seleção brasileira, talvez até no melhor momento do que este. E aí, esta é a grande ideia, não de perguntar por que eu. A grande ideia é perguntar por que não eu. Poderia acontecer com qualquer outro, mas também poderia acontecer comigo da maneira como aconteceu. Vou fazer a recuperação e a partir do dia 1 já começarei a me preparar para a Copa do Mundo de 2030, fazendo tudo o que tenho que fazer para merecer poder disputar uma próxima Copa do Mundo. E aí entra, na contramão dessa história, alguém que se beneficia desta situação, e este alguém é o Ederson, que aliás, por acaso, viajou ontem à noite, partiu aqui de São Paulo rumo aos Estados Unidos, desembarcou direto em New Jersey, no aeroporto de Newark, foi num voo da United, já chegou e vai se preparar e já está apto, inclusive, a poder treinar hoje com a seleção brasileira, que se prepara, claro, com todo o afinco para essa grande estreia que será contra a seleção de Marrocos. Existe uma expectativa muito grande para esse que pode vir a ser o jogo mais duro dessa primeira fase, ainda que eu entenda que a Escócia também está se preparando de maneira muito interessante, muito organizada, e também será um adversário um pouco mais complicado para a seleção brasileira. Cada qual ao seu estilo, cada qual com o seu modelo. O Marrocos hoje é um time mais propositor. O time da Escócia hoje é um time menos propositor, muito mais reativo, mas extremamente organizado e que sabe exatamente o que precisa fazer. O Brasil não pode escolher adversário. O Brasil não pode imaginar que A seja mais forte ou mais vulnerável do que B. O que importa é entender que estamos no caminho certo. São dúvidas e mais dúvidas colocadas a cada dia nesta minha cabeça, que não para de pensar, que não para de estudar sobre esta Copa do Mundo que virá por aí, sobre esta ideia de que a gente tem que saber como superar os obstáculos, sobre essa ideia de que a gente tem que saber como tomar a melhor decisão, sobre essa ideia de que a gente tem que saber como levantar-se quando o obstáculo está pela frente, quando o tombo é inquestionável, que a gente tem que ter capacidade para saber que, olha, estamos dentro deste circuito fazendo a melhor corrida que a gente tem capacidade de fazer. Se vamos ganhá-la ou não, é uma outra história, mas estamos aptos para participar dessa competição da melhor maneira e dentro daquilo que a gente acredita ser o nosso melhor e mais importante objetivo. Ótimo que você esteja por aqui, né? Bandeirantes! E é por aqui, na sua Rádio Bandeirantes, às 12 horas e mais 10 minutos, que a partir de agora vamos girar os nossos repórteres para que você continue a ter a melhor informação esportiva.
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4: Estamos nos despedindo das informações de Palmeiras, Corinthians, São Paulo e Santos. Claro que a partir de amanhã o foco vira completo, total e restrito para a Copa do Mundo, para as seleções que participam desta competição, para tudo aquilo que a gente, direto dos Estados Unidos, irá trazer para o nosso ouvinte, mas fiz questão de fazer uma leve, uma ligeira arredondada em tudo aquilo que acontece com os grandes aqui de São Paulo. Alô, Luiz Fabiani, seja bem-vindo, boa tarde.
2: Oi, Elia, boa tarde a você e a todo mundo que acompanha a nossa área na Bandeirantes. A Gaviões da Fiel, principal torcida organizada do Corinthians, publicou um comunicado exigindo o afastamento de Armando Mendonça, segundo o vice-presidente do clube. O principal ponto do manifesto tem como foco o caso de suposto desvio de materiais esportivos da Nike, no qual o dirigente é apontado como um dos principais envolvidos. Segundo a nota, o caso com a fornecedora do clube levantou sérias preocupações quanto à condução e à lisura das relações institucionais. Para a organizada, a gravidade do momento compromete a credibilidade da atual gestão e expõe o Corinthians a riscos que não podem ser ignorados. Na última quarta-feira, Armando Mendonça foi denunciado pelo Ministério Público de São Paulo por apropriação indébita qualificada, furto qualificado mediante abuso de confiança e coação no curso do processo. De acordo com a denúncia, o segundo vice teria se apropriado de 131 itens de materiais esportivos entre junho e outubro de 2025.
3: Corinthians.
4: São os absurdos que, infelizmente, continuam a transitar, a trafegar ali pelo Parque São Jorge, ali pelo CT do Corinthians. É algo assim absurdo. A cada dia existe um afastamento, a cada dia existe uma limpeza de diretores que se locupletaram do bem público, do bem do Corinthians, mas infelizmente a cada dia temos uma nova informação a respeito de dirigentes que talvez não tenham tido a correção que todos nós imaginaríamos que devessem ter. 12 horas e mais 12 minutos, seguimos com as informações do Palmeiras. Oi, Guilherme Agrela, boa tarde.
5: Fala, Eli, a todos que nos acompanham aqui na Rádio Bandeirantes, trazendo tudo sobre o Palmeiras, porque o lateral Jefté será baixa no Palmeiras, pelo menos até o fim da temporada. Jefté sofreu uma torção no joelho direito durante o jogo contra a Chapecoense no último dia 31 e, submetido a exames durante a semana, foi diagnosticado com uma lesão no menisco e passou por cirurgia no último final de semana. Foi feita uma sutura de menisco, o procedimento que privilegia o futuro do atleta, um procedimento que costura o tecido lesionado para preservar a sua função de amortecimento e proteger a articulação a longo prazo. Por isso, o tempo de recuperação é relativamente longo. Na melhor das hipóteses, o Palmeiras entende que Jefté só deve estar apto a atuar novamente no fim da temporada. Jefté se queixou de dores no joelho na última segunda-feira enquanto estava no hospital com perto da esposa, que deu à luz à madrugada na última terça-feira do primeiro filho do casal. Após passar alguns dias com o filho recém-nascido, o jogador foi operado no último final de semana.
3: Palmeiras!
4: Pois é, cirurgias elas nunca são muito confortáveis, mas quando elas vêm nesse período, com certeza, já que é para operar, que a gente tem a capacidade de operar quando você tem mais tempo para poder se recuperar. Esse foi Lucas Bueno com as informações do Palmeiras para você. Agora sim, Guilherme Agrela vem com as informações do São Paulo. Salve, Agrela, boa tarde.
6: Fala, Eliá, tudo bem? Boa tarde a você e a todos. Vamos lá falar deste São Paulo, que tem janela de transferência movimentada já neste início de pausa para a Copa do Mundo. Nesta semana devem ser oficializadas as chegadas do atacante Vitor Sá, do Krasnodar da Rússia, e também do zagueiro português Domingos Duarte, que pertence ainda ao Getafe da Espanha. Ambos têm fim de vínculo neste mês de junho, portanto chegam ao tricolor paulista sem custos financeiros. Aqueles que chegam também se somam àqueles que podem sair, ou que pelo menos podem não continuar e assinar um pré-contrato com outro clube. É o caso de 7 jogadores deste elenco, incluindo Caleri e Lucas Moura. O Caleri não deve assinar um pré-contrato com outra equipe, então deve manter as tratativas e, quem sabe, renovar com o tricolor paulista. Esta, pelo menos, é a expectativa. Em compensação, Lucas Moura também não deve assinar com outro clube, mas repense, inclusive, a continuidade da sua carreira, porque tem se machucado bastante, inclusive está lesionado e só volta a jogar provavelmente no início de 2027. Então, indefinições no tricolor, que contrata reforços sem custos financeiros, o que já vem acontecendo desde o início da temporada neste mesmo modelo de negócio, mas também tem indefinições dentro do próprio elenco para a sequência da temporada. Elia!
3: São Paulo!
4: Pois é, espero que o São Paulo tenha um pouco mais de critério. Você contratar quando não tem que despender, quando não tem que investir, é interessante. Mas você não pode esquecer que se você faz um contrato com um jogador de 2 anos e que esse jogador ele vai custar R$2 milhões por mês, esse jogador que você não investiu nada na contratação, ele tem um custo final de pelo menos R$24 milhões. Dinheiro que você obrigatoriamente vai ter que pagar. Informações do Santos. Oi, Everton Ramos, boa tarde.
7: Oi, Elia, tudo bem? Boa tarde para você, para o ouvinte ligado com a gente aqui no Nossa Área. O Santos definiu os outros 2 adversários para a intertemporada que vai ser realizada em Portugal. O Peixe fará um jogo no dia 8 de julho contra o Gil Vicente. No dia 10, um jogo treino contra o Santa Clara. E para finalizar, o jogo que a gente já havia antecipado, dia 12 de

0: Julho contra o Vitória de Guimarães. Nós já trouxemos na semana passada que o Santos precisou fazer uma mudança em todo o planejamento da viagem. Isso porque o Peixe deve ter um jogo antecipado do Campeonato Brasileiro para acontecer na semana em que ocorre a final da Copa do Mundo, anterior, ou seja, por volta do dia 18 de junho. O jogo contra o Botafogo deve ser antecipado por causa dos playoffs da Copa Sul-Americana. Com isso, o Peixe, que pretendia ficar do dia 7 ao dia 17 de julho em Portugal, mudou. Vai ficar do dia 5 ao dia 12, inclusive data do último jogo contra o Vitória de Guimarães. Como o estádio é muito próximo do aeroporto, isso vai facilitar a volta do Santos para o Brasil, para a retomada também de forma antecipada do Campeonato Brasileiro. Elia!
1: Santos!
2: Pois é, são as informações dos quatro grandes de São Paulo para você nesse encerramento, claro, de jornada, porque agora todos têm um período mais tranquilo, um período de recuperação, um período de férias, e aí a retomada dos trabalhos, com certeza, faltando no mínimo 15 dias para o final da Copa do Mundo, todo mundo tem que retomar o trabalho, todo mundo tem que voltar à labuta, não só para o Campeonato Brasileiro, mas principalmente para a Copa do Brasil, Sul-Americana, Copa Libertadores, ou seja, todo mundo vai ter que voltar a trabalhar sem preguiça no front. Acho interessante que a gente possa avaliar, para finalizar um pouco aquilo que acontece com os clubes, quando o foco passa a ser total a Copa do Mundo, acho interessante cada um entender até onde a equipe vai render, até onde a equipe vai melhorar, quando seus respectivos treinadores tiverem mais tempo para poder trabalhar. Esse tempo que eles vivem reclamando, essa ideia de que o calendário é algoz, essa ideia de que o calendário tira do treinador a capacidade de poder fazer a equipe evoluir, agora essa ideia ela não pode voltar a ser utilizada. Cada um tem que exatamente pensar quantos dias vai dar de folga, qual o período de férias, como vai retomar o trabalho, qual é o planejamento para as competições que estarão por vir, que tipo de amistoso você obrigatoriamente terá que fazer e como é que a sua equipe voltará para a competição oficial. E aí você vai poder reconhecer quem trabalha pior e quem trabalha melhor. Informações da Copa do Mundo, é o Mundial que pede passagem. Alô, Bruno Milhozzi, seja bem-vindo, boa tarde.
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4: Fala, Elia, tudo bem? Boa tarde, abraço para você, pro amigo ligado aqui na Bandeirantes durante o Nossa Área. Estamos direto de Dallas, Texas, ampliando a cobertura da Bandeirantes presente em cada ponto importante desta Copa do Mundo na América do Norte. Importante falar, viu, Elia, dessa posição estratégica da Bandeirantes, porque estamos no centro nervoso da Copa do Mundo, né? Um centro muito movimentado, porque a sede da FIFA é transferida para Dallas durante o Mundial, onde também fica o centro de imprensa, né? Sinais de transmissão que vão pro mundo inteiro, além do palco que mais vezes vai receber jogos da Copa do Mundo. São 9 partidas no Dallas Stadium, estádio do Dallas Cowboys da NFL, que tem 5 jogos de fase de grupos, 2 jogos da segunda fase, 1 das oitavas de final e um jogo de semifinal que pode acabar sendo inclusive o jogo da seleção brasileira, né? Caso avance na segunda colocação do grupo e chegue às semifinais. Por enquanto está no itinerário: Argentina, Inglaterra, Croácia, Holanda e Japão, algumas das seleções que passam por essa região. Mas vou te contar, viu, Elia, clima de Copa de fato ainda não dá para sentir. O texano, no geral, tá mais preocupado com o beisebol que segue acontecendo, com as finais da NBA também, né? O San Antonio Spurs é um time do Texas e atrai muitos torcedores dessa região também. Então, o futebol não tá no principal cardápio, digamos assim, do texano médio. Ainda assim, vai criando um clima, né? Muitos mexicanos por aqui também que gostam de futebol e daqui a pouco, com a chegada dos torcedores aí, eu tenho certeza que Texas vai ficar com cara de Copa do Mundo e, claro, que a Bandeirantes estará por aqui aqui durante todo o Mundial. Elia!
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11: O Brasil.
3: Brasil tem um novo convocado para a Copa do Mundo. Se trata do preparador físico do Flamengo, Lanian Neves, que terá a missão de cuidar de Arrascaeta na seleção uruguaia. O clube da Gávea já autorizou o profissional a viajar para os Estados Unidos. Ele será integrado à comissão técnica do time uruguaio. Arrascaeta sofreu uma lesão de grau 2 na panturrilha direita durante a preparação do Uruguai para a Copa. A situação é preocupante, mas mesmo assim, a Federação Uruguaia decidiu não cortar o jogador do Flamengo dos convocados.
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9: Lá vamos nós! A partir de agora estamos unindo a maior e melhor rede de rádios do Brasil! Bandeirantes! Esta é a sua rede Bandeirantes, unida nesta segunda-feira, 8 de junho, para que você continue a ter a melhor informação esportiva. Sim, é momento de entender. Neste momento, Ederson já chegou a New Jersey, já se apresentou à seleção brasileira e substitui na lista de convocados, na lista de eleitos pelo técnico Carlo Ancelotti, ao Wesley, que foi cortado ontem no início da tarde, depois de uma lesão de grau 3 ter sido diagnosticada exatamente depois de um exame de ultrassom feito lá no hospital de New Jersey. Portanto, Ederson integrado, informações da seleção brasileira, direto de New Jersey. Alô, Alexandre Pretzel, boa tarde.
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5: com as informações da seleção brasileira.
10: A seleção brasileira abre a semana com dúvidas do técnico Carlo Ancelotti para confirmar o time que pega Marrocos no sábado na estreia na Copa do Mundo. O treinador disse que já tem o time na cabeça, mas que pretende fazer alguns testes durante a semana de treinamentos. Com o corte de Wesley e a chegada de Ederson, crescem as opções no meio campo. Mas afinal, Ancelotti pretende reforçar o setor de meio agora com mais uma opção ou ele vai manter o time com 4 defensores, 3 jogadores no meio e 3 atacantes. Coisas que serão esclarecidas e definidas provavelmente pelo treinador italiano. O Brasil que, com Ederson, ganha um jogador, segundo o técnico Mano Menezes, que o revelou no Cruzeiro, de chegada forte na frente e de amadurecimento total na questão tática. Ederson, para quem não lembra, tem 3 jogos pela seleção, 26 anos. Começou na base do Cruzeiro com o Mano em 2018, depois foi ao Fortaleza, foi ao Corinthians e foi vendido para a Salernitana da Itália. Time pequeno. Lá cresceu e foi para Atalanta, onde desenvolveu bastante seu futebol sob o comando do técnico Gasperini, que hoje treina a Roma. E aí ele chamou a atenção, sabe de quem? Do Manchester United, revendido por 40 milhões de euros para o clube inglês. Ele é um jogador absolutamente indiscutível? Não. Mas é um jogador útil para o que o Ancelotti pretende para a sua ideia de jogo no sistema tático. Brasil que agora tem apenas uma entrevista de jogadores, antes eram 2 jogadores, agora só 1. Bruno Guimarães falará com a imprensa. E depois haverá um treinamento, aqueles 15 minutos abertos, nessa abertura de semana decisiva para a formação do time titular do técnico Carlo Ancelotti. Neymar fez exame pela manhã e o resultado deve ser informado por todos da comunicação após a entrevista de Bruno Guimarães. De Nova Jersey com a seleção brasileira, Alexandre Pretzel. Um abraço, Elia. Um abraço para todo mundo.
11: Brasil! Brasil!
9: Maravilha! São as informações de Alexandre Pretzel para você, direto de New Jersey. A base da Rádio Bandeirantes está a 7 minutos do complexo onde está a seleção brasileira. Ou seja, estamos muito próximos de tudo aquilo que acontece com o foco voltado para a seleção brasileira, com a apresentação do Ederson, que sim, foi um jogador revelado pelo Mano Menezes, que sim, fez muito sucesso na Atalanta, é um jogador de boa aproximação, de bom chute, e acima de tudo será o substituto de Casemiro no Manchester United. Casemiro não terá o seu contrato renovado no Manchester United, e olha que interessante, o Ederson é o seu substituto, ou seja, houve uma escolha por parte da comissão técnica do Manchester United pelo Ederson, acompanhando os seus números, acompanhando as suas atividades, os seus dados, os números que ele tem em termos de partida, de quanto corre, de quanto chuta, de qual número de assistências dá em cada jogo, qual a velocidade do chute. Ou seja, houve um grande trabalho do United para que o Ederson pudesse ser contratado para substituir exatamente, até então, uma referência do time do United, que era a referência do Casemiro, que não terá o seu contrato renovado. O momento é de Copa do Mundo, o momento é de grande expectativa, o momento é de entender quem é que vai ser titular e quem é que vai ser reserva, o momento é de entender que, por enquanto, a confirmação é de Marquinhos como, não só titular, como zagueiro pelo lado direito da seleção brasileira, já que o do lado esquerdo é o Gabriel Magalhães, garantido como titular absoluto desta zaga brasileira. Marquinhos será também o capitão da seleção nessa estreia contra Marrocos no próximo sábado. Alô, Marquinhos, eu quero ouvi-lo.
12: Brasil! Ambos, né? Acho que a responsabilidade de estar jogando na seleção brasileira, de ser o capitão da seleção brasileira, de ser o titular da posição, acho que é uma responsabilidade muito grande, né? Mas ao mesmo tempo te dá tranquilidade para que você possa trabalhar, né? E seguir focado no que a gente possa fazer, né? Aconteceram muitas coisas aí nesses últimos, nessas últimas semanas, nesse último mês, eu cheguei aqui, alguns treinos e depois já jogo agora, já de preparativo para tentar realmente me entrosar de novo com os meus companheiros, né? O Gado, infelizmente, hoje não jogou. Eu e ele, né? E a nossa defesa, e quem for jogar também. Hoje mostrou que ninguém tem vaga cativa aqui na seleção. A gente vê a qualidade dos nossos jogadores que possam estar em um tempo. Né? Os jogadores que talvez não começarão o jogo. Né? Isso mostra a qualidade e os recursos que a gente tem. Então ninguém tem cadeira cativa aqui, tem que seguir trabalhando.
9: Pois é muito importante que todos saibam, não existe cadeira cativa, e eu espero que o próprio Carlo Ancelotti entenda que seleção é para o melhor no melhor momento. Não cabe a ideia do feudo, não cabe a ideia da confiança. O que cabe é quem resolve, não o problema do Ancelotti, o problema da seleção brasileira. Quem aproveita as oportunidades? Quem é mais efetivo? Quem é mais eficiente? Isso é Copa do Mundo. Por falar nela, a seleção que é grande favorita por ter o melhor conjunto, por ter o melhor coletivo e por ter, nesse momento, o melhor jogador do planeta é a Espanha. O melhor jogador é o jovem Lamine Yamal, de apenas 19 anos. A Espanha é comandada pelo experiente De La Fuente, que fala para você.
13: Primeiro, deciros que estamos encantados de estar aqui.
14: Primeiramente, quero dizer que estamos muito felizes por estarmos aqui. Sei o que nos espera o próximo jogo. Parece que o estádio estará lotado. Teremos uma atmosfera fantástica. Então, estamos ansiosos para aproveitar isso. Alfredo, Nico e Lamine Yamal estão cumprindo os prazos de recuperação e estão se saindo muito bem. Eles foram informados com antecedência de que neste fim de semana permaneceriam lá, trabalhando em exercícios mais específicos. E sim, repito, eles estão cumprindo os prazos. Acredito que, se continuarem progredindo dessa forma, os três estarão disponíveis para a próxima partida. Portanto, acho que são ótimas notícias, mas lamentamos que não estejam aqui conosco hoje. No entanto, a equipe médica e os preparadores físicos os aconselharam a permanecer lá para continuar com esse trabalho específico.
13: Estava a que se quedaram ali para que continuaram com esse trabalho específico.
9: Pois é, você vai entendendo que lesão não é um privilégio ou uma pena daquilo que acontece apenas e tão somente com a seleção brasileira. Todas as grandes seleções do mundo têm problema de lesão, têm problema de recuperação. O que você precisa é entender qual é o tempo para cada um se recuperar. Como você faz com que a fase de transição ela seja benéfica não só para o jogador, mas principalmente para o grupo. É isso que vai determinar fracasso ou vitória de cada uma destas seleções. Lamine Yamal é o melhor jogador do planeta, está na fase de transição, é muito jovem e, claro, por ser jovem, tem uma recuperação mais rápida, mas existe todo um cuidado por conta da comissão técnica da Espanha para que ele possa estar apto para os momentos mais importantes desse campeonato mundial. Não acredito que ele esteja na partida de estreia da Espanha nessa Copa do Mundo. Portugal tem um treinador espanhol, treinador que comandou a seleção da Bélgica, inclusive naquela derrocada da seleção brasileira em quartas de final da Copa disputada em 2018 na Rússia. Roberto Martínez, hoje é o treinador de Portugal, que surge sim como uma das candidatas a estar nas semifinais deste Mundial. Alô Martínez, é você.
15: Acho que quando há... Quando precisamos de tomar decisões, há um equilíbrio muito importante entre tudo aquilo que é subjetivo, tudo aquilo que é experiência, tudo aquilo que seja ver o jogo, a ideia da equipa técnica, tudo aquilo que precisamos de fazer e os momentos de forma dos jogadores. E depois há um aspecto muito, muito objetivo, que é importante também, estatísticas, tudo aquilo que fizemos juntos que podemos medir. Hoje no futebol podemos medir tudo e ajuda muito para tomar decisões, porque há aspectos subjetivos, que são opiniões, onde, que também são muito, muito importantes, e a decisão final é uma mistura e permite preparar aspectos mais de uma forma mais profissional e uma forma mais certa.
9: Pois é, tudo isso que eu acredito, é exatamente nisso que eu acredito. Acredito numa forma mais embasada, mais profissional, alavancada por dados, por análise de desempenho, por treinador academicamente qualificado, preparado exatamente para ter capacidade para poder analisar esses dados, para poder tirar desses dados aquilo que ele tem de melhor. Aí ele alia o dado profissional, a experiência, ao olhar do jogador, ao momento do jogador, aquilo que é a sua percepção em relação à próxima partida, em relação ao próximo adversário, e toma a melhor decisão. Mas nunca, em tempo algum, sem escapar da ciência, sem importantes que você obrigatoriamente vai ter que usar para tomar a sua melhor decisão. Acho interessante ouvir também o técnico da Holanda. Estamos neste início de grande jornada de Copa do Mundo e eu adoro que o nosso ouvinte, a nossa ouvinte, possam entender um pouquinho daquilo que passa na cabeça do treinador de Portugal, do treinador da Espanha. E é interessante porque a Espanha, ela tem muitos treinadores espalhados pelo mundo. Portugal tem mais treinadores ainda espalhados pelo planeta e hoje tem uma escola altamente reconhecida. Mas é interessante entender que o treinador da seleção portuguesa seja um espanhol. No caso da Holanda, é um holandês, ex-jogador campeão. Alô, Ronald Koeman, eu quero ouvi-lo.
16: Não, de Kater viel wel mee. Die was wat meer direct na de wedstrijd, want dat is dan de teleurstelling.
14: A ressaca depois da derrota para a Argélia não foi tão ruim. Foi um pouco mais direta, logo depois da partida, porque, enfim, é a decepção. E aí você dorme pensando nisso por uma noite e depois volta a enxergar as coisas boas. As coisas com as quais não estávamos satisfeitos. Discutimos na sexta-feira à noite e treinamos para garantir que todos estejam ainda mais em forma para a partida contra o Japão, nossa estreia da Copa do Mundo. E ainda temos também mais um jogo amistoso contra o Uzbequistão. Sim, e aí você usa tudo o que tem e depois faz as escolhas. Bem, com 26 jogadores, certamente podemos fazer isso. É claro que, obviamente, na primeira partida, você não deve dizer qual será o time titular. Mas devemos sim usar um time misto. E também é bom para alguns jogadores que ainda não estão 100% devido a lesões recentes. Eles podem potencialmente jogar a segunda partida também. Essa provavelmente será um pouco mais curta. Tentei fazer com que fosse dividida em dois tempos de 35 minutos. Assim, todos são utilizados. E é isso que você quer. E essa também foi a escolha de jogar as duas partidas amistosas.
9: Pois é, você sempre fica na dúvida e eu gosto de compartilhar isso com os meus ouvintes, com as minhas ouvintes. É muito complicada a ideia de que, olha, eu faço ou não faço a partida amistosa? Como é que eu realizo esse teste? Eu tenho o risco de poder perder algum jogador, como foi o caso, inclusive, da seleção brasileira em relação ao Wesley. Até que ponto essa partida amistosa ela vai me qualificar um pouco mais, um pouco menos, vai ajustar um pouco mais, um pouco menos? Aí é interessante essa colocação do Roberto Martínez e também interessante a colocação do Koeman. Por quê? Porque você coloca 35 minutos, você não faz uma participação onde o seu jogador ele fique mais desgastado. Cada um joga 35 minutos, você faz um amistoso de dois tempos de 35, onde você sabe que o jogador vai atuar no máximo 35 minutos. Interessante também essa colocação. Só para finalizar, os grandes treinadores do mundo, quem fala para você agora é o técnico da Argentina, atual campeã do mundo. Sim, não vem com a mesma força de 4 anos atrás. É um time mais envelhecido. Alô, Lionel Scaloni, é você?
17: Bueno, el partido en sí creo que fue positivo, lo sacamos adelante ante un buen rival.
14: Bem, acho que a partida em si foi positiva. Conseguimos vencer um bom adversário e com todas as dificuldades que isso acarreta para eles ao entrarem em campo, sabendo que estão jogando uma Copa do Mundo. E com todas as informações circulando sobre as outras seleções, dá para ver, dá para sentir tudo. Mas, quando entramos em campo, como expliquei a eles, não há nada a fazer a não ser dar tudo pela camisa. E o que podíamos fazer era poupar minutos, que foi exatamente o que fizemos. Mas, assim que eles pisam em campo, eles têm que dar tudo de si. E ficou claro que foi uma partida muito disputada da

0: nossa parte. Tentamos jogar o nosso jogo e estou feliz principalmente porque conseguimos dar tempo de jogo para todos, e isso é muito bom. Em relação ao Nico Paz e ao Julian Álvares, acho que o Nico já está disponível, inclusive já era esperado para a partida de hoje. Estamos tentando resolver o desconforto no tornozelo do Julian e ainda não temos pressa. Essa é a realidade. Estamos aguardando, com calma, e o mais importante é que, quando ele tiver que jogar, não sinta nenhum desconforto. É assim que as coisas são, mas em princípio, não acho que nenhum dos dois terá problemas.
1: Nenhuma molestia. E assim estão, mas em princípio não creio que tenha nenhum problema para estar.
2: Pois é, essa é a grande missão do treinador. Não só preparar, organizar, definir o modelo, mas tratar de saber entender até onde pode ir com cada jogador para que no momento mais apropriado, no momento mais específico, no momento mais justo, ele tenha a capacidade de utilizar aquilo que ele tem de melhor. E eu não tenho dúvida, o Julian Álvares será titular absoluto como centroavante da seleção da Argentina, exemplo daquilo que aconteceu há 4 anos, irá se repetir também agora nesta Copa, porque ele é longe o melhor centroavante da Argentina. Ainda que o Lautaro Martínez tenha voltado a fazer grandes participações e inclusive terminou campeão do campeonato italiano de futebol, vestindo a camisa da Inter de Milão. A partir de hoje, então, estamos celebrando esta nossa nova missão rumo a mais uma Copa do Mundo, agradecendo muito a sua enorme audiência. Viajo logo mais à noite. Se Deus quiser, a partir de quarta-feira, estaremos juntos de um dos pontos dos Estados Unidos. Ora New Jersey, ora Miami, ora Dallas, ora Costa Oeste lá em Los Angeles, para que você possa ter e continuar a ter sempre a melhor informação esportiva com essa grande equipe que a Rádio Bandeirantes colocou nos Estados Unidos, especialmente para você. Ótimo que você siga por aqui na Bandeirantes. E é por aqui na sua Rádio Bandeirantes que a partir de agora lá vem o nosso menino prodígio. Alô, Pedro Coin, seja bem-vindo, boa tarde.
3: Boa tarde, Lia. Vamos girar. Chegamos nela. A semana mais esperada dos últimos 4 anos, Elia.

0: oficial. Faltam 3 dias para o início da Copa do Mundo da FIFA.
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3: Ah, acabou! Terminou mais um Nossa Área pra você, com muito carinho, com muito agradecimento, com muita gratidão pela sua enorme audiência. Boa tarde, fiquem com Deus e boa sorte!
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4: Quase isso, minha gente. Tudo bem? Boa tarde. Bem-vindo, você que está chegando ao Bora Brasil nessa segunda-feira, dia 8 de junho de 2026. Segundou com o Bora Brasil de volta, com a equipe de volta, em partes, né? Por enquanto, comigo, Ana Paula Rodrigues por aqui. Joel da Atena, muito em breve, assim esperamos, estará com a gente por aqui também para nos acompanhar no Bora Brasil. Ele está todo blogueiro, postando vídeo atrás de vídeo. Hoje colocou mais um nas redes sociais dele, né? Para falar sobre como ele está melhorando, caminhando ao sol. Logo, logo, ele estará aqui com a gente de novo. As notícias são só excelentes em relação a ele, tá? Todas que a gente recebe, uma melhor do que a outra, mostrando que ele está se recuperando plenamente e logo, logo, estará de volta aqui ao Bora Brasil. Como é que foi, hein, o feriado de vocês? Deu para descansar? Deu para aproveitar um pouco? Mas se você puder me ajudar depois, eu não faço ideia de onde eu deixei o meu celular. Deixei do seu lado? Ah, se não é você na minha vida, hein? Obrigada. Só não perco minha cabeça porque tá presa no pescoço, Magê. Você tá bem? Boa tarde.
5: Eu tô bem. Boa tarde pra você, Ana. Eu tenho um negocinho pra falar.
4: O quê?
5: Eu fui pro Rio de Janeiro nesse fim de semana. E aí eu, né, com o clima de maratona do Rio...
4: Cidade tava cheia, né?
5: A cidade tava cheia e tem muito lugar pra gente caminhar, pra correr. Falei, quer saber? Vou dar uma corridinha, inspirada pela Ana Paula Rodrigues. Na quinta-feira, eu corri 3 quilômetros.
4: Olha!
5: Na orla de Copacabana.
4: Chiquérrima.
5: Aí, no domingo, eu decidi, acho que dá pra ir um pouquinho mais. Corri 5 quilômetros na Lagoa Rodrigo de Freitas.
4: Chiquérrima! Como que você se sentiu em um dia de Helena, de Manuel Carlos?
5: Então, eu amei. Foi uma delícia.

0: eu saí muito energizado da corrida, né? Sai. No fim, eu achei que eu fosse... Logo que eu parei, eu achei que eu fosse desmaiar. Deitei no chão, levantei as pernas pro alto, porque eu pensei, eu acho que eu vou desmaiar de verdade. Mas aí, eu me hidratei e tudo, e foi ótimo. Bom. Me senti muito bem depois. Mas, hoje, o meu joelho está gritando.
1: Pois é,
0: os
1: vamos
0: dois.
1: Lá. Vamos lá. Vamos começar aqui uma aula básica para quem quer começar a correr. Aliás, eu recebi muitos feedbacks legais, porque nesse fim de semana, gente, atenção ao prestígio. Atenção a esse momento, como diria o Joel, que nível que eu tô na minha vida. Eu dei uma entrevista pro Ricardo Capriotti, rodou no Fôlego desse domingo, tá nas nossas redes sociais, tá no YouTube da Bandeirantes, para falar como é que foi a minha experiência na minha primeira maratona. E ninguém começa correndo maratona, e nem precisa, tá? A gente fala até isso na corrida. Se você quiser se estabilizar e todo fim de semana correr cinquinho, correr dezinho, tá ótimo. Correr 5 km é coisa pra caramba, Magê. É muito quilômetro rodado para um corpo que não está habituado a correr. Então, quem quer começar a correr, o que tem que fazer? Musculação. Ué, mas para correr a gente não tem que correr? Primeiro tem que reforçar a musculatura. Porque senão o senhor joelho, tornozelo e sola do pé, eles sofrem, porque o impacto aumenta 3-4 vezes nessas articulações. Quando você tá correndo, que você tá ali, ó, batendo com o pé no chão. Magê faz musculação, então essa parte aqui eu vou pular. Tá fazendo, né, Magê?
0: Tô fazendo. Uma vez na semana.
1: É. Calma, vamos por partes. Uhum. Agora, quer começar a correr? Não sai correndo direto desvairadamente. Por quê? Da primeira vez, você vai conseguir muito bem. Porque você nunca fez aquilo, então o seu corpo não sentiu a pancada do que é sair correndo. Então você fala, eu vou correr 3 quilômetros, você vai correr que é uma delícia. No dia seguinte ou 2 dias depois, o corpo começa a cobrar. Porque você tem que começar a correr devagar. Então começa alternando. Corre 2 minutos, caminha 1. Corre mais 2, caminha 1. Correu mais 2, caminha 1. E no começo, coloque como objetivo não distância, mas sim o tempo. Entendeu? Porque cada pessoa leva um tempo diferente para correr uma distância. Então, correr 5 quilômetros para mim pode não ser a mesma coisa que é para você. Eu posso fazer num tempo mais baixo, você pode fazer no mais baixo ou no mais alto também. E quanto mais tempo a gente fica ali praticando aquele exercício, mais a gente está se expondo ao desgaste. Então, comece planejando o tempo. Cara, hoje eu vou correr 30 minutos. 2 minutos correndo, 1 caminhando. 2 correndo, 1 caminhando. 3 correndo, 1 caminhando. E aí você vai subindo isso gradativamente, até que em um certo momento você consegue 30 minutos correndo direto. Aí você fala, show. E aí você começa nesse esquema, nessa toada, a ampliar. E nunca, jamais, corra 2 dias seguidos. Tá bom?
0: Ok.
1: Esse é o tipo de planejamento que a gente faz, sabe quando? Quando vai correr maratona. Antes de correr maratona, eu nunca corri 2 dias seguidos, Magê. Só pra correr maratona. É que a gente se empolga, que é gostoso, dá uma energizada, mas não é o ideal, porque força demais o corpo, sabe? Então, muito bom que você começou, parabéns que você tenha feito.
0: Obrigada.
1: Aí da próxima, faz assim, Magê, vai alternando. Você vai ver que seu joelho não vai gritar, que a coisa vai ser diferente.
0: É, beleza.
1: Bora pra um treino, hein, Magê? Agora que você falou que tá correndo, você tá perdida na minha mão. Que eu vou querer te levar para todos os treinos. Agora eu vou aproveitar o seguinte, Magê, já que você entrou nesse assunto, tá falando de corrida, tá falando de saúde, eu vou aproveitar o espaço aqui para vender o meu peixe. Você deixa eu atrapalhar um pouco a programação aqui do programa que você montou?
0: Libero.
1: Libera?
0: Libero.
1: Muito obrigada pela gentileza. Ó, gente, nessa próxima quarta-feira, a gente vai lançar aqui em São Paulo o livro das colunas que eu tenho aqui na Rádio Bandeirantes com o Dr. Evaldo Stanislau, que é um dos médicos mais importantes, mais respeitados aqui do país. Você escuta, né? A coluna dele todos os dias aqui de manhã, bem cedinho, no Pulo do Gato. E agora à tarde, no Bora Brasil, daqui a pouquinho, 2 e uns quebradinhos, entra a coluna dele aqui no ar. A gente já está há mais de 3 anos no ar com essa coluna, com dicas de saúde, prevenção. Então, a gente bate muito na tecla de fazer exercício físico, né? Como que é importante mexer o corpo, manter-se ativo para prevenir diabetes, pressão alta, entre uma série de outras questões de saúde que depois que esses problemas estão instalados, fica muito mais difícil da gente combater, né? Então o ideal é trabalhar na prevenção. Por isso o nome do livro que eu vou colocar para vocês verem aqui na nossa live, que é o Escolha Ter Saúde. A gente sabe, né, que muitas vezes para você fazer um exercício físico, cara, como é complicado, né? Quem tá me ouvindo aqui pega o busão lotado 5:30, 6 da manhã.

0: deve estar pensando, como é que eu faço para me manter ativo com essa rotina maluca? A gente vai falar sobre isso também, porque às vezes são escolhas mais simples para você viver a situação que é simplesmente ok. A gente fica buscando a perfeição, fica buscando o momento ideal e às vezes não tem. Então, às vezes, você vai pegar o metrô, ao invés de subir de escada rolante, subir uma escada, descer uma escada, já é manter o corpo ativo. Você escolher os alimentos melhores, de acordo com o que prega a ciência, com o que tem novas pesquisas indicando, já é algo para contribuir. E são coisas que estão na nossa mão, fazem parte da nossa decisão. É sobre isso que a gente fala no livro, no Escolha Ter Saúde, que vai ter o lançamento oficial na próxima quarta-feira na Livraria Martins Fontes, da Avenida Paulista, pertinho do metrô. Dá para descer umas duas estações antes, ó, e já chegar caminhando, já exercitando o que a gente fala no livro, ali na Martins Fontes, da Avenida Paulista, que fica pertinho da Brigadeiro Luiz Antônio. Quarta-feira, 19h, eu estarei lá com o Dr. Evaldo Stanislau e também com Pedro Campos, que você acompanha todos os dias no Pulo do Gato e no Jornal Gente, que vai mediar um bate-papo com a gente e com quem estará lá para acompanhar o lançamento do livro, tá bom? Então, se for possível, espero você lá na Avenida Paulista para acompanhar esse lançamento, conhecer parte da equipe da Bandeirantes também, que estará por lá. Fechado? Então, quarta-feira, a gente tem encontro marcado lá na Avenida Paulista. 1h10. Chega, vamos lá para os destaques dessa primeira hora do Bora Brasil de hoje. Tempo firme e sol garantido em São Paulo nas próximas tardes, até a chegada de uma nova frente fria na quarta-feira. A virada no tempo chega no meio da semana e vai trazer temperaturas mais baixas. Ocorrência e trânsito travado no corredor norte-sul, sentido zona sul, desde o Ibirapuera até Congonhas, por causa do acesso ao aeroporto. Também é carregado na marginal do Tietê, sentido Castelo Branco, por excesso de veículos. Feriado violento nas estradas. As rodovias federais de São Paulo registram um aumento de 20% de mortes. Os acidentes subiram 9,5%, de acordo com a Polícia Rodoviária Federal. A seleção brasileira volta aos treinos já com Ederson, convocado no lugar de Wesley. O lateral foi cortado após a confirmação de uma lesão. Segue internado o policial baleado em uma tentativa de assalto no bairro do Morumbi no fim de semana. Agentes fazem uma operação na favela de Paraisópolis em busca dos criminosos envolvidos na ação. Em Indaiatuba, ladrões armados com fuzis são presos após invadirem um condomínio. A quadrilha tinha como alvo uma chácara na região. A PM lança um concurso público com 2 mil vagas para soldado. Os salários chegam a R$ 5.500. Pais e responsáveis por alunos da Rede Estadual de São Paulo podem se inscrever a partir de hoje no programa Almoço nas Férias. As refeições serão oferecidas no intervalo do calendário escolar, entre 7 e 23 de julho, em unidades pré-definidas. Os funcionários públicos de São Paulo terão direito à licença paternidade de 20 dias. A equiparação à lei nacional foi publicada hoje no Diário Oficial do Governo Paulista. A Avenida Hageb Shoff, na Zona Leste, terá interdições até o meio da semana para obras da linha 15 Prata do metrô. O bloqueio é parcial no sentido São Mateus, entre a rua Alessandro Melani e a alça de acesso para a Avenida Jaco Pêssego, sempre durante as madrugadas. Manda mensagem pra gente aqui no 11 999 048 756, 11 999 048 756, o número do nosso WhatsApp para você mandar mensagem, participar aqui pra gente, falar a respeito das notícias, né, que a gente está comentando aqui no ar também, trazer informação do trânsito e outras cositas mais que você pode comentar aqui com a gente também. Daqui a pouquinho a gente faz a nossa primeira rodada com vocês. Gente, vamos começar o Bora Brasil de hoje falando sobre um assunto que é recorrente aqui, entre inclusive as reclamações que vocês mandam para cá. Estamos falando de flanelinhas. Flanelinhas que intimidam os motoristas, induzem os motoristas ao erro de parar em local proibido, em locais onde não é permitido estacionar. Mas muitas vezes você é induzido a esse erro e acaba parando o carro ali onde não deve, acaba tomando uma multa. E é a esse tipo de situação que quem frequenta ali a Zona Sul de São Paulo, uma casa de shows que tem ali na Marginal do Pinheiros, está sujeito a passar. Aliás, eu tenho um relato pessoal para fazer em relação ali ao local. Eu fui no fim de semana lá, viu, Magê? Eu fui assistir uma peça muito legal, que aliás eu recomendo muito, que é a Casa dos Budas Ditosos, que depois de mais de 10 anos, né, voltou a estar em cartaz com a Fernanda Torres, uma baita produção. Aliás, uma peça muito legal, contexto muito interessante, vale muito a pena. E essa peça está em cartaz lá na Vibra São Paulo, que fica na Marginal do Pinheiro e sentido Castelo Branco, perto da Ponte Transamérica. Bom, tem nada a ver com a peça que eu vou falar, mas eu cheguei lá, fui tentar estacionar ali na região. Tem transporte público, mas eu optei por ir de carro, até pelo horário que ia terminar. E aí eu vi a seguinte cena, que eu vou colocar para quem está aqui na nossa live acompanhar, e quem está ouvindo pelo rádio, eu vou descrever a situação. Vários carros, eu estou falando de dezenas de carros estacionados na pista local da Marginal do Pinheiro, em sentido Castelo Branco, com gente ali sendo abordada por flanelinhas de terno e gravata. Eles se vestem bem para parecer que são funcionários de estacionamentos ali na região. E cobram valores altíssimos, entre R$ 100 e R$ 150,00 para as pessoas estacionarem na pista local da Marginal do Pinheiros. Embaixo de placas, onde está indicado parar e estacionar. É óbvio, né? A gente está falando de uma via expressa, uma via onde, obviamente, não pode ter veículo estacionado, mas eles estavam estacionando ali no local proibido. Eles abordam os motoristas daquela maneira clássica, como a gente vê em vários cantos de São Paulo, né? Se jogam na frente dos carros. Eu mesma tive um trabalho danado para desviar, e convencem as pessoas de que precisam parar ali, porque o estacionamento da casa de shows já estaria lotado. Eles fazem essa abordagem cerca de 100, 200 metros antes da entrada do estacionamento oficial. Então você chega ali, paga na hora, deixa o carro parado no local onde você está sujeito a multa e a guincho, né? E depois segue a pé até a casa de shows. Consequência disso, para além, né, dessas pessoas estarem estacionando no local onde elas não devem, é que quando elas voltam, obviamente não tem ninguém vigiando os carros, e o congestionamento na Marginal do Pinheiros para Castelo Branco fica imenso, porque eles se jogam na frente dos carros para tentar forçar a sua parada. E aí o pessoal faz fila dupla, fila tripla, alguns para tentar estacionar, outros para tentar desviar. Enfim, fica uma confusão ali na região. E muita gente aceita, muita gente se submete, porque tem placa indicando que é proibido estacionar. E, gente, não é uma via qualquer, é uma marginal, uma via expressa. É óbvio que é proibido estacionar nessas regiões. Entrei em contato via cena, registrei ali as imagens e entrei em contato com os órgãos responsáveis, ou com os envolvidos ali da região. A Vibra, a Casa de Shows, respondeu aqui a gente e esclareceu que não tem nenhuma relação com as pessoas que atuam de forma irregular nas vias públicas do entorno da casa, incluindo flanelinhas e cobradores informais de estacionamento. Inclusive, informando que a casa tem estacionamento próprio e orienta os clientes a utilizarem as vagas disponibilizadas no local, e que também colabora com as autoridades competentes sempre que necessário, contribuindo com ações voltadas à segurança e ao bem-estar do público, e pede que casos de cobrança indevida ou abordagem irregular sejam comunicados aos órgãos responsáveis. Entrei em contato com os órgãos responsáveis, CET e Polícia Militar, que fiscaliza também esse tipo de situação. A PM pediu para a gente entrar em contato com a CET, e a CET não respondeu ao pedido da Bandeirantes ainda. Quem for pego ali, estacionando de maneira errada, pode ter pago de 100 a 150 reais para parar na rua e ainda voltar para casa com um print presente. Uma multa que varia de grave a gravíssima, por estacionar em local proibido. Os valores podem chegar de R$ 195 a mais de R$ 293 pelo estacionamento ali no local. 5 a 7 pontos na CNH, a depender do lugar ali. Se estiver perto de uma esquina, se estiver afastado da guia, ainda pode ter agravantes ali para que essa multa por estacionar em local proibida seja considerada mais grave ainda. Então a gente vai seguir aqui o reforço com as equipes da CT e da Polícia Militar também, para que seja feita alguma ação ali no local. E eu peço para você que está nos ouvindo, se porventura for ali até a região, em algum evento na própria Vibra ou qualquer outro estabelecimento ali da região, não caia no golpe desses caras. Primeiro que cobrar para você estacionar na rua não é permitido. É crime. O que, que a lei hoje fala? Se eu virar para você e falar, ó, dá uma grana aí para eu tomar conta do seu carro e tudo mais, tudo bem. Agora, se eu te ameaçar e falar, ó, me dá uma grana aí, senão quando você voltar, seu carro tá arriscado. Isso é crime. Se eu virar para você e falar, ó, para parar aqui é R$ 100, é crime também, é enquadrado em extorsão. Então, isso que está acontecendo ali é uma ação criminosa. E que pode ser considerada até de conivência de quem está estacionando, porque está tudo sinalizado de que é proibido estacionar. Então, tenta evitar esse tipo de situação. E o mais complicado é que quando você passa por uma situação como essa, você tem que chamar a Polícia Militar e tem que ficar no local para dar o flagrante da situação. Aí você fica lá, perde o show, perde o teatro que você foi acompanhar, mas mesmo assim, liga, registra a ocorrência e, mais importante do que isso, não dá dinheiro para esses caras. Eles ficam lá de terno e gravata e eu já ouvi relatos, inclusive, de que eles dizem que são funcionários da própria casa de shows. E não são, não são. Ali é só o estacionamento fechado, cercado, gradeado, que você paga para estacionar dentro da Vibra. E olha, já passou da hora da gente ter projetos de leis mais claros, mais diretos, que proíbam a atuação desses flanelinhas. E mais do que isso, né, que haja uma fiscalização mais rigorosa para o morador da cidade de São Paulo não ficar refém desse tipo de situação. Eu me lembro que meses atrás a gente fez uma série de reportagens com o Luiz Felipe Nunes, lá na Praça Charles Miller, onde os flanelinhas praticamente colocaram cancelas na entrada da praça, disseram que a praça tinha sido privatizada, lembra? E aí quem ia estacionar lá acreditava. E só depois de muita insistência aqui da Bandeirantes, que a fiscalização foi colocada ali de maneira fixa, e agora os flanelinhas evaporaram daquela região. Então, esse tipo de ação precisa acontecer em vários cantos da cidade. A gente sabe que toda vez que tem evento em estádio, região ali do Mercadão, por exemplo, vive cheio de flanelinha. Para mim, sincero e honestamente, flanelinha e estacionamento irregular na Marginal do Pinheiros é uma novidade. Mas precisa e deve ser combatido. E é isso que a gente vai cobrar. Aliás, algumas cidades aqui de São Paulo têm tratado essa questão com mais seriedade, com projetos de lei para proibir a atuação de flanelinhas no entorno de locais de grandes eventos. O Vitor Lupato está aqui no estúdio com a gente para falar exatamente sobre isso. Tudo bem, Lupato? Boa tarde.
1: E aí, Ana, tudo bem? Boa tarde para você, para todos os ouvintes. Inclusive, a capital paulista tem tramitando na Câmara dos Vereadores um projeto que busca endurecer um pouco mais uma lei já aprovada e que trata dos flanelinhas. Esse que é uma regulamentação, diríamos assim, uma legislação de 2018, foi aprovada lá atrás, sancionada pelo então prefeito João Dória, e que define como ilícito administrativo a coação exercida por guardadores de carros, os chamados flanelinhas. E essa coação inclui ameaça, forçar o motorista a pagar um valor ou estacionar em um lugar específico. À época, o que foi aprovado? A proibição de ameaça para que o motorista contrate o serviço e sugestão de preço tabelado, que é isso que você estava dizendo, né? Ninguém pode te dizer, ninguém pode te falar quanto você vai pagar para estacionar o seu carro na rua. Pode até comunicar, ó, tô cuidando aqui do seu carro, se quiser me ajudar com alguma coisinha, beleza. Mas não pode, como acontece principalmente perto dos grandes eventos, dizer o seguinte, ó, cenzão para estacionar aqui, senão você não pode estacionar o seu carro. Aí, à época, foi isso aprovado. E também uma multa

0: que em 2018 estava em R$ 1.500, para o flanelinha pego cometendo qualquer infração. Também nesse projeto constava ali uma correção do valor da multa pela inflação. Se a gente fizer a conta de 2018 para cá, nos últimos 8 anos, essa multa hoje estaria em R$ 2.300, mais ou menos. O texto estabelecia que o valor seria dobrado caso em 5 anos o mesmo flanelinha fosse pego novamente cometendo uma infração. E é importante a gente lembrar que aqui estamos falando de legislação municipal, então não tem crime, como a Ana Paula estava explicando, que também pode se enquadrar a ação dos flanelinhas. Aí tem o ilícito administrativo, que pode terminar em multa e não em prisão, em responder na justiça criminal. Bom, o que aconteceu agora esse ano? Dois vereadores, Kenji Ito e Silvinho Leite, o Kenji que é do Podemos e o Silvinho do União, entraram com um projeto de lei para alterar essa legislação lá de 2018. Esse texto já foi aprovado em primeiro turno e acrescenta alguns pontos ao texto original. O primeiro deles é a proibição aí completa de que flanelinhas fiquem ali em áreas de shows, grande movimentação popular, zonas de interesse cultural, zonas de interesse comercial. Vamos lá então para alguns exemplos. Os Mercadão. Arredores do estádio do Morumbi.
1: Estádio do Palmeiras.
0: Show. Ou jogo de futebol, grande aglomeração popular. Estádio do Palmeiras, a mesma coisa. A zona de comércio popular. 25 de março, Brás, Zé Paulino, Bom Retiro, tudo aquilo ali também não poderia contar com os flanelinhas. Sim. E o Mercadão seria aí uma área de interesse cultural que também seria proibida. A lei de 18 dizia que o valor da multa seria dobrado em caso de reincidência dentro do período de 5 anos. Agora o que eles querem é reduzir isso para 6 meses. Então essa multa seria dobrada cada vez que o mesmo flanelinha fosse pego cometendo uma infração dentro do período de 6 meses. Aí em 5 anos essa multa poderia estar num valor muito mais alto do que o dobro. E também estabelece que a GCM poderia também autuar os guardadores de carros infratores, assim como os fiscais da prefeitura que hoje são os responsáveis por essa fiscalização. A gente sabe que há um grande problema quando a fiscalização é feita pela prefeitura, por funcionários da prefeitura, nem sempre é feita da forma mais correta, porque são poucos os fiscais para muitas ocorrências. Esse projeto, como eu disse, já passou em primeiro turno, agora tem uma audiência pública ainda sem data definida e depois da audiência pública, no segundo semestre, deve entrar para a segunda e definitiva votação. Você comentou que outras cidades também estão começando a olhar para esse assunto. Sorocaba...
1: Finalmente, né?
0: Então, Sorocaba, que é no interior, mas fica aqui pertinho de São Paulo, está com um projeto bem parecido, projeto que foi protocolado em fevereiro desse ano, na Câmara dos Vereadores, e que proíbe a exigência ou cobrança para guardar, vigiar ou tomar conta de veículos estacionados em vias públicas sem autorização da prefeitura. Mesma coisa, prevê multa com valor dobrado em caso de reincidência, bem parecido o projeto com o que é aqui em São Paulo, ou seja, proibindo a cobrança, exigência de um valor. Continuaria daquela forma. Se tiver alguém ali cuidando dos carros, consegue me ajudar com alguma coisinha? Tudo bem, você só não pode exigir essa cobrança para vigiar um carro. Só que esse projeto foi retirado da pauta para alguns ajustes no texto, foi um pedido feito pelo próprio autor, o vereador Vinícius Ait, depois de um parecer inicial desfavorável da CCJ da Casa, dizendo que tinha ali uma inconstitucionalidade por exigir do executivo uma fiscalização partindo do legislativo. Ou seja, em Sorocaba, protocolaram, tiraram da pauta, não há previsão de avanço dessa proposta. Ribeirão Preto, no interior de São Paulo, essa aí sim andou, e um projeto ainda mais duro, ainda mais firme. Está aguardando a sanção do prefeito de Ribeirão Preto, porque a Câmara já aprovou, e um projeto que proíbe por completo a atuação de flanelinhas e guardadores de

0: carros em vias públicas da cidade. Essa proposta prevê que a atividade só pode acontecer em áreas privadas e autorizadas pela prefeitura, que aí vira um estacionamento, que tem que ter também a autorização do executivo municipal para funcionar. E aí, cada um desses estabelecimentos precisaria ter um cadastro municipal. A multa em Ribeirão Preto, para uma infração cometida por um guardador que for pego, é de R$ 384,00, com valor dobrado em caso de reincidência e apreensão de materiais. E sem prazo, ou seja, cada vez que for pego vai dobrando o valor da multa anterior que foi paga por essa pessoa. Está só esperando a sanção do prefeito, mas ainda não há previsão para que isso aconteça. Aí tem um ponto muito preocupante. Santos, Baixada Santista, literalmente na contramão do que todas essas outras cidades estão tentando. Santos, Ana Paula, na verdade, um vereador de Santos apresentou na Câmara Municipal um projeto de regulamentação dos flanelinhas. Ele queria ir na contramão, ao invés de endurecer a fiscalização, queria dar um jeito de legalizar.
1: Como?
0: Essa prática. Pois bem, pela proposta, um cadastro teria de ser feito e aí cada guardador deveria utilizar um colete de identificação com um número de registro dentro da prefeitura, que seria o registro dele de flanelinha, um QR Code para que os motoristas possam fazer a contribuição financeira, como eles chamam, que é o pagamento de forma digital. Determina que a contribuição seja voluntária, proibindo a cobrança de valores fixos, mas não prevê uma fiscalização caso ela não seja voluntária.
1: Vai dar muito certo.
0: Exato. Também esse projeto, apesar de regulamentar, prevê que um flanelinha não poderia reservar uma vaga com cone, com caixote ou qualquer coisa do tipo, e que os interessados deveriam apresentar um comprovante de residência e passariam por uma análise de antecedentes criminais antes da aprovação que seria feita pela prefeitura. Conversei com algumas pessoas dentro da Câmara Municipal de Santos que disseram que aparentemente não deve andar muito lá, até pela polêmica que se formou. A nossa audiência de Santos é muito grande e sempre reclama da quantidade enorme de flanelinhas que existe na cidade. Esse projeto foi lido na sessão do dia 19 de maio, como eu disse, está em análise técnica nesse momento, passou pela Procuradoria do município e está nas comissões. Existe a possibilidade de que a própria Procuradoria do município dê como inconstitucional, porque é só a União que pode regulamentar atividades profissionais e não os municípios. Foi a mesma história lá de Sorocaba, que a CCJ da Câmara dos Vereadores disse que era inconstitucional o projeto, por isso que o vereador autor decidiu tirar da pauta para reajustar esse texto. Portanto, não deve andar essa regulamentação dos flanelinhas em Santos, mas são várias as cidades que começam a se mexer nesse sentido. E é até engraçado, Ana, que a gente acompanha as sessões que tratam desses projetos, os próprios vereadores dão relato, dizendo, ó, eu já me senti coagido.
1: Claro.
0: Eu já fui ameaçado. Eu já deixei de estacionar em algum lugar porque o flanelinha estava me cobrando um valor muito alto. Os próprios vereadores também sofrem com isso, né?
1: Claro, se eles estão morando na mesma cidade, né, não estão em Marte, não podem não estar vivendo esse tipo de situação, né? Agora, é muito maluco, né, a gente precisar de um projeto de lei para proibir uma coisa que já é proibida.
0: Exato.
1: O que precisa é reforçar a fiscalização. E isso pode ser feito por meio dos órgãos de trânsito municipais. A polícia é quem prende, a polícia é quem autua. Mas eu duvido que se tiver um agente de trânsito, falando da capital paulista, por exemplo, da CET, nos lugares onde tem esses grandes eventos, que as flanelinhas vão fazer esse tipo de situação, vão apertar os motoristas. É muito difícil. Não é impossível, mas é muito mais difícil. Obrigada, viu, Lupato? Valeu pela participação.
0: Valeu, Ana. Um abraço.
1: E ó, tem muito ouvinte falando sobre isso. O Roberto, inclusive, está falando que mora em Interlagos. E lá na região onde ele mora, tem um rapaz que há 10 anos simplesmente acha que a rua é dele. E cobra R$ 120 por mês para cuidar da rua. E sempre acontece assalto do pessoal que para ali na rua. E mesmo assim o cara segue cobrando para o pessoal estacionar por ali. Vamos lá para os outros ouvintes que estão mandando mensagens aqui para a gente.
2: Ana Paula.
1: Oi.
2: O problema aqui, tudo o lugar tem. Você vai numa coisa de rua, ou no Pacaembu, ou lá no JK, tem isso. Você vai no estádio do Morumbi.

0: Os caras param e te cobram na frente do palácio do governador. Já está intitulado. A pessoa tem que saber um pouquinho mais. No caso, eu vou lá e já sei que tem estacionamento. Então, eu vou pagar mais caro. E estacionamento do Vibra é caríssimo, né?
1: É, então, é R$ 80. E para parar na rua, os caras estão cobrando 100. Estão cobrando mais caro que o estacionamento ainda. Você acredita? Chegam a essa cara de pau. Obrigada, viu, pela mensagem.
2: Boa tarde, Aninha. Clodoaldo de Sumaré, interior de São Paulo. Vocês estão falando aí de flanelinha. Me lembrou do estacionamento. Estive sábado em São Paulo, muito trânsito. E fui na rua Florêncio de Abreu, região da 25 de março. E tomei um susto, né? Fazia algum tempo que eu não via. Como está caro estacionar em São Paulo? R$ 20 por meia hora, R$ 35 por hora, né? Em média, um verdadeiro absurdo, né?
1: Então, eu também acho que é muito caro. E deixar o carro na rua também não sai barato. E pode sair mais caro ainda, porque dependendo do lugar, você está parando em local proibido. Eles vêm com aquela lábia de, não, aqui a gente sabe, não vai passar fiscalização, e numa dessas você se dá mal.
3: Boa tarde, pessoal Bandeirantes, tudo bem? Quem fala é o Davi Cunha. Quero trazer um relato para vocês que aconteceu nessa sexta-feira na Liberdade. Estacionei na rua, paguei o Zona Azul. De repente, quando saí do carro, veio o flanelinha dizendo que ali era um local que ele estava tomando conta e que tinha que pagar para ele. E eu questionei ele de que se eu paguei o Zona Azul, como que eu tenho que pagar duas vezes?
1: Olha isso, que absurdo.
3: Fica aí o relato, gente. Também. Eu acho que tem que aumentar a fiscalização, ter penas mais brandas para essas pessoas, né? Porque assim não dá. Em jogos de futebol também é muito difícil estacionar. Porque tem muitos flanelinhas e cobram um preço absurdo. Boa tarde a todos aí. Excelente semana.
1: O cara já pagou a Zona Azul e aí chega o flanelinha falando que tem que pagar mais para estacionar ali. É um total absurdo. Valeu, viu? Obrigada.
4: Na região do Morumbi, quando for assistir jogo, é só deixar na Francisco Morato, ao lado da delegacia e do lado do batalhão da Polícia Militar. Lá não tem flanelinha e nunca vai ter. E é sempre vazio. Um abraço, Bandeirantes.
1: É isso aí, do lado da PM, né? Aí o flanelinha não tem coragem de agir. Obrigada pela mensagem.
5: A Guiana, Francisco, motorista de aplicativo, e queria dar o meu relato sobre os flanelinhas. Eu fui em um evento aqui em Jundiaí, onde tinha família, no Pavilhão da Uva, e logo me remediou estacionar na rua flanelinha. Eu já fiquei já meio desnorteado, sabe? Mas inacreditavelmente, assim que cheguei lá, não existia sequer um flanelinha.
1: Gente, que coisa boa.
5: Por quê? Em todas, praticamente todas as esquinas, estavam a GCM deles cuidando das pessoas.
1: Pois é.
5: Inclusive, muito bem educados, cumprimentando a todos. Então, por que nesses grandes eventos a gente não pode utilizar a nossa GCM?
1: Fica aí a pergunta, né? Porque a polícia vai até o local quando é chamada. E se tem coisa para fazer, é a PM, né? A PM trabalha muito, tem muita coisa para fazer numa cidade como São Paulo. Então fica difícil realmente de pegar os flanelinhas em flagrante. Agora, se der para pelo menos impedir a ação deles, está lá até o início dos eventos e depois a GCM cai fora, por exemplo, o CT cai fora, já ajudou o cidadão. Porque ele já conseguiu se aproximar do local do evento sem ter que ficar submetido a esse tipo de situação. Obrigada aqui ao nosso ouvinte pelo relato. Aliás, há tantos, né, que mandaram mensagens para cá. 1h37, a gente vai para o intervalo daqui a pouquinho. Tá de volta.
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8: O Mundial de 2006, disputado na Alemanha e vencido pela Itália, marcou a estreia da seleção do Togo em Copas do Mundo. No cerimonial do jogo contra a Coreia do Sul, após a execução do hino coreano, em vez de tocar o hino togolês, ocorreu um engano e que se ouviu novamente foi o hino da Coreia. A FIFA se desculpou oficialmente e classificou a gafe

0: como erro humano.
1: Agora 1h38, gente, vamos falar de saúde, vamos falar sobre uma questão que atrapalha muito o dia a dia de muitas pessoas que estão nos escutando aqui, hein? 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
1: Olha só que coisa boa ainda a gente escutar, Andrei. 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
1: Valeu, Andrei. Obrigada, viu, pela participação. Vamos para o intervalo, agora 1h43.
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9: Uma excelente tarde, ouvinte Bandeirantes. Atenção à Avenida Educador Paulo Freire, que congestionou por ocorrência no comecinho do viaduto Engenheiro Alberto Badra, o sentido Itaquera, 2,5 km bem parados. E pela pista local da Dutra, 3 km de congestionamento. Apenas para quem acessa antes a pista expressa da Dutra, esse é um caminho melhor, sentido Tietê. 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
1: Agora 1h48, Bora Brasil de volta aqui na programação da Rádio Bandeirantes para te fazer um alerta em relação ao trânsito aqui de São Paulo. Tem uma ocorrência na Marginal do Pinheiros, na pista expressa em direção a Castelo Branco. Não está claro ainda o que aconteceu, mas parece um acidente, né? Tem bloqueio parcial ali da pista na direção da Castelo

0: Castelo Branco, perto da ponte Eusébio Matoso, na verdade um pouquinho depois da ponte Eusébio Matoso. Isso está causando bastante lentidão no sentido Castelo Branco da Pinheiros. A Expressa está parada desde um pouco antes da Avenida dos Bandeirantes até a Eusébio Matoso, onde tem a ocorrência. Usa a pista lateral que você vai melhor.
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2: Atenção com a Avenida do Estado muito congestionada no sentido marginal do Tietê desde o Ipiranga. Pista elevada e pista local parando da Praça Alberto Leon direto até a Rua São Caetano, onde o motorista já chega em pista única. Corredor Norte-Sul é vantagem no sentido marginal do Tietê. Tráfego apenas intenso junto à Praça Armênia. 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
2: Caminho para o aeroporto de Congonhas, congestionado pelo corredor norte-sul, desde a Avenida Sena Madureira, o comecinho da Rubem Berta, até a área de embarque e desembarque de Congonhas. A Avenida Ibirapuera também segura num trecho extenso entre a República do Líbano e a Eucaliptos, pouquinho antes da Bandeirantes. Vale a pena seguir pela Domingos de Moraes e Jabaquara ou cortar pela Indianópolis até a Bandeirantes. 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
0: Agora 1h51, que delícia! Vamos falar de Copa do Mundo?
7: Estamos na Copa! Agora, informações que chegam dos Estados Unidos.
0: Ricardo Capriotti, tudo bem? Boa tarde.
9: Oi, Aninha, boa tarde a você, a todo mundo que está conosco aqui em Nova Jersey. Temos 12h52, 8 minutos para 1 hora da tarde. Dentro de mais alguns minutos, começa mais uma entrevista no centro de treinamentos, no hotel da seleção brasileira, aqui em Nova Jersey, aqui pertinho da nossa base nos Estados Unidos. O Alexandre Pretzel vai acompanhar essa coletiva, mais essa coletiva, e tem informações da seleção brasileira pra gente nesta segunda-feira. Fala aí, Pretzel.
10: Meu caro Ricardo Capriotti, uma segunda-feira de esclarecimentos que serão feitos provavelmente por integrantes da Comissão Técnica da Seleção Brasileira em contatos informais e ainda, é claro, na entrevista com o Bruno Guimarães. Aliás, mudou um pouco essa questão de entrevistas. Antes eram dois jogadores até a semana passada. Agora será apenas um jogador para conversar com os jornalistas. Bruno Guimarães foi o melhor jogador do Brasil no primeiro tempo, no amistoso contra a Seleção do Egito. essa segunda-feira de

0: com lesão muscular grau 3 na coxa esquerda. Então, agora a seleção brasileira tem 8 defensores com o corte do Wesley, 6 jogadores disponíveis para meio campo, se quiser colocar o Neymar nessa lista também não tem problema, e 9 atacantes para o setor ofensivo, incluindo o Neymar também, como uma espécie de atacante para ser utilizado pelo treinador. Ancelotti deixou bem claro, já tem o time na cabeça para a estreia no Brasileiro. Será que ele já tem mesmo, ou ele pode ser conservador, fechando um pouco mais o time para enfrentar a seleção marroquina, que ontem deixou uma boa impressão no amistoso contra a Noruega? Ricardo Capriotti.
1: Valeu, Pretzel. Daqui a pouquinho a gente vai voltar lá para a concentração da seleção brasileira, ouvindo um pouquinho dessa entrevista do Bruno Guimarães aqui na programação da Bandeirantes. Leandro Quezada, o Quezada está com a gente também, viu, Aninha? E opa, o Quezada está também aqui nas cercanias e também aguardando aí a entrevista coletiva da seleção brasileira. Mas você sabe, Quezada, que uma coisa me chamou atenção aqui hoje na nossa base. Vários jornais disponíveis para nossa leitura, coisa que, infelizmente, tem ficado cada vez mais raro, se tornado cada vez mais raro no Brasil e em vários pedaços do mundo, é verdade. Você leu o jornal já aqui nos Estados Unidos, Quezada? O New York Times, por exemplo. Você conseguiu ler o jornal aqui nos Estados Unidos?
2: Fala, Capri. Fala, Aninha. Estou aqui mostrando para quem está com vídeo, né? E vou contando para vocês. Estou com a edição de hoje de The New York Times, que fala sobre tudo, inclusive as finais da NBA, né, com o Knicks e com os Spurs, mas não fala nada sobre Copa do Mundo. Aí antes que vocês me perguntem, ô Lelê, vai lá na página de esportes, né, meu? Pô, vamos ver, tá bom, então vou abrir a página de esportes. Página de esportes, continuo mostrando para quem tem imagem. Nada, só final de NBA. Aí dei uma folheada para ver se eu acho alguma coisa de Copa do Mundo. Capri, tem tudo. Tem tênis, tem turf, tem hóquei, tem aqui o campeonato, um outro tipo de campeonato. Enfim, tem tudo que você possa imaginar. O que você quiser tem aqui. Só não tem a Copa do Mundo. O máximo é esse selinho, né? Um selinho que está na página de todo o jornal, lembrando que vai acontecer uma Copa do Mundo daqui a pouquinho aqui nos Estados Unidos. Enfim, Capri, a gente tem que entender, né, que o soccer, que eles chamam aqui, que é o nosso tão querido futebol, não é o esporte principal dos americanos, e o principal jornal do país tem dado pouco espaço a 3 dias do início da Copa do Mundo para o Mundial de Futebol, que acontece aqui no México e no Canadá. Te chamou a atenção, Capri? Me chamou a atenção, sabia? Porque é Copa do Mundo, né? Em 94, quando o senhor esteve aqui, o The New York Times dava mais espaço para a Copa do Mundo.
1: Ah, mas não tem problema, viu, Quezada? Não tem problema, Aninha, porque nós damos nós toda contamos, a importância e todo o peso que esse evento merece. O mundo também. Se eles não querem abraçar a Copa do Mundo, problema deles. Mas para nós aqui, Copa do Mundo é importante, fundamental. Então é isso, Ana. Daqui a pouquinho a gente volta ainda dentro do Bora Brasil, falando mais de seleção brasileira, mais de Copa do Mundo. Já já nós vamos a Dallas, daqui a pouquinho nós vamos a Manhattan, com todo o nosso time aqui nos Estados Unidos. Eu saio de Nova Jersey e retorno com você aí a São Paulo, ao Brasil. Até já, Ana.
3: Fechado, Capri. Obrigada, viu? Até mais tarde. Daqui a pouquinho a gente volta a falar com a nossa equipe direto dos Estados Unidos.
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5: A Avenida Salim Faramaluf tem excesso de veículos no sentido marginal do Tietê. Começa a parar próximo ao radar e à loja de jardinagem que vem após a Abel Ferreira. Essa condição se estende até o semáforo que antecede a ponte do Tatuapé. Caminho melhor para acessar a radial no sentido centro pela Álvaro Ramos. Vale também, se você vai acessar a radial no sentido bairro, mesmo cruzar em direção à marginal do Tietê, cortar caminho pelo Tatuapé. 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
5: Acabou a lentidão da ligação leste-oeste para acesso a 23 de maio, com isso tudo livre agora na Rádio Leste no sentido centro de Itaquera até a Avenida do Estado, não há dificuldade. Mas atenção com a Estado, essa segue muito parada no sentido da Marginal desde o Ipiranga até a Rua São Caetano. 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
7: A seleção marroquina será uma das pedras no caminho da seleção brasileira. Para muitos, o adversário mais complicado na fase de grupos, em que o Brasil encara Escócia, Haiti, além da seleção marroquina. E uma grande estrela desse time africano é Achraf Hakimi, lateral direito que aos 27 anos se prepara para disputar a sua terceira Copa do Mundo. Em 2018, caiu na fase de grupos, mas em 22 foi um dos principais destaques da campanha marroquina, que parou na terceira colocação, inclusive com pênalti de cavadinha contra a Espanha, que garantiu a classificação do seu time. No Paris Saint-Germain, é uma referência, campeão da Liga dos Campeões, e em 2025 foi eleito o melhor jogador africano do mundo. Seleção brasileira que se cuide, porque Hakimi será adversário logo no começo do Mundial.
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8: 2:02, uma ótima tarde para você na sintonia da Bandeirantes, começando mais uma semana, dia 8 de junho de 2026. Semana, sabe do quê?
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8: É, semana de abertura da Copa do Mundo, já na próxima quinta-feira, Brasil em campo no fim de semana. Você vai ter toda uma cobertura especial aqui na Bandeirantes, vai acompanhar ao vivo aqui no ar, nas redes sociais, pelo YouTube, vai ficar por dentro de tudo que acontece nessa Copa do Mundo, que pela primeira vez tem um formato diferente, mais amplo, com mais jogos, mais seleções participando, 3 países sede, né? O que exige uma logística imensa das equipes de reportagem, de toda a mídia mundial, incluindo a Bandeirantes, que já está lá nos Estados Unidos e daqui a pouco volta com a nossa equipe de reportagem, que está sendo guiada pelo Ricardo Capriotti, para falar sobre como é que está a preparação da seleção brasileira, que é o que todo mundo quer saber, né? E aí, Neymar joga ou não joga? Como é que vai...

0: ficar a cobertura de Wesley, que foi cortado porque sofreu uma lesão? Como é que a seleção vai ser montada? Diz aí o técnico Carlo Ancelotti, que já está com o esquema todo na cabeça. Vamos ver nos próximos dias o que, que a gente entende. Novidade hoje, inclusive, daqui a pouquinho aqui no Bora Brasil, tem a nossa reportagem falando diretamente de lá, dos Estados Unidos. Vai mandando a sua mensagem para cá no nosso WhatsApp, que a gente está de olho nas participações. Tem muita mensagem chegando. Daqui a pouco a gente coloca mais uma rodada no ar no 11 999 048756. 11 999 048756. Bora lá para os destaques dessa segunda hora do Bora Brasil de hoje. O ministro-presidente do Tribunal Superior Eleitoral, Cássio Nunes Marques, suspende uma pesquisa eleitoral que continha questionários com perguntas sobre o caso do Banco Master. A representação cita termos de forte carga negativa sobre o pré-candidato Flávio Bolsonaro. O Irã afirma que suspendeu ataques após apelo de Donald Trump, mas ameaça retomar bombardeios se a ofensiva do Líbano continuar. Uma nova escalada militar no fim de semana interrompeu novamente o já frágil acordo de cessar-fogo na região. Países europeus liberam 16 bilhões e meio de reais em ajuda à Ucrânia. A verba será usada para sustentar a economia do país e apoiar reformas necessárias para a futura integração ucraniana ao bloco. O governo brasileiro intensifica as conversas com a União Europeia para destravar a negociação sobre a carne brasileira. No fim de semana, o bloco confirmou o veto a carnes, peixes e mel produzidos por aqui a partir de setembro. A Câmara deve votar amanhã a PEC que reduz a maioridade penal de 18 para 16 anos. O tema está na pauta da Comissão de Constituição e Justiça da Casa. O governo acena aos entregadores com uma linha de crédito para compra de motos novas. O Move Motos vem na sequência do Move Aplicativos, lançado no mês passado para ajudar motoristas de aplicativos e taxistas no financiamento de veículos. As inscrições para o Enem serão encerradas na próxima sexta-feira, 12 de junho, depois da prorrogação anunciada pelo governo federal. Com isso, o restante do cronograma também foi alterado e a taxa de R$ 85,00 poderá ser paga até o dia 17. Neymar passa por novos exames para verificar se a lesão na panturrilha está curada. O atacante ainda é dúvida para a estreia da seleção na Copa no próximo sábado contra o Marrocos. Frio. Rio de Janeiro tem novo recorde de temperatura baixa com 11,7 graus nesta madrugada. No sul, o INMET mantém o alerta para risco de tempestades no Rio Grande do Sul até o fim do dia. No meio da semana, o tempo vira no sudeste com a chegada de uma nova frente fria e mais chuva. Aqui em São Paulo hoje, o tempo ainda está bem aberto. Aliás, desde o fim de semana está seco o ar, está muito difícil de respirar. E nessa segunda-feira não está muito diferente, não. Com a umidade do ar na casa aí de 38%. Então, a chegada dessa chuva não vai ser ruim, não. Vamos lá para a previsão do tempo.
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0: Hoje com a Aline Araújo.
2: Nesta segunda-feira, uma área de baixa pressão favorece o retorno de chuvas no sul do Brasil. A chuva ganha força no Rio Grande do Sul e pode vir acompanhada de temporais isolados, rajadas de vento e até granizo em alguns pontos. A instabilidade também avança para o oeste de Santa Catarina e também sudoeste do Paraná. E as temperaturas vão ficar mais amenas, com máximas em torno dos 18 graus em Porto Alegre. No sudeste, o tempo segue firme na maior parte da região, com predomínio de sol. Apenas no litoral do Espírito Santo pode registrar chuva fraca e passageira. Em São Paulo, a tarde será agradável, com temperaturas próximas dos 25 graus. No centro-oeste, a chuva volta às áreas da região do Mato Grosso do Sul, principalmente entre a tarde e a noite, mas as demais áreas o tempo fica firme, com bastante calor e também baixa umidade relativa do ar. Em Cuiabá, a máxima chega aos 33 graus. No Nordeste, a chuva continua concentrada na faixa litorânea entre o Rio Grande do Norte e também Alagoas. Já no interior, o tempo segue mais seco e bastante quente. Em Salvador, os termômetros alcançam até 27 graus no período da tarde. Na região norte, o calor e a alta umidade favorecem pancadas de chuvas entre a tarde e a noite, especialmente no Amazonas, Pará, Amapá e em Roraima. Em Rio Branco, a máxima vai chegar aos 31 graus. A umidade do ar, ela segue baixa em toda a região centro-oeste, norte de Minas Gerais e também no oeste da Bahia. E esses foram os destaques da previsão do tempo para essa segunda-feira. Aline Araújo, da Climatempo.
0: Valeu, Aline. Obrigada, viu, pelas suas informações. Vamos lá com a nossa reportagem. Vamos falar sobre a situação do Oriente Médio, que nesse fim de semana voltou a preocupar, né, com a retomada de bombardeios entre o Irã e o Líbano. Donald Trump exigiu que houvesse uma paralisação, que a trégua, né, o cessar-fogo já muito frágil fosse mantido, mas o Irã disse que pode voltar a retomar, né, os bombardeios se o Líbano também mantiver a ofensiva. O cessar-fogo, nas palavras do presidente dos Estados Unidos, está mantido, mas na prática não está valendo muito mais, né, Beatriz Ferretti? Tudo bem? Boa tarde.
1: Tudo bem, Ana? Boa tarde para você, para todo mundo que acompanha a gente. Olha, é um cessar-fogo frágil, mas assim, a ponto de estourar a qualquer momento, né? Até porque nunca foi completamente respeitado, né? Mas a gente está vivendo agora a pior escalada nesse conflito do Oriente Médio desde abril, quando esse acordo foi anunciado, né? Havia 2 meses já que Israel e Irã não trocavam ataques diretamente, e isso aconteceu principalmente porque Israel segue realizando ataques e a ofensiva terrestre no Líbano, o que está atrapalhando demais um acordo entre Estados Unidos e Irã para tentar chegar um fim a esse conflito. Porque o Irã diz que qualquer acordo com os americanos precisa incluir também o cessar-fogo no Líbano, que até então também não está sendo respeitado, apesar de que na teoria houve ali um entendimento com mediação dos Estados Unidos de que o governo do Líbano e o governo de Israel chegaram né, anunciaram ali um cessar-fogo depois de uma reunião de embaixadores. O Hezbollah não concordou e Israel diz que vai continuar com a sua ofensiva principalmente no sul do país. Mas o que acontece? No fim de semana, Israel voltou a bombardear a capital, Beirute, o que provocou a ira do Irã, que, portanto, lançou ataques com mísseis e drones contra o norte de Israel. Esses ataques foram interceptados, não houve o registro de vítimas nem de danos graves, mas mesmo assim, a rotina dos israelenses já mudou. O premier Benjamin Netanyahu, inclusive, confirmou que as escolas, por exemplo, vão continuar fechadas pelo menos até amanhã, porque o país está em alerta. O Netanyahu hoje disse que os ataques contra o Irã cessaram, então, por enquanto, ele atende a esse pedido de Donald Trump de não realizar mais ataques, de manter esse suposto cessar-fogo, mas fazendo ameaças, né? Dizendo que bombardeios podem acontecer se o país se sentir ameaçado. Isso também vale para o contrário, né? O Irã também já disse que não vai mais atacar Israel, mas que se for atacado, vai responder. Então, é uma situação extremamente frágil, muito instável, e aí o Trump fica na corda bamba, né, Ana? Porque ele está tentando pressionar Israel para parar de atacar o Líbano, para que ele possa fazer um acordo com os iranianos, mas isso está cada vez mais difícil de acontecer. Pelo jeito, Netanyahu não está dando muita bola para o Trump, não, e está dando as cartadas nesse momento no conflito, né? Parece que ele que está mandando. Então, ele faz o que ele quiser, e aí o Trump tem que correr atrás para tentar negociar e seguir com essas conversas indiretas com os representantes iranianos.
0: Pois é o que muitos especialistas têm dito, né, Beatriz, que Donald Trump está num beco sem saída, porque precisa encerrar esse conflito, não pode encerrá-lo de qualquer maneira, porque senão ele pode viver uma derrota. Ele já está em um momento de imagem bastante arranhada, bastante prejudicada entre a população americana, então, de fato, ele fica aí refém da situação, né? Assim como o restante do mundo fica refém da situação também, porque vai vivendo as consequências desse conflito com a oscilação do preço do petróleo, por exemplo. Falando da gente aqui no Brasil, o impacto tem sido muito grande na questão do diesel, no frete e, consequentemente, na inflação também. O mundo inteiro, né, fica de sobreaviso por causa do que acontece lá no Oriente Médio. Vamos seguir acompanhando, Beatriz Ferretti. Obrigada, viu? Bom trabalho aí para você.
1: Boa semana, um beijo.
0: Para você também. Beatriz Ferretti, editora de internacional do Jornal da Band. Você a acompanha um pouquinho mais tarde, a partir das 7h20, na programação aqui da Band também. E olha, ainda falando em cenário internacional, o Brasil está aqui na correria, né, fazendo esforços com a sua equipe de relações internacionais para tentar resolver duas questões que a gente tem aí envolvendo a nossa economia e as nossas relações econômicas com outros países. A gente está em negociação com os Estados Unidos, que ameaçaram uma nova rodada de tarifas contra vários países, incluindo o Brasil, né? Tarifas que podem beirar aí os 40% por várias questões que foram apontadas num relatório elaborado pela equipe econômica de Donald Trump, que aponta, na visão deles, uma situação que está desequilibrada para o lado do Brasil, que está prejudicando os Estados Unidos nas relações comerciais. Citaram o nosso PIX, por exemplo, né, como algo que tem sido usado pelo governo para prejudicar empresas americanas que atuam no Brasil, empresas de crédito, de cartão de crédito, por exemplo. E, por outro lado, o Brasil também abrindo uma frente de negociações agora com a União Europeia, que nesse fim de semana confirmou o veto à carne brasileira que é vendida para lá, cortes nobres, mel, peixes. A gente está falando aí de um prejuízo de quase 2 bilhões de reais para os produtores brasileiros. Vamos falar mais sobre isso.
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0: Andrés Ruiz, tudo bem? Boa tarde.
4: Tudo ótimo por aqui, Ana. Muito boa tarde. Como vai você?
0: Tô bem, tudo certo. Mas eu vou te falar, hein? Não tem paz, não tem tranquilidade no setor do agro nacional. Deveria, né? Porque é um setor que produz tanto, que é tão importante para a nossa economia. Mas agora todo mundo também preocupado com essa questão envolvendo a União Europeia, né?
4: Exato, Ana. É um setor aí que sofre com muitas turbulências, né? Hora parece que vai dar certo, hora parece que não vai. E agora parece que não, porque a União Europeia, como você bem falou, novamente confirmou esse veto às carnes brasileiras a partir de setembro, né? O bloco não aceitou as garantias apresentadas pelo Brasil em relação ao uso de antimicrobianos na pecuária. O governo brasileiro ainda tentou recorrer à decisão, mas não foi aceito. Para esclarecer, é importante citar que o problema aqui tem origem em uma disputa regulatória. A carne continua própria para consumo, tá? Tanto aqui como fora do Brasil, mas a controvérsia está no uso de antimicrobianos na produção animal, que são empregados para tratar doenças em rebanhos, mas também podem ser usados para estimular o crescimento desses animais, a fim de aumentar e estimular a produtividade. Em 2019, a União Europeia endureceu as regras sob o argumento de que o uso excessivo desses medicamentos contribui para o aumento da resistência bacteriana, ou seja, a bactéria resiste mais rápido do que a ciência é capaz de produzir novos medicamentos. Ou seja, ao ponto de vista da União Europeia, é considerado um risco para a saúde pública global. Pelo menos, teoricamente, esse é o argumento. O desafio desde então, desde 2019, era o governo brasileiro conseguir provar que seu sistema é eficiente e robusto e consegue atender a essas exigências. O presidente da Associação Brasileira de Proteína Animal, Ricardo Santin, falou a respeito disso. Vamos ouvir.
5: Nossa produção de carne de frango, ela é totalmente rastreada, tem traçabilidade em todo o seu processo de produção e essas drogas não são utilizadas na produção de frango que são exportados para a União Europeia. Também não são na carne bovina. Nós já cumprimos os requisitos e não há qualquer violação ou problema sanitário com as carnes brasileiras. O que se discute agora é a garantia por parte do governo brasileiro que está fazendo uma fiscalização de maneira oficial.
4: Olha, o Santin fala isso porque o embargo veio para todos os produtos de origem animal do Brasil. Mas a regulamentação para o uso de antimicrobianos é específico a cada cadeia produtiva da pecuária. Por exemplo, para equinos, não existe medicamentos desse tipo de aditivos de desempenho, né? É, da mesma forma, para a cadeia do frango, é comprovado também que não existe, como o próprio presidente falou. A questão maior é para os bovinos, né? E ele tem que fazer uma análise de amostras e tudo mais. Mas a rastreabilidade e a certificação já existem. A questão é justamente fiscalizar. No fim de abril desse ano, o governo, ciente de que o Brasil poderia ficar de fora da lista, se antecipou e publicou uma portaria proibindo a fabricação, o uso e a comercialização de uma série desses antimicrobianos. A lista proibindo o Brasil saiu 2 semanas depois dessa portaria e o Brasil acabou entrando nela. A proposta brasileira era provar que não houve o uso de antimicrobianos dentro dos 9 meses anteriores ao abate, mas a União Europeia recusou. Eles querem uma comprovação durante todo o ciclo de vida do animal, mas o gado costuma ser abatido só com 2 ou 3 anos, né? 24 a 36 meses de idade. Para o Brasil cumprir essa meta completa, só a partir de 2029. O professor Daniel Vargas estima que o prejuízo aos produtores, então, deve chegar perto de 2 bilhões de dólares por ano, e que o Brasil pode ficar ainda, no caso, pode ficar ainda maior caso outros países decidam interferir nessa questão de qualidade, né? Vamos ouvir a sonora dele.
6: Nós exportamos para mais de 100 de países do mundo e não há ciência que diga empiricamente que a nossa carne não tenha segurança, não tenha saúde. Porém, o mundo imita a Europa e a Europa adota isso estrategicamente de uma forma muito inteligente e às vezes muito dura. Outros países que também importam carne brasileira olham para a Europa como uma referência de qualidade. E aqui nós temos um imediato risco para alguns mercados, onde a carne nobre brasileira também é vendida e valorizada. Um deles é o Japão, o outro é a Coreia do Sul e por aí vai.
4: Pois é, e o veto ainda foi anunciado poucos dias após a entrada em vigor provisória do acordo comercial entre Mercosul e União Europeia. O pacto enfrentou forte resistência do setor produtivo europeu pelo temor de perda de mercado. O professor Vargas também afirma que a suspensão das compras de carne pode estar relacionada a essas reclamações.
6: No mínimo, é possível dizer que isso é uma maneira da Europa compensar ou responder à resistência crescente dos produtores organizados na Europa. Nós sabemos que os produtores de carne europeus, em particular franceses, nunca quiseram um acordo União Europeia e Mercosul. Bateram de frente contra esse acordo em todos os momentos da negociação. A Europa está buscando uma forma, sem dúvida, de responder a essa pressão de setores organizados que querem que esse acordo não gere um impacto para a sua produção, para a sua concorrência.
4: E faz sentido, né? Porque do ponto de vista sanitário, o uso desses medicamentos não confere nenhum problema à carne e nem ao consumo dela. E mesmo assim, a proposta de transição gradual foi recusada. Além da ABPA, entidades como a Sociedade Rural Brasileira repudiaram a decisão. A SRB acha necessário esclarecer por que as etapas requeridas desde 2019 não foram concluídas em tempo hábil. Ou seja, tanto o atual governo como o último já sabiam e já tiveram tempo para se adaptar. Então, por que isso não ocorreu? Foi de fato um problema normativo nosso, interno, ou um rigor maior da União Europeia, motivada também por questões políticas? Bom, agora pouco importa, né? O governo brasileiro espera reverter essa decisão até setembro, só que o comitê técnico que vai avaliar o tema só vai se reunir em outubro, após a entrada do embargo. Então, a questão agora é convencer o colegiado, né, por meio da diplomacia, a fazer um encontro extraordinário antes desse período, né, Ana?
0: Exatamente, né? Então agora é a gente abrir uma nova frente de negociação ou seguir com essa negociação para mostrar tudo isso que você está dizendo. Falou, ó, a qualidade está aqui, está comprovada. Vocês querem mais rastreabilidade? Está aqui também, estamos fazendo. Existe essa possibilidade e tem tempo ainda para isso. Aliás, eu me lembro lá atrás, quando a gente falou sobre a questão do tarifaço, a gente falou sobre a abertura de novos mercados para a Europa, a gente falou muito sobre a questão dos peixes. Lembra, Andres? E a gente não vende ainda, por exemplo, peixes frescos para a Europa por uma questão de negociar mesmo, de clareza que precisa aumentar em relação ao Brasil com os países da Europa. Então agora a gente tem aí na mão a oportunidade para resolver essa questão e já incluir outras produções também que acabam sendo prejudicadas por essa falta de clareza ou necessidade de abrir mais esses diálogos com os mercados europeus. Andres, obrigada, viu, pela sua participação. Bom trabalho aí para você.
4: Perfeito, Ana. Só para finalizar, realmente 10 anos que o setor da pesca e agricultura não consegue exportar para a União Europeia. E justamente quando eclode um outro problema, como o tarifaço dos Estados Unidos, que acaba, né, o problema sanitário europeu acaba criando uma dependência do setor de peixes com o mercado americano, aí vem um tarifaço e prejudica ainda mais esses setores, né? E a gente tem outro tarifaço eminente, então é importante a gente resolver por blocos, né, as nossas prioridades e tentar conseguir aliviar para os setores conseguirem exportar, né?
0: É,
4: agradeço
0: isso.
4: A participação e até a próxima.
0: Valeu, Andrés, obrigada, viu? Bom trabalho aí para você. 2h23, a gente vai seguir em Brasília agora para conversar

0: com o Adriano Oliveira, da Bandeirantes de Brasília, para falar sobre a previsão, finalmente, que deve ter de andamento de um projeto que discute a redução da maioridade penal de 18 para 16 anos. Ano eleitoral, essa é uma pauta que é custosa para o governo Lula e que deve ser usada pela oposição ao presidente como bandeira nessa eleição também. Mas o fato é que essa discussão está muito tempo parada no Congresso, mas acabou sendo colocada na pauta da Comissão de Constituição e Justiça da Câmara para amanhã. Conta pra gente, Adriano. Boa tarde para você.
1: Olá, muito boa tarde. A Comissão de Constituição e Justiça da Câmara deve analisar nesta terça-feira a proposta de emenda à Constituição que reduz a maioridade penal de 18 para 16 anos. O texto, ele estabelece que a maioridade é atingida aos 16 anos de idade, a partir da qual a pessoa é considerada plenamente ou penalmente imputável e capaz de exercer plenamente, aí sim, todos os atos da vida civil. A admissibilidade da PEC já teve o parecer favorável do relator, deputado Coronel Assis, do União do Mato Grosso. A expectativa da aprovação na CCJ, nessa terça-feira, apesar da resistência da base governista. É bom a gente lembrar que gerou várias polêmicas nas últimas sessões e o texto acabou não avançando, mas a expectativa é que nessa terça-feira esse texto possa avançar. A oposição, ela alega que jovens de 16 anos têm consciência de seus atos e só depois de passar pela CCJ, caso seja aprovada a matéria, é que a votação vai a plenário e precisa passar em dois turnos, isso na Câmara dos Deputados. Atualmente, a Constituição estabelece que menores de 18 anos são penalmente inimputáveis e estão sujeitos às normas de uma legislação especial, como a internação para cumprir medidas socioeducativas por um período de 3 anos. Além das regras para a maioridade penal, o mesmo texto também muda regras eleitorais. Pela proposta, o voto seria obrigatório também a partir dos 16 anos. Além disso, também muda as idades mínimas para candidaturas a cargos eletivos. Para presidente da República ou senador, o candidato precisa de 30 anos de idade e não 35, como é atualmente. Para ser governador, a idade mínima deixa de ser de 30 anos e passa a ser de 25 anos. E deputados federais, estaduais, prefeitos e vereadores precisam ter 18 anos e não 21, como determinam as regras atuais. Mas a movimentação no Congresso Nacional não fica apenas na Câmara dos Deputados. Se essa é a principal pauta na Câmara dos Deputados, a redução da maioridade penal, o Senado promete fazer um esforço concentrado. Mas esse esforço concentrado no Senado não está prevendo uma das principais pautas que tem também uma certa polêmica, mas que tem um apelo popular muito forte, que é a redução ou fim da jornada da escala 6x1. Essa é uma matéria que já foi aprovada na Câmara e vai para o Senado, mas o senador Davi Alcolumbre, presidente do Senado, não pretende colocar em votação essa pauta durante a semana. O presidente do Senado pediu aos parlamentares para essa espécie de esforço concentrado no Senado, que eles estejam em Brasília para agilizar principalmente a análise da indicação do ministro Benedito Gonçalves, do STJ, para corregedor do Conselho Nacional de Justiça. Essa indicação esteve na pauta no último dia 20, mas foi retirada pelo presidente pelo baixo quórum no dia. O presidente da Casa já afirmou que vai promover todo o debate necessário para analisar a matéria e que o Senado não é uma casa carimbadora de decisões da Câmara. Essa é uma referência sobre a escala 6x1, em que Davi Alcolumbre coloca aí mais uma vez o seu próprio rito no Senado para análise e aprovação. O que, que acontece nesse caso específico? Há uma pressão popular para que essa pauta seja votada, por parte até dos senadores de oposição e principalmente do governo, que é quem mais tem interesse em votar essa pauta e definir essa pauta. O senador Davi Alcolumbre, por outro lado, quer continuar mostrando a sua força no Senado Federal e deixar essa pauta para um segundo momento. Porém, ele pode ter um próprio desgaste a partir de que ele tem um assunto que ele tem tomado conta tanto de governo quanto de oposição. A própria oposição que tem se colocado contra essa mudança da escala, boa parte dessa oposição que se coloca contra votou a favor, até porque é uma pauta que demanda muito junto à sociedade. E ninguém quer ficar na hora de confirmar se votou contra, a favor, né, numa situação em que possa, de repente, surtir os efeitos durante a campanha eleitoral. Então, essa é uma pauta que se tem a expectativa no Senado Federal, porém, não deve constar nessa semana de esforço concentrado. Mas, como tudo é muito dinâmico na política, nunca se sabe o que uma pressão ou até mesmo uma reunião de líderes possa fazer. Mas, em princípio, é uma pauta que não deve entrar nessa semana. Eu volto com vocês aí no estúdio.
0: É, semana que promete ser movimentada aí em Brasília, pelo jeito, Adriano. Obrigada, viu, pela sua participação. Um bom trabalho aí para você. Agora são 2h29.
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0: Copa do Mundo chegando! 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

0: 10h34, Bora Brasil de volta aqui na programação da Rádio Bandeirantes. Vamos mais uma vez falar de seleção brasileira?
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0: Vamos lá para os Estados Unidos.
2: Estamos na Copa. Agora, informações que chegam dos Estados Unidos.
0: Ricardo Capriotti de volta aqui com a gente. Capri, eu sei que vocês têm falado aí sobre a expectativa de Neymar em campo, mas ele ainda vai passar por exames. Será que ele já está pronto para estrear pela seleção brasileira, hein? Tudo bem? Bem-vindo de volta.
3: Oi, Ana. Boa tarde mais uma vez a você. 1h35 aqui em Nova Jersey. Essa talvez seja a pergunta do milhão, não é? Porque o Neymar continua sendo uma incógnita. A gente continua ainda tentando juntar as peças desse quebra-cabeça do Neymar, mas o Pretzel, né, que sabe tudo de seleção brasileira e está lá na cola do Neymar, está na cola da seleção, pode trazer mais detalhes disso. É fato que talvez para o jogo contra o Marrocos, um jogo de mais intensidade, de mais demanda física, talvez o Neymar seja poupado. E até é difícil acreditar que ele esteja nessa partida, porque ele está em fase final de recuperação, tem que passar por um processo de readequação física. Então, talvez mais viável a gente pensar no Neymar para um segundo jogo, para uma segunda partida contra o Haiti, talvez um jogo com uma intensidade um pouquinho menor, é mais palpável essa possibilidade. Mas o Pretzel, que está conosco, vai trazer mais informações, porque terminou agora há pouquinho mais uma entrevista coletiva. O Bruno Guimarães falou há instantes, o Alexandre Pretzel esteve lá e ele tem todas as informações da seleção brasileira. Ele vem na sequência, já daqui a pouquinho vem o Alexandre Pretzel trazendo informações dessa coletiva e mais detalhes, mais informações sobre isso que você está perguntando sobre o Neymar, que realmente vai passar por outros exames hoje, vai passar por uma nova reavaliação médica, para a gente ter uma noção mais precisa, mais exata, de quando ele estará disponível para ser escalado pelo técnico Carlo Ancelotti. A gente está fazendo a conexão com o Pretzel, já ele vem, mas vamos fazer a conexão então. São Paulo, Nova Jersey e Dallas, porque é para lá que nós vamos agora. Nós vamos ali para o meio-oeste americano, é praticamente a região central ali dos Estados Unidos, né? Onde mais uma vez está a sede do Centro de Imprensa. Já foi assim em 1994, a FIFA repete a dose em 2026, lá fica todo o centro de transmissões, não é? Áudio, vídeo, todos os sinais do mundo passam por ali, viu, Aninha? E lá está também o estúdio da Rádio Bandeirantes, mais uma vez marcando presença nesse local vital para uma Copa do Mundo, e lá está o Bruno Migliozzi, que tem mais informações para a gente de Copa do Mundo, mais informações de Dallas. Fala, Migliozzi, boa tarde!
4: Fala, Capri, boa tarde pra você, pra Aninha, é isso mesmo, viu, Capri? Inclusive, já estou no estúdio da Rádio Bandeirantes aqui no IBC, né, o International Broadcasting Center, né, o Centro de Transmissões do Mundo. Ao meu fundo você pode ver esse prédio gigantesco, né, esse centro de convenções que foi tomado, né, colorido com as cores deste Mundial e localizado bem numa região central em Dallas, né, na verdade bem ao lado de um dos cartões postais da cidade, que é a Reunion Tower. Não dá pra ver exatamente daqui, mas é um dos prédios mais famosos, com uma bola na ponta. E, bom, então a Copa do Mundo ocupa, né, finca os seus pés justamente num ponto central dessa cidade. Ao fundo também a gente tem os prédios ali para você ver, Capri, como este centro está bem localizado na região principal da cidade, que é uma cidade muito grande, né, a terceira maior da região do Texas, e por isso foi escolhida pela FIFA para ser essa sede, esse ponto de encontro, um ponto estratégico, não só para a própria FIFA, que tem aqui centros de administração, centros de organização dos jogos também, e sua sede transferida para este prédio que você pode ver ao fundo no nosso YouTube, como também para a imprensa.

0: do mundo inteiro, como a Rádio Bandeirantes e outras centenas de empresas de cada canto do mundo, né? Centenas de veículos de imprensa que se posicionam por aqui para acompanhar o Mundial. Mas não é só isso, né, Capri? Também um ponto importante por conta dos jogos, 9 partidas e, claro, que é fundamental o microfone da Bandeirantes presente nesse momento. E ao fundo você vê o IBC, o centro de imprensa desta Copa do Mundo. Capri?
1: Muito bem, muito bem. Qual a temperatura agora em Dallas, hein, Bruto? E aí faz um calor danado, viu? Olha, um dos maiores calores que eu já passei na vida foi em Dallas. Quanto é que tá de temperatura agora aí, Bruno? Meio-dia e 39 em Dallas.
0: Ô, Capri, eu tô com dificuldade de acreditar aqui nos termômetros, porque 30 graus a gente tá acostumado, né? Em São Paulo, no Brasil, a gente encontra. Mas não acredito que seja só 30 graus que eu tô passando aqui. Realmente é muito calor, é muito abafada, né? Essa região do Texas. E a previsão é de que pode chegar daqui a pouco, por volta do meio-dia na região, né? Na verdade, por volta das 2 horas da tarde, deve chegar realmente a 35 graus, ficar um pouquinho mais quente. E, bom, é uma região que tem essa preocupação. Não vai ser uma preocupação dos jogos, viu, Capri? Porque o estádio é totalmente climatizado. O estádio do Dallas Cowboys tem uma estrutura, uma tecnologia impressionante. Então, dentro do campo, o jogador e nem os torcedores vão passar por calor. Mas o lado de fora, até chegar, realmente é um bafo, viu, Capri? A região do Texas aqui.
1: Ah, eu imagino que é realmente muito, muito abafado. Eu passei muito calor aí em 1994 e é quente mesmo. Daqui a pouquinho, Bruno Migliosi volta diretamente de Dallas com mais informações. Agora, Aninha, você sabe que quando a gente olha para essa Copa dos Estados Unidos, muita gente diz assim: puxa vida, Copa dos Estados Unidos vai ter Lionel Messi, 38 anos de idade. Tá velhinho já o Messi, né?
2: Queria estar velhinha que nem
1: que
2: ele.
1: O Messi... É, então, pois é. Mas você sabe que o Messi, com 38 anos de idade, não está nem entre os 10 jogadores mais velhinhos dessa Copa?
2: É mesmo?
1: Isso fala muito também... É verdade, a gente fala assim, puxa vida, olha, fala, Messi tá entre os mais velhinhos desse Mundial, né? Nada disso. É, isso, olha, graças muito à evolução da ciência aplicada à preparação física no futebol, que tem dado mais longevidade a esses jogadores. Se a gente for olhar para trás, acho que um dos casos mais emblemáticos de gente que teve idade avançada disputando Copa do Mundo, o Roger Millar, em 1994, aqui na Copa dos Estados Unidos, na oportunidade, ele tinha 42 anos de idade. Chamou muito a atenção naquela Copa o Roger Millar, jogador de Camarões, né? Mas o jogador mais velho a participar de uma Copa foi um goleiro, um egípcio, aos 45 anos de idade, o Ehsan El Hardi. É, ele participou da Copa da Rússia em 2018 e é até hoje o jogador mais idoso a participar de um Mundial de Futebol. Aqui, nos Estados Unidos, o mais velho vai ser um escocês, o Craig Gordon. Ele está agora, hoje, não é? Com 43 anos, 162 dias. E o Cristiano Ronaldo é o vice-líder desse top 20 aí dos jogadores mais velhos a jogar uma Copa do Mundo. A FIFA fez esse levantamento, divulgou esse levantamento. O Craig Gordon, então, é o mais velho. O Cristiano Ronaldo é o segundo, com 41 anos e 126 dias. O Guilherme Ochoa, goleirão do México, tem 40 anos, 333 dias. Nesse top 20, só tem um brasileiro. E foi a nossa surpresa aí, né? O goleiro Everton. É o 14º jogador mais velho a jogar essa Copa do Mundo. O Everton tem 38 anos, 180 dias. E o Messi, né, para quem está interessado em saber sobre o argentino, é o 12º jogador mais velho dessa Copa, com 38 anos, 352 dias. Não dá para dizer que é a Copa dos velhinhos, viu, Ana? Mas dá para dizer que é a Copa de jogadores experientes e cada vez mais competitivos. A ciência tem permitido com que esses jogadores cheguem cada vez mais longevos e jogando em altíssimo nível. E nem mesmo o calor aqui dos Estados Unidos vai poder atrapalhar o desempenho desses atletas.
2: Exatamente. A ciência e a medicina esportiva têm evoluído tanto, né, Capri? Que até nós, você corredor, eu também sou, atletas amadores, né? Temos o desempenho tão ampliado por causa do acesso a tratamento, fisioterapia preventiva, dieta, etc. O que dirá os profissionais e ainda mais os mais disciplinados, né? Você falou aí de Cristiano Ronaldo, né? O robô que tem uma rotina toda cronometrada, todos os dias, um rigor muito grande com a alimentação. O Messi também tem um cuidado todo especial com a saúde dele. Então, a gente está falando aí de jogadores que, além de contarem com a medicina esportiva cada vez mais evoluída, também são muito rigorosos com os próprios cuidados. Agora é ver se o calor não vai prejudicar mesmo, não vai ser um diferencial, né, Capri? Porque aumenta a desidratação, isso aí, sem dúvida nenhuma, vai ser um desafio. Há quem diga que a seleção brasileira pode se dar melhor, porque afinal de contas aqui no Brasil a gente está habituado, né, a temperaturas mais altas, mas vale lembrar que a gente tem uma parte considerável aí da seleção que não joga mais por aqui, né, que joga na Europa, joga em outras regiões, então está habituada a questões climáticas bem diferentes, né?
1: Exatamente, exatamente isso, Ana. Essa questão do calor pode prejudicar, sim. E tem uma outra questão que pode atrapalhar alguns times, que é essa coisa da paralisação de alguns jogos que a gente corre o risco de ter, principalmente aqui na costa leste dos Estados Unidos. A gente já viu isso no Mundial de Clubes do ano passado, porque às vezes você tem um time que está desempenhando muito bem, que está jogando muito bem, ele é obrigado a parar, forçado a parar por causa da chuva, e na volta a coisa não encaixa, porque às vezes você para ali uma hora e meia, 2 horas, a gente corre o risco de ver isso nos Estados Unidos, nessa Copa do Mundo, e aí vai ser um problema, não é? Então, acho que calor e paralisações podem ser duas questões a atrapalhar algumas seleções nessa Copa do Mundo. Mas isso a gente só vai ver quando a bola rolar, quando a Copa começar, e a gente contar toda essa história para a nossa audiência. Copa do Mundo é aqui na Bandeirantes, viu, Aninha?
2: Não vejo a hora. A partir de quinta-feira você já acompanha tudo por aqui. Valeu, Capri. Bom trabalho por aí.
1: Obrigado. Boa sequência aí, Aninha.
2: 2h45, na sequência, repórter Bandeirantes. Você ouviu o quinto sinal aí.
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4: O relógio marca 2 horas e 45 minutos. Agora você acompanha o repórter Bandeirantes. Novidades sobre o pedido de delação premiada de Daniel Vorcaro com o repórter Afonso Marangoni, direto de Brasília.
5: A defesa do dono do Banco Master, Daniel Vorcaro, recebe da Polícia Federal a sinalização de que a corporação não vai aceitar a nova proposta de delação premiada apresentada por ele na semana passada. A informação é de Caian Messina, da Band. Segundo a apuração, a PF espera a apresentação de mais informações nesta semana. Caso contrário, avisou aos advogados do banqueiro que os documentos vão ser rejeitados. Nesta segunda tentativa, Vorcaro detalhou os repasses ao filme Dark Horse, que conta a história do ex-presidente Jair Bolsonaro, e ao senador Ciro Nogueira, do Progressistas. Mas, para os investigadores, as informações já constavam na investigação e não trouxeram linhas auxiliares para apuração sobre o caso Master.
4: No Rio de Janeiro, a polícia faz uma operação contra fraudes em comércio online. Os detalhes com a Luana Bernardes.
6: Um grupo investigado por fraudes em plataformas de e-commerce que resultaram em um prejuízo de quase 12 milhões de reais foi alvo de uma operação da Polícia Civil do Rio nesta segunda-feira. Segundo os investigadores, os criminosos usavam dados pessoais de terceiros para criar cadastros fraudulentos nas plataformas das lojas Casas Bahia e Ponto Frio. Após o cadastro, eram realizadas compras ilícitas e os produtos eram enviados para endereços ligados ao grupo.
4: A venda geral de ingressos para o Rock in Rio 2026 começa às 7 da noite de hoje, exclusivamente pela plataforma Ticketmaster. A expectativa é de grande procura, já que todos os ingressos disponíveis na pré-venda esgotaram em menos de 2 horas, tempo recorde. Na primeira etapa, as compras ficaram restritas aos associados do Rock in Rio Club e clientes Itaú. Segundo a organização, cada CPF poderá adquirir até 4 ingressos por dia de evento. As entradas custam entre R$ 135 a meia e R$ 870 a inteira. O Rock in Rio 2026 será realizado nos dias 4, 5, 6, 7, 11, 12 e 13 de setembro na cidade do Rock, localizada no Parque Olímpico, na zona sudoeste do Rio de Janeiro. Agora 2 horas e 48 minutos. Obrigada por acompanhar o repórter Bandeirantes.
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6: Agora são 2 horas e 53 minutos. Vamos ouvir aqui um trecho da entrevista coletiva do ministro

0: sobre investigação. Vamos ouvir aqui um trecho da fala do Alexandre Padilha.
1: Bem, eu vou trazer alguns dados da farmacovigilância...
0: Vamos ouvir aqui um trechinho da fala do ministro da Saúde.
2: Sobre recomendações. Inclusive, ouvi o CETAI para formular a estratégia de vacinação da vacina dengue do Butantan, como também em relação a outra vacina da dengue que a gente utiliza hoje aqui no Brasil. Tem 18 milhões de doses circulando em todo o país. E ao ouvir o CETAI, também o CETAI, por consenso, especialistas também reforçaram essa recomendação de uma descontinuidade temporária da atual estratégia de vacinação. Então, é isso que eu queria dizer para os senhores e senhoras. Passar aqui a palavra para o doutor Éder.
0: Bom, tá aí então. Foram algumas reações adversas que foram observadas pelo Ministério da Saúde e que serão devidamente investigadas. E aí o Ministério deve vir a público novamente, assim como o próprio Instituto Butantan, que fez amplos testes, né, com essa vacina, para explicar. Lembrando que essa suspensão está relacionada até a casos que estão em investigação. Ainda não há causa comprovada de ligação a essa imunização, como morte, por exemplo, de duas pessoas que estão sendo investigadas. Então, como a gente está falando de saúde pública, o Ministério da Saúde achou por bem suspender até que haja um esclarecimento total desse assunto, que a gente vai seguir acompanhando aqui na programação da Bandeirantes. 2h55.
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0: Hoje vamos falar sobre a vacinação em idosos.
4: Uma pergunta recorrente feita a mim é por que idosos tomam vacinas ou por que determinada vacina ainda não é usada em idosos. E a resposta vem de uma palavra complexa: imunossenescência, ou o envelhecimento natural de nossas defesas, que ocorre com o envelhecimento. Nesse fenômeno, perdemos naturalmente parte da nossa imunidade inata, aquela primeira linha de defesa contra diferentes agressores ao nosso corpo. Mas também perdemos parte da nossa imunidade adaptativa, aquela que, como o nome sugere, defende contra agressores específicos, inclusive aqueles para os quais já tínhamos aprendido a nos defender, mas esquecemos. Por isso, as vacinas são muito importantes para relembrar nossas defesas. Porém, alguns truques podem ser usados para tornar as vacinas mais eficazes. O uso de adjuvantes, substâncias que potencializam as vacinas, aumentar a dose da vacina com mais estímulo imune, como em vacinas contra a gripe, vacinas que utilizem a técnica do RNA mensageiro também são excelentes, uso de vias de administração diferentes, como a intradérmica, a seleção de melhores alvos vacinais na fabricação, inovações nas estratégias para melhorar a imunidade e aumentar a frequência das doses de reforço, são todas estratégias utilizadas para superar a perda da imunidade dos idosos. Mas não custa lembrar, a idade é só um referencial, pois muitos idosos saudáveis ainda preservam boa imunidade. Então, tenha bons hábitos de vida e mantenha seu calendário vacinal em dia para evitar os riscos da imunossenescência. Fique bem e até a próxima.
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5: A seleção marroquina será uma das pedras no caminho da seleção brasileira. Para muitos, o adversário mais complicado na fase de grupos, em que o Brasil encara Escócia, Haiti, além da seleção marroquina. E uma grande estrela desse time africano é Achraf Hakimi, lateral direito que aos 27 anos se prepara para disputar a sua terceira Copa do Mundo. Em 2018, caiu na fase de grupos, mas em 22 foi um dos principais destaques da campanha marroquina, que parou na terceira colocação, inclusive com o pênalti de cavadinha contra a Espanha.

0: que garantiu a classificação do seu time no Paris Saint-Germain, é uma referência, campeão da Liga dos Campeões, e em 2025 foi eleito o melhor jogador africano do mundo. Seleção brasileira que se cuide, porque Hakimi será adversário logo no começo do Mundial.
1: Agora são 2h59, gente, obrigada pela companhia. O Bora Brasil fica por aqui. A gente volta amanhã, a partir da 1 da tarde. Valeu pela companhia ao longo dessas últimas 2 horas e tchau.
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3: 3 horas 30 segundos, boa tarde.

0: pedir só pro Zaidan, o microfone acho que tá fechado, mas a gente vai começar já o nosso papo aqui. Fala, Zaidan, boa tarde para você.
1: Tá me ouvindo, Ronald?
0: Sim, agora sim.
1: Agora sim. Não, no microfone tava legal. Alguma coisa pelo ar aí, pelo caminho.
0: Boa.
1: E você nos acompanha na região metropolitana, no 107.3, na rede Bandeirantes de rádio em todo o Brasil, em qualquer canto do planeta. Paulo, você tem o som da Bandeirantes no aplicativo Bandplay, também no site da Bandeirantes, na página da Bandeirantes no Facebook e lá no YouTube, Rádio Bandeirantes Oficial. Imagens, Carlos Amaral, bem-vindo ao Acontece. Carlos, ótimo trabalho, esteja em casa. Central técnica Roberto Dias, Vitória Vermelho e também Roger Palme Duarte. A produção e coordenação da Clara Viterbo, a apresentação e comando Ronald Jimenez. Ronald, só duas questões aqui. Primeiro, nesta quarta-feira, depois de amanhã, véspera da abertura da Copa, mas temos aqui o lançamento de um livro com as colunas de saúde que os ouvintes da Bandeirantes têm todos os dias com o Dr. Evaldo Stanislau, um livro preparado pela formidável Ana Paula Rodrigues, essa parceria Ana Paula e Dr. Evaldo, e o Escolha Ter Saúde é um resumo de mais de 3 anos dessa parceria da Ana Paula com o Dr. Evaldo Stanislau na Bandeirantes. Ele que é um dos médicos mais respeitados do país. E o lançamento vai ser na Martins Fontes, na Avenida Paulista. Todo mundo sabe onde é a Martins Fontes, uma das livrarias mais conceituadas e conhecidas de São Paulo. Avenida Paulista, às 7 da noite. Martins Fontes, da Avenida Paulista, quarta-feira, às 7 da noite. Parabéns, Ana Paula, parabéns, Evaldo Stanislau. Tenho certeza que é um trabalho de primeiríssima qualidade, muito, muito importante para os leitores, né? Vai fazer fila para adquirir esse livro aí, com a parceria da Ana Paula com o Dr. Evaldo. E hoje, 8 de junho, Ronald, 20 anos, já faz 20 anos que perdemos Fiore Gigliotti. Fiore que faleceu ali às portas da Copa disputada na Alemanha. E a nossa saudade é permanente, né? O grande Fiore, e uma lenda do rádio brasileiro, um amigo, uma pessoa de um temperamento exclusivo, né? Na sua docilidade, na sua generosidade, e um dos gênios do rádio do Brasil, um dos gênios da narração. 20 anos sem Fiore Gigliotti.

0: Boa tarde, Ronald.
1: Ô Zaidan, boa tarde para você, boa tarde para Clara, para toda a nossa audiência. Belíssima lembrança do Fiore. Todos nós fomos formados, uns mais, outros menos, mas tendo Fiore como referência. E a narração esportiva existe antes e depois de Fiore Gigliotti. Belíssima lembrança, valeu por ter lembrado. E sobre o lançamento do livro, o Dr. Evaldo fez aqui colocou uma questão com relação ao lançamento do livro, que quem for com a camisa do Santos Futebol Clube tem um autógrafo diferente, ganha um autógrafo especial, caneta especial, tudo especial, para fazer, não que o Dr. Evaldo seja muito ligado nessa coisa de futebol, mas ele fez essa referência quando mandou a mensagem aqui para mim, viu, Zaidan?
0: Torcedor do Santos, torcedor do Peixe. Aliás, me lembro de uma, não sei se foi a primeira, mas uma das primeiras entrevistas que fizemos com ele, o Milton Neves e eu, num domingo, né? E ele falou muito de futebol. Inclusive nos lembramos de um xará dele, que foi um grande jogador do Cruzeiro, jogou no Fluminense também, que foi o Evaldo, né? Jogou com o Tostão e Dirceu Lopes, Zé Carlos e Piazza naquele Cruzeiro formidável. Jogou no Fluminense também. Doutor Evaldo é craque, Ana Paula também. Tenho certeza que é uma obra de primeiríssima linha, né, Ronald?
1: Pô, sem dúvida nenhuma, lá estaremos no dia 10 agora, depois de amanhã, para abraçar os amigos com esse lançamento especial. A gente teve a notícia, inclusive a gente vai tentar falar rapidinho com o Dr. Evaldo já, com o Dr. Evaldo Stanislau, a notícia da vacina da dengue, né? Saiu há pouco. O Ministério da Saúde fez essa coletiva, aliás, a coletiva que não acabou ainda, citando a vacinação contra a dengue. Foram 42 casos, quase aproximadamente meio milhão de vacinas aplicadas, 42 casos de reações adversas severas e uma necessidade evidente de se tratar sobre o assunto. E, claro, o Ministério da Saúde vai trazer os detalhes de uma maneira mais detalhada de tudo aquilo que aconteceu, do porquê da tomada de decisão e como é que, historicamente, isso se resolve, né? São novos estudos, o que vem pela frente, né? Até para as pessoas se balizarem, porque a vacina contra a dengue passou por todos os processos de uma maneira absolutamente fiel àquilo que se preceitua na ciência. E veio esse dado que acabou de ser divulgado e a gente vai trazer, claro, mais detalhes sobre o que as pessoas precisam pensar e fazer a partir de agora, aquelas que já tomaram vacinas, que pensavam em tomar vacina e quais são os próximos passos quando algo dessa natureza acaba acontecendo. Daqui a pouco a gente rapidamente conversa com o Dr. Evaldo, ele vai contar pra gente aqui a opinião dele sobre essa situação. Nós vamos começar falando sobre um tema internacional importantíssimo, porque era para a gente falar sobre o ataque do Irã a Israel e depois veio a outra parte da notícia, que é a interrupção de ataques mútuos entre Israel e Irã. A Adriana Weinstock está conosco e vai trazer informações. Oi, Adriana.
2: Boa tarde para vocês aí no estúdio, Zaidan, Ronald, boa tarde para os nossos ouvintes.
0: Olá.
2: Pois é, olha, nas últimas 48 horas o que a gente viu foi uma grande escalada dessa guerra que toma conta do Oriente Médio. Isso porque pela primeira vez desde abril, quando foi assinada uma trégua ali entre os três países, os governos do Irã e de Israel se atacaram de forma direta. E para a gente entender o porquê desses ataques, a gente precisa mais uma vez falar do Líbano. Israel tem conduzido operações no sul do Líbano em uma região que eles chamam de zona tampão, ou zona de segurança. Basicamente, são áreas onde atua o Hezbollah. Hezbollah é um grupo armado e também um partido político que é financiado pelo Irã. Para vocês terem ideia, essa área do sul onde Israel tem conduzido as operações já gerou o deslocamento de mais de 1 milhão de libaneses. E na última semana, Israel parecia que ia expandir as suas operações, emitindo ordens de deslocamento para subúrbios ao sul de Beirute, que ficam fora dessa zona de segurança e também são áreas onde o Hezbollah atua. Irã logo respondeu e disse que se Israel realmente conduzisse esses ataques ao sul da capital libanesa, eles iriam não só responder, como isso colocaria em risco o acordo de cessar-fogo que está sendo negociado entre os Estados Unidos e o Irã. O presidente dos Estados Unidos, Donald Trump, logo ligou para Benjamin Netanyahu, primeiro-ministro de Israel, e também para representante do Hezbollah, tentando ali fazer uma intervenção e fazer com que esses ataques não fossem para frente.

0: E olha, deu certo. Israel disse que iria recuar as tropas que estavam indo em direção ao sul de Beirute. E logo depois foi assinado um cessar-fogo entre o Líbano e Israel. Mais um cessar-fogo. Mas foi nesse domingo que tudo desandou de novo. Isso porque Israel disse que o Hezbollah lançou foguetes contra o norte do país, o que configuraria aí uma quebra desse último cessar-fogo assinado na semana passada. E por isso, então, Israel respondeu atacando de fato os subúrbios ao sul de Beirute, do que eles disseram aí que eram alvos do Hezbollah. E logo veio a resposta do Irã, que voltou a lançar mísseis diretamente contra Israel, incluindo cidades como Tel Aviv e Jerusalém. Horas depois, Israel bombardeou 3 pontos do território iraniano, incluindo a capital Teerã. Segundo as agências de notícias, o Donald Trump então decidiu intervir e conseguiu convencer os dois países a interromperem os ataques. Israel confirmou que vai recuar, que não vai atacar mais ali Beirute, pelo menos por enquanto, mas disse que vai continuar com os ataques no sul do Líbano. O Irã disse que se Israel continuar atacando, eles vão voltar a atacar Israel. Mesmo assim, Donald Trump tentou tranquilizar a todos e fez uma publicação há poucas horas na rede social dele, a Truth Social, e disse o seguinte: ambos os lados, Israel e Irã, estão buscando um cessar-fogo imediato. As coisas devem avançar rapidamente. Aí, aspas de Donald Trump. A gente sabe que a gente já ouviu falas similares do presidente norte-americano muitas outras vezes. Pareceu que a gente esteve próximo desse acordo. Mas o fato é que a gente está vendo essas escaladas acontecendo volta e meia. E nessas últimas horas a gente viu acontecer um dos maiores temores dos Estados Unidos, que eram esses ataques diretos entre Israel e Irã. Bom, por agora, os ataques interrompidos, Trump conseguiu controlar isso relativamente rápido, mas a gente já viu aí os impactos no mercado, com o petróleo voltando a subir, permanecendo ali acima dos 90 dólares, e a gente vive essa incerteza de quando, de fato, essa guerra vai acabar. Volto com vocês aí no estúdio.
1: Valeu, Adriana. Obrigado pela sua participação aqui. Esse, o desenrolar, né? Pelo menos no momento, estou falando às 3h11 da tarde, aquilo que aconteceu ontem, pela manhã e há pouco, com a postagem do presidente dos Estados Unidos sobre esse imbróglio envolvendo o Irã, Israel e a própria força americana, Zaidan.
2: Resumo muito bom da Adriana. E hoje o Trump ligou para o Netanyahu e o Netanyahu disse que concordava com a paralisação dos ataques, pelo menos a Beirute, não ao sul do Líbano, mas ele disse por enquanto. O Netanyahu, junto com Smotrich, Israel, Katz, obviamente não querem parar coisa alguma, querem continuar avançando sobre o Líbano, que está já muito próximo de uma tragédia humanitária. Já há regiões no Líbano onde começa a haver o drama da fome, meu caro Ronald. E, por outro lado, mesmo assim, aqueles que desejam o cargo de Netanyahu, como Naftali, como Jair Lapid, eles estão criticando a moderação de Netanyahu. Estão dizendo que Netanyahu está agindo como se Israel fosse um protetorado dos Estados Unidos, está sendo humilhado, obedecendo ordens do Trump. E, por outro lado, no Irã, permanece a posição de não haver acordo se o Líbano não for incluído. E mais do que isso, o governo libanês, mostrando a sua incapacidade para lidar com a crise, mostrando não estar à altura do tamanho da questão que tem de ser enfrentada, reclamou do Irã. Disse que o Irã não pode ficar colocando o Líbano nas questões da guerra do Irã com os Estados Unidos. É patético, né? Ou seja, o Irã é de fato, apesar de ouvirmos e lermos aí N declarações de solidariedade dos países da Europa, da China, da Rússia, países da América do Sul, o único país de fato que está agindo em defesa do Líbano, em defesa clara, inequívoca do Líbano,

0: é o Irã. E aí o governo do Joseph Aoun, presidente libanês, reclama do Irã. No momento, inclusive, em que há denúncias feitas pela ONU, não é pelo Hezbollah, pela ONU, de que Israel tem usado munição de fósforo branco, né? Essa munição ela é permitida para você fazer uma cortina de fumaça, literalmente uma cortina de fumaça, para que as tropas avancem sem que sejam percebidas ou em noites muito escuras. No entanto, há uma proibição clara da utilização dessa munição contra a população civil, porque as consequências são terríveis, né? E principalmente em crianças, com queimaduras atrozes, né? E há denúncias de utilização contra a população civil. Então, o Joseph Aoun reclama do Irã, que, repito, é o único país que está agindo em defesa do Líbano, não falando, está agindo. Então, Ronald, esse por enquanto do Netanyahu para o Trump é um resumo. É tudo muito frágil, e não há, neste momento, qualquer condição real, material, concreta para sustentar um cessar-fogo que mereça esse nome.
1: 3:15 nós vamos fazer um rápido intervalo, voltamos já já com mais notícias desta segunda-feira.
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3: O Brasil tem um novo convocado para a Copa do Mundo. Se trata do preparador físico do Flamengo, Lanian Neves, que terá a missão de cuidar de Arrascaeta na seleção uruguaia. O clube da Gávea já autorizou o profissional a viajar para os Estados Unidos. Ele será integrado à comissão técnica do time uruguaio. Arrascaeta sofreu uma lesão de grau 2 na panturrilha direita durante a preparação do Uruguai para a Copa. A situação é preocupante, mas mesmo assim, a Federação Uruguaia decidiu não cortar o jogador do Flamengo dos convocados.
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4: Na região central, corredor norte-sul, piorando em direção à marginal do Tietê. Já há pontos de parada desde a Praça da Bandeira até a Avenida do Estado. No entanto, ainda é um caminho melhor se comparado à Avenida do Estado. A fila diminuiu no sentido marginal do Tietê, mas segue um trânsito muito pesado da ligação leste-oeste até a Rua São Caetano. 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
3: Ocorrência no início da Avenida Francisco Morato, no sentido marginal do Pinheiros, no cruzamento com a Dr. Guilherme Dumont Vilares. Tem lentidão aproximada agora de 500 metros. A fila não é tão extensa, mas o trânsito é bem parado. Também há lentidão para quem está no sentido oposto. Não na Francisco Morato, mas já no Largo do Taboão. São 600 metros lentos no início da Regis Bittencourt. 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
4: Três horas e 20 minutos, como havia prometido, a gente conseguiu aqui o contato e a conexão com o Dr. Evaldo Stanislau para falar a respeito dessa notícia que acabou de chegar da paralisação da vacinação, da produção e que envolve a vacina da dengue. Doutor Evaldo, como vai? Boa tarde para o senhor.
5: Boa tarde, Ronald. Boa tarde a todos os ouvintes.
4: Zaidan está comigo aqui, a gente está apreensivo, evidentemente, porque a notícia veio do Ministério da Saúde. A expressão utilizada há pouco na entrevista coletiva que trata desse assunto, que tem a presença do ministro Padilha, entre outros técnicos, é que é uma paralisação temporária diante de 42 casos severos de reação para a vacina da dengue. Eu queria que o senhor falasse um pouco sobre isso, o que isso significa, se a gente tem algum precedente com essas características.
5: Ronald, é importante nós entendermos o processo como um todo e não o episódio de agora. O desenvolvimento de qualquer produto farmacológico, e a vacina é um produto farmacológico, ela passa por fases distintas de desenvolvimento. E é importante dizer que essa vacina, ela tem publicações robustas no New England Journal of Medicine, por exemplo, que mostraram que nas fases de desenvolvimento, sobretudo na fase 3, que é a fase pré-lançamento, em mais de 10 mil vacinados, comparado com um grupo de cerca de 5, quase 6 mil que receberam placebo ou água, que não era vacina, o perfil de segurança foi absolutamente superponível. E em todo esse volume, nos estudos de registro, nós tivemos apenas 7 casos de reações adversas de maior complexidade. Então, o primeiro ponto é desenvolvimento vacinal muito bem feito e mostrando eficácia, com quase 90% de proteção e segurança. Nós estamos agora no que a gente chama de fase 4, que é quando você já lança o produto e observa em vida real como é que ele se comporta. E o que a primeira informação que a gente tem que trazer é boa. Significa que a farmacovigilância funcionou e foram efetivamente detectados, então, esses 42 casos em mais de 500 mil doses aplicadas de maior severidade. Dentro desses casos, 3 com maior gravidade e 2 que lamentavelmente evoluíram a óbito, segundo os dados preliminares a que a gente teve acesso. Então, Ronald, diante de números tão grandes quanto esses, se a gente for fazer conta, nós vamos ver que a gravidade e os óbitos, eles são percentualmente muito pequenos. Porém, dada a gravidade do evento, o óbito, fez muito bem o Ministério da Saúde em suspender temporariamente para compreender o que acontece e a primeira situação, saber se há ou não um nexo causal entre esses casos reportados e a vacina. E é importante também, para concluir essa primeira resposta, dizer que quem recebeu a vacina há mais de 21 dias, que é o período mais crítico de observação, deve ficar tranquilo, porque, a exemplo do que foi observado nos estudos de registro, nada deve acontecer, vida que segue, até o Ministério também enfatiza que já se observou uma redução nesse ano da gravidade da dengue, graças ao primeiro impacto vacinal. Então, em resumo, informações preliminares, o sistema de vigilância funcionou, e é importante que nós compreendamos o que está acontecendo para o quanto antes retomarmos essa ação que é tão

0: importante do ponto de vista de saúde pública.
1: Zaidan, doutor Evaldo conosco aqui.
2: Doutor Evaldo, falamos há pouco a seu respeito e da Ana Paula, né? Quarta-feira o lançamento do livro. Ficamos muito contentes que vocês tenham aceitado essa empreitada, né? Porque esse livro vai ser muito útil para todo mundo que adquirir um. E uma pergunta leiga. Essa vacina foi muito esperada, né? Porque, claro, a importação de vacinas, a francesa não parecia resolver o problema, a japonesa não tinha uma escala industrial compatível com a demanda no Brasil. E então a vacina era muito esperada do Butantan. Nesses casos, você falou em nexo causal, né? Mas, ou seja, se há de fato alguma ligação entre as ocorrências e a vacina. Havendo, pode haver também alguma conexão comum, alguma característica comum, alguma condição de saúde comum entre todos esses pacientes que pode levar à conclusão de que a vacina não será indicada para pessoas em determinadas condições?
0: Zaidan, você sempre muito assertivo e muito inteligente. A vacina ela é feita a partir de vírus vivo atenuado, inativado. Então, ele conserva as suas propriedades para ensinar o nosso sistema imunológico a se defender. E, como tal, pode eventualmente os efeitos que são descritos habitualmente são efeitos que mimetizam a doença dengue. Inclusive, nos eventos graves, com algumas manifestações neurológicas, embora muito infrequentes, descritas. Por ser um vírus vivo, existem contraindicações de imediato. Uma delas são aos pacientes que tenham algum grau de imunodeficiência. Então, precisa ver se algum desses pacientes estava tomando algum medicamento que abaixasse a sua resposta imunológica. Muito do que a gente vê hoje na medicina está relacionado a determinados polimorfismos genéticos, a determinadas alguns determinados genéticos, geneticamente determinado, e precisa ver se esses pacientes têm algum tipo de polimorfismo, algum tipo de perfil genético sui generis ou equivalente, e precisa ver efetivamente se há alguma outra condição de saúde que, se não diminua a imunidade diretamente, deixa esses pacientes mais vulneráveis e suscetíveis a eventos neurológicos ou eventos de maior gravidade, sejam eles hemorrágicos, sejam eles da esfera clínica como um todo. Então, Zaidan, é esse o trabalho que o Ministério da Saúde e todos os institutos a ele associados vão realizar, uma minuciosa investigação do histórico médico, do histórico genético, dos medicamentos utilizados por esses pacientes, para ver se existe algum nexo causal. Havendo alguma coisa que justifique, evidentemente, isso vai constar em bula, será feita uma atualização e pessoas que compartilhem desse perfil de maior risco, elas serão orientadas a não se vacinar. E esse é o caminho que vai ser seguido. Então, se provar algum novo fator, isso certamente será considerado nas orientações vacinais.
1: Doutor Evaldo, muitíssimo obrigado pela tua rapidez em nos avisar que estava à disposição para nos ajudar aqui, ajudar o nosso ouvinte. Muitíssimo obrigado. E até quarta-feira, 7 da noite, lá na Martins Fontes da Avenida Paulista, para o lançamento. Já preparei minha indumentária, irei de alvinegro ao lançamento do livro do senhor com a Ana Paula, O Escolha Ter Saúde, tá bom?
0: Eu agradeço, vai ser uma homenagem ao Zaidan, viu? Mas eu queria só dizer, Ronald, se você
1: Obrigado.
0: me permite,
1: Claro.
0: que a rapidez da resposta, ela é também equivalente à gravidade do assunto. Porque é importante que a ciência, uma vez mais, venha para se reafirmar, porque nesses momentos muitos oportunistas vão querer novamente falar mal de vacina, e eu queria lembrar que vacina salva vidas, e isso que nós estamos vivendo é uma prova concreta, porque a farmacovigilância, as autoridades sanitárias responsáveis agiram rapidamente e com muita transparência. Muito obrigado, Ronald.
1: Valeu, doutor. Grande abraço. Muitíssimo obrigado. Peço para o senhor continuar na audiência da Bandeirantes, que foi uma notícia importante, importante, importante, que vem lá dos Estados Unidos.
3: Agora, Alexandre Petzl, direto dos Estados Unidos, com as informações da seleção brasileira.
1: Fala, Petzl, boa tarde para você.
4: Boa tarde, Ronald. Um abraço, mestre Zaidan. Alô, Manuel. Atualização sobre Neymar. Petzl. O CBF acaba de informar Petzl. Que ele segue nos seus parâmetros esperados, né? Na sua projeção normal de preparação. Nenhuma informação se ele volta a treinar. Nada. Então ele não voltará a treinar com os demais companheiros, pelo menos nem hoje e nem até sexta-feira, eu imagino. Quando haverá, de repente, talvez um último teste para ver se ele será aproveitado contra Marrocos. O que a gente esperava? É que houvesse uma posição mais definitiva. Tipo assim, ó. Neymar apresentou evolução. Vai treinar. Neymar não apresentou. Segue o seu trabalho. Então, a segunda opção é que ganhou corpo, né? Segue nos seus parâmetros esperados e vai continuar o tratamento de fisioterapia e trabalho na academia. Então, por enquanto, Neymar não vai treinar com os companheiros e passa a ser, é claro, uma forte incógnita para o jogo contra Marrocos, algo que já era projetado, pelo menos, por quem sempre acompanhou a sua lesão e a sua tentativa de recuperação. Ronaldinho.
1: Maravilha. Valeu, Pretzel. Obrigado pela rapidez também na informação que todo mundo quer saber a respeito do estado do Neymar, a recuperação dele, a perspectiva dele estar em campo defendendo o Brasil. Grande abraço, até daqui a pouco.
4: Sempre um prazer, um grande abraço.
2: Abraço.
1: A gente volta em instantes, daqui a pouquinho tem o tema de abertura do Acontece com o Cláudio Zaidan.
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5: Não há mais a ocorrência que segurava o trânsito na Avenida Educador Paulo Freire no sentido Itaquera. Somente a ponte Aricanduva é que tem essa lentidão que ainda permanece. Excesso de veículos e também o semáforo da Ayrton Pretini. A pista local da Dutra também melhorou. No entanto, segue com 1 quilômetro lento no acesso à ponte do Tatuapé. 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
2: Avenida dos Bandeirantes, muito lenta, sentido marginal do Pinheiros, da Washington Luiz até o viaduto Santo Amaro. Adiante pelas duas pistas, boas condições. Sentido aeroporto da Ribeiro do Vale ao viaduto dos Bandeirantes, também trânsito lento na Bandeirantes. Caminho melhor nos dois sentidos pela Roberto Marinho. 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

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O governo brasileiro tenta negociar com a União Europeia uma revisão, mais do que isso, um cancelamento da decisão tomada pelos europeus de suspenderem a importação de carne brasileira. Um veto. E o veto europeu, ele é importante no mercado mundial, porque muitas vezes ele serve como parâmetro para outros países. No papel, um parâmetro sanitário, não é? Mas as coisas não são bem assim. A Europa alega que não há a documentação necessária demonstrando, isso é importante ressaltar, essa é a chave dessa história, demonstrando, não há uma documentação que demonstre que o Brasil segue os protocolos europeus. Não há nem sequer um caso. O Brasil já demonstrou que essa questão relacionada à microbiologia, risco de contaminação, que esse risco não existe na carne que o Brasil exporta. Isso está demonstrado. Não podendo dizer que isso não está demonstrado, os europeus alegam que não há comprovação de que o Brasil segue os protocolos da União Europeia. E o Brasil, obviamente, não é obrigado a seguir protocolos da União Europeia. Nem há essa previsão nos contratos de exportação. Claro, quando olhamos apenas o percentual das compras de carne brasileira pela Europa, é um percentual pequeno, muito pequeno, em relação a tudo que o Brasil vende. Estamos falando de 4%. A grande compradora de carne do Brasil é a China, os países árabes também são importantes, o Japão, a Coreia do Sul, são importadores importantes, relevantes, em termos de participação na compra da carne brasileira no mercado mundial. Mas, embora tenha uma participação percentualmente relativamente pequena, a Europa compra aquilo que costumam chamar de cortes nobres, a carne nobre e, portanto, mais cara. E, portanto, em termos de divisas que entram no Brasil, a compra pelos europeus tem um peso maior do que a gente observa apenas no percentual do mercado geral de carnes brasileiras no mundo. O percentual é pequeno, 4%. Mas em termos de divisas que entram relacionadas diretamente à exportação de carne brasileira produzida no Brasil, a relevância europeia é maior. E há um outro ponto. Quando a Europa diz que veta um produto de origem animal, vegetal, alegando algum problema sanitário, e não é o caso, não há problema sanitário algum. O que há é uma exigência que brotou, de repente, de o Brasil comprovar que segue os protocolos europeus. O Brasil faz isso em relação a diversos protocolos, mas não significa na sua legislação. Por exemplo, a carne que vai para Israel, ela segue determinados protocolos, inclusive no abate, não é qualquer tipo de abate. A carne que vai para países de população majoritariamente muçulmana segue exigências que esses mercados têm, não a legislação local, mas os parâmetros que são imprescindíveis para que você entre naquele mercado. E o Brasil não desrespeita

0: qualquer das normas europeias. É que está. Não há uma norma sanitária sendo desrespeitada. No caso de Israel e dos países muçulmanos, existem exigências que estão muitas vezes ligadas a princípios religiosos e a cultura local de alimentação, principalmente no tipo de abate. No caso da Europa, são exigências sanitárias, e o Brasil cumpre essas exigências. O Brasil cumpre todas elas. Então, não há por que exigir que o Brasil passe a adotar uma legislação que seria a cópia da legislação europeia, do protocolo europeu. Isso não faz sentido. É claramente uma desculpa. Mas, repito, quando a Europa fala em veto, isso mexe com mercados em outras partes do mundo. No Japão e na Coreia, é muito comum que eles suspendam compras de produtos que tenham sido vetados na Europa ou nos Estados Unidos. É muito comum, porque entendem que ali está um parâmetro sanitário importante. E não vão se preocupar com os pormenores do caso. Mas nesse caso específico, não há problema sanitário com o produto brasileiro. Por um lado, é sim uma maneira de acenar mais uma vez para produtores europeus que não gostam do acordo entre União Europeia e Mercosul. Aliás, esse é um acordo muito ruim. E esse veto é uma amostra do que será a realização, o cumprimento desse acordo. A Europa passará a estabelecer exigências, inclusive para a produção vegetal, para a produção de alimentos, de madeira, não só de alimentos e de madeira, mas até para o manejo das áreas. A Europa irá querer determinar o tipo de manejo que os países amazônicos, principalmente, e é bom lembrar que a Bolívia e a Venezuela, em algum momento, estarão dentro desse acordo, não ficará restrito a Brasil, Uruguai, Paraguai e Argentina. Então, as questões amazônicas dirão respeito a pelo menos três signatários. E é importante ressaltar que a Europa fará essas exigências e sempre colocando a faca no pescoço dos países do Mercosul. O próprio texto aprovado no Parlamento Europeu, claro que ainda há necessidade de manifestação judicial, porque o acordo foi contestado na Justiça Europeia, e há necessidade de os parlamentos nacionais da União Europeia se manifestarem. Agora, não há a menor dúvida que o que foi aprovado estabelece unilateralmente: ninguém ouvirá ou verá o Mercosul exigindo que a União Europeia adote protocolos do Mercosul. Isso não vai acontecer, mas o contrário irá acontecer. E o que é mais grave, isso pode evoluir para uma interferência direta, que é o sonho não só dos países europeus ocidentais, mas também dos Estados Unidos. Uma interferência direta, particularmente na Amazônia, mas também em outros ambientes, Pantanal, Pampas, na Patagônia, na Cordilheira, nas regiões minerais. Esse é um ponto crucial dos interesses dos europeus e também dos Estados Unidos. Os Estados Unidos dizem que tudo é seu, é o seu quintal, e é uma questão de tomar posse. E a gente aqui que aplaude isso, que repete isso, que alimenta isso em toda a América do Sul. Uma vergonha, uma atitude pusilânime. Mas em relação à Europa, é impressionante a reação quase ingênua, festiva, dos governos dos países do Mercosul. Olha o acordo, União Europeia-Mercosul, finalmente. Finalmente o quê? Vejam o que está no texto. Analisem as consequências para a indústria brasileira. Analisem as consequências até para os empregos no Brasil. Porque uma fábrica alemã de carros, de caminhões, uma fábrica de tratores, eles já não terão a necessidade de terem uma unidade de produção aqui, porque poderão colocar o produto feito lá sem tarifas ou com tarifas baixíssimas dentro do Mercosul. E sem a preocupação com remessa de lucro. Será apenas a remessa do lucro da venda. Então, esses aspectos estão sendo ignorados nessas reações festivas na América do Sul relacionadas a esse acordo. Mas há algo mais importante. Como dizia o Che Guevara, acordos econômicos e relações econômicas são, na verdade, acordos políticos e relações políticas. Isso não pode desaparecer das análises, das considerações, quando um acordo será firmado. Um acordo com a União Europeia. O que é hoje a União Europeia? Mas não só a União Europeia, também o Reino Unido e a OTAN, que depende militar e economicamente dos Estados Unidos, mas que tem desenvolvido uma certa independência de abordagens e até de nível de investimento dos europeus dentro da OTAN. Representados os europeus pelo secretário-geral, que é sempre um europeu,
1: Mark Rutte,
0: um irresponsável. Esta semana, ou no fim de semana, o Keir Starmer, primeiro-ministro britânico, um país que não está na União Europeia formalmente, mas a política comum com a União Europeia é inegável. Starmer disse o seguinte: olha, a inteligência está dizendo, a inteligência britânica, que até 2030 a Rússia atacará a OTAN, atacará principalmente os países europeus da OTAN, atacará a União Europeia. É uma mistura de mentira infantil com irresponsabilidade criminosa. Mas isso se insere em todo o clima. Kaya Kallas, a chanceler europeia, que promove um estado de guerra com a Rússia a cada dia, a cada manifestação, a cada visita que faz. A Polônia de Tusk, que é um marionete dos interesses da União Europeia e da OTAN, colocou a Polônia de joelhos simplesmente obedecendo e fazendo a Polônia perder suas peculiaridades muito especiais e conhecidas, né, da sua nacionalidade. Isso está acontecendo na Romênia, isso está acontecendo nos Bálticos, na Estônia, na Letônia, na Lituânia, está acontecendo na Finlândia, na Suécia. Espalhou-se, mesmo fora da União Europeia, mas no âmbito da OTAN. E claro, tendo como seu realizador direto de tarefas o governo de Zelensky. O povo ucraniano é a vítima de tudo isso. É a vítima dessa guerra que poderia ter sido evitada muito, muito antes da entrada de tropas russas na Ucrânia, quando houve dois acordos, acordos de Minsk, e que foram rasgados, depois de assinados pela Ucrânia,
2: Boris Johnson,
0: rasgados por pressão europeia ocidental, particularmente pelo senhor Boris Johnson, então premier britânico. Claro, quando falamos europeus ocidentais, porque a Ucrânia é europeia, a Rússia tem parte do seu território, uma parte minoritária, porém com a maior parte da população na Europa, né? A oeste dos Urais está a Europa. São Petersburgo, uma cidade naturalmente europeia. Então, a Europa está gestando numa mistura, numa combinação de incompetência, corrupção e responsabilidade criminosa, está gestando a Terceira Guerra Mundial. Ela estava na origem das duas primeiras. A de 14, que foi até 1918, e a de 39, que foi até 45. As duas grandes guerras nasceram na Europa. Foram consequências da realidade europeia, da política europeia, dos movimentos políticos e econômicos do capital na Europa, e estão gestando a Terceira Guerra. Há um nome, claro, central, que é Friedrich Merz, o chefe de governo da Alemanha. Central porque é a Alemanha, é o país mais rico da Europa, com capacidade industrial superior aos demais, que vive problemas econômicos críticos. Mas Merz, Macron, Starmer e outros menos cotados, a Meloni tem uma posição ambígua e, por incrível que pareça, ela tem sido muito mais sensata que seus colegas de G7 e de OTAN. E há os incendiários, von der Leyen, Mark Rutte, Kaya Kallas. Há o governo português aderindo alegremente a essa festa macabra, essa festa que parece trabalhar com a teoria freudiana das piscadelas para a morte. Então, o que ocorre é que eles parecem acreditar que a saída econômica é a indústria militar. A indústria militar tem um impacto grande em geração de empregos, no PIB, arrecadação de impostos, porém, isso dura algum tempo. Porque a indústria militar, ela tem um comprador, o Estado. Claro que há um mercado colateral, marginal, que é a venda de armas para grupos guerrilheiros, grupos terroristas, grupos insurgentes, grupos criminosos.

0: imigrantes. Canalhas. Colocam a culpa nos imigrantes. E colocam a culpa nos trabalhadores. Esse estado de bem-estar social. E não é isso. Então, a indústria de armas, ela pode alavancar, mas depois comprometer definitivamente as finanças desses países. Então, até do ponto de vista puramente econômico, é uma tolice. Mas não surpreende pelo nível dos atuais dirigentes da Europa Ocidental. Macron, Starmer, Van der Leyen, Kaya Kallas, Frederic Merz, Montenegro, Tusk, Meloni. Não se pode esperar coisa melhor, mais bem elaborada, pensada, inteligente. E, sobretudo, não se deve esperar, isso é bem pior, não se deve esperar preocupações morais. Não se deve esperar. E eles estão plantando, prontos para o cultivo. Estão plantando a Terceira Guerra Mundial. Então, o Mercosul pode dizer, nada tenho com isso. Bobagem. Porque esse projeto inclui, ainda que seja, no caso da América, uma participação secundária, porque eles não vão peitar os interesses dos Estados Unidos, mas eles querem uma participação secundária na produção mineral, imprescindível para tudo isso. Não há armas modernas sem os minerais chamados hoje de críticos. Não há economia contemporânea sem os minerais chamados críticos, encontrados fartamente, muitos deles, não todos, na América do Sul. E claro, a ideia de terem um mercado capaz de absorver aquilo que a Europa perdeu, mercado para seus produtos industriais. É o fenômeno chinês, antes foi o japonês. O Japão já havia provocado uma crise seríssima na indústria europeia. E a China, então, devastou. Claro que a Europa continua produzindo produtos importantes, conhecidos, com mercado, com relevância, mas com uma participação no mercado global ridícula. Não são mais impérios, não são mais potências, mas têm a necessidade do cultivo dessa memória, como se fosse uma glória restaurável. Não é. Não é. Mas ainda tem o poder de arrastarem o mundo para uma guerra. As circunstâncias conspiram a favor dessa ação irresponsável. Então o Mercosul não deve perder de vista que, como disse o Guevara, acordos econômicos são também acordos políticos.
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0: Meu caro Ronald Mendes.
2: Este é o Bandeirantes Acontece. 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Não saia, não saia não.
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1: O Mundial de 2006, disputado na Alemanha e vencido pela Itália, marcou a estreia da seleção do Togo em Copas do Mundo. No cerimonial do jogo contra a Coreia do Sul, após a execução do hino coreano, em vez de tocar o hino togolês, ocorreu um engano e que se ouviu novamente foi o hino da Coreia. A FIFA se desculpou oficialmente e classificou a gafe como erro humano.
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3: Observando rodovias agora, boas condições pelo Rodoanel, pista interna e externa fluindo bem em todo o trajeto. A rodovia Pedro Heroles, não, essa tem obra, no sentido de Mogi, no quilômetro 41 e 2 quilômetros bem congestionados. Para quem vai em direção a Dutra e Arujá, bom caminho pela Mogi Dutra. 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
3: Sistema Anchieta Imigrantes em operação normal. As duas rodovias operando para a capital paulista, também para a Baixada Santista. A interligação de Planalto está aberta nas duas direções. Apenas lentidão agora no início da descida de Serra pela Anchieta, com obras no quilômetro 41. Tem pontos de parada desde o 40, altura da interligação. Nada mais para evitar no sistema. 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
7: Olha só, agora 4 horas e 3 minutos, nós começamos o Bandeirantes Acontece cheio de informação aqui e foi super movimentado, além do assunto, logo da abertura, questão vacinal aqui no Brasil, o Alexandre Pretzel trouxe a informação a respeito do estado de Neymar, porque todo mundo estava esperando uma palavra da Comissão Técnica Brasileira, dos médicos e tal, de como evoluiu ou como involuiu. Ô Pretzel, você está conosco, né, amigo? Boa tarde mais uma vez.
8: Boa tarde, Ronaldinho. Um abraço para ti, para o mestre Zaidan, para o Capelanes, todo mundo que nos acompanha, atualizando a situação do Neymar. Simplesmente um boletim curto, direto e rápido, meu mestre.
7: Abraço, Manu. Ô, Pretzel, deixa eu só, antes de passar para o Capelanes, só uma pergunta. Vocês aí esperavam alguma coisa mais conclusiva pelo bem ou pelo mal? Surpreendeu de ser algo, continuamos mais ou menos no mesmo estágio? Evoluiu, mas ainda não tem treino, não tem nada de perspectiva?
8: Não, tu sabe que quando tem uma comissão técnica que encosta em ti e começa a dizer o seguinte, ó, o Neymar tá treinando muito bem, não dá pra descartar que ele

0: volte a treinar com o grupo na semana que vem. Isso foi semana passada. Quando alguém encosta em ti e passa isso para ti, tu coloca em debate, tu deixa uma janela aberta. Então foi isso que foi noticiado. Olha, tá bem, tá concentrado, nunca esteve tão focado, então há uma esperança que ele nar. Voltar a treinar já seria um passo gigantesco pela situação dele. Mas pelo boletim de hoje, né, eu até posso resumir o boletim, né, o atleta Neymar segue trabalhando normalmente a sua recuperação da lesão na panturrilha e é um jogador que segue dentro dos parâmetros preservados, dá para dizer assim. Então, essa recuperação e seu trabalho em ter academia de futebol, na academia, o que eu quero dizer, não é a academia do Palmeiras, é aqui do centro de treinamento e também na fisioterapia, componentes da comissão técnica. Dito isso, Ronald, resumindo é o seguinte, segue tudo como está e não dá para dizer que ele ficará à disposição no jogo contra Marrocos. E acho que, sinceramente, aí é sentimento. Sentimento não é chute, só sentimento. Não vai enfrentar Marrocos, não vai nem ficar à disposição. E aí, quem sabe, volta contra o Haiti, dependendo, de novo, atenção para o termo, dependendo dos parâmetros que serão feitos e realizados.
1: Perfeito. Ô Capri, tudo bem, Capri? Primeira vez que falamos, eu aqui, você aí nos Estados Unidos, tudo bem contigo, amigo? Um abraço.
2: Ô Ronald, boa tarde a você, boa tarde a todos que estão nos acompanhando, tá tudo bem, tudo certo, tudo em ordem, começando pra valer aí essa cobertura de Copa do Mundo, não é? E você tem percebido que a coisa tá acontecendo, tá pegando mesmo. Falamos aí sobre o Neymar agora há pouquinho, o Pretzel trouxe a informação rapidamente aí sobre essa atualização do estado de saúde, mas os problemas médicos da Copa não param, viu, Ronaldinho, infelizmente. A gente já sabe que Copa do Mundo é normal que isso aconteça, muita gente acaba perdendo por conta de lesão, e hoje ficamos sabendo que mais um jogador estará fora da Copa por causa de problema médico, é o zagueiro Jurrien Timber, da Holanda, zagueiro do Arsenal também, ele inclusive nem... começou a partida contra o PSG, a final da Liga dos Campeões, como titular. Ele entrou no segundo tempo, porque ele já vinha de uma recuperação de um problema na virilha, naquela oportunidade, não é? Então, ele entrou no segundo tempo e hoje a Federação Holandesa confirmou que o Timber voltou a sentir problemas no local, problemas na virilha, não haveria tempo hábil de recuperá-lo e ele está fora. É mais uma baixa médica aí dessa Copa do Mundo, mais um problema para a Copa. Mas estrelas não faltarão, né? Mas algumas também ficarão de fora, viu, Ronald?
1: Puxa vida. A gente fica triste mas aí depois quando eu olho a lista de estrelas que teremos, eu falo, pô, mas ainda tem estrela demais? Tem, claro que tem. A gente gostaria que todas estivessem, mas em Copa do Mundo sempre é assim, como o Capri destacou. Ô Capelanes, tudo bem? Boa tarde pra você.
3: Fala, Ronaldinho. Abração pra você, pro mestre Cláudio Zaidan. Alô, Manuel. Alô, Uberaba, minha terra. Um abraço pra nossa audiência. Você tá bom, Ronaldinho?
1: Tudo bem, tudo jóia, Capelanes. Você tá num ambiente legal. Onde você tá, hein?
3: Eu tô voltando agora, tô aos pouquinhos, porque eu... Ô, Manuel, um abraço pra você. Eu cheguei por volta das 3h30, 4 horas da manhã, lá em Nova York, Manhattan. Agora tô fazendo o caminho de volta, porque a partir das 7h30 da noite, aí no Brasil, 6h30 da tarde aqui, nós teremos o Esporte Debate. Então todos nós estaremos juntos no nosso estúdio montado, e aí eu já tô retornando aqui pra que a gente possa estar em New Jersey a partir desse horário. Não posso atrasar, né? Senão o chefe puxa meu brinco aqui, viu, Ronald?
1: Puxa mesmo. Ô Capelanes, você pediu para que eu separasse um trecho aqui, a Clara já separou do que se trata.
3: É o seguinte, gente, vamos lá, você que está assistindo pelo YouTube, você que está ouvindo a rádio, a gente está preocupado, acho que eu posso falar por boa parte da torcida brasileira, que a gente talvez não entre como favorito, talvez o pessoal não esteja tão empolgado nesse primeiro momento, porque os amistosos do Brasil não jogou aquele futebol, e a seleção marroquina aqui também não é um suprassumo da bola, mas os marroquinos, eles já simplesmente estão lotando os estádios por onde eles passam. Inclusive o Quesada acompanhou ontem, aquele último amistoso de preparação entre Marrocos e Noruega, o empate por 1-1, e o estádio estava completamente tomado aqui por marroquinos. Exatamente, nós transmitimos o jogo aqui, mestre. E eu conversei hoje com um marroquino chamado Ahmad, lá na frente dos stairs, na frente do escadão da Times Square, e a gente falou um pouquinho sobre a seleção brasileira, como os marroquinos estão enxergando o Brasil e como o Marrocos chega para enfrentar o nosso Brasa nesse próximo sábado, com transmissão, claro, da Bandeirantes. Fala aí, Ahmad.
4: Unfortunately, Brazil last few years they weren't qualified for even the second tour.
5: Because Brazil, it's infelizmente nos últimos anos realmente o Brasil não é mais como era antigamente.

0: Eram jogadores lendários, muito bons jogadores. Hoje em dia, a chance é mais na individualidade, você entende? É, os jogadores, como Neymar, gostam de dar show para o público. É porque o Neymar, por exemplo, ele não gosta de jogar pelo time, gosta de aparecer para a torcida. Hoje em dia, o Brasil não joga como uma equipe, entende? Esse é o grande problema do time. Mesmo assim, o Brasil ainda tem os melhores jogadores do mundo. Se você pegar os principais times da Europa, todos têm pelo menos um brasileiro. Eu desejo tudo de melhor para o Brasil.
1: Na Europa e no mundo, você tem que encontrar o brasileiro. E eu desejo o melhor para o Brasil. In Morocco, we love also Brazil a lot, so we follow the Brazilian people.
0: Em Marrocos, a gente gosta muito do Brasil. Amamos os jogadores brasileiros. Mas dá para dizer que sim, nós também temos um bom time. Nós temos, inclusive, um ótimo treinador. E além de bons jogadores, como Hakimi, o Brahim Dias, o Amrabat. E eu, honestamente, acho que vai ser um grande jogo e todos nós vamos curtir muito.
1: Eu acho que vai ser um jogo bonito. And we're gonna enjoy it.
2: Você vai ao estádio assistir o jogo?
0: Na verdade eu vou ver da TV, porque eu fui comprar os ingressos e tava tudo muito caro.
2: Quanto é que tava o ingresso?
0: Cerca de 500, $600. E eu tenho dois filhos, é claro que eles queriam também assistir ao jogo. Meus filhos, inclusive, jogam muito bem futebol. Eu espero um dia vê-los jogando por Marrocos.
2: Último pedido. Canta pra gente uma música na sua língua que vocês costumam cantar dentro do estádio pra apoiar Marrocos.
1: La la la la la la di mamare. 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
3: É só o Capelanes mesmo. Fala, Capelanes.
4: Ai, não, Rolandinho. Pegamos aí um trechinho de como eles vão incentivar. Se a gente tem aquele grito, eu sou brasileiro com muito orgulho, com muito amor, eles têm o lá deles aí. Vamos ver o que vai rolar no próximo sábado. Mas uma coisa é fato: Manuel, mestre Zaidan, Ronald, ouvintes da Bandeirantes, internautas. Nunca, acho que na história, a seleção marroquina esteve tão confiante de enfrentar o Brasil numa estreia de Copa do Mundo, meus amigos.
3: Muito bem. Ô Zaidan, Marrocos chega no melhor momento da história mesmo, né? Porque não só o desempenho, mas jogadores protagonistas em outras ligas, né?
5: Chegou uma semifinal de Copa do Mundo, né? Isso não é brincadeira. É o momento mais importante da história do futebol marroquino. É um time legal, um time bom, jogou muito mais que a Noruega. A Noruega fez um jogo fraquíssimo, né? Mas o que não é parâmetro para o que vai acontecer na Copa. E a Noruega está num grupo difícil, né? Tem França, tem Senegal, uma pedreira. Agora, eu só queria que vocês comentassem duas coisas. Primeiro, claro, toda Copa tem isso, muitas contusões, mas está demais, né? Até porque, como disse o Mbappé, a FIFA, e ele falou da UEFA também, porque é onde ele está, estão destruindo o futebol com excesso de jogos, né? Então é muita contusão. A Argentina tem 3 jogadores que podem ser cortados, segundo o Scaloni: o Paredes, o Montiel e o Molina. Os 3 podem ser cortados.
3: Dois laterais, né, Zaidan?
5: Corre o risco. 2 laterais. Olha aí que vão levar o
3: GI.
5: O GI, hein? E mais do que isso, né? O Uruguai, por exemplo, corre o risco de perder o Araújo, zagueiro do Barcelona. Já há o problema com a Rascaeta. Então são muitos problemas. O Brasil já perdeu o garoto Wesley, né? Então esse é um ponto. E o outro ponto, meus caros, é a respeito da canalice. Eu não sei se vocês chegaram a ver, não faz muito tempo, um discurso canalha, asqueroso do Trump, em que ele dizia que queria que os noruegueses, os suecos, fossem para os Estados Unidos, os dinamarqueses. E ele falou, mas não, vem essa gente da Somália, né? E se referiu aos somalis como sujos. Era um discurso canalha, né? Canalha, integralmente canalha, na sua forma, no seu conteúdo, no seu propósito. E agora vem a notícia de que um árbitro FIFA, óbvio, né? Tá na Copa, árbitro FIFA, um dos mais importantes da África, que é somali, ele não pôde entrar nos Estados Unidos, teve a entrada negada. Não sei se o Infantino, que puxou o saco do Trump,

0: até a enésima potência naquele evento, em que ele tratou lá o primeiro-ministro do Canadá e a
1: Absurdo.
0: presidente mexicana como acessórios, né? Ficou bajulando o Trump. Não sei se ele não já entrou na área para resolver isso. É vergonhoso para a FIFA, mas principalmente para o governo dos Estados Unidos, que eles tenham vetado a entrada de um árbitro somali, que é importante, tem carreira, é conhecido, não é ninguém que sobre quem pese alguma desconfiança. Eu não sei se vocês viram alguma coisa a mais sobre essa notícia.
2: Fala você primeiro, Capri.
3: É, na verdade, é isso mesmo, Zaidão. Um abraço a você, boa tarde ao Manuel também. E olha só,
0: Boa
3: o
0: tarde,
3: árbitro
0: Capriotti.
3: chegou a vir aos Estados Unidos, ele foi barrado no aeroporto de Miami com o visto de entrada nos Estados Unidos, ele tinha o visto e acabou sendo barrado no aeroporto de Miami. Ele retornou para a Turquia, onde estava fazendo a preparação para a Copa do Mundo. É um árbitro de 34 anos de idade. Foi eleito o melhor árbitro do continente africano na temporada 2025, eleito pela Confederação Africana de Futebol. E foi barrado hoje. E não há ainda uma explicação oficial por parte do governo americano sobre a situação e se ele vai poder voltar para apitar os jogos para trabalhar na Copa do Mundo ou não. O governo dos Estados Unidos ainda não se pronunciou. As autoridades somalis emitiram uma nota repudiando e lamentando esse fato, não é? Mas hoje, nesse momento, o árbitro somali não vai poder apitar a Copa do Mundo. E resta saber se a gente vai ter uma atualização dessa informação, se isso vai ter uma mudança ou não. Bom, é só para poder aproveitar aqui, Ronald e Zaidan, e também o Pretzel e o Capelanes que estão conosco, para poder atualizar a situação médica da seleção do Marrocos, porque ontem dois jogadores importantes deixaram o jogo, não é? Deixaram um amistoso contra a Noruega, e eles saíram machucados. E hoje houve uma atualização médica desses dois atletas e eu vou passar aqui para vocês porque é importante essa informação porque mexe diretamente com o jogo do próximo sábado, não é? O Eslauzuli e o Mazraoui deixaram o campo com problemas médicos, um com uma lesão no ombro e outro com uma lesão no joelho. O Eslauzuli, que deixou o jogo com um problema no joelho, ele vai ser reavaliado na quinta-feira e não está descartado o corte dele. É muito difícil que ele participe do jogo contra o Brasil. Há um problema provavelmente ligamentar no joelho e ele está correndo o risco então de ser cortado. Quinta-feira a seleção do Marrocos vai dar um parecer sobre isso. E o Mazraoui, que tem um problema no ombro, aí já há um otimismo maior. Houve uma
0: Saiu no
3: luxação,
0: primeiro
3: porém,
0: tempo, Capriotti.
3: o. Exatamente, Zaidan. Porém, hoje o Departamento Médico do Marrocos entendeu que a situação dele não é tão grave quanto a do Eslaouzi e há uma chance, então, de ele seguir com a seleção do Marrocos, mas há uma incerteza sobre a participação dele no jogo contra o Brasil no próximo sábado. Então vejam que os problemas médicos ainda não estão completamente solucionados por aqui, mas essa notícia tem interessa diretamente a gente, não é? Porque são dois jogadores importantes da seleção do Marrocos e que podem não enfrentar o Brasil nesse sábado.
2: Ô, Pretzel, você tinha também pedido, além dos assuntos citados aqui, você tinha pedido também para separar um trecho do Bruno Guimarães, é isso?
4: Exatamente, meu caro Ronald. A pergunta que eu fiz a ele, em cima até do que o torcedor marroquino falou, né, que o Brasil não é mais favorito. Então eu perguntei para o Bruno Guimarães. O Olise disse que não sabia dizer nenhum nome de jogador brasileiro. Claro que é uma ironia, uma provocação. E hoje o Hugo Sanches, maior jogador da história do futebol mexicano, disse que está decepcionado com a seleção brasileira, que ele não entendia um técnico italiano comandando a seleção e que acha que o Brasil vai terminar na sexta posição. Aí eu perguntei para o Bruno Guimarães. O Brasil vai ser considerado uma surpresa se ganhar a Copa? É um franco atirador? Vamos ouvir o que disse Bruno Guimarães.
5: Alguns adversários estão pontuando que o Brasil já não é mais o mesmo. O Olise até disse que, quando foi questionado, cite um jogador do Brasil. Ah, não tem quem citar. O Hugo Sanches, maior jogador da história do México, acha que o Brasil vai chegar no máximo na sexta colocação. Então eu queria te perguntar, essa geração do Brasil hoje com esse grupo, é um time que é um franco atirador? Vai ser uma surpresa se o Brasil for campeão do mundo?
6: Olha, acho que muita gente faz coisa para aparecer, né? Eu acho que o Brasil, em qualquer competição que vai,
1: é um dos favoritos, ninguém tem 5 estrelas no peito, a gente sabe que isso não entra em campo, mas a gente está aqui para jogar o nosso melhor, nosso futebol. A gente tem grandes jogadores brilhando nos maiores clubes do mundo, no caso do Vini, do Rafinha, então a gente tem que dar o devido respeito à nossa seleção, aos nossos jogadores. Acredito que muita gente, principalmente na Inglaterra, com todas as pessoas que eu falo no meu time, respeitam muito o Brasil, a gente se sente respeitado. Mas como eu falei, dentro de campo tudo pode acontecer, né? Eu acredito que o Brasil vai ser sempre um dos favoritos, e não significa que o favorito vai ganhar, mas acredito que a gente está no bolo ali para desempenhar o nosso melhor futebol e, se tudo der certo, ser campeão. Mas a gente pensa jogo a jogo.
4: O Ronald, eu só queria destacar que a nossa geração, eu, tu, Zaidão, Capriotti, o Campeonato um pouco mais tarde, a gente já viu o Brasil ser campeão. Mas tem uma geração que nasceu em 2000, que a gente está agora em 2026, são 26 anos, e não viu o Brasil campeão. Então fica muito com a imagem histórica dos 5 títulos. Mas a realidade do futebol mudou, né? Então acho que o Brasil hoje não está realmente entre os favoritos. Mas pode ganhar, mas acho que não está entre os favoritos.
2: Vou torcer para que aconteça com essa geração que você cita o que aconteceu com a minha, né? Que só foi comemorar em 94, que como eu tinha 3 anos só no título de 70 e não vi, passei toda a infância e adolescência, virei adulto, sem ver o Brasil campeão, né? E quem sabe não é exatamente esse pulo do gato aí, até porque aquela seleção também estava desacreditada quando chegou aí nos mesmos Estados Unidos para disputar de mais uma Copa do Mundo. Vamos ver no que dá. Pretzel, grande abraço, obrigado, viu?
4: É sempre uma honra e uma alegria. Voltamos a qualquer momento em edição extraordinária. Ronaldinho, abraço.
2: Capelanis, bom retorno. Cuidado no caminho aí, tá? Calma que o microfone vai encaixar. Não se preocupa, não. Tá tudo certo. Só não estraga o microfone.
6: Cara, tomei um baile no microfone aqui. Eu tava terminando de ajustar a coisa aqui. Aí, bem na hora que você me chamou, me deu um desespero. Comecei a tentar pôr de tudo que é jeito. Não acertei nenhum buraco dos três que
2: todo mundo
6: colocar,
2: viu. Agora tá tudo certo. Não precisa nem descrever. Todo mundo viu.
6: Não, e ainda bem que se o cara conseguiu fazer a leitura labial, eu tô morto aqui, que me bateu o desespero. Não, é
2: tá
6: isso.
2: Tudo certo, tudo
6: mais
2: certo.
6: Tarde estamos de volta aqui na programação. Abraço.
2: Valeu, valeu. Capriotti, você me deve uma aí. Um abraço, bom trabalho, hein?
7: Você acha que é só a gente que passa boas notícias aqui? A gente também merece boa notícia,
2: claro,
7: né?
2: Claro, lógico.
7: Então, muito obrigado. Muito obrigado. Uma ótima sequência de acontece para vocês aí.
2: Valeu.
7: E uma ótima semana. E amanhã a gente volta aqui. Um abraço. Tchau, gente.
2: Valeu. Ô, Zaidan, eu não posso encerrar esse nosso papo de futebol sem uma coisa a mais importante de todas as coisas desse fim de semana, que é isso aqui, ó.

0: Maidan, é o legítimo campeão da Copa do Nordeste, o Vitória da nossa Clara Viterbo.
1: Ganhou as duas, né? 2-1, 2-1, fez 4-2 aí no placar global contra o Fortaleza, não foi contra qualquer um. Parabéns, Clara, título merecidíssimo. Vitória tá num momento fantástico com o Jair Ventura, hein?
2: Ai, muito obrigada. Primeiramente, boa tarde para o Manuel, para o Zaidan, para os nossos ouvintes que ainda não tive a oportunidade de dar boa tarde durante esse programa, mas posso dizer que estou muito feliz com esse resultado. O Vitória, depois de 16 anos, conseguiu essa conquista, e melhor, a minha família pelo menos se reuniu para assistir. Assistiu a vitória do Vitória com a vitória da Seleção Brasileira.
0: E seu pai estava junto?
2: Tava.
0: É, secou ou não?
2: Não, não secou. Tanto que a gente ganhou, né? Com um placar muito bom, inclusive. E o Vitória e a Seleção Brasileira fizeram o mesmo placar, ó. Deram sorte.
0: Muito bem. Parabéns, viu, Clara?
2: Muito obrigada.
1: Vocês viram a doideira que foi Chapecoense e Avaí? Porque a Chapecoense devolveu aquele placar. Mas nos pênaltis não deu. O mais difícil ela fez, né, Ronaldo?
0: Pois é, é de uma frustração, né, você recuperar um placar tão adverso como foi os 3-0 foram os 3-0 iniciais lá na partida em Florianópolis, e no fim perde nas penalidades. Realmente uma tristeza para a torcida de Chapecó, vive um momento muito complicado no Campeonato Brasileiro, seria um alento bastante importante, mas não deu. Não deu dessa vez, Avaí campeão dessa competição, que é nova também, a Copa Sul-Sudeste aí, Zaidan.
1: É, e no, na Copa Verde, Paysandu de novo campeão, né?
3: É isso aí.
1: Ele havia perdido 3-1 do Anápolis, aí ontem fez 4-0 o papão da Curuzu.
0: É, a Clara não quis, porque ela falou, se é pra ter hino, tem que ser um só.

0: que é o do campeão da Copa
1: só
0: do Nordeste.
1: Só do Vitória.
0: Ela só não colocou Vitória. O hino do Paysandu, mas é, eu entendo
1: não,
0: até.
1: O Vitória não pelo convive ineditismo. Com outros hinos.
0: É isso aí, é isso aí, é isso aí. É. Tem palpite hoje, Zaidan?
1: Tem palpite sim, vamos lá. Já tem gol, inclusive. A Holanda está ganhando do Uzbequistão 1-0. Alguém acha que vai ser goleada? O que vocês esperam neste Holanda e Uzbequistão?
0: 34 minutos do primeiro tempo, Holanda 1-0. Eu acredito aí. É o seguinte, não tem muita goleada em amistoso, porque muda tudo o time, né? E aí.
2: Tem gente que pega mais leve.
0: É, pega mais leve, com essa preocupação intensa aí de contusões. Eu acho que vai ser um 3-0 e só.
2: Eu vou de 2-0 nesse jogo.
1: E você, Manuel?
3: Memphis Depay.
1: Vai ficar no 1-0? 2-0? 2-0? Faz mais um, é isso?
3: Isso.
1: Então manda aí, ó. 15:30 do primeiro tempo. França e Irlanda do Norte. Está 0-0. Seu palpite, moleque?
3: 1-0, Mbappé.
1: 1-0, França. E vocês?
0: Ó, eu acho. Deixa eu ver quem tá aqui de titular. Koundé, Saliba, Upamecano, Theo Hernandes. Ah, tá um time praticamente titular aqui. Tchouaméni, Rabiot, Olise, Dembélé, Doué e Mbappé. Puxa vida, né? É, o time titular, só o goleiro que não. Então, a França tem que ganhar esse jogo. Ganha, 2-1.
2: E eu vou apostar 2-0 para a França nesse amistoso, mas eu acho que vem a cobrança ainda maior para uma vitória depois de perder para a Costa do Marfim.
0: É verdade, tem razão.
1: E o outro amistoso, terceiro?
3: Peru e Espanha.
1: Peru de Mano Menezes, que ganhou do Haiti de virada 2-1, enfrentando a Espanha.
0: Tava um jogo terrível, eu tô assistindo qualquer coisa na televisão assim, tava assistindo o amistoso Peru e Haiti. E o jogo tava horroroso, né? A torcida do Haiti, forte lá e tal, mas aí tomou a virada, perdeu pro time do Mano. Espanha, pra se despedir, antes de ir pra Copa, antes de efetivamente jogar na Copa, Espanha 2-0.
2: Eu vou de Espanha 3-0 em cima do Peru.
1: E você, moleque?
3: Espanha, Lamine Yamal.
1: Série B para fecharmos. Dois jogos.
3: Vila Nova e Botafogo.
1: Botafogo de Ribeirão. Esse jogo é em Goiânia. Ronald, Clara.
0: Perdi o jogo. Eu concentrei e perdi. Desculpa,
2: Zaidan. Vila Nova e Botafogo.
0: Vila Nova 1-0 e só.
2: 0-0 nesse jogo.
1: E você, moleque? Vila e Botafogo de Ribeirão. Começou bem, depois...
3: Pantera.
1: Vai ganhar lá?
3: Doutor Sócrates.
1: É, ficaria mais fácil, né? América Mineiro e Atlético Goianiense.
3: Jair Bala.
1: América 1-0?
3: É.
1: E vocês, América Mineiro e Atlético Goianiense em Belo Horizonte?
0: A posição dos dois aqui, o América está na gloriosa última posição, longe de sair, e o Atlético Goianiense está em 14º, não tão distante assim da zona do rebaixamento. América Mineiro 1-0.
2: Eu vou ao contrário, eu vou de Atlético Goianiense por 1-0.
0: Dos últimos 5 jogos do América Mineiro, 4 derrotas e 1 empate.
1: Ô Ronald, para fecharmos, você acha que o incrível Knicks faz 3-0 ou o San Antonio começa a reagir?
3: É.
0: Esse jogo.
1: Ontem o Franca foi campeão.
0: Foi campeão, 3-1.
1: Pinheiros, foi campeão do NBB.
0: 3-1 em cima do Pinheiros, conquistando mais um título, o time do Elinho. Ó, esse jogo é muito importante para os Spurs, hein? Porque não pode perder um jogo em casa. E o primeiro jogo foi uma vitória, não foi tranquila, tudo mais, tal, né? Mas o jogo por apenas uma cesta nesse confronto, teve até momento que os Spurs estavam melhores. Se acontecer uma vitória dos Knicks hoje, eu acho que aí fecha em 4-1, ao contrário, porque eu tinha aqui na rádio, tinha dado meu placar 4-1 para os Spurs. Então esse jogo é fundamental. Mas acho que, pelo bem do basquete, vitória dos Spurs em casa, viu, Zaidan?
1: E hoje é em Nova York, né, Ronald?
0: Não foram dois em Nova York e agora o jogo em San Antonio?
1: Não, acho que não, foram dois em San Antonio.
0: Ah, foi né? Um, dois e agora volta, né, Zaidan? Tá certo, né? É verdade. É verdade. Que informação absurda que eu dei aqui. 3-0 Knicks, Zaidan.
1: Acho dessa que vez acho que não escapa, não.
0: E contra todas as casas de apostas.

0: Isso aí, é isso aí. Por hoje é isso, Zaidan.
1: Knicks.
2: É isso, Ronald.
0: Boa.
2: Knicks, Knicks, Knicks.
0: E o
2: Em
0: Manuel vai de
2: homenagem a
0: Knicks
2: Pat
0: também.
2: Ewing, Knicks.
0: Homenagem ao Pat Ewing, isso mesmo. New York Greats Again, como querem todos os nova-iorquinos em todos os esportes, quem sabe no basquete vem. Vamos lá, para o intervalo, voltamos já.
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10: A marginal do Tietê tem trânsito lento no sentido rodovia Ayrton Senna, entre o Cebolão e a aproximação à Avenida Doutor Gastão Vidigal, sendo a pista expressa a única boa no trecho. E adiante, entre Freguesia do Oi e a saída para a Dutra, 11 quilômetros percorridos em média em 45 minutos. Prefira vias alternativas como Clélia, Francisco Matarazzo e elevado Presidente João Goulart, o Minhocão. 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
11: Alô, amigas e amigos do Esporte a Motor. Andrea Kimi Antonelli venceu pela quinta vez consecutiva na temporada em Mônaco e disparou na liderança do Mundial de Fórmula 1. Largando na pole position, o italiano da Mercedes dominou a corrida de ponta a ponta e ainda fez a volta mais rápida. Lewis Hamilton completou a corrida em segundo lugar e assumiu a vice-liderança do campeonato, já que George Russell teve uma prova cheia de problemas e foi só o 12º colocado após uma punição. Por sinal, uma série de penalidades, principalmente por excesso de velocidade nos boxes, mudou bastante a classificação da prova. Por exemplo, Pierre Gasly deveria ter subido ao pódio em terceiro, mas caiu para sétimo, enquanto Isaac Hadjar foi promovido ao terceiro lugar, à frente de Oscar Piastri e Liam Lawson. Outros pilotos subiram na classificação, como Fernando Alonso, que marcou o primeiro ponto dele no ano pela Aston Martin, em décimo, e o brasileiro Gabriel Bortoleto da Audi, que ficou em 11º. Por outro lado, a corrida teve acidentes como o de Charles Leclerc, que perdeu o terceiro lugar após bater e causar uma bandeira vermelha. O próximo GP será realizado nesse próximo domingo.

0: domingo em Barcelona.
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3: Atenção à Avenida Vila Ema, com bloqueio total no sentido bairro, onde há uma ocorrência policial logo após a passagem pela Rua Gomes, trecho equivalente a Luiz Inácio de Anhaia Melo, entre a Estação Oratório e a Estação São Lucas do metrô. São 200 metros de bloqueio e 200 metros de trânsito lento na aproximação. Prefira Anhaia Melo ou a Rua Solidônio Leite. 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
3: Avenida Salim Farah Maluf e Vila Prudente com excesso de veículos, desde o cemitério da Quarta Parada até a Rua do Acre, na Água Rasa. As duas pistas antes da Bel Ferreira têm dificuldade, depois é pista única. Melhor seguir por dentro da Água Rasa ou do Belém, como Siqueira Bueno e Serra de Jairé, que agora são boas alternativas. 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
6: De volta com o Bandeirantes Acontece. Agora 4h38. Tô acompanhando aqui, viu, Zaidan? Passo a passo a apuração da eleição lá no Peru, entre Keiko Fujimori e o Roberto Sanchez. Porque ela estava na frente, a margem era pequena, mas virou. E agora a diferença é incrivelmente empatado, né? 50.04 para o Roberto Sanchez e 49.9. Aí a casa decimal amplia para 3, né? 50.043, 49.957. Tudo muito equilibrado. E a maioria dos votos que estão por vir são votos de eleitores fora do Peru. Isso é o que vai definir, deve definir a eleição. Tudo para saber qual é o próximo presidente a ser deposto naquele país, no nosso vizinho sul-americano, Zaidan.
7: A virada do Roberto Sanchez está relacionada exatamente ao momento em que chegaram os votos das regiões mais distantes de Lima, né, mais longe de Lima, e onde o Sanchez ganhou com folga. E principalmente na zona rural, a vitória dele foi incontestável. Já em Lima, a Keiko Fujimori teve mais de 63% dos votos, o que sempre acontece, né? As quatro vezes que ela disputou a eleição, em Lima ela venceu. E depois tomou a virada com a chegada de votos do interior. E não só no caso do Pedro Castilho e agora do Roberto Sanchez, que representam essas áreas, os pobres do Peru, mas mesmo no caso do Kuczynski, a virada aconteceu ali. Mas os votos que chegam do exterior,

0: podem provocar uma nova mudança no cenário, né? Uma revirada da Fujimori. Mas a diferença é muito pequena. E mesmo quando ela estava à frente, chegou a ficar 2 pontos, 3 pontos, depois foi caindo, caindo, até ficar em 0,1. E aí, como ainda havia muitos votos do interior peruano para serem computados, a expectativa era essa mesma, né? De virada do Roberto
1: Roberto
0: Sanches, como
1: Santos.
0: aconteceu. Vamos ver agora com os votos que chegam do exterior, já são mais de, como mostra aí o Carlos Amaral, mais de 90%, um pouco mais de 93% a última vez que vi. Então ainda tem voto a ser computado, a diferença tão pequena, não dá para dizer. Talvez com 98% ainda haja dúvida. E o que é complicado, né? Porque o Peru precisa de uma reforma constitucional. Porque hoje se derruba um presidente com muita facilidade. Um congresso esquisitíssimo, que não tem partidos consolidados, né? São movimentos dispersos. Mesmo o fujimorismo é dividido. Então aguardemos, Ronald, se ganhará o Roberto Sanches, que é um representante de Pedro Castillo, prometeu inclusive anistiar Pedro Castillo, ou se será a filha de Alberto Fujimori, não só filha, mas seguidora do movimento fujimorista, o Fujimori que dirigiu o Peru por 10 anos e implantou inclusive um regime de terror clandestino, né? Grupos paramilitares a mando de Fujimori, que fuzilavam principalmente pessoas pobres na periferia das cidades do Peru, particularmente Lima, sempre dizendo que estava combatendo o Sendero Luminoso, né? Mas foi um regime sanguinário e corrupto, como ficou demonstrado depois, por isso ele foi preso, dos muitos presidentes peruanos que foram presos.
1: 94,35% das urnas apuradas. E nas três casas decimais, ela recuperou 0,02. 0,02 nas casas decimais, nessa última atualização. A gente vai acompanhar por aqui. Intervalo, já já voltamos com o repórter Bandeirantes, com a Clara Viterbo.
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3: Avenida Francisco Matarazzo com lentidão em toda a extensão no sentido Lapa. Ainda vale seguir pela Marquês do São Vicente, apesar do trânsito cada vez mais pesado na aproximação à Praça Luiz Carlos Mesquita, trecho entre a Doutora Abrão Ribeiro e a Avenida Ordem em Progresso. 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
1: Tem obra no início da Avenida dos Remédios, no sentido bairro, impactando a Ponte dos Remédios, já congestionada. Também para trás, a Rua Silvia Airosa e a Doutor Gastão Vidigal, desde a Aroaba. Metade da extensão da Gastão Vidigal já tem o trânsito mais comprometido. Prefira a Avenida Imperatriz Leopoldina, a Carlos Weber ou a própria Marginal do Pinheiros. 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
2: O relógio marca 4 horas e 45 minutos e você acompanha o repórter Bandeirantes. A Polícia Federal demonstra insatisfação com o conteúdo de proposta de delação premiada de Vorcaro e recusa a nova proposta. Os detalhes com o repórter Afonso Marangoni.
3: A defesa do dono do Banco Master, Daniel Vorcaro, recebe da Polícia Federal a sinalização de que a corporação não vai aceitar a nova proposta de delação premiada apresentada por ele na semana passada. A informação é de Caian Messina, da Band. Segundo a apuração, a PF espera a apresentação de mais informações nesta semana. Caso contrário, avisou aos advogados do banqueiro que os documentos vão ser rejeitados. Nesta segunda tentativa, Vorcaro detalhou os repasses ao filme Dark Horse, que conta a história do ex-presidente Jair Bolsonaro, e ao senador Ciro Nogueira, do Progressistas. Mas, para os investigadores, as informações já constavam na investigação e não trouxeram linhas auxiliares para apuração sobre o caso Master.
2: O feriado prolongado de Corpus Christi terminou com 1.060 acidentes nas rodovias federais do país. Minas Gerais foi o estado com mais acidentes e mortes durante esse feriado. Mais detalhes com o repórter Paulo Xavier.
4: 5 pessoas morrem e uma fica ferida em um capotamento na cidade de Imbé de Minas, no Vale do Rio Doce. O carro em que eles estavam terminou caindo em um barranco. As causas do acidente são investigadas. Também é investigada a batida de um carro em uma árvore, na BR-365, em Jequitaí, no norte de Minas. Um adolescente de 14 anos e uma menina de 10 anos morreram no local, e outras 3 pessoas ficaram feridas. E 3 carretas se envolveram em batida que deixou uma pessoa morta na BR-251, na altura de Francisco Sá, no norte de Minas, nesse domingo. Esse é o mesmo trecho onde 15 pessoas morreram em acidentes nos últimos 2 meses.
2: O relógio agora marca 4 horas e 47 minutos e obrigada por acompanhar o repórter Bandeirantes.
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8: A seleção marroquina será uma das pedras no caminho da seleção brasileira. Para muitos, o adversário mais complicado na fase de grupos, em que o Brasil encara Escócia, Haiti, além da seleção marroquina. E uma grande estrela desse time africano é Achraf Hakimi, lateral direito que aos 27 anos se prepara para disputar a sua terceira Copa do Mundo. Em 2018, caiu na fase de grupos, mas em 22 foi um dos principais destaques da campanha marroquina, que parou na terceira colocação, inclusive com pênalti de cavadinha contra a Espanha, que garantiu a classificação do seu time. No Paris Saint-Germain, é uma referência, campeão da Liga dos Campeões, e em 2025 foi eleito o melhor jogador africano do mundo. Seleção brasileira que se cuide, porque Hakimi será adversário logo no começo do

0: para acontecer nesta semana que se inicia. Perspectiva de finalmente tratar desse tema de maneira definitiva, Zaidan?
1: É um oportunismo barato, porque é até pior quando há algum tipo de ataque ao meio de pagamento, que você tem a discussão sobre a transformação do Banco Central numa empresa de direito privado. E o Marcos Valério, inclusive, está dizendo, ah, se o governo quer mesmo...
2: É Plínio.
1: Plínio. Marcos Valério é Lua.
0: Se o... Não sem história, né, Zaida?
1: Não sem história. Mas ele disse, ah, se o governo quer mesmo defender o PIX, ele deve apoiar essa PEC. Seria grotesco o governo apoiar essa PEC. O governo não pode impedi-la. É um assunto inteiramente do Congresso. Não tem nem sanção, veto, nada. Promulgação no Congresso, que é PEC. Mas há, inclusive, uma entrevista muito interessante do Bresser Pereira a respeito desse assunto, mostrando a incongruência, mostrando os riscos, né, de um controle privado sobre o Banco Central, que tem atribuições de Estado, atribuições que só o Estado pode ter, inclusive de fiscalização do sistema financeiro, bancos, financeiras, fintechs, etc., o mercado financeiro como um todo, e mais do que isso, né, é o responsável pela comercialização de títulos públicos, que é hoje a grande fonte de acumulação de capital aí, de grandes capitalistas no mundo, né? Os países todos se endividando e os caras fazendo fortuna com esses títulos. E aí o Plínio aproveita a ocasião para defender a PEC como se fosse em defesa do PIX. É um oportunismo barato, né, Ronald?
0: É barato, mas isso também não surpreende absolutamente ninguém. Ô Zaidan, a Clara Viterbo trouxe aqui no Repórter Bandeirantes a informação, uma que foi destacada logo cedo pelo Caian Messina, e que trata da delação, possível delação, nova delação, proposta de delação do Daniel Vorcaro, mas parece que não emplacou não, hein, Zaidan? Aquilo que estava lá como destaque, que é falar do filme do Bolsonaro, o Dark Horse, para falar do Ciro Nogueira e tudo mais, parece que não agradou na medida que se imaginava que poderia agradar, não.
1: É natural que a Polícia Federal não queira ouvir o que ela já sabe. Ela quer colaborações inéditas, né, que levem, inclusive, à abertura de novas investigações e novos alvos de investigação. Agora, por outro lado, a gente espera que o resultado disso não seja um silêncio sem esse acordo, um silêncio profundo e o esquecimento da participação de muitas figuras de importância na vida pública no esquema do Master, né? É isso que se espera. Ou seja, é preciso que ele conte o que sabe, é preciso que aquilo que ele irá contar abra novas investigações, traga revelações, mas não se pode também fechar a porta e fazer com que tudo isso não passe na história de uma investigação sobre crime financeiro. E é muito, muito mais do que isso. É uma revelação de como é a relação promíscua de parte do capital e da iniciativa privada com o Estado brasileiro.
0: Zaidan, Manuel, um abraço para os amigos. Amanhã a gente está de volta aqui para falar muito mais, tá bom?
1: Até amanhã, Ronald.
2: Tem resenha, esporte em debate,
1: tem
2: donos da bola.
1: Tem tudo isso.
0: Tem tudo,
1: tem
0: aqui.
1: Tudo isso. Um abraço para o Ronald, para Clara. Amanhã, se Deus quiser, estamos aí de volta.
0: Valeu. Obrigado pela companhia, esse é o Bandeirantes Acontece, que volta amanhã. O Acontece durante a Copa vai ser uma loucura, vai ter dia que tem dia que não tem, tem dia que tem um pedacinho, tem dia que tá grandão, Acontece, tem dia que tá no tamanho normal, mas tudo adaptado a uma incrível maratona de jogos que a Rádio Bandeirantes vai fazer aqui, o que é muito legal, afinal de contas, é o evento do momento. 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Muito obrigado pela companhia. Vem aí o Resenha. O Acontece volta amanhã a partir das 3 da tarde. Até lá.

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1: Cinco horas e mais um minuto, começando resenha aqui na Bandeirantes. É um prazer ser sua companhia. Agora, nesse comecinho do fim de tarde e começando oficialmente a programação esportiva da Bandeirantes em semana de Copa do Mundo. Vamos até 9 horas falando de esporte, hoje desfalcados de Pedro Martelli, porque vocês sabem que trabalho não é o forte de Pedro Martelli, né? Pedro Martelli gosta de tudo que não envolve trabalho. Quando joga uma carteira de trabalho na direção dele, ele se treme todo. Fica todo aflito, arrepiado. Então cá estou, já que Bruno Migliozzi está em Dallas. Paulo Duvalli está em deslocamento agora, sabe, Everton?
2: Isso,
1: tem informação?
2: Ele vai embarcar hoje à noite.
1: Hoje à noite.
2: Hoje à noite.
1: Então poderia estar participando do programa hoje sem problema nenhum também.
2: Meu Deus.
1: E aí, claro que temos toda a nossa equipe também em Nova Jersey, já posicionada para acompanhar tudo sobre seleção brasileira. Queria dar boa tarde primeiramente pro Gabriel. Salve, Gabi.
3: Boa tarde, Fabiane. Boa tarde, ouvinte da Bandeirantes. Vamos que vamos, hein? Ansiedade a mil pra estreia da seleção na Copa do Mundo, porque eu confesso que estou curioso pra saber o que o Ancelotti fará sem o Wesley.
1: E aí, Gabi?
4: E aí?
1: O que você me conta?
4: Eu não te conto nada, mas eu tô bem.
1: Nada?
4: Você tá bem?
1: Não tem nenhum recado pra dar pra audiência?
3: 15 dias
4: não,
3: sem
4: não
3: vê-lo,
4: tenho,
3: você não,
4: não
3: tem nada pra...
1: Cara, eu descobri que eu sou totalmente irrelevante aqui na rádio. Eu fiquei 16 dias no Rio de Janeiro. Entre folga e trabalho, o retorno à Grela não me deu boa tarde.
4: Mas é que você participou mesmo do Rio de Janeiro.
3: É que a Grela não gosta de você.
4: Teve a situação no Corinthians.
1: Mas
4: tá
1: aqui em carne e osso é outra coisa. Então, boa tarde, a Grela.
2: Tudo bem, Fabiane? Boa volta a você. Boa tarde ao Gabriel, a Gabi também. Aliás, eu tô numa correria tão grande que eu passei pelos dois no corredor.
4: Foi verdade.
2: A Gabi falou boa tarde. Eu falei, boa tarde pra quem, Gabi? Peraí.
3: Boa tarde por quê?
2: Então,
3: né?
2: Não é nada pessoal.
1: Se tá insatisfeito, já manda currículo.
2: Muito pelo contrário. É a
4: Faça
2: correria.
4: Que nem o Maciel fez.
2: É a correria da Copa. Correria da Copa do Mundo aqui na Bandeirantes. Uma honra. Minha primeira, acho que de vocês também, né? A primeira
1: Sim,
2: Copa.
1: Primeira
2: da Gabi,
1: também.
2: Não.
4: Eu tava aqui em 22
2: isso,
4: já.
2: É. Oh. O Gabriel também não. Porque já tá aí na imprensa esportiva há um tempo.
1: Acho que na última Copa
2: conheço,
1: a gente tava junto, né?
3: Estávamos juntos, estávamos juntos.
1: Não fizemos nada de Copa naquela época, né?
3: Não juntos,
1: tava
3: né?
1: Num veículo segmentado, mas
3: não,
1: você...
3: Eu fiz Copa aqui no Grupo Bandeirantes, né? Eu tava no Esporte Total junto com o Crack Neto e ali.
2: Olha lá,
1: olha aí, é verdade.
2: Maravilha, maravilha.
1: É.
2: Bom,
1: e
2: a
1: você?
2: Minha primeira, então, eu tô aqui numa correria danada, mas muito feliz. Desculpe pela falta do Boa Tarde,
1: tá,
2: mas
1: perdoado.
2: Agora eu posso te cumprimentar. Boa tarde, bom retorno a você, que brilhou no Rio de Janeiro, aliás.
3: Brilhou,
2: obrigado.
3: Que isso?
2: Verdade. Você se cuidou. Exatamente.
1: Não me cuidei.
4: Ai, ah, ele curtiu, gente. Você não tá conseguindo falar.
1: Não, mas eu vou explicar
3: mas cuidaram
1: pra vocês.
3: De você bem lá?
1: Não, eu vou explicar pra vocês. Eu teria retornado do Rio de Janeiro na terça-feira, né? Assim com o Maurício Ferreira, o Daniel Xingotti, que são os outros que estavam lá comigo do Grupo Bandeirantes. Mas na quinta eu tinha uma despedida de solteiro no Rio. Então fiquei direto.
4: O Rio de Janeiro continua lindo?
1: Cara, tava um tempo meio ruim, viu? Mas continua.
4: Continua lindo, né?
1: Boa tarde, Everton.
2: Tudo bem, Fabiane?
1: Tudo
2: bom
1: certo.
2: Tê-lo de volta, viu?
1: Você também me deu um oi muito seco hoje na redação.
2: É sério? Não, desculpa então.
1: Porque tá meio pra baixo.
2: Tudo né? bem, Fabiane?
1: Tudo
2: Vamos
1: certo.
2: Vamos melhorar então esse
3: Pega
2: ritmo,
3: isotão,
2: até porque semana de, como você bem mencionou, Copa do Mundo, né? Tá todo mundo bastante ansioso e a Bandeirantes preparando uma grande cobertura mais uma vez nesta Copa do Mundo.
1: Então, Agrela, fica de olho pra quando o pessoal lá de Nova Jersey conectar.
2: Posso te falar uma coisa?
1: Já estão aí?
2: Então. O prédio tá com a gente, o Migliozzi também. Agora eu deixo na sua mão quem você quer chamar primeiro. Eu só solto a vinhetinha aqui de quem você gosta mais. Se é do prédio ou do Migliozzi.
4: Chama
2: que
4: o
2: sabe.
4: Prédio, Fabiane, fez uma pergunta excelente pro Bruno Guimarães hoje também.
1: A prioridade pra entrar aqui no ar e falar sempre será o conteúdo. Então, boa tarde, Bruno Migliozzi, meu caro. Seja bem-vindo ao programa, diretamente de Dallas.

0: Bruno Migliozzi, fala, Bruno.
1: De Dallas, sobre a Copa.
2: Fala, família.
1: Agora, Bruno Migliozzi.
3: É o chato, cara.
2: Fala, meus amigos, tudo bem, Faviani? Abraço pro pessoal do Resenha aí. Pô, vou agradecer a menção, mas claro, o conteúdo é com o nosso Alexandre Pretzel, ele provou isso mais uma vez na entrevista coletiva, mas eu estou aqui em Dallas e vocês estão vendo no nosso YouTube esse fundo bonitinho aqui, We Are 26, né, toda aquela mensagem, porque essa é a sede da FIFA durante a Copa do Mundo. De onde estou falando aqui é o IBC, né, o Centro de Transmissões, mas também o Centro Operacional da FIFA. À minha esquerda aqui tem a cabine, por exemplo, onde eles vão tomar algumas decisões importantes, como impedimento semiautomático, né? A cabine que troca mensagens com o VAR também está por aqui, então a gente tem alguns conteúdos interessantes para mostrar por aqui, neste que é o centro nervoso, dá para dizer, né? O foco da Copa do Mundo, que acontece em Dallas, um lugar que mais tem jogos da Copa do Mundo também. São 9 partidas, contando uma partida de semifinal, que pode ser inclusive o caminho do Brasil, caso o Brasil passe na segunda colocação. Então, alguns pontos importantes, enfim, estou à disposição aí para ficar com vocês até às 18 horas com muitas informações de Copa do Mundo.
0: Boa, Migliozzi, você fica com a gente então. Eu vou repassar a palavra para o Pretzel. Sacanagem tem prioridade, Pretzel. E você hoje participou da entrevista coletiva do Bruno Guimarães e também, claro, a gente tem atualizações da CBF por parte do Neymar, né, Pretzel? Então, nos atualize de tudo envolvendo a seleção brasileira. Boa tarde, meu caro.
1: Agora, Alexandre Pretzel, direto dos Estados Unidos, com as informações da seleção brasileira.
3: Boa tarde, Fabiano. Estou aqui na fila do raio-x para a entrada no CT, da onde o Brasil vai treinar. E é uma falta de respeito, porque a temperatura agora deve estar na casa dos 35, uma sensação térmica de 40. É uma fila quilométrica, o raio-x é simplesmente demorado e a gente não está vindo aqui pela primeira vez. A gente está vindo aqui pela sexta vez. Então seria interessante que o pessoal da CBF aumentasse o tempo de entrada para 1h30 antes, para que a gente não passasse esse sufoco que nós estamos passando aqui. E ainda tem que aguentar um cara desrespeitoso ainda, intimidando, mesmo que esteja credenciado para trabalhar, porque ele acha que tem que sofrer na fila mesmo, que não adianta, não pode ficar na sombra aqui nos arredores do CT. Então a situação é essa, poderia abrir 1h30 antes para parar da gente sofrer nesse calor infernal aqui, o sufoco para entrar, onde nós já entramos várias vezes, onde já mostramos as mochilas, já sabem quem a gente é, poderiam até tirar uma foto aí, já que eles têm todo o sistema ali, tira a foto, registra a foto e já entra logo. Mas a entrada aqui é muito lenta para acompanhar 15 minutos da seleção brasileira. Hoje o Bruno Guimarães concedeu entrevista e eu quero colocar a resposta dele sobre a marcação no meio-campo. Se ele considera que aumentar realmente um jogador a mais no setor pode ajudar o time do Brasil, pode ajudar o time do Brasil na estreia da Copa contra Marrocos. Vamos ouvir, Fabiane.
4: Mas, cara, acho que a nossa dinâmica, ter um jogador a mais no meio, principalmente para esse último jogo, foi muito interessante. Acho que a gente teve muito mais dinâmicas de 1-2, de tabela, tivemos muitas chances, principalmente no primeiro tempo, para marcar mais gols e acabamos pecando um pouco nas finalizações. Acho que eu tenho um entrosamento com o Paquetá também desde o Lyon, já se conhece muito bem, então ficou um pouco mais fácil ali para jogar. Mas isso cabe ao Mister, né? Se vai ser o 4-4-2, o 4-3-3, enfim, a gente está aí para, do jeito que ele colocar as peças no campo, desempenhar o melhor possível.
3: Tá aí a palavra do Bruno Guimarães. Foram 19 perguntas para o Bruno, uma entrevista que durou no máximo 20 minutos. Hoje mudou um pouco a logística de comunicação, né? Até a sexta-feira eram 2 jogadores, a partir de hoje será apenas 1 jogador. Nós teremos 1 jogador hoje, 1 amanhã, quarta e quinta. Na sexta-feira, 3 jogadores precisam ser colocados, protocolo FIFA, à disposição da imprensa. E o Ancelotti vai dar a coletiva no MetLife, que é o local do jogo contra o Marrocos. Então os treinadores durante a Copa terão que dar entrevista pré-jogo nos estádios onde os jogos serão realizados. Daqui a pouco então abre aqui o treinamento, 15 minutinhos apenas, provavelmente sem nenhuma novidade. O Ederson já chegou, ele é o novo integrante da delegação, o corte do Ederson foi elogiado pelo Bruno Guimarães e é mais uma opção no meio-campo da seleção brasileira. Se a estreia fosse amanhã contra Marrocos, eu presumo apenas com sentimento de observação, não há uma informação ainda correta, mas pelo que está dizendo o Ancelotti, eu acho que o Brasil jogaria com Alisson, Danilo Silva, Marquinhos, Gabriel Magalhães e Douglas Santos, um meio de campo com o

0: Ademiro, Bruno Guimarães e Paquetá. E aí uma dúvida entre Matheus Cunha, Igor Thiago, ou por que não até Endrick? Até Endrick, de repente, por que não? Se tiver uma possível estreia. Então eu colocaria isso, meu caro Fabiane. Até o Endrick, Igor Thiago, Cunha, uma vaga para os três com Rafinha e Vinícius Júnior compondo o setor ofensivo. Pode ter dado um corte aí, porque não tem como não cortar. Nós estamos simplesmente na rua, né, uma fila gigantesca que não anda, um calor senegalesco, para ele estar no deserto aqui, mas o pessoal continua com, né, demorado para observar mochilas, equipamentos de toda a imprensa brasileira. Complicado, viu, Fabiane? É isso.
1: É isso, Preto. É importante seu relato. Você mesmo perguntou sobre isso ao Marquinhos, né? Seria a Copa do Desafio ao cansaço. E 35 graus, realmente, gente, não é brincadeira. Então o Pretzel daqui a pouco volta já do centro de treinamento da Seleção Brasileira, vai acompanhar esses 15 minutinhos, que não deve, de fato, ter grandes novidades, mas ainda assim daqui a pouco ele volta na programação da Bandeirantes. A gente vai pro QG da Bandeirantes em Nova Jersey, isso, né, ô Agrela?
2: Isso.
1: Já temos Ricardo Capriotti posicionado e João Paulo Capelanes também. Onde é que vocês estão? Alô, Capri, alô, Capela, boa tarde a vocês.
3: Fala aí, tudo bem, Fabiane? Boa tarde a você, todo mundo que está conosco aqui no Resenha. Bom, eu estou aqui no nosso estúdio, nós temos o nosso estúdio, a nossa base, que fica aqui pertinho do centro de treinamento da seleção e também do hotel da seleção brasileira. É um estúdio, ó, vocês estão me vendo aí, estão me enxergando. Esse estúdio ainda será turbinado, a gente vai ganhar aqui uma ambientação toda especial até a Copa começar. Ele vai ser todo turbinado, vai ter aqui toda uma paramentação, não é? Então aqui são ancorados os programas que a gente vai fazer da Copa do Mundo, pré-jogo, pós-jogo, intervalo de jogo, estúdio sempre presente aqui nas nossas transmissões e os nossos repórteres que estão espalhados aí por toda a América, não é? Pelos Estados Unidos, como o Capelanes, que está com a gente agora aqui, já vem na sequência. Então eu sigo aqui no nosso estúdio, monitorando esses 3 dias que faltam para a abertura da Copa do Mundo, jogadores que estão, infelizmente, sendo cortados, né, por lesão, ainda tem gente sendo cortada, o Timber, o lateral da Holanda foi, o zagueiro da Holanda foi cortado hoje, não é? Por um problema também parecido com o que tirou o Wesley da Copa, um problema na virilha, no músculo adutor. Mas é isso, não é? A gente tem muita coisa para falar aqui ao longo desse Resenha, muitas informações, muitas notícias. E o Capelani está por aqui também, viu? Ele já esteve em Manhattan hoje, lá no na região central ali de Manhattan, não é? Trazendo todas as informações na Times Square, ouvindo muita gente, e ele pode dar mais detalhes para vocês também. Podem seguir aí, fiquem à vontade, que estamos todos aqui para participar do Resenha.
1: Boa, valeu, Capri. Então já passo a palavra ao João Paulo Capelanes. E antes eu queria saber do Capela, primeiro boa tarde a você, Capela, sobre ambiente. Hoje você rodou a ilha de Manhattan, você entrevistou pessoas, eu quero saber, o clima da Copa já existe nos Estados Unidos há 3 dias do início da competição e também sobre a temperatura. O Pretzel relatou 35 graus, tá muito quente aí, meu caro? Boa tarde pra você.
4: Fala aí, Fabi, abraço pra você, boa tarde especial pro ouvinte Bandeirantes, pro internauta, a galera que tá nos acompanhando. Fabi, vou até tentar ser o mais breve possível, se você estiver falando demais aí, você pode dar aquela tesourada, a gente vai batendo papo também, vai jogando conversa fora, mas sempre uma conversa agregadora. Porque a gente também, quando vai para uma cobertura, mais uma, a gente sempre tenta primeiro se ambientar, primeiro com a população e, consequentemente, com a logística também. Porque o Grupo Bandeirantes está muito bem colocado, não é que a gente está do lado, a gente está colado com a seleção brasileira. Os nossos dorms, nosso hotel aqui, onde a gente está muito bem alojado, é um lugar fantástico. Quem está assistindo com a gente no youtube.com/radiobandeirantesoficial consegue ver, vou até quebrar o protocolo, daquela giradinha aqui na câmera, né? Não é o ideal, mas a gente dá uma girada para poder pelo menos mostrar o ambiente para o ouvinte sentir e viver essa cobertura junto com a gente, ó. Então aqui estamos os dorms, tá certo? E não dá praticamente nem 5 minutos, me arrisco a dizer, de onde o Pretzel está acompanhando a seleção brasileira. E eu voltei já para cá. Só para vocês terem um entendimento do trajeto, da logística, a gente sai de Nova Jersey, se a gente conseguir evitar o trânsito, coisa que eu fiz porque eu fui embora essa madrugada, você vai demorar ainda aí uns 40...
1: A gente teve uma breve oscilação de sinal com o Capelanes, daqui a pouco ele volta aqui com a gente trazendo mais informações lá de Nova Jersey. Mas essa questão do clima é muito importante, ô Gabi, porque, querendo ou não, a gente viu na Copa do Mundo de Clubes os europeus sofrendo um pouco com isso e os brasileiros acabaram sobressaindo justamente por ter

0: um costume um pouco maior, né? Será que isso não pode interferir muito no desempenho das seleções na Copa?
1: Eu não sei se vocês chegaram a ver um post, não é nem da Federação da Noruega, mas que postaram algumas fotos dos jogadores ali, agências, né, de fotos que estão acompanhando os treinamentos, e eles estão derrotados. Tem uma imagem do Haaland, assim, ele tá muito vermelho, os jogadores estão todos deitados no gramado, porque eles não estão aguentando. E, gente, por mais que nós moramos, a gente mora aqui num país que é tropical, a gente tá acostumado com isso, mas 35 graus é só ali o termômetro. A sensação térmica deve ser muito maior. E pra gente que é jornalista, fica ali parado, né? A gente anda alguns quilômetros, mas não é a mesma coisa que um jogador de futebol, a gente já sente muito. Imagina pra eles que são atletas de alto rendimento. Eu sei que algumas pessoas até costumam falar assim, ah, nada a ver, eles são jogadores, eles precisam estar habituados a todas as situações, mas não é bem assim, né, gente? É uma condição, assim, extrema. E não à toa que a FIFA determinou que nessa Copa do Mundo vai ter pausa pra hidratação, mesmo se o estádio for ambientado ali, né? Mesmo se tiver ar-condicionado, tiver teto retrátil, mesmo assim vai ter que ter a pausa, porque é praticamente desumano uma situação dessa. E o Capellani estava lá hoje na Times Square, entrou no jogo aberto, fez algumas brincadeiras, até entrou um cara ali com uma guitarra, um violão. E assim, você vê que até os norte-americanos
2: namorado
1: estão morrendo com calor. Eu vi, né? Eu não ia falar, né, Capellani? Pelo amor de Deus, mas... Você chega, responde o WhatsApp, Capellani. Responde o WhatsApp.
2: Gabizinha, fala pra você, ô Fabinho, você voltou agora o sinal. Abraço, Gabriel, Gabizinha, Fabi, todo mundo que tá aí, a Grela também. Não voltou, porque eu também fico muito.
3: Tá ruim de novo, hein, Capela?
1: Tá bem ruim.
3: Troca aí,
1: pra
3: troca
1: que
3: aí.
1: Por que você foi girar esse telefone, hein?
4: É verdade.
3: Tá chutando os cabos,
2: eu sou
3: aí.
2: Mesmo. Não pode mexer, eu vou e mexo. Melhorou ou não?
3: Tá melhor,
5: agora
3: tá melhor.
5: Estabilizou.
2: Eu sou uma anta, né? Falam pra não mexer, a primeira coisa que eu faço, eu mexo, né? Aí dá problema. Melhorou então? Tá legal?
3: Tá legal. Manda bala.
2: Tá legal. Então, o que que rola? Só pra vocês terem uma ideia, a gente tá aqui em New Jersey, dá mais ou menos uns 40 minutos até Manhattan, Nova York, então eu saí bem de madrugada aqui pra gente conseguir pegar esse ambiente, porque a pergunta que você me fez, já tá com o ambiente de Copa? Eu não vou mentir pra nossa audiência. Eu já trabalhei em lugar que você vai cobrir um evento, tem que falar bem do evento. Aqui, graças a Deus, a gente vive num lugar democrático, a gente tem aqui a verdade pra poder passar, porque não tem esse negócio. A gente tem o direito de transmissão, a gente vai transmitir a Copa do Mundo, é um baita de um evento, tem os seus problemas, mas tem muita coisa boa. A gente tá falando das coisas boas e das coisas ruins. Então a gente não vai mentir pra nossa audiência. Ambiente da Copa do Mundo? Tem. Ainda não. Por que que ainda não? Você vai na Times Square, não tem uma referência sobre a Copa. Não tem nem um praticamente banner. Vai, aparece uma coisa aí do Olise, uma coisa do Mbappé com o patrocínio da marca de material esportivo dele. Tem o Vinícius Júnior dele de vez em quando. Mas assim, não tem um escudo da FIFA, não tem um anúncio. Tem mais anúncio do UFC, do MMA, do que, pra vocês terem uma ideia, da Copa do Mundo. Gente, eu juro por tudo que é mais sagrado, tá? Eu fui almoçar, eu consegui fazer a última pausa aí no Manhã Bandeirante, antes de entrar no jogo aberto. Eu adoro camarão, né? Então fui comendo o Bubba Gump. Falei, vou lá no Bubba Gump, que é uma delícia, né? Comer aquele balde de camarão, né? Eu tô com óleo quase saindo pelas entranhas aqui, mas é coisa maravilhosa. E aí, o que que acontece? Eu tava conversando bastante, eu adoro conversar, gosto pouco de falar, e eu conversei com a garçonete, né? Ficamos trocando ideia, ela é americana, e ela não tinha, juro por tudo, repito, que é mais sagrado, ela não tinha a menor ideia que ia rolar a Copa do Mundo dos Estados Unidos. Aí eu falei, mas você é de onde? Falei, sou do Brasil, o que que você tá fazendo aqui? Veio cobrir a NBA? Eu falei, não, eu vim cobrir a Copa do Mundo. Ela, Copa do Mundo? Eu falei, Copa do Mundo, pô, futebol, etc e tal, soccer. Ela falou assim, nossa, eu não sei nada, me desculpa. E aí ela até perguntou se os Estados Unidos jogariam a Copa do Mundo. Eu falei, pô, claro, os países anfitriões. Ela, mas quantos países? Então assim, só pra vocês terem uma ideia... Como muita gente vive de forma, não queria usar esse termo, né? Mas alienada, né? Não tem esse espírito, não tem decoração. O próprio governo norte-americano não se esforçou que nem a Rússia fez, que nem o Qatar fez. O que que eles fizeram? Pô, várias ruas com o clima, com bandeirinhas, welcome, welcome, bem-venudo, caramba, quatro. Aqui você praticamente não tem nenhuma referência. Então a verdade, Fabiane, respondendo toda a galera do estúdio, os ouvintes e internautas também, clima de Copa quem faz é a latinada. Somos nós, os colombianos, equatorianos, os peruanos não estão, é bem verdade, mas quando estão fazem festa pra caramba, os argentinos, mexicanos, é mais ou menos, os africanos, é assim, o norte-americano tá aqui vivendo por osmose essa Copa do Mundo.
0: Ô, Capela, eu tava vendo, 100 doletas o trem pra você ir de Manhattan pro MetLife, é isso aí?
2: Cara, mais ou menos, Fabi, eu vou até te explicar. Ontem eu tava com o Capriotti e quando a gente chegou, foi nosso primeiro dia ontem. Capri, vamos organizar nossa logística aqui, como é que vai funcionar? Porque a gente também tem que pensar numa questão financeira, né? Não é chegar aqui, vamos gastar aqui, né? Tio Patinhas. Então a gente foi até a estação de trem, pra vocês terem uma ideia, pessoal, atenção. Pra ir aqui de onde nós estamos, New Jersey até Nova York, dá uma hora de trem. De boa, trenzinho suave, estação manteiga. Só que para você ir, é o famoso one way, você só vai, não tem a volta. Custa 13 dólares. Pô, 13 dólares só para ir, mais 13 para voltar. Pô, estamos falando aí de mais de, sabe, 25 dólares, mais de 25 dólares para você ir e voltar. Se você for converter, você chora. Mas o próprio norte-americano tá reclamando demais. Inclusive, eu tenho um grande amigo que mora aqui em New Jersey há mais de 8 anos, o Brunão, que nos ajudou aqui para que a gente pudesse se ambientar. E ele mesmo falou, eu trabalho do lado de onde vocês estão alojados. E eu sempre vou de trem. Desde que rolou essa alteração, que o governo inflacionou pra caramba, não só eu, como todos os meus amigos brasileiros, estrangeiros ou americanos, todo mundo agora tá pegando o carro pra se locomover, porque realmente ficou muito inviável, ficou muito caro. Então o que que eu fiz? Ao invés de ir de trem, porque o primeiro trem sairia às 4h30 da manhã, aqui do nosso horário, 5h30 aí do Brasil, eu aproveitei pra pegar o carro e cruzar aí de madrugada o túnel que separa New Jersey de Nova York. Então assim, é uma Copa do Mundo nesse início, mas um tanto quanto complicaria nessa questão financeira. É, e você, Fabiane, os caras que eu conversei na Times Square, lá em Manhattan, todos reclamaram dos preços dos ingressos, porque tá uma coisa descomunal. Nós estamos falando aqui pro primeiro jogo da Copa do Mundo, o ingresso mais barato você vai achar por 600, 700 dólares. Então até os israelenses, tem israelense aqui, Israel não está na Copa, mas está aqui também. Os marroquinos que vão lotar certamente o estádio contra o Brasil, velho, todo mundo, por mais que tenha um ingresso, fala com tristeza. Realmente os caras, eles exageraram, mas é aquela coisa, né? Exageraram, mas o estádio vai estar lotado. Então já fica o recado para a próxima Copa do Mundo, seja o preço que for. Se tiver lotado, vai aumentar cada vez mais. É assim que a banda toca.
0: Valeu, Capela. Você volta daqui a pouco, assim como o Capri. É, eu queria ouvir dos amigos aqui na bancada.
4: Rapaz, ô Fabiane.
0: Fala, Capri.
4: Tem um rapaz na minha janela. Tem um cara na minha janela agora aqui. Acho que ele tá tentando invadir o nosso estúdio aqui.
5: Eu quero dar oi. Quero dar oi.
0: É um antilote? Tá ali...
4: Rapaz, ele tá aqui. Eu tomei um susto. Ele chegou chutando a janela.
0: Ô, louco.
4: Mas ele tá limpando a janela, é o rapaz que limpa a vidraça. Tomei um susto agora.
0: Não veio nenhum aviso.
4: Eu achei que o cara ia invadir aqui o nosso estúdio.
2: Vira, Capri, vira, tá querendo câmera,
4: participar
2: vira a câmera,
4: da cobertura da transmissão aqui. Não dá, eu não consigo sair daqui pra virar a câmera. Mas foi embora. E ele limpou a janela em 30 segundos. 30 segundos ele limpou a janela. É que ele não me viu, é que a cortina tá parcialmente encoberta, né? Mas é que ele não me viu. Mas ele me deu um susto danado aqui. Ó, antes de devolver para vocês, só para lembrar que tá rolando amistoso aí, não é?
0: Temos é verdade.
4: Últimos amistosos que estão rolando aí e partidas importantes. O Gakpo fez 1-0 para a Holanda contra o Uzbequistão. Esse jogo começou às 15 para as 4, né? Então a gente está caminhando já para o final dessa partida. Eu tenho a impressão que, eu não peguei a escalação, mas acho que Depay começou como titular esse jogo. O Memphis começou como titular essa partida.
0: No banco, Capri.
4: A França com 2 gols do... Tá no banco?
0: Tá no banco, Memphis Depay. Perdeu parte da preparação final, hoje começa no banco de reservas.
4: Então, segundo o amistoso, que ele começa no banco, que o anterior Isso. Ele também começou no banco de reservas, né? Então, o segundo que ele começa no banco. E a França, esse jogo começou um pouquinho mais tarde, às 4h10, a França está vencendo a Irlanda do Norte por 2-0, 2 gols do Olise. E às 11 horas, pelo horário de Brasília, tem Peru e Espanha. Só isso, não é? A Espanha que está sonhando, e a Mal não deve jogar essa partida. É, assim como o Nick Williams também não deve começar, eles estão em fase final de recuperação física ali, devem ficar fora desse jogo. Então Peru e Espanha jogam logo mais às 11 da noite, fechando esse dia de amistosos, últimos amistosos antes do início da Copa do Mundo. Agora sim eu volto com vocês aí.
1: Capri, tem uma perguntinha para você? Opa, Capelanes, quer falar?
4: Diga lá, Gabi.
2: Não, Gabi, desculpa, Gabi, desculpa. Imagina, eu fui entrar, fala, Gabi, depois eu falo. Importante, vamos lá.
1: Não, Capri, é porque você tava na Copa

0: do Mundo de 94 e você inclusive postou um vídeo, né, pegando a sua credencial, muito legal esse momento no jornalismo também, mas eu queria saber de você se o ambiente é a mesma coisa, não mudou absolutamente nada nos Estados Unidos, como é que tá sendo essa sua percepção em comparação a 94 e agora? Inclusive fica a indicação para assistirem ao documentário da Copa do Mundo de 94, que é bem legal.
1: Essa é uma pergunta bacana, viu, Gabi? Porque já naquela época os Estados Unidos tinham ainda menos esse sentimento do futebol. Imagina, 32 anos atrás. A única onda que a gente tinha tido até aquele momento de futebol tinha sido ali nos anos 70, com a presença do Pelé, do Beckenbauer, né, daqueles grandes jogadores que atuaram especialmente no Cosmos. Então, tinha sido ali a coisa de quase 20 anos, uma grande onda, uma grande tentativa dos americanos de fazerem com que o futebol se tornasse popular por aqui. Mas não deu certo. 94 foi o anticlímax da Copa. Muito, muito pouco ambiente de Copa do Mundo. Eu diria que essa Copa, ainda sem o ambiente, não é? Ainda sem toda essa questão aí do fervor popular, mas ela talvez tem um pouquinho mais de apelo, né? Tem um pouquinho mais de participação das pessoas. O que está pegando aqui é que, infelizmente, o governo americano não está liberando para que todo mundo venha para cá. Então tem muitos torcedores, muitos países que gostariam de ter mais gente aqui, mais torcedores, mas há um problema sério aí com a imigração e isso tem causado um problema, um transtorno também para os torcedores que gostariam de estar aqui vivenciando esse momento. Mas eu te diria que mesmo assim, mesmo com tudo isso, a Copa do Mundo tem um apelo um pouquinho maior do que em relação a 94, mas muito, muito distante de outros países que sediaram a Copa com muito mais clima de mundial de futebol, né? Eu posso citar aí tranquilamente a Copa da França em 98 foi espetacular, a Copa da Alemanha, a Copa da África do Sul, né? Foram países que abraçaram verdadeiramente a Copa. Mesmo a do Catar, três anos e meio atrás, foi, do ponto de vista do abraço popular, muito mais efusivo do que o que a gente está vendo aqui até esse momento. Vamos esperar começar a Copa do Mundo, ver se melhora um pouquinho isso, se a gente tem um ganho de participação popular, de pessoas aí abraçando o Mundial e o país também. Mas, por enquanto, está bem morninho, viu, Gabi?
2: A Pelanes tinha chamado a gente também, lá direto de Nova Jersey. Fala, Capê.
3: Ô, Fabi, era só para poder atualizar o nosso ouvinte aí sobre uma situação, né? Olha só como é meio esquisito aqui. No sábado, que nós chegamos, eu e o Capriotti, que a Sada foi nos buscar no aeroporto, lá em LaGuardia, em Nova York, e aí voltamos para New Jersey. Velho, tava muito quente, tava bem calor, não tinha praticamente nenhuma nuvem no céu, né, Capri? A gente chegou aqui, aquele céu limpinho, limpinho. E aí voltamos aqui, a gente começou a se instalar, a gente foi se preparar para, né, não só transmitir o jogo do Brasil, mas para que a gente pudesse acompanhar para comentar depois. De repente, do nada, como se nada, como se fosse um filme, sabe o desenho do Pica-Pau? Tá sol, aí de repente do nada uma nuvem, vem brau, uma baita de uma chuva, que olha gente, abalou as estruturas literalmente falando, porque nós ficamos mais de 4 horas sem luz aqui no hotel, só pra vocês terem uma ideia. Então aquela questão que nós vivemos na temporada passada sobre a Copa do Mundo de Clubes, ai o americano ele é muito fresco, que isso, que aquilo, velho, os caras têm uma certa razão, porque depois quem vai se responsabilizar se dá algum tipo de problema, um vendaval, um tornado, sei lá eu. A força da natureza muitas vezes a gente não controla, tem a ciência, ela busca dados, mas não dá pra controlar quando o negócio tem que ficar maluco. Então, é importante deixar bem claro, e essa questão climática, claro que preocupa, porque nem no verão nós estamos ainda, e já tá muito quente. Hoje, por exemplo, que eu fiquei praticamente o dia inteiro na Times Square, tava sol, mas um sol totalmente razoável e tranquilo para a prática do futebol. Não é aquele calor ensurdecedor que nem o Migliozzi está vivendo lá em Dallas, que é muito mais abafado, tem a questão da umidade, mas pelo menos aqui em Nova Jersey e lá em Nova York, a situação climática maravilhosa. Se tivéssemos um jogo hoje no MetLife Stadium, 1:00, 1:00 da tarde, no meu ponto de vista, e olha que eu não sou atleta de alto rendimento e estou gordo barbaridade, eu conseguiria jogar sem ter que beber água no intervalo. Imagina a boleirada que é preparada e tem tudo do bom e do melhor, né, Fabiane?
2: Muito bem colocado.
1: Olha, vocês sabem de uma coisa, viu, Fabiane? Vocês sabem que aqui nos Estados Unidos, esse negócio da meteorologia, eles levam muito a sério, né? Eles acabam tendo um trabalho muito sério com isso, né? E eu tô dando uma olhada aqui já, tentando antecipar um pouquinho do clima pro próximo sábado, e os aplicativos que eu tô dando uma olhada, temperatura variando

0: entre 20 e 32 graus no
1: Nossa.
0: sábado e 25% de chuva. Então, olha, por enquanto tá tudo certo, não é? Tá tudo certo com a temperatura, com o clima. A gente provavelmente não vai ter aquele drama de cair um temporal e o jogo ter que ser paralisado. É, a gente tem que esperar, não sabe quando volta. Então, por enquanto, faltando aí 5 dias para o jogo da seleção brasileira, e esse negócio aqui funciona bem, viu? A meteorologia aqui, os caras acertam mesmo. Aqui tem satélites para todo quanto é lado para fazer essa previsão. Então, por enquanto, aparentemente, a gente não vai se preocupar com essa coisa de temporal e ter que paralisar o jogo do Brasil logo na estreia, logo de cara, na abertura.
2: Eu tava lembrando da Copa do Mundo de Clubes que eles paralisavam o jogo, o Gabriel, até quando era suspeita de chuva, né? Ameaça de chuva, aí ficava uma hora e meia parado numa Copa do Mundo, isso aí vai ser complicado, né?
3: Ah, é inconcebível, né? É muito difícil, quebra muito o ritmo, né? Eu já tô achando que as pausas durante as partidas, né, pra reidratação, já estão quebrando muito o clima e também o ritmo da partida. Imagina se acontecer de fato várias e várias oportunidades essa situação. E eu tô preocupado para a estreia, cara, com essa possibilidade desse clima aí, dessa temperatura, quebra não só ritmo de jogo, mas capacidade de você implementar o ritmo do time, ainda mais o Brasil, que é um time mais veloz, que vai utilizar mais a velocidade, né?
2: A gente está conectado com o Alexandre Pretzel, agora já melhor colocado no centro de treinamento que recebe a seleção brasileira. Pretzel, me repete a informação: 15 minutinhos de atividade aberta e qual a expectativa para esse treino de hoje?
4: A expectativa, Fabiane, aqui a gente está agora no Media Center, né, do centro de treinamento do New York Red Bull, e aí a expectativa seria de ver um time, mas isso não vai acontecer. 15 minutos apenas, hoje e amanhã também. Amanhã é diferente, né? Amanhã o treino é 11 da manhã e a entrevista coletiva vai ser 2h30, horário local, 13h30 no Brasil. E ainda não foi definido quem vai falar, um só vai falar. Então, daqui a pouco, então, tem os 15 minutos abertos, provavelmente só com aquele bobinho, aquele aquecimento sendo disponível para a imprensa. Agora, queria atualizar a situação do Neymar, né, Fabiano? Estava todo mundo na expectativa, já que hoje ele faria um exame. E na hora que nós estávamos prontos para deixar o hotel da seleção, após a entrevista do Bruno Guimarães, a CBF divulgou o comunicado que o Neymar segue dentro dos parâmetros projetados, né, no seu ambiente de recuperação. O que isso quer dizer na prática, entre nós aqui, né? Segue tudo como antes. Então, não teve evolução, porque se tivesse evolução, tivesse alguma chance dele treinar ainda nessa semana, isso seria comunicado, eu imagino. Então, vão ficar falando no dia a dia aguardando. Mas que o Neymar está focado. Ontem até divulgaram uma imagem, que o Neymar trabalhou num aparelho que a NASA utiliza também, né, para acelerar a recuperação. Então, por enquanto, o noticiário da CBF informando sobre o Neymar é uma nota oficial, mas é o que a gente tem. O Neymar segue fazendo o seu trabalho absolutamente normal, na expectativa de ter uma evolução física e uma possibilidade de participar dos treinamentos, algo que não vai acontecer, eu imagino, até o jogo contra o Marrocos. Quem sabe contra o Haiti, aí a gente vai ter que ver também, meu caro Fabiani.
2: É até importante destacar que esse comunicado da CBF, ele traz que de fato o tratamento está sendo bem sucedido, mas muito baixa a chance que ele esteja no campo já nessa semana, né, Everton? Fazer aquele trabalho integral com os companheiros. Vai ficar mesmo pro jogo contra o Haiti, né? Essa é a impressão que fica.
5: É, ainda assim, sem nenhum treinamento ainda sob o comando do técnico Carlo Ancelotti, né? A gente aqui em off, inclusive, Preto, eu não sei se você também tem essa percepção. A gente estava conversando, se não fosse o Neymar com uma lesão de grau 2 na panturrilha direita, se fosse qualquer outro jogador, será que nessa altura, com a Copa do Mundo batendo na porta, já não estaria sacado da lista, cortado da lista do Ancelotti?
4: Eu imagino que sim. Se não tivesse o tamanho do Neymar, eu estou concordando contigo. Se fosse um jogador de menos expressão, provavelmente já teria sido cortado. Claro que o Wesley, a lesão do Wesley foi músculo adutor da coxa esquerda, grau 3. Então os médicos avaliaram grau 3. Tem que estar recuperação em um mês, pelo menos. E aí praticamente ele não jogaria a Copa, né? E não adianta você ficar esperando por um jogador 30 dias, sendo que daqui a pouco ele pode nem estar em condição física até, de mesmo recuperado de uma lesão, ele ficar à disposição do técnico. O Estevão era previsão de 40, 50 dias, mas apareceu um pastor lá que praticamente sumiu a lesão, é o que ele disse, né? Mas para convocar o Estevão tinha que convocar o pastor também. Então são coisas que a gente fica escutando e analisando. É, eu não sei se vocês concordam, porque, né, tem que fazer o exame. Ah, mas o exame não apontou mais nada. Está recuperado, então? Então faz um teste físico, clínico, com bola para ver se realmente pode jogar. Não estou duvidando de nada, mas o que foi engraçado foi a maneira como essa situação apareceu, né, Fabiano?

0: Fala, Capela. Capela chamou lá de Nova Jersey também.
1: Não. Só a sublinhada rápida aí de 5 segundos. Não dá a impressão que a CBF emitiu o comunicado, tipo assim, era mais bonito falar assim, o Neymar lesionado do que? É óbvio que ele vai começar a melhorar da lesão, mas todo mundo quer saber, o Brasil quer saber, ele está recuperado ou não, apto ou não? Não está, fizeram aí um entorno, deram uma volta, está melhorando. Claro, se estiver piorando aí, tem que mandar todo mundo embora do departamento médico e fisiológico da CBF, né, pô?
0: Eu repasso a pergunta pro Ancelotti.
2: Ok.
0: Você falou que não ia chamar quem não tivesse
2: 100%, né? Porque tem bala para
0: muito cigarro,
2: a garganta. Né? Não, é vape.
3: Qual que é o sabor do vape, Ancelotti?
2: É moranco. Gosto de moranco.
3: Moranco.
2: É, moranco.
0: Você não foi incoerente, Carlos?
2: Por que é muito incoerente? Porque disse que 100% convocaria. Neymar, quando convoquei, estava 99%. Aquele 1% vagabundo não estava.
0: Entendi. Era o resenha vírus.
2: Sim, sim. Mas creio que até aqui Neymar estará 100%, porque creio que se colocar durante o jogo, acho que trará uma diferença muito grande. Agora, queria que convocasse quem? Matheus Pitu?
0: Sim.
2: E Matheusinho?
0: Chama o break, então.
2: Por favor, break. Estás pronto? Está listo? Bem. Break, já volta a resenha. Abraço.
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5: O Brasil tem um novo convocado para a Copa do Mundo. Se trata do preparador físico do Flamengo, Lanian Neves, que terá a missão de cuidar de Arrascaeta na seleção uruguaia. O clube da Gávea já autorizou o profissional a viajar para os Estados Unidos. Ele será integrado à comissão técnica do time uruguaio. Arrascaeta sofreu uma lesão de grau 2 na panturrilha direita durante a preparação do Uruguai para a Copa. A situação é preocupante, mas mesmo assim, a Federação Uruguaia decidiu não cortar o jogador do Flamengo dos convocados.
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6: Trânsito lento no corredor norte-sul, sentido Interlagos, já do viaduto Beneficência Portuguesa, Avenida dos Bandeirantes. Avenida Ibirapuera é uma boa possibilidade de início até a Lavandisca. Depois também fica muito ruim já emendando com a vereadora José Diniz, um caminho pesado. Domingos de Moraes e Jabaquara, valendo para Bandeirantes. 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
3: Uma obra na Avenida dos Remédios, bem no seu início, congestiona a Ponte dos Remédios sentido bairro e para trás também a Doutor Gastão Vidigal. Trânsito parando desde a Rua Froben. Motorista segue melhor pela Marginal do Pinheiros, mas atenção com a Pinheiros, que só vale neste trecho final. Antes do sentido Castelo Branco, tem congestionamento da Ponte Estaiada ao Parque Vila Lobos. A Faria Lima é um caminho melhor. 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
4: De volta com resenha aqui na Bandeirantes, agora 5 horas mais 41 minutos, nós seguimos com a cobertura de tudo referente à Copa do Mundo. Começa quinta-feira, hein? México e Coreia do Sul, no MetLife Stadium em New Jersey. Mas agora nós vamos pra Dallas. Alô, Bruno Migliozzi. Migliozzi tá com a gente. Vai ser no Texas, onde fica a Dallas, que a Holanda vai ter 2 jogos na primeira fase. E a gente tá acompanhando não só o amistoso da Holanda, vou até conferir quanto é que tá esse amistoso. Tava 1-0 o jogo amistoso entre Holanda e Uzbequistão. Permanece 1-0 Holanda com um jogador a menos. Mas tivemos um corte importante hoje na Holanda, né, Migliozzi? O Timber. Quais as expectativas daí de Dallas para essa Holanda? E também conta para todo mundo onde você tá, meu cara.
5: É isso, Fabiano. Um corte importante, meus amigos. Voltando aqui ainda do chamado IBC, é o Centro de Imprensa, né? O Centro Mundial, não só que recebe todos os veículos de imprensa, né? Que tem os direitos de transmissão da Copa do Mundo, assim como a Bandeirantes que está por aqui com o seu estúdio, como também é a sede da FIFA durante o período do Mundial. Inclusive, daqui a pouco eu dou um passeio para mostrar para vocês, porque tem a salinha que tem comunicação com o VAR, tem uns espaços muito bacanas para a gente mostrar por aqui e que explica um pouquinho do funcionamento da Copa para além da festa, para além dos jogos e sim um pouco mais da parte operacional. E claro que a gente pode falar sobre isso, mas falando rapidamente sobre o calendário de jogos, e claro que passa muito por conta da Holanda, né, que teve esse corte importante do Timber. A Holanda, aliás, já passa por um período de insegurança, digamos assim, né, tentando se armar e tendo um jogo aí complicado contra o Uzbequistão. Estreia no domingo contra a seleção japonesa, um jogo que inclusive pode definir de certa forma, traçar um caminho que nos ajuda a observar quem vai ser o adversário da seleção brasileira, caso a seleção avance a segunda fase, né, deve avançar na primeira colocação, podendo pegar o segundo colocado deste grupo, que tem Holanda e Japão brigando nessas partidas. Inclusive a Suécia é outro jogo que a Holanda faz na região de Dallas. Temos também por aqui jogos da Argentina contra a Áustria e contra a Jordânia, e também o jogaço entre Inglaterra e Croácia. Tudo isso a partir do domingo, então quinta-feira começa a Copa do Mundo, primeiro jogo em Dallas só no domingo. Eu estou bem posicionado no centro de Dallas, esse centro de imprensa da FIFA fica bem na região central da cidade, e o estádio não fica muito bem próximo daqui, fica na verdade em Arlington, que é outra cidade, né? É o estádio do Dallas Cowboys, time da NFL que vai receber os jogos dessa Copa do Mundo. Como vocês destacaram, aqui é um calor danado, assim, 35 graus estava marcando por volta das 11 horas da manhã e o sol não cedeu até agora, né? A gente já está aqui por volta das 2:30 da tarde, mentira, umas 3 e pouco da tarde, aí já começou o resenha depois das 5, então ainda me acostumando com o fuso horário, mas certamente o calor é muito grande e amanhece por volta das 5, 6 horas da manhã, vai de fato escurecer depois das 9 da noite, né? O sol fica o dia inteiro tomando conta dessa região central norte-americana no Texas. Sobre clima de Copa, aqui eu tô no centro de imprensa e vocês podem observar que tá bem vazio, deserto, ainda não.
4: Daqui a pouco a gente volta com o Migliozzi, ele já fica posicionado também, porque em instantes temos os donos da bola aqui na Bandeirantes, e o Migliozzi volta com a gente, com a companhia do Craque Neto, é claro. Mas vamos para Nova Jersey, queria um destaque final do Capri, que também vai estar com a gente durante a programação, mas mais informações, mais detalhes diretamente da cidade que recebe a seleção brasileira. Capri?
6: Vamos lá, Fabiane, porque hoje vai ter esporte em debate aqui do nosso estúdio, hein? Estaremos aqui eu, Pretzel, Capelanes, o Quesada, e o Denis vai estar aí no estúdio, aí onde vocês estão agora. Então vai ter esporte em debate a partir das 7:30 da noite, já uma prévia do que virá nessa Copa do Mundo, e daqui a pouquinho o Neto chega com os donos da bola. Ó, a França chegou a tomar um gol da Irlanda do Norte, estava vencendo por 2-0, ficou 2-1, mas o Olise fez o terceiro gol dele nesse amistoso, hein? 3-1 para a França contra a Irlanda do Norte. Holanda e Uzbequistão empataram por 1-1, Jogo finalzinho, né? O jogo tá terminando lá, Holanda e Uzbequistão, 1-1. E a França, então, vai vencendo a Irlanda do Norte por 3-1. Já, dentro dos donos da bola, no Esporte em Debate, tem muito mais informação, muito mais coisas de Copa do Mundo pra nossa audiência. Tá só começando, é só o primeiro dia pra valer, ó. Amanhã vocês já falaram, Paulo do Vale vai estar aqui, Ulisses Costa tá chegando, nossa equipe tá aumentando, tá crescendo, porque Copa do Mundo é na Bandeirantes. Bom final de resenha para vocês aí, minha gente.
7: É, estarei acompanhando naturalmente o treinador Dorival Júnior para saber se vão passar pano pro meu sucessor Carlo Ancelotti ou se naturalmente irão criticar.
4: Te massacraram, hein, Dorival?
7: Como crítica, não. Capriotti, Prezzo, naturalmente pesavam a mão nas críticas. Na mesma equipe, a formação...
8: Tem as mensagens, Dorival.
7: É?
8: Responde a mensagem, pô. Eu te pedi um áudio sobre o Ederson. Pô...
7: É natural.
8: Convocar o Ederson, Dorival, responde.
7: Façamos as melhores e tenhamos as melhores decisões em determinados momentos. Te responderei no momento oportuno.
8: Nossa, essa é uma vazia, a resposta tradicional dele.
4: Mais Dorival que isso eu desconheço. Ô Preto, seu Capreto, seu destaque, a França ganhou 3-1, 3 gols do Olise, e foi tema da sua pergunta hoje, né? Olise, jogador da França que não conhece nenhum jogador brasileiro, é isso?
8: Isso, aliás, a soberba da França atual, né, como são jovem até, né, Fabiane, lembra um pouco do Brasil em 2006, ainda que o Brasil tinha mais jogadores veteranos experientes e de muita qualidade, porque é um time que realmente joga muito bem do meio para frente, mas deixa uma defesa extremamente exposta, então eu não sei aonde vai chegar a França. Agora, se tratando de resenha, o Agrela pediu para eu te fazer uma provocação, Fabiane.
4: Pois não.
8: Porque tu tá hoje no... É, tu tá na apresentação.
4: Sim.
8: E ele me disse que tu quase chorou na vitória do Brasil sobre o Panamá. Então, vem comigo aqui, ó. Tá vendo aqui, ó? Bate no peito, ó. Aqui atrás de mim, ó. Uh-huh. Bate no peito, Pacheco. Bate no peito, Luiz Fabiani. Vem o Ex ou não vem, Luiz Fabiani, ó? Bate no peito.
4: Eu não sei de onde vocês tiraram essa informação.
8: Tá de brincadeira, meu. Tá de brincadeira.
4: Nem eu. Eu não me iludi. Eu não me iludi. Inclusive, o jogo contra o Egito foi um banho de água fria pra muita gente, hein? Foi um banho de água fria pra muita gente, que o Brasil não jogou nada contra o Egito e acabou vencendo. Mas apesar da sua provocação, Pretzel, você me dá um tapa e eu te
8: devolvo com carinho. Não, o Agrela, viu? Eu não gosto de provocações, ironia, isso aí me incomoda diariamente. Tá. Então, eu prefiro apenas um debate nu e cru, como diz Everton Ramos. Então, seguimos em frente. Bate no peito, Fabiane. Bate, Pachecão.
7: Ele aqui é Pacheco, estou, assim como estou. Eu, tá? E nós iremos num debate daqui a um tempo contra você, tá?
8: Aguenta quanto tempo, Dorival, no Esporte Debate? Hoje eu acho que uns 7 minutos.
7: Muito mais do que 8 minutos, como o senhor geralmente fala sobre os convidados. Em algum momento oportuno falaremos sobre Vitor Sá, mas não hoje, naturalmente.
4: Sensacional. Como disse, apesar das provocações de Pretzel... Eu respondo com carinho e nós vamos ao intervalo.
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2: Avenida Luiz Inácio de Anhaia Melo ficando mais lenta no sentido bairro, especialmente na aproximação à estação São Lucas, em direção à estação Vila Tolstói do metrô. Mas o trecho mais crítico é mesmo mais próximo a São Lucas, onde a Avenida Vila Ema também tem o trânsito mais pesado e com bloqueio no sentido bairro entre as ruas Gomes e Jabiaçu devido à ocorrência. Solidônio Leite é a alternativa. 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
2: Avenida Rebouças, sentido Marginal do Pinheiros, com pontos de lentidão da Avenida Brasil até Eusébio Matoso. Mas para Paulista e Centro, melhor que o de hábito para esse horário. Velocidade reduzida somente da Brasil até Oscar Freire. A Rua da Consolação também tem o tráfego carregado, mas da sua metade em diante, do Muro do Cemitério à Praça Roosevelt. 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
2: Bom momento do elevado Presidente João Goulart, o Minhocão. As pistas elevadas agora funcionam sem dificuldade, enquanto por baixo do viaduto, no sentido da Lapa, há lentidão. Da Alameda Glete até pouco depois da Estação Marechal Deodoro. Avenida Francisco Matarazzo também lenta para a Lapa, do Parque da Água Branca até o viaduto Pompeia. 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

0: gosta dele.
1: Ah,
0: falou que não iria utilizá-lo, que outros atletas estavam na frente.
1: Às vezes,
0: mas
1: atitudes dizem mais do que palavras.
0: O técnico do Lyon utilizou ele.
1: E depois e falou foi que
0: não, Real Madrid pediu. Real Madrid
1: não,
0: pediu.
1: Não, mas ele
0: não,
1: chegou.
0: Não.
1: Ele foi pro banco.
0: Fabiane, você tem que ser
1: honesto. O Paulo Fonseca falou que ele tinha que ir pro banco.
0: Ele foi pro banco, depois ele começou a jogar
1: que
0: bem.
1: Por que ele foi pro banco?
0: Porque os atletas geralmente começam no banco, é assim, é normal.
1: Não, é normal. Ele começou titular e perdeu a vaga.
0: Gente, é normal, acontece. Não, agora ele vai voltar pro Real Madrid. O que eu não gosto nesse discurso é que às vezes parece torcer contra o talento brasileiro. Não, não pode ter alguém brilhando. Isso é uma coisa que me incomoda.
1: Mas eu só quero que ele brilhe, ué.
2: Ele pega a bola na ponta.
0: É, eu tô vendo. O debate não foi esse aqui.
1: Mas não tá brilhando ainda. O talento brasileiro, a seleção tem 26 brasileiros,
0: Gabi. Tudo bem.
1: Você é contra os 25 brasileiros?
0: Eu não tô falando que ele tem que ser titular. Eu não tô falando que ele tem que ser titular. Eu estou falando que todos os atletas merecem uma oportunidade, sim.
1: Então.
0: Ele tem, assim como os outros, também tem possibilidade. É um problema pra você?
1: Não, que eu acho que você tá torcendo contra o talento brasileiro dos outros 25.
0: Para, Fabiane.
1: Eu acho que é isso.
0: Você é assim, quando é agenda positiva pra outros clubes, você é muito rápido.
1: Calma lá. Se tem alguém...
3: Eu acho que deveria ter o respeito nesse programa.
0: A gente tá tentando.
3: Vocês já estão ultrapassando o limite da respeitabilidade.
0: Que barulho.
3: Eu entrei no ar, tu colocou um som de corno.
1: É a vinheta do Ulisses.
3: Qual que é o problema aí, tia? Que isso?
4: Não, é só pra...
0: Acabou.
4: O que ele falou, cara, não...
0: É tudo brincadeira, gente. A gente não tá brigando, de verdade. É tudo brincadeira.
1: A gente tá indo pra reta final aqui do Resenha, depois da
0: Gabi
1: pesar o clima.
0: Vai, Fabiane, a gente não está brigando, a gente
1: Seu
0: tá brigando.
1: Seu destaque final, Everton Ramos, você já fala.
4: Meu destaque final, na verdade, eu ia colocar um embate aqui. Nessa dúvida que da escalação da provável que o próprio Pretzel trouxe no início do programa com o ataque, ou com o Igor Thiago, ou com Endrick, ou Matheus Cunha. São esses três nomes pra uma posição. Qual vocês iriam?
1: Cunha.
0: Eu acho que o Matheus Cunha é a primeira opção.
2: Matheus Cunha.
0: Olha aí, todo mundo tá na mesma mesa.
1: Todo mundo na mesma mesa. É isso. Então, ó, hoje, 11 horas da noite, temos Espanha e Peru. A Grela falou aqui que não vê a hora de acompanhar o Peru de Mano Menezes, né, Grela?
4: Exatamente. Conseguiu, aliás, Mano... Como é que é?
3: Conseguiu, né?
4: Isso.
3: Penso que...
4: Pô, mano, eu gostei bastante do áudio que você enviou pro Pretzel ontem falando sobre o Ederson e também sobre a seleção do Haiti.
3: Gosto bastante do Haiti, acho que é uma equipe que tem, penso que uma qualidade importante.
4: Você gostaria de um dia voltar a treinar um clube do futebol brasileiro ou o seu negócio é o Peru mesmo?
3: Acho que eu tô bem focado no Peru nesse momento.
4: É.
3: O Peru de André Carrijo, de tantos outros jogadores. Mas importante que agora temos que ir embora porque o craque Neto vem aí, né?
4: Bem lembrado.
1: Mais um minutinho, então palpites pra Peru e Espanha, Gabi.
0: 2-1 Espanha.
3: 2-0 Espanha.
4: 2-0 Espanha. 3-2 pro Peru. Olá, de Mano Menezes.
1: Vai surpreender.
0: Ah, a Costa do Marfim ganhou da França,
1: Ganhou da França, 2-1, né?
0: 2-1.
1: 2-1.
0: Gol do Dudu.
1: Então, ó, toda a expectativa para a Copa do Mundo, é claro que você vai acompanhando aqui na Bandeirantes. Como a gente comentou, às 5 horas da tarde começou a programação esportiva por aqui e assim iremos, até às 9 horas da noite, porque daqui a pouco chega o Craque Neto por aqui com o Nivaldo Decilo e Leandro Guerreiro com mais informações. O Everton, pelo visto, agora acaba de tossir o rim dele aqui no estúdio. Um pouco mais de respeito pela estrutura, meu cara.
4: Foi dar uma espirrada ali.
0: Não pode espirrar,
4: quietinho,
0: que você sabe, né?
4: No canto.
1: Espirrou baixo, né? Vem, Craque Neto, vem os donos da bola aqui na Bandeirantes. Tchau.
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1: Esquiapino, Esquiapino dá para Nigue, Nigue escorreu de para Julio Pérez pela linha direita, contra-ataque perigoso do Uruguai agora, vai correndo Julio Pérez agora pela linha direita, deu para Gija, Gija vai livre agora para a área, espetacular escalado de Gija, livre, entrou na área, tirou, agarra Barbosa, solta, gol do Uruguai, gol de Gija para o Uruguai,
2: uma nova jornada.
1: Zagallo prepara, se tem Pelé, levantou Pelé, entrou de cabeça para o arco e gol! Pelé! Com uma cabeçada extraordinária, marca o quinto gol do Brasil! Brasil, campeão mundial de futebol!
2: Está decididamente de um lado só.

também, ainda pode Moura, ajeita no terreno, descarregou em profundidade para Rodas, onde dá para Rodas, torcedores já invadindo o campo, 10 segundos, ajeitou, gol! Crepúsculo da Copa do Mundo! Fecham-se as cortinas e termina o espetáculo como corolário. Hans faz um gol espetacular e faz o segundo gol da Inglaterra na prorrogação do campeonato brasileiro.

0: Romano, está colocado o jogador Pelé, Pelé para Gerson, Gerson para Clodô, Clodô pinta primeiro o italiano, vai descendo, pinta mais um, olha o passeio de Clodoaldo, outra pinta de Clodô, entrega para Rivelino, domina o astro do parque, levanta a bola para Jair pela esquerda, atenção, desceu Jair, bateu a taquete, rolou para Pelé, atenção Pelé para Carlos Alberto, livre, olha a bomba para o goleiro! Rivelino, Jair, Pelé, Carlos
1: Alberto. A equipe da Alemanha vai fechando o gol. Pela ponta direita, parou na frente do contrário. Tentou a penetração. Atenção, cruzou na bola.

penetrou, jogou pelo lado da bola, para Bertone, invadiu, é fogo! Gol!

0: Giovani. E um gol que consolida Bertoni.
1: A bola que foi atrás com o Chirei, a Chirei anda com onde? Conte vai desgarrando, tem da cobertura que ele faz, vem Cílico, o italiano tem mais corrida, vai fechando, invadiu a grandeira.

Santiago Bernabéu. A torcida não sabe nem o que faz.

0: Vamos lá então, todo mundo ligado. A Michelzinha tá aqui, ó. É uma coisa impressionante, é o fim do mundo. Sem Michel, o que seria deu? Abração pra todo mundo que tá ligado aqui nos Donos da Bola 107,3. Pra você aí, São Paulo, pra você que tá ligado no mundo inteiro, pra você que tá com a Rádio Bandeirantes, pra nós todos aqui, pro nosso querido Decílio, pro Everton Ramos, pro nosso querido Luiz Fabiani, pro grande, maravilhoso, incrível Leandro Guerreiro, pra nós todos. A verdade é que a Copa do Mundo já começou com a Band, hoje cedo já estava escutando o Capriotti já falando no jornal Gente, depois conversando com a Ana Paula também, depois que eu saio do programa da televisão, o grande Capriotti mostrando toda a sua categoria, Pretzel também participando fortemente, Quesada, todas as pessoas que estão lá junto com a gente, Bruno Bigliosi na sua Copa do Mundo, e que isso é muito importante. O Paulo do Vale, eu acho que ia viajar, acho que hoje, né, hoje à noite, o Paulo do Vale viajando. Então você sintoniza a nova frequência da Bandeirantes 107,3 para arrebentar a boca do balão. Tem abertura na quinta-feira entre México e Nova Zelândia, África do Sul, que é Nova Zelândia e África do Sul, estão ali pertos ali, né? Eu não sabia disso, mas alguém deve ter me falado isso agora, Everton Ramos. 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É o seguinte, ó, a gente tem muita coisa legal para falar no dia de hoje. Eu tava assistindo agora a França contra...
1: Irlanda do Norte,
0: muito obrigado a vocês todos, viu o gol do menino que todo mundo tá bravo aí, né? O Lise, né? Que joga no bar, gol dele é brincadeira, é o último jogo antes da Copa do Mundo, hoje tem mais jogos e também uma importância, daqui a pouco o Decílio vai dar aí a quantos jogos Marrocos está invicto, um jogo aonde se coloca muito desafio em relação ao Brasil, mas a verdade é o seguinte, né? Se a gente não tem um time titular faltando 3-4 dias, ele já tem o time, né? Mas ele nem ele sabe que é titular, porque qualquer tropeço, empate ou derrota, ele muda o time. Se ganhar o jogo de Marrocos com tranquilidade, meter 3-4-0, é o time que ele escolheu.
1: Convicção é quase zero,
0: né? A convicção é quase zero.
1: É, tá impressionante.
0: Então, vai esperar o jogo de Marrocos, que diga-se de passagem, né? Eu comento esse jogo junto com o Quesada e o Cláudio Zaidan, e o Manuel também, se quiser entrar lá. O Manuel tem toda a liberdade para entrar e falar o que quiser. E narração dele, Ulisses Costa, e depois a gente dá o time completo nosso do jogo de sábado contra Marrocos, Brasil. Uma Copa do Mundo incrível, que por sinal, pede pro Agrelo, eu quero todos os patrocinadores. Eu quero falar dos patrocinadores aqui, entendeu? Que é importante a gente falar dos patrocinadores da Copa do Mundo aqui. Primeira coisa, você gostou do amistoso contra a equipe do Egito, Leandro Guerreiro, que estava em Campo do Jordão, arrebentando a boca do balão, Samuel tomou maracujina e você lapada naquele frio.
2: Boa noite, craque, boa noite a todos ligados na Rádio Bandeirantes. Verdadeiramente, eu não gostei do amistoso. Teria ter feito um futebol melhor do que a gente... A expectativa que a gente tem sobre o Brasil, tá próximo de uma estreia, e eu não gostei. Gostei do Ibanez, do lado esquerdo do quando o Luiz Henrique entrou, né? Vai pra cima, não tem medo, tem personalidade. Né? O Rafinha fez um jogo um pouco melhor do que tinha feito aqui no amistoso no Brasil.

0: contra o Panamá, acho que ele estava um pouco mais solto, e o Bruno Guimarães jogando muita bola. No demais, eu não gostei muito da seleção brasileira, né, com jogadores que o Ancelotti optou para passar jogando nesse amistoso.
1: Para você, Decilo, o que você gostou e o que você não gostou? É, que por sinal eu até entendo os amistosos, sacou? Eu entendo a França empatar, o fulano perder, o Brasil perder, eu entendo tudo isso. O que eu não entendo do Brasil, a gente não ter um time titular, é só isso que eu não entendo. A gente não saber quem é o goleiro, não saber quem é o lateral, sabe? Não saber quem é o centroavante, sabe? Ou se vai ter centroavante ou não, se vai jogar 4-2-4, se vai jogar 4-4-2, porque sempre jogou 4-2-4. Que é o que 4-2-4, gente? É lateral, zagueiro, lateral esquerdo, certo? Aí depois é dois volantes e quatro homens na frente, dois atacantes e dois meias. Ou você faz 3-1, aí você escolhe o que você quer saber, porque a verdade verdadeira é que se não marcar no futebol de hoje, fica difícil, Decilo.
2: Tudo bem, Neto? Boa noite para você, grande abraço ao nosso guerreiro, ao Fabiane, que voltou lá da despedida de solteiro e de toda a cobertura da seleção brasileira lá, pegou o jogo de Palmeiras e Flamengo, ao nosso querido Everton Ramos. Olha, eu, claro, lamentar a contusão do Wesley. Com relação à seleção brasileira, não é que os jogadores e nem a imprensa não sabem quem é a seleção titular. Nem o Ancelotti acho que sabe. Eu acho que ele está dando cabeçada e quando ele convoca um volante no lugar do lateral e a gente fica sem um especialista na lateral, a gente acha tudo isso muito estranho. Porque eu não gostei do individualismo do Vinícius Júnior. A gente conversando até fora do ar com...
1: A verdade é assim, se fosse o convidado que a gente vai ter daqui a pouco aqui, que jogou o Copa do Mundo, ele poderia fazer lateral direito. Poderia fazer
2: ele
1: lateral
2: fez, esquerdo. Né? Jogou improvisado.
1: Mais lateral esquerdo, não de direito.
2: É, jogou, mas podia
1: lateral
2: jogar
1: esquerda. Jogou, podia jogar em qualquer uma.
2: Em qualquer uma e jogava pouco, né? Três Copas do Mundo, daqui a pouco a gente vai falar com essa figura maravilhosa da seleção brasileira, de bons tempos, que dava gosto de assistir a seleção brasileira. Hoje não é muito assim, não. Então eu não gostei. Gostei. O Igor Thiago teve algumas oportunidades, a bola deu uma machucada nele, né? É, o Ibanez foi razoavelmente bem. Bruno Guimarães joga sozinho nesse meio campo. Não precisa do Casimiro, até porque o Casimiro não tem mais aquele pulmão que tinha antes. É, são poucas coisas que agradaram nesse amistoso, Neto.
1: A verdade, você que tá ligado aí, pode cortar isso aqui, que é o pessoal do YouTube aí, ó. Meu irmão, o Casimiro encheu o saco do Endrick, faltou com respeito, faltou com dignidade, faltou... E aí depois que ele tomou muito pau, aí não entenderam. Não entendi, você faltou humildade pra você e que você não queria nem que o menino fosse pra seleção, foi convocado. É a única esperança nossa, por enquanto, né, daquilo que se pensa em atacante, né? Aí, você indicou o Fabinho para ir para a seleção. E agora você indicou o Ederson, que foi no seu lugar do Manchester City. Porque você não estava jogando mais porra nenhuma no Manchester City. Manchester City, não.
3: United.
1: Manchester United. Jogando nada, com a bunda, igual o Dayusa Carla. Jogando, você também vai pra terceira Copa do Mundo, não ganhou nada. Ganhou a Copa América, eu sou vice, vai. Né? E aí, agora você indica o Ederson, que foi convocado uma vez só, não entrou no jogo, tem 43 jogos com a camisa do Atalanta, parece que ele é o Pelé do Atalanta. Não, o Pelé do Atalanta é o Evair. O careca, Bianchese. Esse rapaz aí jogou um pouquinho lá. 3 gols e 3 assistências. Ele vai pra Copa do Mundo. Tem gente que eu já vi comentário achando que ele é bom de bola. E tá tudo certo. Eu acho que a mediocridade tá aí. Na onde você convoca um jogador, né? Que nem estava e que foi convocado uma vez. Aí você não leva o André Santos, que é um baita do jogador e que esteve... E muitas vezes com a seleção brasileira. A verdade, a seleção brasileira, essa seleção brasileira, se ganhar a Copa do Mundo, vocês podem vir aqui e arregaçar com todo mundo, hein? Com a imprensa, com o comentarista, porque ninguém acredita. Tem os puxa-saco que acredita. Tem os vaselina que acredita.

0: E tá tudo certo, irmão. Daquilo que tá se desenhando, não tem lateral direito. Tem dois zagueiros bom de bola, não tem lateral esquerdo. Não sabe quem é o centroavante. Não tem camisa 10. O camisa 10 era o Matheus Cunha. Sabe quantos gols o Matheus Cunha fez da seleção? Um! Eu fiz 7. Um gol ele fez da seleção. Só vergonha. Só vergonha. Mas vamos ver como é que vai se posicionar. É um teaserzinho seu do Corinthians.
1: Tudo bom, craque? Boa tarde pra você, pra todo mundo que acompanha os Donos da Bola aqui na Bandeirantes. É o seguinte, já com gostinho de Copa, também pensando em Corinthians, hoje a Holanda entrou em campo, venceu o Uzbequistão pelo placar de 2-1. Gol Salvador já na reta final, mas a informação sobre Memphis Depay não entrou no campo, hein? Começou como reserva, não foi acionado no decorrer da partida e, portanto, perdeu a oportunidade de entrar em campo no último amistoso preparatório da Holanda antes da Copa do Mundo. Então ainda segue sem estar 100% fisicamente pensando no Mundial e hoje ficou fora da partida da Holanda.
0: Crack. Everton Ramos, Santos, por favor, que a baixada é monstruosa com a gente. O Santos aí numa draga total, como o Corinthians em relação politicamente. Conta pra mim aí, que por sinal tem votação hoje, né?
1: Sim, exatamente.
0: Então por que o senhor não falou?
1: Deu destaque inicial do Memphis, porque foi agora o jogo da Holanda, então não. Dei prioridade pro tempo, não, mas podemos falar.
0: Você pode falar o que eu perguntar pra você.
1: Claro.
0: E aí lá, segunda-feira, vai ter 4 conselheiros que podem ser destituídos do cargo também.
1: Exatamente, votação que ocorre nesta noite no Parque São Jorge para determinar o futuro desses conselheiros. O caso em questão ainda diz respeito ao mesmo que levou à expulsão do Augusto Melo, a invasão ao quinto andar do Parque São Jorge no dia 31 de maio de 2025. Alguns conselheiros envolvidos nesse caso serão julgados hoje pelo Conselho Deliberativo, que pode atribuir algumas punições, seja uma advertência, uma suspensão ou mesmo a expulsão do quadro associativo pela qual André Sanches e Augusto Melo passaram nas últimas semanas.
0: E o Santos, meu querido Everton Ramos, conta pra nós o que tá acontecendo com o Santos.
2: Tudo bem, craque Neto? Boa noite pra você, pros amigos da bancada e pros ouvintes ligados com a gente aqui nos Donos da Bola. Santos, que daqui a pouco tem mais uma reunião extraordinária envolvendo o Conselho Deliberativo para as votações dos artigos do novo Estatuto do Clube, entre eles possivelmente um adiantamento das eleições pro mês de outubro, mas queria destacar que um Santos que teve que mudar o planejamento da viagem que vai fazer pra Portugal, porque deve ter uma partida do
0: Não
2: campeonato...
0: Não tem dinheiro pra pagar o avião.
2: Não, porque deve ter uma partida do Campeonato Brasileiro antecipada para antes da final da Copa do Mundo.
0: Só isso? Aqui, hein? Cartão amarelo, cartão vermelho e cartão azul. Dá para colocar os 3 pé de rato lá que estão em New Jersey, que estão não sei na onde lá, junto com nós do YouTube aqui na Rádio Bandeirantes dos Donos da Bola, Capriotti, nosso querido Bruno Migliozzi, e o Capelanes também, os 3 estão aí já junto com a gente. Primeiro, por ordem, né? A ordem minha. Bruno Migliozzi.
3: Tudo bem, craque? Boa noite, abraço pra você, pra amigo ligado aqui na Bandeirantes. Ó, eu certamente estou debaixo do maior sol, viu? Dentre os nossos colegas aí, aqui no Texas, marcando 36 graus nesse momento na rua, um calor danado. Esse aqui no fundo é o centro de imprensa, o estúdio da Bandeirantes fica por aqui em Dallas, região central norte-americana. Seguimos juntos aí, craque, ao longo dos Donos da Bola.
0: Vai, qual que é o seu, a sua informação em relação a tudo isso que eu tô discutindo já desde cedo, né? Você falando que não tem metrô, não tem nada aí, os caras que querem aí vai ter que ter aplicativo, como é que é a parada? Pode falar que eu tô te escutando, irmão, é a sua primeira Copa do Mundo, e aí, já fez uma homenagem à Copa do Mundo?
3: A Copa do Mundo é maravilhoso, né, craque? Tô curtindo muito essa experiência, mas vou dizer, ainda não começou aquele clima, né? Apesar de ter muitos mexicanos que moram na região aqui do Texas, o norte-americano mesmo
0: tá sem clima, é?
3: Não pra Copa do Mundo.
0: Tá sem clima?
3: Sem clima de Copa ainda, viu? Certo. Tá sem clima por enquanto, craque. Mas, ó, a informação que você me perguntou sobre mobilidade, né? A cidade de Arlington, que é uma cidade vizinha aqui a Dallas, e é onde fica o estádio. O estádio, Dallas Stadium, na verdade, não fica em Dallas. Fica em Arlington, que é o estádio do Dallas Cowboys. É a maior cidade do mundo, Arlington, com ausência de transporte público. Não tem ônibus, não tem trem, não tem metrô, nenhuma opção pública de transporte para chegar ao estádio, por exemplo. Então o pessoal que vai ver o jogo, os argentinos, né, que tem 2 jogos nesse estádio do Dallas Cowboys, vai ter que fretar um ônibus, vai ter que dar um jeito, porque não existe opção de transporte público, uma curiosidade dentre várias dessa Copa do Mundo, craque.
0: Tá certo então, cuidado com a polícia lá, que já chegou 2 carros maravilhosos. E aí, meu querido maravilhoso Capelanes, fazendo propaganda da Gillette, hein? Tava vendo agora no seu Instagram, hein? Arrebentando, fazendo propaganda da Gillette.

0: Gillette, grande capelante. Ué, mas sua barba cresceu? Eu vi agora? Você sem barba?
1: Cresceu, cara.
0: Mas de um dia pro outro?
1: Não, já tinha feito, craque, semana passada, mas sabe como que é? Cresce rápido, graças a Deus, os hormônios estão daquele jeito, craque.
0: Tá certo, então, Capelanes, aonde o senhor está, conta pra gente aí o seu comentário, a sua informação em relação aonde você tá, o que você tá fazendo, em relação também com a sua ideia do Ederson, você que é um monstro sagrado do jogo aberto, grande Capelanes.
1: Vamos lá, craque, abraço para toda a bancada, para toda a rapaziada, é o seguinte, ó, vou fazer rapidamente aqui, teaserzinho, aquela sublinhada. 3:30 da manhã, eu já saí aqui de Nova Jersey, fui lá para Nova York, cheguei tranquilo, conversei com muita gente, marroquinos, israelenses, alguns brasileiros, inclusive, e sobre clima de Copa, que todo mundo quer saber aí, clima de Copa, vai ter Copa ou não vai ter Copa? Copa vai ter, mas a pergunta é, de que maneira? Porque muita gente que vem para sentar em restaurante, para sentar em bar, para ficar na resenha, porque os ingressos estão muito caros, transporte caro, para você ter uma noção, craque Neto. O nosso meio de locomoção aqui, mais fácil, na teoria, seria pegar um trem aqui pertinho de Nova Jersey, uma horinha tá em Nova York, pega aí um busão ou metrô e já tá em Manhattan, tá lá no principal centro. Ponto. O que acontece? Como tá muito caro, para você ter uma ideia, o ticket só de ida, quase 14 dólares. É muito caro, sim, mas se você for converter, o ticket mensal passa de 380 dólares. Então, assim, os caras inflacionaram a parada de uma forma descomunal. No transporte, na comida, no ingresso, não preciso nem falar. Mas muita gente vive a expectativa que o Brasil possa entregar algo mais palpável. Quem sabe passar das quartas de final, coisa que a gente não passa faz muito tempo. Em relação ao Ederson, não teria chamado. Até acho que o Ancelotti, ele tá fazendo aí um redirecionamento de rota, porque convocou mal os 26 da lista. Já não tem lateral, perdeu o melhorzinho. E aí não repõe, eu achei que foi um tiro no pé. E na minha avaliação, craque Neto, o Ancelotti tá perdidinho no pagode. Espero que ele possa queimar minha língua, mas acho bem difícil, craque.
0: É, peça igualzinho você, Capelanes, agora é ele, né? E agora é ele. Agora ele, o monstro sagrado, que coisa linda! Olha lá, ele direto no IBC, acho que ele tá no IBC, que é uma coisa impressionante, não sei se já foi no Central Park, lá em Nova York, correr... Não sei se já foi correr lá.
2: Aquele trote.
0: Aquele trote de 20 quilômetros, igual a Sandra vai correr amanhã, 2:30, que vai fazer a maratona de Buenos Aires. Não sei se o senhor já fez a maratona de Buenos Aires. A minha esposa Sandra viaja para fazer em setembro essa maratona. Eu queria perguntar para você, tem mais gente fazendo maratona, correndo na rua, ou você tá vendo muito soccer aí?
3: Ô, Capriotti.
4: Esse aqui é o nosso estúdio.
0: Desculpa, oi, Netão. Desculpa, é que a gente não estava te escutando porque deu porque você é o líder, né? E as pessoas acham que não querem escutar muito o líder. Mas eu, como eu sou com você, eu tô aqui com você, nós temos que escutar você. Capri, conta para nós tudo que está acontecendo aí. E as informações todas da seleção brasileira, já te escutei hoje desde cedo no Jornal Gente, depois escutei você com a Ana Paula Rodrigues, do Bora Brasil. Eu escuto a Rádio Bandeirantes pra caramba, né, que é muito importante. A Rádio Bandeirantes, com todos os nossos patrocinadores, que era importante, no meu ponto de vista, todos nós e todos os programas falarem dos patrocinadores, que são importantíssimos para que a gente faça uma grande Copa aí, Capriotti.
4: É isso aí, Netão. Muito obrigado. Beijo pra você, pro Guerreiro, pro Decilo, o Everton e o Fabiano. Eu tava com eles agora há pouquinho no resenha também. Ó, eu tô falando aqui de Nova Jersey. Esse aqui é o nosso estúdio. O nosso estúdio, ele está sendo ainda ajustado, não é? Aqui atrás a gente vai ter toda a paramentação. É um estúdio muito bacana. Daqui a pouquinho a gente vai transmitir o Esporte em Debate daqui também, com o Pretzel, o Capelanes, o Quesada, vão estar comigo, o Denis vai estar aí no estúdio junto com você. Então, olha, é uma estrutura muito, muito legal que o Jean-Pierre Vandressen e o Marcelo Cruz, eles montaram aqui pra gente. Aliás, essa é uma Copa desafiadora nesse ponto de vista também, porque a gente tem vários pontos não é? Aqui é o nosso estúdio principal, mas a gente tem estúdio também em Dallas, lá com o Bruno Migliosi. Temos estúdio em Miami com o Paulo do Vale, então ela é uma Copa espalhada pelo território americano e desafiadora do ponto de vista técnico também, por isso Jean-Pierre Rivan.

0: Anderson, correndo por todos os lados aqui nos Estados Unidos para entregar toda essa estrutura que a nossa audiência merece. Então daqui, viu, Netão, daqui desse ponto aqui, de onde eu estou falando agora com você e com os nossos ouvintes, a gente vai falar muito de Copa do Mundo até o dia 19 de julho, a final da Copa. Aqui vai ser o nosso ponto central, vai ser daqui que a gente vai também transmitir vários jogos, várias partidas, porque para o nosso ouvinte que não conhece, nós não vamos estar em todos os jogos da Copa em loco no estádio. Nós vamos estar em alguns, mas não em todos. Porque uma Copa do Mundo, ela é extremamente dispendiosa. Custa muito caro, não é? A FIFA cobra tudo, absolutamente tudo. Então a gente precisa escolher alguns jogos importantes, alguns jogos-chave. E os do Brasil, todos eles, claro, evidentemente. E alguns outros também que são importantes para nós, para fazer essa transmissão. E falando nisso, você deve ter acompanhado aí, deve ter nos ouvido hoje. Essa é uma Copa cara para quem está vindo para cá também. Muito cara, muito. Tudo aumentou aqui. Tudo aumentou nos Estados Unidos por conta da Copa do Mundo. Então não é uma Copa para todo mundo, é uma Copa para algumas pessoas que conseguem pagar esses valores elevados, né, Tom?
1: Você sabe que o meu filho mora lá nos Estados Unidos, eu sempre vou para lá, eu vou menos do que minha esposa, meus outros filhos. Você não tem ideia, há um ano atrás, 2 anos atrás, você ia no supermercado, cara, com $100, você comprava bastante coisa. Hoje esquece, irmão. Os Estados Unidos aumentou tudo, em todos os aspectos, não é só em relação à Copa do Mundo, não, né? Não é só em Copa do Mundo, não. Então a gente tem que entender perfeitamente isso e a gente fazer um trabalho incrível em relação. O Capriotti, em relação a essa convocação do Edson, o que você achou? Você que tem quanto? 8 Copas do Mundo, Capri?
0: Essa é a nona agora, né, Tão? A nona agora, 8 presenciais e a nona Copa, cobertura da nona Copa. Ó, eu acho o seguinte, eu acho que o Ancelotti errou na convocação inicial. Tudo bem que ele tinha convicção de que ele ia com o esquema 4-2-4, ele precisaria de poucos meio-campistas, 5 como ele convocou inicialmente. E aí, nessas primeiras semanas de treino, ele percebeu que o 4-2-4 não se sustentaria e ele ia precisar de mais gente ali no setor, como ele está precisando agora. Por isso, ele não trouxe um especialista. É verdade que a gente também não tem tanto sobrando, né? Se a gente for pegar, não tem lateral direito de qualidade no mercado. Já há bastante tempo, não é de hoje também. Então, acho que para corrigir uma questão da convocação inicial, para corrigir a falta de jogador, porque ele vai precisar de meio-campistas, ele não vai jogar a Copa do Mundo toda no 4-2-4, alguns momentos muito específicos ele vai poder fazer isso, ele teve que trazer o Ederson para dar um reforço ali no meio, ele tem jogadores que podem fazer a função de lateral direito, que não são jogadores do ramo, o Wesley também não era, estava jogando na ponta esquerda, na Roma, não é? Mas então, para corrigir essa questão, ele acabou trazendo o Ederson para dar uma força ali no meio de campo, mas Eu teria trazido um outro lateral, entendendo até essa questão de quantidade de jogadores para o meio de campo do time, né, Tom?
1: Tá certo, Capriotti. 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É o seguinte, Cabriotti falou, Bruno Migliozzi falou, aí o nosso querido Capelanes falou, que fez a Gillette, hein? Tá numa fase, Capelanes, incrível. Que, por sinal, você gosta de fazer a barba, raspar os pelos, meu querido, incrível, Luiz Fabiani?
2: Eu gosto, craque, eu gosto. Costumo fazer aqui com a maquininha e aqui também. Não,
1: é,
2: não
1: passo... mas não é maquininha, tem que ser com a Gillette, porque maquininha é uma maquininha, mas Gillette é Gillette. É, não foi legal, porque a gente podia ter dado um gás aí na Gillette, quem sabe, para patrocinar nós, mas você
2: dá
1: como...
2: pra chamar, né?
1: Não, mas como você gosta de maquininha,

0: não faz mais parte do programa, então.
1: Se a Gillette vier pra cá,
0: se a Gillette vier pra cá, você já tá fora.
2: Se vierem,
0: eu
2: raspo.
0: Não, não, não, você raspa, não, eu vou raspar. É só você ficar. Então, pra todo mundo que tá ligado aqui, a Michelzinha até gosta. Ele, o magnífico, o craque, ele, meu querido Pretzel, Alexandre Pretzel, pai de Arthur Pretzel, você estava. Ah, tá vendo a diferença do Pretzel? Olha onde ele tá. Olha atrás dele.
1: Olha a postura.
0: Olha a postura. Olha o gingado. Olha a classe.
1: Conteúdo, olha, conteúdo.
0: Olha o conteúdo do homem. Bate no coração. Tá lá atrás. Ô, Pretzel, eu escutei o senhor falando hoje. Eu acho que foi depois do jornal Gente, que é o que a Paula faz. Esqueci o nome do programa também. Manhã Bandeirantes.
3: Manhã Bandeirantes.
0: Manhã Bandeirantes. O senhor disse que ele não é craque, mas ele teve no Atalanta, mas que não é um jogador pá, mas ao mesmo tempo, não que você ficou indeciso, mas não é um jogador que vai superar as expectativas. Mas por outro lado também, ele é um bom jogador. Foi o que você disse hoje ou eu estou enganado?
3: Você está certo, Netão. Prazer imenso participar do Donos contigo, Leandro, o Fabiane, com o nosso Everton, grande invasão, como sempre. Há pouco é o seguinte, eu fui ali rapidamente, só pelo fim aqui, então, 15 minutos abertos, só bobinho e aquecimento. E o Ederson está integrado e começou a treinar com os jogadores. O que, que eu acho? Eu fui atrás do Mano Menezes ontem, Netão, porque eu treino o Ederson quando o Ederson surgiu em 2018 e 2019 no Cruzeiro. Pois
0: Pretzel, não. Deixa eu só dar uma ajeitadinha no seu microfone, eu não sei se é daí ou daqui. Eu te chamo já, só um minutinho. E eu vi que você conversou com o Mano e ele te mandou um vídeo falando sobre isso, porque quem colocou esse menino pra jogar foi o Mano Menezes no Cruzeiro, e que você disse muito bem. Quer fazer o teste de novo aí pra ver se tá tudo bem, meu querido Pretzel?
3: Olha, eu tô aqui no Media Center, tá ruim?
0: Agora melhorou.
3: Do Red Bull.
0: Agora melhorou, melhorou muito. Melhorou muito, que o Zaidan e o Manuel tá te ouvindo, hein?
3: Um abração para os dois, a oscilação do sinal é grande aqui, né? Lá fora é praticamente impossível, então aqui dentro melhora um pouquinho. Por exemplo, se você quer usar o Wi-Fi na beira do campo ali, não dá. Você tem que buscar um outro tipo de conexão, outro tipo de internet. Então é isso que tá sendo feito. Então a gente vem aqui para dentro para tentar passar uma informação completa. Então eu estava dizendo o seguinte, falei com o Mano, Netão. O Mano treinou o Ederson e disse que a convocação do Ederson acaba sendo merecida aos 26 anos, pelo que ele tem feito da Atalanta até chegar ao Manchester United. 40 milhões de euros será a negociação da ida dele do futebol italiano para o futebol inglês. Agora, é suficiente para ser um titular da seleção brasileira no meio campo? Talvez não. Só que o Mano disse que ele pode jogar de 5, pode jogar de 8 e até de 10 se liberarem para ele encostar na área, porque ele é um jogador muito forte fisicamente e tem um bom chute a gol. Alguém pode ironizar, pô, mas aí tá falando de um monstro. Mas não, é a característica do jogador de hoje, que é bem aceitável e bem aprovado, por exemplo, bem escauteado, dá pra dizer assim, quando acontece a observação de números. Então o Ederson cresceu e não é qualquer um que é comprado por 40 milhões de euros do Manchester United. Só pra lembrar que Bruno Guimarães deu entrevista hoje. Ninguém sinaliza aqui uma opção de time, mas eu acho, Neto, apenas por um sentimento, que o Ancelotti tem 10 jogadores garantidos aí, ou pelo menos 9. Alisson, Danilo Silva na direita, pode aparecer o Ibanez? Pode, mas como o Danilo foi o substituto do Wesley no amistoso, eu imagino que o Danilo seja
0: igual.
3: O substituto imediato. É, perfeito.
0: E pela experiência defesa,
3: volta o Gabriel Magalhães. Tem experiência, vai fazer 35 anos e já tem Copas no currículo.
0: E a última Copa que ele foi. E a última Copa que ele foi deu uma caganeira desgraçada, ele cagou pra caramba. Isso sem jogar, hein, Danilo? Lembra na Rússia?
3: Não, e ainda foi lateral esquerdo improvisado contra a Croácia.
0: Meu Deus do céu,
3: tomou um banho de bola lateral direito chamado Juranovic. Né? Deu um banho de bola em cima dele no primeiro tempo. Depois ele melhorou um pouquinho na segunda etapa. Mas assim, um sentimento apenas. Danilo Silva vai ser o lateral titular, por causa do jogo contra o Egito. Marquinhos e Gabriel Magalhães, Douglas Santos na lateral esquerda. Casemiro, Bruno Guimarães, Paquetá. E aí ali na frente, Matheus Cunha, Igor Thiago, Endrick será, depois que ele fez no sábado. E os dois abertos aí, né? Rafinha e Vinícius Júnior, que são titulares absolutos. Então, acredito

0: Ancelotti, Netão e pessoal, tenha 10 jogadores resolvidos e uma dúvida no setor ofensivo.
1: Fica com a gente aí, Preto, porque o Capelanas tem informação que o árbitro que vai apitar México e Coreia. Coreia
2: África
1: ou
2: África? África do Sul.
1: A Coreia, tá vendo? Coreia lá.
2: Isso. Confundiu os dois do Sul.
1: Coreia.
0: Braulio Machado da Silva, hein?
1: Vamos lá,
0: o e Wagner aí? Helway no VAR, imagina.
1: E aí, falou. Capelanes?
3: Ô, craque, é o seguinte, eu tô com o site da FIFA aberto, com tudo aberto aqui pra que a gente possa trazer informação em primeira mão aqui nos donos da bola. Só que eu sigo aqui algumas páginas oficiais importantes do futebol internacional, e aí a página Árbitro Interblog, ela tá divulgando a torta e a direito aqui todos os árbitros dessa primeira rodada da Copa do Mundo. E acreditem se quiser, repito a informação, a gente só acredita 100% quando a FIFA postar. Mas é uma página considerável que está ganhando muita repercussão nas redes sociais, retweets, etc. Ela indica que teremos uma arbitragem brasileira na abertura da Copa do Mundo. México e África do Sul nesta quinta-feira, Wilton Pereira Sampaio com Bruno Pires, Bruno Bosquilha, os dois assistentes, e aí depois entra uma carambada de gente aqui do Paraguai, da Colômbia, do Chile. Então a informação que, obviamente, o Grupo Bandeirante de Comunicação está em cima para que a gente possa checar oficialmente, mas indica sim que o Wilton Pereira Sampaio vai comandar México e África do Sul. Outros jogos estão saindo aqui, craque. Atenção, Coreia do Sul contra a Tchequia, aqui está falando aqui, vamos ver. O Amin Mohamed, árbitro do Egito, apita. Canadá e Bósnia-Herzegovina. Facundo Tello, que é o árbitro argentino. E os outros jogos estão saindo. Então, quer dizer, a FIFA daqui a pouquinho, ela tem que confirmar o quanto antes, porque a abertura da Copa já é na quinta-feira, mas, repito a informação, vamos ficar 100% em cima, porque a tendência mesmo é o Wilton Pereira Sampaio, quem diria, apitar a abertura da Copa do Mundo, quinta-feira, México e África do Sul, craque!
1: Ah, Capelanas, com as informações todas, e o árbitro da Somália teve o visto negado hoje, o que é um absurdo, 25 anos, e o melhor árbitro, né, do país dele, da Somália, né, o melhor árbitro ele, e ele foi, o visto dele foi negado.
4: Melhor árbitro do continente africano, viu, Netão?
1: Um absurdo isso aí, né, Capriotti?
4: Árbitro do continente africano, um absurdo, ele tem 34 anos de idade, ano passado foi eleito o melhor árbitro do continente africano, ele chegou a parar em Miami, ele chegou no aeroporto de Miami com o visto, e foi devolvido, foi deportado, teve que retornar para a Turquia. E a FIFA não se pronunciou a respeito disso até agora. O que é também lamentável, né? Porque a FIFA aparentemente está conivente com uma situação absurda como essa. O cara está vindo para cá trabalhar e não teve a entrada permitida. É incrível isso.
1: É, a verdade, o presidente da FIFA vai sentar no colo do Donald Trump. Vocês não tenham... Tanto é que ele disse, o Donald Trump... Esse cara que parece uma laranja ele, né? Aquelas laranjas de Limeira, aqueles pés de laranja. Você vê que ele disse hoje que ele não vai assistir os Estados Unidos porque o ingresso está muito caro. Ele, o presidente, disse isso. Diga-se ele passar de a verdade.
0: Neto.
1: Oi?
0: Inclusive o Trump estará hoje no terceiro jogo da final da NBA no Madison Square Garden, né, entre New York Knicks e San Antonio Spurs. E ali na região do local do evento, haverá um forte esquema de segurança. Vários jornalistas não estão chegando nem perto, imagina o público. Então, um perímetro de quase 2 quilômetros ali para fechar em volta. Só quem tem ingresso poderá entrar para assistir a partida, porque o presidente norte-americano estará presente. Está 2-0 para o New York Knicks, terceiro jogo hoje da final da NBA.
1: Então vamos lá, a gente tá falando com o Capriotti, estamos falando com o Preto, estamos falando com o Capelanes, Bruno Miliozzi, tem aqui Everton Ramos, tem aqui Decilo, tem eu, todo mundo aqui, Leandro Guerreiro. Qual a ideia? Você jogaria com dois homens do ataque ou você jogaria com Matheus Cunha, Rafinha e Vinícius Júnior, Leandro?
5: Eu jogaria com três homens no ataque, Rafinha aberto pelo lado direito, Vini pelo lado esquerdo e o Hendrick centralizado.
1: Não o Matheus Cunha, o Hendrick.
5: Não o Matheus Cunha, e no meio campo eu jogaria com o Danilo. Casimiro, Bruno Guimarães está jogando muita bola.
1: E Danilo. Não
5: o
1: Paquetá.
5: Eu liberaria um pouco mais o Bruno Guimarães. Deixaria ele um pouco mais para essa chegada na área, finalização de fora da área. E também podendo pifar os atacantes, o que ele fez no jogo, que ele colocou o Igor Thiago na cara do gol. Ele tem essa visão diferenciada, eu acho que para mim, do meio campo, é o cara mais lúcido hoje da seleção brasileira.
1: Vamos lá então, eu sempre quando convido

0: jogadores que eu sempre tive uma admiração. Foi um dos primeiros comentaristas que eu vi na Sport TV. Para mim, foi um dos maiores zagueiros que eu vi jogar. Um cara, gente boa, profissional. E às vezes as pessoas que são profissionais, que são dedicadas, que têm um caráter maravilhoso, tem gente que às vezes não compreende isso. O Edinho, que é o meu convidado, é um dos caras mais profissionais que eu conheci na minha vida, junto com o Rogério Ceni, sabe? E foi um jogador extraordinário, uma das pessoas mais bondosas, sabe? Educada, ídolo. E aí, eu sei que nesse mundo, que muitas vezes aqueles que contam uma historinha, uma mentira, e essa mentira, muitas vezes ela se torna verdade, mas não é verdade. Tudo que aconteceu com o Edinho em Copa do Mundo, porque independentemente de quem vai jogar, o Edinho sempre foi um dos maiores zagueiros desse país. Um dos maiores. É que vocês mais jovens, eu sei que vocês não sabem, que vocês não têm ideia, mas vocês podem ir no Google, vocês podem conhecer, vocês podem ter a noção de quem foi Edinho. Se o Marquinhos é considerado um baita do zagueiro, se o Gabriel Magalhães é considerado um baita, os dois juntos, não é? A perna esquerda do Edinho, a perna esquerda, né?
1: Se colocar até os do banco.
0: Isso, não, nem se nem se compara. Eu gosto de ler. Com a camisa da seleção brasileira principal, 59 jogos, 3 gols. Ó, mais que o Matheus Cunha com a camisa 10, que tem um só. Disputou as Copas de 78, segunda fase, semifinal, 82, segunda fase, quarta de final, e 86, 3 Copas do Mundo. Com a camisa do Fluminense, 360 jogos, 33 gols, 7 títulos. Como treinador do Fluminense, campeão da Taça Guanabara, 91, 93. Com a camisa do Udinese, pelo amor de Deus, o que ele jogou. E abriu caminho para um monte de gente, né? Abriu caminho para um monte de gente. Jogou muito na Udinese, time pequeno, que o Zico jogou, o Amoroso jogou. E os três foram extraordinários, cada um na sua posição, né? Passagem pelo Flamengo, Copa União 87, Taça Guanabara de 88 pelo Grêmio, Campeonato Gaúcho 89, Copa do Brasil do mesmo ano. Títulos como treinador: Fluminense, Brasiliense, Campeonato Brasileiro, Vitória, Campeonato Baiano, Atlético Paranaense, Campeonato Paranaense, Goiás, Campeonato Goiano. Olha só o que ele ganhou. Ainda terminou Náutico, Portuguesa, Bahia, Sport Joinville. Foi comentarista dos canais Sport TV e tá fazendo muito sexo, porque tá com 5 filhos e já é avô. Monstro sagrado. E fez aniversário sexta-feira, né? E eu vi a festa que foi feita, que o Fluminense fez. E com isso, o meu querido Michelzinho vai fazer uma homenagem pra ele aí. Bota aí, pra ele escutar.

passe a pé, se empurra. Carrega a bola, leva a bola, Boliac tentando passar no máximo, perdeu o paredinho, descarregou forte para o ataque brasileiro, para subir, ficou para Careca. Olha a arrancada do Careca, já fez a brecada, fecha pela ponta esquerda, ele deu o calcanhar, paredinho, correu, invadiu, tentou, é fogo, é gol!

0: para Careca. Careca dominou, esperou o zagueiro, quando o zagueiro foi em cima do Careca, o Careca de calcanhar entregou para Edinho. Ele ainda bateu o zagueiro quando o goleiro saiu. Ele envia a bola para balançar a rede da Polônia e o povão fazer estremecer o estádio de Jalisco. Edinho, Edinho, Edinho, consolidando a vitória brasileira em Guadalajara. O
1: aí, Edinho, essa é a minha homenagem para você, o Fiore Gigliotti. E que bom você aceitou o convite da gente, porque eu adoro você, viu, Edinho?
2: Grande, né? Muito obrigado.

0: Obrigado aí, boa tarde a todos vocês da mesa. Uma introdução dessa aí, Neto, até eu vou achar que eu fui bom jogador
1: Você não foi bom, você foi craque, pô.
0: Tá tudo bem aí, Neto? Pô, muito obrigado aí pelo convite, é um prazer participar da mesa com vocês aí.
1: Olha, pra mim é diva. Tá eu, Leandro Guerreiro de São Paulo, o Decilo, o Everton Ramos, tem o Capriotti, tem muita gente lá nos Estados Unidos também. A gente vai fazer perguntas simples e que é importante a gente saber. Como é que você enxerga? Como é que você, um dos primeiros comentaristas da Sport TV, né, um cara incrível que tem experiência mais que todos nós juntos, mesmo aqueles jornalistas ou quem quer que seja
0: Imagino.
1: que fez mais Copas do Mundo, você teve dentro do campo. O que que você vê? A minha pergunta é o seguinte: com um time que ainda você não tem 11 titulares, qual que é a visão sua de um ano do Ancelotti? E antes do jogo, do dia 13, a gente não tem nenhum time titular e muito menos o melhor jogador, que é o Neymar, que fez hoje a ressonância e não sabe nem se ele vai poder treinar ainda com bola.
0: Neto, eu vejo isso com esse ciclo da nossa seleção com muito pessimismo, né? E me alegrou mais ainda, e acho que é você também, e eu estava lá na convocação da seleção brasileira, quando falou o nome do Neymar, eu fiquei, sinceramente, eu fiquei todo arrepiado, porque eu entrei no evento sendo entrevistado, e eu falei em todas as emissoras, em todas as rádios também, que eu não acreditava na seleção brasileira. Mas quando eu ouvi a convocação, o nome do Neymar, eu falei, poxa, agora nós temos uma referência, o nosso melhor jogador, um dos melhores jogadores do mundo, participando da nossa seleção. E eu saí dessa convocação com outra opinião, né? O nosso ciclo da seleção nas eliminatórias foi muito ruim, muito difícil. Primeiro, vários problemas, vocês sabem melhor do que eu, com a presidência da seleção brasileira, muitos tumultos. Três treinadores foram treinadores desse ciclo, que atrapalhou bastante. A gente hoje, realmente, nós não temos um time titular, nós não temos um time. Acho que nem o treinador sabe qual é o time que vai entrar em campo. Isso é muito ruim porque precisa, lógico, de entrosamento entre os jogadores, principalmente numa Copa do Mundo. Você não pode entrar numa Copa do Mundo sem ter pelo menos uma base treinada, uma base de um time entrosado dentro de uma Copa do Mundo. É claro que numa Copa do Mundo nem sempre você vence com os 11 jogadores só. Você, durante a Copa do Mundo, você vai mudando e encontrando o seu time. Mas você tem que chegar numa Copa do Mundo com um time base. E você vai mudando aos poucos. E a gente, não, infelizmente, não temos isso hoje. Acredito muito que o Neymar vá se recuperar. O Neymar talvez não precise, como aconteceu com o Zico também, 80, 86, não precisa participar dos primeiros jogos. E sim se preparar, se condicionar para que ele possa entrar na fase seguinte do Brasil, que eu acredito muito, apesar dessas dificuldades que nós vamos encontrar na primeira fase. Eu acredito muito que o Brasil passe essa primeira fase, aí sim eu acho que o Neymar vai ser muito útil e importante para a nossa seleção.
2: É um prazer estar falando contigo. Foi, pô, um cara genial, espetacular. Parabéns pela. Jogou no Fluminense, eu fui campeão lá também, tive esse prazer, né? Mas não joguei metade, um terço que você jogou. Parabéns por tudo. Eu
0: Imagina.
2: gostaria que você falasse hoje do setor, porque muita gente às vezes fica questionando, né? E vendo a opção ofensiva. Eu gostaria que você falasse hoje do setor defensivo do Brasil, né? Que a gente tem o Marquinhos como grande homem. Mas assim, o Magalhães está lesionado, não sabe, né, vai voltar. E os dois laterais a gente não sabe, né, quem vai jogar. A gente perdeu o Wesley, não veio reposição. E do lado esquerdo, né, tem ali o Alexandro. Então, assim, você sente hoje que o Brasil ele consegue, né, retomar essa parte defensiva, porque a gente atacar bem, eu acredito que é sair bem da defesa, né?
0: Eu acho o seguinte, eu acho que o Brasil, ou uma equipe que pense em chegar a uma final e ganhar uma Copa do Mundo, que nós temos totais condições, Eu acho que nós temos que ter um sistema defensivo e não os zagueiros fortes. Eu acho que tem que ter um sistema defensivo. A gente viu esse último amistoso contra o Egito, que a gente abriu, deu muito espaço para a defesa, querendo marcar em cima, muito desorganizado, sem sincronismo, cada um querendo jogar, mostrar mais do que o outro. Isso não foi eu particularmente não gostei, né? Eu acho que nossa defesa tem que ter um sistema defensivo que proteja a nossa defesa, principalmente nas bolas aéreas. Nós temos bons jogadores na frente, nós temos jogadores rápidos para que possam sair em transição, e não querer marcar na frente, tentar fazer o gol rapidamente, que a Copa do Mundo não se ganha campeonato do mundo com goleadas, e sim com jogos objetivos e resultados talvez até meio, como se diz, meio apertados, mas que no fundo a gente possa chegar na final. E eu vejo isso, acho que o nosso sistema defensivo tem que ser um pouco mais forte, não podemos jogar com 4-2-4, porque em amistoso tudo bem, mas em jogos importantes assim, que às vezes um gol, como nós já saímos de Copa do Mundo, tomamos um gol e viemos para casa. Então, quer dizer, nós temos que ter esse sistema defensivo forte. Como é que isso faz? Com um meio de campo forte e com um ataque também ajudando o meio de campo e fazendo um time compacto. É o que eu acho.
3: Edinho, prazer falar com você. Nivaldo De Silo, acompanho há muito tempo a seleção brasileira. E se a gente sabe que o futebol nem sempre é justo, né? E três seleções que você participou mereceriam o título, 78, 82 e 86. O título não veio por detalhes. E você colocou na sua resposta anterior o esquema 4-2-4, que a gente vem criticando aqui também, até pela vulnerabilidade que fica a seleção. Para você, qual seria o esquema ideal e quem poderia ser esse jogador no meio-campo para fazer essa ligação, na ausência do Neymar, para fazer essa ligação ao ataque? A gente vê uma certa resistência em colocar o Endrick para jogar mais avançado e ele optou pelo Lucas Paquetá no último jogo. Você acha que o Lucas Paquetá é o cara ideal? Poderia ser Matheus Cunha, enfim. Qual é a sua visão e qual seria o esquema ideal na tua avaliação? Obrigado.
0: Eu acho que se você montou uma equipe organizada, equilibrada, todos esses jogadores podem fazer parte tranquilamente. Não só o Lucas Paquetá. Lucas Paquetá, qual é a posição dele hoje? A gente não sabe. Ele iniciou no Flamengo lá atrás, como meio atacante, depois virou segundo jogador de meio de campo. E agora, qual é a posição do Paquetá? Eu não sei, né? Mas desde o momento que a gente coloque ali um 4-3-3 ou um 4-4-2, se a gente olhar um pouco para trás, todas as nossas seleções que foram campeões do mundo, nós tivemos sempre um sistema do meio de campo ali, um sistema defensivo um pouco mais forte, né? E usando a habilidade, né, e a inteligência, a capacidade técnica dos nossos atacantes. E foi assim que foi, lá em 1970, em 94, em 2002, o Brasil sempre jogou com meio de campo muito forte. Eu acho que o Lucas Paquetá pode entrar. Eu gosto muito do Danilo, apesar de ter sido convocado ultimamente aí duas ou três partidas, mas é um jogador que mostrou que tem a cara de uma seleção brasileira. Né? Jogador voluntarioso, jogador muito bom tecnicamente, jogador que chega na área. Mas eu acho que pode se entrar com o Casemiro, com o Bruno Guimarães, que é os jogadores que vem jogando, e fortalecer com mais um jogador ali no meio de campo. Pode ser o Lucas Paquetá, pode ser o Danilo, que já mostrou que chega na área, mas nós temos que ter um sistema defensivo ali entre os três volantes e a zaga forte, e esperar que os nossos jogadores da frente venham a decidir. E, logicamente, se a gente toma um gol ou se pega um placar adverso, nós temos jogadores no banco para que, durante a partida, o treinador tenha a possibilidade de mudar o esquema e colocar um esquema mais ofensivo. Mas eu acho que, inicialmente, nós temos que nos resguardar um pouco mais e ganhando confiança aos poucos na competição.
1: É o que eu penso até em time de futebol. Eu acho que, se você pensar nas Copas do Mundo que a gente ganhou, dois volantes e um saindo pro jogo.
0: Às vezes três, né?
1: Às vezes três. às vezes três. E aí a minha dúvida.

0: pressão para a zaga, a gente fica muito vulnerável nisso que o Ancelotti quer para mim, Adinho.
1: Eu também acho, Neto, eu acho isso, por isso que a gente tem que proteger a nossa zaga. Tem uma competição curta, onde, como eu falei anteriormente, e já aconteceu com essas Copas do Mundo que nós disputamos, que eu disputei em 78, 82, e 86, toma um gol, você volta para casa. Então, quer dizer, uma competição curta, onde você tem que estar concentrado o tempo todo e proteção e proteger a nossa zaga. Nós temos jogadores muito técnicos que a qualquer momento pode encontrar um drible, pode encontrar uma situação técnica e fazer o gol. Então, só que a gente não pode querer, de qualquer maneira, ir para o ataque. Já aconteceu aí em 2014, a gente não quer nem lembrar muito isso, mas o que aconteceu, a gente foi direto para frente, querendo marcar na frente, e os adversários aproveitam isso, o contra-ataque, a velocidade. E pega o nosso time, como se diz no termo de futebol, de calça curta, né? Então acho que a gente não pode correr esse risco, tem que ir com cautela, e ainda mais agora que nosso ciclo de Copa do Mundo foi muito prejudicado, nós não temos um time entrosado, a gente não tem ainda jogadores que a gente pode dizer que são titulares absolutos. Por isso que eu acho que a gente tem que estar entrando na Copa do Mundo, mesmo na primeira fase, cauteloso e ganhando confiança aos poucos.
0: E tem uma coisa também, né? São cinco mata-matas, né? Se você não ficar esperto em cinco
1: Mata-mata é um
0: mata-matas,
1: problema,
0: é um
1: né?
0: problema. Aquilo que você falou, eu tô jogando bem, pum, sai o gol do adversário. Se eu não tiver. E mata-mata, meu irmão.
2: Mais ou menos o que aconteceu com o Egito.
0: Isso, acontece com todo. A
2: Aquela
0: verdade,
2: bola lá do Marquinhos.
0: Libertadores, Copa do Brasil, esses campeonatos, por exemplo, Copa do Mundo, mata-mata, irmão. Você acordou num dia que você não tá
2: Não tem
0: legal,
2: perdão.
0: o esquema tático não deu certo, o treinador não soube substituir, não enxergou o jogo. Você pode voltar de uma Copa do Mundo, você pode perder um título, diga-se de passagem. Mais uma pergunta pro Edinho, que por sinal, Edinho, você fez 71 anos, é mentira isso.
2: É gato, hein?
1: Pô,
0: 71 anos. Você tá bonito pra cacete, pô. Você tá louco, velho?
1: Ah,
0: Você tá a
1: imagina,
0: cara de
1: pô.
0: molecão, você tá com cara de moleque, pô. Não é possível que você tá com
1: Ô Neto, eu
0: 71,
1: digo
0: pô.
1: sempre o seguinte, eu digo sempre o seguinte, eu sou ex-jogador de futebol, mas ex-atleta nunca.
0: Exatamente isso. Que, por sinal, parabéns pra você, que você é um cara incrível. Luiz Fabiano, a pergunta pro Edinho, um dos maiores zagueiros do Fluminense, ele é o maior zagueiro da história.
3: Boa tarde, Edinho. Prazer recebê-lo aqui nos Donos da Bola da Bandeirantes. Você é de um tempo, e até mesmo as Copas que disputou, que a seleção brasileira era composta por jogadores que jogavam aqui, no Brasil. Seja no Rio, em São Paulo, em Minas, enfim, havia uma diversificação interessante e isso aproximava muito o público da seleção. Você acha que essa falta de proximidade hoje dos jogadores com o público brasileiro atrapalha dentro de campo, atrapalha no resultado esportivo da seleção?
1: Eu acho que não, porque as coisas mudaram bastante, né? Antigamente eram jogadores convocados, e o Neto sabe muito bem disso. Jogadores convocados, a maioria, quer dizer, a totalidade eram jogadores que jogavam no Brasil, porque isso não tinha possibilidade de ir para fora. E não tinha nem abertura de jogadores brasileiros ou extracomunitários jogar nas equipes na Europa, principalmente que eram. Era limitado para um jogador estrangeiro e que os europeus ali entre os países eles eram estrangeiros, então dificilmente se olhava para o Brasil. Quando as coisas se abriram, né, a maioria dos jogadores, todo mundo sabe disso, joga na Europa, joga fora do país. Claro que eu sou de uma outra geração que acho muito isso que você falou e concordo com você. Mas as coisas mudaram, infelizmente isso acontece. Já vi a seleção brasileira se apresentar e jogador que nem veio no Brasil se apresentou na Europa, se apresentou em outro lugar. Ou seja, é claro que isso não dá empatia com o grupo, com o público. Muitos não conhecem. Eu conheço muito poucos jogadores, talvez o Neto um pouco mais que está envolvido aí com esporte direto, né? Eu que estou meio afastado. Eu sinceramente, eu não sei. Alguns jogadores.

0: e vão jogar na Copa do Mundo. A gente sabe que muitos jogadores saíram muito jovens do Brasil e que hoje estão na seleção brasileira. E a gente vê também os treinadores, e eu já tive acesso a isso, a primeira coisa que se faz quando numa convocação é priorizar os jogadores que estão jogando na Europa. Isso aconteceu, a gente já tá com sorte de ter pelo menos acho que três ou quatro jogadores que jogam aqui no Brasil.
1: Verdade, é uma verdade verdadeira. Edinho, é assim, primeiro eu quero te agradecer o seu tempo, a sua generosidade, a sua
0: Imagina.
1: humildade, o que você foi como jogador, o que você foi como comentarista. Você abriu portas para todos nós, como comentarista da Sport TV. Eu sou muito grato a você, ao Leivinha, que se foi agora há pouco tempo, ao Deva, da Sport
0: Grande
1: TV,
0: Leivinha.
1: né? E vocês foram os caras que abriram portas para a gente nesse segmento que nós, ex-jogadores, hoje estamos trabalhando. Para você, assim, qual seleção que mais te agrada nesse momento em termos de Copa do Mundo? É óbvio que todas as seleções que foram campeões do mundo, elas são favoritas. Alemanha, Brasil, Inglaterra,
0: Argentina,
1: Espanha,
0: França.
1: Argentina, França, sempre são, mas o que mais você está gostando, você como um dos maiores zagueiros do mundo em relação ao futebol que você está vendo das seleções?
0: Ô Neto, não tem como não fugir dessas seleções que você acabou de falar, porque a gente tem visto aí grandes jogadores, né, nessas seleções. Eu acho que vai ficar um pouco restrito a essas seleções. É claro que pode vir uma surpresa, mas eu acho muito difícil. Eu acredito, se o Brasil jogar dessa maneira que a gente está falando aí, um pouco mais preocupado no sistema defensivo, não querer se abrir logo e querer mostrar que é o melhor tecnicamente, que não se vence uma Copa do Mundo com jogadores melhores tecnicamente. Se vence a equipe melhor entrosada e uma equipe que joga um pouco mais se preocupada na parte defensiva e jogar no erro do adversário. Futebol é jogar no erro do adversário, principalmente hoje em dia, principalmente numa Copa do Mundo. Então, se o Brasil jogar dessa maneira, com 4-4-2, 4-3-3, entendeu? Eu acho que o Brasil tem totais condições de trazer mais uma Copa e chegar, não só trazer, mas ou chegar até nas fases finais, entendeu? Mas eu acredito muito nessa maneira. Eu não gosto muito do Brasil se abrindo muito, o Brasil como jogou agora contra o Egito, para mim não serviu em nada o amistoso, porque não é assim que o Brasil vai jogar numa Copa do Mundo. Ou seja, espero que o Ancelotti tenha observado, né, isso tudo, que eu acredito que sim, que é um grande treinador, um treinador vitorioso. Só que Copa do Mundo, né? Na Copa do Mundo é diferente, cara. Infelizmente, o Ancelotti, ele participou de uma Copa do Mundo só, que perdeu para o Brasil, mas como auxiliar do treinador, né, na Itália.
2: Edinho, prazer falar contigo, Everton Ramos por aqui. Duas em uma, quero te ouvir, claro, das suas duas principais experiências, como comentarista e também como jogador. Você falou a respeito do Neymar, quando o nome dele é citado na convocação, você fica ali com uma expectativa um pouco melhor em relação à Copa do Mundo. Mas aí, passadas 3 semanas, duas de trabalho do Ancelotti, o Neymar não participou de nenhum treino. Quero saber de você, então, o quanto isso pesa de forma negativa, isso como um ex-jogador e como um exímio comentarista, quero saber de você também, a respeito dessa importância. A gente sabe que o Neymar, ele é diferente, mas se fosse qualquer um dos outros 25 nomes na lista, com uma lesão de grau 2 na panturrilha, teria sido cortado?
0: Eu acho que poderia ter sido cortado com certeza, entendeu? Mas como são 26 jogadores, e a gente já teve experiência aí com muito menos jogadores numa Copa do Mundo, a gente levou, e não foi uma Copa do Mundo só, foram três ou quatro, que nós levamos o nosso principal jogador, principais jogadores, para se recuperar do mundo. O caso do Neymar é uma contusão na panturrilha, que até eu já ouvi o Neto falar, que é uma contusão muito, uma contusão preocupante, porque você botou o pé no chão, você está atingindo lá a panturrilha. Então tem que ter muito cuidado de você não recair numa panturrilha que pode virar até crônico, né? E a gente já viu muitos jogadores com esse tipo de contusão. Tem que ter uma precaução, uma preocupação. Mas eu acho hoje em dia, com todos esses aparelhos que tem, com toda a nossa nossos estudos aí e todos os aparelhos de fisioterapia também, o jogador ele não precisa ficar 100% parado, ele está sempre em movimentação. Então eu acredito que o Neymar já está na fase final, talvez hoje que ia fazer a ressonância, espero que já, claro, espero não, com certeza já teve uma melhora. Mas eu vejo o seguinte, até o dia 24, se eu não me engano, que é o último jogo da primeira fase, nós temos aí 15 dias, mais ou menos, até mais um pouco, né? 20 dias, eu acredito que o Neymar estará pronto para uma outra fase. Eu acho que é prematuro tentar usar o Neymar, a não ser que tenhamos problema nessa primeira fase, que eu acredito que a gente não vai ter, apesar de a gente ver uma equipe que nós temos que nos preocupar, é uma equipe interessante, é uma equipe que sabe jogar, uma equipe tecnicamente muito boa, e tem alguns jogadores experientes e que jogam em grandes times na Europa. Então eu acho que essa primeira fase o Neymar vai se recuperar e na segunda fase o Neymar estará pronto para ser incorporado à nossa seleção. Eu vejo também o seguinte, o Neymar não é mais aquele garoto com 17 anos. Neymar teve várias contusões. Neymar tem 34 anos, é o segundo jogador mais velho da seleção. É claro que a gente não pode esperar e querer que o Neymar faça aquilo que fazia antes. Mas, pô, o Neto sabe disso. Uma bola de falta dele, que o Neto fazia muito bem. Eu vi aquele gol do teu, Neto,
1: Ah,
0: no Maracanã.
1: aquele foi pro Fluminense, né?
0: No Maracanã, eu sempre
1: Aquele.
0: falo isso. Você pegou aquela falta lá na lateral. Era o
1: Isso,
0: Gilmar
1: Gilmar
0: no
1: Rinaldi.
0: gol. E você, aí eu sempre digo o seguinte, que você, que o Gilmar mandou abrir. Aí eu queria até que você me explicasse isso. Mandou abrir. Eu sempre falo que você pediu os teus jogadores para ficarem na barreira para te dar uma referência.
1: Isso.
0: Aí tu meteu lá no ângulo aquela bola. Ou seja, cara, imagina o Neymar ali, uma bolinha perto da área grande ali, a falta daquele. Imagina só, a gente não pode desperdiçar um jogador como esse, entendeu?
1: E não pode mesmo. E aí eu pedi, sempre fiz isso também para ter a referência e também quando fazia a barreira, eu sempre colocava dois homens para que o goleiro não visse a saída da bola, que facilitaria muito pra gente. O Edinho, ó, queria te agradecer do fundo do coração, todos nós aqui muito felizes com você, essa rapaziada mais jovem, de escutar um cara que disputou três Copas do Mundo, um dos maiores zagueiros do mundo. Obrigado, que você curta aí o seu aniversário, que foi sexta-feira, com os seus filhos, neto. Que Deus abençoe você e parabéns do atleta comprometido, profissional que você foi na sua carreira toda.
0: Neto, muito obrigado pelas palavras. Um abraço a todos vocês aí. E boa sorte, não só à seleção, mas a todos nós aí nessa Copa do Mundo.
1: Um beijo pro
2: Valeu.
1: Edinho, um dos grandes caras desse país, um dos grandes jogadores. A gente vai pro break e voltamos já.
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4: Atenção com a descida da rodovia Anchieta, tem congestionamento no sentido Baixada Santista. São 4 quilômetros até a interligação de Planalto, caminho feito em não menos que meia hora. A concessionária que administra as rodovias não confirma a ocorrência no trecho. Vá pela rodovia dos imigrantes, bom caminho para os veículos leves. Quem vem a São Paulo vem bem pelas duas rodovias. 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
4: A rodovia Raposo Tavares, sentido interior, congestionou do 13 ao 23, do Jardim Bonfilioli até a saída para a Avenida São Camilo, na Granja Viana, e tem mais pontos de lentidão adiante, a partir do 27 até o 32, em Cotia. Sentido São Paulo, lentidão do 25 ao 23, da Raposo. 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
6: O Mundial de 2006, disputado na Alemanha e vencido pela Itália, marcou a estreia da seleção do Togo em Copas do Mundo. No cerimonial do jogo contra a Coreia do Sul, após a execução do hino coreano, em vez de tocar o hino togolês, ocorreu um engano e que se ouviu novamente foi o hino da Coreia. A FIFA se desculpou oficialmente e classificou a gafe como erro humano.
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4: Ocorrência na Avenida São Miguel, sentido bairro, na altura da Rua São Celso, exatamente 1 quilômetro depois da passagem pela Ticuatira. Tem congestionamento, trecho percorrido em pelo menos 20 minutos e com reflexo para trás da própria Ticuatira, muito comprometida desde o viaduto Cangaíba. Aproximação mais fácil pela Amador Bueno da Veiga. 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
4: A marginal do Tietê melhorou muito no sentido rodovia Castelo Branco, mas ainda vale evitar as pistas expressa e central, desde a Ponte do Limão até a Freguesia do Ó, no mais um bom caminho. Sentido rodovia Ayrton Senna, lentidão da Ponte Júlio de Mesquita Neto até a saída para a Dutra. Nesse caso, melhor seguir pela Marquês de São Vicente. 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
4: a rodovia Ayrton Senna quase emenda dois blocos de lentidão para o interior, do quilômetro 17 ao 22, à altura da Avenida

0: Santos Dumont em Guarulhos e do 24 ao 28 no Itaim, saída para a estrada do Capão Bonito. Caminho pouco melhor pela Dutra, apesar da lentidão na pista local, do quilômetro 222 ao 217, expressa com boas condições. 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
0: Marginal do Pinheiro, sentido Interlagos, caminho muito ruim agora, desde a Avenida dos Bandeirantes até a Ponte João Dias, onde tem pista expressa e local, vá pela pista local. A Oscar Americano tem a subida muito ruim, mas a Morumbi vale a pena, especialmente se acessada já a partir da Francisco Morato. Vale também seguir pela Giovanni Gronchi, apesar de o tráfego intenso na aproximação à Clementine Brenne. 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
0: Bandeirante sentido marginal do Pinheiros, com a lentidão da Rua Alvorada em diante, vá pela pista local, bem melhor que expressa. No sentido da Imigrantes, evite, entre a Berrini e a chegada ao viaduto dos Bandeirantes. O caminho é melhor pela Roberto Marinho. Ponte estaiada congestionada, mas a Roberto Marinho só volta a apresentar lentidão nos 600 metros de aproximação ao Washington Luiz. 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

0: A Avenida do Estado ainda tem o trânsito congestionado no sentido Ipiranga, desde a Cruzeiro do Sul até a saída da Tabatinguera. O motorista segue melhor agora pelo Corredor Norte-Sul no sentido da ligação. Em direção à Marginal do Tietê, a Avenida do Estado valendo muito a pena, assim como a Cruzeiro do Sul. Prestes Maia e Tiradentes tem trânsito lento desde o túnel do Anhangabaú até a Marginal. 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
0: Na Zona Sul, estrada do Campo Limpo e Avenida Carlos Lacerda, com lentidão no sentido bairro. Fila começando pouco depois da Avenida Anacê e seguindo por 3 quilômetros até a aproximação à estrada Pirajussara-Valo Velho. Trajeto feito em aproximadamente 20 minutos. 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
0: Acabou o congestionamento da Avenida Doutor Gastão Vidigal em direção à Vila dos Remédios, fila que se formava devido a uma obra no início da Avenida dos Remédios, logo depois da ponte. Agora, somente a Ponte dos Remédios é que tem excesso de veículos no sentido do bairro e a lentidão para por aí. Portanto, Gastão Vidigal agora já é bom caminho. 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

0: 7 horas 32 minutos. Boa noite a você que está na Bandeirantes nesta segunda-feira. Estamos chegando com o Esporte em Debate. Vamos juntos até às 9 da noite, horário de Brasília, 8 da noite, horário de Nova Jersey. Estamos aqui no nosso estúdio avançado, ao ladinho, do ladinho de Nova York, né? E pertinho da concentração da seleção brasileira, do campo de treinos, do centro de treinamentos da seleção brasileira. Estamos todos aqui reunidos para um Esporte em Debate muito especial nesse período de Copa do Mundo. Vamos transmitir as edições do Esporte em Debate nesse período aqui desse estúdio ou de um outro lugar que for importante, relevante, mas que possa reunir o nosso time, a nossa equipe. Aqui comigo o Alexandre Pretzel, o Leandro Quesada e o João Paulo Capelanes, que deve se sentar nesse banquinho. Quem está no nosso youtube.com/radiobandeirantesoficial vai ver é que o João Paulo Capelanes chegou aqui de chinelo para apresentar o programa.
1: Pô, mas de chinelo. De chinelo, né?
0: É óbvio que ele voltou para calçar o seu calçado adequado, né, para um momento como esse. Pode estar de bermuda? Pode, tá calor barbaridade aqui, mas de chinelo aí não dá, aí é muita coisa, né? Aí não tem jeito. Eu quero ver Denis Gavazzi, se ele está de chinelo no nosso estúdio principal, lá no Morumbi.
1: Me escute?
0: Dá uma piscadinha no nosso estúdio. Denis Gavazzi jamais iria de chinelo ao trabalho.
2: Não sabemos, né?
1: Tá me ouvindo ou não?
0: Eu tô te ouvindo. Você tá bom, Denis? Boa noite.
1: Bem, vou botar o Tocha sentado aqui do meu lado, porque eu tô muito sozinho hoje aqui dentro do estúdio. Aliás, que sossego, que paz que tá o estúdio hoje aqui. Tudo arrumadinho, sem bagunça, sem roupa largada. E vendo vocês tudo de bermudinha aí, que coisinha bonitinha, todo mundo aí organizado. Tudo bem com vocês, meus amigos?
0: Tudo ótimo, tudo perfeito. Dando início aqui a essa grande cobertura, início pra valer. Na verdade, o Pretzel tá aqui já desde a semana passada, né? Tá, faz tempo já que ele tá aqui, mas agora chegou a cavalaria, né?
1: Chegou em peso
0: aí, tem mais gente chegando, né? Oi.
1: Não é que você falou do chinelo, mas não adiantou nada, porque o cabelo do cara tá horroroso também aí, do nosso Capelanes. Tentei
2: disfarçar do meu. Pelo menos tem cabelo, diferentemente de alguns colegas de bancada.
0: Deixa eu ver se o tênis tá, passa no... O tênis passa.
1: Abre
0: passa.
1: O microfone, Capela, senão a gente não vai ouvir.
0: Muda. O senhor calça também?
1: Abre o mic, Capela.
0: Ah, tá aberto. Aí, boa. Aí sim.
1: Se tá aberto, tá quebrado.
3: Bom, casa caiu.
0: Pera aí, nós já vamos mudar. Fala boa noite aí, Pretzel.
3: Boa noite, senhores. Sempre um prazer e uma alegria.
0: Fala boa noite aí, Quesada.
4: Boa noite a todos. Boa noite.
0: Isso aí, todos bem, todos empolgados, motivados aqui. Quero ouvir aí uma boa noite com empolgação de vocês aí.
3: Nosso Pacheco, né? Aliás, eu faço questão de entrar com aquele, né? Aquele slogan atrás, bate no peito, né? Hoje o Fabiani, hoje era o verdadeiro Pachecão. E aí eu ia sugerir ao craque Neto, né? Craque, você que ama a seleção, que a seleção ocupa 0,12% no teu coração, bate no peito aí, que é aquela, né? Aquela faixa...
0: Ele foi injustiçado em 1990.
3: Claro que foi,

0: Claro que foi,
1: por
0: sem
1: isso que
0: dúvida.
1: ele, por isso que ele dedica um tempo razoável à seleção, porque ele deveria estar na Copa de 90, deveria ter estado na Copa de 90, jogando como titular,
0: sem dúvida,
1: inclusive.
0: Sem dúvida, aí foi convocado o Tita na época, né? Amigo foi. Do Lazzaroni, que era o grande jogador, o Tita, viu? Mas não para aquela Copa. O Tita era para Copas anteriores. E hoje eu só fiz uma observação, que o Capelanes ironizou, quando a gente estava começando o resenha, é porque a fila do raio-x acontece que o CT abre às 5 da tarde pro treino, o treino dos 15 minutos, certo? Para entrar no CT, o limite é às 4 da tarde. Tu pode entrar de 4 a 5, certo? Uma hora antes. Só que é o seguinte, quando tu chega na fila... Ah, lá vem, tá, viu? Quando tu chega na fila, viu, Queçada? Tu que é o único cara sério aqui, o Capriotti também. A fila simplesmente é uma fila homérica. É gigantesca para passar no raio-x que nós já passamos 5 vezes. Então, olha só, são as mesmas pessoas que te enxergam agora no raio-x. Pode passar, certo? E aí chegou, eu fui ao lado do meu ídolo Marcelo Cruz, eu fiquei numa sombra, esperando que a fila diminuísse, para que, né, eu passasse rápido pelo raio-x. Aí chega um segurança super educado, norte-americano, né? Sabe como eles são educados, né? Eles adoram os estrangeiros, né? Ele simplesmente quis me enxotar, né? Não me retirar, me enxotar do local... E aí foi, né? Foi um papo amistoso daí, envolvendo essas duas partes, e nós fomos para a fila do raio-x, né?
2: Eu queria dizer para vocês que hoje pela manhã eu tomei um café aqui na casa da Band, e sou chique, né? Eu li o The New York Times. E aí hoje eu entrei ao vivo com o Ricardo Capriotti. Por favor, mostre o jornal aí, só a capa, por favor. Enquanto eu vou narrando.
0: Uma manchete, não tem uma manchete na página de esportes assim, ó.
2: Não, nada.
0: Se o Brasil cair no 1,16 avos, tá tudo bem.
2: Não.
0: Na seção de esportes, vai Ricardo.
2: A propósito, não tem nada que fale de Copa do Mundo na capa principal aí, né, do The New York Times. Claro que se dá espaço para a final da NBA. E há um caderno de esportes do The New York Times, que não há... Nada também, nenhuma menção, a única menção aqui importante é da NBA, né? Aí você vai abrindo o jornal, tem turf, tem hóquei, tem tênis.
0: Roland Garros, o título do Zverev.
2: Tem tudo que você possa imaginar.
3: Até hipismo.
2: Tudo, hipismo, tudo.
1: Cricket.
2: Aí você tem esse campeonato aqui dos amputados, né? Que está sendo organizado aqui com o entorno também da FIFA. Aí você abre as últimas aqui, ó. Todos os esportes possíveis americanos.
0: A Stanley Cup. A Stanley Cup está na final, né?
2: Exato.
0: Que é a final do hockey.
2: Aí poderia ter uma propaganda de Copa do Mundo aqui também, né? Não tem. A única coisa é um selinho, não vai dar pra ver, mas é um selinho, acreditem em mim. World Cup, só. Nada. Bacana, né?
1: Mas vai ter Copa.
2: Vai ter.
1: Vai ter Copa. É isso, vai ter Copa a partir dessa quinta-feira. Começam os jogos, as nossas transmissões. Anote aí na sua agenda, quinta-feira, 4 da tarde, 4 horas, México, um dos anfitriões dessa Copa do Mundo, recebendo a África do Sul. Ulisses Costa transmite a abertura da Copa nesta quinta-feira, às 4 da tarde. E olha, a gente falou tanto de questões políticas hoje também, porque tivemos um árbitro sendo impedido de entrar nos Estados Unidos para trabalhar, o árbitro da Somália. O Somali chegou ao aeroporto de Miami com o visto, chegou lá, pegaram o passaporte dele, deportaram. Teve que voltar, não pôde entrar. A seleção do Irã está no México, está lá esperando para quando for jogar. Dizem que eles vão poder chegar um dia antes aqui aos Estados Unidos, porque tem até o protocolo, não é? Os treinadores precisam falar na véspera da partida, então eles vão poder chegar na véspera e ir embora no dia seguinte ao jogo, voltar para o México. Chega, joga e volta. Vários integrantes da comissão técnica do Irã não tiveram os seus passaportes validados.
0: O capitão do Iraque, já conhecido, tem 30 e poucos anos, já joga no Iraque há um tempão, certo? Ficou detido 7 horas no aeroporto pela imigração, para nada. Pra nada. Ficou lá detido, não sei o que. Ah, tá liberado agora. 7 horas. 7 horas ele ficou detido.
2: A seleção de Congo já conseguiu entrar, né? Apesar do problema do vírus de ebola, né?
1: Acho que eles têm um amistoso. Hoje ou amanhã, não, o Congo tem. Acho que ele não chegou ainda.
2: Chegou ainda. Vai ter dificuldades na chegada. Vai ter dificuldades na chegada também.
1: Provavelmente, né? A gente tem visto aí vários episódios como esse aí de problemas pra chegar aqui aos Estados Unidos. São aproximadamente 11 países que têm tido muitas dificuldades, os seus cidadãos, para conseguir visto para vir aqui acompanhar os jogos, para torcer pelas suas seleções.
0: E a FIFA fica isso em silêncio, né, Caprice? É um problema.
1: Em silêncio.
2: É sobre isso,
1: o árbitro,
2: né?
1: Que voltou. Sim. Hoje, a FIFA, eu até agora não vi nenhum manifesto da FIFA defendendo o seu funcionário, o seu árbitro, dizendo, escuta, esse cara precisa entrar aqui para trabalhar. Quem é que vai liberar a entrada dele? Não é, Denis?
3: Não,
1: até agora não vi.
3: E é muito louco isso que aconteceu, mesmo que vocês estavam comentando, é isso que eu queria falar. Não dá para normalizar o que está acontecendo com o Irã, não dá para normalizar. É inaceitável que uma seleção de uma entidade particular, que é a FIFA, participando de um torneio que se classificou, não poder se hospedar, ter que fazer esse bate-volta para o México. É inaceitável. É inaceitável o que aconteceu com o jogador do Iraque. É inaceitável o que aconteceu, a revista que eles fizeram com os jogadores de Senegal quando eles chegaram, com a seleção do Uzbequistão. É inacreditável que um cara se classifica para um torneio, para uma Copa do Mundo, se classifica para esse negócio, é convidado para estar lá dentro de um torneio mundial e é tratado como se ele fosse um bandido na chegada do país sede. É inaceitável. Como é inaceitável até hoje o silêncio da FIFA em relação aos Estados Unidos estarem atacando alguns países pelo mundo e serem sede de uma Copa do Mundo e não estarem banidos do futebol, como a Rússia, por exemplo, que está atacando a Ucrânia e não pode participar de Copa do Mundo nem de Olimpíada. Então é inaceitável o poder econômico fazer o silêncio mundial em relação a todas essas coisas. Vários jornalistas, eu estava lendo hoje também, que estão tendo problema para entrar nos Estados Unidos, ou tiveram visto cancelado em cima da hora, mesmo credenciados. Mas por quê? Copa do Mundo, gente. Está todo mundo credenciado. Por que dois pesos e duas medidas? Por que esse tratamento com todo mundo? Então eu acho um absurdo dos maiores. E isso não pode ficar em notapé de jornal, não.
2: Eu costumo dizer o seguinte, que o Trump não nos ouça, senão o pessoal do ICE vem aqui e prende a gente, né?
3: Mas ele pode me ouvir, que eu estou no Morumbi.
2: Eu teria feito a Copa do Mundo... Você tá tranquilo, Daniel, mas se acontecer alguma coisa é problema, aí você vai ter que ajudar a tirar a gente.
0: Square Garden daqui a pouco.
2: Vai estar no
0: fechado
2: metro.
0: Fechado o perímetro de 2 quilômetros em volta.
2: O Trump, né?
0: Sim, pra final do New York Knicks contra o San Antonio. Só entra quem tem ingresso.
4: Jogo 3 hoje, né? Jogo
2: 3. O hotel dele, que é maravilhoso, inclusive, tá ali próximo daquela região. Você chegou a passar hoje lá?
4: Passei na frente.
2: Forte esquema de segurança ali, tá?
4: Tava até tranquilo, tava dando acesso.
2: A FIFA geralmente fica ali.
0: Mas a FanFest que teria, me permita, que só teriam duas nos arredores do Madison Square Garden. Foram canceladas.
4: Ah, foram?
0: Por causa do Trump.
2: Aí. Durante a Copa serão 5 em toda essa região de Nova York e New Jersey. Mas rapidinho, só para dizer um negócio. Para mim, a Copa tinha que ser disputada só no México. Só no México. O México é o único país que está falando da Copa do Mundo. Só para ver os colegas jornalistas que estão lá em Monterrey, em Guadalajara, outras cidades mexicanas, Cidade do México, tá? Ciudad del México. Só se fala de Copa do Mundo lá. Os canadenses não falam? Você conhece gente do Canadá. Ninguém está falando. Aqui ninguém está falando. Ontem eu vi uma conversa sua com um brother teu. Ele falou, pô, parece que não vai ter Copa do Mundo aqui. Então, esse é um sentimento generalizado, né? E hoje você conseguiu fazer um trabalho. Parabéns, inclusive. Teu trabalho brilhante.
4: Imagina.
2: Porque você está num lugar que, na realidade, não é o termômetro da Copa. É o termômetro só do local. Entendeu? Porque a gente acha, nossa... Puxa vida, você até salientou isso hoje. Nossa, vai ter um monte de gente aqui. Essa entrevista, a gente do Congo, do Equador, da Bolívia, do Uzbequistão e tal. Mas é só
0: por causa
2: ali
0: do ponto turístico.
2: Exatamente,
0: né?
2: Porque, pô, você vai no MetLife, você não encontra... Nós somos lá, todos nós.
0: Sim,
2: somos. Não
0: só tem um banner, só.
2: E o MetLife, cara.
4: Sabe o que eu esperava? Eu até estava falando com o Capri mais cedo, né? Eu saí daqui do hotel por volta das 15 para as 4 da manhã. Cheguei tranquilamente, 4h30 já estava lá, 4h45, parei o carro no estacionamento e fui a pé com toda a calma do mundo para fazer a entrada no Pulo do Gato. Eu comecei a andar uns 5 a 6 blocos, quarteirões, até chegar nos stairs lá da Times Square. Cara, eu não vi absolutamente, rigorosamente nada. Todos aqueles telões, banners de propaganda, de tudo que é marca, eu não vi nada. Eu só vi no máximo Vinícius Júnior estampando a marca que o patrocina de material esportivo, um Rames Rodrigues da vida com a marca do material esportivo e nada. Então você não vê bandeira, você não vê nada temático, você não vê nenhum tipo de clima, porque assim, Doha no Catar, os caras não são apaixonados por futebol também. Só que os caras souberam dar aquela, entre aspas, climatizada no ambiente. Eles decoraram, fizeram algumas ruas largas para que as pessoas pudessem conviver.
0: A cidade respirou.
4: A cidade respirou,
2: mas tudo
4: mobilizou.
2: Foi concentrado lá.
4: Tem toda a razão. Mas a gente já falou.

0: A distância de um estádio a outro, o máximo eram 70 quilômetros.
1: Mas eu me arrisco a dizer que
2: era uma Olimpíada transformada em futebol.
1: Mas vocês concordam que se a gente for falar aqui dos três principais pontos turísticos do mundo, Times Square está incluída?
0: Claro.
1: Entre os três maiores do mundo, a Times Square é um debate.
0: Capri,
1: e ela não tem nada. Como é que pode?
0: Deixa eu fazer duas perguntas rápidas para você. A Pelé Store tá fechada?
1: Tava fechado o dia inteiro.
0: Porque o pai do Neymar comprou a marca Pelé, né?
2: Sim. Foi, é.
0: Então, pô, mas a Pelé Store vai estar fechada durante a Copa do Mundo?
1: Hoje não tem
0: nada a ver com
1: inteiro.
0: Isso daí, mas assim, poxa, né?
2: É estranho.
0: Deveria aproveitar, né, um negócio chamado Copa do Mundo, né? E uma prestação de serviço, porque muita gente tá me perguntando, pô, caçada, como é que faz? Eu falo, olha, eu tô com o carro alugado, sem carro aqui, você tá a pé.
2: Esquece.
0: Literalmente você tá a pé, se tiver com carro, né? É. Agora, trem, você e o Capriotti ontem estavam falando, e a gente tava junto e tal, valor absurdo.
2: Caro, caro demais.
0: Conta isso pra gente.
3: $13, Capri, pra ir.
0: E quem tem carro também pra ir pra Nova York, como é que fica? Tá muito caro o estacionamento?
2: Subiu o preço do combustível aqui nos Estados Unidos por causa da guerra dos Estados Unidos contra o Iraque, então subiu o preço do combustível e automaticamente tudo subiu, tudo subiu. O custo de vida nos Estados Unidos está caro. Sim. Eu me assustei com os preços do supermercado, com preços do restaurante.
0: Hoje eu enchi o tanque,
2: muito,
0: viu? Quase muito. 50 doleta.
2: Para encher o tanque, não é?
0: Putz,
2: muito,
0: uma facada.
2: Muito caro, bem diferente de outras vezes que eu estive aqui nos Estados Unidos. O trem, $13 para você sair aqui de onde nós estamos, Morristown, até Nova York. Uma viagem de 50 minutos a uma hora no máximo. É mais ou menos... Eu vou falar de uma estação de trem que eu conheço em São Paulo, que eu pego desde criança, né? Eu não sei qual é o nome da linha, mas é que liga Osasco até a Barra Funda, até a Estação da Luz, Carapicuíba, Barueri, Jandira, Itapevi. É como se você saísse, por exemplo, ali de Barueri e fosse até a Estação da Luz ou a Barra Funda. Bom, aproximadamente uma hora ali de trem, vai. $13. $13.
3: Fora tem que pegar um busão ou um metrô depois, mais dinheiro. Depois
2: pega mais uma baldeação ali,
3: porque você chega... Não é que você desembarca do trem, né? Já na Times Square, em Manhattan, não. Você tá longe, barbaridade. Aí você tem que pegar outro...
0: É roubo.
3: Você chega em Nova York. A pé vai você porque você corre. Eu gordo, eu vou rolando.
2: Você chega em Nova York, mas depois tem que pegar um metrô, tem que ir pra então, lugar
3: mais
2: que você
3: dinheiro,
2: for.
3: Né?
4: E a gente lembra...
2: Vamos fazer uma conversão...
4: E vocês lembram muito bem, a gente cornetava tanto aqui a Copa no Brasil, né? O jeito brasileiro, né? Os preços exorbitantes, o comércio está explorando a Copa do Mundo para faturar mais. Hotéis, recentemente, na Copa 30 de Belém. E os americanos estão fazendo exatamente a mesma coisa. É absurdo você cobrar $13, $15 para um trecho de trem. É inacreditável.
2: Claro. E tem mais, assim, Denis. Quando a FIFA fechou a Copa do Mundo nos Estados Unidos, no Canadá e no México, com os Estados Unidos protagonistas, era um cenário político diferente. A FIFA se deparou agora com um cenário político que não era aquele. E hoje a situação é mais complicada, mais difícil.
3: Você acha mesmo? Eu vou te falar o porquê que eu comecei a pensar o contrário. Ontem o Quesada estava lá no estádio, acompanhando o jogo que, com todo respeito, um jogo sem muita relevância, que fechava a preparação dos marroquinos contra os jogadores da Noruega, o estádio abarrotado, o estádio lotado.
5: Incrível no Brasil e Egito,
3: incrível no Brasil.
5: Mil pessoas.
3: Então, sabe o que eu
5: estou
3: enxergando?
5: Ingressos de média, ingresso de média de 80 a 480 dólares.
3: Não dá.
5: Teve gente que pagou 400 para ver um amistoso.
3: Um amistoso. E aí, por exemplo, hoje eu conversando com alguns marroquinos lá na Times Square, o que eles me falaram? Alguns não iriam para o jogo, outros sim, só que eles pagaram em média de 500 a 700 dólares. Se os caras estão pagando para ver um amistoso 400, 500, não vão pagar 700 para verem o jogo oficial de abertura de Copa do time deles? Claro que vão. Não,
2: mas o que eu tô
3: dizendo... Estádios lotados, independentemente do preço, absurdo, elevado, inflacionado. Vai estar cheio.
2: Então, mas o que eu tô dizendo, João, é que essa questão política toda envolvendo a Copa, com gente sendo barrada para entrar, isso não tava no radar da FIFA quando fecharam a Copa aqui nos Estados Unidos. Aí a situação acabou mudando, porque hoje os Estados Unidos têm um presidente que tem todos esses cuidados com a questão da imigração... Tem toda essa coisa.
5: Tem razão, então... porque em dezembro ninguém imaginava que os Estados Unidos fossem invadir o Irã. Tem
2: razão. Então. E aí, por exemplo, essa guerra fez aumentar, subir o preço das coisas aqui. Aumentar a inflação nos Estados Unidos. Essa guerra não estava no radar, não estava prevista. Né? Quando a FIFA fechou aqui a Copa do Mundo para os Estados Unidos, México e Canadá. Então, eu imagino que a FIFA está se sentindo enganada. Bom, a gente
3: fechou. Você acha, cara?

0: A gente fechou a Copa no lugar. O Infantino enfiou o rabo
1: entre as pernas pro Donald Trump, fez tudo, mas deu prêmio da
2: Páscoa. Criou até prêmio para ele.
0: Ele fez isso. Para. Exatamente para tentar fazer com que o presidente dos Estados Unidos percebesse, se sensibilizasse. Imagina. Que tem uma Copa aí que ele precisa abrir algumas exceções.
1: Ele come na mão do Trump.
0: Tudo bem, João. É
1: abriu o rabo entre as pernas.
3: O Infantino deu o prêmio da paz.
0: Exato.
3: Vocês têm razão.
0: Deu o prêmio da paz pro Trump.
3: Mas que paz é essa,
0: gente? E por que ele faz isso? Exatamente para tentar ver se ele ameniza a situação, porque se ele bater de frente com o Trump, é pior.
3: Não, ele pode ser complicado.
0: É pior, porque você sabe qual é a reação do presidente americano? Ninguém sabe.
3: Ele pode cancelar a Copa dos Estados Unidos.
1: Droga no México e Canadá.
2: Quesada, você não. Cancelar a Copa do Mundo.
3: Toca a vinheta aí.
1: Não põe a vinheta, não. Peraí.
3: Não, eu queria a vinheta.
1: Há uma questão, obviamente, contratual envolvendo os países e a administração da FIFA. Ou não? Então o Trump, por mais louco que ele seja, exato, ele pegar aqui e rasgar um contrato, ele vai ter que... Concorda comigo, Denizão?
2: Não precisa nem me ouvir, só tô entrando no meio. É isso aí. Imagina se vai cancelar um contrato de Copa do Mundo, a quantidade de dinheiro investida, de patrocinador injetado na economia norte-americana. Tem gente que é maluca, até a página 2, cara. Eu quero ter coragem, queria ver mesmo. Tem coragem de cancelar uma Copa do Mundo. Queria ver.
3: Até porque alguns donos...
1: Trouxe a informação no Giro da Copa que a FIFA está projetando aí um lucro de 13 bilhões.
3: 13 a 15,
1: 13 bilhões de dólares, hein? De dólares. Imagina só os Estados Unidos, que infelizmente estão vivendo esse momento tanto quanto delicado. Olha o lucro de... Lucro, o líquido, né? Não estou falando de bruto. Então, assim, o Trump pode ser louco, mas bilionário, principalmente não rasga dinheiro. Então...
3: Até porque as grandes, né, Preto? As grandes empresas têm capital americano. Os sponsors nacionais são nacionais, como a gente está falando. Americanos. Você imagina, e são amigos dos caras. Ele é amigo desses caras.
1: Imagina então, a bolsa se ele faz negócio
3: ele
1: desse.
3: Ele mata confusão, as empresas,
4: um monte de investidor aí. O Farejão mora aqui há um tempão, né? Então a gente entrevistou ele depois do jogo lá em Cleveland. Ele falou, não, eu acho que quando começar a Copa, o povo vai se engajar. Ele falou
3: que
4: sobre
3: povo?
4: Isso.
3: O nosso, né?
4: O norte-americano.
3: Não, mas
4: ele imaginou isso.
3: Eu acho que depende.
4: Né? Isso aí. Viu que muita gente perguntando coisas e tal. Ele falou sobre
3: isso. Mas isso também
4: eu
3: tem
4: quero
3: muito.
4: Ver para...
3: Há ingressos dos Estados Unidos e Paraguai ainda? Porque estava emperrado, né?
4: Cleveland não está na Copa do Mundo.
3: Mas isso...
4: teve 64 mil pessoas.
0: Isso tem muito a ver com o desempenho da seleção americana.
4: Pode ser.
0: Se a seleção dos Estados Unidos fizer uma Copa razoável, boa, talvez o sentimento americano cresça, floresça. Porque 94, por exemplo, o que aconteceu? A seleção chegou às oitavas de final.
4: Claro, Brasil,
0: e aquela seleção era melhor do que a de hoje.
4: Claro que
0: era. A seleção de 94 dos Estados Unidos era melhor do que a seleção atual. Muito, mas muito.
3: Hoje, se a gente fizer um cara a cara, dá 11 a 0 para aquela seleção.
4: Goleiro Tony Meola, lembra? O goleiro Tony Meola tinha aquele Lalas de zagueiro, que era um bom zagueiro.
3: Colby Jones.
4: E o Alex Lazar, o Denis, e os Estados Unidos endureceu o jogo pro Brasil.
0: Claro.
4: Foi 1 a 0.
0: Lembra de 1-0
4: no dia da independência norte-americana.
0: Com a expulsão do Leonardo.
3: Colby Jones, né? Colby Jones.
4: Tabby Ramos, que jogou
0: Tabby
4: depois.
0: Ramos, que tomou a cotovelada do Leonardo.
3: Colby Jones foi pro Vasco, lembra? Chegou a jogar no Vasco uma vez.
0: Exatamente. Aquele time era bom. Aquele time era bom.
3: Mas vocês acham que o
0: cara... Se aquele time estivesse jogando hoje, tem a impressão que o ambiente no país... seria também diferente.
3: Eu tô falando da seleção de 94. Essa no cara a cara com a nossa seleção dá 11 a 0. Não dá 11 a 0?
4: Dá.
3: Tafarel.
4: Dá.
3: Jorginho. Sim. Ou Cafu.
2: 23
3: dupla
2: a 0.
3: Dupla de zaga.
4: É.
3: Dupla de 23 zaga.
4: 23 a 0.
3: Aldair, Márcio. Branco do outro lado ou Leonardo?
1: Casemiro
3: Leonardo
1: ou Dunga?
3: Branco. Pô, Dunga.
2: Tunga?
3: Dunga.
4: Na seleção
3: do Mauro, Dunga. Mauro Silva. Mauro Silva ou Bruno Guimarães? Mauro Silva. Não, Mazinho ou Paquetá?
4: Não, Zinho. Atenção, né, Quesada?
3: Zinho ou qualquer um?
4: Na seleção, porque
3: na seleção.
4: A trajetória do Casemiro internacionalmente ela é maior que a trajetória do
2: Mas outro mundo, né?
3: E no ataque, vocês acham que Bebeto e Romário ganhariam?
2: Eu acho que talvez não fosse 23 a 0, porque o Neymar é capaz de ganhar uma vaga aí de acordo com quem a gente comparar, né? Mas é por aí, 22 a 1.
0: É que hoje o Neymar não é titular, né, Denis?
2: Não é titular.
3: Eu nem coloquei o Neymar, né? Mas o Denis tem razão. O Neymar em alto nível, possivelmente ele pegaria uma vaguinha.
1: Jogaria
3: no lugar do Mazinho ou do Zinho.
1: Jogaria no lugar do Mazinho, do Zinho e do próprio Raí, que perdeu a posição pro Mazinho naquela Copa.
4: O Casemiro jogou mais que o Gilberto Silva? Jogou, né?
1: Jogou mais.
0: Jogou mais.
4: Jogou mais que o Vampeta.
0: Casemiro?
4: Bola.
2: Não.
4: Bola.
3: Eu acho que
4: não. Agora, a carreira de um em relação ao do outro,

0: bem curto que eu fiquei realmente chocado. É, depois da entrada no Banha Bandeirantes com o Sabino e com o Lupato, eu tive um gapzinho antes de entrar no jogo aberto e de voltar a fazer entrada aqui na rádio. E eu fui comendo o Bubba Gump. Eu adoro. Falei o nome do restaurante, que é uma delícia. Aquele camarãozão graudão com aquele
1: recheio. Dá pra fazer um esporte alto, em debate de lá, não?
2: Vamos fazer
1: um esporte em debate de lá.
2: Gastando a verba lá, hein?
0: Uma delícia.
1: Vem, vem, Denis, vem lá. Vamos fazer lá do Bubba Gump a próxima edição do esporte em debate.
3: Bubba Gump é da hora. Comi o Bubba Gump já. É boa, boa.
0: Bubba Gump é uma delícia.
3: Pega, imagina o Capelani se deliciando, cara, no Bubba Gump, né? Chupou até o rabinho, né, do camarão.
0: Eu como rabo, põe tudo na boca, velho. Vou pra dentro, não tem esse negócio de jogar fora o rabo, é olho, é peixe, é tudo na cara do gol. Mas o que eu ia falar é o seguinte, eu fiquei conversando com a garçonete lá, mocota, porque ela era muito gente boa. Você acredita que ela não sabia que ia ter Copa do Mundo?
2: Olha o tema. Peraí, tá falando do rabo do camarão e foi para a garçonete.
1: Nós estamos aqui num programa de debate esportivo, aí o senhor vem e me coloca, fala assim... Mocota.
0: Mó tempão.
1: O que é cota?
0: Eu fiquei muito tempo conversando com a garçonete, gente boa demais. E eu fiquei chocado porque ela não sabia que nós teríamos Copa do Mundo, porque ela viu a minha credencial que eu tava com ela no peito e perguntou o que era. Eu falei, credencial, para ter acesso aos estádios. Ah lá, e você vai cobrir NBA? Aí eu falei, não, World Cup. Ela pegou e falou, what? Aí eu falei, Copa do Mundo? Ela, de basquete. Eu falei, não, de soccer. Ela, aonde vai ser? Eu falei, aqui.
2: Mas são muito alienados.
0: Então, Xandão,
2: parece que o planeta do mundo é aqui.
0: Exato.
2: Só aqui que existe o mundo aqui.
0: Eu também acho.
2: Você, tu entra no porte de Nova Jersey, só existe isso no mundo.
1: Basquete é o único esporte do planeta.
4: Seria uma versão, seria uma versão americana do ouvinte premiado, não? Não tá sabendo agora, só que tá tendo uma Copa, não?
0: Eu fiquei chocado, porque da mesma forma que eu penso do Prédio, eu falo assim, nossa, quanta ignorância aqui, e gente alienada. Eu, quando estudei aqui, muitos americanos amigos meus achavam que a capital do Brasil não era Brasília, era Buenos Aires. Então, assim, olha só o nível. Agora, pergunta da história do povo norte-americano, a história deles, eles sabem tudo. Agora, dane-se o mundo, entendeu?
5: Teve um jogador americano de basquete, alguém foi perguntar pra ele sobre o Campeonato Mundial, que alguns falam que o NBA é o Campeonato Mundial. Aí ele falou... What? O que? Campeonato Mundial?
2: Foi do atletismo. Os caras ficaram contra ele.
5: Foi do atletismo?
2: Do atletismo que ironizou o título da NBA Mundial. Da NBA, isso. O cara do atletismo.
5: Não foi isso?
2: Norte-americano.
5: Ele falou, é norte-americano. Ele falou assim, Campeonato Mundial? Alguém tinha sido campeão, né? Não sei se foi ano passado.
2: O Oklahoma foi campeão, Oklahoma, campeão do mundo. Ele, como assim?
5: Campeão do mundo,
2: O cara atleta dos Estados Unidos.
5: Aí ele falou, campeão do mundo? Ô, tipo, não, aqui é só o nosso campeão dos Estados Unidos. Vamos com calma aí, né? Os caras têm essa mentalidade.
2: Mas ia ser uma surra.
0: No pescoço dele depois,
2: mas ia ser uma surra jogasse o Oklahoma e Real Madrid, ou o Barcelona.
0: Sim.
2: Ou até o time lá da Sérvia.
5: Como que era o nome desse atleta? Esqueci.
2: Esqueci também. Bom, o pessoal busca lá, né? Lucas Bueno, porque... Foi uma repercussão gigantesca, interna, inclusive.
5: Os caras destruíram ele, né?
0: É.
5: Tipo o Hendrick escolheu o Bob Charlton pra ser o melhor do mundo.
2: O pai do Hendrick deve ter tem um inglês lá.
5: O avô do Hendrick deve ter visto
0: falar, o Bob Charlton. Eu saí em defesa do Hendrick nessa aí. Eu de verdade saio em defesa. Não é passando pano, não, porque eu não passo pano pra jogador, que eu quero que se dane também.
6: Alô Central.
0: Meu ponto de vista é o seguinte. Cara, fala Central, é nóis, Central. Só que o meu ponto de vista é o seguinte, o cara tinha acabado de chegar
2: Milhoze.
0: No Real Madrid, é o Milhoze.
2: Já vai entrar com a gente.
0: Mas o
2: antigamente era Alô Houston, né? Alô Dallas.
0: Mas o meu ponto aqui é o seguinte, o Hendrick, ele tinha acabado de chegar no Real Madrid, aí foi um repórter e perguntou aos jogadores do Barça e do Real, se ele que acabou de chegar no Real Madrid, se tá um jogador do Barcelona, ele tá morto, entendeu? E aí ele meteu um Bob Charlton, acho que assim, eu não vou ficar mal com ninguém, ficou mal com os jogadores
2: da seleção. O pai dele deve ter dito, tem um Sir lá que eu
0: se
2: vi.
0: Se perguntarem, fala.
2: Eu vi num documentário lá, fala daquele cara lá.
5: Mas ele teve uma segunda chance e aí ele foi e respondeu Bellingham.
2: É verdade.
5: Pô, responde Ronaldinho Gaúcho.
0: Não, mas o debate foi Neymar e Bellingham. Se ele fala Neymar, é o jogador ex-Barcelona. Ele se queima com o jogador do Real Madrid. Não,
1: botaram ele numa situação difícil.
0: Eu posso falar, esse era tipo difícil de pergunta para jogador, melhor... Aí se um assessor fala assim, irmão, ele não tem nada a ganhar, ele só tem a se ferrar.
1: Aí fica em cima do muro mesmo. Fica em cima do muro,
0: que aí você não perde, acabou.
1: Ele, de um jeito ou de outro, ele ia perder, né? Essa não ia ter como, não.
2: Aliás, vamos o único cara que beijou o Hendrick na comemoração do gol foi Carlo Ancelotti,
3: beijinho. O nome do atleta é Noah Lyles, tá?
5: O Casimiro deu uma bica nele, não?
3: O atleta americano é Noah Lyles.
2: Noah Lyles, exatamente.
5: Isso aí. Atletismo, né?
1: Isso. Vamos dar uma passada lá em Dallas com o Bruno Milhoz, ele tá lá, né? Tomando um sol.

0: solzinho, porque lá faz calor, barbaridade. O que eu tomei de sol em 94 lá em Dallas, passei de calor. E um problema aí, viu, Bruno? Você paga, pega um calorão danado fora aí, depois você entra no ar-condicionado gelado do centro de imprensa. É uma geladeira. Ah, não tem garganta que resista, né? Não, não tem garganta. Mas então, se agasa, pode levar agasalho para ficar aí no IBC, senão você não consegue ficar muito tempo aí dentro. Mas me conta aí, o que é que tá acontecendo aí em Dallas há 3 dias da abertura da Copa, hein, Miliozzi?
1: Fala, Capri, Queçada, Pretzel, Capela, todos os amigos ligados. É verdade, viu, Capri? Eu fui garoto nesse sentido, não trouxe um casaco. Então, não foi nem por conta disso que eu vim até essa praça não, viu? Foi só para pegar uma sombra, porque realmente tá um sol danado aqui, mas acabei encontrando aqui esse rebanho, cara, os bois passando aqui nesse que é o Pioneer Plaza, né, na cidade de Dallas, uma região bem central, e tem as estátuas aqui, tem bois de tudo que é jeito, né, touro de tudo que é jeito, em homenagem aos rodeios que marcaram culturalmente essa região do Texas, dos Estados Unidos, em especial Dallas, que tem rodeios até hoje. Todo final de semana aqui rola rodeio e, bom, inclusive é uma questão cultural aqui. Mas essa estátua é bem bacana, tem vários touros aí ultrapassando o riacho para exemplificar essa questão cultural. Bem de frente, viu, Capri, pro IBC. Aqui do lado a gente já tem o centro da FIFA de imprensa, de cobertura e também a sede de algumas tecnologias, né? O impedimento automático, por exemplo, parte daqui. Será um monitor aqui em Dallas que vai verificar todos os jogos e avisar ao vivo os juízes de cada partida essa questão. Então, realmente um polo importante. Estamos aqui, Capri, entre os touros na cidade de Dallas, acompanhando tudo o que acontece nesses dias.
2: Ô, Bruno.
0: Ô, Miliozzi. Qual que... Que raça é esse Oi. Boi que tá atrás de você aí?
1: Essa é difícil de perguntar, hein, Capri? Eu vou até perguntar pra ele aqui, ó. Vamos perguntar pra ele aqui.
3: Que raça que é a velha.
1: Ô, boi aqui no YouTube.
0: Sobe no boi aí, Miliozzi.
1: Boi faz mu,
3: tá
1: Capri?
3: Tá meio raquítico esse boi aí.
2: Isso é touro.
3: Tu subiu no boi,
1: touro. Então, dizem que dá sorte.
3: Sobe no boi, Bruninho. Sobe no boi aí, sobe aí, sobe aí.
1: O que dá sorte em encostar é por aqui, não é não, Capê? É por aqui.
3: Sobe
1: que dá
3: do boi
1: sorte,
3: aí, Bruninho.
1: Né? Dá dinheiro, né?
2: Sobe não, não que você tá vai doido, encana.
1: Os caras vêm aqui me caçar.
3: Você tem que acariciar, é verdade, aqui em Wall Street, Bruno, você tem que acariciar o testículo dourado do boi. E aí dizem
4: dá sorte, dá sorte.
3: Dá dinheiro.
4: Dá dinheiro.
3: Eu já alisei muitas vezes, nunca recebi. A próxima vez acho que eu vou lamber pra ver se vem.
4: Parece que várias empresas faliram.
2: Capela.
3: Para, João.
2: O Capela, teve uma vez...
3: Pra pingar a moeda, velho.
2: Capela, uma vez eu deitei embaixo daquele do Wall Street ali, pra ver se rolava uma mística. Mas não rolou até hoje, não.
1: Eu acho que eu vou passar a mão em todos,
2: passa aí, Miliozzi. Ô, Bruno.
3: Vê se me ajuda.
5: Vem cá. Não era no Mandela Square que tem aquele tourão lá na África, hein?
4: Sim.
5: Não era, não era? Lembra sim, aquele touro?
2: Tinha também.
5: É verdade, alguns faziam isso daí mesmo, esse alisamento, os caras falavam.
2: O Bruninho,
0: aquele da Wall Street ali, da Bolsa de Valores, o negócio já tá até fino, de tanto que o povo passa a mão ali, já afinou o material. Porque o povo fica lá passando a mão, alisando, achando que vai ficar milionário.
2: Há 200 anos.
0: O touro perdeu a capacidade
3: e tá todo mundo pobre.
4: Não, e na transmissão de sábado, o Ulisses disse...
3: O que tem a ver o boi com isso?
4: O Ulisses falou que já ficou mais de 9 segundos num touro, cara. Em homenagem claro, ao PBR, né?
3: E você sabe o que aconteceu?
4: Mas eu não duvido, velho. Subiu não, riu, no boi, o boi riu, o boi. É cada uma também.
3: O boi ficou deitado, parecia um coiote atropelado.
4: Eu já fiquei 9 segundos do touro, sabe?
3: Pelo amor de Deus.
2: Ficou
3: o boi
2: assim,
3: viu ele subindo, papai!
2: Acredito sim que o Ulisses tenha ficado 8 segundos em cima de um touro. Ô Bruninho, só para uma curiosidade que eu ouvi você hoje no Manhã Bandeirantes, eu queria até que você contasse aqui pro pessoal do Esporte em Debate a história de não ter transporte público em Dallas, que eu achei muito curioso e impressionante uma cidade gigante como essa não ter transporte público. E as finais aí, touro isso aí, não é boi, touro. Aí é o PBR, que é o maior torneio de rodeio do mundo, que a gente faz a versão brasileira aqui no Band Esportes. E aí nos Estados Unidos aconteceu recentemente a final do PBR em Arlington, que é onde vai ter jogo aí também.
1: É isso, é realmente um esporte muito grande, viu, Denis? Inclusive, conversando com alguns locais, eu perguntei qual que é o principal esporte de vocês. E aí ele me falou que, além dos rodeios, é o futebol americano, né, que atrai as atenções. E só um detalhe, viu, não é Dallas especificamente, é a cidade de Arlington, que faz parte desse condado, né, dessa grande região de Dallas, e é onde fica o estádio, de fato. O estádio do Dallas Cowboys fica em Arlington. Inclusive, um dos torcedores do Dallas Cowboys com quem eu conversei me falou que ele acha um absurdo a gente chamar de Dallas Stadium.

0: Porque é o Arlington Stadium, é de onde é o estádio de fato. Enfim, deu esse manifesto aí. Mas sobre essa questão, viu? Não tem mesmo transporte público em Arlington. Aqui em Dallas tem o um sistema chamado DART, que é um trem, né? Uma ferrovia, meio que um monotrilho que eles têm por aqui, que roda algumas regiões da cidade, ainda de forma bem incipiente. Não é um grande sistema como a gente tem em outras regiões dos Estados Unidos. Mas em Arlington, cidade de 390 mil habitantes, não é uma cidade pequena, essa microcidade, né, que existe anexa à cidade de Dallas, não tem nada, não tem metrô, não tem ônibus, não tem nenhuma opção de transporte público. Eu estava vendo as opções para quem quiser ir para o estádio, ou você vai de motorista de aplicativo, partindo daqui de Dallas, da região central da cidade, até Arlington, no estádio, dá cerca de 100 dólares, o que é muito caro, e próximo aí do que vocês estavam discutindo era a questão de preço. Ou você pode ir no ônibus fretado, e pelo que eu estava vendo ali, cada lugar no ônibus pode sair por 25 dólares. Então, realmente é caro para assistir o jogo lá no estádio do Dallas Cowboys, que fica em Arlington, fazendo essa correção e passando a informação para os argentinos, né, que vão sofrer, porque tem dois jogos lá e vai ser difícil de chegar.
1: Muito bom, a explicação de Bruno Migliosi. Transporte público aqui para Nova York, por exemplo, é espetacular o metrô. Tá? Metrô é fantástico. Mas aqui onde nós estamos, por exemplo, né, parece que não tem um
2: Não tem
1: ônibus, não
2: nada,
1: tem nada aqui.
2: zero,
1: Aqui, se você não
2: zero.
1: tiver um automóvel,
2: Esquece, tá morto.
1: não acontece
2: Tá
1: nada
2: morto.
1: com
2: Tem
1: você
2: uma
1: aqui,
2: estação
1: né?
2: de trem, só que sair de trem aqui até Nova York você leva
1: É,
2: umas
1: uma
2: boas,
1: hora, né?
2: quase
1: Morinha. 50 minutos, uma hora para ir de trem.
2: Não, e tem uma coisa que me chama atenção nos Estados Unidos, né? Por exemplo, não há calçada para caminhar, cara, né? Porque aqui as pessoas só andam de carro.
3: Tem muita raiva
2: Você viu?
3: aqui, né?
1: Ah, não, mas pera, aí tem, Preto. Aqui, ó,
2: Não,
1: eu saí
2: calma aí,
1: daqui,
2: cada
1: eu
2: esquina é uma
1: tô
2: autovia,
1: correndo
2: né?
1: 4 km para lá pela
2: Não,
1: calçada.
2: tudo bem, tu tem razão, viu? Tu
1: Lisinha,
2: pegou um trecho,
1: plana.
2: mas eu fiz uma experiência com o Marcelo de nós observar uma longa quilometragem para, por exemplo, se eu quisesse caminhar, só tem grama. Só caminha na grama, né? Sabe? É uma
3: É
2: curiosidade
3: verdade.
2: do bairro residencial.
3: Na rodovia
2: Claro
3: onde eu tô ali,
2: claro que é.
3: Não
2: Porque
3: tem a
2: não há o
3: calçada,
2: hábito
3: né?
2: de caminhar de uma quadra a outra. Aqui é fato isso.
3: Coloquei na grama.
2: Tu deu sorte.
3: Vocês.
2: Não é comer, é caminhar a grama.
3: Vocês
2: Caminhar
3: lembram
2: na grama.
3: da minissérie Dallas?
2: Sim, claro que sim.
3: Velhaça.
2: O ator chamava-se.
3: Nossa.
2: Larry Wing, não.
3: Não.
2: Não, o nome do cara
3: Essa é
2: era,
3: muito velha, sério.
2: o Dallas era Larry Wigan, o nome do cara.
1: Do ator?
2: Do ator.
1: Não, o nome do
2: Do
1: personagem.
2: personagem, ele tinha um chapéu, via o chapéu
1: Chapelão,
2: de cowboy.
3: Muito boa série.
2: Exatamente.
0: Larry
2: E tinha um rapaz chamado Bob.
3: Como
2: Eu
3: é
2: tô
3: que é?
2: preocupado.
3: Hã?
0: O ator é o Larry Hagman
3: Fala
0: e o
3: alguém.
0: personagem é o Ewing,
2: Larry
0: que
2: Hagman,
0: o Preston
2: exatamente.
0: mencionou.
3: Será que o melhor está sentindo os efeitos da altitude?
2: Exatamente, eu ia perguntar isso para ele também. Boa.
1: Não, mas se ele subir no boi, sente. É só subir no
3: Fala
1: boi
3: em
1: que a
3: boi.
1: altitude chega.
3: Deixa para lá.
1: Não, para, chega desse assunto, João. Chega desse assunto, agora
3: Deixa chegou já.
1: chega. Deixa eu liberar o Bruno Migliosi lá conosco, diretamente de Dallas, nos Estados Unidos. Amanhã chega Paulo do Vale a Miami. Valeu, Bruno. Amanhã tem mais. Amanhã tem. Aliás, essa semana tem esporte em debate a semana toda, hein? Semana cheia de EDB. Até lá. Tchau, Bruno.
0: Até lá, Capri. Já deixando o convite. Amanhã eu vou ver se eu dou uma passada no Cotton Bowl, palco em que a seleção brasileira foi muito feliz nas quartas de final de 94. Tá meio abandonado por lá. Amanhã eu vou conferir como é que tá esse espaço que fez parte da história da seleção brasileira. Valeu, meus amigos.
1: Dos maiores jogos da minha vida foi lá no Cotton Bowl, Brasil e Holanda. 3 para o Brasil, 2 para a Holanda. Das maiores emoções da minha vida e um dos maiores jogos que eu assisti in loco num estádio. Foi espetacular. Cotton Bowl lotado, dividida a torcida entre holandeses e brasileiros. Havia uma tensão gigante no ar naquele jogo. O Brasil estava empatado 2 a 2. O
2: Abriu
1: branco.
2: 2-0, né? O Brasil
1: Abriu
2: abriu
1: 2 a 0,
2: 2-0. Você estava
1: tomou.
3: atrás do gol, no gol
1: Eu
3: do branco?
1: tava no meio do campo,
3: No
1: no meio da
3: meio.
1: posição de transmissão lá da Rádio
3: Caraca.
1: Bandeirantes. E quando sai o gol do branco, minha gente, o estádio é um negócio impressionante. Porque brasileiros e holandeses estavam ali torcendo, mas um clima amistoso, né? Ah, todo mundo ali numa boa, né? Não tem briga em jogo de Copa do Mundo, porque é todo mundo misturado. E aí, quando saiu o gol da seleção brasileira, os brasileiros ali brincando com os holandeses, né? O jogo não tinha acabado, tinha jogo ainda, mas a emoção daquele jogo, o branco, a expressão do branco até hoje. Aquele jogo que teve a comemoração épica do Bebeto embalando o filho Matheus, que tinha acabado de nascer, tinha
3: Romazinho, né?
1: mesmo com o Mazinho, ele foi lá.
3: Romário.
1: E depois aquele gesto.

0: perpetuou aí por muito tempo, né? Muito jogador que tinha filho fazia o mesmo gesto por bastante tempo, né? Então, olha, o cotton ball tem muita história. E vejam como é um país como os Estados Unidos. O cotton ball poderia sediar a Copa do Mundo hoje. Mas eles têm um estádio melhor ainda hoje. Melhor ainda.
1: O estádio do Dallas Cowboys é um dos mais modernos do mundo.
0: Mas o Capri... 94 tinha acabado de ser inaugurado.
2: Esse é um movimento curioso aqui nos Estados Unidos. Porque, por exemplo, a gente está falando do MetLife, né? A gente já foi lá algumas vezes. Foi minha casa, inclusive, ano passado, porque eu não saía de lá, né? Eu mais ficava lá do que em casa mesmo. Era o Giants. O Giants acabou, você chegou a fazer o jogo no Giants.
0: No Giants eu fiz.
2: No Giants.
0: Um amistoso do Brasil.
2: O Giants hoje é o estacionamento. Onde era o estacionamento virou o MetLife. Depois construíram o American Dream, que é aquele baita shopping que está do lado. Quer dizer, os caras destruíram o Giants, que era um baita no estádio, e fizeram um novinho em folha. Vocês lembram do Silverdome? Silverdome era Detroit.
1: Exatamente.
2: Você chegou aí nesse?
0: Não,
2: esse
0: não.
2: Foi completamente abandonado. E você pega mais uns 3, 4 aí que já não existem mais.
0: O Orange Bowl em Miami.
2: Orange Bowl.
0: A mesma coisa também.
2: Ah, eu fui visitar o de Los Angeles, onde foi a final.
1: Rose Bowl.
2: Rose Bowl tava meio caidaço quando eu fui lá, viu?
1: É que tem os notas, tem o Sofá Stadium, que é
3: mais moderno. O Rose Bowl em 94, pra época, era uma baita estrutura.
2: Sensacional, né? Sim. Mas hoje ele parece estar caindo. O entorno é Pasadena ali, né?
1: Não, o entorno ali tá meio... O estádio do Cleveland Browns, atrás das duas metas, né? Então, atrás do arco na NFL, certo? Banco de madeira, cara. Estádio antigo... Banco de madeira.
3: É que aqueles
1: eu fiz a imagem ali, né?
3: Não de reformar o estádio, eles fazem olímpica, novo, entendeu?
1: É que tá. Eles vão. Eu não sei se eles vão demolir ou eles vão melhorar aquilo ali.
3: Pode ser.
1: Porque é um estádio muito tradicional. Mas é um estádio assim, ó, aberto, que sabe, pra 67 mil pessoas. Se chover, sabe aquele negócio? Tem que ter cobertura. Eles não estão nem
3: aí.
1: Não
3: estádio, né?
1: Não tem cobertura. É na beira do Lago Erie, né, o Denis, em Ohio. Estádio, né? Porque ali o que faz de frio ali, porque tava calor, mas batia o vento do lago ali, refrescando. No inverno deve ser uma geladeira.
2: Eu fui esse Sofá Stadium, é um negócio maravilhoso, vai ter jogo lá, a Olimpíada vai ser lá, né? Estádio maravilhoso, aí você é o contraponto, né, João? Você pega um Rose Bowl, que era um negócio fantástico pra época, e hoje você tem uma arena novinha.
3: Nossa, né? Tá louco.
2: Que é o Sofá
1: Stadium. O Denis é contra a cobertura no estádio ou contra estádio moderno, é isso, Denis?
4: Não sou contra.
1: Estádio raiz, é isso?
4: Não sou contra, não. Acho, inclusive, que tem que ser valorizado e preservado. Agora, se der pra construir uma arena nova, muito que bem, mas eu acho que não precisa ter essa maluquice que virou aqui no Brasil, todo mundo querer construir uma arena super moderna. Não precisa, cara. Você pega o Morumbi, que é um belo de um estádio antigo, se dá uma garibada, fizer uma cobertura ali, resolve bem o negócio do frio, o estádio fica igual, pra que construir um negócio novo? Eu acho que isso é uma baita bobagem implantaram aqui na cabeça do torcedor brasileiro.
2: É que quando vai fazer a cobertura, viu, Denis? Inclusive iam fazer a cobertura pra Copa, né? Pô, ficava mais caro fazer a cobertura do que derrubar o Morumbi e fazer um estádio novo, porque aí todo mundo quer ganhar uma graninha também, claro, né? Agora, por falar em estádio com cobertura... O estádio de Atlanta, o Mercedes, né, que inclusive não pode animal. Aparecer, é absurdamente maravilhoso.
3: Em Boston,
2: o
3: Gillette
2: Stadium. O Hard Rock Stadium sensacional.
1: Ele tem um teto retrátil do Atlanta, né?
2: Sim, é. Ele fecha e é um teto retrátil que ele é giratório. Sim, é um negócio assim absurdo. Oh. Agora, eu fui no estádio de San José. O Brasil jogou lá contra a Colômbia. Estádio, é o estádio da calça jeans que eu falo, que é o Levi's Stadium, né? Leves, né? Levi's Stadium. Estádio totalmente aberto, cara. Não tem cobertura, não tem nada. Quando chove, chove. Quando bate, chove.
3: O Colômbia eliminou o Brasil, esse jogo aí?
2: Foi o jogo
3: estádio, da eliminação.
1: É. Vamos só... Só uma atualização rápida, viu? Amanhã fala Ibanhas. Agora entrou a programação. Amanhã fala Ibanhas na entrevista do Brasil, certo? Sim. Treino 11 da manhã, entrevista 2:30, horários locais.
3: Foi imperdível, hein?
1: Na quarta-feira, a mesma coisa. Pois é, a mesma coisa na quarta-feira. Treino 11 da manhã... Entrevista 2:30 com alguém a definir na quarta-feira.
0: Perfeito. Vamos só falar um pouquinho dos amistosos aí, porque hoje tivemos a Holanda jogando e vencendo a Irlanda do Norte por 2-1. Foi isso mesmo? Deixa eu só ver se eu não
1: foi a França. A França ganhou da Irlanda do Norte.
0: É isso. A 3-1, não é? E quem a Holanda jogou? Deixa eu ver aqui.
3: Três gols do Olise, viu, gente?
0: Três gols do Olise. Foi isso mesmo. O Olise tá voando. E é só pra gente também dar uma
3: cara, é um perna, mas joga, hein?
0: Joga demais. E só para dar uma contextualizada, porque eu estava dando uma olhada hoje, viu, Denis, nessa situação da França, muita gente pode achar, os caras não estão se bicando, o time da França não está, os caras não estão se topando, estão briga interna, é confusão entre eles. Na verdade, a confusão dos jogadores da França é com a Federação Francesa por conta de uso indevido de imagem.

0: Federação Francesa usou a imagem dos jogadores, vários deles, uma campanha de uma marca de bet que patrocina a Federação Francesa de Futebol sem a autorização dos jogadores. Isso está pegando lá. Os caras ficaram alucinados. Ó, como é que vocês usaram nossa imagem sem autorização? Então, isso está pegando com a Federação Francesa. É, por isso a situação toda, mas os jogadores, entre eles podem não se amar, não morrer de amores entre eles, mas eles têm uma convicção. Eles precisam encerrar o ciclo do Deschamps com um título para o treinador. São 14 anos do Deschamps comandando a seleção francesa, um campeonato mundial, um vice-campeonato, Liga das Nações, um currículo vitorioso do Deschamps. Então, eles têm, entre eles, mesmo não havendo uma unanimidade entre todos ali, mas eles têm essa convicção de que precisam dar o título ao Deschamps na despedida dele e resolver essa questão do dinheiro com a Federação Francesa. E mesmo com tudo isso, os caras vão lá e enfiam 3-1 na Irlanda do Norte, com 3 gols do Olise. E a gente sabe que nesses amistosos ninguém enfia o pé completamente, não é? Mas o Olise foi lá e fez os 3 gols. E a Holanda venceu o Uzbequistão por 2-1. Essa foi a vitória da Holanda também.
1: Bom lembrar os times que enfrentam o Brasil. Ontem a gente acompanhou, né, Marrocos e Noruega, 1-1. O Haiti perdeu para o Peru. O Prétio ontem trouxe a palavra do Mano, né?
2: Aliás, um abraço ao Mano, né, que me mandou o áudio sobre o Ederson, que foi ele que revelou o Ederson no Cruzeiro. Sim. E ele enfrentou o Haiti e falou também que o Brasil deve ganhar com facilidade do Haiti, na opinião dele.
1: E o outro adversário, a Escócia, que já havia feito 4 em Curaçao. Ontem fez 4-1 na Bolívia. 4-0 ou 4-1? 4-0, né? 4-0 na Bolívia. São os adversários do Brasil na primeira fase da Copa do Mundo.
3: Por falar nisso, eu queria dar uma sublinhada rápida aqui sobre tudo que o Pretzel vem trazendo aí sobre provável escalação. Cara, de verdade, eu tô realmente assim, eu espero queimar minha língua, eu espero que termine a Copa do Mundo e eu fale assim, tomara que eu esteja errado e eu errei. Ponto. Porque pra mim, o Ancelotti, ele tá, cara, ele tá perdido. O Brasil estreia no sábado e ele não sabe qual a formação tática que ele vai colocar e tampouco quais serão os 11 jogadores titulares. Ele teve um ano de ciclo, é verdade que não é um grande ciclo, mas ele já tem um ano, mais de 10 jogos, 12 jogos, e ele até agora não conseguiu definir nem mesmo se ele vai no 4-3-3, 4-2-4, 5-4-1, não sei o que ele vai fazer, e nem mesmo os jogadores que ele vai... Porque pra mim, ele não levar um lateral direito... com a ausência do Wesley, que de todos os laterais convocados, ele era o menos pior, porque o Wesley nem lateral direito ele mais é, que ele vem jogando na ponta esquerda lá na Roma, ponto. Mas é um jogador que entre Danilo, pelo menos o Wesley tá jogando, o Danilo nem isso tá. E o Ibanez, com todo o respeito que ele merece, não é lateral, ele é zagueiro, ponto. E tá num futebol que, com todo o respeito, o nível de intensidade é muito baixo.
2: Eu comentei,
3: e ao invés de levar um lateral, ele pega e põe um volante.
2: Eu comentei 4 jogos do Ibanez no Band Sports, né? Que cobre a Liga Saudita, pelo Awali. Foi muito bem na competição. O Awali terminou em 3º lugar, foi uma campanha considerada muito boa. O Al Nassr em primeiro.
1: Não dá pra brigar com os outros dois, claro, né? O Awali e o Al Nassr.
2: O Al Hilal terminou invicto.
1: Pois é, mas
2: jogos,
1: perdeu ainda.
2: Perdeu o título.
1: Ainda perdeu o título.
2: E o Al-Ahly ficou na frente do Itihad, ficou na frente de outros times também. E o Ibanez fez um bom campeonato. Enfrentou o Cristiano Ronaldo, o Mané. Enfrentou grandes atacantes. Enfrentou o Benzema.
1: Sim.
2: O Malcom, que está jogando muito bem no Hilal. Ele foi muito bem. Ponto. Agora, amanhã ele vai dar entrevista. Sabe que agora me deu um estalo aqui. Ele na entrevista amanhã, eu já não descarto que ele seja o lateral direito.
1: Nem eu.
2: O lateral direito no jogo contra Marrocos. E aí com o Danilo Silva fora. Por quê? O Ibanez jogou de zagueiro porque o Gabriel Magalhães, ele foi poupado. Se o Gabriel Magalhães vai jogar contra Marrocos, perfeito? Então, o Ibanez, o deslocado para a direita, ele fica no banco. Então, quem é que briga pela posição hoje? Ibanez ou Danilo Silva?
3: Se o Danilo não for titular com a ausência do Wesley, eu acho que o próprio Danilo deveria repensar a presença dele no grupo. Porque ele é o reserva da seleção. Aí o cara se machuca. Na teoria, ele sobe para ser o titular. E aí vai ter que, de novo, improvisar. A gente é para mais uma Copa improvisando o jogador. É uma vergonha pro Danilo isso aí, aceitar também.
1: Mas contra o Egito, vocês viram o que aconteceu. O Danilo entra e ele vai para a lateral direita. Tem um determinado momento lá, uns minutinhos do segundo tempo, em que há uma inversão. O Danilo vem para a zaga e o Ibanez vai para a lateral direita. O que eu faria se eu fosse o Ancelotti? Eu coloco o Ibanez para ser um terceiro zagueiro e aí a gente não vai ter um lateral Carlos Alberto Torres.
2: Solta o Douglas Cafu. Santos daí, joga Douglas Santos.
1: Exatamente. É isso, entendeu? E ali quem fizer a ponta, pode ser o Rayan, pode ser o Luiz Henrique, pode ser o Rafinha, com

0: menos obrigações para voltar toda hora. Eu, taticamente, faria isso. Eu só queria
1: falar problema, uma coisa rápida, Lelê, problema é que ele não treinou isso, né? Esse é o grande drama do Ancelotti. Não,
0: ele tem colocado
1: o Ancelotti em alguns momentos. Sim, mas o Ancelotti está vivendo, eu imagino que ele está vivendo um drama tático. Porque o sonho dele era jogar a Copa do Mundo no 4-2-4. E ele, tanto que ele convocou só 5 meio-campistas originalmente.
2: Ele errou.
1: Então ele imaginou que ele ia jogar a Copa do Mundo no 4-2-4. E aí quando ele percebeu nesse período aí de treinamentos, os amistosos, que não ia dar certo, já não tinha dado contra a França. Quer dizer, ali ele já tinha que ter despertado para isso.
2: Um a mais o segundo tempo inteiro
1: ele dá perder. Ali ele já tinha que ter falado, bom, não foi vai dar.
0: Foi kamikaze.
1: Não vai dia. Dar, mas ele foi convicto ali de que daria. Tanto que só 5 meio-campistas. Gente, é pouco. É pouco, né? Ele tentou corrigir agora com o Ederson isso, trazendo mais um meio-campista.
2: Só tá fazendo bobagem,
1: então,
2: desculpa.
1: É, sim, tá, mas meu. Então, ele tá tentando fazer essa correção agora. Mas é isso. O Ancelotti, ele tá com questões táticas muito, muito mal resolvidas.
2: Tá perdido, velho.
1: O
2: Ancelotti está perdido. Então,
1: ele está tentando fazer. Tá por, isso claro que, isso. Por isso que é uma novidade no esquema tático agora, Quesada, eu acho muito difícil. Muito. Ou ele vai num 4-3-3 convencional aí, botando o Ibanez para jogar lá de lateral, que é a melhor alternativa que ele tem nesse momento, nesse cenário que a gente tem de jogadores e convocados. O Ibanez é a melhor saída e vai num 4-3-3 ali, vai na boa para tentar vencer as partidas sem correr riscos, porque no 4-2-4, como ele havia montado, a seleção fica muito vulnerável, ainda mais agora perdendo os laterais.
0: Na né? sexta-feira, eu estava lá com o Prestes, a gente estava junto, ele confirmou durante a entrevista, não vou abandonar o 4-2-4. Aí ele explicou, porque a gente tem que explicar essa coisa de tática, né, do esquema tático. O 4-2-4 é quando o Brasil está atacando. Aí ele fala isso, inclusive, durante a entrevista. Quando o Brasil estiver defendendo, é o 4-4-2. Aí o Paquetá volta e alguém mais tem que voltar do meio campo.
3: Mas como contra, contra o Egito, o Brasil sofreu vários contra-ataques.
0: Então, esse é o problema. Coisa é o técnico mentalizar que os jogadores da frente ajudem na marcação.
2: Quem? E aí eu gostei que você tocou no ponto.
3: Rafinha e Vinícius Júnior.
2: O Rafinha primeiro, que é uma marra.
3: Não ele jogou
2: tá,
3: nada.
2: Ele tá virando, ele tá virando olha, entendo o que eu quero dizer aqui. Ele tá virando um cara, não tô falando do caráter nem da índole, tá? Tô falando uma questão mais de postura e de como a imprensa e talvez como a torcida enxerga o cara. Tá virando um cara nojento. É uma marra danada, é não sei o quezinho, é não sei o que lá, pede calma, aí fala que vai passar por cima dos caras e não passa. Velho, pezinho no chão, você não ganhou nada pela seleção nada. Brasileira. Malemal deveria ser titular e tá uma máscara desgraçada.
4: E é titular chegar pra ele, pegar e é titular na mãozinha, absoluto,
2: segurada, né? Jovem.
4: E é titular absoluto, né?
2: Cadeirinha
4: é cativa. É inacreditável então, essa máscara.
2: Alguém tem que chegar pra ele e baixar um pouquinho a bola dele, cara.
0: Só pra completar essa coisa do meio campo. Ele convocou 5 jogadores pro meio. Não tem um 10 pensante. Os 5 jogadores não tem um 10 pensante.
1: É o Paquetá, né?
0: Desculpa que ele não é.
2: Não é 10.
0: Ele não é nem 5. Ele não é nem 5.
1: Sim, mas é.
4: Mas não tem outro.
1: É ele, né?
0: É ele, mas não deveria ser.
2: Não é ele.
0: É ele, mas não deveria ser.
4: Não é ele, mas. Mas tem outro.
1: Mas deveria fazer.
4: Tem outro.
2: Ele também não vai fazer.
0: Só pra completar. Só pra completar, pra não perder o raciocínio. Dos 5 jogadores do meio-campo, não tem um que seja o 10. Não tem, vai forçar a barra no Paquetá, desculpa.
2: E no Matheus Cunha.
0: E não tem um que seja um 5, agora tem. Que é o Doberman, que é o cão de guarda. Que é o Ralf, entendeu? Que é o Josué, que é o Mineiro. Que é o cara que vai dar proteção.
1: Quem? Dunga, que é o Dunga.
2: Quem?
0: O Ederson é.
2: Não.
0: De perfil,
2: Danilo.
0: De marcação. Não.
2: O Danilo.
0: Não. Danilo é um cara com mais qualidade.
4: Não, o Danilo não é o cão de guarda, né?
0: O cão de guarda é o Ederson.
3: Tá atrasado. O Mano Menezes, vocês não querem ouvir o Mano sobre o Ederson? É 1 minuto e 24. Eu acho que dá pra ouvir, pra vocês, a gente ter uma noção do que o treinador que revelou o Ederson fala do Ederson. Podemos ouvir? É 1h24 só.
2: Pergunta para o apresentador principal. Não,
3: porque ele olhou com cara de brabo.
1: Pode ouvir?
3: Podemos ouvir o Mano Menezes sobre o Ederson?
1: Pode pedir aí, sem problema nenhum de um pedir minuto o Mano Menezes.
4: Espera aí que eu já... Vamos lá, vamos pessoal, ouvir o pessoal está posicionando aqui, eu aviso vocês.
0: Só uma rápida. O Gasperini, na Atalanta, João, chamava o Ederson de Doberman. Ou seja,
4: pode
0: se
4: chamar.
0: Escapar, ele pega. Se escapar, ele pega. Olha, ele pega.
2: Eu vou dar o meu ponto de vista aqui. A gente acompanhou a Atalanta, não vou mentir pro ouvinte, pro internauta, não acompanhei da forma que muitos outros acompanharam. Vi poucos jogos, é verdade.
3: Saiu, é um outro treinador agora.
2: Vi poucos jogos, é verdade. Com todo o respeito que ele merece. Italiano.

0: O Ederson é um jogador.
1: É comum. Eu também acho. A seleção é comum.
0: Mas como um zaço.
2: Você lembra dele no Corinthians? Eu lembro muito bem dele no Corinthians.
0: Lembro dele no Fortaleza, lembro dele no Corinthians, lembro dele na Atalanta, que vai agora pro United, provavelmente na vaga do Casemiro de
1: agora.
0: 40 de euros, tem caminhado.
3: Mas, ô João, mas é. É a nossa realidade do futebol brasileiro hoje. É a nossa realidade. Não adianta a gente ficar assim, poxa vida. Esses são os jogadores que nós temos hoje.
0: Eu concordo,
3: infelizmente.
0: Mas eu vou te falar uma coisa.
2: O Mano tá atropelando você, Gabriel.
0: Eu concordo com você, mas eu quero falar uma coisa. Como você é um atleta de alto rendimento, porque você é um atleta de alto rendimento. Capri, você tá com dois palmitões aí na perna. Eu tenho uma pergunta para te fazer aqui. O corpo... Ele não fala, o corpo grita. E
3: você tá com uma melancia.
0: Não, eu tô com uma melancia, não. Eu tô com uma plantação aqui.
3: Nós podemos montar uma feira aqui.
0: Dá pra fazer
3: aqui,
0: palmito,
3: né?
0: E melancia.
3: Nós podemos fazer uma feira aqui.
0: Aqui do lado
3: tá
0: da abóbora.
3: Certo,
0: ali é cebolinha, né? Tá só a casca em cima. O meu ponto de vista é conteúdo. O meu ponto é o seguinte, gente, o corpo, ele fala. No caso do campo, o campo grita. Como é que a gente pode cogitar um Ederson, falar de um Paquetá, sendo que quem tá pedindo passagem, atropelando todo mundo, é o Danilo? Do Botafogo.
3: Não, mas
0: e
3: o Danilo
0: ninguém
3: já
0: cogita
3: tá lá.
0: Colocar esse cara como titular, cara.
3: Ô, João, mas o Danilo
0: como
3: já tá
0: não?
3: Lá.
0: Como não? O Antilote tá perdido. Alguém tem que chegar no Antilote. Não é Paquetá, não é Bruno Guimarães, não é o bunda de urso do Casemiro que só se arrasta e quer pegar no treino, mas no jogo não joga nada. Põe o Danilo pra jogar e o Hendrick no ataque. Acabou.
3: Para de
0: Acabou.
3: Gritar. Para de gritar. Calma. O vizinho vai reclamar aqui. Tem vizinho
0: tá
3: aqui.
0: Cedo ainda, pô.
4: Calma, isso aí é condomínio, né, meu?
0: 7h30 já. O cara vai reclamar, é um chato 7h30 da noite
2: educação,
0: também.
2: O Mano tá querendo educação. Falar, a gente
0: não Mano,
1: o Mano, brincando. Mano aí, vai. A empolgação do Capriotti sobre o Mano Menezes.
0: Não, você vê a carinha dele, né?
1: Vamos ouvir o Mano falando do Ederson, mas é rápido, Capri.
3: Vai.
5: O Ederson, nós trabalhamos com ele no Cruzeiro durante um ano. Ele veio do Grêmio Esportivo Brasil. E o Cruzeiro adquiriu os direitos federativos e depois nós seguimos em frente, terminamos o trabalho no Cruzeiro. Mas o Ederson é um jogador de muita força física, impressionou muito na chegada no Cruzeiro, impressionou até os jogadores profissionais, né? Ele era bastante jovem, ainda tinha idade de sub-20, para te falar a verdade, e evoluiu muito, né? na Atalanta. Também pegou um treinador que exigiu bastante em termos de melhorar, de ser mais completo. É um jogador que arrasta a bola de trás para frente com força. É um jogador que bate bem na bola, que tem uma chegada na área. Se for essa a ideia do treinador para complementar a jogada final, tem muito essa capacidade para fazer. E acho que é coerente, né, a convocação pelo que ele vem fazendo aí nos últimos anos, principalmente pelo que fez na Atalanta.
4: Tá aí. Empolgação, né? O Mano Menezes estava bem empolgado ontem falando sobre o Ederson. Mas a explicação é boa de um cara que conhece o Ederson. E aí deixa eu só dar uma sublinhada, como diriam vocês, até porque o delay acaba complicando. Eu tô um pouco com o Capelanes nessa, né? Não é que eu concordo com o Capelanes, porque não pode falar que concordo com o Capelanes. Eu tô falando o seguinte: o Ederson, ontem, quando eu vi o nome dele na convocação, é a primeira vez que eu vi o nome do Ederson, e aí eu faço meia culpa também, porque eu não acompanho mesmo. Eu não vou ficar perdendo tempo. Eu respeito quem perca, eu não vou perder tempo vendo o jogo da Atalanta. Mas eu conheci o Ederson ano passado, quando ele foi convocado para a seleção, e meu filho falou: não, o Ederson joga na Atalanta, que é um destaque, blá, blá, blá. E eu não lembrava do rosto dele, cara. Ontem eu vi a Glenda no aeroporto, e ela filmou, gravou com o celular o Ederson, aí eu conheci o rosto do Ederson, desejo boa sorte a ele, e concordo um pouco com o Capri ou com o Quesada. O nosso amigo Ancelotti estava com problema realmente só com 5 no meio campo. E ele já não confiava em mais ninguém para a lateral direita, em PH, em Vitinho. Tanto que o reserva seria ou Danilo ou o Ibanez. Então, para que trazer um cara que ele já não confiava que seria a quarta, quinta opção? Reforça o meio campo, põe o Danilo Santos, que eu concordo com o Capela, e vambora, deixa o Hendrick jogar, porque é o único jeito dessa seleção dar algum tipo de alegria.
3: É isso aí, muito bem. Vamos lá, vamos
6: Capri,
3: acreditar.
6: O Ederson vai ser titular da seleção
1: duvido.
6: Brasileira. Porque o time não tem pegada. Vai ser uma das maiores maluquices.
0: Acho titular com
1: isso forte.
0: Titular com...

0: errando. Não. Contra o Haiti, provavelmente.
1: O Brasil não, se não tem for mal marcação.
0: Contra o Marrocos. Não, mas você acha que na estreia do Brasil contra Marrocos?
1: Não sei.
0: Eu volto pro Brasil a pé. Eu isso aconteceu. Isso é. aí eu peço a cabeça alguma do Ancelotti. Coisa... Aí ele mostra que ele tá perdido.
1: Eu tô pensando com a cabeça do Ancelotti, entendeu? Porque assim. Não, é verdade. A gente também tem que fazer a tradução daquilo que o técnico pensa. Porque a minha seleção não importa. Não sou eu que vou escalar a seleção, não fui eu que convoquei a seleção.
0: Mas qual a coerência que é essa? Ele imaginar colocar o Ederson nesse momento.
1: Mas é isso que eu
0: estou dizendo
1: para você.
0: O cara foi preterido da lista dos 26, aí do nada ele vira titular.
1: É
0: uma insanidade pensar
1: isso. Os técnicos fazem isso. Ele viu que fez uma burrada. É, não tem nenhum meio campista marcador.
0: Mas o Guimarães não é marcador. Mas ele faz o quê? Ele tira quem do time? Vamos lá, o Ederson titular.
1: Ele pode montar o time com o Ederson, Casemiro e Bruno Guimarães.
2: Ó, não é inédito. A gente, 94, por exemplo, aqui mesmo, a nossa dupla de zaga titular, Ricardo Gomes e Ricardo Rocha, eles se machucaram às vésperas. E Márcio Santos e o Aldair fizeram uma dupla de zaga perfeito.
0: Mas é diferente, Capri. Perfeito. Os caras não machucaram naquela oportunidade.
2: Sim,
0: agora
2: então,
0: é uma questão de opção.
2: Eu não acho.
0: É opção.
2: Eu não acho que o Ederson vai ser titular e não acho que o Ederson vai ser o melhor jogador da Copa do Mundo. Mas se isso acontecer, não vai ser uma novidade. É possível. Concordo. Que isso aconteça. Eu não colocaria o Ederson como titular. Não seria o meu titular.
0: Eu não convocaria o Ederson. Para começar, pessoal.
3: Se o Brasil sofrer contra a Marrocos no meio de campo e terminar 1-1, certo? Eu não duvido que o Ederson jogue contra
2: o
3: Haiti.
2: Sim. Agora vejam só, isso que o Denis falou, né? Eu não lembrava do rosto dele, não lembrava do Ederson. Isso hoje é cada vez mais comum no futebol brasileiro, lamentavelmente. De repente surge um jogador convocado para a seleção brasileira que nós nunca ouvimos falar, porque a CBF está monitorando, está fazendo ali uma observação. A gente tem pouca informação, porque às vezes está num campeonato menos conhecido. De repente esse cara surge na seleção. Quantos nós vimos nesse último ciclo de 2022 pra cá? Não, não tem vinheta, eu tô fazendo uma constatação.
0: Me fala uma constatação.
2: Do quê?
0: De 8 anos pra cá. Nesse exemplo que você pegou, me fala uma constatação.
2: Não tem constatação, João.
0: Não tem constatação,
2: eu tô dizendo só o seguinte. Tô dizendo que jogadores que a gente muitas vezes não conhece, o rosto, não tem familiaridade, porque esses caras não passaram aqui no futebol brasileiro. Saíram cedo daqui, de repente são convocados, ou ficaram muito pouco tempo aqui, jogaram 1-2 anos e já foram embora logo. De repente surge na seleção. E aí é isso, as pessoas não conseguem ter uma familiaridade, não conseguem ter... Quando Ricardinho foi convocado para a Copa em 2002, todo mundo conhecia o Ricardinho.
0: Coringão, né?
2: Todo mundo conhecia. O Ederson hoje, muita gente não conhece o Ederson. Porque ele passou rapidamente pelo futebol brasileiro e tá já lá na Atalanta. Vai agora pro Manchester
4: United. Vai pro United, né? Agora. Vai, o cara deve ter o talento dele, obviamente tem.
0: É bom lembrar que o Ederson...
3: 40 milhões de euros, pessoal. 40 milhões de euros.
4: É, baita contratação.
1: O Ederson é bom lembrar. O Ederson é bom lembrar. Ele esteve na Copa América. Ele esteve na Copa América aqui nos Estados Unidos com a seleção brasileira do Dorival. Ele tinha sido chamado naquela oportunidade... Ele fazia parte do ou seja, o Dorival também havia chamado.
2: 7h35 aqui em Nova Jersey, 8h35 no Brasil, horário de Brasília. Precisamos ir pro intervalo.
0: Tá cheio de break.
2: Vocês não param
0: aqui
2: de falar, pelo amor de Deus. Como é que é, Denis?
4: Tá cheio de break aqui.
2: Então, eles não param de falar aqui, pelo amor de Deus.
0: Só uns abraços aqui, ó, no chat.
2: Nelson Evêncio.
3: Silvio Miceli. Silvio Miceli, Lisboa, nos ouvindo.
0: Ó, o Antônio Sebastião, o Ederson, não sei nem quem é verdade, Capri. Ramon Álvares, Igor Thiago, Felipe Reis, o nosso querido Toninho Bolo, valeu demais, um abraço pra você aí. O Josuel, Jair Pereira, cara, a gente tá com mais de 1.600 aparelhos conectados. O Dino Tio Rex me chamou de patriotário. Otário é você, ô imbecil.
2: Para, Wilson, João. Não, para,
0: já, o cara
2: vai
0: tem uma foto.
2: O cara, aí,
0: o cara fica me xingando.
2: Robô.
0: Então é robô. É, vai robô. Dormir, robô, vai pro inferno. Para. Wilson Antônio, o Josué, já mandei um abraço aqui. O Roberto também, a galera de Rolândia. O José Melo também, mandando um abraço. O Zeus do Céu tá sempre com a gente. É a galera que nos acompanha no youtube.com/radiobandeirantesoficial. É robô, vá para o inferno. Não é, eu te amo.
2: Vamos pro intervalo e já voltamos.
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14: Amigos da Rádio Bandeirantes, aqui quem fala é Ronaldo Giovanelli, seleção brasileira, hein? Agora eu vou começar a falar de seleção brasileira, brigando muito para falar da seleção, porque tem o nosso Coringão, mas vamos falar da seleção. O Ancelotti está dando oportunidade, o Igor Thiago tendo oportunidade de fazer gol, aí o Hendrick vai e faz o gol dele, quer dizer, a estrela brilha, né? E esse menino, vou te falar, ele pode ter todos os defeitos do mundo, mas falta de vontade ele nunca deixou de ter. E ele sempre quando vai pra área, ele é um trator, a raça também. Então, o Ancelotti, se ele optar por sorte, quem tem mais é o Hendrick, porque faz gol. Agora,

0: o Thiago também, o Igor Thiago, tem que abrir o olho, entrar tem que fazer a diferença. E o próprio Luiz Henrique também, falar um pouquinho dele é o seguinte: muito drible, muita coisinha, vai pra dentro do gol, vai pra dentro do gol, vai, o empresário tem que falar isso pra ele, a mãe tem que falar isso pra ele, e o Brasil tem que falar pra ele: Luiz Henrique, chuta pro gol, filho! 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Vamos, seleção!
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0: 8h43, pelo horário de Brasília. Faltam 17 minutos para as 9 horas da noite, nesta semana que nós estamos abrindo aqui dos Estados Unidos, aqui de Nova Jersey, semana de abertura do Mundial, da Copa do Mundo, nessa quinta-feira, 4 da tarde. Quero reforçar o convite. Ótimo horário, hein? Você que vai estar aí pelo trânsito, circulando, você que vai estar no trabalho, está no home office, está em casa ali, ó. Se você quiser assistir, não tem problema nenhum, deve assistir. Mas pode baixar o volume da sua TV e ligar o som da Bandeirantes. Sabe por quê? Não tem delay. Zero delay. Aliás, é mais provável que a narração do Ulisses Costa chegue primeiro para você aí, se você abaixar o volume da sua televisão. O som do Ulisses vai chegar primeiro do que o gol saindo aí no seu aparelho de televisão. Você vai gritar o gol primeiro. Tem impressão? Não, tenho certeza disso. Você abaixar o volume da sua TV e sintonizar na Rádio Bandeirantes, o gol vai sair primeiro na voz do Ulisses Costa do que na sua TV. Então você vai ver como é que é legal você gritar na frente do seu vizinho o gol. Você tá gritando o gol, seu vizinho, ah, não é possível, saiu o gol já. Você vai gritar primeiro do que ele. Então venham com a gente, porque essa Copa vai ser demais. E a abertura, quinta-feira, com México e África do Sul, 4 da tarde, pelo horário.
1: Tá confirmado
0: o
1: Wilton Pereira Sampaio. Pereira Sampaio.
0: Que horror, hein?
1: Tá confirmado.
0: A FIFA confirmou
1: confirmada. O Wilton. Wilton Pereira Sampaio com o Bruno... Ah, esqueci o nome do outro. Bruno Bosquilha e o...
2: Acho que é o Bruno Pires, não é?
1: Bruno Pires e Bruno Bosquilha, os dois assistentes. O quarto árbitro paraguaio, aí depois vem uma carambada de gente. Rapaz, aí que não dá pra lembrar.
0: O Wilton, ele é moral forte, né?
2: Politicamente tem muito
0: moral,
2: forte.
0: É. Tem moral, ele é forte, viu?
2: O Colina deve gostar dele, porque
0: deve
2: tá sempre
0: gostar.
2: Colocando ele nos jogos bons.
0: Eu acho que o Rafael Claus tá numa fase melhor do que a do Wilton, mas isso não é com a gente, né? Isso é com
2: claro,
0: a FIFA.
2: Claro.
0: Isso é com a FIFA que vai resolver isso daí. Mas enfim, vamos ver. E ainda tem mais o paranaense.
1: Tem o Ramon Abateabel.
0: Ramon Abateabel também.
1: Santa Catarina, né?
0: Santa Catarina,
1: é, Santa ou Catarina.
0: Santa Catarina? Santa Catarina, né?
2: Esse aí deve apitar Curaçao e Costa do Martim.
0: Pô, Preto, pô.
3: Hilton,
0: deixa o Ramon Abateabel.
3: Hilton, tá um Bruno, Pires, Bruno Mosquilha. Quarto árbitro, Juan Gabriel Benítez e Nicolas Galo, da Colômbia, faz o VAR.
0: Muito bom. Muito bom, isso aí. Bom, pelo menos teremos o Brasil já na abertura da Copa do Mundo, né? Tomara que vá bem o Wilton Pereira Sampaio, que passe despercebido. Uma coisa que a gente vai acompanhar também sobre a arbitragem nessa Copa é o impedimento semiautomático. Então a gente não vai ficar tendo aquelas revisões de VAR enormes, gigantescas. O cara vai lá, traça aquela linha. Não, agora impedimento semiautomático.
2: 10 segundos para o cara sair na substituição. Se ele não sair, quem vai entrar fica um minuto fora.
0: Isso
2: é fato. O goleiro, se o goleiro cair, aconteceu isso lá em Cleveland. O goleiro Sobir, né, do Egito, se atirou para que o Hassan chamasse os jogadores e desse orientação. Isso não vai poder na Copa, vai ser proibido. Se fizer isso, o treinador vai ser punido. Então, até isso para impedir que o goleiro caia, para que o treinador reorganize o time.
1: Eu gostei de todas as novas regras.
2: Eu também gostei.
1: Todas. Inclusive, eu gostei do VAR, ele ficar atento na questão do cartão amarelo, porque para mim isso influencia diretamente no nível de jogo individual. Por exemplo, o cara toma um cartão amarelo aos 7 do primeiro tempo. Você inibe o jogo do cara, e vamos supor que tenha sido um cartão que, pô, ele não encostou o cara...
2: Desnecessário.
1: Desnecessário. E escanteio. A gente já cansou de ver jogo grande, final, se decidindo em bola parada no escanteio. Final da Libertadores, ano passado, um exemplo. Gol do Danilo, inclusive, que vai jogar a Copa mais uma vez. Ah, agora, só não pode demorar uma eternidade,
0: mas
1: também.
0: Então, entendeu? Mas o problema...
1: Aqui, se tocou, se não tocou, não. Tocou, escanteio, ponto. Acabou, entendeu?
0: O problema é que essas regras, na Copa, elas vão funcionar. Mas aí, depois, quando termina a Copa, elas duram mais 6 meses, 1 ano, e aí cai no esquecimento.
3: Não dou, aí não dou 2 meses pro Capelanes estar fazendo escândalo aqui por causa das novas regras no Campeonato Brasileiro. 2 meses, tá? Setembro, ele já vai estar dando xerique aqui.
1: Mas a gente estraga tudo. A gente estraga tudo, o brasileiro...
3: Não é, cara, tem adaptação, a FIFA...
1: Mas aí não é só o Brasil, não.
3: É Brasil, sim.
1: Não, é Brasil,
0: não é só
1: sim.
0: O Brasil.
1: A gente não é só o Brasil, não. Do mundo. A gente conseguiu estragar o VAR.
0: Não é só o Brasil.
1: O VAR funciona em todo
3: é só
1: o Brasil, planeta.
3: Não.
1: É, não, me não fala é. Um outro lugar que o VAR não funciona.
0: O acréscimo,
1: aqui. Responde.
0: O acréscimo que a FIFA instituiu na última Copa.
3: Eu não sei
0: Copa,
3: se assiste o Campeonato Argentino, eu não assisto. Funciona bem lá?
1: Mas eu fui contra isso. Eu fui contra
4: não,
1: isso.
4: Mas
1: eu fui contra
4: eu
1: isso, achei
4: favor.
1: Ridículo. É
4: não,
1: ridículo
4: não
1: isso.
4: Não é, João.
1: É ridículo.
4: Não é porque você desestimula o time a fazer cera.
1: Não, Capri, mas você não tem que dar 15
4: outra,
1: de acréscimo,
4: você
1: é um
4: paga,
1: quarto
4: você
1: de
4: paga pra assistir 90 minutos de futebol. E muitas vezes os times fazem de tudo pra não praticar o futebol. Você paga um ingresso caro e você tem que ver o jogo até
1: Capri,
4: o fim. Claro que é, João.
1: Para,
4: eu me sinto desrespeitado quando eu vou a ver um jogo de futebol e os caras não querem jogar. É um desrespeito
1: quem não quer
4: com
1: jogar, é uma cera em outro, que isso aí faz parte a vida inteira, mas velho que
4: tá bom,
1: dá pra
4: os caras
1: frente,
4: fazem cera, os caras caem, fazem
1: todo
4: cera, aí depois...
1: Quando é o seu time que faz cera,
4: minutos,
1: você gosta, mas quando é o adversário
4: acréscimo.
1: Fica bravo, para com isso.
4: Que
1: não,
4: nada,
1: três
4: João.
1: Não,
4: é o
1: sete
4: seguinte,
1: minutos agora, os caras estão dando 20, 18, é ridículo.
4: Se parou, se teve interrupção, paralisação,
1: isso, Capri,
4: tem que acrescer.
1: O futebol vai virar que nem o futebol americano, demora 4 horas e meia pra
4: problema
1: acabar o jogo.
4: Problema dos caras.
1: As pessoas têm mais o que fazer também na vida.
4: Problema dos caras, eles que joguem direito lá, joguem direito, parem de fazer cera. Simular falta,
1: põe a vinheta
4: simular
1: dele,
4: contusão.
1: Põe a vinheta
3: não,
1: dele,
3: não, não, não. Vinheta agora,
1: também,
3: vinheta agora tem uma certa.
1: Vinheta,
3: não, não, não, não, não, não, vinheta
1: também,
3: agora
1: viu?
3: Tem uma certa.
1: Põe uma mesa pra mim
3: vai
1: aqui.
3: Vai ter que ser uma vinheta. Vai ter que ter motivo. É você que aqui bagunça tudo e põe vinheta pra tudo.
4: É, boa ideia.
2: É isso aí. Agora tu mostrou comando, hein?
4: Não é? Não
2: porque
4: é assim,
2: quando
4: é.
2: Tem o 5 no programa, tu dá uma arrepiada, hein, Denis? Agora tu tá sozinho no estúdio.
3: Tô sozinho aqui.
1: Eu não sei. Não, eu não sei vocês, o Denis. Você tá olhando a câmera aqui? Não
3: é,
1: sei
3: aliás, cadê o Quesada? Fugiu?
1: Finico, né?
3: Desistiu já?
2: O tempo do programa.
4: Foi jantar.
1: Acho que ele foi buscar o cara de
4: volta. Olha lá, tá chegando.
1: Tô arrumando o meu celular aqui, tô apanhando pra arrumar meu novo celular, mas tô aqui, tô ouvindo tudo. Ô, João, você grita muito, você não deixa
4: não,
1: o.
4: Não,
1: você não deixa o Capriotti falar.
4: Não, o Capriotti
1: não
4: quer. O Capriotti. Ele gosta de jogar um monte de coisa na minha cabeça. Aí depois, quando acontece
1: não,
4: o contrário, ele tira
1: não,
4: o corpo
1: não,
4: fora.
1: Não, não,
4: é assim
1: não,
4: que
1: não
4: a
1: vem com essa
4: toca
1: história, não.
4: Aqui,
1: e o Denis também.
4: E o senhor,
1: Denis
4: o senhor
1: também.
4: Para de gritar, porque
1: eu
4: o vizinho aqui já veio reclamar aqui
1: eu não
4: na porta.
1: Gritando. É que
4: o
1: assim,
4: vizinho
1: o Denis
4: já veio reclamar
1: o Denis,
4: aqui.
1: Eu vou pegar a contradição do Denis. O Denis é o primeiro a me criticar, que fala que eu sou chato, que eu reclamo de tudo. Quando eu elogio a maldita regra que a FIFA faz, ele fala que eu vou reclamar da regra.
3: Vai.
1: Então nada tá bom pro Denis,
3: vai,
1: não pra mim.
3: Vai, vai reclamar, tá gravado aqui, em setembro nós vamos ver.
1: Ô, Denis, o cara tá aqui fora, o nosso vizinho, e ele falou pra você falar mais baixo, que você tá acordando aqui a...
3: Isso aí é um apartamento, né, gente? Pô, não dá pra berrar, né, Capela?
1: É,
3: vocês vão ficar 50 dias aí, a boa vizinhança era um bom tom, né?
2: Ô, Denis, tem uma pesquisa do DataScore que o Atlético Paranaense é o time que mais faceira no brasileiro. Então, a gente vai ver isso depois, a partir do segundo semestre também.
4: Tá bom. Vamos precisar ir para o intervalo aqui. Temos mais uma parada rapidíssima. Voltamos em instantes, rapidinho mesmo, aqui com o Esporte em Debate.
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0: 8h55, minutos finais dessa edição do Esporte em Debate. Guardem a emoção, guardem o fôlego, que vai ter muito Esporte em Debate essa semana, vai ter muito debate. Por favor, o senhor aprenda a falar baixo, porque aqui os vizinhos não suportam falar alto. O senhor vá treinando e amanhã tem mais.
1: É um povo chato também, né?
0: Não.
1: Vamos ser sinceros aqui.
0: Você vai dormir, tem um cara fazendo barulho na no seu ouvido. Você vai dormir? Você vai gostar?
2: Preciso contar um bastidor.
1: 7h56.
2: É, rápido, um bastidor de 30 segundos. Obrigado. Tem dois televisores lá embaixo no térreo, né? Aquela área de convivência, perfeito?
1: Sim.
2: Estamos eu e o Marcelo ali ontem pela manhã sentados.
1: Que horas?
2: Bem cedo. Por volta de 7h30 da manhã, certo?
1: Não é tão cedo assim,
2: 7h30. Estamos ali sentados, chega uma senhora e pergunta pra mim: por que que não tem volume na televisão? Hã? Aí eu cheguei pra ela: não sei. Ela ficou brava: mas como que você não sabe? Eu falei: não sei, senhora, pergunta pra recepcionista. Ficou brava comigo. Você fala inglês? Eu falo, mas ficou brava comigo. Eu não posso resolver isso. Aí ela foi perguntar pro Marcelo.